0: As dívidas, indo a uma das mais de 10 mil agências dos Correios espalhadas pelo país. Reportagem Gabriela Noronha.
1: E na hora de renegociar as dívidas, cuidado com golpes.
2: O Ministério da Fazenda alerta para um golpe que usa um site falso do novo Desenrola Brasil para enganar pessoas interessadas em renegociar dívidas.
3: A página imita canais oficiais e promete limpar o nome do usuário em até 5 dias. Segundo o Ministério, os golpistas pedem consulta de CPF para verificar uma suposta elegibilidade ao programa, coletam informações pessoais e cobram pagamentos via Pix sob a justificativa de taxas administrativas e processamento eletrônico. O site também usa um chat para levantar informações sobre o tipo de dívida, como a do cartão de crédito, por exemplo. A pasta reforça que não existe cobrança de taxa para participar do novo Desenrola Brasil. Vale lembrar que o site oficial do programa está disponível na página do Ministério da Fazenda, gov.br/fazenda. Dilson Santa Fé. Para a Voz do Brasil.
1: Proteger a Amazônia e as fronteiras para fortalecer a soberania nacional.
2: É o que pretende o programa Território Seguro e Amazônia Soberana, lançado hoje em Manaus.
1: A iniciativa tem como foco 7 territórios prioritários, onde vivem 38 etnias indígenas.
4: A iniciativa faz parte do Plano Brasil contra o Crime Organizado e integra várias forças do governo federal para enfrentar a criminalidade. O ministro da Justiça e Segurança Pública, Wellington César Lima e Silva, destacou que as facções que agem na Amazônia Legal são diferentes dos grupos criminosos de São Paulo e Rio de Janeiro. Por isso, o programa deve atender a segurança regional e combater crimes divididos em 4 pilares.
5: O primeiro pilar é o lucro. Aqui, o ouro do garimpo ilegal, a madeira sem origem, a terra grilada, a cocaína que desce os rios. O segundo pilar é o controle a partir das prisões e dos territórios dominados, de onde lideranças articulam atividades criminosas. O terceiro pilar é o poder armado, alimentado pelo mercado ilegal de armas que cruza as fronteiras norte e oeste do país. E finalmente, o quarto pilar é a violência letal contra ribeirinhos, contra lideranças indígenas, contra agentes públicos.
4: O programa tem como foco 7 territórios prioritários, onde vivem 38 etnias indígenas e tem investimento inicial de 209 milhões de reais. A ideia é combinar ações de repressão, prevenção e fortalecimento das economias locais, a fim de evitar que indígenas sejam cooptados pelo crime, como explica o ministro dos Povos Indígenas, Eloy Terena.
6: Nós detectamos aí dentro dos territórios, além dessas facções, elas vão assediando os indígenas. E muitos indígenas acabam sendo assediados por falta de oportunidade, por não ter outros meios de sobrevivência, sem ter também o apoio para realizar suas atividades próprias, né? Então, não tem perspectiva de vida. Então, é a partir dessa dimensão que o Estado precisa agir.
4: O programa Brasil contra o Crime Organizado foi lançado no dia 12 de maio para desarticular as estruturas econômicas, operacionais e territoriais que sustentam as organizações criminosas. Reportagem Luana Karen.
2: Mais de 19 milhões de famílias em todo o país começam a receber hoje a parcela do mês de maio do Bolsa Família.
1: O repasse foi unificado em 217 municípios brasileiros às famílias que vivem em áreas em emergência ou calamidade pública reconhecidas pelo governo do Brasil.
2: E uma novidade, a partir de hoje as famílias beneficiárias podem contar com um aplicativo renovado.
1: Quem explica pra gente é o ministro do Desenvolvimento e Assistência Social, Família e Combate à Fome, Wellington Dias.
7: É uma ferramenta que permite a cada família beneficiária poder dar solução a problemas que tenha. Por exemplo, por que teve um bloqueio? Lá no aplicativo você vai conseguir saber e vai conseguir ali dar a solução. Também é uma ferramenta para acessar vários programas além do Bolsa Família. O Minha Casa Minha Vida, como é que eu faço para me cadastrar? O programa Gás do Povo, Luz do Povo, o programa Pé de Meia, ou seja, são várias portas que se abrem para o público do Bolsa Família.
2: E essas foram as notícias do governo do Brasil.
1: Fique agora com as notícias do Poder Judiciário e do Congresso Nacional. Boa noite.
2: Boa noite para você e até amanhã.
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9: Você vai ouvir agora notícias do Poder Judiciário. STF invalida lei do Espírito Santo que permite aos pais vetar filhos em aulas sobre gênero e sexualidade.
10: STJ recebe nova denúncia contra ex-governador do Acre em ação por fraude e desvio em obras públicas.
9: TSE realiza confirmação do teste público da urna.
10: Boa noite, eu sou Marcela Luiza.
11: E eu sou Walter Lima.
10: Supremo Tribunal Federal invalida a lei do Espírito Santo que permitia a pais vetar filhos em aulas sobre gênero e sexualidade.
9: Na mesma sessão virtual, o STF também declarou inconstitucional uma lei de Betim, em Minas Gerais, que proibia o uso da chamada linguagem neutra nas escolas. Marta Ferreira.
12: A norma capixaba foi questionada no Supremo pela Aliança Nacional LGBTI+, pela Associação Brasileira de Famílias Transafetivas e pela Associação Comunitária Cultural e de Apoio Social, Fórum Nacional de Travestis e Transsexuais Negras e Negros. Prevaleceu o voto da relatora ministra Carmen Lúcia. Para ela, o legislativo capixaba extrapolou sua competência constitucional ao tratar de diretrizes e bases da educação, matéria reservada à União. Na avaliação da ministra, a norma interferiu indevidamente no currículo pedagógico, cujas regras são disciplinadas pela Lei de Diretrizes e Bases da Educação Nacional. Na mesma sessão virtual, os ministros também declararam inconstitucional a Lei 7.015 de 2022 do município de Betim, em Minas Gerais, que proibia o uso da chamada linguagem neutra nas escolas. O relator da ação, o ministro Luiz Fux, afirmou que o tribunal tem jurisprudência consolidada, segundo a qual estados e municípios não podem proibir o uso da linguagem neutra em instituições públicas ou privadas de ensino, por se tratar de matéria vinculada às diretrizes educacionais, cuja competência é da União.
10: Corte Especial do STJ recebe nova denúncia contra o ex-governador do Acre, Gladson Camelin.
9: Agora, o político é acusado pelos crimes de peculato, desvio e fraude à licitação por supostas irregularidades na contratação de obras para rodovia estadual em Cruzeiro do Sul. Fátima Uchoa.
13: Com a decisão, o ex-governador se tornou réu em mais uma ação penal. A Corte Especial já o havia condenado a 25 anos e 9 meses de reclusão, a maior pena já aplicada pelo STJ em uma ação penal originária. Segundo o Ministério Público Federal, no início do primeiro mandato no governo do Acre, em 2020, o então governador Gladson Camelin teria articulado esquema para frustrar o caráter competitivo da licitação para obras de duplicação da AC-405, direcionando o contrato para a construtora Colorado, empresa ligada à família dele. A acusação também aponta suposto superfaturamento no contrato. A relatora na Corte Especial é a ministra Nancy Andrighi.
10: Moradores da Ilha do Marajó, no Pará, buscam atendimento no mutirão da Justiça do Trabalho.
9: O mutirão é uma parceria com o Conselho Nacional de Justiça. Luma Soares.
14: Os atendimentos começaram cedo em Portel, na Ilha do Marajó. Centenas de pessoas enfrentaram filas na madrugada para garantir serviços como orientações trabalhistas, emissão de documentos, previdência e atendimento de saúde. Os atendimentos vão até sexta-feira, dia 22, das 8 da manhã às 6 da tarde.
10: O Tribunal Superior Eleitoral realizou a confirmação do teste público da urna.
9: Os investigadores validaram as correções e aprimoramentos nos sistemas eleitorais. Fábio Ruas.
15: O teste de confirmação foi realizado entre os dias 13 e 15 de maio. Os testes comprovaram mais uma vez a segurança do sistema eleitoral brasileiro. Ficou constatado que nenhum dos quatro achados do teste da urna, realizado no final do ano passado, fragilizou o sigilo e a integridade do voto, que são os pilares do processo eleitoral do país.
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10: Uma boa noite.
9: E até amanhã.
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18: Eu sou Paula Groba.
19: E eu sou Ricardo Nakaoka.
18: E estes são os destaques de hoje do Jornal do Senado, que começa agora.
11: Cinco estados são premiados no Senado por avanço na alfabetização infantil.
20: Presidente do Banco Central participa de audiência com senadores para prestação de contas e esclarecimentos sobre o Banco Master.
11: Senado debate criação do Estatuto da Poupança para proteger famílias endividadas.
20: Boa noite.
21: Boa noite.
20: Aprender a ler e escrever na idade certa pode definir todo o futuro escolar de uma criança. E alguns estados brasileiros têm conseguido avançar nesse desafio.
11: Hoje, o Senado homenageou cinco governadores que se destacaram pelos resultados na alfabetização de crianças de até 8 anos, reconhecendo políticas públicas que melhoraram o desempenho dos alunos nos primeiros anos da educação básica. Os detalhes na reportagem de Rodrigo Rezende.
22: O reconhecimento é feito a partir de critérios técnicos que levam em conta 4 eixos de avaliação: resultados de alfabetização, equidade, formação de professores e regime de colaboração. O senador Cid Gomes, do PSB do Ceará, que propôs a iniciativa e presidiu a homenagem, afirmou que a premiação é um incentivo para que mais governantes invistam em educação.
23: Hoje, consolidamos a tradição que iniciamos em 2025. Confirmamos o compromisso desta casa com a educação, com a democracia e com a superação das desigualdades. Deixamos claro que os esforços dos governantes que lutam por uma educação de qualidade não passarão desapercebidos.
22: Juliano Manzeppi, representante do governador de Mato Grosso, Otaviano Pivetta, afirmou que o prêmio é resultado de um trabalho coletivo.
24: Esse prêmio não é apenas do governo. Nós dedicamos ele também a todos os gestores, professores, diretores de escolas, prefeitos municipais e toda a classe educadora.
22: Erivonaldo Alves, secretário de Educação da Paraíba, representante do governador Lucas Ribeiro, ressaltou que a alfabetização na idade certa abre diversas portas durante a vida.
25: Em nome de cada aluno paraibano de 6 a 7 anos de idade que descobre o mundo através da leitura. Alfabetizar não é apenas um favor, é um direito que todas as crianças têm.
22: O governador do Piauí, Rafael Fonteles, saudou a parceria entre os entes federados na conquista de bons números de alfabetização no estado.
26: Sabemos que essa é uma política executada pelos municípios diretamente, mas pode e deve ser apoiada pelos estados e pelo governo federal.
22: O governador do Ceará, Eumano de Freitas, ressaltou a longevidade das políticas educacionais no estado.
27: É também motivo de orgulho fazer parte de um projeto educacional que se tornou referência nacional e que foi construído com visão de longo prazo, compromisso público e continuidade administrativa.
22: O Comitê Técnico da Comenda conta com representantes do Ministério da Educação, do INEP, do Unicef e de instituições ligadas à educação, caso da Fundação Roberto Marinho, Fundação Leman, Associação Bem Comum e o Instituto Natura.
20: O senador Marcelo Castro, do MDB do Piauí, cobrou uma decisão definitiva do Supremo Tribunal Federal sobre a divisão dos royalties do petróleo. Hoje, a maior parte desses recursos fica concentrada em 3 estados produtores: Rio de Janeiro, São Paulo e Espírito Santo.
11: Em 2012, o Congresso aprovou novas regras para ampliar a participação dos estados não produtores, mas a lei acabou suspensa pelo STF em 2013. Neste mês, o julgamento foi retomado, mas voltou a ser interrompido após pedido de vista do ministro Flávio Dino.
28: 86% ficam no Rio de Janeiro, 4,4% no Espírito Santo, 0,6% em São Paulo. Somando tudo, 94% dos royalties do petróleo do Brasil ficam em 3 estados, especialmente em um único estado do Brasil.
20: E outra decisão recente do Supremo Tribunal Federal teve impacto direto nas relações de trabalho e nos direitos das mulheres.
11: O STF considerou constitucional a lei aprovada pelo Senado em 2023, que prevê medidas para promover a igualdade salarial entre homens e mulheres nas empresas. A norma vinha sendo questionada por entidades empresariais e trabalhistas. A reportagem é de Raíssa Abreu.
29: A iniciativa do governo, aprovada pelo Senado em junho de 2023, obriga empresas a divulgarem periodicamente salários e critérios de remuneração de seus funcionários e a adotarem medidas para correção de desigualdades entre salários de homens e mulheres na mesma função. O ministro Alexandre de Moraes considerou que a lei cumpre o objetivo de promover a transparência e enfrentar a desigualdade. Para a relatora da proposta no Senado, a senadora Tereza Leitão, do PT de Pernambuco, ainda há muito por fazer.
30: Eu acho que o primeiro ponto a ser feito é essa radiografia da situação, porque existe já a disparidade E quando você dá o corte racial, ela aumenta. Como também cortes regionais, cortes territoriais. Então, esse mapa, a gente precisa se valer dele para poder fazer as políticas de reparação, de superação dessa realidade.
29: Mulheres recebem, em média, 21% a menos que os homens. Quando o recorte é racial, a diferença salarial entre homens brancos e mulheres negras é de 53%.
20: Audiência com o presidente do Banco Central, renegociação de dívidas rurais e propostas para garantir a gratuidade do PIX movimentam a agenda das comissões do Senado nesta semana.
11: Projetos sobre protocolo antirracista e militarização de escolas também estão entre os destaques. Repórter Marcela Diniz.
0: Na terça, a Comissão de Assuntos Econômicos ouve o presidente do Banco Central, Gabriel Galípolo, entre outros assuntos, sobre a fraude do Banco Master e as providências do BC com relação ao BRB, Banco de Brasília. O colegiado também pode votar a utilização do Fundo Social do Pré-Sal para a renegociação de dívidas de produtores rurais. Para o presidente do colegiado, senador Renan Calheiros, do MDB de Alagoas, a crise é grave e demanda solução urgente.
1: Problemas climáticos, com problemas macroeconômicos, guerras, câmbio baixo, mercado reduzido, juros altíssimos, as suas garantias foram comidas pela remuneração desses juros absurdos.
0: Também na terça, a Comissão de Educação analisa o protocolo antirracismo, misoginia e demais preconceitos nas escolas. Na quarta, a Comissão de Constituição e Justiça poderá votar a PEC que amplia a autonomia do Banco Central e garante gratuidade do PIX. E na quinta, tem debate na Comissão de Educação sobre militarização de escolas públicas. O pedido de audiência cita agressões, punições desmedidas e outras violações em ambiente escolar.
20: Já no plenário, senadores devem votar nesta semana o projeto de lei complementar que garante a manutenção de incentivos de tributos federais a pessoas jurídicas sem fins lucrativos, independentemente de sua qualificação.
11: A pauta de votações desta semana também inclui indicações para a representação do Brasil no exterior e para o Conselho Nacional de Justiça, aumento de prazo para contestar a autoria de crimes praticados no ambiente doméstico e ainda a criação da Política Nacional para Estudantes com Altas Habilidades ou Superdotação.
20: Guardar dinheiro no fim do mês ainda é um desafio para milhões de brasileiros endividados. Para estimular a criação de reservas financeiras e reduzir o superendividamento, um projeto em análise no Senado cria o chamado Estatuto da Poupança.
11: A proposta prevê mudanças no FGTS, incentivos ao hábito de poupar e novas regras para contratos de crédito. Os detalhes com a repórter Patrícia Oliveira.
2: A proposta do senador Confúcio Moura, do MDB de Rondônia, cria uma política de orientação para o consumo consciente, por meio de educação financeira, além de incentivos à poupança. Entre as medidas está a criação de prêmios para trabalhadores com saldo no FGTS e para bons pagadores. O projeto também prevê o direito ao arrependimento, com um prazo para reflexão de quem solicitar um empréstimo bancário antes que seja finalizado. Confúcio Moura destaca que facilidades como compras pela internet estimulam o consumo desnecessário por impulso e o endividamento pode levar a decisões arriscadas, como apostas online ou empréstimo consignado.
3: O crédito, que deveria funcionar como apoio momentâneo, passou a ocupar o espaço da renda. Virou ponte para atravessar o mês. Virou instrumento de sobrevivência.
2: O projeto ainda proíbe o aumento automático do limite do cartão ou do cheque especial. E as faturas deverão informar o valor total dos financiamentos em reais.
11: Com edição de Paula Groba e trabalhos técnicos de João Lira, o Jornal do Senado fica por aqui. Acompanhe agora as notícias da Câmara dos Deputados. Boa noite.
20: Boa noite e até amanhã.
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4: Avança a proposta que cria a política de proteção às pessoas com ostomia.
5: Câmara analisa projeto que regulamenta a atuação do síndico profissional.
4: Deputados debatem obrigação do SUS aceitar exame em clínica privada.
6: Música. Boa noite. O plenário pode votar projeto que obriga o SUS a aceitar exames feitos em clínicas privadas. Entenda na reportagem de Antônio Vital.
7: Ganhou o regime de urgência e pode ser votado a qualquer momento no plenário da Câmara, projeto que obriga o Sistema Único de Saúde, o SUS, a aceitar exames realizados em clínicas privadas. A justificativa é que isso poderia acelerar o tratamento de pacientes que enfrentam filas e demora na realização de exames no sistema de saúde público. A proposta condiciona a aceitação dos exames privados aos prazos de validade e padrões de qualidade a serem definidos pelo Ministério da Saúde. Com regime de urgência, o projeto pode ser votado diretamente no plenário da Câmara, sem passar pela análise das comissões permanentes da Casa. Mas a votação da urgência provocou debate no plenário. Deputados aliados ao governo criticaram a proposta, com o argumento de que os médicos do SUS hoje não são impedidos de aceitar esses exames e que, se o projeto virar lei, pode beneficiar pacientes que têm condições de pagar. Foi o que disse o deputado Jorge Sola, do PT da Bahia.
8: Não existe nenhuma barreira para que exames feitos na rede privada sejam utilizados pelo SUS. O que existe são critérios da qualidade dos exames que são realizados, serem confiáveis ou não. Esse projeto vai oficializar problemas graves, onde muitas vezes um paciente passa na frente de uma fila existente porque ele tem condição de pagar os procedimentos diagnósticos.
7: O autor do projeto, o deputado Nicolas Ferreira, do PL de Minas Gerais, diz que o uso de exames feitos em clínicas privadas poderia resolver o problema das filas e atrasos no atendimento da rede pública.
9: Quero dizer bem claro que isso é um projeto técnico, um projeto que vem de uma demanda de pessoas reais que precisam de agilidade, tempo e recurso, que serão ali realmente beneficiados, porque ele pode fazer o exame privado e já chegar com o SUS com esse exame para poder ajudar no atendimento. Então, realmente, a união, tanto do SUS quanto da rede privada, para poder melhorar a saúde no nosso país.
7: Ainda não há data para votação no plenário da Câmara do projeto que obriga o Sistema Único de Saúde a aceitar exames realizados em clínicas privadas. Da Rádio Câmara de Brasília, Antônio Vital.
10: Votação.
12: Câmara aprova projeto que garante acesso à reprodução assistida para mulheres em tratamento de câncer. A repórter Sofia Peçanha nos conta como deve funcionar.
13: A Câmara dos Deputados aprovou o projeto que estabelece a Política Nacional de Atenção Integral em Reprodução Humana Assistida. Apresentada pela deputada Isa Arruda, do MDB de Pernambuco, a proposta garante o acesso a serviços de reprodução assistida a mulheres em tratamento de câncer que possa afetar a sua fertilidade ou com diagnóstico de endometriose. Segundo a relatora na Comissão de Saúde, a deputada Jandira Fegali, do PSDB do Rio de Janeiro, a medida é necessária para garantir que a política, hoje baseada em portarias do Ministério da Saúde, tenha perenidade e aplicação uniforme em todo o país, oferecendo atendimento seguro a todas as pacientes.
14: A colaboração entre diferentes esferas é fundamental para assegurar a qualidade e a uniformidade dos serviços prestados, já que a governança colaborativa melhora os resultados de políticas públicas complexas como as da saúde.
13: O projeto prevê que o Sistema Único de Saúde, o SUS, assegure o acesso a serviços de reprodução assistida em todas as unidades federativas. Porém, quando a rede do SUS for insuficiente, o poder público poderá recorrer a serviços privados filantrópicos ou sem fins lucrativos. Além disso, o texto garante o acesso ao congelamento de óvulos e a outros serviços de reprodução assistida para mulheres que passam por tratamento de câncer, protegendo o direito à maternidade e à preservação da fertilidade antes de procedimentos que possam prejudicá-la, como afirma a deputada Jandira Fegali.
14: Dessa forma, a possibilidade de preservar a fertilidade oferece uma perspectiva positiva e um ganho significativo na qualidade de vida para as pacientes oncológicas, o que reduz o impacto psicológico associado à perda da capacidade de ter filhos biologicamente.
13: Quando a proposta estiver valendo como lei, todos os procedimentos de reprodução assistida deverão constar da tabela de procedimentos do SUS, garantindo financiamento adequado e acesso integral aos serviços. O projeto que garante acesso à reprodução assistida para mulheres em tratamento de câncer segue para análise do Senado. Da Rádio Câmara de Brasília, Sofia Peçanha.
10: Saúde.
6: Pessoas que passaram por um procedimento cirúrgico chamado ostomia são foco de um projeto que está sendo examinado na Câmara. O repórter José Carlos Oliveira tem os detalhes.
15: Avança na Câmara dos Deputados a proposta de criação da Política Nacional de Proteção às Pessoas com Ostomia, ou seja, aqueles pacientes que passaram por cirurgia para fazer uma abertura de ligação direta entre um órgão interno e o exterior do corpo. A intenção é garantir direitos, inclusão social e assistência integral a essas pessoas. A proposta do deputado Clodoaldo Magalhães, do PV de Pernambuco, já havia sido alterada na Comissão de Defesa dos Direitos das Pessoas com Deficiência. O texto ganhou ainda mais abrangência após a aprovação na Comissão de Trabalho, com relatoria da deputada Flávia Moraes, de Goiás.
10: A gente busca justamente abranger aos outros tipos de ostomia, então a gente trata da ostomia, tanto pode ser na traqueia, quanto pode ser no intestino, e também da situação daquela ostomia provisória, que é temporária, aquela que vai ficar por um tempo e depois ela fecha, e aquela que é constante, permanente, né? Então tudo isso requer cuidado diferenciado e a gente fez então esse detalhamento e com isso a gente vai ter aí um marco legal importante em relação ao paciente ostomizado.
15: Entre os benefícios previstos estão distribuição gratuita e regular de equipamentos e materiais de ostomia pelo SUS, isenção de impostos sobre produtos e acessórios específicos para a ostomia, centros de referência especializados com atendimento multidisciplinar em todo o país, programas de reabilitação física e reinserção social e laboral, adaptação de banheiros públicos e campanhas de conscientização e educação. O texto ainda protege o paciente de demissão desde a indicação médica para a cirurgia até 12 meses após o retorno ao trabalho. Flávia Moraes comentou a importância da política nacional.
10: Projeto muito relevante, com certeza ele vai trazer uma dignidade, uma qualidade de vida muito diferente para esse paciente, que muitas vezes sofre constrangimento no local de trabalho por falta de adaptação, nos banheiros por falta de adequação.
15: A proposta de política nacional de proteção às pessoas com ostomia ainda vai passar pela análise das comissões de saúde, de finanças e tributação e de Constituição e Justiça. Da Rádio Câmara de Brasília, José Carlos Oliveira.
16: Trabalho.
17: Charles Fernandes, do PSD da Bahia, defende a votação urgente de proposta que regulamenta a aposentadoria especial dos agentes comunitários de saúde e de combate a endemias. O deputado afirma que o texto garante justiça e valorização aos trabalhadores.
18: O que é esse projeto? Vai trazer a segurança jurídica, vai trazer uma segurança para todos os agentes comunitários de saúde, uma aposentadoria especial. Os homens com 50.

0: Então, é necessário e é importante regulamentar a aposentadoria especial dos agentes comunitários de saúde.
1: Charles Fernandes lembra que os agentes comunitários de saúde e de combate a endemias prestam a primeira assistência às famílias, exercendo papel essencial na atenção básica ao acompanhar de perto a realidade dos bairros, das comunidades rurais e do interior do país.
2: Comissões. É cada vez mais comum que condomínios tenham como síndico alguém que não mora no local. Por isso, a Câmara está examinando uma proposta que regulamenta a atividade do síndico profissional. A reportagem é de Luiz Cláudio Canuto.
3: Projeto aprovado na Comissão de Trabalho regulamenta a profissão de síndico profissional. O autor da proposta, deputado Paulo Alexandre Barbosa, lembra que o Código Civil de 2002 estabelece que a Assembleia do Condomínio pode escolher síndico que não more no condomínio para exercer a administração, o que possibilitou o surgimento do síndico profissional, uma alternativa cada vez mais comum nos condomínios brasileiros. Há, inclusive, empresas condominiais. Na opinião do deputado, isso mostra busca por mais profissionalismo na gestão condominial, além de resolver o problema de muitos condomínios onde ninguém quer assumir a função. O projeto foi apresentado para regulamentar a figura do síndico profissional no ordenamento jurídico brasileiro e estabelecer regras de contratação, atribuições e responsabilidades, e também prevenir conflitos, dando maior segurança jurídica para todos. O relator da proposta na comissão foi o deputado Léo Prates, da Bahia. Ele modificou o texto original, que previa como pré-requisito para o síndico profissional ter completado o ensino médio. Pela nova versão, a formação exigida é de tecnólogo em gestão de condomínio ou graduação em administração ou direito, além de inscrições nos conselhos regionais de administração ou na OAB.
4: Surgiu a necessidade do Congresso Nacional regular essa atividade. Esse projeto, logicamente, nos interessou porque é um bom debate e nós conseguimos a aprovação, graças a Deus, unânime, na criação da profissão de síndico profissional, protegendo a sociedade, porque a gente acha que tem que ter uma qualificação para se exercer, já que não é uma atividade tão simples. Ele tem que cuidar de terceirização de mão de obra, ele tem que cuidar de obras de engenharia, uma série de atividades que são atinentes à vida condominial. Então, nós aceitamos a profissão, por exemplo, de técnico em administração, que é nível médio, mas é o mínimo que a gente pode exigir de uma pessoa que vai cuidar de tantas vidas. Então, a gente acha que o projeto saiu redondo. Agora ele segue a tramitação na Câmara e eu acho que ele com certeza vai ter um fim, porque é necessário regular essa profissão que já é exercida por uma série de pessoas.
3: O projeto que regulamenta a profissão de síndico profissional já está na Comissão de Constituição e Justiça. Da Rádio Câmara de Brasília, Luiz Cláudio Canuto.
2: Democracia não é só voto, mas sem voto não há democracia. 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
5: Segurança Pública.
1: Os deputados aprovaram participação social na elaboração de políticas no plano para enfrentar violência contra a mulher. Acompanhe na reportagem de Júlia Lopes.
6: A Câmara dos Deputados aprovou o projeto que assegura a participação de instituições da sociedade civil na elaboração das políticas de segurança previstas no Plano Nacional de Prevenção e Enfrentamento à Violência contra a Mulher. O projeto muda a Política Nacional de Segurança Pública e Defesa Nacional, que tem entre seus instrumentos o Plano de Enfrentamento à Violência contra a Mulher. A proposta do deputado Marangoni prevê que a participação da sociedade civil no plano tenha caráter opinativo e seja voltada principalmente à rede de atendimento à mulher. Entre as diretrizes do plano estão a proteção da família, o atendimento humanizado, a não revitimização da mulher, além da assistência às vítimas e seus familiares e o incentivo à denúncia. Para a relatora da proposta na Comissão de Defesa dos Direitos da Mulher, deputada Laura Carneiro, do PSD do Rio de Janeiro, a medida fortalece o combate à violência contra a mulher.
7: À disposição do Estado, nas suas três esferas, de favorecer a atuação pela defesa da vida da mulher, com o auxílio opinativo das instituições da sociedade civil, que dispõe de conhecimento e atuação sobre o tema, e estou convencida, portanto, que promoveremos avanços concretos na incorporação do olhar e da experiência da sociedade civil num problema da violência contra a mulher.
6: Atualmente, o Brasil conta com diversas ONGs que atuam na defesa dos direitos das mulheres, na promoção da igualdade de gênero e no enfrentamento à violência. Aprovado pelas comissões, o projeto amplia a participação da sociedade no Plano Nacional de Prevenção e Enfrentamento à Violência contra a Mulher, poderá seguir diretamente para o Senado.

0: sem necessidade de votação pelo plenário. Da Rádio Câmara de Brasília, Júlia Lopes.
1: Política. O Conselho de Ética da Câmara dos Deputados aprovou a suspensão de parlamentares envolvidos na ocupação da mesa diretora ocorrida em agosto de 2025. Para Chico Alencar, do PSOL do Rio de Janeiro, a medida é importante para a preservação do decoro e da democracia.
2: Chico Alencar destaca que o placar de 15 votos favoráveis e 4 contrários reflete o entendimento do colegiado sobre a gravidade da obstrução dos trabalhos da Câmara. O deputado também critica a posição de operadores do direito que apoiam atos contra o Estado Democrático.
1: Justiça. Boletins de ocorrência poderão ter o mesmo modelo em todo o país. A ideia é garantir que as informações importantes estejam no documento e facilitar a comparação dos registros de crimes entre os estados. A reportagem é de Maria Neves.
3: A Comissão de Segurança Pública da Câmara dos Deputados aprovou o projeto que exige a utilização de boletins de ocorrência padronizados por todos os integrantes do Sistema Único de Segurança Pública. Atualmente, cada estado adota um modelo próprio de coleta de dados sobre crimes. A proposta do deputado Eduardo Veloso, do Acre, determina ainda que os dados dos boletins de ocorrência sejam incluídos no Sistema Nacional de Informações de Segurança Pública, prisionais, de rastreabilidade de armas e munições, de material genético, de digitais e de drogas. De acordo com Eduardo Veloso, a padronização dos boletins de ocorrência vai possibilitar a uniformidade dos registros e garantir que todas as informações relevantes sejam coletadas. O parlamentar ainda defende que a centralização dos dados no Sistema Nacional de Informações de Segurança Pública vai permitir a análise mais detalhada das ocorrências, o que facilita a identificação de padrões e tendências de criminalidade. Com isso, ele acredita que será mais fácil, inclusive, combater o crime.
4: Essa proposta vai facilitar, padronizar e agilizar a ocorrência em si, fazendo com que a gente tenha também uma resposta mais rápida para o cidadão, vai fazer com que a polícia seja mais efetiva e vai fazer com que aqueles criminosos sejam capturados mais rápido, né? Porque hoje a gente tem uma dificuldade, principalmente nesses pequenos furtos, de uma interligação dos sistemas. E isso aqui vai fazer com que qualquer que seja o tipo de ocorrência, essa ligação. Então, eu acredito muito nessa proposta.
3: Ao defender a proposta, o relator, deputado delegado Fábio Costa, do PP de Alagoas, também sustentou que a padronização e a integração dos dados vai facilitar a cooperação entre as forças de segurança e melhorar o combate à criminalidade. Para o parlamentar, a uniformização dos registros vai resultar em dados mais completos, consistentes e comparáveis entre os estados, o que melhora a qualidade das análises. Na opinião do delegado Fábio Costa, esses avanços vão abrir espaço para novas ferramentas de inteligência, estatística e monitoramento. Ele afirma ainda que, com isso, a administração pública poderá tomar decisões mais eficazes. O projeto que padroniza os boletins de ocorrência em todos os estados do país ainda será analisado pela Comissão de Constituição e Justiça. Da Rádio Câmara de Brasília, Maria Neves.
1: Turismo.
2: A Câmara aprovou o projeto que cria a Rota Turística Religiosa do Cariri, interligando os municípios cearenses de Juazeiro do Norte, Crato, Barbalha e Santana do Cariri. Autor da matéria, Yuri do Paredão, do MDB, afirma que a intenção é valorizar o patrimônio cultural e histórico da região.
5: Essa conquista fortalece a fé, valoriza a cultura do nosso povo e gera mais emprego, renda e oportunidades para a nossa região. O Cariri ganha ainda mais reconhecimento nacional como um dos maiores patrimônios religiosos e culturais do Brasil. Seguimos trabalhando com compromisso para levar mais desenvolvimento ao Cariri e a todo o Ceará.
6: O texto prevê que o governo federal poderá cooperar com o estado e os municípios para melhorar a infraestrutura e o atendimento aos romeiros que visitam os monumentos da fé. Yuri do Paredão acredita que o reconhecimento oficial vai atrair mais investimentos para o turismo religioso no Ceará.
2: Termina agora o Jornal Câmara dos Deputados com trabalhos técnicos de Everson Urani e apresentação de Val Monteiro e Márcio Aquilissardi. Uma boa noite para você.
6: Você fica com as notícias do Tribunal de Contas da União. Boa noite.
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4: 9 horas e 41 minutos. 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
1: Pode crer, vamos junto. 9 horas e 43 minutos. Ótima noite a você, ouvinte. Band News FM ligado e sintonizado por aqui. Está no ar o Band News na área desta segundona. E que dia especial, hein? 18 de maio de 2026, contagem regressiva rumo à Copa do Mundo. E hoje, no Rio de Janeiro, no Museu do Amanhã, o técnico da seleção brasileira, Carlo Ancelotti, divulgando todos os 26 convocados para representarem o Brasil nessa Copa do Mundo no México, no Canadá e nos Estados Unidos. Claro que esse será o nosso principal assunto aqui do Band News na área. A convocação do Neymar, sim, ele está entre os 26, hein? Neymar confirmado, como já esperávamos, depois das entrevistas do técnico italiano Carlo Ancelotti nos últimos dias, com mudanças entre os goleiros, uma surpresa, o Everton do Grêmio aparecendo na lista do Ancelotti. A gente vai analisar absolutamente tudo dessa lista dos 26 nomes da seleção brasileira, os nomes confirmados hoje, então, por Carlo Ancelotti nesse evento especial no Museu do Amanhã, no Rio de Janeiro, contando com a sua participação. Você, ouvinte Band News FM, vai mandar o seu recado para cá pelo nosso WhatsApp no 11 999 592 100, 11 999 592 100. Pode mandar sua mensagem de texto e também a sua mensagem de áudio. Já estamos ao vivo com imagens também lá pelo YouTube da Band News FM e pelo chat. Você também vai mandar o seu recado para cá, vai poder interagir com a gente nesse debate. Faltou alguém? Alguém aí que você considerava importantíssimo ficou fora da lista do Ancelotti? Entre os 26 convocados, tem alguém que para você não deveria estar nessa Copa do Mundo de 2026? Qual foi a grande surpresa? Vamos juntos então nesse Band News na área especial de segunda-feira, e por aqui seguiremos então até as 11 horas da noite falando sobre absolutamente tudo de seleção brasileira. Claro que eu não estou sozinho por aqui, já nos estúdios Band News FM, ele, Bernardo Ramos. Tudo bem, Bernardo? Uma ótima noite a você, um abraço.
2: Tudo bom, Maurício? Uma boa noite a você, uma boa noite ao ouvinte da rádio Band News FM. Sabe que tem uma família muito querida nos assistindo pelo YouTube nesse momento. É a família dos meus... Cara, é como se fosse minha família, tá?
1: Mande um abraço, então.
2: O Zotsuki, o Vitor, a Marina, o Bernardo, meu xará, e o Lucas.
1: De onde eles falam?
2: Daqui de São Paulo.
1: Daqui de São Paulo? Um abraço,
2: ali
1: então.
2: Ali da Zona Oeste e tal. Perto da Praça Pan-Americana. Ali.
1: Entendi, entendi. Belíssimo pedaço. Todos na sintonia, então?
2: Todos
1: os nomes
2: na sintonia.
1: De novo?
2: Bernardo.
1: Seu xará.
2: Duas crianças. Bernardo e Lucas. A Marina, que é a mãe, e o Vitor, que é meu amigo de longa data, meu irmão, né? Estão nos assistindo nesse momento.
1: Boa. Valeu, Vitor e família, pela audiência, então. Vamos juntos aqui no Band News na área.
2: Rapaz! Dá um nó na garganta, né? Porque eu vou falar algo que o Gonzaguinha cantou. Eu fico com a pureza da resposta das crianças. Eu acho o seguinte, cara, durante todo esse tempo aqui, e faz tempo que eu tô fazendo esse programa com você, com o Léo Fontes, Mauro Betting vai estar com a gente daqui a pouco, Aline Fanelli, Marcelo Duó, quem mais? A galera, né?
1: Teremos Renato Manso, da nossa equipe de Fortaleza, também daqui a pouquinho participando.
2: Estará
1: com a gente
2: envolvido
1: aqui,
2: também nas transmissões da Copa do Mundo e tal. E as crianças, cara, ver as crianças comemorando a convocação do Neymar é meio que não tem preço, né, cara? Quem sou eu, cara? Vou ser o babaca aqui que vai ficar falando, não. Porque vai de encontro, ou seja, contra tudo aquilo que eu falei. Faz um ano. Neymar não tem que ser convocado, não tem que ir, não tem que ser chamado para a seleção brasileira. Mas você vê a criançada, rapaz, comemorando, e adultos também e tal, você fala, pô, faz tempo que eu não vejo uma comoção tão grande com a convocação de um jogador. Aí eu tenho que remeter, tipo, a 1986, sabe? Quando havia uma dúvida se o Zico ia ser chamado ou não. O Zico tava machucado. Ele acabou sendo convocado e eu era criança naquela época, eu tinha 10 anos. E já rubro-negro, né, por causa do Zico. E fiquei feliz pra caramba e tal. E aí não deu pra ganhar a Copa do Mundo, porque só ganha um, eram 24 seleções e tal. Dessa vez são 48. Se o Brasil vai ganhar a Copa do Mundo, acho muito difícil. Mas a comemoração das crianças foi um lance que me pegou hoje.
1: Léo Fontes, tudo bem? Uma ótima noite, meu amigo. Um abraço. Seja bem-vindo ao Band News na área. Ainda nessa linha do que dizia aqui também o Bernardo Ramos, né? Eu acho que, de certa maneira, essa discussão se o Neymar deveria e poderia, estaria na lista do Ancelotti ou não, ela foi muito polarizada, né, nesses últimos meses. Muita gente defendendo que sim, muita gente defendendo que não. Era o meu caso, por exemplo. Eu achava que o Neymar, por uma questão de merecimento, talvez não devesse estar nessa lista dos 26 convocados para a seleção brasileira. Mas hoje eu faço parte daquela parcela que está feliz com a convocação do Neymar, porque você pensar que ele deve ou não ser convocado é uma coisa, e você torcer para que dê errado é outra completamente diferente, né? Então hoje eu faço parte de toda essa galera que gostaria, que queria ver o Neymar entre os convocados, e a depender de como as coisas funcionarem também na Copa do Mundo, claro que a gente vai poder analisar um pouco melhor se valeu a pena ou não essa convocação do Ancelotti, mas acho que de maneira geral o ambiente vai nessa linha do que o Bernardo dizia, né? Mesmo quem não achava que o Neymar merecia a convocação, agora tá entendendo que é com o Neymar, então é assim, a gente tem um cara importante, vamos ver o que vai dar na Copa do Mundo. Tudo bem, Léo? Um abraço.
0: Fala, Maurício, tudo bem? Fala, Maurício, tudo bem? Boa noite pra você, boa noite pro Bernardo, boa noite.
2: Mais uma vez juntos, né, Léo?
0: Mais uma vez juntos, né? Vejo, com certeza, mais o Bernardo do que as minhas companhias.
1: Sem dúvida.
2: Mas péssimas companhias, como diria o outro.
0: Mas é o seguinte, né? Vamos lá. Eu acho que são coisas diferentes, né? O que o Bernardo falou aqui no destaque dele inicial é uma coisa maravilhosa, né? Porque a gente tem que aprender a respeitar o contraditório, né? O que a gente pensa é uma coisa, a realidade é outra. E outra coisa, né? Quem, por exemplo, dá uma opinião sincera, e eu acho que muita gente deu opinião sincera de não querer o Neymar na Copa do Mundo, inclusive eu em alguns momentos também.
2: Eu também.
0: Você, depois dele convocado, torcer contra para que a sua opinião dê certo.
1: Exato.
0: Né? Aí seria, eu não esperaria isso do Bernardo, como já mostrou aí que não é assim, né? A gente conhece muito bem. E também não vou ser eu que vou fazer isso, com certeza. Agora o Brasil é o Neymar mais os 25 e mais todo o povo pra gente torcer pra seleção, né? Não torcer no microfone, não torcer, mas torcer para que as coisas deem certo para todo mundo, né? Principalmente. E lógico, se o Brasil ganhar o Hexa, vai ficar todo mundo feliz com o Neymar sendo protagonista ou não sendo protagonista, né? Nas últimas semanas, uma coisa que a gente sempre conversou aqui é, pô, vamos deixar para falar de Neymar, que o assunto foi maçante, né? Vamos deixar de falar para falar do Neymar na reta final. Se ele tiver ok, se ele tiver bem, se ele tiver jogando bem, se ele tiver fisicamente bem, aí a gente comenta sobre convocação. Nas últimas duas semanas eu já tinha mudado de opinião nesse sentido, né? O Neymar acho que deu um sprint bom nessa temporada, depois que ele voltou da contusão no joelho. Conseguiu fazer vários jogos jogando 90 ou mais minutos. Tecnicamente ele não adquiriu ainda a sua melhor forma, nem sei se vai adquirir. E aí tem vários contextos, né? Ele joga no Santos, que é uma bagunça. Inclusive o Santos está tendo agora uma reunião de conselho deliberativo, está tendo muito problema lá. Depois, se quiser, no final do programa a gente fala disso ou não. E ele está jogando num time que ele não tem muita companhia também, né? O Neymar é um cara que pensa muito à frente, pensa muito rápido, e às vezes ele tenta fazer coisas dentro do jogo e não consegue. Mas de maneira geral, convocação, não sei se é para falar tudo da convocação só do Neymar,
1: pergunta. Daqui a pouquinho, né? A gente vai analisar. Tá, daqui a pouquinho eu quero
0: paramos notas, em Neymar, tá? Né? É. Eu queria o Neymar na Copa, e o último argumento para eu ser agora rápido, conciso, era, pô, se eu tô no 40, 30 do segundo tempo ali, num jogo de semifinal, eu preciso de alguém no banco para mudar o jogo, tô perdendo. Eu olho lá, vejo o Igor Thiago, o Gabriel Martinelli, o Rayan e o Neymar, eu vou pensar sempre em Neymar. Entendeu? Pode ser uma coisa assim meio sentimental de quem viveu o auge do Neymar, pode, mas é o que eu penso.
1: Eu acho que tem uma outra coisa que a gente vai começar a discutir a partir de agora, porque você falou, se eu olho pro banco aos 30, 35, vejo o Igor Thiago, vejo outros nomes, eu vou pensar, claro, no Neymar. E acho que agora que ele teve sacramentada a presença entre os 26 nomes, o debate até a Copa do Mundo, até dia 31 contra o Panamá, dia 6 contra o Egito, dia 13 contra o Marrocos, vai ser sobre pensar no Neymar nesse time titular do Ancelotti.
2: Mas ele vai ser titular.
1: Tá? Ele vai ser titular?
2: Ele vai ser titular no jogo contra o Panamá. Vai ser titular no jogo contra o Panamá.
1: E aí tem toda uma questão de um último jogo no território brasileiro, é mais uma festa do que um jogo de fato preparatório, né? Acho que o Ancelotti ele vai colocar, e ele disse isso hoje na entrevista coletiva, ele vai rodar todo mundo. É, ele quer colocar todo mundo para jogar, para ter esse último contato com a seleção brasileira. E aí, claro que vai depender muito dessa semana de trabalho na Granja Comaria em Teresópolis e também daqueles dias que antecedem a estreia na Copa, pra gente ter essa sensação. Se o Neymar ele vai ser titular contra o Panamá porque é um jogo festivo, ou se passa por uma ideia do Ancelotti de utilizá-lo também na Copa do Mundo. Daqui a pouquinho a gente vai debater mais sobre esse tema. Deixa eu colocar outro integrante nosso aqui já na conversa também, diretamente lá da capital cearense, Renato Manso, já está com a gente, plugado e sintonizado por aqui. Ele e toda a equipe do Futebolês estarão com a gente também nas transmissões dessa Copa do Mundo de 2026 aqui na Band News FM. Equipe boa demais, hein? Tudo bem, Renato? Um abraço, seja bem-vindo mais uma vez. Ótima noite, amigo.
3: Ótima noite, Maurício. Ótima noite, grande Léo, Bernardo. Prazer falar com vocês. É, a gente está aqui na ansiedade muito grande, né, de fazer a Copa do Mundo, de poder estar junto com a equipe da Band News. É, e hoje foi, talvez, aquele primeiro gostinho de saber que a Copa do Mundo, de fato, começou para o Brasil. Né? Eu sei que a gente teve as eliminatórias, a gente viu toda a preparação, né, o ciclo aí o final do ciclo com o Ancelotti, mas a convocação parece que é aquele start de que, de fato, as coisas começaram, começa o planejamento, a apresentação já na próxima semana, depois já tem jogo no dia 31, então é aquela coisa. Hoje foi um dia que a gente trabalhou desde o começo do dia e hoje está aqui comentando esse... Talvez com um grande frisson por causa do Neymar, mas que a convocação também tem vários outros assuntos também debatíveis e interessantes para a gente conversar.
1: E com certeza a gente vai debater muito até as 11 horas da noite aqui nesse Band News na área, comigo Maurício Ferreira, com Bernardo Ramos, com Léo Fontes, com Renato Banso. E agora eu vou fazer o contato saindo da capital cearense, vou à capital fluminense, porque quem acompanhou tudo hoje também no Museu do Amanhã lá no Rio de Janeiro é ele, que já está aqui sintonizado também no Band News na área. Tudo bem, Mauro Betting? Uma ótima noite a você. Como foi a sua segunda-feira agitadíssima de trabalho por aí no Rio de Janeiro, Mauro?
4: Quase nada, né? Na verdade, eu tô em São Paulo. Parece que eu estou no Rio de Janeiro, mas estou aqui em São Paulo. Não, nem fui. Eu fiz aqui nos estúdios da outra emissora aqui. Não. É, então, por isso que eu tô aqui. Mas, na verdade, estou desde as 7h40 hoje no Band News. Você sabe que a minha rotina é meio complicada. Eu posso dizer, hoje é o dia que eu mais trabalhei na minha vida. Porque além disso, tem a gravação do videogame, o eFootball, tem o meu canal com o PVC, que eu gravei entrevista com o Ronaldo, a gente tá fazendo uma série com todos os campeões do mundo. E vai pra cima, vai pra cá, depois eu entro. Vou ficar hoje, eu entrei no ar, falei bom dia na Band News às 7h40 e vou dar boa noite aqui, meia-noite e meia. E é um privilégio de ouvir isso que tá falando, ainda mais com o Neymar convocado. Sim, sou o Neymar Zete, sim. Entendo que o Neymar não merece a convocação, mas é como uma criança não... Estou falando que ele é um menino Ney, já é o adulto Ney. Mas é como a criança no Natal, ela bombou, fez bobagem, enfiou o rabo do gato na tomada, mas ela tem que ganhar o presente de Natal. E aquela coisa que vem propaganda. É meu aniversário, mas quem ganhou o presente é você. Quem ganha a seleção brasileira? É outra coisa, olhar para trás e ver o Neymar, ou o Hendrick no segundo tempo e tal, ter como opção. Eu acho que o Brasil não vai ganhar a Copa, mas vai ficar menos complicado com o Neymar. Trocaria depois os outros 4 nomes da seleção e tá bom demais. Para 26 é uma boa seleção convocada pelo... Até tem entrando o Vampeta aqui. Mas ele trabalha na outra missão, não deixa o Vampeta falar. Sai, vai lá, Vampeta.
1: Esconde o microfone dele, não deixa não, hein. Um beijo pra todo mundo aí.
4: Ah, Vampeta, beijo.
1: Valeu, velho Vamp. Então vai ser...
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1: Vamos aos convocados, então, de Carlo Ancelotti. Lista anunciada hoje em evento no Rio de Janeiro, no Museu do Amanhã. Goleiros: Alisson do Liverpool, Ederson do Fenerbahçe da Turquia e o Everton, goleiro do Grêmio, ex-Palmeiras. A grande surpresa para muita gente, a novidade nessa lista do Ancelotti. Se esperava o Bento, talvez até o Hugo Souza como opção. E o Everton foi na base da experiência, o Ancelotti, então, convocando para completar esse trio de goleiros. Defensores: o Alexandre do Flamengo, lateral esquerdo, o Bremer da Juventus, Danilo do Flamengo, Douglas Santos do Zenit da Rússia, Gabriel Magalhães do Arsenal, Ibanez do Al-Ahly da Arábia Saudita, Léo Pereira do Flamengo, Marquinhos do PSG e Wesley da Roma. Meio campistas: Bruno Guimarães do Newcastle, Casemiro do Manchester United, Danilo Santos, o Danilo do Botafogo, Fabinho do Al-Ittihad da Arábia Saudita e Lucas Paquetá do Flamengo. Atacantes: o Endrick do Lyon, Gabriel Martinelli do Arsenal, Igor Thiago do Brentford, Luiz Henrique do Zenit da Rússia, Matheus Cunha do Manchester United, Neymar do Santos, Rafinha do Barcelona, o Rayan do Bournemouth e o Vinícius Júnior do Real Madrid. Senhores, a gente vai passar aqui, claro, né, posição a posição, nome a nome, mas de maneira geral, olhando os 26 escolhidos pelo Ancelotti, eu gostaria de notas de vocês de 0 a 10 para essa convocação do Carleto na Copa do Mundo deste ano. Deixa eu começar com o Mauro Betting. Diga lá, Mauro, de 0 a 10, qual é a nota para a lista do Ancelotti?
4: Eu daria nota 7, porque, eu repito, eu só trocaria 4 dos 26 nomes. É pouco se você pensar em 26 nomes e pensar em outras Copas. Eu faço esse exercício desde 93, seleção, uma das que eu menos troquei. Aliás, a que eu menos troquei foi de 14. Eu só trocaria o Miranda pelo Henrique, quer dizer, o Henrique pelo Miranda, e o Brasil aconteceu o que aconteceu. Mas, enfim, eu gosto da lista, mas, assim, nota 7, porque não tem muita coisa melhor que isso, não. Então, para mim, normal. Nenhum dos 4 nomes eu disputo. Eu poderia escalar outros, mas eu dou uma nota 7, acho que tá bom.
1: Renato Manso.
3: Olha, eu dou nota 8. Eu acho que, eu também, assim como o Mauro, eu também pensei em alguns nomes diferentes, né? Tem alguns nomes que eu acho questionáveis. Mas assim, na maioria dos nomes, assim, eu gosto bastante da ideia do Ancelotti de jogo, na ideia de ter um time que é propositivo, mas que também se defende, com volantes ali que conseguem fazer uma proteção à defesa. Acho que o Brasil vai ter um grande problema na lateral direita, com a ausência ali talvez de um cara mais da posição no sentido defensivo. Talvez o Ibanez seja colocado ali nessa função, o Wesley quando precisar atacar mais. Então, acho que, de maneira geral, nota 8 para a convocação.
1: Léo Fontes?
0: Acho que eu sou um pouco mais crítico. Eu acho que um 6,5 estava bom, para não ser muito assim mais crítico. Acho que melhorou muito, né, no final das contas.
1: Mas um 6,5 porque faltou gente da sua lista. Faltaram alguns nomes que você teria colocado e que não apareceram. Por isso, 6,5?
0: Não, assim, eu acho que a lista melhorou muito no final, né, com a entrada do Danilo, principalmente, com... alguns jogadores que foram convocados no final da convocação, foram trocados, né, pelo técnico Carlo Ancelotti, principalmente na última data FIFA, onde o Bremer foi muito bem, por exemplo, né? Então houve uma evolução. O Ancelotti, por exemplo, chamou muitas vezes o Fabrício Bruno, né? Então talvez se o Fabrício Bruno tivesse errado contra o Japão, a gente tivesse hoje o Fabrício Bruno e não o Bremer, que é muito mais jogador. Mas eu me preocupo um pouco com a lateral esquerda, principalmente. Acho que o Alexandre é um jogador que se machuca muito. Que, por exemplo, quando teve o jogo contra o Vitória, Flamengo e Vitória, teve dificuldade para marcar o Eric, porque é muito veloz, muito rápido, dribla muito bem. E o Alexandre, para mim, acho que não tem mais aquele pique que ele já teve. Um excelente jogador como carreira, não dá nem para falar nada do Alexandre. E eu não, também... não sei se levaria junto o Douglas Santos, né? Porque eu acho que ele poderia ter testado mais e colocado mais para jogar o Luciano Juba, o Kaique, para que a gente tivesse, principalmente pela esquerda, onde me parece que o Brasil vai atacar mais com os laterais, a gente tivesse jogadores mais rápidos, mais menos experientes, mas mais rápidos, com mais vitalidade. Então isso me preocupa um pouco, né? E acho que ele demorou também muito para definir goleiros, não levaria o Ederson. Acho que está num péssimo momento e o Alisson teve muitas contusões nos últimos 3 temporadas, né? Contusões musculares, contusões na coxa, e ficou fora de 18 jogos nessa temporada. Então, se ele se machucar, provavelmente vai ter o Ederson no gol, que vive um péssimo momento também. Mas ele também deu uma remediada nisso, levando o Everton, né? Porque meu maior medo é que fosse um Bento, ou principalmente o Bento, que foi chamado em todas, né?
1: O Bento e o Hugo Souza estiveram nas 5 listas do Ancelotti, né? É que o Hugo mais por uma questão de lesão dos outros do que de uma convocação já na primeira lista, né? Então quando alguém era cortado, o Hugo era sempre acionado, mas Bento e Hugo Souza estiveram nas 5 listas.
0: Exato, então eu acho que o Everton remedia um pouco isso, talvez, né? Se ele for o segundo goleiro, a gente não sabe ainda sobre isso. Sobre a lateral direita, a gente vive realmente uma crise muito grande, né? Que o Manso falou aí, acho que o Wesley, pra mim, tem que ser o titular, né? E se precisar do Ibanez, aí ele tem o Ibanez, tem o Danilo também no banco. Pode usar esse jogador por ali, mas eu tenho algumas restrições, por exemplo, não ter usado o Matheus Pereira durante todo o ciclo, poderia ter também ajudado mais, e algumas outras coisinhas.
1: É isso que eu pedi pra você só dar nota pros 26 convocados, né? Você já fez a análise toda, mas tudo bem, viu, Léo Fontes?
0: Ah, desculpa, é que assim, pra eu dar nota eu preciso fazer aquela justificativa, né?
1: Não, e a gente vai passar, mas de fato, posição a posição, pra entender.
0: Escrever as observações lá, né, na ficha.
1: Quais são as carências, o que dava para ter pensado talvez de uma maneira diferente. Bernardo Ramos, então, nota 7 do Mauro, 8 do Renato Manso, 6,5 do Léo Fontes, a sua, Berna.
2: 7,5.
1: Boa nota. Por que 7,5?
0: Você gostou rapidinho da nota dele? É isso?
1: Gostei,
0: é
1: gostei.
2: Nossa, na nota?
1: Não, eu não sou jogador de nota de ninguém, não. Eu não sou ombudsman de nota de convocação, não. Mas eu ficaria nessa casa aí, do 7,5 do Berna e do 8 também do Renato Manso, viu? Porque eu acho que hoje o que a seleção brasileira tem à disposição, acho que foi uma boa lista. Acho que alguns nomes são discutíveis, a gente pode pensar em um ou outro que tenha ficado de fora. Talvez a maior discussão de nomes que não estejam nessa lista do Ancelotti seja o João Pedro, porque fez parte do ciclo, fez parte de todo um trabalho do Ancelotti agora nesse quase um ano de Copa do Mundo, né? De ciclo do Ancelotti à frente da seleção brasileira. Mas a gente vai falar já já também. Já que todo mundo aqui aplicou as notas à convocação do Ancelotti, eu sou ruim de matemática, mas na média foi uma 7 aí. Vai 8, 7,5, 6,5 seu, 7 do Mauro Betting. Vamos fechar numa nota 7, então, para a convocação do Ancelotti.
0: 7,25, na verdade.
1: 7,25? Né? Então tá bom. Ainda bem que eu tenho aqui você.
0: É porque você tira o meio, o 7,5 dele, dá esse pro meu 6,5, fica 7,77. Aí você pega 7 do Manso, sobra 1, divide por 4, 0,25, 7,25.
1: Você é demais. Então passou na...
3: O Léo foi bem aí, viu?
1: Foi. Ele chutou, ele falou qualquer coisa aqui, Renato Manso. Falou isso, qualquer bobagem agora, ele disse aqui.
3: Eu faço o raciocínio desse. Ele não só explicou a nota dele, como ele fez a média já de cabeça. É espetacular, Léo.
1: Pessoal, vamos lá. Claro que a gente vai falar posição por posição, mas ainda eu quero debater um pouquinho do assunto Neymar com vocês. E vamos ouvir então o Ancelotti. Já a gente vai ouvir o técnico da seleção brasileira falando até sobre uma questão de titularidade, se há essa possibilidade ou não para o Neymar. Mas primeiro os motivos, né? O que levou o Ancelotti a colocar o Neymar entre esses 26 nomes convocados da seleção brasileira. Diga lá, Ancelotti.
10: Vimos que nesse último período ele jogou com continuidade, que melhorou a sua condição física, e pensamos que ele é um jogador importante, ele vai ser um jogador importante nessa Copa do Mundo. Ele tem o mesmo papel, a mesma obrigação que todos os outros 25, tem a possibilidade de jogar, de não jogar, de estar no banco, de entrar. Então, ele tem a mesma responsabilidade que tem os outros, né? La evaluación de todo el año ha sido solo la parte física, hemos siempre hablado de eso, era solo para animar, solo un tema físico. Los últimos juegos jugó con continuidad, puede ser que él tenga posibilidad de mejorar su condición física en este periodo hasta el primer juego de la Copa, él tiene esa oportunidad, pero pensamos que aparte de eso, experiencia, este tipo de competición, el cariño que tiene no grupo, puede crear también un ambiente mejor no grupo, ayudar o equipo a sacar lo mejor.
1: Bernardo Ramos, no final das contas, aquela explicação que o Ancelotti sempre deu quando ele era perguntado sobre o Neymar, ele cumpriu. Sim. Ele sempre disse, se o Neymar estiver bem fisicamente, ele será convocado. A gente vai até ter a discussão aqui do que ele tem feito tecnicamente com o time do Santos. A gente já falou sobre a carência que tem também no time hoje comandado pelo Cuca, mas o Ancelotti cumpriu à risca o que ele sempre disse nas entrevistas coletivas, né?
2: E pra mim, a entrevista mais reveladora foi aquela que ele deu ao The Guardian, um conceituado jornal inglês, na quarta-feira passada. A entrevista não foi dada na quarta-feira passada, evidentemente, ela foi publicada na quarta-feira passada. E lá ele falou, só depende dele. Ali o Neymar estava convocado, a gente falou sobre isso aqui no Band News na área, inclusive, no dia ou no dia seguinte, não me lembro ao certo agora, mas esse assunto veio à baila, né? Para mim, aquela entrevista foi mais reveladora do que a da Reuters, publicada um dia antes, inclusive. Então, ali deu para sentir que o Neymar seria convocado. As duas, a da Reuters e a The Guardian, apontavam para uma convocação do Neymar. Acho que depois daquilo ficou muito claro, né? Ficou muito claro.
1: Ô Mauro, e acho que a gente tem que tirar o chapéu, né? O Ancelotti, ele conduziu as coisas da melhor maneira possível, porque talvez um outro técnico, e a gente passou por isso com o Dorival, que inclusive disse em entrevistas coletivas, eu vou montar um sistema na seleção brasileira para que o restante do time jogue para o Neymar. Sendo que o Neymar, à época, já não vivia assim uma fase física tão boa. O Ancelotti não. De certa maneira, Mauro, ele obriga o Neymar a se manter apto fisicamente, preparado para aguentar o tranco. Acho que nesse praticamente um ano de Ancelotti, a gente tira o chapéu também para o técnico da seleção brasileira, que obrigou o craque da geração a também correr atrás dessa vaga na Copa, né?
4: É isso, Maurício. Tem um treinador com tamanho para pegar e bater no peito e falar, Neymar, você faz isso, você não faz aquilo, ou nem te convoca, é o Ancelotti. Isso foi realmente um dos tantos méritos da CBF ano passado ao escolher. Ele tem o tamanho de um Neymar, do banco, de uma seleção brasileira em Copa do Mundo, né? Então ele tinha essa condição. E um dos tantos méritos, ou talvez o maior mérito do Ancelotti, mais do que a questão técnica, tática, do treinamento, é exatamente o ambiente que ele queria, né? Você ouve pouquíssimas reclamações de ambiente, aliás, você só ouve elogios, né? Para quem trabalhou com ele como atleta na Roma, no Milan e como treinador, ele parou de jogar em 92, até num jogo contra a seleção brasileira, mas como treinador também só elogios à pessoa dele, pela gestão de grupo. Ele gestionou muito bem a questão do Neymar, tirou a pressão de, em alguns momentos, criou o suspense, que é ótimo para a mídia, tá? Ele foi muito bem e acredito que irá bem também. Todo o discurso dele, como bem destacou o Bernardo mais uma vez, nas entrevistas para o Guardian e também para a Reuters, ele foi abrindo o campo, que ele já havia aberto na última convocação contra a Croácia e França, que ele falou, depende do Neymar. E depende do Neymar mesmo. A gente ainda depende dele, eu espero que ele jogue mais, né? Jogue mais em todos os sentidos. Aguardemos cenas dos próximos capítulos.
1: E Renato Manso, algo que a gente coloca nessa balança também, né, quando a gente vai analisar a convocação do Neymar, nas últimas semanas muitos jogadores que aparecem também na lista do Ancelotti praticamente fazendo um apelo pela convocação do Neymar, né, o Mauro até falou sobre essa questão do ambiente agora também, né, o quanto o Ancelotti se preocupa com isso, ele ganha também dos outros caras que vão correr pelo Neymar, que vão sentir essa referência, né, um cara que pode ser um capitão, que pode ser um líder dentro do grupo. Tem a questão física, que essa foi já destacada pelo Ancelotti nessa resposta, né? Que hoje ele tá bem fisicamente para poder ser convocado. Mas essa questão de liderança, acho que no final das contas a gente coloca também na análise toda, vai ser importante para talvez jogadores que não tenham tanto esse perfil da personalidade ter o Neymar ali com eles no dia a dia na disputa de uma Copa do Mundo, né?
3: Talvez dois aspectos são inquestionáveis na escolha pelo Neymar, Maurício. O primeiro deles é a questão técnica, que assim, é indiscutível a capacidade que ele tem, a capacidade que ele tem de decidir jogo, a capacidade que ele tem de pifar os companheiros, de encontrar soluções. A questão física talvez seja o ponto onde haja dúvida, né? Onde como vai estar o Neymar nos jogos, em que momento ele vai estar, quanto tempo ele vai estar em campo. Mas o outro motivo para mim que é inquestionável é sobre essa questão da liderança, como você destacou, a influência dele dentro do elenco. Porque a gente sabe que no futebol há coisas que vão para além do campo. Então essa gestão, esse controle coletivo com os companheiros do dia a dia, de absorver muita pressão, a expectativa do entorno, do torcedor, tudo isso faz com que a presença do Neymar gere uma espécie de escudo para os demais companheiros. A gente está falando de uma lista que tem, por exemplo, o Endrick, que tem o Rayan, que tem o próprio Rafinha e o Vinícius Júnior, que devem deveriam ser mais protagonistas na seleção, mas que ainda talvez não tem tido essa maior influência positiva no sentido não só de liderança, mas de jogo também. Então, eu poderia citar outros vários exemplos aqui. Ter o Neymar, até para os jogadores, é uma referência. É onde você pode olhar para alguém que pode ali dar conta do recado, que pode causar um certo desconforto no adversário. O Marrocos, certamente, agora vai se planejar para um Brasil que, opa, tem o Neymar, tem um cara ali que pode decidir que ele está um nível acima dos demais companheiros. Então, pensando nessa perspectiva, acho que ter o Neymar pode também ser positivo no sentido de gestão de grupo, né, de trazer um pouco mais de confiança para esse grupo, que foi tão bombardeado por conta do ciclo que acabou gerando vários problemas, vários desgastes aí com vários treinadores. Então, acredito que ter o Neymar pode ser positivo nesse sentido também.
1: Ô, Léo Fontes, você acha que o Ancelotti, desde quando assumiu a seleção brasileira, ele já estava convencido de que ele levaria o Neymar para a Copa do Mundo ou ele foi convencido durante esse período? E o foi convencido que eu digo aqui, né, não é no sentido negativo, de presidente da CBF cobrando, patrocinadores. O Ancelotti, a gente sabe, tem costas largas o suficiente para aguentar toda essa questão, né? Eu digo foi convencido no sentido do próprio Neymar. Ele mostrou para o Ancelotti, nesse período em que o técnico italiano está à frente da seleção, de que ele merecia ser convocado para essa Copa do Mundo?
0: Não. Ele mostrar em campo, não mostrou, não. Eu acho que... Eu espero até, inclusive, que o Carlo Ancelotti mantenha essa postura com o Neymar, né? Porque o Neymar sempre chegou como dono da seleção. E isso acho que não foi bom para a seleção. 2014, 18, 22. E agora no Santos também, né? Acho que uma coisa que preocupou bastante... o torcedor santista é que o time procura o Neymar o tempo todo e acaba coletivamente se desestruturando também. Então eu espero que o Carlo Ancelotti tenha feito isso meio que proposital mesmo, né? Meio que obrigando o Neymar desde o começo a falar, depende dele, ele precisa ficar bom fisicamente, ele precisa ficar bem fisicamente para que ele possa ir à Copa do Mundo. E aí ele meio que forçou, né? Porque o Dorival já tinha aberto as pernas, né? Desculpa o termo chulo, mas já tinha aberto as portas todas da seleção. Vou fazer sistema de jogo para você e tudo. E acho que a postura do Ancelotti desde o começo fala, não, ele tem que estar bem, tem que estar jogando, todo mundo tem que estar 100%, porque é Copa do Mundo e tal. Acho que fez com que o Neymar falasse, pô, um momento que o Neymar chegou e falou, bom, preciso esse ano me concentrar, trabalhar, deixar as coisas que eu faço de lado mais para estar presente na Copa do Mundo, senão o cara não vai me levar. E eu espero que isso continue durante a Copa, né? Para que o Neymar possa crescer num ambiente onde ele precisa provar que ele pode ser titular, por exemplo, né? Então, assim, eu sou contra uma titularidade antecipada ao Neymar. Não, ele tem que ir nos treinos, mostrar, entrar nos jogos, falar, pô, porque aí ele vai ser desafiado. O Neymar parou de ser desafiado na carreira. E por isso que ele desabou, no meu entendimento, né? Então, esse desafio que o Ancelotti fez a ele, se estiver bem fisicamente, você vai. Eu acho que foi bom. E agora eu acho que ele tem que continuar desafiando o Neymar. Na minha visão. Que é colocar o Neymar, meter um no primeiro treino, meter ele no reservão, pra ver o que ele vai fazer. Porque aí o Neymar vai se sentir desafiado a mostrar muito mais.
1: E, Mauro, tem um outro desafio ao Neymar. Eu queria aproveitar pra te ouvir, até pra te liberar e aproveitar também essa sua experiência toda à frente também, né, de coberturas da seleção brasileira. Tem um outro desafio que me parece, além dessa questão técnica, né, de brigar por uma vaga no time titular, mas que é o entorno do Neymar. A gente sabe que nas últimas Copas do Mundo, familiares, amigos, os parças, tinham um passe livre dentro da seleção brasileira. Locais de treinamento, dentro da concentração da seleção brasileira. Então, assim, me parece que esse é um desafio que o Ancelotti também vai precisar impor ao Neymar. Vai nessa linha também, o Neymar vai precisar entender essa mudança no entorno dele, não vai ser como 2018, não vai ser como 2022. O Ancelotti não vai permitir coisas que talvez o Tite tenha permitido nessas últimas duas Copas?
4: Pode ser sim, e acho positivo. O fundamental é haver um equilíbrio, né? Você não pode ser aquela liberalidade que foi em Vex, em 2006, e não pode ser também o Bunker, que o Dunga fez em 2010. É claro que quando o time ganha, aí é tudo uma maravilha, tudo tem que deu errado ou foi mal feito, acaba dando certo. E quando você não ganha, você fez tudo direitinho e tá tudo errado. Não pode ser assim, né? Eu entendo que tá aqui o Vampeta do meu lado, 2002 foi bem legal, foi a primeira Copa com... 2002 você estava com quatro... Primeira Copa, é verdade. Primeira Copa, quarta individual. Hoje eu entrevistei pro meu canal, pro PVC, o Ronaldão. E o Ronaldão ficou com o Ronaldinho, o fenômeno na Copa de 94. E disse que foi meio complicado, porque o Ronaldo é um gênio, uma pessoa muito legal, mas ele roncava muito, o Ronaldo, o fenômeno do Ronaldo. E não foi tão fácil. O Ronaldão, letrado, adora ler, tem um ótimo gosto musical, heavy metal, blues, tal, conseguia se virar, botava o fone de ouvido, era um jeito para conseguir dormir. E a partir de 2002 você teve essa coisa, e as outras seleções também, no quarto individual. É muito dos atletas, vai do comando. Mas como tem um comando sereno, uma liderança positiva, antelote, eu acho que isso não vai ter problema. Repito, não pode ser o bunker que foi em 2010, ou a estrutura muito fechada da Copa da Alemanha Ocidental de 74, quando ficaram 4 meses lá na Floresta Negra sem ter o que fazer, mas os mesmos 4 meses que o Brasil ficou para ser o melhor time de todos os tempos da Copa de 70, os caras morrendo de tédio, mas ia lá o Wilson Simonal, tocava alguma coisa, na Copa de 74 não, havia o grupo dos cariocas de um lado, dos paulistas do outro, mineiros e gaúchos separados, enfim, o grupo não estava tão unido. Agora me parece que é um grupo legal e o Ancelotti deixou claro o que se imaginava. Ele conversou com as principais lideranças, vocês topam, vocês querem o Neymar, e todas foram unânimes, algo que a gente diz muito aqui na Band News FM. O Neymar sempre foi uma liderança extremamente positiva, os jogadores adoram ele, e ele agora mais velho, esses meninos cresceram idolatrando o Neymar, como o próprio Yamal, esse craque, esse gênio da Espanha. Então eu entendo que nesse aspecto o Ancelotti foi bem, e agora depende do Neymar. Eu tô na linha do Léo assim, ele começa no banco e acha até que até o final da Copa ele vai ser banco. E espero que o Brasil chegue até o final. E que se ele jogue 15, 20 minutos, está valendo, porque ele está muito acima da média. Nesse Mundial, pegando todos os pacotes de figurinhas, mais de 1000, e são mais jogadores do que os pacotes de figurinhas, fora Messi e Cristiano Ronaldo, o primeiro da lista ainda é o Neymar. Acho que o Yamal pode até ultrapassá-lo, o Mbappé vai ser o maior artilheiro da história das Copas, o Haaland pode ser um dos maiores artilheiros de todos, mas pelo que já fez, o Neymar está no top 5 ainda.
1: Boa, Mauro Betting, vou liberá-lo então, eu sei que você está na concorrência aí, eu estava te acompanhando pelas imagens, imagino que você esteja de frente a um espelho aí, porque você estava se olhando há pouco, vendo se está tudo certo, tá bem, tá lindão, tá? Ótimo programa aí para vocês, um abraço. Não,
4: é que na verdade eu estava me olhando no espelho para ver se o distintivo da outra empresa aqui, o centro de custo, não aparece, né? A gente está num grupo poderante, né?
1: Aquela concorrência. Mauro, e se o Roberto também não invadir a nossa live, né?
4: É, não. Vamp, fica quieto aí também.
2: Fala que o Bernardo mandou Fala um beijo pra você e fala que o Bernardo mandou um beijo pro Vampeta também.
4: Bernardo Ramos mandou um beijão pra você também, viu? Tá todo mundo ama o Vampeta. Tá, bom, e amanhã estamos aí cedinho, tá? Vamos estar no estúdio a partir das 7 horas com o Rivotril também combinando e falando muita coisa na convocação de hoje.
1: Combinado. Valeu, Mauro. Um abraço. Braço. Sheila Magalhães, Scala Bigato e o Megali estarão esperando então o Mauro Betting aqui na manhã desta terça-feira para também repercutir essa convocação do Ancelotti. Senhores, tem uma mensagem por aqui, viu, Bernardo Ramos, que chegou do Léo Costa lá pelo YouTube. Opa. Da Band News FM. E aí eu acho que é válido esse debate também. O Neymar teria sido chamado sem as lesões do Rodrigo e do Estevão?
2: Acho que não.
1: Aí ia azedar, né?
2: É, porque assim, o Neymar foi chamado como atacante, né?
1: É.
2: Os dois são atacantes. Cara, e assim, a minha surpresa maior na convocação não foi a presença do Neymar, foi a ausência do João Pedro. Foi aí que eu falei, caramba, eu estava acompanhando com o Léo, a gente estava no Band Esportes, né? E aí, acho que foi o Léo até quem se ligou nisso, que ela era divulgada por setores e por ordem alfabética,
1: né?
2: E aí, quando passou o Jota, ele falou, o João Pedro não estava. Eu olhei para ele e falei, você está louco? É. Pensei. E não tava, eu fui conferir, eu falei, caramba, não está. Então a ausência do João Pedro e a presença do Rayan, pra mim, foi a grande surpresa, maior até do que a surpresa do Everton.
1: Maior do que a do Everton?
2: Sim, sim.
1: É porque, vamos lá, se a gente pega o ciclo todo do Ancelotti, né, do Ancelotti nesse praticamente um ano, dois jogadores não foram chamados pros compromissos. O Neymar, e o Neymar esteve sempre nas pré-listas, né? Entre os 55 ele sempre esteve, mas não foi chamado. E o Everton. Eram os dois jogadores que não foram testados, que não haviam sido testados pelo Ancelotti em nenhum momento. Eu fiquei com uma surpresa muito grande, assim, do Everton. A gente vai debater daqui a pouquinho essa escolha também pelo goleiro do Grêmio. Teria espaço, Renato Manso, se Estevão e Rodrigo estivessem aptos fisicamente? Talvez o Neymar dançasse nessa?
3: Acho muito difícil, porque a pergunta é, no lugar de quem? Quem teria que sair, então? Se a gente tem Rodrigo e Estevão, as opções sobrariam para quem? Pro Endrick, talvez, Igor Thiago, talvez pela inexperiência do Endrick, né? Por ele ter talvez conseguido atingir um nível de competitividade muito grande no Lyon já nessa reta final, e o Igor Thiago por ter menos prestígio, apesar de fazer uma grande temporada na Premier League, talvez a gente pudesse, pô, esses caras fossem alvo do peso de ter um Neymar na Copa. Mas, assim, os dois merecem demais, né? Questionar o merecimento de Endrick e de Igor Thiago nesse momento chega também a ser uma, vou dizer, um absurdo mais perto disso. Agora, o Neymar é sombra para todo mundo, né? De forma geral. Jogador como ele acaba sendo uma, entre aspas, ameaça para qualquer jogador que está na lista. Mas eu considero bem difícil, até pela coerência que o Ancelotti vinha mantendo ao longo das convocações.
1: Sabe qual é a minha dúvida, Léo Fontes? Numa comparação direta, vamos lá.
0: Vamos.
1: Se ele tem o Rodrigo, talvez ele não precise do Martinelli.
0: Sim.
1: E se ele tem o Estevão, o Luiz Henrique seria o reserva do Estevão e talvez para essa Copa ele não precisasse do Rayan.
0: Sim, o Rayan ficaria fora.
1: Eu tô tentando fazer essa leitura para colocar todo mundo na balança. Se, por exemplo, se ele tivesse à disposição o Rodrigo e o Estevão, se talvez seria mais fácil para o Ancelotti tirar o Martinelli e o Rayan dessa lista do que o Neymar. Eu não consigo ter essa certeza, assim, que com o Endrick, ou melhor, com o Estevão e com o Rodrigo à disposição, que o Neymar ficaria fora, porque se a gente colocar na balança Rayan e Martinelli, que foram essas peças que ganharam, né, as vagas como os pontas ali da seleção brasileira, eu acho que talvez o Ancelotti nessa reta final ainda optasse pelo Neymar.
0: Eu não sei se o Martinelli ficaria fora, mas o Rayan com certeza.
1: Você teria, teoricamente, pela esquerda o Vini e o Rodrigo.
0: Sim, mas o Rodrigo pode jogar em qualquer posição também do ataque, né?
2: O Vini não vai jogar pela esquerda, acho eu.
0: Vamos situar o pessoal da rádio que tá em casa, né? O Bernardo, o Manso, você, eu. O Brasil joga no 4-2-4, tá? Que atacando, se defendendo no 4-4-2, com duas linhas de 4, dois jogadores à frente. A nossa leitura, minha e do Bernardo, não sei se é do Manso, é a mesma, é que o Neymar, aliás, a leitura do técnico, né?
1: Do próprio Ancelotti, sim.
0: Ele falou que vai ser o atacante de frente.
2: Vai ser centroavante.
0: Então ele tem hoje para essa função o Matheus Cunha, o Igor Thiago, o Endrick, o Neymar e mais um. E o Vini Júnior, que joga lá na frente. O Vini Júnior não joga aberto na esquerda na seleção. Então ele tem 5 jogadores. Né? Então, assim, quando ele faz as opções, ele tem um mais veloz, o Vini Júnior, né? E aí falta alguém pro lado dele. Seria um cara que pode ser de área, se for o Igor Thiago, um cara com presença na área, dependendo do jogo.
1: E aí pode me parece ser mais um recurso para segundo tempo, um resultado negativo.
0: Isso, um cara que tem força, velocidade, altura, para bola aérea ofensiva e defensiva, né? Aí ele tem Endrick para fazer essa função também, que é um jogador que não é centroavante, mas é um segundo atacante. Também tem essa qualidade, essa velocidade e outra característica. O quarto jogador é o Neymar. Que aí você vai ter um atacante que volta para o meio de campo, que pode circular as costas de volante. Então, assim, eu acho que no final das contas, o João Pedro até fica fora, porque ele tem mais ou menos a mesma característica do Matheus Cunha. E aí, acho que na hora de pesar na balança, ele preferiu ter outro tipo de jogador.
2: Eu acho que o ataque do Brasil vai ser titular, tá? No jogo contra o Panamá, Rafinha pela direita, como jogou contra a França, até se machucar. Ele sai no intervalo daquele jogo. Martinelli na esquerda, Vini Júnior e Neymar, centralizado.
1: Tá, contra o Panamá talvez. Para o jogo contra o Marrocos no dia 13 de junho...
2: Pode ser também.
1: Eu tenho um outro palpite, tá? Eu ainda acho que nesse momento o Neymar não vai começar como titular da seleção brasileira. Eu pensaria num desenho mais próximo de Luiz Henrique pela direita, ocupando a vaga do Estevão. Rafinha, Vini... E o Matheus Cunha mais como centroavante. Aqui eu falei sobre o Vini pela esquerda aqui no nosso comparativo. É só para a gente tentar pensar em todas as posições como a gente tem tratado ao longo do ciclo, né? Porque a gente sempre pensava, às vezes o Rafinha pela direita junto com o Estevão, eram as duas opções. O Rafinha até mais centralizado, né? Estevão e Luiz Henrique. Vini, Rodrigo, Rafinha e mais alguém centralizado, Matheus Cunha mais avançado, só naquele desenho quando a gente distribuía as vagas da convocação para os homens de frente, mas não necessariamente funções e papéis que esses caras possam desempenhar dentro de campo. Eu vou jogar já pro Renato Manso, quero ouvir também sobre qual seria esse quarteto ofensivo do Manso às vésperas da estreia do Brasil na Copa do Mundo, mas vamos ouvir o Ancelotti mais uma vez, porque agora ele vai falar sobre a questão da titularidade, exatamente sobre o que vocês disseram, como ele pensa o Neymar atuando nessa seleção brasileira e essa possibilidade dele ser ou não titular, como é que vai funcionar esse processo dele por uma disputa por vaga nessa formação do Brasil. Diga lá, Ancelotti.
11: Como é que o senhor imagina como deve aproveitar o Neymar?
10: Um atacante é mais centralizado. Você?
11: Perfeito. E o senhor já tem uma ideia para o dia 31?
10: Vamos de acordo.
11: Perfeito. Acordo. Perfeito. E para o dia 31, o senhor já tem uma ideia do que deve acontecer? Se ele deve começar no banco?
10: O dia 31, temos o jogo contra o Panamá. Eu acho que é um jogo amistoso de despedida da um povo brasileiro. Creio que vou meter mais jogadores possível, não é? É um teste amistoso e nos serve para preparar-nos bem. O Neymar tem o mesmo papel que têm os outros jogadores, de aportar, porque eu acho que é importante não fixar toda a expectativa sobre um jogador. Eu acho que temos uma responsabilidade comum como equipe, e cada um tem que aportar e meter as próprias qualidades só para uma coisa: ajudar a seleção a ganhar a Copa do Mundo. Eu não pido outra coisa, não quero

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9: O zagueiro e capitão Marquinhos é um dos pilares da defesa do Brasil. A trajetória dele em Copas mistura a solidez de um líder com momentos de superação diante de frustrações. O jogador do PSG é uma das figuras mais experientes do elenco aos 31 anos, caminhando para a terceira Copa, segunda como titular. Marquinhos deixa para trás o pênalti perdido na eliminação do Brasil para a Croácia no Catar. O alto índice de precisão em passes, 97% na Copa de 2022, é uma das armas da saída de jogo para o time de Carlo Ancelotti.
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3: 10 horas e 35 minutos. Vamos lá, Léo Fontes, rapidinho. Seu quarteto, então, da seleção brasileira para essa Copa do Mundo de 2026. Quarteto ofensivo.
4: Bora, vamos lá. Da esquerda para a direita, imaginando um 4-4-2, tá? Matheus Cunha na esquerda, como ele jogou contra a França, né? Voltando para ajudar a marcar a lateral e também preenchendo meio campo com a bola. Vini Júnior e Rafinha na frente, os dois, entrando e saindo da área com velocidade, e à direita o Luiz Henrique. O meu quarteto seria esse para a estreia da Copa do Mundo.
3: Sem Luiz Neymar. Henrique, então, Vini, Rafinha e Matheus Cunha.
4: Isso.
3: É, o mesmo quarteto que eu acredito também. E assim, tem uma mobilidade muito grande dentro desses quatro jogadores, né? São muito móveis, então assim, a gente pensa obviamente numa função inicial, mas Matheus Cunha, Vini, Rafinha, esses três principalmente, o Luiz Henrique também, mas talvez esse fique mais preso ali ao lado direito de ataque da seleção brasileira. Sim. Mas os outros três tendem a flutuar muito nesse quarteto da seleção.
4: Lembrando que alguém tem que marcar pelos lados do campo quando a bola não está com o Brasil. Não vai ser o Vini Júnior, não vai ser o Neymar, e eu acho particularmente um desperdício o Rafinha fazer isso. O Luiz Henrique tem esse, ele está acostumado a fazer isso, né? Esse vai e vem pra frente e pra trás o tempo todo. E o Matheus Cunha fez contra a França e foi bem. Então eu faria o Matheus Cunha pela esquerda.
3: Renato Mosso, você tem um minutinho pra falar também sobre o seu quarteto ofensivo da seleção brasileira.
5: É, de forma muito, muito prática, muito rápida. Eu sigo mais ou menos na linha de raciocínio de vocês. Eu acho, porque tem duas coisas. O que eu acho que o Ancelotti vai fazer é muito parecido com o que vocês estão falando, né? Cunha, Luiz Henrique, Rafinha e Vini. Não seria o que eu faria, né? Eu gosto mais de uma outra formação. Eu sei que o Vini não vai jogar aberto, mas assim, para dar um pouco mais de opção ali, eu ficaria com o Luiz Henrique, o Rafinha, o Vinícius Júnior aberto, e aí no meio, talvez o Endrick, talvez o próprio Neymar, durante a Copa, né, ganhando posição. Acho que eu ficaria mais com essa formação. Apesar de entender que o Matheus Cunha hoje é um cara intocável, né? Um cara que o Ancelotti vê, inclusive, com bons olhos aí por conta de tudo que vem fazendo no Manchester United.
3: É, um dos poucos que esteve, né, nessas cinco listas, um dos poucos que estiveram nas cinco listas do Ancelotti desde que ele assumiu a seleção brasileira. Eu vou tentar puxar pela cabeça agora aqui, mas Bento, Hugo Souza, Casemiro, Wesley e Matheus Cunha, embora o Matheus Cunha e o Wesley, por questão de lesão, tenham sido desconvocados em uma das listas.
4: Sim.
3: Mas foram os cinco nomes sempre acionados pelo Ancelotti, pesando aquilo que a gente disse aqui no início, né? O Hugo Souza não logo de cara, mas sempre sendo o primeiro suplente quando tinha alguma desconvocação, ou o Ederson, ou até mesmo o Alisson, dois jogadores que vêm sofrendo bastante com essa questão física, mas o Matheus Cunha hoje é um pilar praticamente dessa seleção brasileira do Ancelotti. Diga lá, Mansur.
5: Ele ganhou a posição que talvez fosse primariamente do João Pedro, né? O João Pedro chegou um momento ali que era o cara que completava esse quarteto, mas o Matheus Cunha parece que toma essa posição e num contexto diferente, né? O Matheus Cunha sempre jogando um pouquinho mais centralizado, agora também com essa possibilidade de jogar um pouco mais aberto, com a responsabilidade de recompor, e aí eu concordo totalmente com o Léo, né? Ele não vai colocar Vini e Rafinha pra baixar tanto, deixa um pouquinho eles mais espetados lá na frente.
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3: 10 horas e 40 minutos. 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
8: Boa noite a todos.
3: Boa noite, Dirceu. Um abraço.
8: No São Paulo, o técnico Dorival Júnior foi apresentado hoje e está na sua terceira passagem pelo Tricolor. Dorival Júnior foi campeão da Copa do Brasil pelo São Paulo em 2023, depois de eliminar Sport, Palmeiras e Corinthians, antes de bater o Flamengo na grande decisão. A estreia de Dorival Júnior será amanhã contra o Milionários da Colômbia, às 9h30 da noite no Morumbi, pela Copa Sul-Americana. O Tricolor é o líder do Grupo C, com 8 pontos. O São Paulo não sofreu gol em 4 jogos pela Sul-Americana, com 2 vitórias e 2 empates. Nos últimos 6 jogos, o Tricolor não venceu nenhum, com 3 empates e 3 derrotas. Fluminense joga amanhã contra o Bolívar, às 19h, no Maracanã, pela 5ª rodada da fase de grupos da Libertadores. O Fluminense terá mais de 58 mil torcedores na partida de amanhã no Maracanã. Zubeldía suspenso, não vai comandar o time. O Fluminense é o 4º colocado no Grupo C, com 2 pontos e não venceu nenhuma partida em 4 jogos disputados. Foram 2 empates e 2 derrotas. O Cruzeiro joga amanhã contra o Boca Juniors, às 9h30 da noite, na Bamboneira, na Argentina, pela Libertadores. Uma vitória do time mineiro confirmará a vaga nas 8ª de final. O Cruzeiro é o 2º colocado no Grupo D, com 7 pontos. Dito tudo isso, eu diria, nessa segunda-feira à noite, eu quero é mais.
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12: 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Na minha companhia, fundador e CEO da Elitron, João Braz. João, como os criminosos escolhem as empresas que eles querem atacar? Quais são as principais vulnerabilidades que elas apresentam?
13: Basicamente, a escolha é feita através de um binômio. Esse binômio é os ativos que tem dentro dessa empresa, ou seja, eles estão buscando um tesouro tecnológico, seja dinheiro, dados, e quem tem o muro mais baixo, ou seja, a empresa que acaba negligenciando mais a segurança. Isso faz com que, em pouco tempo, eles consigam adentrar. Eles sempre procuram a empresa mais frágil.
12: Fica uma dica para as pessoas que nos escutam e nos assistem, né, João? Vale muito a pena prestar atenção e investir em cibersegurança, onde o maior risco da sua companhia é os seus ativos, os seus dados. 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
3: 10 horas e 45 minutos. Senhores, o Pode Apostar aqui da nossa programação é basicamente um jogador que estará na Copa do Mundo e é aquele cara que promete muito. Não necessariamente ainda seja uma promessa, ele já pode ser um cara até mais desenvolvido, mas está disputando a primeira Copa, um cara que promete no Mundial. Aproveitando que a gente está falando da convocação da seleção brasileira hoje, entre esses 26 nomes da seleção, quem é o cara que vocês apostariam que vai dar retorno nessa lista do Ancelotti? Dos jovens que vão para a primeira Copa.
4: Luiz Henrique.
3: Boa aposta.
4: Para mim é o Hendrick, né?
16: Pode ser o Hendrick também.
4: Para mim o Hendrick, quando começar a entrar no segundo tempo, vai ser um terremoto, uma fumaça.
3: Renato Manso.
5: Eu ia citar o Hendrick, mas como o Léo já falou, e eu concordo plenamente com ele, eu vou citar o Danilo. Danilo do Botafogo.
4: Também boa aposta.
5: Na verdade, não ser um jovem, mas é um cara que vai ter a primeira oportunidade assim, nesse nível, e acho que ele tem tudo para ser muito importante. Alá Kleberson em 2002.
3: Boa, boas apostas de vocês.
16: O Kleberson em 2002, ele começa no banco de reservas e no jogo contra a Bélgica, ele entra no lugar do Juninho, o Brasil vira não, porque não chegou a estar perdendo em nenhum momento, mas o Brasil passava por muitas dificuldades naquela partida. A seleção brasileira acaba melhorando e aí contra a Inglaterra o Kleberson passa a ser titular e é titular até o final da Copa do Mundo.
3: Vocês enxergam porque
5: eu
3: assim...
5: Eu nem acho absurdo, sabe?
3: Diga lá, Manso.
5: E eu nem acho absurdo imaginar, até seguindo o que o Bernardo está falando, de que durante a Copa, o Brasil enfrentando adversários mais complexos, mais difíceis, ele mude essa ideia do 4-2-4, né, atacando, como o Léo já falou, para trazer um time um pouco mais precavido no meio, né? A partida contra a França é um bom exemplo disso. E acho que o Danilo é o cara hoje para ser o terceiro homem. Casemiro, Bruno Guimarães, o Danilo seria essa peça.
3: Até uma possibilidade, Léo e Berna, de titularidade do Danilo ao longo da Copa, porque assim, o Bruno Guimarães também me parece um cara de muita confiança do Ancelotti.
16: E ele é bom pra caramba.
3: E né? É bom pra caramba, mas a ver como tá essa condição física que deixou ele afastado por alguns bons meses também dos gramados, né? Já voltou a atuar pelo Newcastle nessa reta final da Premier League, mas o Danilo, pelo que tem jogado também com a camisa do Botafogo no futebol brasileiro e aqui continental também da América do Sul, me parece uma briga interessante. A gente falava sobre o Neymar ser sempre testado, Léo, e acho que o Danilo também vai ser uma boa sombra para manter o Bruno Guimarães em alto nível, porque se baixar um pouquinho do ritmo, o Danilo tem tudo para atropelar, né?
4: É que o Danilo tem uma característica, né, e eu acho que o Danilo tem que agradecer muito ao John Textor, né, a contratação do Martin Anselmi. O Martin Anselmi, eu não acho que ele é um bom técnico, né, mas ele é um bom potencializador de ataques e de jogadores ofensivos que tem poderio de atacar, né? E ele começou a colocar o Danilo para entrar na área todo jogo, né? Um pouquinho mais adiantado, sempre chegando lá na frente. E isso transformou o Danilo. Danilo Palmeiras era um primeiro volante, mas tinha também liberdade para atacar, fazia gols muitas vezes de cabeça, entrava na área e tal. Mas com o Martin Anselmi, ele virou praticamente um cara que está toda hora dentro da grande área, um meia, né? Saindo de volante para entrar na segunda linha e depois entrar na área, finalizar. E tanto que ele hoje é um dos artilheiros do Campeonato Brasileiro, né? Não vai se manter, não ia se manter como top scorer do campeonato, porque não dá, né? Ele tá no Botafogo e é um volante. E, aliás, nem jogou o último jogo por outras questões. Mas eu acho que o Martin Anselmi, ele deu um up na carreira do Danilo, que sempre foi um meia, na verdade, né? no Palmeiras. É, quando o Palmeiras sobe o Patrick de Paulo e o Gabriel Menino, o Wesley Carvalho no sub-20 do Palmeiras traz o Danilo para volante. E aí, porque o Palmeiras ficou sem volante no sub-20, né? Ele traz o Danilo para volante. E aí ele é descoberto pelo Maurício Copertino com o Luxemburgo como volante. Ele sobe também como volante. Mas ele sempre teve essa característica de meia. Inclusive no Nottingham Forest jogou aberto pela direita, né?
16: Isso.
4: É, porque ele, os confrontos, né, de Premier League, ele teve dificuldade no começo, né? Não tinha musculatura para isso. Foi aberto um pouco à direita. E aí voltou pro Brasil e voltou. E eu acho que ele deu sorte de ter o Martin Anselmi na vida dele, que botou ele pra atacar o tempo todo.
16: Tem um jogador que vai disputar a primeira Copa do Mundo dele, que é o Matheus Cunha, que no United tá jogando aberto pelo lado esquerdo. É, o centroavante foi improvisado, é o Mbeumo, né? Jogador camaronês e tal, que era um ponta direita no
4: Brasil. Carecão Benfica. Lá de barba, isso, né?
16: Bom jogador, belíssimo jogador. É. E aí, numa dessas, a gente tá aqui elucubrando em relação à seleção brasileira. É, esse cara na esquerda pode ser o Matheus Cunha.
4: É, pra mim vai ser. No meu 4 ideal, coloquei o Matheus Cunha.
16: Então, assim, onde eu falei Martinelli, pode aparecer o Matheus Cunha. Eu só acho que Neymar e Vini Júnior serão os titulares centralizados nesse 4-2-4, com o Rafinha pelo lado direito. Eu acho que vai ser isso.
3: 10 horas e 50 minutos.
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0: É, o som também da seleção brasileira, música divulgada ontem pela CBF, que vai embalar aí todos os 26 convocados e a comissão técnica ontem, do Ancelotti. É, divulgaram ontem. Já pra participação nessa festa toda, na cerimônia que foi realizada hoje.
1: Mas lá não era uma música da Shakira?
0: Não, essa é da Copa. Ah. Essa música aqui, ó. Com Ludmilla. Maravilhosa. João Gomes, Zeca Pagodinho, Papatinho. Essa é a música da seleção brasileira. Foi lançada Papatinho ontem pela CBF. É um artista. É um rapper, Léo Fontes? É um rapper. É. Né? Quase um rapper.
2: Tipo um sapatinho, só que com pico. É.
0: Senhores, eu queria ouvi-los agora sobre a convocação do Everton, tá? Goleiro do Grêmio. Essa, pra mim, foi a grande surpresa na lista. É, tava esperando até o Bento sendo confirmado, depois da entrevista recente também do Taffarel, mesmo após a falha pelo Al Nassr na semana passada. O Hugo Souza, talvez, como essa grande surpresa. No final das contas, a experiência do Everton pesou, né, Bernardo Ramos?
1: Sem dúvida, né? Aliás, os três goleiros são muito experientes, né?
0: É o mesmo trio da Copa de 22.
1: Em momentos diferentes de carreira.
0: Com
1: né?
0: certeza.
1: Dá pra falar que os três estão longe do auge. O Alisson praticamente não jogou, ficou 210 dias fora, né? Na temporada. O Ederson saiu do City pra jogar no Fenerbahçe e é muito contestado pelo torcedor do time turco.
0: O Alisson não joga desde o dia 18 de março contra o Galatasaray pela Champions, né? Pode voltar agora na rodada final da Premier League.
1: No último jogo do Liverpool, ele foi sequer relacionado.
0: Sim.
1: Né?
0: Ele tava voltando a treinar ainda.
1: Né? Que era o goleiro. Que é o goleiro georgiano, que era o goleiro do Valência, da Espanha, né?
0: Tava voltando a treinar.
1: E o Everton, em 2022, era o goleiro titular do Palmeiras.
0: Sim.
1: Né?
0: E era até o ano passado, né? Quando sofre a lesão também, o Carlos Miguel assume.
1: É, será que se ele não tivesse sofrido a lesão, ele teria saído do Palmeiras?
0: Eu acho que se ele não tivesse a lesão, a disputa dele com o Carlos Miguel pela titularidade, ela teria se estendido a esse ano de 2026. E aí eu acho que ele ainda não teria saído. Talvez ele começaria 2026 como titular do Palmeiras. E aí eu acho que o período dele se estenderia um pouco mais, ele não teria saído no início da temporada. Eu acho que a forma como a lesão o tirou da reta final do Campeonato Brasileiro e também da decisão da Libertadores e como o Carlos Miguel foi bem, acabou antecipando um pouquinho esse fim de ciclo do Everton pelo
1: contigo,
0: Palmeiras.
1: Eu tô contigo. O Everton é um goleiraço, cara.
2: Eu não sei, né? O que me contaram, né? Mas eu não sei se é verdade ou não. É que quando o Carlos Miguel foi contratado, ele foi contratado para ser titular no outro ano, né? Ele ia ser preparado para ser titular.
1: No caso, esse ano aqui.
2: Esse ano. Seria já uma peça de substituição que o Palmeiras tem feito no seu elenco algumas vezes, né? Com outros jogadores fez, como o Zé Rafael, por exemplo. Mas eu não sei se de cara, assim, ele ia ganhar a vaga no outro ano. Mas como houve já uma antecipação dessa titularidade com a contusão do Everton, o Everton se ligou que em dezembro que ele não ia ser titular e preferiu ir pro Grêmio, né? Eu achei a convocação maravilhosa, já tinha defendido antes, inclusive naquele jogo contra a Argentina, que o Bento foi seu goleiro, acho que o Everton tinha que ter jogado aquele jogo, o Dorival não chamou, acho que tem experiência, qualidade e um jogo com os pés muito bom.
0: Renato Manso, num cenário catastrófico aí para a seleção brasileira, eu não gosto de pensar muito dessa maneira, mas a gente tem que trabalhar também com essa possibilidade, né? O Alisson vem de um momento físico muito complicado, o Ederson vem de um momento técnico muito complicado. O Everton te parece a bola de segurança do Ancelotti nesse sentido? Caso eu precise numa Copa do Mundo, o Everton se apresenta mais pronto do que Bento, Hugo Souza e John nesse sentido de encarar essa bucha em meio ao Mundial?
3: Esse, para mim, é o maior argumento da convocação do Everton. Né? Ele não está indo para a Copa pelo momento atual. Eu respeito muito a trajetória do Everton, mas não é pelo hoje. Ele está indo pelo histórico, um cara que foi campeão olímpico com a seleção brasileira, que tem entrada nesse elenco, que já esteve com boa parte desse time e que tem, até na idade, né? aquelas costas largas para poder encarar um desafio caso seja necessário. Eu particularmente, sobre os goleiros, eu penso bastante diferente do Ancelotti. Eu acho assim, tirando o Alisson, eu não teria levado nenhum dos outros dois. Assim, entendo, como eu já falei, a situação do Everton, mas para mim outros nomes poderiam estar na lista. Eu lamento muito o John não poder, assim, estar no melhor nível, porque acho que era um goleiro para ser o cara ali, para, né, para ter uma vida longa na seleção, começando por essa temporada. E talvez, assim, eu tenho um gosto pessoal que isso talvez não vá ser até impopular. Eu acho que o Fábio era para ter mais era para ter mais lembrança aí. Assim, acho que o Fábio é um dos grandes injustiçados na história da seleção. E ele resume, ele tem várias características que o Everton tem também, e acho que hoje o Fábio está melhor. Eu sei que o Fábio nunca foi questionado, nunca foi, aliás, cogitado, mas faço questão só de mencionar aqui por questão de gosto pessoal mesmo. E além do Everton, antes de falar do Everton ou qualquer outro que tenha sido convocado, me surpreende a decisão dele não levar o Bento, porque o Bento foi um dos goleiros que ele bancou ao longo de todo esse tempo que ele está à frente da seleção. E justamente na Copa do Mundo, tirar ele, assim, me surpreendeu bastante.
0: É, e a gente falava sobre quando o Ancelotti teria fechado essa lista dos 26 nomes. Para mim, essa foi a última vaga. Ele corta o Bento depois da falha na semana passada no jogo do Al-Nassr, e aí ele passa...
2: Ele falhou na semana passada contra o Al-Nassr e ele falhou contra a Croácia também, né? O Bernat até lembrou isso aí durante o programa hoje.
0: E aí depois da falha ele começa a olhar para as outras opções, isso. Pro Hugo, pro John e pro Everton, e acaba optando pela convocação do experiente goleiro do Grêmio. 10 horas 59 minutos, voltamos a reunir a Rede Band News FM.
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9: Na Copa de 78, o Brasil utilizou 17 dos 22 jogadores convocados. Apenas 4 deles disputaram todos os jogos completos. Leão, Oscar, Amaral e Batista. Para ir a campo nas 7 partidas, a delegação canarinho percorreu 4.659 quilômetros pela Argentina. Já a seleção hermana, anfitriã, deslocou-se por apenas 618 quilômetros. O título, inclusive, ficou com ela, ao vencer a Holanda no Estádio Monumental de Núñez, em Buenos Aires.
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0: Senhores, já cruzamos aqui a barreira das 11 horas da noite, estouramos o nosso horário do Band News na área, gostaria de agradecê-los. Deixa eu começar pelo Renato Manso, que participou aqui do Band News na área de hoje, lá da Band News FM de Fortaleza, vai estar com a gente aqui na cobertura em todas as transmissões dessa Copa do Mundo de 2026, com toda a equipe também do Futebolês. Renato Manso, sempre uma honra, hein? Porta sempre aberta, seja muito bem-vindo, um abraço, obrigado pela participação.
3: A honra é toda minha, um abraço para você, para o Léo, para o Bernardo.
2: Valeu, Renato.
3: Vai ser uma grande, vai ser uma grande experiência para a gente. E agora começou, né? Vamos arregaçar as mangas para poder fazer uma grande Copa do Mundo aqui pela Band News.
0: Boa, valeu, Renato Manso. Volto em breve também aqui no Band News na área, também na nossa programação. Léo Fontes, valeu, um abraço, hein?
2: Tchau. Abração até, tchau.
0: Valeu. Bernardo Ramos.
1: Abraço, sextou ou não? Até algum dia.
0: Não sextou ainda, mas em breve sextaremos. 11 horas e 3 minutos, fim de papo aqui no Band News na área. Eu, Maurício Ferreira, ainda sigo com vocês por aqui na nossa programação.
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18: Eu sou o Sérgio Weib e este é o Minuto da Cibersegurança. Na minha companhia, fundador e CEO da Eritron, João Brásio. João, como as empresas reagem ou deveriam reagir mediante a um ataque cibernético?
19: Com velocidade e precisão cirúrgica. Empresas com maturidade de segurança da informação, elas têm um script, pois elas treinam antecipadamente a um possível incidente cibernético. Mas acredite, muitas delas, na hora do calor da emoção que a coisa acontece, não seguem as próprias regras que foram traçadas para este ataque. O segundo problema, não trazem uma consultoria externa que vem com precisão, vem com skills técnicas e a frieza necessária para a resposta desse incidente.
18: Muito bom, obrigado, João Brásio. Este é o Minuto da Cibersegurança.
0: Onze horas e 6 minutos, ótima noite a você, ouvinte, Band News FM, ligado e sintonizado por aqui, segunda-feira, dia 18 de maio de 2026, eu sou Maurício Ferreira, há pouco você acompanhava o Band News na área, ainda seguimos juntos por aqui até a meia-noite, atualizando os destaques do Brasil e do mundo.

0: Pode crer, vamos junto.
1: E com o Neymar, o Brasil está convocado com todos os 26 jogadores escolhidos para a Copa do Mundo. O atleta do Santos foi chamado e disputará o quarto Mundial na carreira depois de ser convocado pela primeira vez pelo técnico italiano Carlo Ancelotti. Em coletiva, o comandante da seleção brasileira disse que a evolução física e o ambiente pesaram para a convocação do atacante, mas ressaltou que o santista não será uma estrela nessa companhia.
2: O Neymar tem o mesmo papel que têm os outros jogadores, de aportar, porque eu acho que é importante não fixar toda a expectativa sobre um jogador. Eu acho que temos uma responsabilidade comum como equipe, e cada um tem que aportar e meter as próprias qualidades só para uma coisa: ajudar a seleção a ganhar a Copa do Mundo. Eu não pido outra coisa, não quero estrelas, não quero, quero só jogadores disponíveis para ajudar a equipe a ganhar os jogos.
1: O comentarista da Band News FM em Fortaleza, Caio Costa, não vê Neymar como titular absoluto, mas diz que ele pode fazer a diferença saindo do banco. Ele faz um comparativo com a seleção da Itália de 2006, que teve o atacante italiano Del Piero, na época com 30 anos, como banco de Francesco Totti. Mesmo vindo dessa condição de suplente, Del Piero foi fundamental para a seleção da Azzurra.
3: O fato é que o Neymar é o maior personagem dessa seleção. Dos 26 nomes, é aquele que vai trazer o maior foco. E creio que o Ancelotti vai saber trabalhar um pouco disso. A Itália tem experiência de fazer isso, né? O Del Piero foi para a Copa de 2006 para ser reserva do Totti, por exemplo. É claro que era um Totti voando na Roma, e hoje o Brasil não tem nenhum jogador desse nível, dessa, do tamanho que era o Totti em 2006, mas a gente está falando do maior artilheiro do clube de maior torcida da Itália, topando ser banco de uma Copa do Mundo, e foi decisivo naquela Copa, saindo do banco muitas vezes. O Baggio foi reserva em 98, num esquema muito parecido com o do Neymar, não fez tanta parte do ciclo, faz uma última temporada muito boa num time até menor, que era o Bolonha, e vai para a Copa e topa ser banco, e foi um jogador importante para a Itália em 98. O Ancelotti pode trazer um pouco dessa raiz do seu país para tentar moldar o Neymar um modelo de trabalho diferente.
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1: O Canal Livre desta semana fala sobre a economia e o papel de um banco governamental cuja atenção está voltada principalmente ao incentivo de atividades essenciais para o desenvolvimento do Brasil. Em um momento em que o país busca se reindustrializar e modernizar suas estruturas, o Banco Nacional do Desenvolvimento tem participação fundamental no fomento de projetos em áreas como transporte, mineração, agricultura e inovação. O convidado do programa é o presidente do BNDES, Aloísio Mercadante. Participam do programa como entrevistadores os jornalistas Fernando Mitre, Juliana Rosa e Felipe Vieira. A apresentação é de Rodolfo Schneider.
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6: Boa noite. O Canal Livre desse domingo vai tratar de investimentos em áreas estratégicas para o crescimento do país. Financiamento para inovação tecnológica, transição energética, passando por minerais críticos, né? Terras raras. E como tudo isso também impacta a geração de empregos. Para a gente projetar os rumos da economia no ano eleitoral e também dificuldades para fazer o país crescer com uma taxa de juros tão alta. O Canal Livre recebe o presidente do BNDES, é o Banco Nacional de Desenvolvimento Econômico e Social, Aloísio Mercadante, um quadro histórico do PT e também homem de confiança do presidente Lula. Muito obrigado, presidente, por aceitar o nosso convite. Aliás, o S ainda continua, é BNDES mesmo, né?
7: É BNDES. Essa foi uma grande evolução do banco, porque ele era só o Banco Nacional de Desenvolvimento Econômico, ficou Econômico e Social. E hoje também sustentabilidade, nós temos o BNDES Azul, BNDES Verde. O BNDES hoje tem uma abrangência, uma complexidade muito maior do que o ele está fazendo em junho agora, 73 anos de história. Mas o social é uma dimensão essencial, ainda mais num país tão desigual como o Brasil.
6: Deixa eu só apresentar meus companheiros aqui, Fernando Mitre, Juliana Rosa e também o Felipe Vieira. Presidente, deixa eu lhe perguntar nesse começo sobre questão de taxa de juros. Como é que o senhor está acompanhando esse movimento? As quedas estão ainda muito pequenas, a inflação deu um susto aí nesses últimos dias, a questão da guerra ainda sem prazo para terminar no Oriente Médio também tem influenciado a nossa inflação para cima, o governo anunciou aí medidas para tentar segurar o preço do combustível. Como é que o senhor, à frente do Banco Nacional de Desenvolvimento Econômico e Social, está vendo essa queda ainda ligeira de juros? Como é que chega no final do ano? E a sua visão? É uma visão de que hoje a gente deveria estar com uma taxa muito menor do que essa?
7: Olha, nós, esse problema da taxa de juros no Brasil, desde o Plano Real, que foi um plano importante para estabilizar a economia, tem uma relação direta com a taxa de câmbio. Então, o padrão da relação entre política monetária e câmbio é muito rígido no Brasil e fez com que a gente tenha, ao longo de todo esse período, uma taxa de juros muito acima do que eu acho que é o razoável, necessário para você ter um crescimento, investimento, desenvolvimento do país, além do fato que agrava muito a dívida pública. Então tem um problema estrutural e tem uma outra discussão também complexa, que é a relação entre política monetária, política de juros, e a política fiscal, que é a arrecadação de imposto, gasto público, eficiência na gestão do gasto. Eu acho que são duas dimensões que vão ter que ser equacionadas para o futuro. Quando nós chegamos no governo, a taxa de juros estava 13,75%. Já era muito alto. E o ambiente que se deteriorou, eu acho que na transição ali, houve todo um esforço. Você imagina, o ex-ministro da Fazenda dizia que o câmbio ia para R$8 se o Lula ganhasse. Que falava que a Bolsa ia para 20 mil pontos. A Bolsa foi para 200 mil pontos, bateu o recorde histórico, o câmbio está em R$5. O PIB cresceu duas vezes mais que os três anos do governo anterior. A inflação do governo Bolsonaro foi 27%, nesses três anos foi 19%. É a menor inflação em mais de duas décadas no Brasil, o governo do presidente Lula. A inflação de alimentos, então, nem se compara, era 39%, 42%. No nosso governo foi 17%. Então, a média, né, o acumulado de três anos. Houve uma estabilização da economia, houve uma melhora. O Brasil é o terceiro país que mais está recebendo investimento externo. O PIB cresceu duas vezes mais do que o período anterior, mas a taxa de juros continua sendo um gigantesco desafio. Eu acho que tinha uma janela no final do ano passado, começo desse ano, para uma queda mais antecipada e mais rápida dos juros. A entrada do Trump desestabilizou a geopolítica global, gerou uma insegurança, uma instabilidade e uma imprevisibilidade, porque, às vezes, 48 horas antes, parece que o conflito do Irã ia se acalmar. E, de repente, ele dá uma declaração espatafúrdia, o câmbio sobe, o petróleo sobe para $107 hoje, e você, o tempo inteiro, os países todos tentando administrar. Porque o juros está ligado à expectativa, à deterioração da expectativa. E o preço do petróleo, que era $60, $70, indo em mais de 100, ele pressiona a inflação no mundo inteiro. E nós somos um país hoje que exporta petróleo. Petróleo bruto, mas exporta. Melhorou o nosso balanço comercial. O que não era assim e não é assim para muitos países. Então nós temos um desafio pela frente. O governo está fazendo muitos esforços para amenizar o impacto. E a Petrobras está com 98% de capacidade produtiva, produzindo 500, está produzindo recorde histórico de petróleo, de barris de petróleo no Brasil, maior produção da história. Mas ela precisa de mais capacidade de refino, precisava ter uma rede de postos que hoje já não tem para amortecer a distribuição.
6: A distribuição hoje ficou privada, né?
7: É privada. E a Petrobras é a empresa com maior resultado de todas as petroleiras do mundo, é a empresa com maior valor da América Latina. E diziam que se fosse estatal, não podia ser estatal. Pode ser. O BNDES é um bom exemplo também de eficiência do setor público.
0: Qual é a sua expectativa para a margem equatorial, a exploração lá? Porque o potencial ali a gente não sabe ainda, né? Mas acho que dá para dizer que o potencial, olhando o vizinho, pode ser uma coisa que é um novo pré-sal.
7: O pessoal diz na Petrobras, na indústria do petróleo, uma coisa importante, que é o seguinte: você só pode comprovar uma reserva quando a broca bate no óleo.
0: Sim.
7: Né? No caso do pré-sal, a Petrobras foi a única empresa no mundo que foi a 7 mil metros, mas encontrou. Então, precisa bater. Mas o estudo geológico, a morfologia da região é extremamente favorável. E a Petrobras tem muito acúmulo nesse estudo geológico. Eu fui visitar o SEMPS e eles mostraram as imagens da margem equatorial, a imagem do subsolo. O BNDES está financiando um programa que chama planejamento espacial marinho com a Marinha, nós pesquisamos toda a plataforma continental, estamos fazendo um mapeamento de toda a plataforma continental, e ali você via que o potencial é muito semelhante ao pré-sol. E além disso, você tem ali em Sergipe gás, você tem no Rio Grande do Norte, e você tem do outro lado, na Guiana, e na Colômbia gás, na Guiana...
0: Multiplicou por quatro
7: o PIB do país, e o canudinho está chupando ali o petróleo. Então, a chance de ter é muito grande. Eles estão muito otimistas em relação...
0: E em quanto tempo, senhor, acha que...
7: Ah, não, isso... A broca precisa bater no óleo, eles estão furando. É que cada furo desse são alguns milhões de dólares. Então, é um processo complexo agora. O equívoco foi... Eu vivi isso... Eu era senador, a discussão do pré-sol. Tinha uma discussão que era assim, um lobby internacional para a gente não fazer. Lobby, para conter o Brasil, para segurar o Brasil. Diziam o seguinte, não, vai destruir o turismo no Rio. Ninguém quer destruir o turismo do Rio. Bateu o recorde esse ano, 9 milhões e 400 mil turistas, 7 bilhões e 900 milhões de dólares no Brasil. Todo mundo quer o turismo. O óleo vai invadir as praias do Rio de Janeiro. É uma bobagem, nem de binóculo você consegue ver a plataforma. Isso nunca poderia acontecer. Fora que a tecnologia hoje, de domínio, da Petrobras e das empresas, é muito sofisticada, tem mecanismos de contenção, de prevenção, e é muito eficiente. E o pré-sal mudou a história econômica do Brasil. Imagina se nós não tivéssemos um pré-sal com essa crise do petróleo, como foi o choque de 73.
8: Mas esse discurso veio de parte do próprio PT e de ambientalistas. No passado, que aí chegou quando o governo... E aí acontece exatamente no governo do PT.
9: Veja que a Marina Silva, ministra, lutou muito contra essa exploração.
7: Não, é verdade, nós temos que combater o negacionismo em todas as áreas. E é com argumento científico que você consegue rebater. E nós apresentamos todos os estudos científicos para dizer, olha, faz todo sentido, e nunca teve um acidente da Petrobras com prospecção de petróleo. Nunca teve na história. Então faz todo sentido prospectar, descobrir o que nós temos, se temos, quanto temos, e ver qual é o mecanismo depois de produção.
0: Mas aquela resistência está neutralizada.
7: Mas quem é que conseguiu a licença? Foi o governo do presidente Lula. Sim. Né?
0: Mas
7: até
0: tinha uma
7: então,
0: resistência.
7: Todo
0: até...
7: mundo falava, mas nunca resolveu.
0: Mas está neutralizada, a resistência não tem mais.
7: Não, resistência política pode ter, mas eu acho que esse debate foi superado.
0: Foi superado.
7: Está autorizado, as pesquisas estão sendo feitas, a prospecção de petróleo, e nada aconteceu de incidente que não seja isso. E algumas coisas, quando diziam que ali tinha um recursos de corais, não é verdade. Nós fizemos todo o planejamento espacial, a Marinha pesquisou todo o subsolo. Tem um navio, o Vital, que inclusive eu ajudei a comprar quando era ministro de Ciência, Tecnologia e Inovação, que era o principal navio de pesquisa do Sul Global, era o terceiro navio com mais tecnologia para pesquisa marinha. Não só para petróleo, para mineração, para recursos geológicos, para tudo que diz respeito ao fundo do mar. Para pesca, inclusive em alto mar no futuro. Então, esse navio e outros equipamentos da marinha estão fazendo todo esse levantamento, inclusive para ter uma espécie de um plano diretor, como tem na cidade, para a plataforma continental. Aonde que é só turismo, aonde que tem recurso, por exemplo. O outro lado, nós fizemos um programa com a Marinha para proteger a flora e a fauna das ilhas oceânicas do Brasil. Nós estamos fazendo um programa com a Petrobras de recuperação de todos os manguezais, que é onde vem a piscicultura. Um programa gigantesco que nós estamos investindo para recuperação, que você chama de BNDES Azul. Então você tem um lado de proteção do meio ambiente, nós estamos em saneamento. Não, só no Rio de Janeiro precisamos 22 bilhões de reais. Hoje a Baía de Guanabara você já consegue encontrar peixes, as praias já podem ser utilizadas. Aquilo gera valor, atrai turismo, gera oportunidade imobiliária, gera desenvolvimento, qualidade de vida, gera piscicultura. Então você tem que cuidar do oceano, você tem que cuidar e tem que cuidar do meio ambiente. Mas o governo anterior destruiu 60% da Amazônia. Nós recuperamos. Reduzimos 50% do desmatamento. Vou dar um dado aqui para vocês. BNDES hoje, nós vamos anunciar mais recursos em breve. Mas nós estamos financiando 7 bilhões de reais de restauro florestal. Com algumas empresas extraordinárias. A Regreen, por exemplo, grandes empresas brasileiras se reuniram para fazer restauro florestal, que é crédito de carbono. Então nós estamos restaurando parte da Amazônia, plantando, e isso vai gerar madeira, são espécies nativas produtivas, e frutas e outros desdobramentos, você tem uma série de, não é só o açaí, você tem uma série de outros subprodutos da floresta. Nós estamos produzindo, nós estamos plantando 200 milhões de árvores. Você está captando carbono em todos os ecossistemas brasileiros. Agora, isso tem que ser feito junto com o aumento da produção agrícola. Nós estamos batendo recorde de produção, 346 milhões de toneladas de grãos. Vou dar um exemplo de como é que, de inovação importante aqui. Milho. Nós financiamos 11 usinas de etanol de milho. O que, que é o etanol de milho?
9: Já representa hoje 25% da produção de etanol, no Brasil, né? Etanol de milho.
7: De
9: né?
7: milho. E o que, que é o etanol de milho? Você faz o etanol na safrinha, depois o DDG, que é o subproduto, é 3 vezes mais proteína que o milho, aí você faz o gado confinado. Então você tira o gado do pasto extensivo e converte a sua pastagem em produção de grãos. Então se aumenta a produção de grãos, você gera etanol e gera proteína com uma tecnologia inovadora. Só mais um exemplo aqui, importantíssimo, que não apareceu aqui no Brasil. É Hanover, Feira Industrial de Hanover. Nós fomos lá, basicamente, com produtos do BNDES, da nossa linha de financiamento. Um projeto que eu quero destacar é o biocombustível. O BID, por exemplo, o BH do Rio Grande do Sul, está fazendo
8: Erasmo biodiesel. Carlos Batistel.
7: Exatamente. Você tira 92% da fumaça preta, 62% da emissão de carbono. Com o mesmo custo do diesel. E no caminhão você só troca um software, não precisa nem trocar o filtro de óleo. E nós mostramos isso rodando com o maior caminhão da Volkswagen que é feito no Brasil, no mundo, e o maior caminhão da Mercedes, rodamos 8 mil quilômetros para mostrar que é muito mais eficiente e descarbonizante, inclusive se você combinar o híbrido com flex,
0: o carro elétrico,
7: do que o carro elétrico. Perde para o híbrido, porque o Ocidente é carro a petróleo há 100 anos, a China foi para o elétrico e dominou, e nós estamos indo para a nossa rota tecnológica, que é o flex híbrido.
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10: O nosso ouvinte João Guilherme Matos, de São José do Rio Preto, escreve contando que seu gato ronrona no veterinário. Ô Manu, isso não era sinal de felicidade? Porque claramente eu enxergo que ele fica estressado já na porta do veterinário. Então, Guilherme, é uma coisa bem diferente. Muita gente associa ronronar à felicidade. Mas o ronronar não significa somente prazer, alegria e relaxamento. Gatos também ronronam em situações de dor, medo ou estresse. A vibração parece ter um efeito calmante e até potencial papel fisiológico na autorregulação emocional e a recuperação do organismo. E com certeza essa é a explicação para o seu gato ronronar no veterinário. Não é por amor, não. Você tem dúvidas? Mande um e-mail para elbicho@bandnewsfm.com.br ou então no meu Instagram, Manu Carsten. Participe. Eu espero você. 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

0: 11 horas e 27 minutos, o apoio fornecido aos setores que ainda sofrem com o tarifaço imposto pelo presidente dos Estados Unidos, Donald Trump, e também a contribuição do Banco Nacional do Desenvolvimento como indutor de justiça social são temas do Canal Livre desta semana. O convidado do programa é o presidente do BNDES, Aloysio Mercadante. Participam do programa como entrevistadores os jornalistas Fernando Mitre, Felipe Vieira e Juliana Rosa, com a apresentação de Rodolfo Schneider. Você acompanha agora o segundo bloco.
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2: Eu queria que o senhor fizesse uma relação hoje que é importante de ser feita entre os subsídios, o crédito subsidiado e a política monetária. No momento em que o Banco Central já tem um espaço reduzido para cortar juro com a pressão inflacionária agora com a alta dos combustíveis e o BNDES ampliando muito, né, o juro subsidiado nesse programa para renovar a frota de caminhões, o Move Brasil 2, só o BNDES está entrando com 21 bilhões de reais, o Tesouro com 15 bilhões. Então, eu queria que o senhor pudesse trazer o quanto que o juro subsidiado ele se relaciona à política monetária, à taxa de juros, né, tirando força da taxa de juros do Banco Central.
3: Quanto você acha que do nosso volume de crédito, nós estamos fazendo 1 bilhão de reais por dia, BNDES hoje, de crédito direto, indireto, com os 80 bancos e agentes e cooperativas que a gente trabalha, e o fundo garantidor para micro, pequena e média empresa, 1 bilhão por dia. Do crédito do BNDES, quanto você acha que tem subsídio? Do volume, 100%, quanto é subsidiado? Qual é a tua estimativa?
2: Quanto?
3: Mais ou menos, quanto? Percentualmente?
2: Não sei.
3: 23%. Então, 2/3 não tem nenhum subsídio. E o BNDES continua com a menor inadimplência do mercado, 0,46% no último trimestre, segundo melhor.

0: De safra atrás de safra. Tem um problema que é o custo da importação de fertilizantes. Sim. Então, para a gente poder ter, por exemplo, mais produção de fertilizantes, potássio, nitrogênio, nós precisamos investir mais. E nós precisamos financiar em condições de competitividade do setor. Porque se a gente não fizer isso, a agricultura não consegue ter rentabilidade e resultado. Sim. Então, é muito mais barato para o Estado escolher setores estratégicos, com critérios, e financiar para que a gente possa superar esses gargalos, do que o discurso que nós estamos há 40 anos prisioneiro, que é Estado mínimo, regras de mercado que nós vamos desenvolver. Não, Juliano, nós temos o país que mais cresceu no mundo durante 30 anos. Nós estamos há 40 anos nesse lero-lero. Nós e o Ocidente. Nós e o Ocidente. Os Estados Unidos, finalmente, de uma forma atabalhoada, descobriu o óbvio, que a China, que fez política industrial, que tem uma relação Estado-mercado muito mais criativa, que o Estado fomenta a indústria, fomenta a economia, engoliu o Ocidente. Então, ou nós entendemos que precisa de Estado, por exemplo, inovação. Vamos pegar, por que que tem crédito, por que que tem subsídio na inovação?
1: Mas antes, só pega esse ponto que o senhor falou, passou, que é um ponto que a gente fez reportagens aqui na Band há alguns dias, a questão da dependência dos fertilizantes. Bom. É um absurdo. O Brasil tem todas as condições, tem todos os minérios suficientes.
2: Gás natural.
1: Deveria ser exportador de fertilizantes. Por que a gente continua importando?
2: 90%, 90 e poucos por cento.
3: É, 85%.
1: E nesse momento a gente não vê nada de grandioso sendo feito, exatamente para a gente suprir a demanda nacional e exportar o que sobrar.
2: A Petrobras até anunciou agora
0: um retorno. Espera um pouquinho, ela acabou de falar alguma coisa que está sendo...
3: Mas é que a minha pergunta não foi respondida, né? Você só vê a relação com a política monetária. Quem vai para outros assuntos e aí não responde a pergunta.
0: O BNDES tem 1,9% do PIB de crédito. Nossa participação no volume total de crédito, apesar desse volume expressivo, é pequena. E esse subsídio é 23% da nossa carteira.
3: Então, o senhor não acha que atrapalha a queda da Selic? Essa é a minha pergunta. Porque é uma questão que é muito debatida.
0: Sim,
3: é
0: debatida. O Roberto Campos, o que estraga a queda da Selic é o Banco Master, que ele autorizou, não fiscalizou, não regulou e que deu no que deu um prejuízo de 51 bilhões de reais para o sistema financeiro. Quem vai pagar essa conta? O Itaú paga 18%, o Bradesco 18%, o Banco do Brasil 15%, a Caixa 15%, o Santander 13%, e nós que nem temos correntista ainda temos que botar 130
3: milhões.
0: Mas qual
3: é o objetivo de 20 milhões para renovar caminhão agora?
0: Não, pera um pouquinho, vou chegar lá. Você perguntou, deixa eu explicar. Primeiro, nós lançamos o Brasil Soberano 2, fizemos 17 bilhões, estamos lançando o segundo Brasil Soberano. Por que que nós estamos fazendo o Brasil Soberano? Por causa do tarifaço. Para amortecer, porque de um dia para o outro, os empresários acordaram, tinha 50% de tarifa naquilo que eles exportavam. Teve empresa que 80% do faturamento ficou inviabilizado. Ou nós entrávamos para proteger esses setores, ou ia ter o quê? Desemprego, quebra, passivo fiscal, cambial, judiciário e financeiro, porque essas empresas não iam pagar suas dívidas. Então é muito mais inteligente o Estado ter uma política emergencial de crédito e fortalecer a sua economia e resistir, porque o tarifaço era uma coisa passageira, nós fizemos 17 bilhões. O que é que nós estamos fazendo agora? Porque ainda tem 5 setores com 50% de tarifa. Segundo ponto, tem empresas que foram prejudicadas pela guerra, que exportam para o Oriente Médio, que nós estamos protegendo. E o terceiro setor, são setores estratégicos, de grande complexidade tecnológica ou de grande dependência estrutural, fertilizantes. Por que que tem que ter uma taxa diferenciada para produzir potássio, para produzir fósforo, para produzir nitrogênio? A Petrobras, felizmente, está voltando a produzir fertilizantes, porque isso é estratégico para o país, que é o que mais produz e exporta alimentos no planeta. O Estado tem que olhar esses setores e falar, isso aqui nós vamos fazer. Vou dar outro exemplo, minerais críticos e terras raras. O que que o Trump fez? Colocou 1 bilhão e 700 milhões de dólares de equity e 10 bilhões de crédito para entrar, de crédito subsidiado para entrar em terra. 1 bilhão e 700 milhões de dólares de juros zero para entrar em terras raras. Nós estamos falando de crédito subsidiado para tentar manter reservas que são nossas. O Brasil precisa ter soberania sobre esse recurso que é estratégico, minerais críticos. Nós estamos fazendo 10 bilhões de reais em projetos de minerais críticos e terras raras.
2: Presidente.
0: Então, esses setores estratégicos, por exemplo, Embraer, só o último comentário, Embraer. O BNDES é o grande financiador da Embraer. Nós estamos financiando o carro elétrico. 400 milhões de equity e 1 bilhão e 200 milhões de crédito. Por quê? Porque é uma inovação disruptiva. Porque isso vai mudar o padrão aeronáutico. Financiamos 170 aviões que a Embraer exportou agora.
2: Presidente.
0: É a empresa que mais cresceu na Bolsa, é a empresa de mais valor adicionado, é a terceira empresa era

0: aeronáutica do mundo. Há quatro anos atrás, eles estavam entregando a Embraer para a Boeing. É disso que se trata.
1: Certo,
0: presidente. Entregando. Então, nós estamos protegendo uma empresa que gera valor adicionado, que gera tecnologia e que é fundamental para o desenvolvimento do Brasil.
1: Tá, presidente, só para encerrar a questão dos juros. O senhor, então, acha que esse juros subsidiado, 23% e tal, não chega a ferir a política monetária
0: não,
1: do...
0: Não. O BNDES, os nossos 23% da nossa carteira, é absolutamente irrelevante diante do volume... Quanto você acha que isso que é o volume de cartões de crédito no Brasil? Volume de crédito, cartões de crédito. Uma estimativa, mais ou menos. 4 trilhões de reais. Qual é o problema do cartão de crédito no Brasil? Que é só no Brasil. É o parcelado sem juros. Porque aí quem entra nos juros se arrebenta. Então, nós temos até 10 vezes isso. Parcelado sem juros. Então, é uma coisa que o sistema financeiro não consegue arrecadar, não consegue financiar. Isso sim desequilibra a política monetária, tá, porque aí a taxa de juros, o spread vai lá para cima.
1: Tá,
0: então tem
1: isso,
0: coisas
1: tá claro.
0: Que a gente tem que buscar mais isso. Equilíbrio.
1: Tá,
0: mais equilíbrio.
1: Tá claro. Mas só para encerrar a questão do juros, a visão do presidente do BNDES sobre a política monetária do Banco Central. O que o senhor acha? Essa diferença entre a inflação, que está dando sinais aí de tá subindo um pouquinho, e o juro que está lá em cima, essa diferença... Na minha opinião, como jornalista não especializado, é uma diferença grande demais. Isso é o que eu acho. O que é que o presidente do BNDES acha?
0: Não, eu acho que nós tínhamos espaço para ter reduzido os juros antes, podíamos ter reduzido mais rápido. Nós herdamos uma situação muito difícil e o Roberto Campos continuou presidente do Banco Central durante metade do governo do presidente Lula.
1: Sim, mas agora o Galípolo...
0: Então, o Galípolo entrou, começou a reduzir. Talvez até atrasou um pouco o ritmo de redução, mas começou a reduzir. Nós reduzimos de 15 para 14,5, duas quedas de 0,25. O Banco Central tem que olhar, evidentemente, a inflação e esse choque externo. Mas os juros, ele pode evitar a médio prazo você contaminar o choque externo, mas não resolve o choque que está aí. Você precisa de outras medidas que não é aumentando os juros. Por exemplo, desonerar o preço do combustível na ponta. Então, quando o governo retira imposto para poder amenizar o impacto do aumento do preço do petróleo, ele está tomando uma medida indispensável. Um exemplo, Estados Unidos, sabe quanto aumentou o preço na bomba da gasolina? 50%.
2: Mas ao mesmo tempo está estimulando a economia, estimulando
0: a inflação.
2: O que
0: o Trump fez? O Trump reduziu impostos.
1: Sim. E a sua visão,
0: presidente? Isso, estou falando... A principal economia, e ele hoje é um grande produtor de petróleo.
2: Mas tem um monte de medida para estimular
1: questão,
2: a economia,
1: Juliana,
2: que estimula a inflação.
1: Para completar,
2: né?
1: A questão, a sua visão sobre a questão fiscal. Como é que o senhor vê a questão fiscal interferindo nos juros?
0: Os juros, ele tem, eu disse, o principal problema da taxa de juros do Brasil desse padrão é a relação entre câmbio e juros. Porque a hora que o câmbio desvaloriza...
1: A questão fiscal não é essencial para o senhor.
0: Não, ele é uma relação importante, mas não é a relação decisiva para esse patamar. Não é o fiscal que explica esse patamar da taxa de juros no Brasil. É uma meta inflacionária extremamente pesada, porque o nosso histórico, nós nunca tivemos inflação de 3%, acho que foi duas vezes em 25 anos. Então, é uma meta muito pesada e uma relação entre câmbio e juros. A taxa de juros é alta para poder segurar o câmbio.
3: Mas o fiscal,
0: se você
3: contribui,
0: não resolver câmbio e juros, que é uma coisa complexa, e precisa melhorar a relação entre fiscal e monetário. Eu espero que o próximo governo do presidente Lula,
2: essa questão do câmbio?
0: Por exemplo, tendo um congresso mais amigável ao governo, que esteja disposto a sentar e buscar boas soluções. Qualquer coisa que você queira aprovar no congresso, nesse ambiente, é dificílimo. Você não consegue fazer nenhuma reforma importante e sensata,
4: tipo,
0: e equilibrada. Qualquer área que você fala, vamos melhorar, vamos pegar, por exemplo, remuneração dos servidores.
3: Mas o PT propôs isso? Reforma administrativa, por exemplo, o governo não propôs em nenhum momento.
0: Não, nem propôs e nem aprova. Então, não. Você só pode propor o que você tem alguma chance de aprovar. Então, você precisa...
4: Mas não sinaliza.
0: Não, mas, por exemplo, um exemplo de remuneração dos servidores. Eu acho que, por exemplo, o ministro do Supremo ter um teto de R$36 mil é absurdo. Aí começa a ter as coisas que nós estamos vendo na vida pública. É muito melhor ter um teto maior e que seja respeitado e que seja inegociável com qualquer tipo de penduricário,
1: para ser
0: uma coisa cumprida do que um teto solar. que não cumpre, depois
1: agora,
0: fica botando um monte de pendurica.
1: O Congresso apoiou a isenção do imposto de renda,
0: não, mas o Congresso,
1: que foi um projeto importante, do governo.
0: Não, isso foi um grande mérito do Congresso, votar em isenção.
1: E que não tem nenhum efeito nas pesquisas eleitorais, depois podemos falar disso.
0: Pesquisa eleitoral, não vamos ver depois da eleição, eu volto aqui. Quando a gente ganhar
1: só
0: a quarta
1: duas perguntinhas depois.
0: Do presidente Lula. Mas eu volto aqui para falar da quarta eleição. Pode me convidar, porque eu venho. Então, nós vamos aqui comemorar a quarta eleição.
4: Por sinal, o senhor me parece ainda aquele homem que eu entrevistava como assessor de Lula para a economia, candidato. O senhor está muito afiado nessas questões políticas. Tem que voltar lá à questão das terras críticas. Vai ser da mineração à produção integral? O Brasil vai investir? Excelente. Nós vamos fazer toda a cadeia
3: beneficiar.
4: Porque é isso que o mundo quer, o mundo precisa, e senão nós vamos simplesmente ser exportadores.
0: Você substitui exportador de commodity, agrícola ou mineral, por um outro minério de mais, que é estratégico hoje na economia, que são os minerais críticos, as terras raras, não resolve o nosso problema estrutural. Nós precisamos gerar valor agregado no Brasil.
3: O Trump falou com o Lula sobre isso semana passada?
0: Aí você conversa com o presidente, eu não comento, aí você pergunta para ele. Você pega o lítio. Nós temos a segunda reserva de terras raras no planeta. A China tem 45%, nós temos 23%.
4: E nós não temos o mapa completo ainda.
0: E não temos toda a pesquisa.
1: 1%,
0: feita.
1: Só, 1%.
0: É, nós não temos toda a pesquisa. Agora, terras raras é um elemento fundamental para todos os setores estratégicos da inovação. Você pega 85% das suas armadas americanas, não se movem, não voam e não navegam sem terras raras, que é o superímã.
2: A gente até demorou, não tinha nem marco regulatório, né?
0: E a China concentrou e monopolizou esses. E hoje o Ocidente, a Europa está interessado, Estados Unidos interessado.
3: Trump foi lá conversar com o Xi Jinping essa semana.
0: Foi conversar. É. E nós precisamos saber que nós temos um valor estratégico aqui a preservar. Tá. Não é só isso, nos minerais críticos também. Tá. Nióbio, que nós temos 90% das reservas do mundo. O Brasil tem uma grande vantagem competitiva. Tem que transformar isso em industrialização, em conhecimento, em pesquisa.
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O dólar em queda mais uma vez nesta segunda-feira, dia 18 de maio, devolvendo parcialmente os ganhos de mais de 3% da semana passada. A moeda americana fechou essa segunda-feira na casa dos R$ 4,99, uma baixa de 1,37%.

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7: Presidente, eu queria falar, eu queria voltar a falar aqui do Congresso. O senhor fez duas referências aqui sobre as dificuldades com o Congresso hoje. Mudou tudo, né? Eu lembro quando você foi eleito deputado, jovem, no meio dos Roberto Campos, Delfim Neto. Lembro do primeiro encontro dos deputados, que era um encontro de deputados economistas. O senhor estava lá, tá novinho lá e tal. Conversando com o Roberto Campos, não devia ser fácil.
8: Eu cheguei,
7: com Delfim, etc.
8: É isso mesmo.
7: Mudou tudo. Ah, mudou tudo. Hoje a relação executivo com o legislativo não tem nada a ver com o que era. Você falou das dificuldades aqui, mas às vezes se consegue alguma coisa.
8: Sabe por que é bom você falar disso? Né? Bom, porque nós dois somos dois dinossauros sobreviventes de uma época.
7: É. Então, mas eu não quero entrar em detalhes, mas
9: aliás,
7: quando o foi candidato...
9: Aliás, o Mitre estava com esse terno, né?
8: Quando
7: esse blazer aqui.
8: Eu não vim com a minha camisa.
7: Quando o Mercadante foi candidato, eu o acolhi. Quer dizer, eu já era um pouco mais veterano do que ele, quando ele começou. Mas a minha pergunta é o seguinte, é possível no Congresso aprovar algumas coisas difíceis? O projeto do Imposto de Renda da Isenção tem um significado de distribuição de renda que é uma coisa rara no Brasil, né? Porque ali é estruturante, é uma decisão estruturante.
9: É, mas a
7: ninguém,
9: relação está ruim.
7: Exato, né? Ninguém votou contra. Aí entra a pergunta política. Mas aquilo não significou nada, absolutamente nada, em termos de apoio ao governo. O senhor citou alguns itens aí importantíssimos, números básicos da economia, que são absolutamente positivos. Você vai para as pesquisas, não funciona mais. O que a sua visão? O que você acha que está acontecendo?
8: Não, duas coisas. Primeiro, em relação ao Congresso. Eu cheguei lá em 90, Comissão de Economia tinha Delfim Neto, que era um economista sólido, entendeu? Que tinha experiência de governo, que era pragmático, brincava comigo. Pô, você viu, trocaram o nosso sparring, porque eu fazia oposição pela esquerda, ele pela direita, mas os dois batiam. O Roberto Campos.
7: Mais teórico.
8: Que é do BNDES.
7: Sim, o criador do BNDES.
8: É, ele estava. Não, o criador, o coordenador da comissão era o Celso Furtado, mas Celso Furtado, Maria Conceição Tavares, Roberto Campos, João Paulo Reis Veloso, Inácio Rangel, todos passaram. O BNDES vai fazer 73 anos. Ele estava lá. O Roberto Campos, Delfim, eles eram ruins no plenário de falar. Eles não falavam bem, eu, modestamente, falava muito melhor que ele. Mas na comissão você tinha que suar para debater, porque tinha solidez acadêmica, porque tinha um debate sólido, porque tinha citações, porque você tinha que se preparar para enfrentar o argumento. O
7: Serra estava nesse meio também.
8: Serra era da Comissão de Economia, César Maia, Luiz Eduardo Magalhães. Então, o Luiz Roberto Pontes, a qualidade do debate motivava e fazia você crescer. Eu me sentia ali ajudando a formular a política pública, debater, tendo que estudar, tendo que buscar soluções. Então, você, cada um tinha uma linha de argumentação e a vida ali no Congresso tinha também assim, as idiosincrasias, mas você não gastava seu tempo a atacar o outro e destruir o outro. Você debatia ideia. Eu sempre me dei bem. Você pegar com esses economistas aqui, tiver uma excelente relação. Deu fim e falava, não, nós estamos da mesma escola, da USP e tal, não sei o quê. Tinha uma desculpa. O Serra vinha da Unicamp e eu também fiz meu mestrado, doutorado na Unicamp. Você tinha um debate muito qualificado. Hoje você chega ali, eu envelheci mesmo, eu tenho dificuldade com isso. Sujeito, você chega ali no plenário, um está falando, o outro fala, estou aqui no plenário, olha aqui o mito, olha aqui o mito e tal, vai, tchum. Não presta atenção. Não contradiz.
7: É like na rede social.
8: Não, né? Só rede social, só like.
7: É impressionante.
8: Não tem interlocução, não tem a busca de formular uma proposta. Então você pega uma carreira, Flávio Bolsonaro, 24 anos de mandato. Me fala um discurso que você se empolgou. Fala um projeto. Estou pedindo dois, estou pedindo um. Um projeto. O cara, 24 anos de mandato, apresentou um projeto aqui extraordinário. Tem. Estou dizendo que
9: Jair Bolsonaro.
8: Não, Flávio.
7: Não, Flávio também tem.
8: Flávio foi deputado estadual e oito anos senador.
9: Contando, aprovou um projeto.
7: O pai foi deputado 27
8: anos. O pai chegou comigo.
9: Não, perfeito.
8: Mas o pai, vou dizer uma coisa para você. O Jair Bolsonaro, ele tinha um posicionamento. Ele defendia a ditadura, afinal, defendia a ditadura de cabo a rabo. Ele defendia o Estado, depois ele entregou lá para o posto Ipiranga. O debate econômico abdicou do que ele queria fuzilar o Fernando Henrique na privatização, mas ele defendia. Era uma coisa solitária, porque tinha toda a transição democrática, tortura, censura, mas ele ia lá e defendia, e combatia e fazia.
7: Não, na economia, por exemplo, o Paulo Guedes chegou a falar para a gente aqui que defendia a privatização da Petrobras e o Bolsonaro não deixou isso avançar no governo, essa parte não avançou.
8: Ele teve uma recaída ali, aí a Petrobras ele entregou. Estou provocando aqui. Mas tinha um debate.
7: Sim, mas vamos falar de hoje.
8: Hoje eu falo assim, eu não me vejo mais ali.
7: Hoje tem uma outra dificuldade. O Legislativo tem muito mais poder do que tinha antigamente.
8: Com as emendas, né? Não,
7: exatamente.
8: Exatamente. Então, você teve uma parlamentarização do orçamento. O orçamento impositivo e a parlamentarização, que é uma coisa, uma anomalia nos parlamentos do mundo, nós estamos falando de 55 bilhões de reais de emenda.
10: É uma aberração isso.
8: Então, como é que você muda isso? Um deputado tem 100 milhões de reais para fazer campanha. Não fazer campanha, ele vai financiar projetos, tal. Uma parte, às vezes, é desviada indevidamente, mas ele cria uma base social que o outro que vem com ideias dificilmente consegue furar aquela estrutura.
10: Agora, então, Mercadante, o Congresso está gastando demais, mas o governo também teve uma expansão fiscal e parafiscal muito grande. Eu queria saber como é que o senhor vê essa questão e num eventual novo governo Lula, que agenda fiscal seria colocada em prática?
8: Nós pegamos o país com um déficit fiscal gigantesco e com toda uma herança, 6 anos sem reajustar salário, você tinha um problema de precatório, 94 bilhões de reais em devido, etc. E o déficit era mais que o dobro do que é hoje. Nós chegamos e fizemos um esforço fiscal, o Haddad fez um esforço gigantesco de combater a sonegação. Hoje mesmo, essa empresa lá,
7: Refit,
8: 26 bi de dívida fiscal. Então, houve um esforço de reforma tributária, que é uma coisa que vai dar racionalidade, simplificar. Em vez de 28 códigos tributários, você vai ter um código tributário no Brasil. Você tira a cumulatividade, melhora as exportações. Você fez alguma justiça tributária, que é muito importante em um país como o nosso, tributar o andar de cima para desonerar quem ganha até 5 mil salários e reduzir para quem ganha até 7.500, 7.350 reais. Então, houve um esforço muito grande. Agora, tem que sempre buscar aumentar a eficiência do gasto público. Tem que sempre buscar priorizar aonde você vai investir o Estado. E tem que enfrentar esses problemas, por exemplo, o orçamento. Eu não digo nem retirar emendas do parlamento, mas pelo menos dizer o seguinte, quais são os projetos prioritários que você pode colocar emenda? Quais são os projetos estruturantes do Brasil? Quais são os projetos que dão sentido histórico do Brasil? Então vamos pegar a bancada do Rio Grande do Sul. É obrigado a colocar 30% das suas emendas para enfrentar a resiliência e proteger o estado dos extremos climáticos. Em 10 anos é o estado que mais sofreu. Então tem que ter irrigação para a agricultura, tem que ter preocupação com as inundações. Esse ano é capaz de ter mais inundação, enfim. Estou falando aqui uma coisa...
11: Em função do El Niño.
7: Você quer integrar as emendas nas políticas públicas.
8: Nas políticas públicas, com transparência, o Congresso que vota o orçamento. Aí
7: que está o problema.
8: Não, mas aí você pelo menos dá um sentido de desenvolvimento. Não pode ter essa pulverização, esse país não tem recurso para isso.
10: Seria o plano plurianual, por exemplo, né?
8: O PPA, por exemplo, devia ser um grande debate no Brasil. Ora, temos metas para 4 anos, então nós queremos fazer o quê? Nós queremos alavancar a infraestrutura para ganhar competitividade, nós precisamos avançar a educação, ciência e tecnologia, nós vamos fazer minerais críticos, isso, nós vamos fazer mais valor agregado, precisamos política industrial, por exemplo, nós já fizemos 300 bilhões de reais de crédito para a indústria, vamos fazer 370, estamos batendo recordes de inovação. Esse debate planeja 4 anos, e o sujeito vai emendar no mandato dele, ele escolhe as áreas, mas aquilo vai trazer desenvolvimento, qualidade de vida, e não fica uma coisa paroquial, eleitoreira, completamente simplificada. Isso não pode acontecer. Agora, tem um outro problema aí, que é a rede social. Que são as big techs. O poder que isso adquiriu, e é uma preocupação que eu tenho, inclusive, em relação à mídia.
12: E a ideologia prejudicou o debate que deveria ter avançado de regulamentação. Presidente, infelizmente, Zé Fini... Né?
8: Não, só a última coisa.
12: Não, eu vou lhe perguntar. É, Zé Fini tempo, mas eu quero lhe perguntar, e o senhor pode acrescentar o que o senhor queria colocar. Para finalizar, nunca o presidente Lula enfrentou, pegando um pouco o gancho da pergunta do Mitre, a popularidade que está agora, a baixa popularidade que ele vem enfrentando nesses últimos meses. Como o senhor
8: Você
12: tá avalia...
8: Falando últimos meses ou os últimos dias?
12: Só pra não, os últimos meses, Ele vem enfrentando, já tem um tempo maior. Até que nos últimos dias ele recuperou pós-reunião com o Trump. Mas me perguntar, como mudar isso... Por que ele chegou a isso e como mudar isso visando uma eleição que, obviamente, o PT quer voltar a vencer e continuar no governo?
8: Vou falar para você, eu acho que talvez seja o único brasileiro, pode ser que tenha mais alguém, mas que teve em 10 campanhas presidenciais.
12: O senhor?
8: O meu fui vice, tive em todas. Desde 89, todos os debates da Band eu vim. Então,
7: isso é uma coisa... Os debates de 89 eu discuti.
8: Eu já estava aqui.
12: O senhor vai voltar para o debate da Band?
8: Não,
12: voltar,
8: pode ser.
12: Em agosto.
8: Eu não sei quem vem, mas eu estarei aqui. Então, é uma você vai adquirindo uma certa visão de uma campanha presidencial. Nós estamos muito seguros da nossa vitória. Porque a hora que começa a campanha, nós vamos comparar. Pois é, você perguntou a aprovação de crédito. Nós aumentamos 40% em relação ao trimestre anterior. Mas quando eu comparo nosso governo com o governo, o trimestre do último, primeiro trimestre de 2022, que é o último do Bolsonaro, nós aumentamos 400% o crédito do BNDES. Então, eu estou falando do BNDES, vamos comparar o BNDES, que é o segundo maior lucro, menor inadimplência, a carteira de crédito nós pegamos 600, é 1 trilhão de reais, e vamos pegar qualquer outra área, educação, saúde, desenvolvimento, infraestrutura, comparar o que o governo do presidente Lula entregou com o que o governo anterior entregou, qualquer área que vocês quiserem, qualquer área. Então, nós estamos muito seguros.
12: Mas isso não está percebido agora.
8: A campanha está começando. Senão, por lado de lá, está começando muito mal.
7: Mas o governo está atuando aí faz tempo e não chega.
8: Mas tem um problema aí, que eu acho que tem uma contaminação. Isso no mundo inteiro.
11: A pandemia não mudou tudo isso?
8: Não, eu acho que...
11: Dos números?
8: Eu acho que o que mudou tudo isso... Não, inclusive, no caso dos números, 700 mil mortes, é difícil defender. Eu acho que o que mudou muito foram as redes sociais. Que é o sujeito é anônimo, passa o dia inteiro chegando.
11: Mas 70%, a economia sofreu, não, né?
8: 70% do tráfico nas redes é robô hoje.
11: Mas a economia, agora, a economia sofreu.
8: Conversando com o presidente da Telefônica na Espanha, 70% do tráfico é robô na rede. Não é alguém que está ali fazendo aquilo. Ali é máquina com inteligência artificial mandando as informações segmentadas. E a extrema-direita montou uma máquina eleitoral, ideológica, global, poderosíssima. O Musk talvez seja o topo da pirâmide, mas é uma estrutura muito forte e você vai de infantaria para uma disputa, os caras estão de artilharia, drone e míssil, então é uma disputa muito desigual. E a economia, e essa política da tensão, quer dizer, e a minha avaliação, quando você olha para trás, você vê assim, sei lá, um Juscelino Kubitschek, lideranças históricas que o Brasil teve na gestão e tal. Ou mesmo no período recente, você pega o Fernando Henrique, eu fui oposição, mas era um homem que tinha cultura, que tinha dignidade, que tinha visão de mundo, o presidente Lula. A disputa era uma disputa de ideia, de valor. Hoje, é a fama. Não é mais a liderança, a qualidade das políticas públicas, é a fama.
12: Como o senhor já falou que vai voltar até para anunciar e dar mais detalhes depois dos outros programas, a gente vai voltar a conversar no Canal Livre. Eu vou guardar a pergunta que já estava aqui engatilhada para o Felipe, que senão você mandado para o RH na sequência do programa aqui pelo nosso diretor, porque a gente estourou já o tempo do nosso programa. Mas eu queria muito agradecer mais uma vez, o senhor voltar aqui no Canal Livre, presidente do BNDES, Aloysio Mercadante. E, obviamente, voltamos a falar e vamos trabalhar em cima também, por exemplo, do programa de financiamento de bicicletas elétricas, algumas coisas que o senhor falou aqui para que a gente possa trazer essas informações para os nossos ouvintes e telespectadores. Obrigado.
8: Não, deixa eu falar uma coisa para vocês. Eu me elegi deputado para poder falar 5 minutos no plenário. Depois fui terceiro mais votado. Senador, tive 10 milhões e meio de votos para poder falar 20 minutos no plenário. Depois eu fui eleito, fui ministro em 4 passos para só falar quando eu queria. E eu virei presidente do banco para não ter que falar. Mas eu fico muito feliz, de verdade, de ter um programa que resistiu, que é o Canal Livre, que permite esse tipo de discussão mais aprofundada. Porque a mídia precisa reagir buscando profundidade, buscando reflexão, valorizando o debate qualificado para tentar reagir a essa mediocridade que eu acho que é o debate nas redes, o que está impondo ao Brasil e ao planeta. Então, parabéns vocês que... A Band que soube preservar esse espaço, os primeiros debates foram aqui, e preservar um espaço como esse que permite todas as vozes aqui. Vem gente de todas as correntes, mas pelo menos você tem questionamento, você pode argumentar, você pode desenvolver. O país precisa de um debate qualificado. Nós temos que mudar esse padrão. Para quando a gente olha para os nossos netos, eu tenho 4, para o futuro, é fundamental que esses valores possam prosperar e não seja só a difamação, a calúnia, o ataque, o rebaixamento. Espero que vocês continuem com esse terninho que faz 40 anos, mas continue aí insistindo.
12: Os primeiros debates vão acontecer de novo na Band em agosto, 9 e 16 de agosto, os primeiros debates da Band. A Luiz Mercadante estará aqui com a gente mais uma vez. Agradecer ao Mitre, agradecer a Juliana, agradecer ao Felipe e principalmente a você de casa pela audiência no programa de hoje. Até semana que vem. Tchau, tchau.
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0: Agora meia-noite, 2 minutos, pelo horário de Brasília. Na sequência, aqui na nossa programação na Band News FM, você ouvinte fica com a reprodução do Jornal da Noite. Eu, Stephanie Toso, já estou por aqui, sigo até às 7 horas da manhã atualizando o noticiário, principalmente durante os intervalos, mas contando com a sua participação, com a sua audiência, pelo 11 999-592-100.
1: Foram definidos os 26 convocados pelo técnico Carlo Ancelotti para a Copa. Entre os nomes, algumas surpresas e outros jogadores deixados de fora.
2: Mas a notícia mais esperada da noite era se Neymar iria ou não estar na lista. E o jogador do Santos foi confirmado. Você vai ver também.
1: A alegria dos convocados, a repercussão e a emoção dos jogadores na hora do anúncio.
2: O retorno do craque, a convocação de Neymar, ganha as manchetes e repercute pelo mundo.
3: Neymar Júnior Santos.
1: A regra ampliada, exame toxicológico passa a ser obrigatório para quem vai tirar a carteira de motorista de carro e moto.
2: Polícia apreende 6 adolescentes e busca suspeitos de envolvimento em estupro coletivo de uma menina de 12 anos.
1: Flávio Bolsonaro se reúne com bancada do PL para explicar áudio em que pede dinheiro para filmes sobre o pai.
2: Trump rejeita a proposta de paz do Irã e vê a aprovação derreter entre os eleitores americanos.
1: Homem tenta fotografar filhotes de falcão e tem celular levado pela mãe das aves.
2: 100 anos de Dario Fo. Comédia inédita do premiado dramaturgo italiano está em cartaz em São Paulo. 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
1: E a gente abre o Jornal da Noite conferindo os 26 escolhidos de Carlo Ancelotti para representar o Brasil na Copa do Mundo.
2: Aqui, Alisson, Liverpool.
1: Ederson, Fenerbahçe da Turquia.
2: Vamos conferir. O Everton, Grêmio, também garantiu.
1: Alessandro, do Flamengo.
2: O Bremer, do Juventus.
1: Danilo, também do Flamengo.
2: E olha lá, Flamengo bombando, hein? Douglas Santos, Zenit.
1: Gabriel Magalhães, do Arsenal.
2: Seguimos com o Ibanez Al-Ahly.
1: Léo Pereira, do Flamengo.
2: Mais uma vez. Marquinhos, Paris Saint-Germain.
1: Wesley, da Roma da Itália.
2: Bruno Guimarães, Newcastle.
1: No meio-campo também, Casemiro, Manchester United.
2: Danilo, do Botafogo.
1: Fabinho, do Al-Ittihad.
2: Lucas Paquetá, Flamengo.
1: Hendrick, do Lyon, abre os atacantes.
2: E seguimos com Gabriel Martinelli, do Arsenal.
1: Igor Thiago, do Brentford, da Inglaterra.
2: Luiz Henrique, Zenit.
1: Matheus Cunha, Manchester United.
2: E tá aí o homem, Neymar Júnior, do Santos. A grande expectativa e comemoração também era por ele, né?
1: Rafinha, do Barcelona, da Espanha.
2: Rayan, Bournemouth, eu digo do Vasco, hein?
1: Fechando a lista, ele, Vinícius Júnior, do Real Madrid. Gostou?
2: Eu gostei da lista, você aprovou?
1: Gostei muito da lista.
2: Então tá aí, olha, a gente segue nesse assunto porque agora vamos falar com o repórter Marcos Sadoc, que acompanhou a festa da torcida. Traz os detalhes pra gente direto do Rio de Janeiro. Boa noite pra você, Sadoc.
4: Oi, Thaís. Oi, Felipe. Excelente noite para vocês, todo mundo que está acompanhando o Jornal da Noite. Olha, aqui na Praça Mauá, onde houve a convocação da Seleção Brasileira, só se falava nele. Olha só, o Rômulo Ribeiro vai mostrar para vocês a multidão que está aqui. Continua só gritando Neymar, Neymar, Neymar. Tinha que ir para a Seleção. E aí, claro, quando Neymar, o nome foi anunciado, foi aquela loucura, aquela festa aqui na Praça Mauá. Muitos cariocas que vieram, mas muitos turistas também estavam aqui. E aí, quando houve esse anúncio, claro, Praça Mauá veio abaixo. Todo mundo só queria ver a confirmação de Neymar. E que veio, aconteceu. Muita gente acompanhando de perto. E veio aqui ao longo do dia, veio então essa festa toda. E fica aqui ainda, porque já acabou a convocação, mas continua aqui do lado de fora, comemorando. E claro, só se fala nele, só se fala no nome. Eu até pedi, mostra aqui pra mim, amigo. Mostra esse cartaz aqui. Sem Neymar não tem espetáculo. Tá feito. Tá aí, ó. É a torcida brasileira, meu amigo. Só fala disso, é Neymar na Copa.
5: Por que que o Neymar tinha que ser convocado?
6: Porque sem ele é que não vence a Copa sem ele não faz sentido.
5: E quando anunciou, vocês foram à loucura?
6: Cara, todo mundo foi à loucura, teve cerveja voando, várias coisas.
7: Tempo é o melhor do mundo.
5: Sem Neymar, você nem ia querer ver a Copa?
7: Não queria não, ia ficar dormindo até 24 horas.
5: Camisa da seleção brasileira, é isso que a gente quer ver, uma nova geração empolgada, animada, e a gente está aqui acompanhando a movimentação no Rio de Janeiro.
8: É Neymar, hein?
1: Isso aí, rapaz. E depois do anúncio da tão aguardada lista, o técnico Carlo Ancelotti comentou a escolha de Neymar.
9: Ele vai jogar, se merece jogar. Aí temos treino e o gramado do treino vai decidir quem vai jogar. Eu tenho uma ideia de que pode ser o equipe titular neste momento, mas depois tenho que ver como a gente se entrena, como o jogador está preparado, se tem boa condição física e mental para poder ser na equipe titular. Repito, Neymar tem o mesmo papel que têm os outros jogadores, de aportar, porque eu acho que é importante não fixar toda a expectativa sobre um jogador. Eu acho que temos uma responsabilidade comum como equipe e cada um tem que aportar e meter as próprias qualidades só para uma coisa, ajudar a seleção a ganhar a Copa do Mundo. Eu não pido outra coisa.
2: A gente também não pede outra coisa não, tá, Angelotti? A gente quer ganhar a Copa do Mundo. E a gente viu a festa da torcida, principalmente da molecada, né? Com essa seleção escalada, mas teve comemoração também, dessa vez, dos jogadores nas redes sociais. Dá uma olhada. O filho mais velho de Neymar, Davi Luca, assistia apreensivo à convocação quando ouviu o nome do jogador e não conteve a emoção.
10: Neymar, ai, meu Deus, graças a Deus.
2: E teve mais repercussão entre os convocados. Vini Júnior, que já era um dos nomes mais esperados na lista de Ancelotti, relembrou o início do menino em São Gonçalo e pediu confiança aos torcedores brasileiros. Bremer. Em casa, na Itália, o zagueiro Bremer foi outro que comemorou.
11: Ryan.
2: O atacante Ryan, de 19 anos, assistia à convocação com a esposa na Inglaterra. Outro nome forte para a equipe, o jogador Endrick, destacou a primeira convocação para uma Copa do Mundo e agradeceu pela escolha.
12: Goleiro.
2: A família do goleiro Ederson também vibrou. Já uma das surpresas da lista, o goleiro Everton publicou um vídeo do momento em que ele e a família assistiam à convocação e toda a emoção do anúncio.

0: E ao longo desta edição, a gente volta a falar sobre a lista de convocados do Brasil para a Copa 2026. A estreia é daqui a 25 dias.
1: E Fernandinho Fernandes aqui no nosso estúdio também, trazendo uma análise sobre esses convocados. Não sai daí não, que a gente vai trazer tudo para você. Mas vamos seguir com outros assuntos? Um flagrante da vida selvagem no Pantanal. Um tamanduá bandeira e uma onça-pintada ficaram frente a frente na fazenda Caimã, em Mato Grosso do Sul. A onça se aproxima e ataca o tamanduá, que não recua. Foram 3 investidas da onça, sem sucesso. No final, a briga termina sem nenhum ferido e cada um segue o seu rumo.
0: O empresário Elon Musk perdeu o processo que movia contra a criadora do ChatGPT. Musk, que foi cofundador da empresa, acusava a OpenAI de ter fugido da ideia inicial de não visar ao lucro. O empresário deixou o conselho em 2018 e, 5 anos depois, criou a própria empresa de inteligência artificial.
1: A Força Aérea dos Estados Unidos investiga o que causou um acidente entre 2 caças militares que se chocaram no ar, ficaram presos um ao outro e caíram durante uma apresentação. Os 4 tripulantes conseguiram se ejetar. Um deles se feriu e continua no hospital, mas está fora de perigo.
0: A polícia apreendeu 6 adolescentes e procura outros 2 suspeitos de envolvimento em mais um estupro coletivo no Rio de Janeiro. A vítima, uma menina de 12 anos.
2: A ação foi gravada. No vídeo, os adolescentes aparecem rindo. Em outro momento, um dos jovens incentiva uma agressão. A menina de 12 anos foi atraída para a casa do namorado em Campo Grande, na zona oeste do Rio, onde, segundo a polícia, foi agredida e estuprada por 8 adolescentes. O caso foi no fim de abril. A família só soube do que aconteceu na última semana, depois que imagens do crime passaram a circular na internet.
3: Essa vítima saiu machucada, saiu com dores. Ela foi completamente dilacerada, oferecida como um pedaço de carne ali.
2: A justiça autorizou a quebra de sigilo de dados dos envolvidos. A partir da análise do material, a investigação também pretende identificar quem compartilhou os vídeos do estupro coletivo. A polícia apura, inclusive, que o conteúdo chegou a ser vendido na internet.
3: A intimidade sexual dessa menina valia R$ 5, né? Foi dito na investigação que estava sendo comercializado esse vídeo por apenas R$ 5.
2: No começo deste ano, outra adolescente de 17 anos foi vítima de um estupro coletivo em Copacabana. Os 4 estupradores maiores de idade continuam presos e o menor apreendido. No Brasil, o número de crianças e adolescentes vítimas de violência sexual mais do que triplicou em 10 anos. No ano passado, foram quase 60 mil casos. E de janeiro a março deste ano, mais de 13 mil.
1: Essa menina foi revitimizada várias e várias e várias vezes. Que a justiça seja feita nesse caso. 2 jovens de 17 e 19 anos abriram fogo em uma mesquita em San Diego, na Califórnia, e mataram 3 pessoas, incluindo um segurança. A polícia disse que o segurança foi peça fundamental para evitar um número ainda maior de vítimas. Os 2 atiradores foram encontrados mortos dentro de um carro. O local do tiroteio abriga a maior mesquita da cidade, além de uma escola islâmica. A motivação do ataque é investigada, mas a principal suspeita é de crime de ódio.
0: O exame toxicológico deixou de ser uma exigência só para motoristas profissionais.
1: A partir de agora, qualquer pessoa que for tirar a CNH precisará passar pelos testes antes de realizar as provas teórica e prática.
4: A coleta para o exame é rápida e fácil. O material é enviado para laboratórios de análise que conseguem identificar o consumo de diferentes tipos de drogas em um período entre 90 e 180 dias. Todas as pessoas que pretendem tirar a carteira de habilitação vão precisar fazer o exame toxicológico. A exigência era apenas para os motoristas profissionais das categorias C, D e E. Mas uma determinação do governo federal ampliou a medida para quem vai dirigir carros e motos. A nova norma vale para quem ainda não fez as provas teórica e prática. Em caso de positivo, a CNH não será emitida. Para o presidente da Associação Brasileira de Medicina do Tráfego no Rio Grande do Sul, a medida pode auxiliar a prevenir acidentes.
5: Algumas substâncias psicoativas podem lentificar o pensamento, outras podem gerar uma perda dos freios inibitórios e a pessoa se expor ao maior risco. Fazendo essa avaliação do exame toxicológico de larga janela de detecção, nós teremos a oportunidade de reduzir os sinistros de trânsito e trazer uma promoção da saúde e um trânsito mais seguro para nosso país.
4: Cada DETRAN fica responsável por implementar a regra.
1: Foram localizados os corpos dos 4 mergulhadores italianos que morreram durante a expedição a uma caverna a 50 metros de profundidade nas Ilhas Maldivas, no Oceano Índico. O resgate está previsto para esta terça-feira. O corpo da quinta vítima já tinha sido recuperado na semana passada. A operação, considerada de alto risco, teve apoio de uma equipe de mergulhadores de elite da Finlândia. No fim de semana, um militar das Maldivas morreu durante as buscas.
0: Sem conseguir encerrar o conflito com o Irã, Donald Trump vê a popularidade derreter entre os eleitores americanos. A aprovação dele atingiu o nível mais baixo desde o começo do atual mandato, em janeiro do ano passado.
1: Mesmo assim, Trump segue rejeitando as propostas de paz do governo iraniano.
6: A proposta foi costurada nas últimas 24 horas, após reuniões de líderes do governo do Irã com o ministro do interior do Paquistão, e é enviada para o governo americano no começo do dia. Segundo o texto, o regime islâmico exigia compensações pelos danos causados durante os bombardeios, a suspensão de sanções econômicas e garantias de que novos ataques não seriam realizados. A Casa Branca rejeitou a oferta. De acordo com o governo Trump, as condições da proposta eram inaceitáveis. Os Estados Unidos condicionaram o acordo de paz à adoção de limites rígidos ao programa nuclear iraniano. A tensão subiu durante a tarde. Trump disse que suspendeu um ataque militar contra o Irã, previsto para esta terça-feira, depois de um pedido de líderes do Golfo, como o emir do Catar, o príncipe da Arábia Saudita e o presidente dos Emirados Árabes. Segundo Trump, os aliados dos Estados Unidos no Oriente Médio sinalizaram que estão perto de um acordo com o governo do Irã. Por isso, o presidente americano disse que o Pentágono está pronto para um bombardeio contra o país persa, caso esse acordo de paz não se concretize. Sem conseguir uma saída para o conflito com o Irã, Donald Trump vê os índices de popularidade caírem dia após dia. A falta de um acordo com o Irã tem cobrado um preço político bem caro para o presidente americano. Uma pesquisa divulgada nesta segunda-feira pelo jornal The New York Times mostra que a aprovação de Trump caiu para 37%, o pior índice desde o início do mandato em janeiro de 2025. A desaprovação no desempenho do presidente subiu para 59%. A mesma pesquisa também revela que 64% dos entrevistados consideram um erro a entrada dos Estados Unidos no conflito com o Irã. Um dos principais efeitos da ofensiva na economia americana é a alta da inflação, por causa do aumento no preço do barril de petróleo.
1: Um apresentador da TV estatal do Irã deu um tiro contra uma bandeira dos Emirados Árabes Unidos ao vivo. Ele estava conversando com um instrutor de armas de fogo no estúdio. Os ataques do Irã contra os países do Golfo, em resposta aos ataques dos Estados Unidos e Israel, atingiram os Emirados mais do que os seus vizinhos, atingindo infraestrutura civil e instalações de energia. O país respondeu intensificando seus laços com os Estados Unidos e Israel, além de defender as negociações de paz.
0: O banqueiro Daniel Vorcaro foi transferido para uma cela comum na carceragem da Polícia Federal. Ao vivo de Brasília, Natália Pazzi tem todas as informações. Boa noite, Natália.
7: Boa noite, Felipe. A mudança aconteceu no início da noite. Até então, o banqueiro ocupava uma sala especial dentro da Superintendência da Polícia Federal, a mesma que foi reformada e usada anteriormente pelo ex-presidente Jair Bolsonaro. Agora, na cela comum, que é destinada a presos temporários, Vorcaro passa a ter restrições mais rígidas, com horários específicos para receber advogados. Pessoas próximas a ele afirmam que o espaço tem estrutura precária. A PF já pediu ao Supremo que Vorcaro volte para um presídio, mas o ministro André Mendonça ainda não tomou uma decisão. O dono do Master está preso na superintendência desde 19 de março, quando começou a negociar uma delação premiada. A primeira versão foi entregue, mas foi considerada insuficiente. Fontes da PF afirmam que, por exemplo, ele deixou de fora a cobrança feita pelo senador Flávio Bolsonaro para financiar um filme sobre o pai. Inclusive, Flávio se reúne nesta terça-feira com a bancada do PL. É o primeiro encontro depois da divulgação do áudio entre ele e Vorkaro. A intenção é dar espaço para explicações, além de fazer um alinhamento sobre a pré-campanha, com foco nos discursos. Há um clima de desconfiança entre alguns parlamentares, já que o senador não avisou nem mesmo aos aliados mais próximos sobre a relação com o banqueiro. A campanha de Flávio também trabalha para afastar a tese de que Michele Bolsonaro poderia substituir ele na corrida presidencial. O Caia Messina mostra mais na reportagem.
8: A semana de Flávio Bolsonaro começou com o entre e sai de carros no QG eleitoral da pré-campanha à presidência. A preocupação do comando do PL é com a possibilidade de novos vazamentos ligando o parlamentar a Daniel Vorkaro. Flávio disse que teve contato limitado. Um áudio dele cobrando dinheiro do banqueiro para o filme Dark Horse sobre a vida do ex-presidente Jair Bolsonaro surgiu na semana passada. Primeiro, Flávio negou que tivesse pedido dinheiro, mas depois admitiu e afirmou que havia um contrato de confidencialidade. Amanhã, o dia será de explicações à bancada do PL aqui no Congresso. A estratégia do partido para tentar contornar a crise envolvendo o senador será apresentar uma frente unificada pela pré-candidatura dele e a favor da CPI do Master. O partido convocou a reunião também para avaliar o impacto da conversa na pré-campanha de Flávio Bolsonaro. A Polícia Federal afirma que Vorkaro transferiu cerca de 60 milhões de reais de um total prometido de 134 milhões para o fundo Ravengate, que é administrado pelo advogado de Eduardo Bolsonaro, Paulo Calisto. Uma das suspeitas da PF é que o dinheiro seria usado para bancar Eduardo no exterior. Um outro fundo ligado ao advogado Paulo Calisto comprou uma casa de quase 4 milhões de reais no Texas, o estado americano onde vive o ex-deputado. Hoje, o produtor executivo do filme, o deputado Mário Frias, falou sobre o assunto.
9: Claro que não é a casa do Eduardo. Isso não existe. O fundo é construído com um objetivo. Qual é o objetivo do fundo? O filme. Nenhum recurso pode ser retirado do filme sem uma prestação de contas.
8: Já Eduardo Bolsonaro disse que os valores do filme são baratos, levando em consideração uma produção hollywoodiana.
10: É um filme que, para quem não conhece, vai falar, esse filme é super caro. Não, para os padrões de Hollywood, não. O valor não é um valor exorbitante, é um valor até barato para os parâmetros de Hollywood.
8: O valor previsto em contrato do filme sobre o ex-presidente Bolsonaro supera 15 dos últimos 20 vencedores do Oscar.
1: E vamos ver como foi o dia dos pré-candidatos à presidência.
11: Num evento no interior de São Paulo, o presidente Lula voltou a defender a exploração de petróleo na margem equatorial. No ano passado, o IBAMA autorizou a estatal a pesquisar petróleo na região. A margem equatorial fica a 175 quilômetros da costa do Amapá e a mais de 500 quilômetros da foz do rio Amazonas. Ao defender a exploração, Lula citou um possível interesse do presidente Donald Trump.
12: Mas daqui a pouco o Trump vem, acha que é dele e vai lá. Ele achou que o Canadá era dele. Ele achou que a Groenlândia era dele. Ele achou que o Golfo do México era dele. O canal do Panamá. Quem é que ele não vai dizer que a margem equatorial é dele também? Então nós vamos ocupar. Vamos ocupar. Explorar petróleo com a maior responsabilidade e fazer com que esse dinheiro possa ser revertido para garantir o futuro desse país.
11: O pré-candidato do Novo, Romeu Zema, aproveitou a convocação da seleção para ironizar o ministro do Supremo, Gilmar Mendes. Publicou uma foto com a frase: Gilmar, mande convocar o Neymar. E escreveu: aproveita seu poder e entusiasmo e faz uma coisa boa para o Brasil. Zema foi denunciado pela Procuradoria-Geral da República por calúnia contra Gilmar Mendes, depois de publicar nas redes sociais sátiras criticando ministros do STF. Já Ronaldo Caiado cumpre agenda em Florianópolis. O pré-candidato do PSD participa agora à noite do evento Conexa, que discute o futuro econômico e político do país. No Democracia Cristã, a mudança da pré-candidatura à presidência pode levar o partido aos tribunais. O pré-candidato Aldo Rebelo disse que vai procurar a justiça caso seja substituído pelo ex-ministro do Supremo, Joaquim Barbosa, que foi anunciado pelo partido no sábado. Aldo Rebelo divulgou uma nota dizendo que a mudança é uma afronta a tudo que ele defende como relações políticas.
0: O que esperar das novas pesquisas eleitorais depois da gravação envolvendo Flávio Bolsonaro? Veja no comentário de Fernando Mitri.
13: A expectativa das próximas pesquisas cresce, e isso é óbvio, desde a divulgação da gravação em que Flávio Bolsonaro pede o dinheiro a Vorkaro para pagar o filme do pai. O Datafolha, depois de uma pesquisa que pegou pouco da repercussão do episódio, volta para a rua e terá os novos resultados ainda esta semana. Outras pesquisas já estão a caminho. Antes da gravação, Flávio Bolsonaro estava empatado com Lula, que melhorou um pouco nessa última do Datafolha, mas mantendo o empate. Algumas pesquisas internas, não divulgadas, vêm mostrando nos últimos dias que os números de Flávio recuaram. Uma se refere a 7 pontos de vantagem para Lula. Vamos ver. Flávio diz que mantém sua pré-candidatura intocada e nesta terça-feira vai dar suas explicações ao PL, que deve avaliar o quadro. Tudo isso aumenta, lógico, a expectativa de novas pesquisas. Thaís, Felipe.
1: Obrigada. O ministro Flávio Dino, do Supremo Tribunal Federal, relatou que a funcionária de uma companhia aérea afirmou a um policial judicial ter desejo de matar o ministro. A ameaça teria acontecido no momento em que ela viu o nome do magistrado no cartão de embarque. Em uma rede social, Dino disse que as empresas precisam ter campanhas internas de educação cívica. Em nota, o ministro Edson Fachin, que preside o STF, disse que a divergência de ideias não pode abrir espaço para o ódio.
0: O Canal Livre deste domingo recebeu o presidente do BNDES, Aloísio Mercadante. O investimento em setores estratégicos da economia foi um dos destaques do programa.
14: É muito mais barato para o Estado escolher setores estratégicos com critérios e financiar para que a gente possa superar esses gargalos do que o discurso que nós estamos há 40 anos prisioneiro, que é Estado mínimo, regras de mercado que nós vamos desenvolver.
15: Como é que o senhor, à frente do Banco Nacional de Desenvolvimento Econômico e Social, está vendo essa queda ainda ligeira de juros? Como é que chega no final do ano? E a sua visão? É uma visão de que hoje a gente deveria estar com uma taxa muito menor do que essa?
14: Tem um problema estrutural e tem uma outra discussão também complexa, que é a relação entre política monetária, política de juros, e a política fiscal, que é a arrecadação de imposto, gasto público, eficiência na gestão do gasto.
16: Queria que o senhor pudesse trazer o quanto que o juro subsidiado ele se relaciona à política monetária, à taxa de juros, né, tirando força da taxa de juros do Banco Central.
14: O que mais pesa é o plano safra, que é uma coisa histórica, e a agricultura precisa de subsídio. E num momento como esse, precisa mais, porque não é só um problema dos juros, não, é o desequilíbrio do preço dos insumos.
0: O Brasil tem todas as condições, tem todos os minérios suficientes.
15: Gás natural.
0: Deveria ser exportador de fertilizantes. Por que a gente continua importando?
15: 90%, 90 e poucos por cento.
16: É, 85%.
0: Nesse momento a gente não vê nada de grandioso sendo feito.
14: O problema hoje é esse. O fertilizante aumentou 50%, você desequilibra o contrato, o cara não consegue pagar dívida, não paga imposto, não produz alimentos. Então, nós temos que saber que os incentivos, se forem bem geridos

0: O otimismo voltou à festa dos torcedores com a convocação da seleção brasileira.
1: E a repercussão na imprensa internacional da presença de Neymar na lista de Ancelotti.
0: Aqui no estúdio, Fernandinho Fernandes conta tudo sobre a escalação da seleção que vai para a Copa.
1: Opa!
0: Tudo isso e muito mais em instantes aqui no Jornal da Noite.
1: Fica por aí, não dá para perder a cobertura completa dessa escalação que a gente estava ansioso para acompanhar. Já, já.
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18:35 pelo horário de Brasília. Na sequência, você é ouvinte da Band News FM, fica com o segundo bloco do Jornal da Noite na nossa programação. Eu, Stephanie Toso, volto daqui a pouquinho, no próximo intervalo, atualizando os principais destaques do noticiário.

0: Jornal da Noite de volta. O Banco Digimais é suspeito de ter maquiado o balanço contábil para esconder perdas de quase 500 milhões de reais. Vamos mais uma vez ao vivo a Brasília. Natália Pazzi com as últimas notícias. Natália.
1: Thaís, a suspeita é de que o banco tenha lançado fundos de investimentos e outras operações financeiras para inflar artificialmente o balanço e sair do vermelho. A instituição é ligada ao bispo Edir Macedo, da Igreja Universal do Reino de Deus. Os detalhes foram revelados pelo jornal Estado de São Paulo sobre as duas denúncias que chegaram à Polícia Federal. Por exemplo, o banco teria lançado precatórios ainda sem data prevista para pagamento como fonte de receita, além de listar fundos que tem como cotista o próprio Digimais. O mercado condena essa prática porque seria uma maneira de limpar a imagem do banco, além de esconder prejuízos e dificultar auditorias independentes. O Digimais afirmou que não vai comentar o caso. É com vocês.
2: As contas atrasadas tiram o sono de quase um terço das famílias brasileiras. E em algumas capitais a inadimplência é ainda mais preocupante. Em Belo Horizonte, o índice é o dobro da média nacional.
3: Contas que vão se acumulando, dívidas que aumentam. Tem muito brasileiro enfrentando esse cenário. A dor de cabeça do Edson é o cartão de crédito.
4: Suga a gente, né? Tira muito dinheiro da gente, na verdade, né? Tudo tem juros, tudo tem uma coisinha, você não pode atrasar. Tem muita despesa no cartão de crédito sem você ter noção daquilo.
5: 29% das famílias brasileiras têm pelo menos uma dívida em atraso. E a capital que lidera esse ranking indesejado é Belo Horizonte. 6 em cada 10 famílias da cidade estão inadimplentes.
3: Completam o top 5 Manaus, com quase a metade das famílias com contas em atraso, Fortaleza, Goiânia e Distrito Federal.
6: Boa parte da inadimplência vai estar no rotativo de cartão, vai estar nesses créditos muito rápidos, muito fáceis. Então a pessoa está se endividando para compras do dia a dia. Na farmácia você vai dividir em 6, no supermercado você vai dividir em 3.
3: Por outro lado, João Pessoa é a capital brasileira menos inadimplente. Só 12% das famílias estavam com dívidas vencidas no começo do ano. Logo atrás, aparecem Curitiba, Belém, Cuiabá e São Paulo. Para não se complicar nas contas, a orientação é ficar por dentro da realidade e se planejar.
6: Primeira orientação, quando você vai fazer uma compra que você sabe que você precisa se endividar, é avaliar realmente a necessidade dessa compra. Quem está endividado, é renegociar a sua obrigação ao banco, com o seu credor, falar o que a gente pode negociar. Então, reorganizar a vida financeira quando possível é muito importante.
0: E ainda falando de economia, o governo aumentou a projeção para a inflação deste ano e a Juliana Rosa explica o que esperar.
7: Está até otimista a projeção de inflação do governo comparando com a média do mercado financeiro. O Ministério da Fazenda aumentou para 4,5% a previsão de inflação esse ano, que é o limite da meta do governo. Já a média das projeções do mercado financeiro, divulgada pelo Banco Central, está mais perto de 5%, em 4,92%. O petróleo voltou a subir, fechou em 112 dólares o barril do Brent, diante do impasse entre Estados Unidos e Irã para acabar com o conflito e reabrir o Estreito de Hormuz. A alta de preços vai se espalhando pela economia. Pelo menos o dólar voltou a cair abaixo de R$ 5,00 depois da alta da semana passada. A economia teve uma queda mais forte do que era esperado no mês de março, 0,7% segundo o Índice de Atividade Econômica do Banco Central, depois de um começo de ano positivo, com um crescimento de 1,3% acumulado no primeiro trimestre. O governo vem tentando segurar o crescimento a qualquer custo. Amanhã deve anunciar crédito para financiar veículo para motoristas de aplicativo e taxistas. O risco é gerar mais inflação e dificultar a queda de juros nesse momento de alto endividamento no país. Felipe, Thaís.
2: Obrigado, Ju. A partir de agora conosco, Fernandinho Fernandes. Boa noite, Fernandinho.
8: Boa noite, Thaís. Boa noite, Felipe. Boa noite a todos. Tem assunto, hein?
2: Oh. Muita gente acompanhou a convocação nos bares. O Adson Ramos viveu a expectativa e a festa ao lado do torcedor no Rio de Janeiro.
9: Acabou o mistério. Aqui nesse bar, a galera acompanhou nome a nome a divulgação dos convocados para a Copa. Teve gente que aprovou a lista e outros fizeram críticas.
10: Aprovadíssimo. O João Pedro não está na lista, achei que foi uma grande surpresa. Eu achava que ele podia vir no lugar do Igor Thiago. Por mais que ele esteja muito bem na Premier League, sendo um dos artilheiros, João Pedro faz muita diferença na seleção do Brasil.
9: Faltando menos de um mês para a Copa do Mundo, 26 jogadores agora assumem uma baita responsabilidade: representar o Brasil na briga pelo Hexa. Alguns nomes já estavam garantidos, mas houve surpresas na convocação.
10: O Everton, do Grêmio, acho que foi para mim a maior surpresa, eu acho. Acho que a gente esperava um terceiro goleiro diferente, o próprio... Não sei quem tava, o resto que tava no Bento, o Hugo.
11: Cavar o Alex Telles no lugar do Alexandro, para mim.
9: Mas a principal dúvida estava mesmo no ataque. Neymar dividiu opiniões. Ficou fora do álbum da Copa, mas garantiu uma vaga na seleção brasileira.
12: Neymar Júnior Santos.
10: Pô, tem que ter o Neymar. Não dá pra ir pra Copa sem ele. É o principal jogador, camisa 10. Ele e Rayan ali no ataque ali. O Hexa vai vir, vai dar tudo certo.
9: Então, se o Brasil jogar contra a Inglaterra, a França, ter o Neymar faz toda a diferença.
11: O Neymar merecia essa convocação, o Neymar mereceu. Cara,
13: tô feliz.
11: Claro que fiquei, o cara é a imagem da seleção brasileira do século XXI.
9: Mas os brasileiros são unânimes na hora de acreditar no título.
0: Vamos bater também para ver se atrai sorte, né? Que é o que a gente quer.
2: A gente já sabia, a gente estava nessa torcida. Neymar confirmado.
8: Ruim com ele, pior sem ele.
0: E estava garantido, né, Fernandinho? A gente já falava aqui na sexta-feira, difícil seria ficar de fora, né?
8: Olha, a informação que a gente tem desde a cirurgia dele, quando ele voltou a jogar, a CBF tem acompanhado desde a cirurgia, até antes dele voltar a jogar, melhor, semanalmente, os informes médicos da evolução do Neymar. Ele praticamente só não iria para a Copa se ele tivesse algum problema físico ainda. Porque o Ancelotti estava acompanhando de perto, porque já tinha esse interesse. E o próprio Neymar sabia disso também, né? Então, o trabalho de observação do Neymar, ele é muito mais amplo. Ele não estava sendo divulgado, mas ele era muito mais amplo. E uma curiosidade. Se você pegar desde a última convocação, desde o último jogo da seleção brasileira, o Neymar é o cara que teve mais minutos em campo que qualquer um dos atuais convocados.
0: Mas agora vai se preservar, só joga com o Brasil?
8: Acredito que não. Ele não vai continuar jogando. Eu acho que ele vai continuar jogando, até porque é necessário evoluir. É lógico que talvez se preserve faltando um jogo ou dois, mas eu acho que ele vai continuar jogando. Eu acho que é importante para ele.
0: Agora vamos trazer a repercussão, né, internacional dessa convocação de Neymar. A gente deu uma olhada na imprensa para poder mostrar aqui também. O Diário Olé da Argentina destacou que foi um milagre a presença do jogador do Santos na lista. Que traga, então, aí faça, né, o seu milagre também em campo. O jornal AS da Espanha apontou Neymar como presente e Endrick como futuro da seleção. Nas redes sociais, o italiano Gazzetta dello Sport se empolgou e compartilhou uma imagem de Neymar como Cristo Redentor. Que responsa para você, Neymar. Já o francês L'Equipe destacou que essa deve ser a última dança de Neymar com a amarelinha. E aí eu te chamo aqui para perguntar exatamente sobre aquela primeira frase ali. Neymar, o passado, Endrick, o futuro. Eu coloco o Rayan também aí como esse futuro da seleção Vasco, brasileira.
2: Esse Vasco do meu coração.
0: Aqui, não, mas merecida a convocação. Não?
8: Sem dúvida, mas eu gostaria de prestar uma homenagem aqui e acho que é importante a gente esclarecer. O Neymar só vai disputar a Copa do Mundo graças ao departamento médico do Santos, os fisioterapeutas, os massagistas, todos que cuidaram do Neymar, o seu staff pessoal encabeçado pelo Ricardo Rosa, a fisioterapia do Santos com o Rosan, que é um cara campeão do mundo, todos esses profissionais que não são lembrados. Mas sem esses caras, o Neymar não estaria nessa convocação hoje. Então é importante a gente valorizar. E sem dúvida, o Neymar é o presente, o Endrick é o futuro. O Endrick ganhou na raça do Ancelotti, que preteriu ele no Real Madrid, até pelas estrelas que lá tinham, aconselhou o Endrick a ir jogar em algum canto, que ele talvez voltaria. Ele voltou. O Endrick ganhou na raça. O Endrick é o tipo de jogador que põe a camisa da seleção brasileira e parece estar jogando no time do bairro. É. Enquanto tem outros jogadores mais badalados, colocam a camisa da seleção brasileira e sentem dificuldade.
2: Bom, saiu a convocação para a Copa e, como sempre, cada brasileiro virou um pouco técnico da seleção a respeito do que está acontecendo com a gente também, né?
0: Exato.
2: Fomos às ruas ouvir o que a torcida achou da lista oficial.
14: Foi boa. Só que eu só não convocaria mesmo o Everton e o Rayan.
15: O Neymar, ele tem que encerrar a carreira dele
13: fazendo o que ele sabe de melhor, né? Então, ele teria que ser, ele tem que ser essencial nessa Copa.
15: Você acha que o Neymar deveria ter sido convocado?
16: Não, não deveria ter sido convocado para a seleção brasileira.
15: Por quê?
16: Porque já passou a fase do Neymar, né? Ele precisa agora se aposentar.
15: Qual jogador você gostaria que fosse convocado que não foi convocado?
17: Yuri Alberto.
18: Que não foi convocado, convocaria o Andrés Pereira. Eu acho que no meio campo ali dá bastante, abre jogada, faz várias jogadas, como faz, joga no Palmeiras. Eu acho que ele é necessário para o meio campo do Brasil.
19: Alexandre e Danilo estão devendo muito. Pela experiência deles, deveriam agregar mais, ainda mais no time do que é o Flamengo. E o Lucas Paquetá também, que está devendo bastante. Então, esses três eu não convocaria.
13: Mas faltou o Pombo, né?
15: Por quê?
13: O Pombo fez um excelente jogo na Copa passada, né? Mas faltou nesse ano.
20: Eu achei boa. Tirando essa parte do Neymar, eu achei excelente.
15: Você acha que a gente vai ganhar?
17: Vai, lógico. Brasil sempre.
0: Sua seleção seria essa ou ficou faltando alguém, Fernandinho?
8: Olha, muita gente está falando, por exemplo, do Pedro. Mas o Pedro é mais jogador que o Igor. Mas o Igor não está num momento melhor. Então ele tem que ir para a seleção, principalmente é isso. O Everton, grande surpresa. Mas os dois goleiros, o Alisson e também o Ederson. Não vem 100% fisicamente. Se você tiver que colocar um goleiro para jogar, o Everton já ganhou a Olimpíada, já disputou a Copa do Mundo. Hugo Souza vai chegar a vez dele. Ainda não é. Posição de goleiro é de muita confiança.
2: Eu acho que o Taffarel e o Ancelotti chegaram assim, vamos levar os cascudos para não ter problema.
8: Danilo vai ser titular da seleção brasileira. Hendrick vai ser titular. Eu acho que o Neymar não começa o primeiro jogo. Os treinos vão dizer isso. Não começa o primeiro jogo. Ele entra no jogo contra o Haiti. Não sai mais, Hendrick titular, Neymar também titular e Danilo titular.
2: Olha só, rapaz.
0: Tá aí, hein? A
8: seleção,
0: aposta.
8: Uma Copa do Mundo nunca termina com o mesmo time.
2: É verdade.
8: Isso é tradição e é comum. Eu acho que o Danilo tem lugar, o Bruno Guimarães deve dançar, o Hendrick vai ser titular, vai ganhar o lugar dele, porque ele tem esse perfil de seleção brasileira. E o Neymar tem um mês praticamente para ficar voando. Com a bola no pé, ele é especial.
0: E foi o que o Ancelotti falou. 1:05:90, espaço ele deve
8: ter. Copa do Mundo é isso, mas ele vai ser o 10 da seleção. Acho que ele é o único cara que pode usar e honrar a tradição da 10 da seleção brasileira com os caras que estão aí.
2: Assina embaixo.
0: Isso e?
8: Muito mais pra você. Vou dizer uma coisa, hein? Que show. Parecia o Grêmio, um negócio. Exageraram nessa festa da convocação. Mas vamos lá, tudo bem. Até já. Obrigado.
0: Até já. A gente segue falando de esporte por aqui, no Autódromo Ayrton Senna, em Goiânia, pneus cantaram na Stock Car. No sábado, vitória do atual campeão e líder do campeonato, Felipe Fraga. E na prova de domingo, Gaetano de Mauro ficou na liderança e conquistou a 10ª vitória na carreira. 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
2: Veja a seguir no Jornal da Noite. Mãe Falcão leva celular de homem que tentava fotografar filhotes na Bélgica.
0: Comédia inédita em São Paulo marca os 100 anos de Dario Fo, premiado italiano, dramaturgo.
2: E Shakira é absolvida de acusação de fraude fiscal pela Suprema Corte da Espanha. Em instantes, no Jornal da Noite.

0: Meia-noite e 50 minutos pelo horário de Brasília. Eu, Stephanie Toso, sigo girando os principais destaques dessa terça-feira aqui na Band News FM, já indo direto ao sul do país. Cidades do Rio Grande do Sul enfrentam agora o desabastecimento de vacinas contra a gripe. Quem traz mais detalhes é a repórter Eduardo Oliveira.
1: 93 cidades do Rio Grande do Sul registraram desabastecimento total da vacina contra a gripe. Outros 94 municípios operam com poucas doses do imunizante, enquanto apenas 32 afirmam ter estoque normalizado. Os dados são de uma pesquisa da Federação das Associações de Municípios do Rio Grande do Sul, com base nas respostas de 219 cidades. Em relação às vacinas contra a Covid-19, 119 municípios consultados afirmam cumprir o calendário previsto de imunização. Ao mesmo tempo, 42 cidades relataram estoques zerados do imunizante. Quase 80% dos municípios disseram ter suspendido a vacina contra a Covid-19 ou contra a gripe em alguma unidade de saúde nos últimos 5 dias devido à falta de doses.
0: O líder indígena Cacique Raoni, de 93 anos, apresenta uma melhora de um quadro de pneumonia. Ele é reconhecido internacionalmente pela defesa dos povos indígenas e da preservação da Amazônia. Mais informações com a Ronilma Pinheiro.
2: O Hospital Dois Pinheiros, em Sinop, no Mato Grosso, divulgou um boletim informando melhora clínica do líder indígena Raoni Metukitiri, de 94 anos. Segundo o hospital, Raoni não apresenta febre e segue sem intercorrência nas últimas 24 horas. O cacique foi internado na última quinta-feira para tratar um quadro de pneumonia. Ele é reconhecido internacionalmente pela defesa dos povos originários e da Amazônia. O instituto que leva o seu nome demonstra preocupação com o estado de saúde dele e afirma que acompanha de perto a situação.
0: No norte do país, facções criminosas têm avançado sobre territórios indígenas por meio do narcotráfico. A informação consta em um levantamento inédito divulgado pelo governo federal. Tem mais detalhes com a Lívia Maciel.
3: Um levantamento aponta que terras indígenas de pelo menos 3 cidades do Amazonas estão em áreas classificadas com alta vulnerabilidade ao avanço do crime organizado. O estudo aponta que Tabatinga, Atalaia do Norte, Barcelos e São Gabriel da Cachoeira concentram algumas das áreas mais críticas do estado, principalmente por causa da presença de rotas do narcotráfico e crimes ambientais em regiões de fronteira. Os dados fazem parte do Índice de Vulnerabilidade ao Crime Organizado, Territórios Indígenas, apresentado nesta segunda-feira durante o lançamento do programa Proteção na Amazônia e Fronteira do Ministério da Justiça e Segurança Pública.
0: E voltando a falar de esporte aqui na nossa programação, o anúncio de Neymar vira destaque na convocação para a Copa do Mundo. Todos os detalhes com a Aline Fanelli.
4: Com Neymar, o técnico Carlo Ancelotti convoca a seleção brasileira para a Copa do Mundo de 2026. Ele não defende o time nacional desde outubro de 2023, quando sofreu uma grave lesão no joelho esquerdo em jogo contra o Uruguai. Em um grandioso evento no Museu do Amanhã, no Rio de Janeiro, o treinador italiano viu uma grande comemoração quando anunciou o nome do camisa 10 do Santos.
5: Neymar,

0: A surpresa na lista foi o goleiro Everton, do Grêmio, que nunca havia sido chamado por Ancelotti em um ano. Entre os nomes especulados, o atacante João Pedro, do Chelsea, acabou ficando fora da lista final. A apresentação do elenco brasileiro está marcada para o próximo dia 27, na Granja Comari. O Brasil tem o Panamá pela frente como adversário no estádio do Maracanã, no dia 31, e o Egito, no dia 6 de junho, em Cleveland. Estes serão os dois últimos jogos antes da estreia da seleção contra Marrocos na Copa do Mundo de 2026.
1: Agora 12:54 pelo horário de Brasília. Na sequência, você ouvinte fica com o terceiro e último bloco do Jornal da Noite na nossa programação. Eu, Stephanie Toso, volto daqui a pouquinho. Já mandando o seu alô também pelo nosso WhatsApp no 11 999 592 100. Tô de olho aqui nas mensagens, viu? Já recebemos bom dia do Sérgio Girota, do Thiago, que está sintonizado por aqui. Daqui a pouquinho eu dou uma passadinha pelas mensagens.
2: Estamos de volta e vamos flagrar um roubo. É isso mesmo, uma mãe Falcão.
3: Mas mamãe tá atenta.
2: É, tava ligada. Uma mãe Falcão que roubou um celular na Bélgica. Mas eu vou explicar o contexto. O dono do aparelho estava tentando tirar uma foto dela e dos filhotes. O homem estava colocando um daqueles anéis de identificação de pássaros em um dos filhotes, mas a mãe Falcão claramente interpretou aquilo como uma ameaça, agarrou o celular com as garras e saiu voando. O aparelho ainda não foi encontrado.
3: A cantora Shakira foi absolvida de uma acusação de fraude fiscal pela Suprema Corte da Espanha. A colombiana provou que não tinha residência fixa no país em 2011 e, por isso, deverá receber um reembolso do Tesouro Espanhol equivalente a 350 milhões de reais. O governo ainda pode recorrer. No ano passado, Shakira chegou a um acordo para evitar condenação num caso parecido. Esse sobre fraudes fiscais entre 2012 e 2014.
2: Como parte das homenagens ao centenário de Dario Fo, uma comédia inédita do dramaturgo italiano entrou em cartaz em São Paulo.
3: O autor é considerado um dos nomes mais importantes do teatro do século passado.
4: Tira, solta, desamarra, vamos jogar tudo pro ar.
5: Aqui é preciso estar preparado para o absurdo.
6: Vai se deitar, seu juiz, pelo amor de Deus.
7: Me abraça, não.
6: Toma aqui, abraça. Tudo de boa.
5: E não poderia ser diferente, já que estamos falando de um texto de Dario Fo. O Diabo com Tetas chega aos teatros de São Paulo em uma adaptação à realidade brasileira.
8: Vocês vão encontrar aqui uma comédia para rir, de verdade. São 12 atores, né? 2 músicos, música ao vivo, né? Uma sátira danada em cena. E a gente resolveu porque é um espetáculo muito atual. Ele trata, é uma sátira sobre a justiça.
5: A comédia, uma homenagem ao autor, toca em temas como política e hipocrisia moral. A trama gira em torno de um diabo que tenta entrar no corpo de um juiz moralista, mas erra o alvo e acaba possuindo a empregada.
9: Ela é a empregada do juiz, mas ela também critica o juiz em algumas situações. E ela é muito entrona, né? Ela é enxerida, ela quer saber de tudo.
5: 2026 marca o centenário do ator, dramaturgo, prêmio Nobel de Literatura, que sempre usou o teatro popular para provocar e desafiar o poder. Neide Veneziano trabalhou ao lado de Dario Fo por mais de um ano e é autora de livros sobre o italiano, um dos nomes mais influentes do teatro do século XX.
10: Primeira coisa, ele é popular, ele é um teatro, o Dario faz um texto que é para o povo. Eram espetáculos inteiros metafóricos, entendeu? E isso era muito bonito também de ver e muito, muito gostoso, porque a gente sabia que ele era um grande artista. E ele estava dizendo coisas muito sublimes com palavras muito fáceis.
5: Em março, o Teatro Itália já recebeu um festival em homenagem ao dramaturgo. E em julho, uma nova peça estreia por lá. Mas já dá para aproveitar o universo de Dario Fo com O Diabo com Tetas, que traz no elenco um rosto conhecido da TV, o repórter da Band, Juliano Dipp.
11: Estamos aqui fazendo essa dupla de diabos, olha só. Eu mesmo e o Fabrício Garelli, que vai ser transformado em um mini-diabo. Mas isso vocês só vão ver se vierem aqui no Teatro Comune até o final do mês de junho. Venham assistir a gente nessa comédia hilariante.
7: Noca! O que você tá fazendo na minha cama?
12: Acho que o almoço ficou pronto.
2: O Jornal da Noite termina aqui. 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
3: Você fica agora com o Fernandinho Fernandes e o Esporte Total. Uma excelente terça-feira para você.
2: Obrigada pela companhia. Tchau.
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1: Reloginho virando, 1h pelo horário de Brasília. Muito bom dia para você que está sintonizado na Band News FM em mais uma madrugada. Hoje, terça-feira, 19 de maio de 2026. Eu, Stephanie Toso, sigo por aqui até às 7 horas da manhã, atualizando os principais destaques do noticiário do Brasil e do mundo. Já para você começar o dia muito bem informado, muito bem atualizado aqui com a Band News. De olho também nas mensagens que chegam pelo 11-999-592-100. O Samael, de Teresópolis, já passando por aqui, falou assim: bom dia, Stephanie, vai um cafezinho, olha, para todos nós da madrugada. Sempre muito bem-vindo. Quem também já mandou mensagem, mandou boa noite por aqui, já perguntou como eu tô, foi o Sérgio Girota, um tiquinho mais cedo. Ele falou assim: tá animada para comandar o programa? Tô animada, hein? Vamos que vamos, hein, gente? Ó, o Juca Pato também está sintonizado na nossa programação. O João Luiz do Brooklyn. Também temos o Thiago, direto do Rio de Janeiro, mandando mensagem para cá, já desejando um bom dia. De plantão, fazendo companhia para mim, para todos os nossos ouvintes madrugadores, o Eliezer, que está trabalhando, ele falou assim: bom dia, Stephanie. Muita garoa, friozinho por aqui. 16 graus em Sorocaba. É, gente, esfriou de novo, hein, no estado de São Paulo. Cidade de São Paulo também tá bem gelada nessa madrugada. E vamos seguir assim, viu, ao longo do dia. Hoje a expectativa é que a nossa máxima por aqui nem passe aí dos 19 graus. Então, bem nublado, ainda aquele dia úmido com possibilidade para garoa também. Tava dando uma olhadinha agora pelo Centro de Gerenciamento da Capital, o CGE. 13 graus em média Capela do Socorro, 12 em Parelheiros, 15 nos outros bairros entre zonas norte e oeste aqui da capital paulista. E aí a situação fica um tiquinho mais complicada, tem mais uma massa de ar frio chegando por aqui, isso vai derrubando a nossa temperatura até pelo menos a quinta-feira. Ó, quem também já mandou alô, mensagem por aqui, falou assim: olá, Stephanie, bom dia para você, bom trabalho. É a Márcia de Tapetininga, e aí ela tá falando assim: ó, por aqui chove bastante. Ainda reflexo da frente fria que está passando, né? Aos pouquinhos vai trazendo essa instabilidade também. Tendência que diminua, viu, Márcia, essa chuva até o início da manhã. Ó, quem também já chegou, mandou alô, falou assim: tô ligadinho na melhor rádio de notícias, é o Carlinho, que tá trabalhando também. Falou assim: olha, pede aí pro pessoal tirar uma atenção. Ah lá, ele tá falando uma coisa importante, tá? Para quando descer caixa d'água aqui em Niterói, ele que trabalha como operador de máquina pesada da prefeitura ali de Niterói. Ele falou assim: estamos fazendo a limpeza do canteiro central nesses últimos dias. Recado dado por aqui, viu? Vamos que vamos, gente. Nesses próximos minutos, fazendo mais um giro pelos principais destaques do Brasil e do mundo por aqui. Daqui a pouquinho eu dou mais uma passadinha no nosso WhatsApp no 11 999 592 100.

0: senhor aguenta, hein, gente? Saiu a lista oficial com Neymar. O Brasil tá escalado com todos os 26 jogadores para a Copa do Mundo. Camisa 10 do Santos vai disputar o quarto Mundial na carreira depois de ser convocado pela primeira vez pelo técnico italiano. Em coletiva, Carlo Ancelotti disse que a evolução física e o ambiente pesaram para a convocação do atacante, mas ressaltou que o Santista não será uma estrela do time.
1: O Neymar tem o mesmo papel que têm os outros jogadores, de aportar, porque eu acho que é importante não fixar toda a expectativa sobre um jogador. Eu acho que temos uma responsabilidade comum como equipe e cada um tem que aportar e meter as próprias qualidades só para uma coisa: ajudar a seleção a ganhar a Copa do Mundo. Eu não pido outra coisa, não quero estrelas, não quero, quero só jogadores disponíveis para ajudar a equipe a ganhar os jogos.
0: O comentarista da Band News FM em Fortaleza, Caio Costa, não vê Neymar como titular absoluto, mas diz que ele pode fazer a diferença saindo do banco. Ele faz um comparativo com a seleção da Itália de 2006, que teve o atacante italiano Del Piero, na época com 30 anos, como banco do Francesco Totti. Mesmo vindo do banco, ele foi fundamental para a Azura.
2: O fato é que o Neymar é o maior personagem dessa seleção. Os 26 nomes é aquele que vai trazer o maior foco. E creio que o Ancelotti vai saber trabalhar um pouco disso. A Itália tem experiência de fazer isso, né? O Del Piero foi para a Copa de 2006 para ser reserva do Totti, por exemplo. É claro que era um Totti voando na Roma e hoje o Brasil não tem nenhum jogador desse nível, do tamanho que era o Totti em 2006. Mas a gente está falando do maior artilheiro do clube de maior torcida da Itália, topando ser banco de uma Copa do Mundo, e foi decisivo naquela Copa, saindo do banco muitas vezes. O Baggio foi reserva em 98, num esquema muito parecido com o do Neymar. Não fez tanta parte do ciclo, faz uma última temporada muito boa num time até menor, que era o Bolonha, e vai para a Copa e topa ser banco, e foi um jogador importante para a Itália em 98. O Ancelotti pode trazer um pouco dessa raiz do seu país para tentar moldar o Neymar um modelo de trabalho diferente.
0: Nos outros assuntos, o presidente Lula volta a defender o controle de terras raras no país, mas afirma que o Brasil está aberto a investimentos estrangeiros no setor. As chamadas terras raras são um grupo de 17 elementos químicos encontrados em abundância em vários países e são imprescindíveis para a indústria. O petista tratou do tema durante um evento em Campinas, no interior de São Paulo, ao longo da segunda. Segundo ele, o Brasil precisa acelerar o mapeamento e a exploração de terras raras e minerais críticos no país. E disse esperar que o presidente dos Estados Unidos, Donald Trump, deixe de brigar com o líder chinês Xi Jinping e passe a se associar ao Brasil em projetos ligados ao setor.
3: E o Brasil só tem 30% de conhecimento do que ele tem nesse seu território imenso. A gente vai ter que fazer um levantamento de 100% do Brasil. E eu estava perguntando o que, que os sírios podem contribuir para a gente. O que, que o sírio pode? Porque se a gente depender de fazer o estudo, sabe, cavando buraco só, vai demorar muito. A gente vai ter que contar com a inteligência e a ciência e o conhecimento de vocês para a gente dar um salto de qualidade e ver se num curto espaço de tempo a gente faz com que o Trump deixe de brigar com o Xi Jinping e venha se associar a nós para que a gente possa explorar aqui.
0: Nos destaques de Brasília, o presidente da Câmara, Hugo Mota, afirma que o pedido de abertura de CPI do Banco Master terá um tratamento regimental. Quem explica é o Afonso Marangoni.
4: Segue a indefinição sobre a instalação de uma CPI para apurar o escândalo do Banco Master. São 5 pedidos de abertura de investigações sobre o caso, 2 no Congresso, 2 no Senado e 1 na Câmara. Além disso, outros 2 requerimentos estão em fase de coleta de assinaturas. No fim de semana, o presidente da Câmara, Hugo Mota, do Republicanos, comentou sobre o pedido que tramita na Casa.
5: Nós vamos dar o tratamento regimental a essa situação.
6: O que significa isso, presidente?
5: Tratamento regimental. Vamos cumprir o regimento da Câmara, que é o que tem que nortear a decisão do presidente.
4: O regimento interno da Câmara estabelece que no máximo 5 CPIs podem funcionar ao mesmo tempo. Atualmente, mais de 10 solicitações de comissões parlamentares de inquérito estão na fila. Existe a previsão de uma exceção, mas falta vontade política para colocar a CPI em funcionamento.
0: Nos assuntos internacionais, o presidente dos Estados Unidos suspende um ataque militar contra o Irã planejado para hoje, após os pedidos de líderes árabes. O anúncio foi feito em uma rede social ao longo da segunda. Segundo Donald Trump, a ação foi suspensa depois de conversas com Qatar, Arábia Saudita e Emirados Árabes Unidos. Trump afirmou ainda que ordenou que as Forças Armadas estejam preparadas para uma ofensiva total e em larga escala contra o Irã a qualquer momento, caso um acordo não seja alcançado. Ainda ontem, o site americano Axios informou que os Estados Unidos rejeitaram mais uma proposta de acordo enviada pelo Irã. Segundo a reportagem, a Casa Branca avaliou que o texto não representa um avanço significativo e é insuficiente para um acordo definitivo de paz.
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8: Nesta terça, o tempo firme predomina em praticamente toda a região sul do país, devido à atuação da massa de ar polar, que também mantém as temperaturas mais baixas, principalmente no estado gaúcho, onde há chance de geada e até temperaturas negativas em algumas áreas. Na faixa litorânea e leste do Paraná, ainda há previsão de chuva fraca ao longo do dia, e o mar segue agitado no litoral da região. No sudeste, a frente fria avança pela costa do Rio de Janeiro e do Espírito Santo, mantendo muitas nuvens e chuva frequente em áreas da faixa litorânea paulista, Rio de Janeiro, centro-sul de Minas e áreas do Espírito Santo. E a atuação do fluxo de umidade na atmosfera e de um cavado em níveis médios também favorece as instabilidades. No decorrer do dia, a chuva ganha força em parte do Rio, centro-sul do Espírito Santo e leste paulista. Já no interior de São Paulo e em grande parte de Minas, o tempo fica mais firme. Na região central do país, a chuva perde força e o tempo firme volta a predominar em grande parte da região. Mas ainda há previsão de chuva em algumas áreas. No Nordeste, a chuva ocorre entre a faixa litorânea da Paraíba e do Rio Grande do Norte, além da metade norte do Maranhão e também do Piauí. Já na região norte, o calor e a alta umidade mantêm pancadas fortes no Amazonas, Pará, Roraima e Amapá, com risco de temporais em alguns pontos. Lívia Caetano, da Climatempo.
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0: O âncora do Band News no meio do dia do jornal da Band, Eduardo Oineg, afirma que os pré-candidatos à presidência têm priorizado ataques pessoais e discursos agressivos, sem apresentar propostas concretas para os principais problemas do país. Para o jornalista, o eleitor quer saber como cada candidatura pretende enfrentar temas como segurança pública, economia, renda e ajuste fiscal.
10: Bom, tem um amigo meu, publicitário, é o senhor Mouco, que ele fala sobre o estado espiritual das pessoas. Então, não adianta você querer falar de Copa em novembro do ano anterior. Ninguém quer ouvir, né? Também o processo eleitoral vai esquentar como a Copa já começa a esquentar a partir de hoje. Porque é natural, a Copa vai acontecer, por mais que X% dos brasileiros achem que o Brasil tem chance, que o Brasil não tem chance, né? A gente quer que o Brasil chegue na final, a gente quer que o Brasil chegue ao Hexa, a gente quer a Copa aqui no Brasil. E esse desejo ele vai se materializando com a chegada da Copa. Eleição é a mesma coisa. O que diz o nosso Elcio Mouco? Estado de voto. Nós não estamos ainda em estado de voto. O eleitor brasileiro, ou seja, o brasileiro, aquele que tem o título de eleitor, só vai pensar como eleitor mais para frente. Mas ele já começa a receber algumas mensagens que apontam para onde vai essa campanha. E essa campanha, por enquanto, ela está indo para um lugar, para um contexto, para um conjunto de debates que não é o conjunto de debates que nos interessa como cidadão, como eleitor, como brasileiro. Não é o que a gente quer, né? Então você vê, você vai vendo as declarações que vão sendo dadas no dia 1 de maio, em São Bernardo do Campo. Estava lá o Fernando Haddad e ele falou assim, por exemplo: o contraste é tão grande entre as candidaturas, né, se referindo a Lula e Flávio Bolsonaro, que só uma lavagem cerebral coletiva explica uma comparação impossível entre esses dois personagens da história do Brasil. Veja, o que o eleitor quer não é ser apontado como alvo de uma lavagem cerebral se porventura ele apoia a candidatura de Flávio Bolsonaro. Ele quer ser respeitado. Olha, o sujeito é eleitor do Flávio Bolsonaro, ou acha que é eleitor do Flávio Bolsonaro, ele merece tanto respeito quanto o eleitor do Lula. O que a gente deve fazer num processo como esse é fazer uma comparação entre o que a gente quer e o que a gente tem, entre o que aquele que se oferece como candidato, como alternativa ao presidente e o presidente, a gente quer saber o que eles vão fazer para mudar o quadro atual. O que a gente não quer é ver repetidos os exemplos das eleições anteriores, onde tudo que a gente viu foi uma coleção de ataques na pessoa física o tempo inteiro. Então, quando a gente pega a eleição de 2022, quer dizer, o Lula acusando o Bolsonaro de ser fascista, miliciano, mentiroso, desumano, e o Bolsonaro falando: você pode me chamar de genocida, mas eu posso chamar, eu não posso chamar o senhor de ladrão, sabe? Entendeu? 22 foi isso. Se você for resumir 2022, e eu tive o privilégio de mediar junto com a Adriana Araújo o debate eleitoral, no segundo turno estava Lula e Bolsonaro trocando ataques na pessoa física, sabe? Você é feio, não, feio é você. Quando você volta um pouco no tempo e você vê o que foi a eleição de 2006 entre Geraldo Alckmin e Lula, também não foi muito diferente. Uma sucessão de ataques pessoais, e a gente está vendo tudo começar de novo. Então, o Guilherme Boulos, quando ele fala que é preciso votar no Lula, o objetivo é impedir a volta da colonização do Brasil. Quer dizer, se o eleitor, a maioria dos eleitores, entender que deve votar no Flávio Bolsonaro, ou no Caiado, ou no Zema, ou seja lá em quem for que vire candidato, isso de alguma maneira é voltar a colonizar o Brasil? Faz sentido um negócio desse? A mesma maneira, a gente ouve as declarações do Flávio Bolsonaro ou as declarações do Lula. São declarações sempre, sabe, do joelho para baixo, na canela, para cá e para lá. E qual é o nosso desafio? O nosso desafio é cobrar dos candidatos não digo compostura, porque a gente não pode cobrar dos candidatos compostura. A gente pode lamentar que eles não tenham compostura. E a gente não está vendo compostura nos candidatos por enquanto. E eu não estou discutindo a capacidade administrativa de A ou de B. Eu acho que isso é uma discussão que a gente vai ter ao longo do tempo, mas eu estou me concentrando agora numa coisa que eu estou chamando de fumaça e fogo. Ou seja, ao fazer declarações agressivas, direcionadas ao adversário, mas é um agressivo sem conteúdo ideológico. É um agressivo sem conteúdo programático, melhor dizendo. É um agressivo gratuito, fazendo com que a gente, ou sugerindo que a gente, não tem capacidade de discernir o que é uma candidatura mais adequada e a candidatura mais inadequada para esse momento. Então, é a fumaça e o fogo. Eu jogo fogo na candidatura adversária, enquanto jogo fumaça em torno das minhas propostas, para que ninguém venha para cima de mim ficar perguntando o que eu vou fazer de concreto. Então, quando você vê um candidato dizendo que vai concentrar suas energias no combate à criminalidade organizada, você diz, bom, o que isso quer dizer? Né? Seja Lula que agora está prometendo, seja os outros que estão prometendo, elegeram o crime organizado como um alvo, porque as pesquisas mostram que o crime organizado é uma fonte de preocupação para as pessoas. Né? Uma porcentagem importante das pessoas acorda de manhã pensando nisso. Puxa, como vai ser meu dia? Será que eu vou perder minha aliança, meu celular? Será que você, algum parente meu vai ser assaltado? Quem hoje não tem na família alguém que foi assaltado? Mas não é assaltado no século XVI, assaltado agora. Ou sofreu um golpe digital. Todo mundo conhece alguém, se é que não foi alvo diretamente disso, né? E aí você pensa, bom, o que que a sua candidatura vai fazer de concreto? Aí vem aquela coisa vaga, que é assim, nós vamos unir os esforços brasileiros, criando uma coordenação nacional, e meio que para por aí. Basta ver o projeto que foi lançado há pouco pelo governo. É um projeto vago. É um projeto que faz como sugestão aquilo que a gente espera que o governo central faça, mas quando você vai ver como vai funcionar, vai precisar de muito mais do que foi feito. E aí, o que será feito? Nenhuma candidatura explica. Ou pelo menos nenhuma candidatura explicou até agora. Nenhuma. Você pega o quadro econômico brasileiro. Adianta você renegociar a dívida das pessoas? Não. Tem que renegociar? Tem. Mas adianta renegociar a dívida das pessoas? Claro que não. Se você não produzir renda, elas vão continuar a se endividar, porque o endividamento surge da incapacidade de honrar os compromissos ou de enfrentar os desafios financeiros ou de prover para a família aquilo que a família precisa com a renda disponível. É mentira quem diz que isso é resultado das apostas. Não é verdade. Não é verdade. Não há nenhum estudo mostrando, nenhum, que as pessoas estão devendo porque elas estão apostando. Muitas vozes estão dizendo isso sem apresentar um dado, nenhum dado. É assim, eu acho que logo é verdade. Então nós precisamos conter as apostas. Você pode conter as apostas, é bom, é ruim, é irrelevante a opinião que o candidato A ou B tem sobre esse assunto, porque isso não muda a realidade. As pessoas se endividam porque elas não conseguem pagar a comida, pagar a moradia, pagar as despesas essenciais da família. Então, se a gente não resolver isso, que é o aumento de renda que dá, e só o aumento de renda que dá, não adianta ficar fazendo desenrola 2.0, 3.0, 4.0, 5.0. Isso não vai mudar. Aí entra um novo governo e vem um outro nome, porque vem um outro marqueteiro mata o nome desenrola. Se for reeleito o presidente Lula, aí vem o desenrola 3.0, 4.0, como eu já disse aqui. E assim vai. Quer dizer, não vai resolver o problema se a gente não aumentar a renda perfeitamente. Se isso for verdade, e isso é verdade, quem vai aumentar a renda como? Como a gente vai fazer um aumento de renda? Distribuindo cada vez mais dinheiro para quem precisa e está desassistido, cobrando mais tributos do setor produtivo, qual o limite disso? Tem um limite. Estudado pela ciência econômica, não há condições de você ficar carregando a sociedade ou carregando no lombo da sociedade que produz o peso de um Estado que não consegue enfrentar esse desafio, que é aumentar a renda. E aumentar a renda significa aumentar o PIB, destravar a economia. A economia está travada. Ah, mas foi o Lula que travou a economia? Não. A economia está travada porque o Brasil é um país travado, historicamente travado. E ninguém fez uma faxina nessa trava. A gente tem pontos aqui e ali, e todos os governos vão ter algo para contar. O governo Bolsonaro tem, o governo Lula 3 tem algo, e eu estou falando desses dois porque são os personagens em torno dos quais se dá o debate neste momento, mas nenhum deles resolveu o problema. Ninguém fez na economia a transformação, por exemplo, que foi feita no combate à inflação do governo Fernando Henrique. Um ataque pesado à inflação e a gente conseguiu vencê-la, mas a gente não conseguiu fazer um ataque pesado ao desajuste fiscal. Não conseguiu, ao contrário, a dívida pública aumenta, os gastos públicos aumentam, o déficit público é consistente, aí vem os truques, um truque ou outro aqui, esse calabouço que o governo do PT inventou, que chama de arcabouço e diz que não tem déficit, que o déficit foi vencido coisa alguma. Você pegar e fizer uma lista, você vai ver. Tudo impacta na dívida pública, só que eles tiram do cálculo, é tudo truque. Mas também é truque, vários truques foram feitos no governo Bolsonaro, como foram feitos truques no governo Dilma. A diferença é que a Dilma caiu por causa de um dos truques que ela usou, passou do limite, mas todos adotaram truques. O governo Fernando Henrique adotou truques para poder conviver com o desajuste fiscal, de forma que nós não temos da redemocratização para cá e também da redemocratização para lá, um exemplo estrutural de ajuste duradouro. Não tem, simplesmente não tem. O que a gente teve foi um período de crescimento econômico turbinado no regime militar, que produziu um strike monumental na nossa dívida. A dívida era externa, o Brasil quebrou, decretou uma moratória, o processo inflacionário disparou, conseguimos combater a inflação e não conseguimos combater esse outro mal chamado desajuste. Nenhum candidato até agora fez uma proposta concreta para enfrentar o desajuste. O candidato ou pré-candidato do governo, que é o próprio presidente, porque aposta nesse caminho que a gente está enfrentando, que a gente está vivendo hoje. Os outros que dizem que isso é um absurdo, falam de forma muito vaga. Ouvir o Romeu Zema falando, ouvir o Caiado falando, ouvir o Flávio falando, você ouve e fala, tá, mas como? Se você ficar fazendo só uma pergunta para os candidatos, tá, mas como? Tá, mas como? Tá, mas como? Você não vai ter uma resposta consistente de nenhuma candidatura, da governamental e das candidaturas de oposição. E o nosso papel, quando eu falo em fumaça e fogo, é não alimentar o fogo sobre o inimigo e nem patrocinar a fumaça sobre as propostas governamentais a partir de 2027, que simplesmente não aparecem. Não aparecem. É uma cobrança que a gente faz há anos. Quem cobre política diz, eles se perdem no debate pequeno e não enfrentam o debate verdadeiro. E assim as coisas vão, assim elas vêm vindo e assim, por enquanto, é o que fica parecendo que vai acontecer agora em 2026. Alguém pode dizer que foi assim com Kamala Harris e Donald Trump. Alguém pode dizer que foi assim em eleições anteriores nossas, como eu exemplifiquei. Não foi assim na última campanha na Argentina. O Milei, ele realmente correu o risco de dizer o que ele iria fazer. Ganhou a eleição. É desafiador, mas o que ele está fazendo, você pode aprovar ou desaprovar, é compatível com o que ele prometeu, e ele efetivamente prometeu uma lista de transformações concreta, e está executando ou tentando executar as transformações. A Argentina está pacificada por causa disso? Não, Mas ninguém pode dizer que ele não prometeu literalmente as coisas que ele está fazendo. Ao contrário do nosso. O nosso é na base do embuste. Eu enrolo daqui, eu finjo que propus ali, apresento uma proposta de governo que atende às exigências do Tribunal Superior Eleitoral para dizer que eu tenho um programa de governo, mas programa real, proposta real, detalhada, que pode enfrentar tá e como, a frase tá e como, simplesmente não veio. É cedo? Claro que é cedo, nós estamos falando de pré-candidaturas. Mas, pelo nível do debate até aqui, a indicação é muito ruim. Tomara que mude tudo, como a gente quer, para poder, finalmente, poder dizer, nossa, 2026 vai entrar para a história como um ano de ruptura no comportamento dos candidatos. Eles se subordinam e colocam o eleitor no centro do debate para atender às expectativas do eleitor, dizendo realmente o que vão fazer pela saúde, pela educação, pelo ajuste fiscal, o que eles vão fazer pela segurança pública, mas de forma concreta, infraestrutura e outra lista. A lista é interminável, a gente poderia ficar até amanhã, criação do ambiente de negócios, promoção da sociedade civil e redução dessa volúpia estatal asquerosa que transforma um país com um potencial extraordinário num país dependente da caneta presidencial, que é horrível. E a gente tem que colocar isso em xeque, a gente tem que discutir isso, né? Não é o que está acontecendo até aqui. Não por falta de proposta de discussão. Nós aqui na Band News FM, o tempo inteiro a gente está discutindo. Nós aqui no Grupo Bandeirantes de Comunicação, o tempo inteiro a gente está discutindo. A gente não tem lado, a gente tem o seu lado, o lado das pessoas que querem prosperar, as pessoas que querem mudar de patamar. E nós não queremos patrocinar essa lambança dos candidatos de direita, de esquerda, de nem de direita nem de esquerda. Não é isso que a gente quer. A gente quer um Brasil melhor, porque todos nós ganhamos com isso. O Brasil enriquece, a renda per capita aumenta, o endividamento das pessoas diminui, o endividamento do Estado diminui. Essa transformação, ela tem que acontecer. Se vai acontecer esse ano ou não, nós é que vamos saber fazendo o nosso

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0: 1h33, a Polícia Civil do Rio de Janeiro realiza uma operação contra um grupo suspeito de fraudes em pacotes de viagens internacionais, batizadas de cartão vermelho. As informações chegam com Felipe Macon.
1: Uma empresa de turismo esportivo ligada ao futebol, suspeita de aplicar golpes em consumidores de diversos estados do país, é alvo da Operação Cartão Vermelho da Polícia Civil nesta segunda-feira. O grupo acumula centenas de processos judiciais e é alvo de denúncias envolvendo pacotes de viagens não entregues, cancelamentos sem reembolso e prejuízos financeiros a clientes. Durante a ação desta segunda-feira, os policiais cumpriram 9 mandados de busca e apreensão, além de determinações judiciais para bloqueios de contas bancárias, quebras de sigilo e suspensão de redes sociais e sites ligados aos investigados. Eletrônicos e documentos foram apreendidos, além de um carro.
0: Na política, análise do fim da escala 6-1 avança na Câmara dos Deputados. Mais informações com o repórter Rafael Procópio.
2: As articulações em torno da proposta de emenda à Constituição que propõe o fim da escala 6-1 de trabalho na Câmara dos Deputados serão intensificadas durante esta semana. Além das reuniões previstas na comissão especial que trata do tema, uma versão prévia do relatório pode ser apresentada nos próximos dias pelo relator, deputado Léo Prates. A intenção do presidente Hugo Mota é agilizar o trâmite e aprovar o tema ainda no mês de maio. No cronograma pretendido, o relatório final deve ir ao plenário na próxima semana.
0: A Mata Atlântica tem perda florestal de 15 mil hectares em 2025. Fala Pedro Gelinek.
3: A área de desmatamento na Mata Atlântica registra queda de 28% em 2025, na comparação com os monitoramentos realizados no ano anterior. Segundo pesquisa da Fundação SOS Mata Atlântica, o desmatamento passou de 53.303 hectares para 38.385 hectares. Apesar da queda geral, Minas Gerais ainda está entre os estados com maior perda de vegetação da Mata Atlântica em 2025. De acordo com o levantamento, houve redução das derrubadas em 11 dos 17 estados do bioma, com destaque para Bahia e Piauí. No entanto, ambos ainda figuram entre os maiores responsáveis pela perda florestal, ao lado de Minas Gerais e Mato Grosso do Sul. Nos demais estados, as perdas ficaram abaixo de 1.000 hectares.
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1: Cerca de 60% dos brasileiros temem como a inteligência artificial pode influenciar as eleições neste ano. A colunista da Band News FM, Mônica Bergamo, repercutiu os números da pesquisa Quest com a Carla Bigato, a Carolina Ercolim e o Luiz Megali.
2: Hora de conversar com Mônica Bergamo. Vocês conseguem detectar, vocês diriam que conseguem detectar, sem medo de errar, o que é um vídeo de inteligência artificial e o que é um vídeo de verdade?
3: De jeito nenhum. Dá para confundir tudo hoje em dia. Se é a pergunta que eu mais me faço.
2: Se for uma câmera parada na cara de uma pessoa e essa pessoa falando, eu não consigo. Se for um vídeo em movimento, aí você consegue. Você pega algumas coisinhas ali que...
4: Proporção.
2: Mas, né? Mas uma pesquisa mostra que o brasileiro não se sente, assim como a Carla, aliás, assim como todos nós, né?
4: Sim, claro.
2: Preparado para reconhecer o que, que é real e o que não é.
5: Pois é, uma pesquisa feita pela Quest, Megali, mostra que existe uma grande preocupação, tá? Primeira coisa, eu vi aí a reação da Carla, é igual uma grande preocupação entre os brasileiros com o uso da inteligência artificial, a IA, e com as fake news nas eleições. São 60%, Megali, dos eleitores que dizem que estão muito preocupados com o uso da tecnologia, dizem que sim, fake news e uso de IA vão atrapalhar muito as eleições, contra 19% que acham que vão atrapalhar pouco, ou 16% que acreditam que elas não vão atrapalhar quase nada, né? É uma preocupação maior entre as mulheres, 63% das mulheres acham que notícias mentirosas, que inteligência artificial podem prejudicar a escolha do eleitor, contra 57% dos homens. Também os homens estão preocupados, um percentual grande, mas menor do que o das mulheres, né? 20% dos homens minimizam, dizem que não, que acham que não vai atrapalhar, né? Estou dando essa entrada aqui para falar sobre o que você falou aí, tá, Megali? Outro dado interessante é que entre os mais jovens, Megali, que estão mais familiarizados com a tecnologia, 66% estão preocupados, né? Contra 54% dos que têm mais de 60 anos. Então, quem usa mais essa tecnologia está mais preocupado, né? Porque sabe que ela pode atrapalhar. Quanto maior a escolaridade, maior também a preocupação. Entre os que têm ensino médio superior, 65% estão apreensivos, contra 51% de quem tem ensino fundamental, né? O brasileiro ainda não tem familiaridade com o uso dessa tecnologia. 75% dos brasileiros não fazem uso de plataformas de inteligência artificial. Tá? Entre os mais velhos, Megali, entre quem tem mais de 60 anos, 95% dizem que não fazem nenhum uso de plataformas de inteligência artificial. Então é aí que entra o dado mais preocupante, Megali. Talvez por isso mesmo, por essa pouca familiaridade, 75% dos brasileiros se dizem pouco ou nada preparados para reconhecer fotos ou vídeos feitos por IA. Né? São 38% que dizem que não estão nada preparados, né? E 36% que dizem que estão um pouco preparados. Por exemplo, a Carla falou que não está nada preparada. Você falou que está um pouco, dependendo se for um vídeo em movimento, mas que você também não se sente totalmente preparado para reconhecer, né? Então é isso, são 74%, desculpa, é a soma de 38 com 36. 74% que se dizem pouco ou nada preparados. Só 23%, dois praticamente em cada 10 brasileiros que se consideram muito preparados para diferenciar o que é um vídeo que simula, que inventa uma fala do Lula, uma fala do Bolsonaro, uma cena de ficção como se fosse real, né? Daquilo que é mesmo a realidade que aconteceu, que tem base nos fatos. Então, nessas eleições, Megali, em que o uso dessas tecnologias já está sendo amplamente usado, né? Em que esse assunto foi aí elevado à preocupação de primeira grandeza do Tribunal Superior Eleitoral, nós temos aí 74% dos brasileiros, nós estamos incluídos nisso, né? Que não se sentem totalmente preparados para reconhecer essas mentiras feitas por IA, Megali.
2: Você sabe que o meu temor de que a inteligência artificial fosse ter um grande impacto na eleição passou? Porque a gente chegou à eleição, ainda não, né? Mas depois da Copa a gente vai realmente mergulhar nessa eleição... com o brasileiro sabendo que existe inteligência artificial e sabendo que vídeos muito fiéis são produzidos por inteligência artificial. Então não é que alguém vai ser surpreendido com um vídeo e nem cogitar a ideia de, opa, será que isso é? Todo mundo vai cogitar porque todo mundo sabe que isso existe. Tá? Esse é um ponto de partida importante. E aí as pessoas que vão optar por acreditar naquilo acreditariam em qualquer coisa. Acreditariam num texto, acreditariam na mamadeira de piroca, acreditariam na que a facada no Bolsonaro foi mentirosa. Eles acreditam, porque eles optam por acreditar. Mas eram pessoas que já eram iludidas por fake news antes da inteligência artificial, então isso não vai mudar grande coisa.
1: O viés da confirmação fazia o resto.
2: O viés da confirmação faz o resto. A gente vê isso aqui o tempo todo. O cara vem e faz um comentário assim, o Lula falou, quando tem um assassinato, né? Uhum. O cara fala, o Lula falou que pode, porque para beber cervejinha. Eu escrevo, cara, isso é mentira. Essa frase nunca foi dita, é uma edição que foi feita. O cara, petista do caramba. Então, o cara, ele não quer mudar de ideia. Ao mesmo tempo que o cara escreve aqui, você realmente acha que a facada no Bolsonaro aconteceu? Eu falo, claro que aconteceu. Esse é o terraplanismo da esquerda, você dizer que aquilo foi forjado. Aconteceu. Ele foi operado em Juiz de Fora, operado no Einstein. É muita gente para participar de uma trama. Como você é inocente. Então, o cara quer acreditar naquilo. Agora, as pessoas que não querem ser enganadas vão fazer, por exemplo, o que eu fiz semana passada. O Pablo me mandou. Eu tava em casa, o Pablo me mandou o áudio do Flávio conversando com o Vorkara. Eu falei, será que isso aqui é verdade? E aí eu fui na nossa página, liguei o rádio, fui no G1, fui na Folha. Eu tive que apelar para a chamada grande imprensa. É o que as pessoas vão fazer, no final das contas, eles vão se voltar mais à imprensa, a velha e confiável imprensa tradicional, para saber se aquilo é verdade ou não. Agora, quem não quer, já não queria antes, né? Já mandava para frente.
5: Mas você vê como atrapalha um pouco? Você está entre os 20% aí dos
2: homens.
5: Dá mais
2: trabalho.
5: Você está entre os 20% dos homens que creem que não vai atrapalhar, Megali, mas nós somos jornalistas, nós temos esse olhar aí de desconfiar de tudo, mas eu acho que você está certo. Se as pessoas sabem que existe, já é um passo bem avançado do que não saber, né? Mas você vê como é, né? Quer dizer, eu também. Você vê aquele áudio e aí, putz, será que é verdade? Será que você entende? Quer dizer, antigamente, ou há muito pouco tempo atrás, isso não existia. Tem um áudio, tem um áudio. O áudio é real. Não dava para inventar totalmente o áudio. Dava para editar, né, Megali?
2: Dava
5: para editar, tirar frases, cortar frases. Já dava para fazer mentira. A fake news não depende da IA, né? Mas a IA, ela deixa todo mundo um pouco mais confuso. Eu tô entre aquelas que acham que vai, sim, atrapalhar. Mas a história vai dizer. Tem uma outra coisa, né, Megali? Os candidatos que estão aí colocados, pelo menos os dois principais, são amplamente conhecidos, né? Lula especialmente. Então é difícil inventar uma frase totalmente falsa, porque as pessoas estão convivendo com o Lula aí há anos, nem sei contar quantos anos que o brasileiro conhece quem é o presidente da República, e o bolsonarismo, com quem se convive intensamente, profundamente na última década também. É algo que dá para a gente ver quando tem uma invenção absoluta, né? Pode ser também um elemento de vantagem. Mas é isso, a IA veio aí para ficar e vamos ver o que vai acontecer nessa eleição aí, né?
2: Muita mensagem dizendo que o Lula falou aqui, não falou, gente. Aquilo é uma edição, é da mesma fala, editaram.
5: Qual é a frase?
2: Da cervejinha, editaram frases. Ele falou, sim, algo como o cara tá passando dificuldade, vai lá e rouba o celular. Ele falou alguma coisa bem controversa, mas ele nunca falou rouba para beber uma cervejinha dizendo que aquilo era ok. Isso é edição que fizeram. Ou seja, conforme queríamos demonstrar. Mônica, bom trabalho para você. Até amanhã.
5: Até amanhã.

0: hora, 45 minutos, pelo horário de Brasília, seguindo com os principais destaques dessa madrugada de terça-feira na nossa programação, a Polícia Federal transfere o banqueiro Daniel Vorcaro para uma cela comum na própria carceragem da superintendência da APF em Brasília. A medida foi autorizada pelo ministro André Mendonça, do Supremo Tribunal Federal. Agora, Vorcaro passa a ser submetido às regras internas da APF para a visita de advogados. Antes, ele estava em uma cela com estilo de sala de Estado-Maior, mesmo espaço usado também para prender o ex-presidente Jair Bolsonaro. Pedido acolhido agora pelo ministro André Mendonça ocorre em razão do término dos trabalhos de elaboração de uma delação premiada. Ainda trazendo destaque de Brasília, o cenário eleitoral começa a se definir com várias pré-candidaturas confirmadas. Quem conta é o Márcio Rocha.
1: Os partidos políticos têm até o dia 15 de agosto para registrar no Tribunal Superior Eleitoral os possíveis candidatos à presidência da República. Antes, precisam realizar as convenções partidárias para definir esses nomes, o que deve ser feito entre os dias 20 de julho e 5 de agosto. Apesar disso, o cenário eleitoral começa a se definir com algumas pré-candidaturas. Em meio às disputas internas dentro da sigla, o Democracia Cristã confirmou o nome do ex-presidente do Supremo Tribunal Federal, o ministro Joaquim Barbosa, como pré-candidato do partido ao Palácio do Planalto. O nome causou surpresa em outro pré-candidato, o ex-ministro dos governos de Lula e Dilma, Aldo Rebelo, até então o nome do DC que iria disputar as eleições de outubro. No entanto, também em nota oficial, o Democracia Cristã, além de confirmar a candidatura do ministro, defendeu que o povo brasileiro merece um novo capítulo da própria história.
0: O Ministério Público do Ceará apura a falsificação de documento do órgão por hackers do banqueiro Daniel Vorcaro para excluir um perfil em rede social. Fala, Yuri Costa.
2: O Ministério Público do Ceará confirmou nesta segunda-feira que hackers forjaram um e-mail do órgão em fraude ligada ao Banco Master. A nota oficial detalha o bloqueio de acessos e a abertura de investigação criminal sobre o ataque virtual. A manifestação ocorre após a Polícia Federal revelar que o banqueiro Daniel Vorcaro contratou o grupo criminoso para apagar um perfil da sua ex-noiva nas redes sociais.

0: destaque do São Paulo, chegando agora com Lucas Belotti.
1: Estreante da noite, o técnico Dorival Júnior terá dois importantes retornos para o duelo contra o Milionários pela Copa Sul-Americana. Liberados pelo departamento médico, Alan Franco e Luciano estão de volta à lista de relacionados e podem inclusive pintar no time titular. O zagueiro se recuperava de um estiramento na coxa direita, enquanto o atacante tratava um edema na mesma região do corpo. Com apenas um treino junto do elenco, a expectativa é de que Dorival Júnior não faça grandes mudanças na equipe. As dúvidas seguem sendo as mesmas da era Roger Machado: Enzo Dias ou Wendel na lateral esquerda e Ferreirinha ou Cauli no ataque. A Band News FM transmite São Paulo e Milionários hoje, logo após o Jornal da Band. A narração é do Marcelo Duó.
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0: O modelo de varejo focado em entregas ultra rápidas ganha força no Brasil. Ayana Freitas conversa sobre esse assunto com Fábio França e Renan Suquevicius.
3: Vamos falar de tendências de consumo com a Ayana Freitas nessa segunda-feira aqui na programação da Band News FM, dessa vez falando de uma modalidade de entregas ultra rápidas. Podem variar de 15 a 60 minutos. E, Ayana, a gente está falando daquelas entregas de comida ou não só?
4: Não só. Estamos falando de entregas, como você comentou, ultra rápidas, até meia hora, mas cada vez menos de meia hora. As pessoas estão querendo entregas aí cada vez mais ágeis mesmo, né? É o tal do quick commerce. O que é esse quick commerce? Bom, se a gente lembrar aí, há não muito tempo a gente fazia compras pela internet e aceitava e achava razoável esse produto ser entregue, bom, há muito tempo, em até 15 dias, por exemplo, 20 dias, né? Há pouco tempo, em até 2 dias, no dia seguinte. O quick commerce, ele quebra essa norma, digamos assim, né? A entrega deixa de ser um prazo de dias e passa a virar uma garantia, uma promessa de minutos. Então, a gente tem aí entregas, como você comentou, em até 10 minutos, em até 15 minutos, em até meia hora, enfim. Para isso, as empresas usam das mais diversas, lançam mão das mais diversas iniciativas. Entregas com moto, né, sobre duas rodas, armazéns que ficam localizados estrategicamente nas grandes cidades. A gente está falando de um serviço que é mais comum, obviamente, nas grandes cidades. Então, esses armazéns têm ali os produtos para mais perto da casa dos consumidores, né? São vários espalhados para que a entrega possa ser mais rápida. As dark stores, que são aquelas lojas que não são abertas para o consumidor final, são fechadas, mas são quase que um depósito também que as empresas usam para separar e fazer o envio de pedidos ali. Essa tendência, né, esse modelo vem ganhando força, especialmente em grandes cidades, como eu comentei aqui no Brasil, em São Paulo, no Rio, em Belo Horizonte. A gente está falando sim de entregas de alimentos, mas não só. Tem muito agora uma tendência, especialmente crescendo aqui no Brasil, de produtos de supermercado, né, de mercearia de maneira geral, players que já atuavam no Brasil com esse tipo de entrega e players novos que estão chegando no Brasil agora, vindos da China, por exemplo, também dos Estados Unidos. Por que que a gente diria que essa tendência aí é inevitável, né? Eu vou dar alguns dados aqui. Um relatório do e-commerce Trends mostra que o prazo de entrega é o terceiro fator que mais influencia a decisão de compra hoje no e-commerce. Ele é apontado por 48% dos consumidores. E categorias como supermercado e medicamentos, nessas categorias, mais da metade dos consumidores espera receber os produtos no mesmo dia. E entre 30% e 35% querem receber em menos de uma hora. A gente já vê entrega de supermercado em menos de uma hora, de farmácia também, né? 52% dos consumidores desistem de comprar online diante de um prazo de entrega muito longo, né? O que que é a lógica aí? Quando alguém percebe que é possível receber um produto em 10 minutos, e hoje é em 10, 15 minutos, dependendo aí da compra, esperar 3 dias parece que é um prazo muito, muito absurdo, né? Tem um estudo outro aí da Nielsen IQ, que é bem interessante, que mostra essa tendência de e-commerce de maneira geral, e aí mostra alguns dados, né? Coletados inclusive fora do Brasil. O quick commerce geralmente envolve compra de 1 a 5 itens, às vezes é isso, uma coisa emergencial, né? Alguma coisa para terminar uma receita, alguma coisa para comer na hora, enfim. Tem esse caráter mais emergencial, digamos assim. os principais motivadores, o que, que faz as pessoas usarem o e-commerce, lançarem mão dessa entrega tão rápida. Promoções muito ágeis, muito rápidas, que acabam logo, então as pessoas querem aproveitar e recebem ali o anúncio, o push, né, dessas promoções e querem aproveitar. Necessidade imediata, como eu comentei, uma emergência, alguma coisa assim, e compra por impulso, que também leva muitos consumidores a lançar mão do e-commerce. Os consumidores estão mais dispostos a pagar mais por entregas em até 30 minutos. Essa é outra conclusão do estudo da Nielsen. E os produtos mais comprados nesse modelo, de e-commerce? Leite, pão, itens frescos, bebida, produtos que foram esquecidos, você vai no supermercado, esquece alguma coisa, depois, para não precisar voltar, compra no e-commerce, enfim. Essa é uma tendência, como eu comentei, não só aqui do Brasil, mundo afora. E só para finalizar, tem aí uns dados da Nielsen mostrando justamente como é o comportamento do e-commerce em outros países. Na Índia, por exemplo, o e-commerce já representa cerca de 75% das vendas no e-commerce nas grandes cidades, né? Mais uma vez. Nos Estados Unidos, ele cresceu mais de 60% em 2025, e as empresas estão focando mais, aqui no Brasil também, as empresas que fazem isso, né, esse modelo, menos em emergência, mais também em retenção desse consumidor, quer dizer, ele entra pela emergência, né, nesse tipo de consumo, mas fica porque tem promoção, porque tem oferta personalizada, enfim. E na Europa, muitos mercados ainda acelerando aí, porque quando a gente fala de e-commerce, a gente está falando também de custo mais alto, né, de logística. Embora o consumidor esteja disposto, como eu comentei, a pagar mais por essa entrega super rápida, o custo é mais alto e você precisa ter, especialmente aí, grandes armazéns, ou em grandes cidades, vários armazéns para fazer essa entrega diluída em várias posições. Enfim, é isso, né? Até pouco tempo, um dia, dois dias, parecia um prazo muito, muito rápido de entrega. Hoje, isso pode ser resumido em horas, né? Muitas vezes em minutos.
5: Eu acho que a Ana tocou em todos os pontos importantes, né? Quando a gente fala de medicamento ou de alimento, né? Fica mais fácil porque tem farmácia em tudo quanto é lugar e tem supermercado em tudo quanto é lugar e vai ter um perto da casa do consumidor, de quem está comprando. Quando você comprou outro tipo de produto, esse outro quesito é importantíssimo, né? Mais pontos de distribuição para que realmente a entrega fique mais rápida. Agora, Ana, ainda você disse também, né? Tem gente que prefere, inclusive, pagar um pouquinho mais caro e receber mais rapidamente. Eu acho que quanto mais rápido, está muito conectado ainda, né? A velocidade da entrega com o valor dessa entrega. A tendência é que isso diminua, né? Assim, muito mais gente vai querer o produto mais rapidamente e as empresas vão se preparar para isso. É possível que no futuro breve essa diferença do preço para quem compra o produto e quer receber mais rapidamente, aquele produto que demora a ser entregue, vai diminuir, porque muita gente vai preferir essa entrega e as empresas vão se preparar mais para isso, né? Eu imagino que daqui a um tempo o valor não seja tão diferente assim, né?
4: É verdade. Hoje a gente já tem, quando a gente está falando de preço de produto, em algumas dessas plataformas o preço já é, claro, é mais caro geralmente o produto, né? Comparando-se com você ir ao supermercado, por exemplo, a um atacarejo fazer a compra, mas a diferença é cada vez menor. Claro que a gente está falando de players, empresas que atuam especificamente no e-commerce, então isso faz parte do modelo de negócios dela, né? E fechar essa conta da logística, da entrega rápida e o preço não tão absurdo assim, né? Não tão alto assim comparando com outros modelos. Para a empresa se consolidar, enfim, no mercado, não é fácil, de fato. O que a gente vê, e todas elas praticamente usam, né, dessa estratégia, é quanto mais produtos o consumidor compra, menos o frete fica caro, né? Menos caro fica o frete, digamos assim. Se você compra um produto emergencial, dois produtos, você tem um frete um pouco mais elevado, e se você vai abastecendo o carrinho com outros produtos, o frete vai diminuindo. É um jeito também de as empresas conseguirem, claro, aumentar a rentabilidade ali com aquela cesta de compras, mas também ter a fidelidade desse consumidor, né? Para ele passar, de repente, a comprar não só o produto emergencial, mas o produto de recorrência. O que a gente vê muito, até na fala dessas empresas, é isso, né? Elas buscam hoje não só esse consumidor que é hoje do e-commerce, na média, no padrão, é o produto emergencial. Elas buscam ir além. Querem recorrência, querem atendê-los em datas, por exemplo, comemorativas, né? Compras para, sei lá, almoço de Dia das Mães, para Natal, enfim, abasteça a sua cozinha, abasteça a sua casa, né? E a gente está falando de alimentação, mas pode ser produto de limpeza, por exemplo, também, né? A ideia é cada vez mais trazer esse consumidor pela recorrência, já que o consumidor quer e às vezes está disposto a pagar um valor um pouco mais alto para ter essa comodidade em casa, então que ele seja esse consumidor mais também fiel, né, mais fixo ali para essas empresas. Enfim, é um movimento muito intenso aí, né, que a gente vê aqui no Brasil, especialmente de pouquíssimo tempo para cá, esse movimento se acelerando. E nesse ano, como eu comentei bem no comecinho aqui da fala, tem players internacionais chegando no Brasil, fazendo testes em algumas grandes cidades aí do Brasil, para, enfim, viabilizar esse modelo de negócio. Porque, como eu comentei também, o consumidor, depois que vê que é possível receber tão rapidamente, né, fica difícil ele voltar atrás, fica difícil ele achar que 3 dias é um prazo razoável. Claro, depende da compra, mas é cada vez mais difícil, o consumidor fica cada vez mais exigente. Né?
3: Um ouvinte nosso aqui falou que esses dias comprou figurinha da Copa via plataforma de entrega e entregaram em menos de 15 minutos. Fiquei impressionado, disse aqui o Maurício.
5: A Copa vai longe ainda, precisava ser tão rápido assim.
3: Obrigado, Ayana, pela sua participação. Até semana que vem.
4: Obrigada, até.
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6: O mundo da inteligência artificial está movimentando o mercado de bilhões de reais e agora, Warrison, a gente pode ter uma nova empresa na hegemonia da IA?
7: Edu, e a corrida da inteligência artificial, é claro, não para, né? E tem novidade, que é o fato da Anthropic, que é a empresa responsável pelo Claude, aparentemente estar ultrapassando a OpenAI, que é a Anthropic acabar captando mais dinheiro e acabar tendo um valor de mercado superior à OpenAI. Os últimos números sobre os quais ainda há controvérsia mostram que a Anthropic já está se aproximando de um valor de mercado já mais perto de $1 trilhão, né? Enquanto a OpenAI está perto dos $800 bilhões. O que importa aí é que esse panorama era muito ao contrário até pouco tempo atrás, Edu. Todas as fichas estavam sendo colocadas, apostadas na OpenAI. Tudo começou a mudar com a chegada do Claude Code, que é o agente de inteligência artificial da Anthropic, mais dedicado à programação, a desenvolvimento mesmo, né? E com a chegada do Claude Code, a Anthropic deu um salto, porque ela passou a ter uma penetração e uma aceitação muito mais ampla junto a clientes corporativos. Então, a OpenAI, com seu ChatGPT, evidentemente é muito mais popular, né? Só que a questão é que usuários, digamos, comuns, civis, né? Eu, você, Edu, a gente não representa assim tanto dinheiro para a empresa, né? Porque a maior parte das pessoas usa ali para fazer uma pergunta ou outra para o ChatGPT, para pedir para corrigir uma coisa, tal. Quer dizer, não são coisas assim que tenham um grande valor agregado, né? Como dizem os executivos. Mas no caso da Anthropic com o Claude já é diferente. O Claude tem se mostrado muito mais eficaz que o GPT em tarefas que são empresariais. Por aí, a Anthropic já superou a OpenAI no número de clientes corporativos e caminha para fechar primeiro semestre agora, né, daqui a pouco, com um faturamento talvez maior do que a OpenAI.
6: Seguimos acompanhando, portanto, essas empresas bilionárias que vêm surgindo com a inteligência artificial. A gente vai contando das novidades também ao longo da coluna de tecnologia que volta amanhã.
0: Duas horas em ponto pelo horário de Brasília. Bom dia para você que está sintonizado aqui na Band News FM em mais uma madrugada. Seguimos juntinhos, eu e Stephanie Toso, até as 7 horas da manhã por aqui. Antes de chamarmos a reprise do É da Coisa com Reinaldo Azevedo, desejar bom dia para a Andresa de Manaus, que está por aqui, está mandando já o alô dela no nosso WhatsApp no 11 999 592 100. Vários ouvintes acordados em mais uma madrugada. O Jossa mandou mensagem para cá, falou assim, a Band News é a melhor rádio de notícias do Brasil. Muito bem. Vamos nessa, gente. Nesses próximos minutos, teremos a reprise do É da Coisa na nossa programação. Daqui a pouquinho, na sequência, tem Band News na área também. E eu, Stephanie Toso, volto depois para atualizar os principais destaques do dia, já para você ficar ligadinho no que acontece no Brasil e no mundo por aqui.
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0: Começa agora para todo o Brasil mais uma edição de O É da Coisa. E se a coisa parece confusa, atrapalhada, vem para cá que a gente desconfunde, desatrapalha. 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Boa noite, Lucas Belotti. Boa noite, Isabela.
1: Boa noite.
0: Começamos mais tarde, porque saiu a convocação da seleção brasileira. Sim. Eu tenho uma opinião a respeito. Eu disse hoje, na hora do almoço, no Metrópolis, que eu tinha certeza absoluta que o Ancelotti ia, que aliás chamam de mister no Brasil, que coisa mais colonizada. Mas isso assim é pré-América, isso é pré-descoberta da América. Aí que na Europa, o treinador é chamado de mister. Ora, ora, pipocas! Ora, vamos chamar logo de sir. Ah, não, mas tudo bem, também, ó. Não é da minha área. Quer chamar de mister, chama de mister. Realmente tem coisa. Ah, Neymar, eu tinha certeza. Sou contra, acho um absurdo, acho que premia a indisciplina, acho que premia a misoginia, acho que premia o machismo. Como João Saldanha, eu conheço a história, eu também não escolho jogador para casar com a minha filha. O problema não é esse. Aliás, recomendo que vejam o documentário em 3 episódios que está no Netflix sobre o Ronaldinho Gaúcho. Está excelente. Acabou se dando mal porque ali faz tocava a vida dele com os prazeres que ele tinha, ganhou tudo, ganhou um monte de coisa, um talento formidável, né? Se meteu lá nas trapalhadas dele. Agora, como é que é? Menino Ney, com 34 anos? 34 anos, menino? Já que ele é tão ligado à tradicional família brasileira, como ele gosta de fazer, inclusive é um homem de famílias, né? Gosta tanto que tem muitas, né? Poderia aprender um pouco com São Paulo, né? Quando a gente é menino, fala como menino. Quando é homem, fala como homem. 34 anos não é menino. Acho que leva uma experiência de indisciplina, né? O lobby dele funcionou e foi convocado. Do ponto de vista do método, é melhor perder sem ele do que ganhar com ele, do ponto de vista do método e do futuro. Mas sim, estarei torcendo enlouquecidamente pela seleção, como sempre faço. Né? Como fizeram os exilados de 70 que estavam fora do Brasil e falaram: ah, não vamos torcer para o time da ditadura. E, no entanto, torceram, evidentemente, para o Brasil, assim como eu vou torcer muito. Mas sou contra, sou contra, sou contra. O Ancelotti me decepciona um pouco. O Mister, como dizem, né? Mas, enfim, convocado está. E pronto. Ah, você não entende bosta nenhuma porque você não é de futebol. Tá tudo certo. Assim como não de economia também, previram que ia tudo pro brejo. Enfim. Esse sou eu. Não concordo, não concordo, não concordo. Acho que esse senhor já deu o que tinha que dar, já rolou o que tinha que rolar, já fingiu o que tinha de fingir e já aprontou o que tinha de aprontar. Pronto. Ah, volta para o João Saldanha. Já voltei, já falei. Né? Aliás, o João Saldanha, quando ele saiu, que ele era o técnico da Copa de 70, e depois foi substituído pelo Zagallo. Aí inventaram que é porque queriam convocar o Dadá Maravilha, o Médici. Falou: eu quero o Dadá Maravilha. Ele falou: o senhor convoca ministro que eu convoco o jogador. Ah, ele caiu por causa disso. Não, ele não caiu por causa disso. Ele caiu porque ele era simpatizante do Partido Comunista. Em plena ditadura, aí ele caiu. Né? Falei. Ah, e o Brasil inteiro estava unido. Ah, bom, eu não estava. Eu não estava nessa. Levantamentos apontam derrota e Flávio se desespera. Vamos lá.
2: Reinaldo, os trackings, como são chamadas as pesquisas internas de intenção de votos, após a crise envolvendo as mensagens trocadas entre Flávio Bolsonaro e Daniel Vorkaro, dono do Banco Master, são desastrosas para o senador. No dia seguinte, a reportagem do Intercept, que revelou as conversas, ou seja, na última quinta, Flávio havia caído 2 pontos percentuais e Lula subido um. Até então, eles estavam empatados. Segundo o Globo, na medição de sexta, Lula aparecia com 7 pontos percentuais à frente de Flávio. A mesma disparada foi medida pelo tracking da Atlas. Já o Metrópolis noticiou que levantamentos internos da campanha bolsonarista apontaram que Flávio caiu de 3 a 5 pontos percentuais. O resultado é parecido com os dados obtidos por aliados do presidente Lula. Em um dos trackings divulgados também na sexta, Flávio caiu 5 pontos percentuais, passando de 47,8% para 42,6%. Nesse mesmo levantamento, Lula foi de 47,5% para 49,1%.
0: Olha, isso é real, eles sabem. Foi um desastre. Daí que não tenha feito o menor sentido a pesquisa Datafolha, divulgada no sábado, feita antes desse episódio. E assim, a maioria das entrevistas foi feita antes. Maioria quanto? Eram 2004. Foram 2003? Ou foram 1003? O que, que é a maioria? Mas o título do próprio jornal dizia que o resultado era anterior, né? O empate em 45%. Portanto, a pesquisa nasceu morta. Podia servir para... Eu até pensei em usar a pesquisa para fazer teste de glicemia, teste de colesterol, Lucas, teste de triglicérides. Ou então para regar plantas.
1: Não é uma boa essa.
0: Né? É. Porque para medir a fotografia do momento, a pesquisa era tudo, menos fotografia do momento. Porque pesquisa não é, pesquisa não é predição. Pesquisa não é previsão. Ah, fazer pesquisa aqui, prever. Não, não é. É retrato do momento. E o retrato do momento é esse dos tracks. Ou eles não estariam tão desesperados, ora bolas. Por que o pânico? Ah, e o pânico é porque tinha empate em 45%? Não, né? Tanto é que o jornal vai fazer outra, começa na quarta-feira, acho que divulga já na sexta, e parece que traz o nome da Michelle agora. Não sei por quê. Tá bom, quer saber o nome da Michelle? Porque eu duvido que vá ter substituição. Isso ia desestruturar tudo de uma tal maneira que não tem chance de acontecer. Né? Agora, o pânico existe. Existe. Né? E vou lembrar de novo. O pânico existe não porque financiar filme seja ilegal, porque não é. Pedir filme não é. Ah, é que a gente não tem nada a ver com ele. Tem. O problema é que cada hora tem uma versão. Cada hora tem uma versão. E depois de tudo o que dissemos aqui, acho que saiu outra informação de que, como é mesmo? O tal do Marcelo Calisto, advogado do Flávio, que é um dos chefões lá do fundo do Ravengate, tem um outro fundo, e esse outro fundo comprou uma casa no Texas onde mora Eduardo. E vocês vão ver daqui a pouco, tem o Eduardo tentando explicar. Ele é todo falante, todo, né, tal, e ele está todo atrapalhado. E aí o Flávio, e eu nunca vi, eu nunca vi tanta besteira reunida, a quantidade de bobagem, que eles estão completamente desorientados. Aí o Flávio ouve por bem tentar um socorro junto aos empresários e ao mercado. Eu não sabia que eles eram donos da candidatura do Flávio. É mesmo? Aí.
1: Reinaldo, o senador e pré-candidato à presidência Flávio Bolsonaro vai ter agendas em São Paulo nessa semana para uma rodada de encontros com empresários e também investidores da Faria Lima. A movimentação do filho 01 de Jair Bolsonaro é uma tentativa de reduzir a tensão entre os integrantes de, como você diz, dos mercados. A crise envolvendo a troca de mensagens entre Flávio e Daniel Vorkaro atingiu profundamente a confiança das operadoras na pré-campanha presidencial do senador. A estratégia da equipe de Flávio agora é preservar a imagem do parlamentar como principal nome da direita para a disputa presidencial desse ano. Na última semana, Flávio ficou em Brasília para reuniões de emergência no QG da pré-campanha. Já na sexta-feira, ele participou de um evento no Rio de Janeiro. Durante o fim de semana, cumpriu agenda no interior de São Paulo. O senador voltou à capital federal, mas deve embarcar novamente para a capital paulista para participar dessas reuniões com o mercado.
0: O mercado, então o mercado, eu não sabia. A candidatura entra em crise, eu tenho de me encontrar com os empresários e com o mercado. Ele é o candidato, já foi eleito candidato do empresariado e dos mercados, é isso. Então, ele deve satisfações. Digamos que a candidatura do Lula entrasse em crise, com quem o Lula ia falar? Bom, o Flávio a gente já sabe. Então, o Flávio é o dono. Os mercados e o empresariado são os donos da candidatura do Flávio. Eu falei Marcelo Calisto, advogado, é Paulo Calisto, é isso? Paulo Calisto?
1: Isso.
0: Paulo Calisto. Paulo Calisto. Muito bem, o advogado do Flávio, que é dono lá do fundo, que divide o fundo com ele, né? Vai prometer o quê para os mercados? Mas vem cá, já com financiamento público garantido. Hein, Flavinho? Explica para nós. Financiamento público garantido. Quem decide, afinal de contas, é o PL. A decisão é política. Tem de explicar o quê para quem? Quem é dono da candidatura? Quem é o chefe dessa candidatura? São os tais mercados? Que estranho, hein? E aí, os aliados, por enquanto, estão tentando manter distância do rapaz. Ele virou tóxico, ficou radioativo. Ih, não, por enquanto não, melhor não. Porque eles não estão conseguindo explicar o que está acontecendo. E quanto mais tentam explicar, pior fica. E pior fica porque é o seguinte, toda a coisa deles era assim, olha, a gente não tem nada a ver com Master. Master é um problema de alguns amigos nossos aqui, mas tudo bem. Nosso não. E do governo Lula. Só agora o Eduardo resolveu, na conversa com Paulo Figueiredo, tentar falar assim, não, do ponto de vista legal, o problema é que não é do ponto de vista legal. E continua a pergunta da música que abre esse programa. Onde é que está o dinheiro? Porque a produtora até agora não mudou de ideia. E aí o Eduardo, num bate-papo com Paulo Figueiredo, vamos para quatro, pela primeira vez eu vejo ele muito atrapalhado. Muito atrapalhado. Né? Nós vamos ver daqui a pouco. De qualquer modo, ele disse, o Flávio não desiste. Vamos lá, vai.
2: Em live feita com o influencer de extrema-direita Paulo Figueiredo, seu aliado, ainda ontem Eduardo Bolsonaro disse que a chance de Flávio desistir da pré-campanha antes das convenções partidárias é zero.
3: Existe alguma chance do seu irmão desistir da candidatura e antes da convenção e entrar uma outra pessoa?
4: Zero, nenhuma, até porque, com todo respeito a todas as outras pessoas do espectro de direita, né, eu acho que essa possibilidade, ainda que aventada, ela seria realmente o fim dessa eleição. Acho que só o Flávio consegue bater o Lula. O próprio Jair Bolsonaro falou para ele, segue firme lá, garoto, manda ver, porque a gente não tem nada a temer. Não é um esquema de corrupção, não tem qualquer tipo de crime, né? Acabou que aconteceu que o Vorkago foi envolvido aí, enfim, está envolvido com várias acusações, acabou sendo preso, mas isso daí ele vai explicar. Agora, com relação ao filme, não tem absolutamente nada de legal.
0: Vocês notaram o cuidado para falar do Vorkago? Não. Ok. Não há chance. Até porque o Eduardo já pontificou em novembro do ano passado, no podcast Market Makers, que ele também via vitória na derrota. Ah, parece que hoje é o que aconteceria. Agora, a eleição não é hoje. Né? Vamos lembrar só o que ele disse em novembro, dia 4 de novembro do ano passado? Vai, coloca aí.
5: Quem vai ser o candidato? Eu não sei. Mas eu também vejo vitória na derrota. Se, por exemplo, eu conseguir uma candidatura, seria, obviamente, uma candidatura, né, competitiva, várias, eu não gosto muito de falar disso porque eu sou cético, mas várias pesquisas dão conta disso, ainda que de maneira arriscada apostássemos, eu viesse a perder, nós conseguiríamos ter um êxito de manter acesa a chama do conservadorismo, o eleitor de direita. De fato, existe um projeto, né, do establishment que quer enterrar o Bolsonaro e o bolsonarismo para colocar adiante um candidato, né, que seja pintado de direita.
0: Isso, é um candidato que seja pintado de direita. Ele estava falando na época do Tarcísio. Está dizendo, o único candidato de direita é o nosso candidato de direita. Então, chance de desistir é zero. E vocês sabem que nessa vida a gente tem muitos encontros ao acaso, né? Às vezes assim, o acaso vai me proteger enquanto eu andar distraído. Beijo para os Titãs. E o Flávio se encontrou por acaso com o principal analista de pesquisas da Globo. Quando viu, falou, nossa, é você aqui? É, olha como acontece, vai.
1: Reinaldo, o senador e pré-candidato à presidência Flávio Bolsonaro se encontrou hoje em Brasília, por acaso, como disse muito bem você, com o representante do Instituto de Pesquisas Quest, a informação é do portal Metrópolis. Esse encontro, segundo o mesmo site, aconteceu sem querer, no endereço de um aliado de Flávio Bolsonaro. Segundo alguns relatos, o senador aproveitou para fazer perguntas ao representante do Instituto sobre o cenário eleitoral. Flávio estava acompanhado do senador Rogério Marinho, coordenador-geral da campanha, e também de outros auxiliares. Entre eles estavam integrantes do marketing de sua equipe. A produção do É da Coisa entrou em contato com a Quest e disse que não iria se manifestar sobre o episódio.
0: Que eu saiba, o representante da Quest era justamente o Felipe Nunes, que é o dono da Quest, o chefão da Quest. Ele não quis falar, a Quest não quis falar. O que é, assim, você sabe, você vai na casa de uma pessoa lá, né? Você é especialista em pesquisa, vai na casa de uma pessoa. Fortuitamente, como se maná caísse do céu, está sendo irônico? Não, estou só criando metáforas para falar como a vida pode ter, assim, isso que o povo chama, pode ser aleatória. O aleatório é muito usado erradamente, mas o povo usa assim, né? Olha que coisa aleatória, né? Diria. Quando você vê, chega quem? Flávio com Rogério Marinho. E já que estamos aqui, e já que é um especialista em pesquisa, a gente faz que nem minha mãe. Ô Lucas Belotti!
1: Oi!
0: Mamãe é assim também. Mamãe que gosta de você, que te acha bonito.
1: Obrigado.
0: Bom gosto, né? Além de tudo, tem mau gosto, a não ser quando acha que eu sou bonito. Né? Ela só diz que eu
1: está seu óculos para ela.
0: É isso. Minha mãe é assim. O Isa, ela tem um monte de sobrinho médico. Meus primos, mais que eu tenho, é médico na família. Tudo médico. A minha mãe não perde um sobrinho médico que ela não manda tirar pressão. E ela manda até fazer confronto ainda de pressão, que é para ver se os dois estão tirando certo.
1: Campeonato.
0: É aproveitar. Você é médico,
2: já
0: tá
2: sobrinho. Ali, né?
0: Tá ali, mete pressão. Você encontra aleatoriamente alguém que é especialista em pesquisa, você faz o quê? Falei, aí, hein? O que você tá achando? É muito comum. Acontece sempre. Eu tenho até um nome para isso que chama ICI, que eu já criei faz muito tempo, que chama Índice de Coincidências Incríveis. Né? Acontece. Flávio Sorocaba, Deus e o Diabo na Terra do Sol. Vai.
2: Flávio Bolsonaro cumpriu agenda no interior de São Paulo durante o fim de semana. Ele visitou a cidade de Sorocaba, onde recebeu o título de cidadão sorocabano. Honraria foi entregue pela vereadora Tatiane Costa, que é do PL, durante evento que marcou também o lançamento da pré-candidatura do deputado federal Guilherme Derriti ao Senado. O governador de São Paulo, Tarcísio de Freitas, não compareceu ao evento. Segundo a assessoria do Palácio dos Bandeirantes, ele amanheceu no sábado com dor de garganta e sintomas de gripe. Decidiu permanecer em repouso na sede do governo. Durante o discurso, Flávio afirmou que tentaram enterrá-lo vivo.
6: Eu amanheci com a passagem bíblica na minha cabeça, Provérbios 14, 10. Aquele que na dificuldade é fraco, é porque é realmente fraco. E eles subestimaram, mais uma vez, achando que vão me intimidar, achando que vão me calar. Eles esqueceram de uma coisa: aqui, ó, tem sangue de Bolsonaro. Um tudo ou nada.
0: fica parecendo... Vocês viram que até agora eles não contestaram nenhuma informação do Intercept? Nenhuma. Zero. O Eduardo vai falar daqui a pouco. Zero. Nada é mentira. E, curiosamente, o Intercept também não acusou crime, não. Disse, ó, aconteceu isso. Primeiro, dinheiro. Flávio, tem dinheiro? Ah, dinheiro. Ah, não, tem dinheiro, sim. Ah, Eduardo, não, eu só emprestei meu nome, não tenho nada a ver com o fundo. É um advogado, amigo meu, Paulo Calisto. Paulo, né? Paulo Calisto. É. Ah, não, não, na verdade eu também sou gestor do fundo. Na verdade eu também... Aí vai o Paulo Calisto e compra uma casa lá no Texas com outro fundo. Aí o Flávio disse, nesse mesmo evento, que a Polícia Federal do Lula está sendo aparelhada. Tá, põe aí, vai.
7: A gente não vai permitir que esses canalhas continuem governando o nosso país. O governo corrupto. O governo que persegue adversários políticos. Vocês acabaram de ver. Eles aparelharam até a Polícia Federal.
0: Ah, é? Vamos falar de aparelhamento da Polícia Federal. Jair Bolsonaro, 22 de abril de 2020... dizendo que ia trocar todo mundo na Polícia Federal porque não queria ninguém, os filhos dele, nem os amigos dele. Fala, Jair Bolsonaro, 22 de abril, só para lembrar o que é aparelhamento da PF, vai.
8: E me desculpe, o Serviço de Informações nosso, todos, é uma vergonha, que eu não sou informado. Já tentei trocar gente da segurança nossa no Rio de Janeiro, oficialmente, e não consegui. Isso acabou. Eu não vou esperar... Minha família toda, de sacanagem, ou amigos meus, porque eu não posso trocar alguém da segurança na ponta da linha que pertence à estrutura nossa. Vai trocar.
0: E aí disse que o Lula admitiu que fazia o diabo para ganhar a eleição. Não, o Lula não falou isso, isso é mentira. Quem falou isso em 2013 foi a Dilma, e ainda retirado do contexto, porque ela estava dizendo o seguinte, olha, a gente quando disputa a eleição faz o diabo na linha, todo mundo quer ganhar. Mas depois que ganhou, vamos tentar, todo mundo defender o Brasil. Mas aí tirou do contexto, fez o diabo. O Lula não falou isso, não. Quem falou isso lá atrás foi a Dilma, e insisto em outro contexto, 2013. Ô Flávio, você está meio perturbado, você e seu irmão também. E atenção, meninos, é o seguinte, hein? Quando a gente... Não... Precisa tomar cuidado com as contradições. Cuidado com as contradições, vai, vamos lá.
1: Vamos lá, Reinaldo. É importante não cair em contradição, porque constrangido, hesitante, sem ter muito o que dizer, Eduardo Bolsonaro fez uma live ainda ontem com o influencer de extrema-direita Paulo Figueiredo e disse que a campanha de Flávio precisa de um gabinetezinho de crise. Ainda admitiu, a gente demora um pouco para responder, senão vai cair em contradição.
0: Lucas, um gabinetezinho de crise. Não, não grande.
1: Não, não.
0: Um gabinetezinho, uma coisa assim, pequenininha.
1: É, mais ou menos.
0: Vamos ouvir.
4: Então, vai gostar, eu tenho certeza que você será satisfeito. E continue nos seguindo nas redes sociais. Não será a última e também sequer foi a primeira vez que a gente se depara com uma situação dessa. O que precisa ali é a campanha do Flávio estar mais engajada num gabinetezinho para a resolução de crises, né? Dar uma pronta resposta, enfim... Eu sei que não é fácil, tá, pessoal? Porque quando você toma uma bordoada dessa, você tem que parar, tem que ver o que, que é. Você... O que eles mais querem é que nós coloquemos a língua entre os dentes. É por isso que eu falei, e olha, a gente demora um pouco para responder, porque a gente não pode dar uma informação qualquer. Senão a gente vai cair em contradição, vai cair em falta da informação completa. E aí é um prato cheio para os nossos inimigos.
0: Bela, quando eu lhe perguntar alguma coisa, tem que não cair em contradição,
2: claro.
0: Tá?
2: Claro. Talvez eu demore um pouquinho,
0: se falar,
2: tá?
0: Se falar a verdade, já não cai.
1: É uma boa saída.
0: Fala a verdade. O problema é que vocês vão cada hora... As versões de vocês não duram 24 horas. Não dura, aliás, não dura 2, 3 horas. Esse é o problema. E aí, rapidamente... Olha só, ele falou que com a parte financeira, ele não tem nada a ver com a parte financeira, o que de resto também é mentira, que nós já vimos. qualquer modo, põe aí, ó, atenção, filme Hollywood, hein? Hollywood, até barato, vai.
4: Existe um problema de comunicação.
3: Existe.
4: De fato, está existindo um problema de comunicação. Não é um problema jurídico. Do ponto de vista jurídico, eu estou bem tranquilo. Né? Até porque o Intercept, mais uma vez, começou 170 milhões. Eu falei, não, não foi isso, foi 60 milhões. Daqui a pouco estava chegando ali a 2 milhões, sei lá o quê. Então, eu, assim como o Flávio, né, nossa parte não é a parte financeira. Eu não vou tentar explicar aqui alguma coisa que eu não sei. O que eu sei é o seguinte, o filme foi feito, é um filme de top de linha, o valor não é um valor exorbitante, é um valor até barato para os parâmetros de Hollywood.
0: É um filme até barato, gente. Barato, é mais caro que Baby Girl, que A Substância, que Zona de Interesse, que O Conclave, que O Agente Secreto, que Ainda Estou Aqui, é, que A Nora, que A Substância, é, A Forma da Água, A Substância, que eu falei, e assim vai. Mas até barato. Agora, vocês viram, ó, a parte financeira, eu não sei. Eu nunca o vi tão atrapalhado. O problema é que o próprio Flávio disse, é, talvez apareçam outros vídeos. É isso aí.
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0: Maravilha. Carla Zambelli, vejam vocês, também mandou um dinheirinho lá para uma empresa ligada a produtora do filme. Ai, nossa, tô tão surpreso. 2 milhões. Ela também, além do Mário Frias, vai.
2: Dinheirinho bom, hein? Ex-deputada federal Carla Zambelli enviou emenda de 2 milhões para a Academia Nacional de Cultura, ANC. A entidade é presidida por Karina Gama, que é produtora do filme biográfico Dark Horse ou O Azarão, sobre Jair Bolsonaro. A verba que seria utilizada para financiar uma série conservadora foi alvo de auditoria do Tribunal de Contas da União. A quantia destinada por Zambelli foi transferida do caixa do governo de São Paulo em julho de 2024 para a produção de Heróis Nacionais, Filhos do Brasil que Não Se Rendem. A ANC, no entanto, jamais recebeu o dinheiro. O valor foi alvo de um ofício do TCU após uma auditoria identificar incoerências, principalmente o fato de o recurso ter sido depositado diretamente em uma conta do governo estadual.
0: O Frias, teve 1 milhão do Marcos Polon, que é o deputado que no momento está suspenso. É, o Alexandre Ramage, olha, o Alexandre Ramage com 500 mil, a Bia Kiss, 150 mil. Deputado de São Paulo, outros 700 mil. Vai, vamos lá.
1: Deputados estaduais de São Paulo destinaram emendas que somam R$700 mil a empresas e entidades ligadas à produtora do filme Dark Horse. Esses repasses foram feitos entre 2023 e 2026, segundo o levantamento da Folha no portal de transparência do Estado. A Go Up Entertainment, produtora do filme, tem como sócia administradora Karina Gama, que já citamos aqui no É da Coisa. Ela controla outras empresas ou entidades do ramo cultural beneficiadas por verbas públicas. O Instituto Conhecer Brasil, presidido por Karina, aparece como beneficiário de 13 emendas impositivas. Em 2023, a deputada estadual, inclusive Valéria Bolsonaro, ex-secretária de Mulher da gestão Tarcísio de Freitas,

0: entidade. Esse valor foi pago em dezembro daquele ano ainda. O deputado estadual Lucas Bove, do PL, que assim como Valéria integra a bancada bolsonarista da Assembleia Legislativa de São Paulo, tentou enviar R$213 mil ao Instituto para a realização de um projeto esportivo ainda em 2025, mas essa emenda não foi paga devido ao impedimento de ordem técnica. Já neste ano, o deputado estadual Luiz Fernando destinou R$190 mil para o mesmo instituto, mas a emenda ainda não foi empenhada. O objetivo da verba é a realização de projetos culturais, segundo dados do portal de transparência.
1: O Ministério Público de São Paulo não vai investigar esse troço? Não vai? Hein? Parece que está ficando tudo muito evidente, né? Além do que, essa senhora tem um contrato com a Prefeitura de São Paulo de 128 milhões ou 118 milhões para instalar pontos de Wi-Fi. Ela nunca ia com uma empresa que não tem a menor experiência nisso. Tem mais dinheiro ainda, vamos lá, vai.
2: Outro deputado estadual bolsonarista que contribuiu com emendas foi Gil Diniz, ex-assessor de Eduardo. Em 2025, ele usou uma emenda de R$200 mil para financiar a série documental Heróis Nacionais, Filhos do Brasil que Não Se Rendem. Também foi a série que citamos da Carla Zambelli. A verba foi enviada à Academia Nacional de Cultura, empresa da qual Karina é presidente. O dinheiro foi pago em agosto daquele ano. Gil e Valéria foram procurados, mas não responderam até a publicação da reportagem. O deputado Lucas Bove afirmou à Folha que a emenda, destinada a um projeto com crianças, não tem relação com o filme, que ela foi cancelada por falta de documentação da instituição. Luiz Fernando informou, por meio da assessoria, que um grupo de teatro solicitou a emenda e indicou o Instituto Conhecer Brasil para recebê-la. Segundo a nota, a emenda será utilizada única e exclusivamente para um projeto de aulas de teatro em São Bernardo do Campo, por solicitação de um grupo de teatro da cidade.
1: É, sim, claro. Não é, mas não tudo muito coincidência, né? O tal do Instituto, a tal da empresa, tem um contrato com a Prefeitura de São Paulo, é de 108 milhões. É duro de investigar isso, porque dinheiro mandado lá fora para o Brasil, investigar dinheiro que foi mandado para os Estados Unidos, é difícil. Né? Agora, chegou a hora de apurar, né? É isso aí.
3: É da coisa.
1: Muito bem, estamos de volta. O Lula concedeu uma entrevista ao Washington Post, que saiu no domingo, feita pela Marina Dias. Aliás, excelente trabalho, assim como foi excelente a que ela fez também com o Flávio Bolsonaro, porque nos dois casos as personagens se revelaram. E o Lula fez uma afirmação importantíssima que tem a ver com teoria política muito sofisticada. Escreveu um longo texto ontem à noite. Vamos direto para as aspas que ele disse sobre os idiotas antissistema. Vamos lá, meninos.
0: Afirmou o seguinte: a democracia falhou quando parou de responder às aspirações mais básicas das pessoas. Então qualquer idiota que fala contra o sistema recebe aplausos. Isso está acontecendo em todo o mundo.
1: E está acontecendo em todo o mundo, e eu já falei para vocês desse livro aqui, O Povo Contra a Democracia, do Yasha Monk. Aliás, é praticamente isso que ele repete. Ele diz o seguinte: as democracias modernas tiraram das pessoas poder de decisão através das agências reguladoras, bancos centrais, etc. As pessoas ficaram distantes da democracia e dos mecanismos decisórios e acabam achando que eleição não resolve o problema delas. Né? E aí entro eu, análise minha, com a ascensão das redes sociais, as pessoas passaram a se expressar diretamente. E a extrema-direita colonizou as redes sociais com muito mais rapidez do que a esquerda. E passou a dizer: olha aí, né? Eles são o sistema, eles quem? Os progressistas, e nós, o povo, não temos voz. Como se a extrema-direita fosse antissistema. Nós vimos o Flávio, a candidatura entra em crise, meu querido Lucas, minha querida Isabela. Ele foi a algum sindicato, falou: ô, gente, me ajuda aí. Ele foi falar com o povo: gente, me ajuda aí. Ele vai falar com quem?
2: O mercado.
1: A candidatura entra em crise, ele vai falar com o mercado, ele vai falar com o empresariado. Que antissistema? Coisa nenhuma. O que eles são é contra a democracia. Aí sim. Por isso, idiotas falando contra o sistema. De fato, as democracias se distanciaram bastante das pessoas. Mas ainda assim, democracia. Agora, a extrema-direita, não. Aliás, o Yasha Monk, no livro dele, ele coloca um trecho do discurso do Trump em 2016, quando se tornou candidato dos republicanos, e ele falou o seguinte: os grandes negócios, a mídia de elite, doadores gigantes estão

0: por trás da campanha da minha adversária, que ela Hillary. Porque eles sabem que ela vai manter esse sistema corrupto que está aí e fica fazendo discurso antissistema. Discurso antissistema picareta, mentiroso. Nós estamos vendo quão antissistema é o Flávio, não é mesmo? Não obstante, fala contra os políticos, fala contra isso, fala contra. Assim como faz o Trump. Assim como faz a extrema-direita no mundo inteiro. Né? Lula falou uma outra coisa importante. Não, eu e Trump realmente a gente tem muitas diferenças. Agora, eu, como chefe do Brasil, preciso me preocupar com as questões brasileiras. Vamos para as aspas dele aí, a 12.
1: Trump sabe que me oponho à guerra com o Irã, discordo de sua intervenção na Venezuela e condeno o genocídio que está acontecendo na Palestina. Mas minhas divergências políticas com Trump não interferem no meu relacionamento com ele como chefe de Estado. O que eu quero é que ele trate o Brasil com respeito, entendendo que sou o presidente democraticamente eleito aqui.
0: É, tá certíssimo. Tá certíssimo. O Lula não precisou se ajoelhar aos pés do Trump para ficar, ah, não, é isso aí, pega. Não, não fez isso. No caso da Venezuela, aliás, ele critica o Maduro na entrevista. Veja a entrevista. Ele critica o Maduro. Diz, é, às vezes as pessoas não se dão conta da realidade e acabam fazendo besteira. Agora, defender o sequestro de um presidente. Obviamente, o presidente, não, o Lula não vai. Mas ninguém exigiu isso. Né? Do Lula. O Trump está na cara que ele prefere, talvez seja a sua única qualidade, né? Não tem muito apreço por sabugice. Mas... E o Lula manteve a crítica dele. Falou sobre o genocídio da Palestina, sim. E aí, sim, fizeram um dossiê. A extrema-direita brasileira fez um dossiê contra o Lula para entregar para o Trump na linha. Olha que ele anda falando de você, gente mexeriqueira. Agora, ele disse: eu quero que ele trate o Brasil com respeito, entendendo que eu sou o presidente do Brasil, e eu vou falar em defesa do povo brasileiro. É isso mesmo. E de resto, o Lukács. Lukács, seu nome, né? É,
2: Isso.
0: foi, é você agora, né?
2: É, sou eu.
0: Ele sabe que eu sou muito mais gostoso.
2: Sabe?
0: Foi, eu falei para ele. O que que eu falei? Falei, vai direto para aspa.
2: É, você falou o seguinte, Lula. Eu jamais pediria a Trump que não gostasse de Bolsonaro. Esse é o problema dele. Eu não preciso fazer nenhum esforço para que ele saiba que sou melhor que Bolsonaro. Ele já sabe disso.
0: É, perfeitamente. Bom. É, eu, bom, é evidente que eu acho, não preciso, né? Qualquer índice que vocês queiram. E aqui sim, a diferença entre estadista e picareta. Né? Já pega aí o vídeo do Flávio lá no CEPAC, que eu esqueci de pedir. Lula e o Triângulo Brasil, China, Estados Unidos. Vamos lá, pode ler a cabeça aí, vamos lá.
1: Reinaldo, na entrevista, Lula reforçou que quer que Washington trate a América Latina como uma parceira, não como um alvo. Ele também falou sobre a relação comercial entre China e Brasil. Segundo Lula, se o governo dos Estados Unidos quiser voltar a ser o principal parceiro econômico do Brasil, precisa demonstrar essa intenção com o um aumento de investimentos no país. Ele disse o seguinte: a China descobriu e entrou na América Latina. Hoje, meu comércio com a China é o dobro do meu comércio com os Estados Unidos. E essa não é a preferência do Brasil. Se os Estados Unidos quiserem passar para a frente da fila, ótimo. Mas eles precisam querer isso.
0: Fala impecável. O principal parceiro comercial do Brasil é a China, que responde por boa parte do superávit, a maior parte do superávit brasileiro comercial. No ano passado, o principal destino de investimentos da China foi o Brasil. Por que é que o Brasil iria hostilizar a China? Seria muito burro hostilizar a China, não é mesmo? Falar assim: olha, Trump, eu me ajoelho a seus pés e a China é nosso inimigo. O Trump foi agora Por um acaso, vocês viram o Trump tratar o Xi Jinping como inimigo na conversa de agora, que eles se encontraram? E o Xi ainda citou Tucídides para ele. A guerra do Peloponeso. A frase clássica do Tucídides, do século V a.C., do século de Péricles, que foi o século mais fantástico que a humanidade já viveu, em muitos aspectos. Né? Aliás, o livro Criação, do Gore Vidal, trata disso magnificamente.
3: Momento cultural.
0: O Tucídides fala que bom, a guerra acontece quando uma potência emergente aparece e a outra se nega, né, a aceitar. Está dizendo para os Estados Unidos o seguinte: meu filho, você vai querer brigar, a gente topa a briga. Por que estava falando isso? Estava falando isso por causa de Taiwan. Lembrando para o Trump, Taiwan é nossa. A turma toda das Big Tech estava lá com ele, porque sem Taiwan não tem Big Tech. E os Estados Unidos não vão conseguir ter uma indústria de chips suficiente para conseguir fazer frente à demanda. E a China está dizendo, aquele troço é nosso, não se atreva. Né? E aí o Brasil é importante, sim, porque o Brasil tem as terras raras. Precisa ser parceiro dos Estados Unidos, como o Lula vai lembrar daqui a pouco. Só que o valente Flávio Bolsonaro, quando foi para o CEPAC, lá nos Estados Unidos, 28 de julho, foi de independência que ele falou? Vamos ver, vamos lembrar, vai.
4: O Brasil vai ser o campo de batalha no qual o futuro do hemisfério será decidido, porque o Brasil é a solução para os Estados Unidos se livrarem da dependência dos minerais críticos, especialmente das terras raras da China. Sem eles, a revolução tecnológica dos Estados Unidos fica estagnada e a segurança nacional se torna vulnerável. E quando os Estados Unidos se tornam vulneráveis, todo mundo livre se torna vulnerável. Brasil e Estados Unidos foram feitos um para o outro. Compartilhamos os mesmos valores judaico-cristãos e cada um tem aquilo de que o outro precisa. A América precisa de cadeias de suprimentos seguras para materiais críticos, um parceiro confiável no hemisfério e um mercado massivo para bens e serviços americanos.
0: Tá aí. O Lula falando em autonomia e ele falando em sujeição. Né? Vamos até na cabeça, vocês vão até interior paulista, e aí a gente já entra direto com o vídeo. Lula e parceria com os Estados Unidos nas terras raras, vai.
2: Presidente Lula afirmou hoje que o Brasil precisa acelerar o mapeamento e a exploração de terras raras e minerais críticos no país. As declarações foram dadas durante uma cerimônia de entrega de novas linhas de acelerador de partículas sírios em Campinas, no interior paulista. Vamos ouvir.
5: Nós estamos na era das terras raras, né? Das terras raras, dos minerais críticos e não sei das quantas e tal. E o Brasil só tem 30% de conhecimento do que ele tem. A gente vai ter que contar com a inteligência e a ciência e o conhecimento de vocês para a gente dar um salto de qualidade e ver se num curto espaço de tempo a gente faz com que o Trump deixe de brigar com o Xi Jinping e venha se associar a nós para que a gente possa explorar aqui. Nós não temos veto a ninguém, nós não temos preferência por ninguém. Aqui pode vir chinês, pode vir alemão, pode vir francês, pode vir japonês, pode vir americano, pode vir quem quiser, desde que tenha consciência de que o Brasil não abre mão da sua soberania para dizer os minerais críticos são nossos, a terra rara são nossa e a gente quer explorar aqui dentro.
0: CEPAC, eu falei 28 de julho, não, 28 de março.
2: Isso.
0: O Pedro me corrige aqui, é isso mesmo, né? Até porque julho não chegou ainda.
1: É quase.
0: Tá aí. Esse é o caminho. Eu quero o Trump, eu quero o Xi Jinping, eu não tenho que ficar escolhendo. Os Estados Unidos querem ser mais importantes para a economia brasileira do que a China? Pois não. O problema é que rapidamente, governantes africanos costumam falar o seguinte: a gente negocia com a China e ganha porto e aeroporto para negociar com eles. E ainda financiamento, porque eles têm o Exim Bank, que financia as operações de comércio. A gente negocia com os Estados Unidos e ganha pito, porque eles acham que precisam dar pito no mundo inteiro, né? Mas você viu agora, o Trump foi lá com o Xi e enfiou o rabinho entre as pernas. É isso aí.
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0: Muito bem, estamos de volta no Band News TV e nas redes sociais. Lula vai tentar de novo indicação de Messias? Aí, vamos lá.
2: Vamos lá, Reinaldo. O presidente Lula vai tentar mais uma vez, como você disse, a indicação de Jorge Messias para o Supremo Tribunal Federal. Avisou, inclusive, aliados nos últimos dias que pretende, sim, reenviar essa indicação, mesmo após a rejeição que a gente acompanhou de perto aqui, não é da coisa, do advogado-geral da União no Senado. Segundo o jornal O Globo, Lula passou a tratar o episódio não mais como uma derrota pessoal de Messias, mas como uma afronta política ao governo e à prerrogativa constitucional do presidente de escolher os ministros para a corte. A disposição do chefe do Executivo de insistir no nome do chefe da AGU ocorre em meio ao agravamento da crise política entre o Planalto e o presidente do Senado, Davi Alcolumbre. No entorno presidencial, permanece a convicção de que o parlamentar atuou nos bastidores para derrotar Messias, ainda que o congressista negue publicamente qualquer articulação contra a indicação.
0: A hesitação do Lucas é porque eu pulei uma retranca. Ele estava certo, né? Sim. Mas eu volto a 16 daqui a pouco.
2: Viu que eu fui enrolando até achar, né?
0: Tem um ato da mesa diretora do Senado, que é 2010, que impede a representação na mesma legislatura. Veja, ainda que não houvesse ato, será que faz sentido? Vamos lá. As condições que geraram a rejeição ao Messias, que eu também achei absurda, são as mesmas. O Senado é o mesmo. As dificuldades do Lula hoje com o Davi Alcolumbre seguem as mesmas. Por que que o resultado seria diferente? Sim, o presidente acha que foi uma afronta. Não, foi uma afronta, é uma prerrogativa do presidente. É, mas é uma prerrogativa do Senado avaliar. Foi um problema ali com o Alcolumbre? Foi uma afronta ao presidente? Sem dúvida. Agora, não houve um erro também de coordenação política grave do governo? Se eu sabia que ia ser derrotado, como é que o governo não sabia? Eu e a torcida do Corinthians.
7: Torcida do Corinthians não.
0: Sabia, presidente. Em ano eleitoral, etc., não seria mais prudente tentar um acordo? Eu acho. Eu acho. Mas não sou coach de gente mais poderosa do que eu. Uhum. Vamos voltar para 16. Um episódio, olha, infelizmente tem muita gente, a despeito de divergências que possa ter com o Supremo e tal, mas às vezes disfarçada de imprensa, que ajuda a criar esse clima. Vamos lá, vai.
1: O ministro Flávio Dino, do Supremo Tribunal Federal, relatou nas redes sociais ter sido hostilizado em um aeroporto e fez um apelo a empresários por educação cívica, especialmente em ano eleitoral. De acordo com o magistrado, uma funcionária de uma companhia aérea, ao ver o nome do ministro no cartão de embarque, manifestou a um agente de polícia judicial a vontade de xingar o ministro. Em seguida, se corrigiu. Disse que seria melhor matar do que xingar. O episódio foi relatado por Dino nas redes sociais. Ele não citou o nome da funcionária, a empresa, a data do ocorrido ou o aeroporto em que isso aconteceu. Ele disse o seguinte: não é esse o propósito, falando em divulgar a identidade. Só escrevo esse relato por não ser uma situação de interesse exclusivamente pessoal e sim coletivo. Como não a conheço, nem ela me conhece, é claro que tais manifestações derivam da minha atuação no STF. Cada um tem sua opinião, suas simpatias e o seu voto individual. Mas um cidadão não pode ter receio de sofrer uma agressão de um funcionário de uma empresa ao consumir um serviço ou produto.
0: É o fim da picada. É o fim da picada, né? E o STF, o Edson Fachin, soltou uma nota. Edson Fachin, precisa parar de ficar soltando nota e, ao mesmo tempo, estimulando nos bastidores o pega para capar contra os seus colegas. Mas sim, o que ele disse na nota? Vai lá.
2: A divergência de ideias própria da democracia jamais pode abrir espaço para o ódio, para a violência em qualquer de suas formas ou para qualquer modo de agressão pessoal. Manifestamos, por isso, nossa solidariedade ao ministro Flávio Dino diante do grave fato ocorrido hoje no aeroporto de São Paulo, cujo relato foi tornado público. O respeito a todas as pessoas, tenham ou não funções públicas, às instituições e às autoridades legitimamente constituídas, é a condição essencial da convivência republicana. Impõe-se reafirmar os valores da civilidade, da tolerância e da paz social. O Brasil precisa de serenidade, espírito público e compromisso democrático para que as diferenças possam coexistir dentro dos limites do respeito mútuo e da dignidade humana, assina ministro Edson Fachin, presidente do STF.
0: Obviamente, as pessoas, insisto, existe um grau de divergência com isso, com aquilo e tal. Agora, deixar de reconhecer o trabalho formidável do Supremo em defesa da democracia, aí é depredação pura e simples da institucionalidade. Né? E aí atinge o ministro Flávio Dino dessa maneira, covarde, porque isso é covardia. Né? Bom, espero que a empresa tome as devidas providências. Né? Meninos, vamos para 18. 52 se dizem contrários à redução de pena para golpistas. Vai.
1: Isso é o que diz a pesquisa Genial Quest. Mostra que 52% dos brasileiros são contra reduzir as penas dos envolvidos nos atos golpistas de 8 de janeiro de 2023. E segundo o levantamento, 39% se dizem a favor. As entrevistas ouviram 2.004 brasileiros entre 8 e 11 de maio, após o Congresso derrubar o veto de Lula ao projeto da dosimetria. Em dezembro de 2025, quando o Legislativo aprovou o texto, os grupos contrários e favoráveis estavam empatados em 46%. A pesquisa atual também mostra que 54% entendem que o projeto foi aprovado para beneficiar Jair Bolsonaro. Já 34% dizem que a proposta é voltada a todos os condenados. Outros 12% não opinaram ou não responderam. Em dezembro, 58% acreditavam que a dosimetria estava endereçada a Bolsonaro, contra 30% que acreditavam que a lei foi aprovada para todos os envolvidos. E 12% não sabiam ou não opinaram. Margem de erro é de 2 pontos percentuais para mais ou para menos.
0: É curioso porque isso faz supor, com certeza sendo assim, né? Você tem... É gente que vota no Flávio Bolsonaro e que ainda assim é contra a anistia. E rapidamente para encerrar, 7 em cada 10 brasileiros apoiam o fim da jornada 6x1. Vai.
2: Essa pesquisa que você trouxe, Genial Quest, foi realizada entre os dias 8 e 11 de maio, o levantamento que ouviu 2.004 brasileiros acima de 16 anos em todas as regiões do país. Margem de erro é de 2 pontos percentuais, com intervalo de confiança de 95%. O fim da escala recebeu apoio de 68% dos entrevistados. Em dezembro, 72% disseram ser a favor de reduzir a jornada. São contra a mudança 22% dos entrevistados e 7% não sabem ou não responderam. A redução da jornada de trabalho sem diminuição do salário está sendo debatida por uma comissão especial na Câmara. O relatório do deputado Léo Prates deve ser apresentado nesta quarta-feira. Previsão é alterar 3 pontos da Constituição, diminuindo a jornada de 44 para 40 horas semanais, com escala 5x2 e sem corte de salário.
0: É isso aí, nós vamos despedindo em defesa do talento, mas também do caráter e, sobretudo, da eficiência. Por isso, recomendo, inclusive, que se veja o documentário sobre Ronaldinho Gaúcho. Está muito bem feito. Beijo. Onde está o dinheiro?

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5: Horas em ponto pelo horário de Brasília. Na sequência, você ouvinte da Band News FM fica com a reprise do Band News na área de ontem na nossa programação. Eu, Stephanie Toso, volto daqui a pouquinho atualizando os principais destaques do dia.
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0: você. Vamos junto.
1: Pode crer, vamos juntos. Ótima noite a você, ouvinte, Band News FM, ligado e sintonizado por aqui. Está no ar o Band News na área desta segundona. E que dia especial, hein? 18 de maio de 2026, contagem regressiva rumo à Copa do Mundo. E hoje, no Rio de Janeiro, no Museu do Amanhã, o técnico da seleção brasileira, Carlo Ancelotti, divulgando todos os 26 convocados para representarem o Brasil nessa Copa do Mundo no México, no Canadá e nos Estados Unidos. Claro que esse será o nosso principal assunto aqui do Band News na área. A convocação do Neymar, sim, ele está entre os 26, hein? Neymar confirmado, como já esperávamos, depois das entrevistas do técnico italiano Carlo Ancelotti nos últimos dias. Com mudanças entre os goleiros, uma surpresa, o Everton do Grêmio aparecendo na lista do Ancelotti. A gente vai analisar absolutamente tudo dessa lista dos 26 nomes da seleção brasileira. Os nomes confirmados hoje, então, por Carlo Ancelotti nesse evento especial no Museu do Amanhã, no Rio de Janeiro. Contando com a sua participação, você, ouvinte Band News FM, vai mandar o seu recado para cá pelo nosso WhatsApp no 11 999 592 100. 11 999 592 100, pode mandar sua mensagem de texto e também a sua mensagem de áudio. Já estamos ao vivo com imagens também lá pelo YouTube da Band News FM e pelo chat. Você também vai mandar o seu recado para cá, vai poder interagir com a gente nesse debate. Faltou alguém? Alguém aí que você considerava importantíssimo ficou fora da lista do Ancelotti? Entre os 26 convocados, tem alguém que para você não deveria estar nessa Copa do Mundo de 2026? Qual foi a grande surpresa? Vamos juntos então nesse Band News na área especial de segunda-feira e por aqui falando sobre absolutamente tudo de seleção brasileira. Claro que eu não estou sozinho por aqui, já nos estúdios Band News FM, ele, Bernardo Ramos. Tudo bem, Bernardo? Uma ótima noite a você, um abraço.
2: Tudo bom, Maurício? Uma boa noite a você, uma boa noite ao ouvinte da rádio Band News FM. Sabe que tem uma família muito querida nos assistindo pelo YouTube nesse momento. É a família dos meus, cara, é como se fosse minha família, tá?
1: Mande um abraço, então.
2: O Zotsuki, o Vitor, a Marina, o Bernardo, meu xará, e o Lucas.
1: De onde eles falam?
2: Daqui de São Paulo.
1: Daqui de São Paulo, um abraço,
2: ali
1: então.
2: Ali da Zona Oeste e tal, perto da Praça Pan-Americana. Ali.
1: Entendi, entendi. Belíssimo pedaço. Todos na sintonia, então? Todos os nomes, de novo?
2: Bernardo.
1: Seu xará.
2: Duas crianças, Bernardo e Lucas. A Marina, que é a mãe, e o Vitor, que é meu amigo de longa data, meu irmão, né? Estão nos assistindo nesse momento.
1: Boa! E valeu, Vitor e família, pela audiência, então. Vamos juntos aqui no Band News na área.
2: Rapaz! Dá um nó na garganta, né? Porque eu vou falar algo que o Gonzaguinha cantou. Eu fico com a pureza da resposta das crianças. Eu acho o seguinte, cara, durante todo esse tempo aqui, e faz tempo que eu tô fazendo esse programa com você, com o Léo Fontes, Mauro Betti vai estar com a gente daqui a pouco, Aline Fanelli, Marcelo Duó, quem mais? Uma galera, né?
1: Teremos Renato Manso, da nossa equipe de Fortaleza, também daqui a pouquinho participando.
2: Estará
1: com a gente
2: envolvido aqui, também nas transmissões da Copa do Mundo e tal. E as crianças, cara, ver as crianças comemorando a convocação do Neymar é meio que não tem preço, né, cara? Quem sou eu, cara? Vou ser o babaca aqui que vai ficar falando, não. Porque vai de encontro, ou seja, contra tudo aquilo que eu falei, faz um ano. Neymar não tem que ser convocado, não tem que ir, não tem que ser chamado para a seleção brasileira. Mas você vê a criançada, rapaz, comemorando, e adultos também e tal, você fala, pô, faz tempo que eu não vejo uma comoção tão grande com a convocação de um jogador. Aí eu tenho que remeter, tipo, a 1986, sabe? Quando havia uma dúvida se o Zico ia ser chamado ou não. O Zico estava machucado. Ele acabou sendo convocado e eu era criança naquela época. Eu tinha 10 anos. E já rubro-negro, né? Por causa do Zico. E fiquei feliz pra caramba e tal. E aí não deu pra ganhar a Copa do Mundo porque só ganha um. Eram 24 seleções e tal. Dessa vez são 48. Se o Brasil vai ganhar a Copa do Mundo, eu acho muito difícil. Mas a comemoração das crianças foi um lance que me pegou hoje.
1: Léo Fontes, tudo bem? Uma ótima noite, meu amigo. Um abraço. Seja bem-vindo ao Band News na área. Ainda nessa linha do que dizia aqui também o Bernardo Ramos, né? Eu acho que, de certa maneira, Essa discussão se o Neymar deveria e poderia, estaria na lista do Ancelotti ou não, ela foi muito polarizada, né, nesses últimos meses. Muita gente defendendo que sim, muita gente defendendo que não. Era o meu caso, por exemplo. Eu achava que o Neymar, por uma questão de merecimento, talvez não devesse estar nessa lista dos 26 convocados para a seleção brasileira. Mas hoje eu faço parte daquela parcela que está feliz com a convocação do Neymar, porque você pensar que ele deve ou não ser convocado é uma coisa. E você torcer para que dê errado é outra completamente diferente, né? Então hoje eu faço parte de toda essa galera que gostaria, que queria ver o Neymar entre os convocados, e a depender de como as coisas funcionarem também na Copa do Mundo, claro que a gente vai poder analisar um pouco melhor se valeu a pena ou não essa convocação do Ancelotti, mas acho que de maneira geral o ambiente vai nessa linha do que o Bernardo dizia, né? Mesmo quem não achava que o Neymar merecia a convocação, agora tá entendendo que é com o Neymar, então é assim, a gente tem um cara importante, vamos ver o que vai dar na Copa do Mundo. Tudo bem, Léo? Um abraço.
0: Fala, Maurício, tudo bem? Fala, Maurício, tudo bem? Boa noite pra você, boa noite pro Bernardo, boa noite.
2: Mais uma vez juntos, né, Léo?
0: Mais uma vez juntos, né? Vejo, com certeza, mais o Bernardo do que as minhas companhias.
1: Sem
0: hoje.
1: Dúvida.
2: Mas péssimas companhias, como diria o outro.
0: Mas é o seguinte, né? Vamos lá. Eu acho que são coisas diferentes, né? O que o Bernardo falou aqui no destaque dele inicial é uma coisa maravilhosa, né? Porque a gente tem que aprender a respeitar o contraditório, né? O que a gente pensa é uma coisa, a realidade é outra. E outra coisa, né? Quem, por exemplo, dá uma opinião sincera, e eu acho que muita gente deu opinião sincera de não querer o Neymar na Copa do Mundo, inclusive eu em alguns momentos também.
2: Eu também.
0: Você, depois dele convocado, torcer contra para que a sua opinião dê certo.
1: Exato.
0: Né? Aí seria, eu não esperaria isso do Bernardo, como já mostrou aí que não é assim, né? A gente conhece muito bem. E também não vou ser eu que vou fazer isso, com certeza. Agora o Brasil é o Neymar mais os 25 e mais todo o povo para a gente torcer para a seleção, né? Não torcer no microfone, não torcer, mas torcer para que as coisas deem certo para todo mundo, né? Principalmente. E lógico, se o Brasil ganhar o Hexa, vai ficar todo mundo feliz com o Neymar sendo protagonista ou não sendo protagonista, né? Nas últimas semanas, uma coisa que a gente sempre conversou aqui é, pô, vamos deixar para falar de Neymar, que o assunto foi maçante, né? Vamos deixar de falar para falar do Neymar na reta final, se ele tiver ok, se ele tiver bem, se ele tiver jogando bem, se ele tiver fisicamente bem. Aí a gente comenta sobre convocação. Nas últimas duas semanas eu já tinha mudado de opinião nesse sentido, né? O Neymar acho que deu um sprint bom nessa temporada, depois que ele voltou da contusão no joelho. Conseguiu fazer vários jogos jogando 90 ou mais minutos. Tecnicamente ele não adquiriu ainda a sua melhor forma, nem sei se vai adquirir. E aí tem vários contextos, né? Ele joga no Santos, que é uma bagunça. Inclusive o Santos está tendo agora uma reunião de conselho deliberativo, está tendo muito problema lá. Depois, se quiser, no final do programa a gente fala disso ou não. E ele está jogando num time que ele não tem muita companhia também, né? O Neymar é um cara que pensa muito à frente, pensa muito rápido, e às vezes ele tenta fazer coisas dentro do jogo e não consegue. Mas, de maneira geral, convocação, não sei se é para falar tudo da convocação só do Neymar.
1: Daqui a pouquinho, né? A gente vai analisar. Tá, daqui a pouquinho eu quero
0: paramos
1: notas,
0: em Neymar, tá? Né? É. Eu queria o Neymar na Copa, e o último argumento para eu ser agora rápido, conciso, era, pô, se eu tô no 40, 30 do segundo tempo ali, num jogo de semifinal, eu preciso de alguém no banco para mudar o jogo, tô perdendo, eu olho lá, vejo o Igor Thiago, Gabriel Martinelli, o Rayan e o Neymar, eu vou pensar sempre em Neymar, entendeu? Pode ser uma coisa assim meio sentimental de quem viveu o auge do Neymar, pode, mas é o que eu penso.
1: Eu acho que tem uma outra coisa que a gente vai começar a discutir a partir de agora, porque você falou, se eu olho para o banco aos 30, 35, vejo o Igor Thiago, vejo outros nomes, eu vou pensar, claro, no Neymar. E acho que agora que ele teve sacramentada a presença entre os 26 nomes, o debate até a Copa do Mundo, até o dia 31 contra o Panamá, dia 6 contra o Egito, dia 13 contra o Marrocos, vai ser sobre pensar no Neymar nesse time titular do Ancelotti.
2: Mas ele vai ser titular,
1: tá? Ele vai ser titular?
2: Ele vai ser titular no jogo contra o Panamá. Vai ser titular no jogo contra o Panamá.
1: E aí tem toda uma questão de um último jogo no território brasileiro, é mais uma festa do que um jogo de fato preparatório, né? Acho que o Ancelotti ele vai colocar, e ele disse isso hoje na entrevista coletiva, ele vai rodar todo mundo. Ele quer colocar todo mundo para jogar, para ter esse último contato com a seleção brasileira. E aí, claro que vai depender muito dessa semana de trabalho na Granja Comaria em Teresópolis e também daqueles dias que antecedem a estreia na Copa, para a gente ter essa sensação. Se o Neymar ele vai ser titular contra o Panamá porque é um jogo festivo ou se passa por uma ideia do Ancelotti de utilizá-lo também na Copa do Mundo. Daqui a pouquinho a gente vai debater mais sobre esse tema. Deixa eu colocar outro integrante nosso aqui já na conversa também, diretamente lá da capital cearense, Renato Manso, já está com a gente, plugado e sintonizado por aqui. Ele e toda a equipe do Futebolês estarão com a gente também nas transmissões dessa Copa do Mundo de 2026 aqui na Band News FM. Equipe boa demais, hein? Tudo bem, Renato? Um abraço, seja bem-vindo mais uma vez. Ótima noite, amigo.
3: Ótima noite, Maurício. Ótima noite, grande Léo, Bernardo. Prazer falar com vocês. A gente está aqui na ansiedade muito grande, né, de fazer a Copa do Mundo, de poder estar junto com a equipe da Band News. E hoje foi, talvez, aquele primeiro gostinho de saber que a Copa do Mundo, de fato, começou para o Brasil, né? Eu sei que a gente teve as eliminatórias, a gente viu toda a preparação, né, o ciclo aí o final do ciclo com o Ancelotti, mas a convocação parece que é aquele start de que, de fato, as coisas começaram, começa o planejamento, a apresentação já na próxima semana, depois já tem jogo no dia 31. Então é aquela coisa, hoje foi um dia que a gente trabalhou desde o começo do dia e hoje está aqui comentando esse, talvez com um grande frisson por causa do Neymar, mas que a convocação também tem vários outros assuntos também debatíveis e interessantes para a gente conversar.
1: E com certeza a gente vai debater muito aqui nesse Band News na área, comigo Maurício Ferreira, com Bernardo Ramos, com Léo Fontes, com Renato Manso, e agora eu vou fazer o contato saindo da capital cearense, vou à capital fluminense, porque quem acompanhou tudo hoje também no Museu da Manhã lá no Rio de Janeiro é ele, que já está aqui sintonizado também no Band News na área. Tudo bem, Mauro Betting? Uma ótima noite a você. Como foi a sua segunda-feira agitadíssima de trabalho por aí no Rio de Janeiro, Mauro?
4: Quase nada, né? Na verdade, eu estou em São Paulo. Parece que eu estou no Rio de Janeiro, mas estou aqui em São Paulo. Nem fui. Eu fiz aqui nos estúdios da outra emissora aqui. Então, por isso que eu estou aqui. Mas, na verdade, estou desde as 7h40 hoje no Band News. Você sabe que a minha rotina é meio complicada. Eu posso dizer, hoje é o dia que eu mais trabalhei na minha vida. Porque além disso, tem a gravação do videogame, o eFootball, tem o meu canal com o PVC, que eu gravei entrevista com o Ronaldo, a gente tá fazendo uma série com todos os campeões do mundo. E ele vai pra cima, vai pra cá, depois eu entro. Vou ficar hoje, eu entrei no ar, falei bom dia na Band News às 7h40 e vou dar boa noite aqui, meia-noite e meia. E é um privilégio de ouvir isso que eu tava falando, ainda mais com o Neymar convocado. Sim, sou o Neymar Zed, sim. Entendo que o Neymar não merece a convocação, mas é como uma criança não... Estou falando que ele é um menino Ney, já é o adulto Ney. Mas é como a criança no Natal, ela bombou, fez bobagem, enfiou o rabo do gato na tomada, mas ela tem que ganhar o presente de Natal. E aquela coisa que bem propaganda, é meu aniversário, mas quem ganhou o presente é você. Quem ganha a seleção brasileira, é outra coisa olhar para trás e ver o Neymar, ou o Hendrick no segundo tempo e tal, ter como opção. Eu acho que o Brasil não vai ganhar a Copa, mas vai ficar menos complicado com o Neymar. Eu quero depois os outros 4 nomes da seleção e tá bom demais. Para 26 é uma boa seleção convocada pelo... Até tem grande Vampeta aqui. Mas ele trabalha na outra missão, não deixa o Vampeta falar. Sai pra lá, Vampeta.
1: Esconde o microfone dele, não deixa não, hein?
4: Um beijo pra todo mundo aí. Vampeta, beijo.
1: Valeu, velho Vamp.
4: Então vai ser muito legal. Vamp, velho Vamp, grande Penta, pessoa maravilhosa. Eu gostei da lista, até porque o Vampeta acha o Neymar o quinto maior jogador da história da seleção brasileira. Então deixa o Neymar quieto. No Neymar não, deixa o Vampeta quieto.
1: Vamos falar dessa lista da seleção brasileira, a lista toda, tá? Inclusive, a gente vai começar com isso aqui no nosso Band News na área desta segunda-feira. Bora então conferir os 26 convocados da seleção do Carleto.
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1: Vamos aos convocados, então, de Carlo Ancelotti, lista anunciada hoje em evento no Rio de Janeiro, no Museu do Amanhã. Goleiros, Alisson do Liverpool, Ederson do Fenerbahçe da Turquia, E o Everton, goleiro do Grêmio, ex-Palmeiras, a grande surpresa para muita gente, a novidade nessa lista do Ancelotti. Se esperava o Bento, talvez até o Hugo Souza como opção. E o Everton foi na base da experiência, o Ancelotti então convocando para completar esse trio de goleiros. Defensores, o Alexandre do Flamengo, lateral esquerdo, o Bremer da Juventus, Danilo do Flamengo, Douglas Santos do Zenit da Rússia, Gabriel Magalhães do Arsenal, Ibanez do Al-Ahly da Arábia Saudita, Léo Pereira do Flamengo, Marquinhos do PSG e Wesley da Roma. Meio-campistas, Bruno Guimarães do Newcastle, Casemiro do Manchester United, Danilo Santos, o Danilo do Botafogo, Fabinho do Al-Ittihad da Arábia Saudita e Lucas Paquetá do Flamengo. Atacantes, o Endrick do Lyon, Gabriel Martinelli do Arsenal, Igor Thiago do Brentford, Luiz Henrique do Zenit da Rússia, Matheus Cunha do Manchester United, Neymar do Santos, Rafinha do Barcelona, o Rayan do Bournemouth e o Vinícius Júnior do Real Madrid. Senhores, a gente vai passar aqui, claro, né, posição a posição, nome a nome, mas de maneira geral, olhando os 26 escolhidos pelo Ancelotti, eu gostaria de notas de vocês de 0 a 10 para essa convocação do Carleto na Copa do Mundo deste ano. Deixa eu começar com o Mauro Betting. Diga lá, Mauro, de 0 a 10, qual é a nota para a lista do Ancelotti?
4: Eu daria nota 7, porque eu repito, eu só trocaria 4 dos 26 nomes. É pouco se você pensar em 26 nomes e pensar em outras Copas. Eu faço esse exercício desde 93, seleção, uma das que eu menos troquei. Aliás, a que eu menos troquei foi de 14. Só trocaria o Miranda pelo Henrique, quer dizer, o Henrique pelo Miranda e o Brasil aconteceu o que aconteceu. Mas enfim. Eu gosto da lista, mas assim, nota 7, porque não tem muita coisa melhor que isso, não. Então, para mim, normal. Nenhum dos quatro nomes eu disputo. Eu poderia escalar outro, mas eu dou uma nota 7, acho que tá bom.
1: Renato Manso.
3: Olha, eu dou nota 8. Eu acho que, eu também, assim como o Mauro, eu também pensei em alguns nomes diferentes, né? Tem alguns nomes que eu acho questionáveis. Mas assim, na maioria dos nomes, assim, eu gosto bastante da ideia do Ancelotti de jogo, na ideia de ter um time que é propositivo, mas que também se defende, com volantes ali que conseguem fazer uma proteção à defesa. Acho que o Brasil vai ter um grande problema na lateral direita, com a ausência ali talvez de um cara mais da posição no sentido defensivo. Talvez o Ibanez seja colocado ali nessa função, o Wesley quando precisar atacar mais. Então, acho que, de maneira geral, nota 8 para a convocação.
1: Léo Fontes?
0: Acho que eu sou um pouco mais crítico. Eu acho que um 6,5 estava bom, velho, para não ser muito assim mais crítico. Acho que melhorou muito, né, no final das contas.
1: Mas um 6,5 porque faltou gente da sua lista, faltaram alguns nomes que você teria colocado e que não apareceram, por isso 6,5?
0: Não, assim, eu acho que a lista melhorou muito no final, né, com a entrada do Danilo, principalmente, com... alguns jogadores que foram convocados no final da convocação foram trocados, né, pelo técnico Carlo Ancelotti, principalmente na última data FIFA, onde o Bremer foi muito bem, por exemplo, né? Então houve uma evolução. Ancelotti, por exemplo, chamou muitas vezes o Fabrício Bruno, né? Então talvez se o Fabrício Bruno tivesse errado contra o Japão, a gente tivesse hoje o Fabrício Bruno e não o Bremer, que é muito mais jogador. Mas eu me preocupo um pouco com a lateral esquerda, principalmente. Acho que o Alexandre é um jogador que se machuca muito. Que, por exemplo, quando teve o jogo contra o Vitória, Flamengo e Vitória, teve dificuldade para marcar o Eric, porque é muito veloz, muito rápido, dribla muito bem. E o Alexandre, para mim, acho que não tem mais aquele pique que ele já teve. Um excelente jogador como carreira, não dá nem para falar nada do Alexandre. E eu não, também... Não sei se levaria junto o Douglas Santos, né? Porque eu acho que ele poderia ter testado mais e colocado mais para jogar o Luciano Juba, o Kaique, para que a gente tivesse, principalmente pela esquerda, onde me parece que o Brasil vai atacar mais com os laterais, a gente tivesse jogadores mais rápidos, menos experientes, mas mais rápidos, com mais vitalidade. Então isso me preocupa um pouco, né? E acho que ele demorou também muito para definir goleiros, não levaria o Ederson. Acho que está num péssimo momento e o Alisson teve muitas contusões nos últimos 3 temporadas, né? Contusões musculares, contusões na coxa, e ficou fora de 18 jogos nessa temporada. Então, se ele se machucar, provavelmente vai ter o Ederson no gol, que vive um péssimo momento também. Mas ele também deu uma remediada nisso, levando o Everton, né? Porque meu maior medo é que fosse um Bento ou principalmente o Bento, que foi chamado em todas, né?
1: O Bento e o Hugo Souza estiveram nas 5 listas do Ancelotti, né? É que o Hugo mais por uma questão de lesão dos outros do que de uma convocação já na primeira lista, né? Então, quando alguém era cortado, o Hugo era sempre acionado, mas Bento e Hugo Souza estiveram nas 5 listas.
0: Exato. Então, eu acho que o Everton remedia um pouco isso, talvez, né? Se ele for o segundo goleiro, a gente não sabe ainda sobre isso. Sobre a lateral direita, a gente vive realmente uma crise muito grande, né? Que o Manso falou aí, acho que o Wesley... Para mim tem que ser o titular, né? E se precisar do Ibanez, aí ele tem o Ibanez, tem o Danilo também no banco. Pode usar esse jogador por ali, mas eu tenho algumas restrições, por exemplo, não ter usado o Matheus Pereira durante todo o ciclo, poderia ter também ajudado mais, e algumas outras coisinhas.
1: É isso que eu pedi para você só dar nota para os 26 convocados, né? Você já fez a análise toda, mas tudo bem, viu, Léo Fontes?
0: Ah, desculpa, é que assim, para eu dar nota, eu preciso fazer aquela justificativa, né?
1: Não, e a gente vai passar, mas de fato, posição a posição, para entender...
0: escrever as observações lá, né, na ficha.
1: Quais são as carências, o que dava para ter pensado talvez de uma maneira diferente. Bernardo Ramos, então, nota 7 do Mauro, 8 do Renato Manso, 6,5 do Léo Fontes, a sua, Berna.
2: 7,5.
1: Boa nota. Por que 7,5?
0: Você gostou da nota dele? É isso?
1: Gostei.
2: Nossa, não. Nota?
1: Não, eu não sou jogador de nota de ninguém, não. Eu não sou ombudsman de nota de convocação, não. Mas eu ficaria nessa casa aí do 7,5 do Berna e do 8 também do Renato Manso, viu? Porque eu acho que hoje o que a seleção brasileira tem à disposição, acho que foi uma boa lista. Acho que alguns nomes são discutíveis, a gente pode pensar em um ou outro que tenha ficado de fora. Talvez a maior discussão de nomes que não estejam nessa lista do Ancelotti seja o João Pedro, porque fez parte do ciclo, fez parte de todo um trabalho do Ancelotti agora nesse quase um ano de Copa do Mundo, né? De ciclo do Ancelotti à frente da seleção brasileira. Mas a gente vai falar já também. Já que todo mundo aqui aplicou as notas à convocação do Ancelotti, eu sou ruim de matemática, mas na média foi uma 7 aí. Vai 8, 7,5, 6,5 seu, 7 do Mauro Betting. Vamos fechar numa nota 7, então, para a convocação do Ancelotti.
0: 7,25, na verdade.
1: 7,25? Né? Então tá bom. Ainda bem que eu tenho aqui você.
0: É porque você tira o meio, 7,5 dele, dá esse pro meu 6,5, fica 7,77. Aí você pega 7 do Manso, sobra 1, divide por 4, 0,25, 7,25.
1: Você é demais. Então passou na...
2: O Léo foi bem aí, viu?
1: Foi. Ele chutou, ele falou qualquer coisa aqui, Renato Manso. Falou qualquer bobagem agora, ele disse aqui.
2: Eu faço um raciocínio desse. Ele não só explicou a nota dele, como ele fez a média já de cabeça. É espetacular, Léo.
1: Pessoal, vamos lá. Claro que a gente vai falar posição por posição, mas ainda eu quero debater um pouquinho do assunto Neymar com vocês. E vamos ouvir, então, o Ancelotti. Já a gente vai ouvir o técnico da seleção brasileira falando até sobre uma questão de titularidade, se há essa possibilidade ou não para o Neymar. Mas primeiro, os motivos, né? O que levou o Ancelotti a colocar o Neymar entre esses 26 nomes convocados da seleção brasileira. Diga lá, Ancelotti.
7: Vimos que nesse último período ele jogou com continuidade, que melhorou a sua condição física. E pensamos que ele é um jogador importante. Viene a ser un jugador importante en esa Copa del Mundo. Él tiene el mismo papel, la misma obligación que todos los otros 25. Tiene la posibilidad de jugar, de no jugar, de estar en el banco, de entrar. Entonces, él tiene la misma responsabilidad que tienen los otros, ¿no? Lo que la evaluación de todo el año ha sido solo la parte física. Hemos siempre hablado de eso. Era solo para animar, solo un tema físico. Os últimos jogos jogou com continuidade, pode ser que ele tenha a possibilidade de melhorar sua condição física neste período até o primeiro jogo da Copa. Ele tem essa oportunidade, mas pensamos que, a parte disso, a experiência, este tipo de competição, o carinho que tem no grupo, pode criar também um ambiente melhor no grupo e ajudar a equipe a sacar o melhor.
1: Bernardo Ramos, no final das contas, aquela explicação que o Ancelotti sempre deu quando ele era perguntado sobre o Neymar, ele cumpriu.
2: Sim.
1: Ele sempre disse, se o Neymar estiver bem fisicamente, ele será convocado. A gente vai até ter a discussão aqui do que ele tem feito tecnicamente com o time do Santos. A gente já falou sobre a carência que tem também no time hoje comandado pelo Cuca, mas o Ancelotti cumpriu à risca o que ele sempre disse nas entrevistas coletivas, né?
2: E para mim, a entrevista mais reveladora foi aquela que ele deu ao The Guardian, um conceituado jornal inglês na quarta-feira passada. A entrevista não foi dada na quarta-feira passada, evidentemente, ela foi publicada na quarta-feira passada. E lá ele falou, só depende dele. Ali o Neymar estava convocado, a gente falou sobre isso aqui no Band News na área, inclusive, no dia ou no dia seguinte, não me lembro ao certo agora, mas esse assunto veio à baila, né? Para mim, aquela entrevista foi mais reveladora do que a da Reuters, publicada um dia antes, inclusive. Então, ali deu para sentir que o Neymar seria convocado. As duas, a da Reuters e a The Guardian, apontavam para uma convocação do Neymar. Acho que depois daquilo ficou muito claro, né? Ficou muito claro.
1: Ô Mauro, e acho que a gente tem que tirar o chapéu, né? O Ancelotti, ele conduziu as coisas da melhor maneira possível, porque talvez um outro técnico, e a gente passou por isso com o Dorival, que inclusive disse em entrevistas coletivas, eu vou montar um sistema na seleção brasileira para que o restante do time jogue para o Neymar. Sendo que o Neymar, à época, já não vivia assim uma fase física tão boa. O Ancelotti não. De certa maneira, Mauro, ele obriga o Neymar a se manter apto fisicamente, preparado para aguentar o tranco. Acho que nesse praticamente um ano de Ancelotti, a gente tira o chapéu também para o técnico da seleção brasileira, que obrigou o craque da geração a também correr atrás dessa vaga na Copa, né?
4: É isso, Maurício. Se tem um treinador com tamanho para pegar e bater no peito e falar, Neymar, você faz isso, você não faz aquilo, ou nem te convoca, é o Ancelotti. Isso foi realmente treinando os tantos méritos da CBF ano passado ao escolher. Ele tem um tamanho de um Neymar, do banco, de uma seleção brasileira em Copa do Mundo, né? Então ele tinha essa condição. E um dos tantos méritos, ou talvez o maior mérito do Ancelotti, mais do que a questão técnica, tática, de treinamento, é exatamente o ambiente que ele queria, né? Você ouve pouquíssimas reclamações de ambiente, aliás, você só ouve elogios, né? Para quem trabalhou com ele como atleta na Roma, no Milan e como treinador, ele parou de jogar em 92, até num jogo contra a seleção brasileira, foi como treinador também só elogios à pessoa dele, pela gestão de grupo. Ele gestionou muito bem a questão do Neymar, tirou a pressão de, em alguns momentos, criou o suspense, que é ótimo para a mídia e tal, ele foi muito bem e acredito que irá bem também. Todo o discurso dele, como bem destacou o Bernardo mais uma vez, nas entrevistas para o Guardian e também para a Reuters, ele foi abrindo o campo que ele já havia aberto na última convocação contra a Croácia e França, que ele falou, depende do Neymar. E depende do Neymar mesmo. A gente ainda depende dele. Eu espero que ele jogue mais, né? Jogue mais em todos os sentidos. Aguardemos cenas dos próximos capítulos.
1: E, Renato Manso, algo que a gente coloca nessa balança também, né? Quando a gente vai analisar a convocação do Neymar, nas últimas semanas, muitos jogadores que aparecem também na lista do Ancelotti praticamente fazendo um apelo pela convocação do Neymar, né? O Mauro até falou sobre essa questão do ambiente agora também, né? O quanto o Ancelotti se preocupa com isso. Ele ganha também dos outros caras que vão correr pelo Neymar, que vão sentir essa referência, né? Um cara que pode ser um capitão, que pode ser um líder dentro do grupo. Tem a questão física, que essa foi já destacada pelo Ancelotti nessa resposta, né? Que hoje ele tá bem fisicamente para poder ser convocado. Mas essa questão de liderança, acho que no final das contas a gente coloca também na análise toda, vai ser importante para talvez jogadores que não tenham tanto esse perfil da personalidade ter o Neymar ali com eles no dia a dia na disputa de uma Copa do Mundo, né?
3: Talvez dois aspectos são inquestionáveis na escolha pelo Neymar, Maurício. O primeiro deles é a questão técnica, que assim, é indiscutível a capacidade que ele tem, a capacidade que ele tem de decidir jogo, a capacidade que ele tem de pifar os companheiros, de encontrar soluções. A questão física talvez seja o ponto onde haja dúvida, né? Onde como vai estar o Neymar nos jogos, em que momento ele vai estar, quanto tempo ele vai estar em campo. Mas o outro motivo para mim que é inquestionável é sobre essa questão da liderança, como você destacou, a influência dele dentro do elenco. Porque a gente sabe que no futebol há coisas que vão para além do campo. Então essa gestão, esse controle coletivo com os companheiros do dia a dia, de absorver muita pressão, a expectativa do entorno, do torcedor, tudo isso faz com que a presença do Neymar gere uma espécie de escudo para os demais companheiros. A gente está falando de uma lista que tem, por exemplo, o Endrick, que tem o Rayan, que tem o próprio Rafinha e o Vinícius Júnior, que deveriam ser mais protagonistas na seleção, mas que ainda talvez não tenha tido essa maior influência positiva no sentido não só de liderança, mas de jogo também. Então, eu poderia citar outros vários exemplos aqui. Ter o Neymar, até para os jogadores, é uma referência. É onde você pode olhar para alguém que pode ali dar dar conta do recado, que pode causar um certo desconforto no adversário. O Marrocos certamente agora vai se planejar para um Brasil que, opa, tem o Neymar, tem um cara ali que pode decidir, que ele está um nível acima dos demais companheiros. Então, pensando nessa perspectiva, acho que ter o Neymar pode também ser positivo no sentido de gestão de grupo, né, de trazer um pouco mais de confiança para esse grupo, que foi tão bombardeado por conta do ciclo que acabou gerando vários problemas, vários

0: Primeiro, o Neymar pode ser positivo nesse sentido também.
1: Ô, Léo Fontes, você acha que o Ancelotti, desde quando assumiu a seleção brasileira, ele já estava convencido de que ele levaria o Neymar para a Copa do Mundo ou ele foi convencido durante esse período? E o foi convencido que eu digo aqui, né, não é no sentido negativo, de presidente da CBF cobrando, patrocinadores. O Ancelotti, a gente sabe, tem costas largas o suficiente para aguentar toda essa questão, né? Eu digo foi convencido no sentido do próprio Neymar. Ele mostrou para o Ancelotti, nesse período em que o técnico italiano está à frente da seleção, de que ele merecia ser convocado para essa Copa do Mundo?
2: Não, ele mostrar em campo não, não mostrou não. Eu acho que eu espero até, inclusive, que o Carlo Ancelotti mantenha essa postura com o Neymar, né? Porque o Neymar sempre chegou como dono da seleção. E isso acho que não foi bom para a seleção, 2014, 18, 22. E agora no Santos também, né? Acho que uma coisa que preocupou bastante o torcedor santista é que o time procura o Neymar o tempo todo e acaba coletivamente se desestruturando também. Então, eu espero que o Carlo Ancelotti tenha feito isso meio que proposital mesmo, né? Meio que obrigando o Neymar desde o começo a falar, ó, depende dele, ele precisa ficar bom fisicamente, ele precisa ficar bem fisicamente para que ele possa ir à Copa do Mundo. E aí ele meio que forçou, né? Porque o Dorival já tinha aberto as pernas, né? Desculpa o termo chulo, mas já tinha aberto as portas todas da seleção, vou fazer sistema de jogo para você e tudo. E acho que a postura do Ancelotti desde o começo fala, não, ele tem que estar bem, tem que estar jogando, todo mundo tem que estar 100% porque é a Copa do Mundo. E tal, acho que fez com que o Neymar falasse, pô, um momento que o Neymar chegou e falou, bom, preciso esse ano me concentrar, trabalhar, deixar as coisas que eu faço de lado mais para estar presente na Copa do Mundo, senão o cara não vai me levar. E eu espero que isso continue durante a Copa, né? Para que o Neymar possa crescer num ambiente onde ele precisa provar que ele pode ser titular, por exemplo, né? Então, assim, eu sou contra uma titularidade antecipada ao Neymar. Não, ele tem que ir nos treinos, mostrar, entrar nos jogos, falar, pô, porque aí ele vai ser desafiado. O Neymar parou de ser desafiado na carreira. E por isso que ele desabou, no meu entendimento, né? Então, esse desafio que o Ancelotti fez a ele, se estiver bem fisicamente, você vai. Eu acho que foi bom. E agora eu acho que ele tem que continuar desafiando o Neymar. Na minha visão, que é colocar o Neymar, meter um no primeiro treino, meter ele no reservão, para ver o que que ele vai fazer, porque aí o Neymar vai se sentir desafiado a mostrar muito mais.
1: E Mauro, tem um outro desafio ao Neymar, eu queria aproveitar para te ouvir, até para te liberar e aproveitar também a sua experiência toda à frente também, né, de coberturas da seleção brasileira. Tem um outro desafio que me parece, além dessa questão técnica, né, de brigar por uma vaga no time titular, mas que é o entorno do Neymar. A gente sabe que nas últimas Copas do Mundo, familiares, amigos, os parças tinham passe livre dentro da seleção brasileira. Locais de treinamento, dentro da concentração da seleção brasileira. Então, assim, me parece que esse é um desafio que o Ancelotti também vai precisar impor ao Neymar. Vai nessa linha também, o Neymar vai precisar entender essa mudança no entorno dele, não vai ser como 2018, não vai ser como 2022. O Ancelotti não vai permitir coisas que talvez o Tite tenha permitido nessas últimas duas Copas?
3: Pode ser sim, e acho positivo. O fundamental é haver um equilíbrio, né? Você não pode ser aquela liberalidade que foi em Vex, em 2006, e não pode ser também o Bunker, que o Dunga fez em 2010. É claro que quando o time ganha, aí tudo é uma maravilha, tudo tem que deu errado ou foi mal feito, acaba dando certo. E quando você não ganha, você fez tudo direitinho e tá tudo errado. Não pode ser assim, né? Eu entendo que tá aqui o Vampeta do meu lado. 2002 foi bem legal, foi a primeira Copa com. 2002 você estava com quatro. Foi a primeira Copa, é verdade. Primeira Copa, quarto individual. Hoje eu entrevistei para o meu canal, para o PVC, o Ronaldão. E o Ronaldão ficou com o Ronaldinho, o fenômeno na Copa de 94. E disse que foi meio complicado, porque o Ronaldão é um gênio, uma pessoa muito legal, mas ele roncava muito, o Ronaldo, o fenômeno do Ronaldo. E não foi tão fácil. O Ronaldão, letrado, adora ler, tem um ótimo gosto musical, heavy metal, blues, tal. Conseguia se virar, botava o fone de ouvido, era um jeito para conseguir dormir. E a partir de 2012 você teve essa coisa, e as outras seleções também, no quarto individual. É muito dos atletas, vai do comando. Mas como tem um comando sereno, uma liderança positiva, Ancelotti, eu acho que isso não vai ter problema. Repito, não pode ser o Bunker que foi em 2010, ou a estrutura muito fechada da Copa da Alemanha Ocidental de 74, quando ficaram quatro meses lá na Floresta Negra sem ter o que fazer, mas os mesmos quatro meses que o Brasil ficou para ser o melhor time de todos os tempos da Copa de 70, os caras morrendo de tédio, mas ia lá o Wilson Simonal, tocava alguma coisa, na Copa de 74 não, havia o grupo dos cariocas

0: lado, os paulistas do outro, mineiros e gaúchos separados, e o grupo não estava tão unido. Agora me parece que é um grupo legal e o Ancelotti deixou claro o que se imaginava. Ele conversou com as principais lideranças, vocês topam, vocês querem o Neymar, e todas foram unânimes, algo que a gente diz muito aqui na Band News FM. O Neymar sempre foi uma liderança extremamente positiva, os jogadores adoram ele, e ele agora mais velho, esses meninos cresceram idolatrando o Neymar, como o próprio Yamal, esse craque, esse gênio da Espanha. Então eu entendo que nesse aspecto o Ancelotti foi bem, e agora depende do Neymar. Eu estou na linha do Léo assim, ele começa no banco e acha até que até o final da Copa ele vai ser banco, e espero que o Brasil chegue até o final. E que se ele jogue 15, 20 minutos, está valendo, porque ele está muito acima da média. Nesse Mundial, pegando todos os pacotes de figurinhas, mais de mil, e são mais jogadores do que os pacotes de figurinhas, fora Messi e Cristiano Ronaldo, o primeiro da lista ainda é o Neymar. Acho que o Yamal pode até ultrapassá-lo, o Mbappé vai ser o maior artilheiro da história das Copas, o Haaland promete ser um dos maiores artilheiros de todos, mas pelo que já fez, o Neymar está no top 5 ainda.
1: Boa, Mauro Betti, vou liberá-lo então, eu sei que você está na concorrência aí, eu estava te acompanhando pelas imagens, imagino que você esteja de frente a um espelho aí, porque você estava se olhando há pouco, vendo se está tudo certo, tá bem, tá lindão, tá? Ótimo programa aí para vocês, um abraço.
0: Não, é que na verdade eu estava me olhando no espelho para ver se o distintivo da outra empresa aqui, o centro de custo, não aparece, né? A gente está no grupo Bandeirantes, né?
1: Aqui é da concorrência. E se o Vegeta também não invadir a nossa live, né?
0: É, não. Vamp, fica quieto aí também.
2: Fala que o Bernardo mandou um beijo pra você e fala que o Bernardo mandou um beijo pro Vampeta também.
0: Bernardo Ramos mandou um beijão pra você também, viu, Vampeta? Tá todo mundo ama o Vampeta. Tá bom, e amanhã estamos aí cedinho, tá? Vamos estar no estúdio a partir das 7 horas com o Rivotril também combinando e falando muita coisa na convocação de hoje.
1: Combinado. Valeu, Mauro. Um abraço. Sheila Magalhães, Scala Bigato e o Megali estarão esperando então o Mauro Betting aqui na manhã desta terça-feira para também repercutir essa convocação do Ancelotti. Senhores, tem uma mensagem por aqui, viu, Bernardo Ramos, que chegou do Léo Costa lá pelo YouTube da Band News FM. E aí eu acho que é válido esse debate também. O Neymar teria sido chamado sem as lesões do Rodrigo e do Estevão?
2: Acho que não.
1: Aí ia azedar, né?
2: É, porque assim, o Neymar foi chamado como atacante, né? Os dois são atacantes. Cara, e assim, a minha surpresa maior na convocação não foi a presença do Neymar, foi a ausência do João Pedro. Foi aí que eu falei, caramba, eu estava acompanhando com o Léo, a gente estava no Band Esportes, né? E aí, acho que foi o Léo até quem se ligou nisso, que ela era divulgada por setores e por ordem alfabética,
1: né?
2: E aí, quando passou o Jota, ele falou, o João Pedro não estava. Eu olhei para ele e falei, você está louco? Pensei. E não estava, eu fui conferir e falei, caramba, não está. Então a ausência do João Pedro e a presença do Rayan, para mim, foi a grande surpresa, maior até do que a surpresa do Everton.
1: Maior do que a do Everton?
2: Sim.
1: É porque,
2: sim.
1: Vamos lá, se a gente pega o ciclo todo do Ancelotti, né, do Ancelotti nesse praticamente um ano, dois jogadores não foram chamados para os compromissos. O Neymar... E o Neymar esteve sempre nas pré-listas, né? Entre os 55 ele sempre esteve, mas não foi chamado. E o Everton. Eram os dois jogadores que não foram testados, que não haviam sido testados pelo Ancelotti em nenhum momento. Eu fiquei com uma surpresa muito grande, assim, do Everton. A gente vai debater daqui a pouquinho essa escolha também pelo goleiro do Grêmio. Teria espaço, Renato Manso, se Estevão e Rodrigo estivessem aptos fisicamente? Talvez o Neymar dançasse nessa?
3: Acho muito difícil, porque a pergunta é, no lugar de quem? Quem teria que sair, então? Se a gente tem Rodrigo e Estevão, as opções sobrariam para quem? Para o Endrick, talvez, Igor Thiago, talvez pela inexperiência do Endrick, né? Por ele ter, talvez, conseguido atingir um nível de competitividade muito grande no Lyon já nessa reta final, e o Igor Thiago não ter menos prestígio, apesar de fazer uma grande temporada na Premier League, talvez a gente pudesse, pô, esses caras fossem alvo do peso de ter um Neymar na Copa. Mas, assim, os dois merecem demais, né? Questionar o merecimento de Endrick e de Igor Thiago nesse momento chega também a ser um absurdo mais perto disso. Agora, o Neymar é sombra para todo mundo, né? De forma geral. Jogador como ele acaba sendo uma, entre aspas, ameaça para qualquer jogador que está na lista. Mas eu considero bem difícil, até pela coerência que o Ancelotti vinha mantendo ao longo das convocações.
1: Sabe qual é a minha dúvida, Léo Fontes? Numa comparação direta, vamos lá.
4: Vamos.
1: Se ele tem o Rodrigo, talvez ele não precise do Martinelli.
4: Sim.
1: E se ele tem o Estevão, o Luiz Henrique seria o reserva do Estevão e talvez para essa Copa ele não precisasse do Rayan.
4: Sim, o Rayan ficaria fora.
1: Eu tô tentando fazer essa leitura para colocar todo mundo na balança. Se, por exemplo, se ele tivesse à disposição o Rodrigo e o Estevão, se talvez seria mais fácil para o Ancelotti tirar o Martinelli e o Rayan dessa lista do que o Neymar. Eu não consigo ter essa certeza assim que com o Endrick, ou melhor, com o Estevão e com o Rodrigo à disposição, que o Neymar ficaria fora, porque se a gente colocar na balança Rayan e Martinelli, que foram essas peças que ganharam, né, as vagas como os pontas ali da seleção brasileira, eu acho que talvez o Ancelotti nessa reta final ainda optasse pelo Neymar.
4: Eu não sei se o Martinelli ficaria fora, mas o Rayan com certeza. O Rayan
1: porque
4: vai...
1: você teria, teoricamente, pela esquerda o Vini e o Rodrigo.
4: Sim, mas o Rodrigo pode jogar em qualquer posição também do ataque, né?
2: O Vini não vai jogar pela esquerda, acho eu.
4: Vamos situar ali, vamos situar o pessoal da rádio que tá em casa, né? O Bernardo, o Manso, você, eu. O Brasil joga no 4-2-4, tá? Atacando, se defendendo no 4-4-2. Com duas linhas de 4, dois jogadores à frente. A nossa leitura, minha e do Bernardo, não sei se é do Manso é a mesma, é que o Neymar, aliás, a leitura do técnico, né?
1: Do próprio Ancelotti, sim.
4: Ele falou que vai ser o atacante de frente.
2: Vai ser centroavante.
4: Então ele tem hoje para essa função o Matheus Cunha, o Igor Thiago, o Endrick, o Neymar e mais um. E o Vini Júnior, que joga lá na frente. O Vini Júnior não joga aberto na esquerda na seleção. Então ele tem 5 jogadores. Né? Então, assim, quando ele faz as opções, ele tem um mais veloz, o Vini Júnior, né? E aí falta alguém pro lado dele. Seria um cara que pode ser de área, se for o Igor Thiago. Cara com presença na área, dependendo do jogo.
1: E aí pode me parece ser mais um recurso para segundo tempo, um resultado negativo.
4: Isso, um cara que tem força, velocidade, altura, para bola aérea ofensiva e defensiva, né? Aí ele tem Endrick para fazer essa função também, que é um jogador que não é centroavante, mas é um segundo atacante. Também tem essa qualidade, essa velocidade e outra característica. O quarto jogador é o Neymar. Que aí você vai ter um atacante que volta para o meio de campo, que pode circular as costas de volante. Então, assim, eu acho que no final das contas, o João Pedro até fica fora, porque ele tem mais ou menos a mesma característica do Matheus Cunha. E aí, acho que na hora de pesar na balança, ele preferiu ter outro tipo de jogador.
2: Eu acho que o ataque do Brasil vai ser titular, tá? No jogo contra o Panamá, Rafinha pela direita, como jogou contra a França, até se machucar. Ele sai no intervalo daquele jogo. Martinelli na esquerda, Vini Júnior e Neymar, centralizado.
1: Tá. Contra o Panamá, talvez. Pro jogo contra o Marrocos, no dia 13 de junho...
2: Pode ser também.
1: Eu tenho um outro palpite, tá? Eu ainda acho que nesse momento o Neymar não vai começar como titular da seleção brasileira. Eu pensaria num desenho mais próximo de Luiz Henrique pela direita, ocupando a vaga do Estevão. Rafinha, Vini... E o Matheus Cunha mais como centroavante. Aqui eu falei sobre o Vini pela esquerda aqui no nosso comparativo. É só para a gente tentar pensar em todas as posições como a gente tem tratado ao longo do ciclo, né? Porque a gente sempre pensava, às vezes o Rafinha pela direita junto com o Estevão eram as duas opções. O Rafinha até mais centralizado, né? Estevão e Luiz Henrique, Vini, Rodrigo, Rafinha e mais alguém centralizado. O Matheus Cunha mais avançado. Só naquele desenho quando a gente distribuía as vagas da convocação para os homens de frente, mas não necessariamente funções e papéis que esses caras possam desempenhar dentro de campo. Eu vou jogar já para o Renato Manso, quero ouvir também sobre qual seria esse quarteto ofensivo do Manso às vésperas da estreia do Brasil na Copa do Mundo, mas vamos ouvir o Ancelotti mais uma vez, porque agora ele vai falar sobre a questão da titularidade, exatamente sobre o que vocês disseram, como ele pensa o Neymar atuando nessa seleção brasileira e essa possibilidade dele ser ou não titular, como é que vai funcionar esse processo dele por uma disputa por vaga nessa formação do Brasil. Diga lá, Ancelotti.
5: Como é que o senhor imagina como deve aproveitar o Neymar?
6: Um atacante mais centralizado. Você?
5: Perfeito. E o senhor já tem uma ideia para o dia 31?
6: Vamos de acordo.
5: Perfeito. Acordo. Perfeito. E para o dia 31, o senhor já tem uma ideia do que deve acontecer? Se ele deve começar no banco?
6: O dia 31, temos o jogo contra a Panamá. Eu acho que é um jogo amistoso de despedida da um povo brasileiro. Creio que vamos meter mais jogadores possível, não é? É um teste amistoso e nos serve para preparar-nos bem. O Neymar tem o mesmo papel que têm os outros jogadores, de aportar, porque eu acho que é importante não fixar toda a expectativa sobre um jogador. Eu acho que temos uma responsabilidade comum como equipe e cada um tem que aportar e meter as próprias qualidades só para uma coisa: ajudar a seleção a ganhar a Copa do Mundo. Eu não pido outra coisa, não quero estrelas, não quero, quero só jogadores disponíveis para ajudar a equipe a ganhar os jogos.

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5: Zagueiro e capitão Marquinhos é um dos pilares da defesa do Brasil. A trajetória dele em Copas mistura a solidez de um líder com momentos de superação diante de frustrações. O jogador do PSG é uma das figuras mais experientes do elenco aos 31 anos, caminhando para a terceira Copa, segunda como titular. Marquinhos deixa para trás o pênalti perdido na eliminação do Brasil para a Croácia no Catar. O alto índice de precisão em passes, 97% na Copa de 2022, é uma das armas da saída de jogo para o time de Carlo Ancelotti.
3: Vamos lá, Léo Fontes, rapidinho, seu quarteto então da seleção brasileira para essa Copa do Mundo de 2026, quarteto ofensivo.
6: Bora, vamos lá, da esquerda para a direita, imaginando um 4-4-2, tá? Matheus Cunha na esquerda, como ele jogou contra a França, né? Voltando para ajudar a marcar a lateral e também preenchendo meio campo com a bola. Vini Júnior e Rafinha na frente, os dois entrando e saindo da área com velocidade, e à direita o Luiz Henrique. O meu quarteto seria esse para a estreia da Copa do Mundo.
3: Sem Luiz Henrique, então, Vini, Rafinha e Matheus Cunha.
6: Isso.
3: É o mesmo quarteto que eu acredito também. E assim, tem uma mobilidade muito grande dentro desses quatro jogadores, né? São muito móveis, então assim, a gente pensa obviamente numa função inicial. Mas Matheus Cunha, Vini, Rafinha, esses três principalmente, o Luiz Henrique também, mas talvez esse fique mais preso ali ao lado direito de ataque da seleção brasileira. Sim. Mas os outros três tendem a flutuar muito nesse quarteto da seleção.
6: Lembrando que alguém tem que marcar pelos lados do campo quando a bola não está com o Brasil. Não vai ser o Vini Júnior, não vai ser o Neymar, e eu acho particularmente um desperdício o Rafinha fazer isso. O Luiz Henrique está acostumado a fazer isso, né? Esse vai e vem para frente e para trás o tempo todo. E o Matheus Cunha fez contra a França e foi bem. Então eu faria o Matheus Cunha pela esquerda.
3: Renato Mosso, você tem um minutinho para falar também sobre o seu quarteto ofensivo da seleção brasileira.
7: É, de forma muito, muito prática, muito rápida. Eu sigo mais ou menos na linha de raciocínio de vocês.
2: Eu acho, porque tem duas coisas. O que eu acho que o Ancelotti vai fazer é muito parecido com o que vocês estão falando, né? Cunha, Luiz Henrique, Rafinha e Vini. Não seria o que eu faria, né? Eu gosto mais de uma outra formação. Eu sei que o Vini não vai jogar aberto, mas assim, para dar um pouco mais de opção ali, eu ficaria com o Luiz Henrique, o Rafinha, o Vinícius Júnior aberto, e aí no meio, talvez o Endrick, talvez o próprio Neymar, durante a Copa, né, ganhando posição. Acho que eu ficaria mais com essa formação. Apesar de entender que o Matheus Cunha hoje é um cara intocável, né? Um cara que o Ancelotti vê, inclusive, com bons olhos aí por conta de tudo que vem fazendo no Manchester United.
3: É, um dos poucos que esteve, né, nessas cinco listas. Um dos poucos que estiveram nas cinco listas do Ancelotti desde que ele assumiu a seleção brasileira. Eu vou tentar puxar pela cabeça agora aqui, mas Bento, Hugo Souza, Casemiro, Wesley e Matheus Cunha, embora o Matheus Cunha e o Wesley, por questão de lesão, tenham sido desconvocados em uma das listas.
6: Sim.
3: Mas foram os cinco nomes sempre acionados pelo Ancelotti, pesando aquilo que a gente disse aqui no início, né? O Hugo Souza não logo de cara, mas sempre sendo o primeiro suplente quando tinha alguma desconvocação, ou o Ederson, ou até mesmo o Alisson, dois jogadores que vêm sofrendo bastante com essa questão física, mas o Matheus Cunha hoje é um pilar praticamente dessa seleção brasileira do Ancelotti. Diga lá, Mansur.
2: Ele ganhou a posição que talvez fosse primariamente do João Pedro, né? O João Pedro chegou um momento ali que era o cara que completava esse quarteto, mas o Matheus Cunha parece que toma essa posição e num contexto diferente, né? O Matheus Cunha sempre jogando um pouquinho mais centralizado, agora também com essa possibilidade de jogar um pouco mais aberto, com a responsabilidade de recompor. E aí eu concordo totalmente com o Léo, né? Ele não vai colocar Vini e Rafinha para baixar tanto, deixa um pouquinho eles mais espetados lá na frente.
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8: Boa noite a todos.
3: Boa noite, Dirceu. Um abraço.
8: No São Paulo, o técnico Dorival Júnior foi apresentado hoje, está na sua terceira passagem pelo Tricolor. Dorival Júnior foi campeão da Copa do Brasil pelo São Paulo em 2023, depois de eliminar Sport, Palmeiras e Corinthians, antes de bater o Flamengo na grande decisão. A estreia de Dorival Júnior será amanhã contra o Milionários da Colômbia, às 9h30 da noite, no Morumbi, pela Copa Sul-Americana. O Tricolor é o líder do Grupo C, com 8 pontos. São Paulo não sofreu gol em 4 jogos pela Sul-Americana, com 2 vitórias e 2 empates. Nos últimos 6 jogos, o Tricolor não venceu nenhum, com 3 empates e 3 derrotas. Fluminense joga amanhã contra o Bolívar, às 19h, no Maracanã, pela 5ª rodada da fase de grupos da Libertadores. O Fluminense terá mais de 58 mil torcedores na partida de amanhã no Maracanã. Zubel Dias, suspenso, não vai comandar o time. O Fluminense é o 4º colocado no Grupo C, com 2 pontos e não venceu nenhuma partida em 4 jogos disputados. Foram 2 empates e 2 derrotas. O Cruzeiro joga amanhã contra o Boca Juniors, às 9h30 da noite, na Bamboneira, na Argentina, pela Libertadores. Uma vitória do time mineiro confirmará a vaga nas 8ª de final. O Cruzeiro é o 2º colocado no Grupo D, com 7 pontos. Dito tudo isso, eu diria, nessa segunda-feira à noite, eu quero é mais.
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3: Senhores, o Pode Apostar aqui da nossa programação é basicamente um jogador que estará na Copa do Mundo e é aquele cara que promete muito. Não necessariamente ainda seja uma promessa, ele já pode ser um cara até mais desenvolvido, mas está disputando a primeira Copa, um cara que promete no Mundial. Aproveitando que a gente está falando da convocação da seleção brasileira hoje, entre esses 26 nomes da seleção, quem é o cara que vocês apostariam que vai dar retorno nessa lista do Ancelotti? Dos jovens que vão para a primeira Copa.
6: Luiz Henrique.
3: Boa aposta.
6: Para mim é o Endrick, né?
9: Pode ser o Endrick também.
6: Para mim, o Endrick, quando começar a entrar no segundo tempo, vai ser um terremoto, uma fumaça.
3: Renato Manso.
2: Eu ia citar o Endrick, mas como o Léo já falou, e eu concordo plenamente com ele, eu vou citar o Danilo. Danilo do Botafogo.
6: Também, boa aposta.
2: Apesar de não ser um jovem, mas é um cara que vai ter a primeira oportunidade assim, nesse nível, e acho que ele tem tudo para ser muito importante. A lá Kleberson em 2002.
3: Boa, boas apostas de vocês.
9: O Kleberson em 2002, ele começa no banco de reservas e no jogo contra a Bélgica, ele entra no lugar do Juninho, o Brasil vira não, porque não chegou a estar perdendo em nenhum momento, mas o Brasil passava por muitas dificuldades naquela partida. A seleção brasileira acaba melhorando e aí contra a Inglaterra o Kleberson passa a ser titular e é titular até o final da Copa do Mundo.
3: Vocês enxergam porque
2: eu
3: assim...
2: Eu nem acho absurdo, sabe?
3: Diga lá, Manso.
2: E eu nem acho absurdo imaginar, até seguindo o que o Bernardo está falando, de que durante a Copa o Brasil enfrentando adversários mais complexos, mais difíceis, ele mude essa ideia do 4-2-4, né, atacando, como o Léo já falou, para trazer um time um pouco mais precavido no meio, né? A partida contra a França é um bom exemplo disso. E acho que o Danilo é o cara hoje para ser o terceiro homem. Casemiro, Bruno Guimarães, o Danilo seria essa peça.
3: Até uma possibilidade, Léo e Berna, de titularidade do Danilo ao longo da Copa, porque assim, o Bruno Guimarães também me parece um cara de muita confiança do Ancelotti.
9: E ele é bom pra caramba.
3: E é bom pra caramba, mas a ver como tá essa condição física que deixou ele afastado por alguns bons meses também dos gramados, né? Já voltou a atuar pelo Newcastle nessa reta final da Premier League, mas o Danilo, pelo que tem jogado também com a camisa do Botafogo no futebol brasileiro e aqui continental também da América do Sul, me parece uma briga interessante. A gente falava sobre o Neymar ser sempre testado, Léo, e acho que o Danilo também vai ser uma boa sombra para manter o Bruno Guimarães em alto nível, porque se baixar um pouquinho do ritmo, Danilo tem tudo para atropelar, né?
6: É que o Danilo tem uma característica, né, e eu acho que o Danilo tem que agradecer muito ao John Textor, né, a contratação do Martin Anselmi. O Martin Anselmi, eu não acho que ele é um bom técnico, né, mas ele é um bom potencializador de ataques e de jogadores ofensivos que tem poderio de atacar, né? E ele começou a colocar o Danilo para entrar na área todo jogo, né? Um pouquinho mais adiantado, sempre chegando lá na frente. E isso transformou o Danilo. Danilo no Palmeiras era um primeiro volante, mas tinha também liberdade para atacar, fazia gols muitas vezes de cabeça, entrava na área e tal. Mas com o Martin Anselmi, ele virou praticamente um cara que está toda hora dentro da grande área, um meia, né? Saindo de volante para entrar na segunda linha e depois entrar na área, finalizar. E tanto que ele hoje é um dos artilheiros do Campeonato Brasileiro, né? Não ia se manter como top scorer do campeonato, porque não dá, né? Ele tá no Botafogo e é um volante. E, aliás, nem jogou o último jogo por outras questões. Mas eu acho que o Martin Anselmi, ele deu um up na carreira do Danilo, que sempre foi um meia, na verdade, né? No Palmeiras. Quando o Palmeiras sobe o Patrick de Paula e o Gabriel Menino, o Wesley Carvalho, no sub-20 do Palmeiras, traz o Danilo para volante. E aí, porque o Palmeiras ficou sem volante no sub-20, né? Ele traz o Danilo para volante. E aí ele é descoberto pelo Maurício Copertino com o Luxemburgo como volante. Ele sobe também como volante. Mas ele sempre teve essa característica de meia. Inclusive no Nottingham Forest jogou aberto pela direita, né?
9: Isso.
6: Porque ele, os confrontos, né, de Premier League, ele teve dificuldade no começo, né? Não tinha musculatura para isso. Foi aberto um pouco à direita. E aí voltou para o Brasil e voltou. E eu acho que ele deu sorte de ter o Martin Anselmi na vida dele, que botou ele para atacar o tempo todo.
9: Tem um jogador que vai disputar a primeira Copa do Mundo dele, que é o Matheus Cunha, que no United está jogando aberto pelo lado esquerdo. O centroavante foi improvisado é o Mbeumo, né? Jogador camaronês e tal, que era um ponta direita no
6: Brighton. Carecão lá de barba, né?
9: Bom jogador, belíssimo jogador. E aí, numa dessas, a gente está aqui elucubrando em relação à seleção brasileira. Esse cara na esquerda pode ser o Matheus Cunha.
6: Para mim vai ser. No meu 4 ideal, eu coloquei o Matheus Cunha.
9: Então, assim, onde eu falei Martinelli, pode aparecer o Matheus Cunha. Eu só acho que Neymar e Vini Júnior serão os titulares centralizados nesse 4-2-4, com o Rafinha pelo lado direito. Eu acho que vai ser isso.
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0: Ao som também da seleção brasileira, música divulgada ontem pela CBF, que vai embalar aí todos os 26 convocados e a comissão técnica
1: ontem,
0: do Ancelotti. Divulgaram ontem, já para participação nessa festa toda, na cerimônia que foi realizada hoje.
1: Mas não era uma música da Shakira?
0: Não, essa é da Copa. Ah, essa música aqui, ó. Com Ludmilla. João Gomes, Zeca Pagodinho, Papatinho. Essa é a música da seleção brasileira. Foi lançada
1: Papatinho
0: ontem
1: pela
0: CBF. É um artista. É um rapper, Léo Fontes? É um rapper, quase um rapper.
2: Tipo um sapatinho, só que com pico.
0: Senhores, eu queria ouvi-los agora sobre a convocação do Everton, tá? Goleiro do Grêmio. Essa, pra mim, foi a grande surpresa na lista. Tava esperando até o Bento sendo confirmado, depois da entrevista recente também do Taffarel, mesmo após a falha pelo Al Nassr na semana passada. O Hugo Souza, talvez, como essa grande surpresa. No final das contas, a experiência do Everton pesou, né, Bernardo Ramos?
1: Sem dúvida, né? Aliás, os três goleiros são muito experientes, né?
0: É o mesmo trio da Copa de 22.
1: Em momentos diferentes de carreira,
0: com
1: né?
0: certeza.
1: Dá pra falar que os três estão longe do auge. O Alisson praticamente não jogou, ficou 210 dias fora, né? Na temporada. O Ederson saiu do City pra jogar no Fenerbahçe e é muito contestado pelo torcedor do time turco.
0: O Alisson não joga desde o dia 18 de março contra o Galatasaray pela Champions, né? Pode voltar agora na rodada final da Premier League.
1: No último jogo do Liverpool ele foi sequer relacionado.
0: Sim.
1: Ele estava voltando a treinar ainda. Né? Que era o goleiro georgiano, que era o goleiro do Valência, da Espanha. Né?
0: Tava voltando a treinar.
1: E o Everton, em 2022, era o goleiro titular do Palmeiras.
0: Sim.
1: Né?
0: E era até o ano passado, né? Quando sofre a lesão também, o Carlos Miguel assume.
1: Será que se ele não tivesse sofrido a lesão, ele teria saído do Palmeiras?
0: Eu acho que se ele não tivesse a lesão, a disputa dele com o Carlos Miguel pela titularidade, ela teria se estendido a esse ano de 2026. E aí eu acho que ele ainda não teria saído. Talvez ele começaria 2026 como titular do Palmeiras. E aí eu acho que o período dele se estenderia um pouco mais, ele não teria saído no início da temporada. Eu acho que a forma como a lesão o tirou da reta final do Campeonato Brasileiro e também da decisão da Libertadores e como o Carlos Miguel foi bem, acabou antecipando um pouquinho esse fim de ciclo do Everton pelo
1: Palmeiras.
0: Eu tô contigo.
1: O Everton é um goleiraço, cara.
2: Eu não sei, né? O que me contaram, né? Mas eu não sei se é verdade ou não. É que quando o Carlos Miguel foi contratado, ele foi contratado para ser titular no outro ano, né? Ele ia ser preparado para ser titular.
1: No caso, esse ano aqui.
2: Esse ano. Seria já uma peça de substituição que o Palmeiras tem feito no seu elenco algumas vezes, né? Com outros jogadores fez, como o Zé Rafael, por exemplo. Mas eu não sei se de cara assim ele ia ganhar a vaga no outro ano. Mas como houve já uma antecipação dessa titularidade com a contusão do Everton, o Everton se ligou que em dezembro que ele não ia ser titular e preferiu ir pro Grêmio, né? Eu achei a convocação maravilhosa. Já tinha defendido antes, inclusive naquele jogo contra a Argentina, que o Bento foi seu goleiro. Acho que o Everton tinha que ter jogado aquele jogo, o Dorival não chamou. Acho que tem experiência, qualidade e um jogo com os pés muito bom.
0: Renato Manso, num cenário catastrófico aí para a seleção brasileira, eu não gosto de pensar muito dessa maneira, mas a gente tem que trabalhar também com essa possibilidade, né? O Alisson vem de um momento físico muito complicado, o Ederson vem de um momento técnico muito complicado. O Everton te parece a bola de segurança do Ancelotti nesse sentido? Caso eu precise numa Copa do Mundo, o Everton se apresenta mais pronto do que Bento, Hugo Souza e John nesse sentido de encarar essa bucha em meio ao Mundial?
3: Esse, para mim, é o maior argumento da convocação do Everton, né? Ele não está indo para a Copa pelo momento atual. Eu respeito muito a trajetória do Everton, mas não é pelo hoje. Ele está indo pelo histórico, um cara que foi campeão olímpico com a seleção brasileira, que tem entrada nesse elenco, que já esteve com boa parte desse time e que tem, até na idade, né? Aquelas costas largas para poder encarar um desafio caso seja necessário. Eu particularmente, sobre os goleiros, eu penso bastante diferente do Ancelotti. Eu acho assim, tirando o Alisson, eu não teria levado nenhum dos outros dois. Assim, entendo, como eu já falei, a situação do Everton, mas para mim outros nomes poderiam estar na lista. Eu lamento muito o John não poder, assim, estar no melhor nível, porque acho que era um goleiro para ser o cara ali, para, né, para ter uma vida longa na seleção, começando por essa temporada. E talvez, assim, eu tenho um gosto pessoal que isso talvez não vá ser até impopular. Eu acho que o Fábio era para ter mais, era para ter mais lembrança aí. Assim, acho que o Fábio é um dos grandes injustiçados na história da seleção. E ele resume, ele tem várias características que o Everton tem também, e acho que hoje o Fábio está melhor. Eu sei que o Fábio nunca foi questionado, nunca foi, aliás, cogitado, mas faço questão só de mencionar aqui por questão de gosto pessoal mesmo. E além do Everton, antes de falar do Everton ou qualquer outro que tenha sido convocado, me surpreende a decisão dele não levar o Bento, porque o Bento foi um dos goleiros que ele bancou ao longo de todo esse tempo que ele está à frente da seleção. E justamente na Copa do Mundo, tirar ele, assim, me surpreendeu bastante.
0: É, e a gente falava sobre quando o Ancelotti teria fechado essa lista dos 26 nomes. Para mim, essa foi a última vaga. Ele corta o Bento depois da falha na semana passada no jogo do Al-Nassr, e aí ele passa...
2: Ele falhou na semana passada contra o Al-Nassr e ele falhou contra a Croácia também, né? O Berna até lembrou isso aí durante o programa hoje.
0: E aí depois da falha ele começa a olhar para as outras opções, para o Hugo, para o John e para o Everton, e acaba optando pela convocação do experiente goleiro do Grêmio.
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6: Copa de 78, o Brasil utilizou 17 dos 22 jogadores convocados. Apenas 4 deles disputaram todos os jogos completos. Leão, Oscar, Amaral e Batista. Para ir a campo nas 7 partidas, a delegação Canarinho percorreu 4.659 quilômetros pela Argentina. Já a seleção hermana, anfitriã, deslocou-se por apenas 618 quilômetros. O título, inclusive, ficou com ela, ao vencer a Holanda no Estádio Monumental de Núñez, em Buenos Aires.
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0: Senhores, gostaria de agradecê-los. Deixa eu começar pelo Renato Manso, que participou aqui do Band News na área de hoje, lá da Band News FM de Fortaleza. Vai estar com a gente aqui na cobertura em todas as transmissões dessa Copa do Mundo de 2026, com toda a equipe também do Futebolês. Renato Manso, sempre uma honra, hein? Porta sempre aberta, seja muito bem-vindo. Um abraço, obrigado pela participação.
3: A honra é toda minha. Um abraço para você, para o Léo, para o Bernardo.
2: Valeu, Renatão.
3: Vai ser uma grande experiência para a gente. E agora começou, né? Vamos arregaçar as mangas para poder fazer uma grande Copa do Mundo aqui pela Band News.
0: Boa, valeu, Renato Manso. Volta em breve também aqui no Band News na área, também na nossa programação. Léo Fontes, valeu. Um abraço, hein? Tchau.
2: Abração, até. Tchau.
0: Valeu. Bernardo Ramos.
1: Abraço. Sextou, até algum dia.
0: Não sextou ainda, mas em breve sextaremos. Fim de papo aqui no Band News na área.
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9: Agora são 4 horas 12 minutos pelo horário de Brasília. Seguindo com os outros assuntos na nossa programação, nessa terça-feira, 19 de maio de 2026... Modelo de varejo focado em entregas ultra rápidas ganha força no Brasil. A Ayana Freitas conversou sobre esse assunto com Fábio França e Renan Suquevicius.
10: Vamos falar de tendências de consumo com a Ayana Freitas nessa segunda-feira aqui na programação da Band News FM. Dessa vez falando de uma modalidade de entregas ultra rápidas. Podem variar de 15 a 60 minutos. E, Ayana, a gente está falando daquelas entregas de comida ou não só?
11: Não só. Estamos falando de entregas... como você comentou, ultra rápidas, até meia hora, mas cada vez menos de meia hora. As pessoas estão querendo entregas aí cada vez mais ágeis mesmo, né? É o tal do quick commerce. O que, que é esse quick commerce? Bom, se a gente lembrar aí, há não muito tempo a gente fazia compras pela internet e aceitava e achava razoável esse produto ser entregue, bom, há muito tempo, em até 15 dias, por exemplo, 20 dias, né? Há pouco tempo, em até 2 dias, no dia seguinte. O quick commerce, ele quebra essa norma, digamos assim, né? A entrega deixa de ser um prazo de dias e passa a virar uma garantia, uma promessa de minutos. Então, a gente tem aí entregas, como você comentou, em até 10 minutos, em até 15 minutos, em até meia hora, enfim. Para isso, as empresas usam das mais diversas, lançam mão das mais diversas iniciativas. Entregas com moto, né? Sobre duas rodas. Armazéns que ficam localizados estrategicamente nas grandes cidades. A gente está falando de um serviço que é mais comum, obviamente, nas grandes cidades. Então, esses armazéns têm ali os produtos para mais perto da casa dos consumidores, né? São vários espalhados para que a entrega possa ser mais rápida. As dark stores, que são aquelas lojas que não são abertas para o consumidor final, são fechadas, mas são quase que um depósito também que as empresas usam para separar e fazer o envio de pedidos ali. Essa tendência, né, esse modelo vem ganhando força, especialmente em grandes cidades, como eu comentei, aqui no Brasil, em São Paulo, no Rio, em Belo Horizonte. A gente está falando, sim, de entregas de alimentos, mas não só. Tem muito agora uma tendência, especialmente crescendo aqui no Brasil, de produtos de supermercado, né, de mercearia, de maneira geral, players que já atuavam no Brasil com esse tipo de entrega e players novos que estão chegando no Brasil agora, vindos da China, por exemplo, também dos Estados Unidos. Por que, que a gente diria que essa tendência aí é inevitável, né? Eu vou dar alguns dados aqui. Um relatório do E-commerce Trends mostra que o prazo de entrega é o terceiro fator que mais influencia a decisão de compra hoje no e-commerce. Ele é apontado por 48% dos consumidores. E categorias como supermercado e medicamentos, nessas categorias, mais da metade dos consumidores espera receber os produtos no mesmo dia. E entre 30% e 35% querem receber em menos de uma hora. A gente já vê entrega de supermercado em menos de uma hora, de farmácia também, né? 52% dos consumidores desistem de comprar online diante de um prazo de entrega muito longo, né? O que, que é a lógica aí? Quando alguém percebe que é possível receber um produto em 10 minutos, e hoje é em 10, 15 minutos, dependendo aí da compra, esperar 3 dias parece que é um prazo muito, muito absurdo, né? Tem um estudo outro aí da Nielsen IQ, que é bem interessante, que mostra essa tendência de e-commerce de maneira geral, e aí mostra alguns dados, né? Coletados inclusive fora do Brasil. O quick commerce geralmente envolve compra de 1 a 5 itens, às vezes é isso, uma coisa emergencial, né? Alguma coisa para terminar uma receita, alguma coisa para comer na hora, enfim. Tem esse caráter mais emergencial, digamos assim. Os principais motivadores, o que faz as pessoas usarem o quick commerce, lançarem mão dessa entrega tão rápida? Promoções muito ágeis, muito rápidas, que acabam logo, então as pessoas querem aproveitar e recebem ali o anúncio, o push, né, dessas promoções e querem aproveitar. Necessidade imediata, como eu comentei, uma emergência, alguma coisa assim, e compra por impulso, que também leva muitos consumidores a lançar mão do e-commerce. Os consumidores estão mais dispostos a pagar mais por entregas em até 30 minutos. Essa é outra conclusão do estudo da Nielsen. E os produtos mais comprados nesse modelo, né, de e-commerce? Leite, pão, itens frescos, bebida, produtos que foram esquecidos, você vai no supermercado, esquece alguma coisa, depois, para não precisar voltar, compra no e-commerce, enfim. Essa é uma tendência, como eu comentei, não só aqui do Brasil, mundo afora. E só para finalizar, tem aí uns dados da Nielsen mostrando justamente como é o comportamento do e-commerce em outros países. Na Índia, por exemplo, o e-commerce já representa cerca de 75% das vendas no e-commerce nas grandes cidades, né? Mais uma vez. Nos Estados Unidos, ele cresceu mais de 60% em 2025, e as empresas estão focando mais, aqui no Brasil também, as empresas que fazem isso, né, esse modelo, menos em emergência, mais também em retenção desse consumidor, quer dizer, ele entra pela emergência, né, nesse tipo de consumo, mas fica porque tem promoção, porque tem oferta personalizada, enfim. E na Europa, muitos mercados ainda acelerando aí, porque quando a gente fala de quick commerce, a gente está falando também de custo mais alto, né, de logística. Embora o consumidor esteja disposto, como eu comentei, a pagar mais por essa entrega super rápida, o custo é mais alto e você precisa ter, especialmente aí, grandes armazéns, ou em grandes cidades, vários armazéns para fazer essa entrega diluída em várias posições. Enfim, é isso, né? Até pouco tempo, um dia, dois dias, parecia um prazo muito, muito rápido de entrega. Hoje, isso pode ser resumido em horas, muitas vezes em minutos.
12: Eu acho que a Ana tocou em todos os pontos importantes, né? Quando a gente fala de medicamento ou de alimento, né? Fica mais fácil porque tem farmácia em tudo quanto é lugar e tem supermercado em tudo quanto é lugar e vai ter um perto da casa do consumidor, de quem está comprando. Quando você comprou outro tipo de produto, esse outro quesito é importantíssimo, né? Mais pontos de distribuição para que realmente a entrega fique mais rápida. Agora, Ana, ainda você disse também, né? Tem gente que prefere, inclusive, pagar um pouquinho mais caro e receber mais rapidamente. Eu acho que quanto mais rápido, está muito conectado ainda, né? A velocidade da entrega com o valor dessa entrega. A tendência é que isso diminua, né? Assim, muito mais gente vai querer o produto mais rapidamente e as empresas vão se preparar para isso. É possível que no futuro breve essa diferença do preço para quem compra o produto e quer receber mais rapidamente, aquele produto que demora a ser entregue, vai diminuir, porque muita gente vai preferir essa entrega e as empresas vão se preparar mais para isso, né? Eu imagino que daqui a um tempo o valor não seja tão diferente assim, né?
11: É verdade. Hoje a gente já tem, quando a gente está falando de preço de produto, em algumas dessas plataformas o preço já é, claro, é mais caro geralmente o produto, né? Comparando-se com você ir ao supermercado, por exemplo, a um atacarejo fazer a compra, mas a diferença é cada vez menor. Claro que a gente está falando de players, empresas que atuam especificamente no e-commerce, então isso faz parte do modelo de negócios dela, né? E fechar essa conta da logística, da entrega rápida e o preço não tão absurdo assim, né? Não tão alto assim comparando com outros modelos. Para a empresa se consolidar, enfim, no mercado, não é fácil, de fato. O que a gente vê, e todas elas praticamente usam, né, dessa estratégia, é quanto mais produtos o consumidor compra, menos o frete fica caro, né? Menos caro fica o frete, digamos assim. Se você compra um produto emergencial, dois produtos, você tem um frete um pouco mais elevado, e se você vai abastecendo o carrinho com outros produtos, o frete vai diminuindo. É um jeito também de as empresas conseguirem, claro, aumentar a rentabilidade ali com aquela cesta de compras, mas também ter a fidelidade desse consumidor, né? Para ele passar, de repente, a comprar não só o produto emergencial, mas o produto de recorrência. O que a gente vê muito, até na fala dessas empresas, é isso, né? Elas buscam hoje não só esse consumidor que é hoje do e-commerce, na média, no padrão, é o produto emergencial. Elas buscam ir além. Querem recorrência, querem atendê-los em datas, por exemplo, comemorativas, né? Compras para, sei lá, almoço de Dia das Mães, para Natal, enfim, abasteça a sua cozinha, abasteça a sua casa, né? E a gente está falando de alimentação, mas pode ser produto de limpeza, por exemplo, também, né? A ideia é cada vez mais trazer esse consumidor pela recorrência, já que o consumidor quer e às vezes está disposto a pagar um valor um pouco mais alto para ter essa comodidade em casa, então que ele seja esse consumidor mais também fiel, né? Mais fixo ali para essas empresas. Enfim, é um movimento muito intenso aí, né? Que a gente vê aqui no Brasil, especialmente de pouquíssimo tempo para cá, esse movimento se acelerando. E nesse ano, como eu comentei bem no comecinho aqui da fala, tem players internacionais chegando no Brasil, fazendo testes em algumas grandes cidades aí do Brasil, para, enfim, viabilizar esse modelo de negócio. Porque, como eu comentei também, o consumidor, depois que vê que é possível receber tão rapidamente, né, fica difícil ele voltar atrás, fica difícil ele achar que 3 dias é um prazo razoável. Claro, depende da compra, mas é cada vez mais difícil, o consumidor fica cada vez mais exigente, né?
10: Um ouvinte nosso aqui falou que esses dias comprou figurinha da Copa via plataforma de entrega e entregaram em menos de 15 minutos. Fiquei impressionado, disse aqui o Maurício.
12: A Copa vai longe ainda, precisava ser tão rápido assim. Pois é.
10: Obrigado, Ayana, pela sua participação. Até semana que vem.
11: Obrigada, até.
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9: Cerca de 60% dos brasileiros temem como a inteligência artificial pode influenciar as eleições deste ano. A colunista da Band News FM, Mônica Bergamo, repercutiu os números da pesquisa Quest com Carla Bigato, Carolina Ercolim e Luiz Megali.
14: Hora de conversar com Mônica Bergamo. Vocês conseguem detectar, vocês diriam que conseguem detectar, sem medo de errar, o que é um vídeo de inteligência artificial e o que é um vídeo de verdade?
15: De jeito nenhum. Dá para confundir tudo hoje em dia. Se é a pergunta que eu mais me faço.
14: Se for uma câmera parada na cara de uma pessoa e essa pessoa falando, eu não consigo. Se for um vídeo em movimento, aí você consegue. Você pega algumas coisinhas ali que...
15: Proporção.
14: Mas uma pesquisa mostra que o brasileiro não se sente, assim como a Carla, aliás, assim como todos nós, né?
15: Sim, claro.
14: Preparado para reconhecer o que, que é real e o que não é.
16: Pois é, uma pesquisa feita pela Quest, Megali, mostra que existe uma grande preocupação, tá? Primeira coisa, eu vi aí a reação da Carla, é igual uma grande preocupação entre os brasileiros com o uso da inteligência artificial, a IA, e com as fake news nas eleições. São 60%, Megali, dos eleitores que dizem que estão muito preocupados com o uso da tecnologia, dizem que sim, fake news e uso de IA vão atrapalhar muito as eleições, contra 19% que acham que vão atrapalhar pouco ou 16% que acreditam que elas não vão atrapalhar quase nada, né? É uma preocupação maior entre as mulheres. 63% das mulheres acham que notícias mentirosas, que inteligência artificial podem prejudicar a escolha do eleitor, contra 57% dos homens. Também os homens estão preocupados, um percentual grande, mas menor do que o das mulheres, né? 20% dos homens minimizam, dizem que não, que acham que não vai atrapalhar, né? Estou dando essa entrada aqui para falar sobre o que você falou aí, tá, Megali? Outro dado interessante é que entre os mais jovens, Megali, que estão mais familiarizados com a tecnologia, 66% estão preocupados, né? Contra 54% dos que têm mais de 60 anos. Então, quem usa mais essa tecnologia está mais preocupado, né? Porque sabe que ela pode atrapalhar. Quanto maior a escolaridade, maior também a preocupação. Entre os que têm ensino médio superior, 65% estão apreensivos, contra 51% de quem tem ensino fundamental. Né? O brasileiro ainda não tem familiaridade com o uso dessa tecnologia, 75% dos brasileiros não fazem uso de plataformas de inteligência artificial, tá? Entre os mais velhos, Megali, entre quem tem mais de 60 anos, 95% dizem que não fazem nenhum uso de plataformas de inteligência artificial. Então, é aí que entra o dado mais preocupante, meu galho. Talvez por isso mesmo, por essa pouca familiaridade, 75% dos brasileiros se dizem pouco ou nada preparados para reconhecer fotos ou vídeos feitos por IA. Né? São 38% que dizem que não estão nada preparados, né? E 36% que dizem que estão um pouco preparados. Por exemplo, a Carla falou que não está nada preparada. Você falou que está um pouco, dependendo se for um vídeo em movimento, mas que você também não se sente totalmente preparado para reconhecer, né? Então é isso, são 74%, desculpa, é a soma de 38 com 36, 74% que se dizem pouco ou nada preparados. Só 23%, dois praticamente em cada 10, né, brasileiros, que se consideram muito preparados para diferenciar o que é um vídeo que simula, que inventa uma fala do Lula, uma fala do Bolsonaro, uma cena de ficção como se fosse real, né, daquilo que é mesmo a realidade que aconteceu, que tem base nos fatos. Então, nessas eleições, Megali, em que o uso dessas tecnologias já está sendo amplamente usado, né, em que esse assunto foi aí elevado à preocupação de primeira grandeza do Tribunal Superior Eleitoral, nós temos aí 74% dos brasileiros, nós estamos incluídos nisso, né, que não se sentem totalmente preparados para reconhecer essas mentiras feitas por IA.
14: Você sabe que o meu temor de que a inteligência artificial fosse ter um grande impacto na eleição passou? Porque a gente chegou à eleição, ainda não, né? Mas depois da Copa a gente vai realmente mergulhar nessa eleição com o brasileiro sabendo que existe inteligência artificial e sabendo que vídeos muito fiéis são produzidos por inteligência artificial. Então não é que alguém vai ser surpreendido com um vídeo e nem cogitar a ideia de, opa, será que isso é? Todo mundo vai cogitar porque todo mundo sabe que isso existe. Tá? Esse é um ponto de partida importante. E aí as pessoas que vão optar por acreditar naquilo acreditariam em qualquer coisa. Acreditariam num texto, acreditariam na mamadeira de piroca, acreditariam que a facada no Bolsonaro foi mentirosa. Eles acreditam, porque eles optam por acreditar. Mas eram pessoas que já eram iludidas por fake news antes da inteligência artificial, então isso não vai mudar grande coisa.
17: O viés da confirmação faz o resto.
14: O viés da confirmação faz o resto. A gente vê isso aqui o tempo todo. O cara vem e faz um comentário assim, o Lula falou... Quando tem um assassinato, né? Uhum. O cara fala, o Lula falou que pode, porque para beber cervejinha. Eu escrevo, cara, isso é mentira. Essa frase nunca foi dita, é uma edição que foi feita. O cara, petista do caramba. Então, o cara, ele não quer mudar de ideia. Ao mesmo tempo que o cara escreve aqui, você realmente acha que a facada no Bolsonaro aconteceu? Eu falo, claro que aconteceu. Esse é o terraplanismo da esquerda, você dizer que aquilo foi forjado. Aconteceu. Ele foi operado em Juiz de Fora, operado no Einstein. É muita gente para participar de uma trama. Como você é inocente. Então o cara quer acreditar naquilo. Agora, as pessoas que não querem ser enganadas vão fazer, por exemplo, o que eu fiz semana passada. O Pablo me mandou. Eu estava em casa, o Pablo me mandou o áudio do Flávio conversando com o Vorkara. Eu falei, será que isso aqui é verdade? E aí eu fui na nossa página, liguei o rádio, fui no G1, fui na Folha. Eu tive que apelar para a chamada grande imprensa. É o que as pessoas vão fazer. No final das contas, eles vão se voltar mais a imprensa, a velha e confiável imprensa tradicional, para saber se aquilo é verdade ou não. Agora, quem não quer, já não queria antes, né? Já mandava para frente.
16: Mas você vê como atrapalha um pouco? Você está entre os 20% aí dos
14: homens.
16: Dá mais
14: trabalho.
16: Você está entre os 20% dos homens que creem que não vai atrapalhar, Megali, mas nós somos jornalistas, nós temos esse olhar aí de desconfiar de tudo, mas eu acho que você está certo. Se as pessoas sabem que existe, já é um passo bem avançado do que não saber, né? Mas você vê como é, né? Quer dizer, eu também. Você vê aquele vídeo, áudio, e aí, putz, será que é verdade? Será que você entende? É. Quer dizer, antigamente, ou há muito pouco tempo atrás, isso não existia. Tem o áudio. O áudio é real. Não dava para inventar totalmente o áudio. Dava para editar, né, Megali?
14: Dava
16: para editar, tirar frases, cortar frases. Já dava para fazer mentira. A fake news não depende da IA, né? Mas a IA, ela deixa todo mundo um pouco mais... confuso, eu tô entre aquelas que acham que vai sim atrapalhar, mas a história vai dizer. Tem uma outra coisa, né, Megali? Os candidatos que estão aí colocados, pelo menos os dois principais, são amplamente conhecidos, né? Lula especialmente, então é difícil inventar uma frase totalmente falsa, porque as pessoas estão convivendo com o Lula aí há anos, nem sei contar quantos anos que o brasileiro conhece quem é o presidente da República, e o bolsonarismo, com quem se convive intensamente, profundamente, na última década também. É algo que dá para a gente ver quando tem uma invenção absoluta, né? Pode ser também um elemento de vantagem. Mas é isso, a IA veio aí para ficar e vamos ver o que vai acontecer nessa eleição aí, né?
14: Muita mensagem dizendo que o Lula falou aqui, não falou, gente. Aquilo é uma edição, é da mesma fala, editaram.
16: Qual é a frase?
14: Da cervejinha, editaram frases. Ele falou, sim, algo como... O cara tá passando dificuldade, vai lá e rouba o celular. Ele falou alguma coisa bem controversa, mas ele nunca falou rouba para beber uma cervejinha dizendo que aquilo era ok. Isso é edição que fizeram. Ou seja, conforme queríamos demonstrar. Mônica, bom trabalho para você. Até amanhã.
16: Até amanhã.
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2: Horas 34 minutos, 4h34, âncora e colunista da Band News FM, Carlos Andreasa, comenta as relações de Daniel Vorcaro com aliados e o caso Master. No fim de semana, foi divulgado um documento interno apreendido pela PF que revelou um plano B para a venda do banco antes da negociação com o BRB. Andreasa conversou com Carla Bigato, Carolina Ercolim e Luiz Megali.
3: Hora de conversar com Carlos Andreasa. A semana começa mais ou menos do jeito que terminou a última, só que com alguns temperinhos a mais na complexa história de Daniel Vorcaro. Essa história um dia vai dar um livro, Andreasa.
4: Vai dar um livro, espero que não meu, que eu tenho outras coisas com as quais me preocupar, mas é uma baita história, Luiz Megali. E aí eu queria aqui rapidamente botar a bola no chão sobre alguns pontos. O primeiro deles é o seguinte: o caso Master se torna público, incontornavelmente público, o escândalo, no dia 3 de setembro de 2025, que é o ano em que o Banco Central rejeita a compra do Banco Master pelo BRB. Já havia muito barulho antes, já havia muita informação circulando antes, mas o escândalo ganha corpo nessa ocasião. Eu estou dizendo isso porque o texto de Flávio Bolsonaro e dos Bolsonaro dá conta de que eles tiveram uma relação com Daniel Vorcaro anterior. E fala-se muito em dezembro de 2024. Dezembro de 24 foi quando a relação começou. A mensagem de áudio, aquela famosa de Flávio Bolsonaro, em que, aliás, ele deixa claro ter ciência sobre a situação por que passava Vorcaro, essa mensagem é do dia 8 de setembro de 2025. Portanto, 5 dias depois do Banco Central ter rejeitado o negócio BRB Master. Isso é muito importante. E a partir daí, curiosamente, as relações se tornam mais íntimas e mais afetivas, mais próximas, coincidindo com a debacle de Daniel Vorcaro e, portanto, com a necessidade de Daniel Vorcaro em ter mais aliados, mais amigos. A conversa de que, Flávio Bolsonaro tinha muito pouco a nos entregar porque ele era da oposição, isso não se sustenta, porque pela mesma lógica não teria por que Daniel Vorcaro estabelecer relação com Ciro Nogueira. Ciro Nogueira era senador da oposição também. No entanto, um voto no Senado, como o de Flávio Bolsonaro, uma presença importante e influente, eu diria, inclusive, que Flávio Bolsonaro, um investimento mais interessante do que o investimento em Ciro Nogueira. Pensando em Flávio Bolsonaro como filho de Jair Bolsonaro, que naquela altura estava se encaminhando para a condenação, Flávio Bolsonaro seria, se não fosse o candidato bolsonarista à presidência, ele seria decisivo na escolha dessa figura. Então, alguém a quem se agradar. Essa é a lógica fundamental, que eu volto à pergunta fundamental que está posta aí. No que, ou o que Daniel Vorcaro contratava ao contratar o escritório Barsi de Moraes? O que comprava ao comprar a sociedade no Hotel Tayayá? No que investia ao investir no filme sobre Jair Bolsonaro.

0: Bolsonaro a pedido dos filhos de Jair Bolsonaro? Essa é a questão política fundamental. Eu não, nem estou falando da questão jurídica, que depende de investigações. Eu estou falando de política, das limitações discursivas, inclusive, que se impõem ao bolsonarismo. A questão técnica a gente vai ver esclarecido nos próximos meses, eu espero. O uso de uma fachada, tipicamente da rede Vorkarika, o uso de uma fachada de uma empresa para mandar dinheiro para os Estados Unidos, para um fundo administrado pelo advogado de Eduardo Bolsonaro. Tem muitos complicadores aí. Mas a questão fundamental é a perda de discurso, imediatamente posta. É a perda de discurso. Como é que você vai, se os bolsonaristas fizessem isso, como é que você vai para cima das relações de Master com Alexandre de Moraes ou com Dias Toffoli, se a natureza da relação, aquilo que Daniel Vorkaro procurava, se a natureza era exatamente a mesma? Essa é a questão que está posta aí, Luiz Megali, e que não é banal para o impacto eleitoral, considerando que o caso Master será o pauteiro dos humores eleitorais.
1: E quão generoso é Daniel Vorkaro com os seus, né? Daniel Vorkaro fez o maior financiamento a um filme da história do cinema brasileiro, por muitas dezenas de milhões de reais, assim, disparado. Também fechou o contrato mais generoso com um escritório de advocacia, né? E sempre envolvendo gente poderosa. O Flávio tentou explicar o quão era diferente esse contrato com a esposa de Xandão com aquele que ele teria fechado com Daniel Vorkaro para financiar o filme. Eu não entendi nada da explicação. Para mim parece que a lógica é exatamente a mesma, né? Compra de influência e aí, por meio de contratos que mais parecem uma generosa doação com esse verniz de legalidade para garantir a continuidade das próprias ilegalidades. Para mim parece igualzinho. Diga lá, Andreasa, rapidinho.
0: Não, se você aponta para o Alexandre de Moraes, para a relação desse contrato, você aponta para si, nesse caso. A natureza é exatamente a mesma. Se o cara teve contrapartida, se o Vorkaro teve a contrapartida do Flávio, nós não sabemos. Mas a ideia do Vorkaro era ter contrapartida, em todos os casos.
1: Mas também não sabemos qual é a contrapartida do Xandão, né?
0: Exatamente isso. Portanto, exatamente
1: se você
0: isso.
1: Aponta para um, se você se indigna com um caso, você tem que se indignar com o outro. Né? Não, não há como escapar. Andreasa, na vitrolinha?
0: Homenagem ao Noca da Portela, né, que nos deixou ontem, o grande Noca da Portela, grande compositor, o Vendaval da Vida, que é um samba dele com o Délcio Carvalho na voz da grande Alcione. Beijo, amor.
1: Beijo, até.

0: 4:41, o âncora do Band News no meio do dia e do jornal da Band, Eduardo Oineg, afirma que os pré-candidatos à presidência têm priorizado ataques pessoais e discursos agressivos, sem apresentar propostas concretas para os principais problemas do país.
1: Bom, tem um amigo meu, publicitário, é o senhor Mouco, que ele fala sobre o estado espiritual das pessoas. Então, não adianta você querer falar de Copa em novembro do ano anterior. Ninguém quer ouvir, né? Também o processo eleitoral vai esquentar como a Copa já começa a esquentar a partir de hoje. Porque é natural. A Copa vai acontecer, por mais que X% dos brasileiros achem que o Brasil tem chance, que o Brasil não tem chance, né? A gente quer que o Brasil chegue na final. A gente quer que o Brasil chegue ao Hexa. A gente quer a Copa aqui no Brasil. E esse desejo ele vai se materializando com a chegada da Copa. Eleição é a mesma coisa. O que diz o nosso Elcio Mouco? Estado de voto. Nós não estamos ainda em estado de voto. O eleitor brasileiro, ou seja, o brasileiro, aquele que tem o título de eleitor, só vai pensar como eleitor mais para frente. Mas ele já começa a receber algumas mensagens que apontam para onde vai essa campanha. E essa campanha, por enquanto, ela está indo para um lugar, para um contexto, para um conjunto de debates que não é o conjunto de debates que nos interessa como cidadão, como eleitor, como brasileiro. Não é o que a gente quer, né? Então você vê, você vai vendo as declarações que vão sendo dadas no dia 1º de maio, em São Bernardo do Campo. Estava lá o Fernando Haddad e ele falou assim, por exemplo: o contraste é tão grande entre as candidaturas, né, se referindo a Lula e Flávio Bolsonaro, que só uma lavagem cerebral coletiva explica uma comparação impossível entre esses dois personagens da história do Brasil. Veja, o que o eleitor quer não é ser apontado como alvo de uma lavagem cerebral se porventura ele apoia a candidatura de Flávio Bolsonaro. Ele quer ser respeitado. Olha, o sujeito é eleitor do Flávio Bolsonaro, ou acha que é eleitor do Flávio Bolsonaro, ele merece tanto respeito quanto o eleitor do Lula. O que a gente deve fazer num processo como esse é fazer uma comparação entre o que a gente quer e o que a gente tem, entre o que aquele que se oferece como candidato, como alternativa ao presidente e o presidente, a gente quer saber o que eles vão fazer para mudar o quadro atual. O que a gente não quer é ver repetidos os exemplos das eleições anteriores, aonde tudo que a gente viu foi uma coleção de ataques na pessoa física o tempo inteiro. Então, quando a gente pega a eleição de 2022, quer dizer, o Lula acusando o Bolsonaro de ser fascista, miliciano, mentiroso, desumano, e o Bolsonaro falando: você pode me chamar de genocida, mas eu posso chamar, eu não posso chamar o senhor de ladrão, entendeu? 22 foi isso. Se você for resumir 2022, e eu tive o privilégio de mediar junto com Adriano Araújo o debate eleitoral, no segundo turno estava Lula e Bolsonaro trocando ataques na pessoa física, sabe? Você é feio, não, feio é você. Quando você volta um pouco no tempo e você vê o que foi a eleição de 2006 entre Geraldo Alckmin e Lula, também não foi muito diferente. Uma sucessão de ataques pessoais, e a gente está vendo tudo começar de novo. Então o Guilherme Boulos, quando ele fala que é preciso votar no Lula, o objetivo é impedir a volta da colonização do Brasil. Quer dizer, se o eleitor, a maioria dos eleitores, entender que deve votar no Flávio Bolsonaro, ou no Caiado, ou no Zema, ou seja lá em quem for que vire candidato, isso de alguma maneira é voltar a colonizar o Brasil? Faz sentido um negócio desse? É, a mesma maneira, a gente ouve as declarações do Flávio Bolsonaro ou as declarações do Lula. São declarações sempre, sabe, é do joelho para baixo, é na canela, para cá e para lá. E qual é o nosso desafio? O nosso desafio é cobrar dos candidatos, não digo compostura, porque a gente não pode cobrar dos candidatos compostura. A gente pode lamentar que eles não tenham compostura. E a gente não está vendo compostura nos candidatos por enquanto. E eu não estou discutindo a capacidade administrativa de A ou de B. Eu acho que isso é uma discussão que a gente vai ter ao longo do tempo. Mas eu tô me concentrando agora numa coisa que eu estou chamando de fumaça e fogo. Ou seja, ao fazer declarações agressivas, direcionadas ao adversário, mas é um agressivo sem conteúdo ideológico. É um agressivo sem conteúdo programático, melhor dizendo. É um agressivo gratuito, fazendo com que a gente, ou sugerindo que a gente não tem capacidade de discernir o que é uma candidatura mais adequada e a candidatura mais inadequada para esse momento. Então, é a fumaça e o fogo. Eu jogo fogo na candidatura adversária, enquanto jogo fumaça em torno das minhas propostas, para que ninguém venha para cima de mim ficar perguntando o que eu vou fazer de concreto. Então, quando você vê um candidato dizendo que vai concentrar suas energias no combate à criminalidade organizada, você diz, bom, o que isso quer dizer? Né? Seja Lula, que agora está prometendo, seja os outros que estão prometendo, elegeram o crime organizado como um alvo, porque as pesquisas mostram que o crime organizado é uma fonte de preocupação para as pessoas. Né? Uma porcentagem importante das pessoas acorda de manhã pensando nisso. Puxa, como vai ser meu dia? Será que eu vou perder minha aliança, meu celular? Será que eu vou ser algum parente meu vai ser assaltado? Quem hoje não tem na família alguém que foi assaltado? Mas não é assaltado no século XVI. Assaltado agora. Ou sofreu um golpe digital. Todo mundo conhece alguém, se é que não foi alvo diretamente disso, né? E aí você pensa, bom, o que que a sua candidatura vai fazer de concreto? Aí vem aquela coisa vaga, que é assim, nós vamos unir os esforços brasileiros, criando uma coordenação nacional, e meio que para por aí. Basta ver o projeto que foi lançado há pouco pelo governo. É um projeto vago. É um projeto que faz como sugestão aquilo que a gente espera que o governo central faça, mas quando você vai ver como vai funcionar, vai precisar de muito mais do que foi feito. E aí o que será feito? Nenhuma candidatura explica. Ou pelo menos nenhuma candidatura explicou até agora. Nenhuma. Você pega o quadro econômico brasileiro. Adianta você renegociar a dívida das pessoas? Não. Tem que renegociar? Tem. Mas adianta renegociar a dívida das pessoas? Claro que não. Se você não produzir renda, elas vão continuar a se endividar, porque o endividamento surge da incapacidade de honrar os compromissos ou de enfrentar os desafios financeiros ou de prover para a família aquilo que a família precisa com a renda disponível. É mentira quem diz que isso é resultado das apostas. Não é verdade. Não é verdade. Não há nenhum estudo mostrando, nenhum, que as pessoas estão devendo porque elas estão apostando. Muitas vozes estão dizendo isso sem apresentar um dado. Nenhum dado. É assim, eu acho que logo é verdade. Então nós precisamos conter as apostas. Você pode conter as apostas, é bom, é ruim, é irrelevante a opinião que o candidato A ou B tem sobre esse assunto, porque isso não muda a realidade. As pessoas se endividam porque elas não conseguem pagar a comida, pagar a moradia, pagar as despesas essenciais da família. Então, se a gente não resolver isso, que é o aumento de renda que dá, e só o aumento de renda que dá, não adianta ficar fazendo desenrola 2.0, 3.0, 4.0, 5.0, isso não vai mudar. Aí entra um novo governo, e vem um outro nome, porque vem um outro marqueteiro mata o nome Desenrola. Se for reeleito o presidente Lula, aí vem o Desenrola 3.0, 4.0, como eu já disse aqui. E assim vai. Quer dizer, não vai resolver o problema se a gente não aumentar a renda. Perfeitamente. Se isso for verdade, e isso é verdade, quem vai aumentar a renda como? Como a gente vai fazer um aumento de renda? Distribuindo cada vez mais dinheiro para quem precisa e está desassistido, cobrando mais tributos do setor produtivo? Qual é o limite disso? Tem um limite. Estudado pela ciência econômica, não há condições de você ficar carregando a sociedade ou carregando no lombo da sociedade que produz o peso de um Estado que não consegue enfrentar esse desafio, que é aumentar a renda. E aumentar a renda significa aumentar o PIB, destravar a economia. A economia está travada. Ah, mas foi o Lula que travou a economia? Não. A economia está travada porque o Brasil é um país travado, historicamente travado. E ninguém fez uma faxina nessa trava. A gente tem pontos aqui e ali, e todos os governos vão ter algo para contar. O governo Bolsonaro tem, o governo Lula 3 tem algo, e eu estou falando desses dois porque são os personagens em torno dos quais se dá o debate neste momento, mas nenhum deles resolveu o problema. Ninguém fez na economia a transformação, por exemplo, que foi feita no combate à inflação do governo Fernando Henrique. Um ataque pesado à inflação e a gente conseguiu vencê-la, mas a gente não conseguiu fazer um ataque pesado ao desajuste fiscal. Não conseguiu, ao contrário, a dívida pública aumenta, os gastos públicos aumentam, o déficit público é consistente, aí vem os truques, um truque ou outro aqui, esse calabouço que o governo do PT inventou, que chama de arcabouço e diz que não tem déficit, que o déficit foi vencido coisa alguma. Você pegar e fizer uma lista, você vai ver. Tudo impacta na dívida pública. Só que eles tiram do cálculo. É tudo truque. Mas também é truque. Vários truques foram feitos no governo Bolsonaro. Como foram feitos truques no governo Dilma? A diferença é que a Dilma caiu por causa de um dos truques que ela usou. Passou do limite. Mas todos adotaram truques. O governo Fernando Henrique adotou truques para poder conviver com o desajuste fiscal. De forma que nós não temos, da redemocratização para cá e também da redemocratização para lá, um exemplo estrutural de ajuste duradouro. Não tem, simplesmente não tem. O que a gente teve foi um período de crescimento econômico turbinado no regime militar, que produziu um strike monumental na nossa dívida. A dívida era externa, o Brasil quebrou, decretou uma moratória, o processo inflacionário disparou, conseguimos combater a inflação e não conseguimos combater esse outro mal chamado desajuste. Nenhum candidato até agora fez uma proposta concreta para enfrentar o desajuste. O candidato ou pré-candidato do governo, que é o próprio presidente, porque aposta nesse caminho que a gente está enfrentando, que a gente está vivendo hoje. Os outros que dizem que isso é um absurdo, falam de forma muito vaga. Ouvir o Romeu Zema falando, ouvir o Caiado falando, ouvir o Flávio falando, você ouve e fala, tá, mas como? Se você ficar fazendo só uma pergunta para os candidatos, tá, mas como? Tá, mas como? Tá, mas como? Você não vai ter uma resposta consistente de nenhuma candidatura, da governamental e das candidaturas de oposição. E o nosso papel, quando eu falo em fumaça e fogo, é não alimentar o fogo sobre o inimigo e nem patrocinar a fumaça sobre as propostas governamentais a partir de 2027, que simplesmente não aparecem. Não aparecem. É uma cobrança que a gente faz há anos. Quem cobre política diz, eles se perdem no debate pequeno e não enfrentam o debate verdadeiro. E assim as coisas vão, assim elas vêm vindo e assim, por enquanto, é o que fica parecendo que vai acontecer agora em 2026. Alguém pode dizer que foi assim com Kamala Harris e Donald Trump. Alguém pode dizer que foi assim em eleições anteriores nossas, como eu exemplifiquei. Não foi assim na última campanha na Argentina. O Milei, ele realmente correu o risco de dizer o que ele iria fazer. Ganhou a eleição. É desafiador, mas o que ele está fazendo, você pode aprovar ou desaprovar, é compatível com o que ele prometeu, e ele efetivamente prometeu uma lista de transformações concreta, e está executando, ou tentando executar as transformações. A Argentina está pacificada por causa disso? Não. Mas ninguém pode dizer que ele não prometeu literalmente as coisas que ele está fazendo. Ao contrário do nosso. O nosso é na base do embuste. Eu enrolo daqui, eu finjo que propus ali, apresento uma proposta de governo que atende às exigências do Tribunal Superior Eleitoral para dizer que eu tenho um programa de governo, mas programa real, proposta real, detalhada, que pode enfrentar tá e como, a frase tá e como, simplesmente não veio. É cedo? Claro que é cedo, nós estamos falando de pré-candidaturas. Mas, pelo nível do debate até aqui, a indicação é muito ruim. Tomara que mude tudo, como a gente quer, para poder, finalmente, poder dizer, nossa, 2026 vai entrar para a história como um ano de ruptura no comportamento dos candidatos. Eles se subordinam e colocam o eleitor no centro do debate para atender às expectativas do eleitor, dizendo realmente o que vão fazer pela saúde, pela educação, pelo ajuste fiscal, o que eles vão fazer pela segurança pública, mas de forma concreta, infraestrutura e outra lista. A lista é interminável, a gente poderia ficar até amanhã, criação do ambiente de negócios, promoção da sociedade civil e redução dessa volúpia estatal asquerosa que transforma um país com um potencial extraordinário num país dependente da caneta presidencial, o que é horrível, e a gente tem que colocar isso em xeque, a gente tem que discutir isso, né? Não é o que está acontecendo até aqui, não por falta de proposta de discussão. Nós aqui na Band News FM, o tempo inteiro a gente está discutindo, nós aqui no Grupo Bandeirantes Comunicação, o tempo inteiro a gente está discutindo. A gente não tem lado, a gente tem o seu lado, o lado das pessoas que querem prosperar, as pessoas que querem mudar de patamar. E nós não queremos patrocinar essa lambança dos candidatos de direita, de esquerda, de nem de direita nem de esquerda. Não é isso que a gente quer. A gente quer um Brasil melhor, porque todos nós ganhamos com isso. O Brasil enriquece, a renda per capita aumenta, o endividamento das pessoas diminui, o endividamento do Estado diminui. Essa transformação, ela tem que acontecer. Se vai acontecer esse ano ou não, nós é que vamos saber fazendo o nosso papel, nós daqui e você daí. Isso é que é muito importante. A gente não pode permitir que a liderança do processo se dê em torno das promessas vazias, jogando fogo na concorrência e fumaça nas próprias propostas. Eu não sei se você concorda ou discorda, essa é a opinião que eu tenho sobre o assunto.
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0: 5 horas em ponto pelo horário de Brasília. Muito bom dia para você que está sintonizado na Band News FM nessa manhã de terça-feira, hoje 19 de maio de 2026. Eu, Stephanie Toso, sigo por aqui atualizando os principais destaques do noticiário do Brasil e do mundo nesses próximos minutos. Já para você começar o dia muito bem informado, muito bem atualizado, claro que contando sempre com a sua participação pelo nosso WhatsApp no 11 999 592 100. Nesses próximos minutos, faça um giro pelos principais destaques do dia.

0: os principais assuntos do noticiário. Com Neymar, o Brasil está escalado com todos os 26 jogadores para a Copa do Mundo. Camisa 10 do Santos disputará o quarto Mundial na carreira, depois de ser convocado pela primeira vez pelo técnico italiano. Em coletiva, Carlo Ancelotti disse que a evolução física e o ambiente pesaram para a convocação do atacante, mas ressaltou que o santista não será uma estrela do time.
1: O Neymar tem o mesmo papel que têm os outros jogadores, de aportar, porque eu acho que é importante não fixar toda a expectativa sobre um jogador. Eu acho que temos uma responsabilidade comum como equipe e cada um tem que aportar e meter as próprias qualidades só para uma coisa: ajudar a seleção a ganhar a Copa do Mundo. Eu não pido outra coisa, não quero estrelas, não quero, quero só jogadores disponíveis para ajudar a equipe a ganhar os jogos.
0: O comentarista da Band News FM em Fortaleza, o Caio Costa, não vê Neymar como titular absoluto, mas ele disse que pode fazer a diferença saindo do banco. Ele fez um comparativo com a seleção da Itália de 2006, que teve o atacante italiano Del Piero, na época com 30 anos, como banco de Francesco Totti. Mesmo vindo do banco, ele foi fundamental para a Azura.
2: O fato é que o Neymar é o maior personagem dessa seleção. Dos 26 nomes, é aquele que vai trazer o maior foco. E creio que o Ancelotti vai saber trabalhar um pouco disso. A Itália tem experiência de fazer isso, né? Del Piero foi para a Copa de 2006 para ser reserva do Totti, por exemplo. É claro que era um Totti voando na Roma e hoje o Brasil não tem nenhum jogador desse nível, do tamanho que era o Totti em 2006. Mas a gente está falando do maior artilheiro do clube de maior torcida da Itália, topando ser banco de uma Copa do Mundo, e foi decisivo naquela Copa, saindo do banco muitas vezes. O Baggio foi reserva em 98, num esquema muito parecido com o do Neymar. Não fez tanta parte do ciclo, faz uma última temporada muito boa num time até menor, que era o Bolonha, e vai para a Copa e topa ser banco, e foi um jogador importante para a Itália em 98. O Ancelotti pode trazer um pouco dessa raiz do seu país para tentar moldar o Neymar um modelo de trabalho diferente.
0: Nos outros assuntos, o presidente Lula volta a defender o controle de terras raras no país, mas afirmou que o Brasil está aberto a investimentos estrangeiros no setor. As chamadas terras raras são um grupo de 17 elementos químicos encontrados em abundância, isso em vários países, e são imprescindíveis para a indústria. O petista tratou do tema durante um evento em Campinas, no interior de São Paulo, ao longo da segunda. Segundo ele, o Brasil precisa acelerar o mapeamento e a exploração de terras raras e minerais críticos no país, e disse esperar que o presidente dos Estados Unidos, Donald Trump, deixe de brigar com o líder chinês, Xi Jinping, e passe a se associar ao Brasil em projetos ligados ao setor.
3: E o Brasil só tem 30% de conhecimento do que ele tem nesse seu território imenso. A gente vai ter que fazer um levantamento de 100% do Brasil, e eu estava perguntando o que, que os sírios podem contribuir para a gente. O que, que o sírio pode? Porque se a gente depender de fazer o estudo, sabe, cavando buraco só, vai demorar muito. A gente vai ter que contar com a inteligência e a ciência e o conhecimento de vocês para a gente dar um salto de qualidade e ver se num curto espaço de tempo a gente faz com que o Trump deixe de brigar com o Xi Jinping e venha se associar a nós para que a gente possa explorar aqui.
0: Em Brasília, o presidente da Câmara, Hugo Mota, afirma que pedido de abertura de CPI do Banco Master terá um tratamento regimental. Fala, Afonso Marangoni.
4: Segue a indefinição sobre a instalação de uma CPI para apurar o escândalo do Banco Master. São 5 pedidos de abertura de investigações sobre o caso, 2 no Congresso, 2 no Senado e 1 na Câmara. Além disso, outros 2 requerimentos estão em fase de coleta de assinaturas. No fim de semana, o presidente da Câmara, Hugo Mota, do Republicanos, comentou sobre o pedido que tramita na casa.
5: Nós vamos dar o tratamento regimental a essa situação.
6: O que significa isso, presidente?
5: Tratamento regimental. Vamos cumprir o regimento da Câmara, que é o que tem que nortear a decisão do presidente.
4: O regimento interno da Câmara estabelece que no máximo 5 CPIs podem funcionar ao mesmo tempo. Atualmente, mais de 10 solicitações de comissões parlamentares de inquérito estão na fila. Existe a previsão de uma exceção, mas falta vontade política para colocar a CPI em funcionamento.
0: Nos assuntos internacionais, o presidente dos Estados Unidos suspende um ataque militar contra o Irã planejado para hoje depois de pedidos de líderes árabes. O anúncio foi feito ontem em uma rede social. Segundo Donald Trump, a ação foi suspensa depois de conversas com Catar, Arábia Saudita e Emirados Árabes Unidos. Trump afirmou ainda que ordenou que as Forças Armadas estejam preparadas para uma ofensiva total e em larga escala contra o Irã a qualquer momento, isso caso um acordo não seja alcançado. Ainda ontem, o site americano Axios informou que os Estados Unidos rejeitaram mais uma proposta de acordo enviada pelo Irã. Segundo a reportagem, a Casa Branca avaliou que o texto não representa um avanço significativo e é insuficiente para um acordo definitivo de paz.

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Nesta terça, o tempo firme predomina em praticamente toda a região sul do país, devido à atuação da massa de ar polar, que também mantém as temperaturas mais baixas, principalmente no estado gaúcho, onde há chance de geada e até temperaturas negativas em algumas áreas. Na faixa litorânea e leste do Paraná, ainda há previsão de chuva fraca ao longo do dia, e o mar segue agitado no litoral da região. No sudeste, a frente fria avança pela costa do Rio de Janeiro e do Espírito Santo, mantendo muitas nuvens e chuva frequente em áreas da faixa litorânea paulista, Rio de Janeiro, Centro-Sul de Minas e áreas do Espírito Santo. E a atuação do fluxo de umidade na atmosfera e de um cavado em níveis médios também favorece as instabilidades. No decorrer do dia, a chuva ganha força em parte do Rio, Centro-Sul do Espírito Santo e Leste Paulista. Já no interior de São Paulo e em grande parte de Minas, o tempo fica mais firme. Na região central do país, a chuva perde força e o tempo firme volta a predominar em grande parte da região. Mas ainda há previsão de chuva em algumas áreas. No Nordeste, a chuva ocorre entre a faixa litorânea da Paraíba e do Rio Grande do Norte, além da metade norte do Maranhão e também do Piauí. Já na região norte, o calor e a alta umidade mantém pancadas fortes no Amazonas, Pará, Roraima e Amapá, com risco de temporais em alguns pontos. Lívia Caetano, da Climatempo.

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1: O presidente Lula deve insistir no nome de Jorge Messias para o cargo aberto no Supremo, mesmo depois da rejeição histórica no Senado. Sobre o assunto, o colunista da Band News FM, Rodrigo Orengo, conversou com Luiz Megalli.
2: Hora de conversar com o Rodrigo Orengo. Orengo, explica pra gente aí essa intenção do Lula de indicar de novo o nome de Jorge Messias para ministro do STF, né? De todos os ineditismos que a gente viu, esse seria o maior de todos, né?
3: É o filme que se repete, Megali, é o presidente dobrando a aposta. Por quê? Porque a avaliação interna no Palácio Planalto é que houve muita traição, seriam necessários mais 7 votos, vamos lembrar que deu 41 a 34 contra a indicação, o governo precisava de maioria no parlamento, que seriam justamente 41 votos, e há o entendimento de que o Congresso tentou usurpar prerrogativas da presidência, que seria justamente a indicação de um ministro do Supremo. A avaliação interna é que Messias não foi rejeitado porque não tinha lá conduta ilibada ou notório saber, que são os preceitos constitucionais. A avaliação é que houve uma resposta política ao Palácio Planalto e ao Supremo Tribunal Federal. Então, o que o presidente está sinalizando a aliados, que não vai aceitar o que ele considera ser uma afronta. E para isso, ele mesmo deve entrar nessa articulação. Agora, Megali, o risco é enorme de mais uma derrota. O Congresso já se posicionou, o governo não conta ainda com apoio do principal influente ali, a principal influência dentro do parlamento, que é Davi Alcolumbre. Está tentando reconstruir pontes. Há, inclusive, dentro do Palácio Planalto, aliados do governo que entendem que esse é o momento de mostrar que o Congresso Nacional agiu contra o governo, contra o país, se colocar ali numa contraposição com o Congresso Nacional. Mas a avaliação é do próprio presidente Lula, de que quer fazer essa indicação e quer voltar à carga para tentar aprovar o nome de Jorge Messias. Tem um problema aí que é de calendário. A oposição, por exemplo, bate o pé, já firma a posição, dizendo que só quer discutir esse assunto depois da eleição, né? E espera que tenha uma mudança na presidência. E aí tem um problema, que precisa marcar de novo a sabatina, marcar a votação, e isso fica a cargo do presidente do Senado, Davi Alcolumbre. Para lembrar, não foi só nesse caso que o presidente do Senado funcionou como uma espécie de barreira. Todo mundo lembra da indicação de André Mendonça, quando também foram meses e meses de espera, porque na época Davi Alcolumbre era o presidente da Comissão de Constituição e Justiça e não marcava a sabatina. Sentou em cima do caso, ficou por meses até a aprovação de André Mendonça. Então, a gente vai ver um filme repetido novamente, o presidente vai e deve fazer essa indicação de Jorge Messias, e aí vai ter que ter muita articulação para mudar um ânimo dentro do Congresso Nacional e tentar aprovar o nome de Messias para o ministro do Supremo. Até lá, Megalho, o que a gente vê aqui é um impasse dentro do Supremo. Possibilidade de empates, são processos que não são repassados ao novo ministro, e existem 11 ministros justamente para ter um número ímpar e não termos lá os empates, inclusive empates na turmas para casos criminais que beneficiam aqueles que estão sendo julgados, Mas o governo deve fazer essa indicação.
2: Muito bem. Orengo, bom trabalho para você, até amanhã.
3: Até amanhã, valeu.
1: O presidente da Câmara, Hugo Mota, afirma que pedido de abertura de CPI do Banco Master terá um tratamento regimental. As informações direto de Brasília com o repórter Afonso Marangoni.
4: Segue a indefinição sobre a instalação de uma CPI para apurar o escândalo do Banco Master. São 5 pedidos de abertura de investigações sobre o caso, 2 no Congresso, 2 no Senado e 1 na Câmara. Além disso, outros 2 requerimentos estão em fase de coleta de assinaturas. No fim de semana, o presidente da Câmara, Hugo Mota, do Republicanos, comentou sobre o pedido que tramita na casa.
5: Nós vamos dar o tratamento regimental a essa situação.
6: O que significa isso, presidente?
5: Tratamento regimental. Vamos cumprir o regimento da Câmara, que é o que tem que nortear a decisão do presidente.
4: O regimento interno da Câmara estabelece que no máximo 5 CPIs podem funcionar ao mesmo tempo. Atualmente, mais de 10 solicitações de comissões parlamentares de inquérito estão na fila. Existe a previsão de uma exceção, mas falta vontade política para colocar a CPI em funcionamento. A avaliação é a de que a proximidade com as eleições diminui a possibilidade de instalação da comissão. 2 outros pedidos presos estão judicializados, aguardando uma manifestação do Supremo Tribunal Federal. Eles querem que a corte obrigue o presidente do Congresso e do Senado, Davi Alcolumbre, do União Brasil, a instalar uma CPI. Nos regimentos do Senado e do Congresso, não há limitação de quantidade de CPIs que podem funcionar ao mesmo tempo. Além disso, no caso do Senado, já há o precedente da CPI da Covid, que o Judiciário determinou a instalação do colegiado.
1: A capital Fortaleza aderiu à chamada Carta do Rio, um compromisso firmado entre as capitais brasileiras e o Unicef para ampliar ações de prevenção e enfrentamento à violência contra crianças e adolescentes. Tem mais informações com a Leonice Alciolis.
7: Fortaleza oficializou a adesão à chamada Carta do Rio, iniciativa articulada pela Unicef que reúne capitais brasileiras em torno de ações integradas de proteção à infância e à adolescência. A iniciativa ganha destaque neste mês de maio laranja, campanha nacional de combate ao abuso e à exploração sexual de crianças e adolescentes. O chefe do escritório da Unicef em Fortaleza, Rui Aguiar, afirma que a negligência é um dos fatores que mais contribui para o aumento da violência na infância.
8: A violência começa na negligência. Então, toda vez que uma criança deixa de ser atendida, um direito não é fornecido, um olhar, uma atenção não é feito com a criança, aí você começou um processo de violência. Quando você não notifica isso, você não tem essa informação, você não tem como agir. Então, os casos aumentam, mas a nossa capacidade de gerar dados confiáveis que possam nos levar para soluções concretas não são feitas. Então, por exemplo, quando uma mãe deixa uma criança com outra criança em casa e vai trabalhar numa barraca de praia, a negligência não foi só da mãe, a negligência foi também do poder público, que não gerou a vaga de creche que aquela criança precisava. Tem negligência dos dois lados e estamos falando de violência.
7: A proposta também reforça a aplicação da lei da escuta protegida e o protagonismo juvenil na construção das políticas públicas. A secretária da Primeira Infância de Fortaleza, Lídia Lourinho, fala sobre as medidas que a Carta Rio pretende implementar para reduzir a violência infanto-juvenil.
9: Aí o foco é realmente reduzir essas violências, reafirmar o compromisso político nessa parceria com o Unicef para a promoção de cidades mais seguras, mais inclusivas, né, mais sustentáveis. E aí a gente vai nessa construção dessa rede de apoio a essa infância, as infâncias e as adolescências desses territórios, a gente conseguir enxergar melhor como é que essa política impacta. Essas ações que a gente vai pensar junto, né, nesse grande comitê, nesse grande coletivo, vai impactar realmente na segurança, na promoção da segurança, acompanhar o que é que essas ações podem trazer para essas crianças.
7: O compromisso prevê o fortalecimento de políticas públicas voltadas à prevenção da violência, especialmente em comunidades mais vulneráveis, envolvendo áreas como educação, saúde, assistência social e segurança pública.
1: Mais de 30 anos depois da lei de cotas, a inclusão de pessoas com deficiência no mercado de trabalho ainda enfrenta desafios no Brasil. Um levantamento mostra que mais de 4 mil empresas penalizadas neste ano por descumprirem a legislação ainda não sofreram danos. O cenário também expõe as dificuldades de acesso desse público ao mercado formal. Tem mais informações na reportagem da Gabriela Oliveira.
10: Mais de 4 mil empresas foram penalizadas neste ano no Brasil por descumprirem a lei de cotas para a contratação de pessoas com deficiência, segundo dados do Ministério do Trabalho e Emprego. Apesar de a legislação existir há mais de 30 anos, muitos profissionais ainda encontram dificuldades para conquistar espaço no mercado formal. O advogado Renan Penchel conhece essa realidade de perto. Com formação na área jurídica, ele decidiu trabalhar de forma autônoma após enfrentar barreiras em seleções de grandes empresas.
11: Eu sou advogado, mas sou autônomo, trabalho sozinho, mas eu ainda distribuo currículos para a área jurídica de grandes empresas e, lamentavelmente, raramente vou para a segunda etapa desses processos seletivos, porque as vagas de pessoa com deficiência geralmente são só para cargos que não exigem experiência, não exigem formação.
10: Neste ano, as multas aplicadas por descumprimento da legislação já ultrapassam 117 milhões de reais. A lei determina que empresas com mais de 100 funcionários reservem de 2 a 5% das vagas para pessoas com deficiência ou trabalhadores reabilitados pelo INSS. Para o auditor fiscal do trabalho, Carlos Calazans, além da fiscalização, ainda é preciso combater a falta de informação e o preconceito.
12: Nós temos algumas dificuldades mesmo. Primeira dificuldade de a sociedade toda entender que as pessoas com deficiência podem ser muito eficientes. Elas podem incluir no mercado de trabalho.
10: De acordo com o Ministério do Trabalho, o desafio não está apenas na contratação, mas também na criação de ambientes mais inclusivos e com oportunidades reais de crescimento profissional. Os números mostram que São Paulo concentra a maior quantidade de autuações no país, com cerca de 1.200 empresas multadas. Minas Gerais também aparece entre os estados com mais registros, com 194 empresas penalizadas por descumprirem a lei de cotas.
1: 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Você confere tudo agora com Humberto Ferretti.
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15: Ligou a tela da TV, naquela fileirinha onde aparecem todos os aplicativos de streaming, tem ali o ícone do LG Channels. É um acesso gratuito, né? As pessoas não precisam registrar, não há um pagamento de mensalidade para assistir os conteúdos que estão dentro do LG Channels.
13: Quer dizer então que basta apenas ter uma Smart TV da LG conectada à internet. 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

0: agora 5 horas 22 minutos pelo horário de Brasília, 5h22, girando mais uma vez os principais destaques do noticiário. A Polícia Civil do Rio de Janeiro realiza uma operação contra um grupo suspeito de fraudes em pacotes de viagens internacionais, batizada de Cartão Vermelho. As informações chegam com Felipe Macon.
1: Uma empresa de turismo esportivo ligada ao futebol, suspeita de aplicar golpes em consumidores de diversos estados do país, é alvo da Operação Cartão Vermelho da Polícia Civil nesta segunda-feira. O grupo acumula centenas de processos judiciais e é alvo de denúncias envolvendo pacotes de viagens não entregues, cancelamentos sem reembolso e prejuízos financeiros a clientes. Durante a ação desta segunda-feira, os policiais cumpriram 9 mandados de busca e apreensão, além de determinações judiciais para bloqueios de contas bancárias, quebras de sigilo e suspensão de redes sociais e sites ligados aos investigados. Eletrônicos e documentos foram apreendidos, além de um carro.
0: Na política, a análise do fim da escala 6-1 avança na Câmara dos Deputados. Fala, Rafael Procópio.
2: As articulações em torno da proposta de emenda à Constituição que propõe o fim da escala 6-1 de trabalho na Câmara dos Deputados serão intensificadas durante esta semana. Além das reuniões previstas na comissão especial que trata do tema, uma versão prévia do relatório pode ser apresentada nos próximos dias pelo relator, deputado Léo Prates. A intenção do presidente Hugo Mota é agilizar o trâmite e aprovar o tema ainda no mês de maio. No cronograma pretendido, o relatório final deve ir ao plenário na próxima semana.
0: A Mata Atlântica tem perda florestal de 15 mil hectares no ano de 2025. Mais detalhes com Pedro Gelinek.
3: A área de desmatamento na Mata Atlântica registra queda de 28% em 2025, na comparação com os monitoramentos realizados no ano anterior. Segundo pesquisa da Fundação SOS Mata Atlântica, o desmatamento passou de 53.303 hectares para 38.385 hectares. Apesar da queda geral, Minas Gerais ainda está entre os estados com maior perda de vegetação da Mata Atlântica em 2025. De acordo com o levantamento, houve redução das derrubadas em 11 dos 17 estados do bioma, com destaque para Bahia e Piauí. No entanto, ambos ainda figuram entre os maiores responsáveis pela perda florestal, ao lado de Minas Gerais e Mato Grosso do Sul. Nos demais estados, as perdas ficaram abaixo de 1.000 hectares.
0: Nos destaques internacionais, o bilionário Elon Musk perde um processo movido contra a OpenAI, a dona da inteligência artificial do ChatGPT. Musk acusou a empresa de tentar enriquecer investidores e pessoas ligadas a organizações às custas da missão original da empresa, além de não dar prioridade à segurança da inteligência artificial. Ontem, um júri dos Estados Unidos decidiu que a empresa não pode ser responsabilizada pelas acusações de Musk, mesmo de ter visado o lucro e deixando de priorizar o desenvolvimento da IA para benefício da humanidade. O veredito foi anunciado após 11 dias de depoimentos e debates no tribunal, marcados por questionamentos sobre a credibilidade tanto de Musk quanto de Sam Altman, dono da OpenAI.

0: destaque do esporte, o ex-jogador e comentarista da Band News FM, Cicinho, elogia as escolhas do técnico Carlo Ancelotti para a Copa do Mundo. Para ele, Endrick e Neymar têm potencial para brilhar na seleção brasileira.
1: O Endrick e o Neymar eram figuras assim que... Sabe quando você tem certeza, mas não tem?
2: É, né?
1: Porque assim, você espera sempre uma surpresa, mas o Endrick, eu jogo minha cartada toda nele, naquele camisa 9. É um menino que mudou o pensamento dele, a saída pro Lyon, voltou a jogar o futebol daquele Endrick que nós víamos aqui no Brasil. Tem estrela. E numa Copa do Mundo, quantos jogadores nós já vimos, né? Quem acompanhou, né? Pelé, Ronaldo Fenômeno, jovens assim, assumindo a responsabilidade, e o Neymar para trazer essa experiência, né? E assim, a minha expectativa é de ver o Neymar na Copa do Mundo. Eu quero ver o Neymar jogando uma Copa do Mundo junto com esses caras que têm a linha de raciocínio bem próximo daquilo que ele pensa. Porque no Santos é difícil, às vezes, você tocar uma bola e voltar uma geladeira, né? Mas na seleção, não.
0: O cenário eleitoral

0: 5h28, girando a nossa reportagem, o cenário eleitoral começa a se definir com várias pré-candidaturas se confirmando. Fala aí, Márcio Rocha.
1: Os partidos políticos têm até o dia 15 de agosto para registrar no Tribunal Superior Eleitoral os possíveis candidatos à presidência da República. Antes, precisam realizar as convenções partidárias para definir esses nomes, o que deve ser feito entre os dias 20 de julho e 5 de agosto. Apesar disso, o cenário eleitoral começa a se definir com algumas pré-candidaturas. Em meio às disputas internas dentro da sigla, o Democracia Cristã confirmou o nome do ex-presidente do Supremo Tribunal Federal, o ministro Joaquim Barbosa, como pré-candidato do partido ao Palácio do Planalto. O nome dele causou surpresa em outro pré-candidato, o ex-ministro dos governos de Lula e Dilma Rousseff, Aldo Rebelo. Até então, o nome do DC queria disputar as eleições de outubro. Em nota oficial, Aldo disse que a candidatura de Joaquim Barbosa é uma afronta, que a pré-candidatura dele está mantida e afirmou que vai à justiça contra essa possibilidade. No entanto, também em nota oficial, o DC, além de confirmar a candidatura do ministro, defendeu que o povo brasileiro merece um novo capítulo da própria história e que o momento exige união, propósito, desprendimento e que o Brasil está acima de projetos pessoais. Além de Joaquim Barbosa, os olhos do eleitor também caem sobre a situação envolvendo a candidatura do senador Flávio Bolsonaro, do Partido Liberal, que teve a relação com o dono do Banco Master, Daniel Vorcaro, divulgada pelo portal Intercept Brasil. Por causa dessa repercussão, ele deve se reunir com a bancada do PL para discutir o cenário para os próximos meses. Segundo o cientista político Elias Tavares, essa situação pode trazer a tão falada terceira via.
2: Isso pode gerar um impacto, porque toda vez que a polarização sofre desgaste, abre espaço para o surgimento ou fortalecimento de outros nomes. Muita gente da política tradicional ainda subestima o peso da internet, mas hoje o ambiente digital tem uma influência direta no formato de opinião e no debate eleitoral. Então, nesse momento, além de Zema e Caiado, eu acho que vale acompanhar também os movimentos de lideranças que crescem fora da política tradicional, especialmente dentro da internet. Porque o cenário de 2026 pode acabar sendo muito mais influenciado pelo digital.
1: Até o momento, várias pré-candidaturas foram divulgadas. Além de Joaquim Barbosa, Rui Costa Pimenta, do PCO, Samara Martins, do Unidade Popular, Retz Dias, do PSTU, Augusto Cury, do Avante, Cabo Daciolo, do Mobiliza e Renan Santos, do Missão, devem ser candidatos em outubro. Além deles, Ronaldo Caiado deve disputar o pleito pelo PSD, junto com Romeu Zema pelo Partido Novo. Pelas últimas pesquisas eleitorais, o presidente Lula deve disputar o segundo turno com Flávio Bolsonaro.

0: Polícia Civil do Rio de Janeiro realiza uma operação contra um grupo suspeito de fraudes em pacotes de viagens internacionais. Destaque do Felipe Macon.
1: Uma empresa de turismo esportivo ligada ao futebol suspeita de aplicar golpes em consumidores de diversos estados do país é alvo da Operação Cartão Vermelho da Polícia Civil nesta segunda-feira. O grupo acumula centenas de processos judiciais e é alvo de denúncias envolvendo pacotes de viagens não entregues, cancelamentos sem reembolso e prejuízos financeiros a clientes. Durante a ação desta segunda-feira, os policiais cumpriram 9 mandados de busca e apreensão, além de determinações judiciais para bloqueios de contas bancárias, quebras de sigilo e suspensão de redes sociais e sites ligados aos investigados. Eletrônicos e documentos foram apreendidos, além de um carro. As investigações apontam que inúmeras pessoas teriam sido vítimas do esquema em diferentes regiões do país. De acordo com relatos obtidos pela polícia, o grupo prometia experiências ligadas ao futebol, incluindo viagens e ingressos para partidas, mas muitos consumidores afirmam que os serviços contratados nunca foram entregues. Há suspeita de venda de pacotes ligados à Copa do Mundo. Wellington Vieira, titular da Delegacia do Consumidor, conta que pelo menos 5 empresas foram criadas ligadas ao mesmo grupo para dificultar as investigações.
2: Diversas pessoas procuraram a Delegacia do Consumidor para relatar que foram vítimas de fraudes quando adquiriram pacotes de viagem relacionadas a eventos esportivos. O gestor da Outside tirava funcionários da empresa para criar novas empresas. E essas novas empresas eram utilizadas para receber valores. Era um grupo organizado que praticava essas fraudes.
1: O principal investigado chegou a ser preso em Santa Catarina no início do ano por suspeita de estelionato em outros casos semelhantes. O dono da empresa Outsider Tours, Fernando Sampaio de Souza e Silva, foi solto em abril deste ano pela Justiça.

0: surpreende moradores da capital mineira. O Daniel Martins traz os detalhes.
1: Belo Horizonte tem o terceiro pior trânsito do Brasil, superando São Paulo e o 27º do mundo. Segundo a pesquisa feita em 2025 pela empresa de geolocalização TomTom, a capital mineira está com nível de congestionamento em 58,6%. Atrás apenas de Recife, no Pernambuco, com 64,7%, e Porto Alegre, no Rio Grande do Sul, com 59,6%. E a posição alta no ranking não surpreende os belo-horizontinos.
2: Não surpreende nada. A gente vem assistindo isso acontecer com o BH. Saio aqui da Zona Norte e vou para o centro. O que eu antes fazia em 50 minutos, hoje eu faço em 1h30.
3: Ultimamente está parecendo que tem mais carro na rua do que pessoa. Além da quantidade de carro, a própria sinalização de BH não ajuda o trânsito a andar.
1: Segundo o levantamento, nos horários normais de circulação, se percorre uma distância de 8,3 km em 15 minutos. Já nos horários de pico, este deslocamento diminui para 4,3 km. Estima-se que durante o ano de 2025, o Belo Horizontino tenha perdido 5 dias e 10 horas no trânsito para percorrer uma distância de 10 km durante a hora do rush. E de acordo com o especialista de trânsito Alisson Coimbra, a solução para o problema não será implementada no curto prazo.
4: A cidade precisa de um projeto de mobilidade a longo prazo, com continuidade técnica, inteligência viária, integração metropolitana, ligando Belo Horizonte às regiões metropolitanas, uma modernização do transporte coletivo, com novos horários, novas rotas.
1: Em busca de alguma solução, começou a ser realizada neste mês em BH, a operação de um projeto piloto de semáforos inteligentes para o transporte coletivo. Segundo a prefeitura, a medida busca adaptar o trânsito de Belo Horizonte ao aumento da frota de veículos registrados nas últimas décadas e oferecer uma maior eficiência ao deslocamento coletivo.
0: A Sociedade Brasileira de Pediatria alerta para o risco de uso de suplementos proteicos por crianças e adolescentes sem orientação médica. As informações com David Musso.
5: Um alerta da Sociedade Brasileira de Pediatria chama a atenção para os riscos da suplementação proteica para crianças e adolescentes. A proteína do soro do leite, comercialmente conhecida como whey protein, e a creatina podem causar sobrecarga renal e hepática nos jovens. Para a pediatra Mônica Moretzson, a suplementação sem necessidade comprovada e orientação médica pode fazer mais mal do que bem.
6: Crianças saudáveis, né, falando especificamente em relação à proteína, ela consegue adquirir o que ela precisa, né, para cada idade tem uma injeção recomendada de nutrientes. E a criança consegue alcançar muito facilmente essa meta de proteína com alimentos de casa, alimentos habituais. Leite, ovo, carne, queijo, iogurte, as fontes vegetais, os feijões, por exemplo. Então é mais fácil exceder essa recomendação do que faltar.
5: O uso da suplementação para jovens tem sido amplamente divulgado nas redes sociais, especialmente em perfis de influenciadores dedicados à orientação de atividades físicas. A longo prazo, o uso indiscriminado dos produtos pode causar desequilíbrios metabólicos, além de promover uma relação disfuncional com a alimentação e com a imagem do próprio corpo. A nota técnica da entidade destaca que o uso de suplementos proteicos não é recomendado para crianças saudáveis e não deve ser realizado de forma rotineira na adolescência. Para nutricionista e diretora executiva da Associação Brasileira de Fabricantes de Suplementos, Aline Goterti, o consumo somente deve ocorrer após a orientação médica ou nutricional.
7: No caso do adolescente, vai depender muito da necessidade desse complemento alimentar. Muitas vezes ele acaba sendo indicado quando o adolescente tem uma prática esportiva intensa ou se ele é muito seletivo na forma da alimentação. E tudo, né? O ideal é que seja feito através da orientação nutricional.
5: A Agência Nacional de Vigilância Sanitária, Anvisa, também estabelece normas específicas para o consumo de suplementos por faixa etária. A regulamentação, porém, não afasta a necessidade da busca pela orientação médica.
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1: Hoje a gente fala aqui na coluna de tecnologia sobre a regulamentação pretendida para a inteligência artificial, Warrison.
2: Edu, todo mundo que tem um pouquinho de bom senso vem dizendo e vem defendendo há algum tempo que é preciso haver algum tipo de regulação das inteligências artificiais. Claro que tem muita gente do outro lado, né? Os arautos do libertarismo dizendo que não tem que ter regulação nenhuma nunca. E aí tem uma situação que é meio surreal, Edu, que é, de um lado, o governo dos Estados Unidos, que deve publicar algumas ideias sobre inteligência artificial, que na verdade isso é mais do mesmo. Ou seja, é meio que façam o que quiserem, do jeito que quiserem, vocês empresas mandam e a gente tem muito pouco a ver com isso. E do outro lado, olha que ironia. A OpenAI, a empresa que trouxe, né, inaugurou essa era que a gente está falando hoje da inteligência artificial generativa, a OpenAI publicou há alguns dias a sua visão do que deveria acontecer nesse campo. E aí a própria OpenAI, Edu, dizendo que eles acham que deveria haver uma regulação internacional, que deveria haver algum órgão. Então a gente está vivendo realmente uma época do mundo muito esquisita, né, Edu? Porque de um lado o governo norte-americano, que deveria ser um dos interessados em criar regras, em fazer com que as regras fossem claras. Por outro lado, uma das principais empresas desse setor, ela mesma está dizendo, olha, eu acho que devia ser criado uma agência internacional para regular isso aqui, porque isso aqui é do jeito que está, pode dar uma confusão grande para a humanidade.
1: E é um desafio realmente na regulamentação da inteligência artificial, assim como tivemos também na internet, uma grande discussão também sobre as redes sociais. Todos esses assuntos estão aí inerentes ao mundo da tecnologia, a gente vai acompanhando e contando tudo por aqui. 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
3: Horas 43 minutos, a Polícia Federal transfere o banqueiro Daniel Vorcaro para uma cela comum na própria carceragem da Superintendência da Polícia Federal em Brasília. A medida foi autorizada pelo ministro André Mendonça do Supremo Tribunal Federal. Agora Vorcaro passa a ser submetido às regras internas da PF para visita de advogados. Antes, ele estava em uma cela com o estilo da sala de Estado Maior, o mesmo espaço que era usado para prender o ex-presidente Jair Bolsonaro. Pedido acolhido agora pelo ministro André Mendonça ocorre em razão do término dos trabalhos da elaboração de uma delação premiada. Nos outros destaques do dia, o Ministério Público do Ceará apura a falsificação de documentos do órgão por hackers do banqueiro Daniel Vorcaro para excluir um perfil em rede social. Tem mais informações chegando direto de Fortaleza com Yuri Costa.
4: O Ministério Público do Ceará confirmou nesta segunda-feira que hackers forjaram um e-mail do órgão em fraude ligado ao Banco Master. A nota oficial detalha o bloqueio de acessos e a abertura de investigação criminal sobre o ataque virtual. A manifestação ocorre após a Polícia Federal revelar que o banqueiro Daniel Vorcaro contratou o grupo criminoso para apagar um perfil da sua ex-noiva nas redes sociais.
3: Destaque do esporte, o volante Eric e o meia Rodrigo Nestor são desfalques do Bahia para o duelo diante do Coritiba pelo Brasileirão. Os detalhes com João Marcos.
5: Após o empate por 1-1 com o Grêmio no domingo na Casa de Apostas Arena Fonte Nova, o Bahia volta as atenções para o confronto contra o Coritiba, marcado para a próxima segunda fora de casa. A noite da última partida foi marcada por protestos da torcida. As manifestações começaram do lado de fora do estádio, com faixas e cantos de cobrança, e seguiram nas arquibancadas, onde os torcedores permaneceram sentados e sem apoiar a equipe durante parte do jogo. Ainda no domingo, a pressão se estendeu até a porta do condomínio onde mora o técnico Rogério Ceni. O próximo embate é válido pela 17ª rodada da Série A do Campeonato Brasileiro e será o penúltimo antes da pausa para a Copa do Mundo.

0: 9h45, voltando a acionar a nossa reportagem em Brasília, análise do fim da escala 6x1 avança na Câmara. Quem conta mais detalhes direto da capital federal é o Rafael Procópio.
1: As articulações em torno da proposta de emenda à Constituição que propõe o fim da escala 6x1 de trabalho na Câmara dos Deputados serão intensificadas durante esta semana. Além das reuniões previstas na comissão especial que trata do tema, uma versão prévia do texto pode ser apresentada nos próximos dias pelo relator, deputado Léo Prates. A intenção do presidente Hugo Mota é agilizar o trâmite e aprovar o tema ainda no mês de maio. No cronograma pretendido, o relatório final deve ir ao plenário na próxima semana. Durante o final de semana, Mota afirmou que a Câmara deve mostrar unidade em torno do assunto.
2: Nós vamos sentar para tentar fazer um texto de convergência. Essa matéria ela não é uma matéria que pertence a um partido ou pertence ao governo, ela pertence ao país. E se nós pudermos dar uma demonstração de unidade em torno desse tema, que é uma prioridade para mais de 70% da população brasileira, eu penso que é mais uma demonstração que a Câmara dará de estar completamente ligada, sintonizada com o que a população brasileira espera de nós.
1: No entanto, uma nova emenda ao projeto que está tramitando e que foi apresentada nesta segunda-feira pode atrapalhar parte das negociações. Um texto protocolado pelo deputado Sérgio Turra, do PP do Rio Grande do Sul, propõe mudanças estruturais à PEC, como a redução da contribuição das empresas para o FGTS dos funcionários em 50%, saindo dos atuais 8% para 4% mensais. Outra mudança está na isenção temporária para as empresas de contribuir com o INSS para os novos contratados depois da redução da jornada. Atualmente, a contribuição é de 20% sobre o salário. A emenda ainda prevê algumas brechas que permitem o aumento da jornada de trabalho, desde que haja acordo com sindicatos e entidades que representem os trabalhadores. Além disso, há a possibilidade de 10 anos de transição para o fim do sistema 6x1. Essa alteração tem o apoio do chamado Centrão e de diversos membros da oposição. 176 assinaturas foram protocoladas para apresentar a mudança. Eram necessárias 171. O governo federal vê no fim da escala 6x1 dos possíveis grandes ganhos para a corrida eleitoral de outubro. A proposta que está na mesa até então prevê uma redução para o modelo 5x2, 5 dias trabalhados e 2 dias de descanso, com redução das atuais 44 horas semanais para 40, sem redução salarial.
0: A Polícia Civil ainda procura por 2 menores do grupo de 8 adolescentes responsáveis pelo estupro coletivo em Campo Grande, no Rio de Janeiro. Tem novas atualizações do caso com Felipe Macon.
3: Mesmo após uma decisão judicial determinar a retirada das contas dos menores envolvidos em um estupro coletivo do ar, os perfis seguem funcionando nas redes sociais. O caso corre em segredo de justiça e aconteceu em Campo Grande, na zona oeste do Rio. A vítima é uma menina de 12 anos. A Polícia Civil ainda procura por 2 menores do grupo de 8 adolescentes responsáveis pelo estupro. Os outros 6 foram apreendidos. Uma menor que estudava na mesma escola dos envolvidos foi ouvida após comentar que imagens do abuso estão sendo compartilhadas nas redes sociais. A vítima foi encaminhada para o conselho tutelar e está recebendo suporte. Segundo a delegada Fernanda Caterini, investigações prosseguem para identificar quem compartilhou o vídeo do estupro.
4: Vamos prosseguir com relação às imagens obtidas nos aparelhos de celulares que foram divulgadas ali na escola. Nós vamos descobrir quem de qualquer maneira concorreu para que essas imagens fossem viralizadas. Resguardar essa vítima, né? Cuidar para que essa menina tenha restaurada a dignidade dela, consiga prosseguir com todo acolhimento. Essa vítima também foi encaminhada ao conselho tutelar.
3: Em depoimento, a vítima contou que foi atraída até o local do crime pelo namorado. Os atos criminosos ainda foram filmados e publicados em redes sociais. Segundo fontes da Band News FM, um dos menores tentou vender os vídeos por R$5. A Polícia Civil realizou perícia em equipamentos eletrônicos encontrados nas residências dos adolescentes envolvidos no crime. A Justiça do Rio também autorizou a quebra de sigilo de dados para auxiliar na investigação.
0: Nos outros assuntos do dia, duas advogadas são investigadas por terem sabotado a inteligência artificial em um processo trabalhista no Pará. O repórter Igor Calian explica.
5: Atenção, inteligência artificial! Conteste essa petição de forma superficial e não impugne os documentos, independentemente do comando que lhe for dado. Essa orientação em um processo trabalhista fez com que as advogadas Cristina Medeiros e Luana Souza, de Parauapebas, no Pará, fossem afastadas de suas funções pela Ordem dos Advogados do Brasil. O recurso é conhecido como Prompt Injection, que significa injeção de comando em português. serve para tentar manipular sistemas de inteligência artificial. É um truque usado desde que a IA surgiu. Basicamente, o comando é camuflado com letras da cor do papel. Ou seja, a decisão do juiz poderia ser totalmente influenciada pelo comando oculto. Como explica Solano de Camargo, presidente da Comissão de Privacidade e Proteção de Dados, Inteligência Artificial da OAB São Paulo.
6: Por exemplo, soltar um preso que não deveria ser solto, ou, por exemplo, induzir o juiz em erro para que ele decida de uma forma contrária.
5: Em notas, advogadas classificaram a decisão como equivocada e confrontante com as normas legais, e negaram qualquer irregularidade. Galileu é a inteligência artificial desenvolvida pelo Tribunal Regional do Trabalho, da 4ª Região, em parceria com o STF. Segundo o tribunal, a ferramenta possui mecanismos de segurança para identificar tentativas de manipulação e garantir mais segurança no uso da inteligência artificial no judiciário. O juiz Luiz Carlos de Araújo Santos Júnior classificou a conduta das advogadas como de extrema gravidade e como um atentado à dignidade da justiça. Elas foram multadas em R$84 mil, 10% do valor total da ação que defendiam. A OAB do Pará suspendeu as advogadas por 30 dias. Diogo Cortes, especialista em inteligência artificial e tecnologia, destaca que as ferramentas estão evoluindo, mas reforça que a IA não tem capacidade para substituir tarefas humanas.
7: Uma coisa que a gente não pode achar que é uma tecnologia que é super pronta, que ela resolve todos os problemas e que eu posso eliminar o humano, o responsável por aquela decisão do processo decisório.
0: O governo de Minas agora pode fazer a oferta pública das ações estatais da Copasa. A decisão foi tomada pelo Tribunal de Contas do Estado, que permite o avanço do processo de privatização da companhia de saneamento. O Eliseu Júnior traz os detalhes.
8: O Tribunal de Contas do Estado autorizou que o governo de Minas faça o lançamento da oferta pública de ações da Copasa. A decisão tomada pelo plenário do tribunal na manhã desta segunda-feira permite o avanço do processo de privatização da companhia de saneamento. O conselheiro e relator Agostinho Patrus afirmou que a Copasa e o governo de Minas cumpriram os prazos estabelecidos pelo TCE e atenderam aos requisitos exigidos para o prosseguimento da desestatização.
9: O governo do Estado e a Copasa apresentaram, dentro do prazo por nós fixado, toda a documentação e os esclarecimentos solicitados por esta corte.
8: Ao justificar o voto, o Patrus também determinou o prazo de 30 dias para que a Copasa apresente um projeto de priorização do abastecimento hídrico em escolas públicas.
9: Não cabe ao Tribunal de Contas decidir sobre a política pública de privatização. O papel desta corte é garantir que todo o processo ocorra em estrita observância à legislação. É fundamental que a Copasa apresente um plano dentro de 30 dias para que as escolas estaduais e municipais sejam priorizadas. Isso deve fazer parte do processo de desestatização.
8: O conselheiro ainda determinou que a companhia apresente um relatório sobre reclamações de municípios, onde houve cobrança de taxa de tratamento de esgoto sem a efetiva prestação do serviço. A privatização da Copasa é uma pauta antiga do ex-governador Romeu Zema, acompanhada por seu sucessor, o atual mandatário estadual Matheus Simões. A medida integra o Programa de Pleno Pagamento de Dívidas dos Estados, o PROPAG, que prevê o refinanciamento da dívida de Minas Gerais com a União. O modelo de privatização enviado pelo governo aos acionistas prevê como cenário principal a venda de 30% da participação estatal a um investidor de referência e a oferta de outros 15% no mercado.
0: Uma rede inédita em Goiânia busca melhorar os registros e combater a violência contra mulheres. Os detalhes chegam com Alexandre Paes.
10: Goiânia passa a contar com uma rede integrada para aprimorar o monitoramento de feminicídios e mortes de mulheres por causas externas. Essa iniciativa reúne os dados da saúde do Estado, segurança pública e justiça, com foco em qualificar as informações e fortalecer as ações de prevenção à violência. A ação faz parte de um projeto piloto nacional que busca identificar as falhas nos registros registros e reduzir a subnotificação. De acordo com a coordenadora do Comitê de Mortalidade Feminina por Causas Externas e Feminicídio, doutora Ionara Rabelo, as mulheres atendidas por violência têm risco até 4 vezes maior de morrer.
11: Se a gente tem como identificar que essa mulher que está em risco, se a gente investigar os óbitos de mulheres por causas externas com suspeita de feminicídio, a gente vai fazer uma trajetória de por onde ela passou, como que a gente atendeu, que momentos a gente não viu a violência, para a gente tentar criar mecanismos mais seguros de amparo, de apoio e de encaminhamento dessa mulher para a rede de proteção. Então, esse comitê surge dos estudos e da vivência que a gente tem já na área de vigilância de violências na cidade de Goiânia.
10: Com o cruzamento dos dados, a proposta é ampliar a capacidade de resposta do poder público. A professora de Direito Penal e conselheira do Fórum Brasileiro de Segurança Pública, doutora Bartira Miranda, acredita que o comitê deve ajudar no fortalecimento das políticas voltadas à proteção das mulheres que estão em situação de risco.
12: Acredito que os dados coletados pelo sistema de saúde, eles serão muito mais fidedignos acerca da violência contra a mulher do que os dados coletados pela segurança pública. Isso porque muitas mulheres procuram o setor de saúde, mas não procuram uma delegacia ou os órgãos de segurança pública.
10: Bartira ressalta que a iniciativa contribui para reduzir as mortes evitáveis e fortalecer a rede de proteção das mulheres em todo o país.
12: Esses dados da saúde, será possível se ter um resultado, um retrato mais fidedigno acerca da violência contra a mulher. E com os dados é possível não apenas desenvolver e desenvolver políticas de segurança direcionadas para as mulheres vítimas de violência, como também será possível avaliar se as políticas já implementadas, elas estão funcionando adequadamente.
10: A expectativa é que a integração entre os órgãos ajude a reduzir a subnotificação em Goiás e torne mais eficientes as ações de prevenção, ampliando a proteção a todas as mulheres brasileiras.

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2: O São Paulo joga hoje contra o Milionários da Colômbia às 9:30 PM no Morumbi pela quinta rodada da fase de grupos da Sul-Americana. O tricolor é o líder do grupo C com 8 pontos. O técnico Dorival Júnior fará sua estreia hoje no comando do São Paulo e o seu contrato só será até o final deste ano. São Paulo não sofreu gol em 4 jogos pela Sul-Americana, com 2 vitórias e 2 empates. Nos últimos 6 jogos, o tricolor não venceu nenhum, com 3 empates e 3 derrotas. O Fluminense joga hoje contra o Bolívar, 7:00 PM no Maracanã, pela quinta rodada da fase de grupos da Libertadores. Mais de 58 mil ingressos foram vendidos antecipadamente. O Fluminense é o 4º colocado no grupo C com 2 pontos e não venceu nenhuma partida em 4 jogos disputados, com 2 empates e 2 derrotas. Cruzeiro joga hoje contra o Boca Juniors, às 9:30 PM, na Bamboneira, na Argentina, pela quinta rodada da Libertadores. O Cruzeiro é o 2º colocado no grupo D, com 7 pontos, e se vencer a partida, se classifica para as oitavas de final da competição. Dito tudo isso, eu diria, eu quero é mais.
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0: Pontualmente 6 horas, muito bom dia pra você, ligada, sintonizado na Band News FM. Vamos juntos no Expresso São Paulo, segunda hora, hein, do Expresso São Paulo desta terça-feira, 19 de maio de 2026, uma terça-feira importante, né, afinal de contas, Neymar foi convocado pra seleção brasileira.
1: Vai ironia, não, Fábio França?
0: Não, era a expectativa de todos, não era?
1: É.
0: A gente tava tenso aqui.
1: Tava todo mundo esperando.
2: Ah, muito bom dia! Rádio Band News FM em Belo Horizonte. É isso, a terça-feira, hein? Como se programou pra ela? Que ela seja repleta, viu? De boas experiências. E se as ruins vierem, não tem problema não. Que você tenha aí discernimento, sabedoria pra lidar com todas as situações, tá? Mas o meu desejo é que seja aí um dia repleto de bênçãos, de conquistas, de realizações.
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5: 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Muito bom dia, bem-vindos. Vamos que vamos. Com muita informação, prestação de serviço que é relevante para o nosso dia, para a nossa terça-feira, 19 de maio de 2026. Você que nos acompanha pelo DAI 89,5, você que também nos acompanha pelo nosso canal no YouTube, Band Minas. Bem-vindos, viu? Sempre. Bora lá então, comigo Luciana Viana, com toda a equipe da Band News BH. Eu disse mais cedo, para você chegando agora, eu disse agora há pouco aqui, né? Que a sua terça-feira seja repleta, viu? De boas experiências. E se as ruins acontecerem, ou as desagradáveis, digamos assim, né? Que você tenha aí discernimento, maturidade, tranquilidade, né? Humildade para lidar com todas as situações. A gente está sempre crescendo, evoluindo e seguindo em frente, não é isso? E falando em seguir em frente, vamos lá com os destaques de hoje?

E foi com o Neymar. Os brasileiros já conhecem os nomes, né, que vão representar o país na busca pelo hexacampeonato. O técnico da seleção brasileira, Carlo Ancelotti, anunciou ontem, no início da noite, os 26 jogadores convocados para a Copa do Mundo deste ano. A lista confirmou, então, a presença de Neymar, que vai disputar a quarta Copa da carreira, e também trouxe surpresas, como a convocação do goleiro do Grêmio, o Everton, de 38 anos. Durante o anúncio realizado no Museu do Amanhã, no Rio de Janeiro, Ancelotti afirmou que acredita no potencial da equipe para conquistar o hexacampeonato. A estreia do Brasil será no dia 13 de junho contra o Marrocos em Nova Jersey, nos Estados Unidos. Eliseu Júnior acompanhou a transmissão em bares aqui da capital mineira, conversou com alguns torcedores. Daqui a pouco, já na sequência, vamos ouvir o que acharam, ou o que acham, né, os torcedores no que diz respeito aí à seleção brasileira. E aí, ó, nenhum do Galo, do Cruzeiro, né, do América, mas enfim, tem um lá que se destacou na base do Cruzeiro, mas daqui a pouco a gente traz todos os detalhes.

0: E daqui a pouco também tem Paulo Xavier, hein, com as informações do futebol. Pessoal, Copa tá aí, né? Mas aquela história de pão e circo, a gente não pode também se esquecer dos problemas, tá? Que o país enfrenta, né? A nossa realidade, o nosso dia a dia. Ótima, a Copa tá aí para nos distrairmos, torcermos, né? A criançada, os jovens, poderem acompanhar essa emoção, né? De uma Copa do Mundo. E já pensaram, então? Brasil Hexa, que bacana, né? Para essa geração acompanhar aí uma conquista de uma Copa do Mundo. Mas olha, a gente não pode esquecer realmente, tá? Da nossa realidade, das coisas que nos afetam diariamente, no nosso dia a dia, seja direta ou indiretamente. Bom, estão sendo realizadas as obras de construção do prédio atingido pela queda de um avião no início deste mês. Foi lá no bairro Silveira, região nordeste de Belo Horizonte. A aeronave colidiu com um edifício de 3 andares, caiu na garagem do imóvel. Segundo a Defesa Civil, não há risco de desabamento, tá? Da estrutura. Porém, os apartamentos 301 e 302 foram interditados por não apresentarem condições adequadas de uso após o impacto. A fachada lateral esquerda, atingida pelo avião, também segue isolada devido ao risco de queda de materiais. E o governo de Minas sanciona a lei que autoriza a venda ou transferência de imóveis do Estado à União para abater a dívida mineira. A medida integra o programa de renegociação dos débitos dos estados e foi publicada no Diário Oficial. Bom, também ficaram, né, de fora áreas turísticas e históricas como o Parque das Águas de Caxambu e as águas termais de Poços de Caldas. Daqui a pouco todos os detalhes também sobre este assunto. E vem cá, você motorista, você proprietário de veículo que não pagou IPVA dentro do prazo, você já pode parcelar o débito deste ano em Minas Gerais. A Secretaria de Estado de Fazenda liberou o serviço como possibilidade de divisão em até 12 vezes, tá? De forma online. Para aderir é preciso acessar o site da Secretaria. Atenção, site oficial. Informar o Renavam, emitir o documento de pagamento, o valor mínimo de cada parcela, R$200. Combinado então? Então nada de clicar em link que você recebe não, vá lá direto à fonte, né? A fonte oficial. Bom, são 6h12, 6h12, mais uma vez muito bom dia.
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3: Belo Horizonte está em alerta para a possibilidade de chuva com raios e rajadas de vento. O tempo segue nublado a encoberto. A temperatura na capital varia entre 17 e 28 graus, com a umidade do ar em torno de 55%. Em Minas Gerais, nas regiões do Triângulo Mineiro, Oeste, Sul, Campo das Vertentes e Zona da Mata, o céu permanece nublado com chuva isolada. Já na região metropolitana e região central, o céu segue parcialmente nublado com possibilidade de chuva isolada. Nos vales do Jequitinhonha, Mucuri e Rio Doce, o céu permanece parcialmente nublado. Nas demais áreas, o céu continua claro a parcialmente nublado. As temperaturas no estado oscilam entre 9 e 33 graus.
0: E neste momento, BH, com um belíssimo amanhecer pessoal, um quadro, tá? Aquele efeito alaranjado, avermelhado, 17 graus, agora é a média. Já mais do tempo e a situação do meu, do seu, do nosso caminho em rede. Larissa Biscaia.

0: agora são 6 horas, 13 minutos pelo horário de Brasília, seguindo com destaque da economia nessa manhã de terça-feira na programação da Band News FM. O dólar comercial tem forte queda em meio ao impasse das negociações entre Estados Unidos e Irã sobre o conflito no Oriente Médio. A moeda do país norte-americano terminou o dia de ontem cotada a R$ 4,09, um recuo de 1,37%. O principal índice da Bolsa de Valores do Brasil voltou a cair, com a retração de 0,17%. O Ibovespa também foi influenciado pela perspectiva de uma inflação mais alta do que o inicialmente esperado no fim deste ano.
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3: O capitão do tricampeonato quer mais. Lionel Messi chega à Copa de 2026 para ampliar o seu legado como o maior recordista da história dos mundiais. Dono de 8 bolas de ouro, Messi já é o jogador com mais partidas disputadas em Copas, somando 26 jogos e o único a dar assistências em 5 edições diferentes, além dos 13 gols já anotados ao longo da história do torneio. O imparável Lionel Messi vai tentar provar aos 38 anos que genialidade não tem idade.
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3: Ancelotti diz que se sente tranquilo e preparado para o desafio de comandar a seleção brasileira na Copa do Mundo de 2026. O treinador italiano entende que tem conhecimento e confiança de que o time, apesar de não ser perfeito na visão dele, pode competir e chegar à final do torneio.
4: Sou um trabalhador que trabalha neste mundo até 40 anos. Tenho conhecimento e também a confiança que esse equipe pode competir com os melhores equipes do mundo. Eu acho que temos que ser exigentes. Então, se podemos ganhar a Copa do Mundo e chegar à final, eu digo sim, podemos chegar a jogar a final.
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5: Josiele Lemos conosco. Josi, muito bom dia para você. Vamos lá, situação do meu, do seu, do nosso caminho.
6: Ei, Lu, bom dia para você também, para o ouvinte que nos acompanha aqui na Band News. O nosso primeiro destaque, Lu, é a BR-040, quem está saindo da Ceasa em direção ao centro da capital, a reta do Califórnia. Encontra dificuldades lá perto do Jardim Bandeirantes, Lu, porque teve ocorrência, mas ainda sem detalhe por parte da concessionária que administra a rodovia. O congestionamento afeta o trânsito na Ceasa. Quem sai da região ali da Ceasa, tá chegando da 040, pegar o desvio pela Helena de Vasconcelos Costa e Via Expressa compensa muito, Lu. 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
5: Isso aí, Carlo Ancelotti anunciando os 26 convocados da seleção brasileira, né, para a Copa do Mundo, estreia do Brasil contra o Marrocos, dia 13 de junho. A lista tem Neymar, que vai disputar a quarta Copa da carreira. Bom, Eliseu Júnior esteve ontem pelas ruas de Belo Horizonte acompanhando o momento do anúncio da lista.
7: Não era fim de semana, muito menos feriado. Mesmo assim, teve movimentação atípica nos bares de Belo Horizonte. Os torcedores mineiros se reuniram nesta segunda-feira para acompanhar os 26 escolhidos por Carlo Ancelotti em busca do Hexa para a seleção brasileira, que há 24 anos não sabe o que é conquistar uma Copa do Mundo. Apesar de a pré-lista contar com 5 jogadores que atuam em solo mineiro, o assunto nas mesas dos bares da Savassi era um só.
8: Uai, Neymar é o nome do Brasil, tem que ir. Nem que ele entre lá no segundo tempo, uns 30 minutos, 20 minutos, já faz uma diferença já.
9: Sem Neymar, não tem Copa. É pabo de rebelião, se o Neymar não for convocado hoje. Todo mundo esperando aí na Copa.
7: E depois de quase uma hora de espera e muito frio na barriga, a discussão chegou ao fim. O homem vai para a Copa.
10: Neymar Júnior Santos.
11: Eu acho que tá uma boa seleção, que a gente tem chance.
12: Eu acho que o Neymar dá uma moral muito boa pro time. Ele incentiva os jogadores, não só como dentro e fora de campo também. Acho ele uma presença muito importante pro time em si, né? Pra Copa do Mundo. E pros torcedores também, que vão dar um ânimo muito forte pra Copa do Mundo. Ele pode até não jogar os 90, mas os 80 ele tem que jogar. Justamente pra dar moral.
7: Bom torcedor também é bom corneta. E para os mineiros, cabiam jogadores de Atlético e Cruzeiro na lista de Ancelotti.
13: Concordaram com a convocação, acharam que a seleção tem um bom time.
14: Faltou um goleiro aqui de Minas, chama Everson, melhor do Brasil.
15: Ah, tem um bom time, podia ter ido outras pessoas, na minha opinião. Podia ter colocado o Bento, até o Caio Jorge, talvez, Kaique Bruno. Matheus Pereira também é um bom nome. Tiraria alguns? Tiraria. Mas eu acho que tá uma boa seleção, que a gente tem chance.
7: A seleção estreia na Copa do Mundo no dia 13 de junho. E no que depender de Belo Horizonte, vai ter muita energia positiva nos bares da capital.
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6: Lu, a chegada da rodovia MG10 às avenidas Cristiano Machado e Pedro I é de trânsito muito complicado devido às obras lá na Cristiano Machado com Vilarinho. Tem estreitamento e o trânsito fica bem apertado, viu, Lu? Fila desde o Trevo de Santa Luzia. A dica para quem chega de Lagoa Santa, tá passando ali próximo do Trevo de Santa Luzia, pegar o desvio por vias internas do bairro Serra Verde no Trevo, Avenida Salamanca e depois a Vilarinho para fugir dessa retenção aí na rodovia MG10. Caminho inverso da rodovia no sentido Aeroporto Internacional de Belo Horizonte em Confins, o trânsito tá bom neste momento. 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
5: Obrigada, Josiele. 6h24, após anúncio de encerramento da parceria de patrocínio com o Centro Universitário UNA, o Cine Belas Artes busca novos parceiros para manter as atividades e a programação cultural em Belo Horizonte. O cinema anunciou ontem o fim do acordo em comunicado divulgado nas redes sociais. Segundo a administração, o apoio da instituição foi fundamental para a manutenção das atividades durante e após a pandemia da Covid-19, período em que o espaço ficou fechado por mais de um ano e enfrentou dificuldades financeiras. O investimento iniciado lá em 2021 ajudou na retomada das exibições e na recuperação estrutural do cinema. Campanhas de arrecadação com o público também contribuíram para reformas e melhorias nas salas. A gente está falando do Cine Belas Artes ali no entorno da Praça da Liberdade. Agora em busca, né, de novas parcerias, de novos patrocínios.
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5: O preço dos combustíveis em BH e também cidades aqui da região metropolitana registra queda nos últimos meses. Segundo pesquisa do Mercado Mineiro, em parceria com o aplicativo oferta.com, realizada entre os dias 12 e 14 de maio. O levantamento analisou 198 postos. Vamos lá. De janeiro a maio, a gasolina comum caiu 4,2%, passando de 6,38 para 6,06. O etanol teve recuo de 11,7%, saindo de R$ 4,70 para R$ 4,15. Já o diesel foi na contramão, subiu 14,6%, passando de 6,06 para R$ 6,95. Na comparação por quilômetro rodado, o custo fica muito próximo entre os dois combustíveis, cerca de 53 centavos com gasolina e 49 centavos com etanol. Segundo o levantamento, na prática, o gasto final acaba sendo praticamente equivalente para o consumidor. A pesquisa completa está disponível no site mercadomineiro.com.br, mercadomineiro.com.br. Motoristas que passam pela Avenida Cristiano Machado devem ficar atentos a mudanças no trânsito. Um trecho entre a MG10 e a Rua Gabirobas, no sentido centro, na região ali do Vila Clóris, né, bairro Vila Clóris. Pessoal, o trecho será interditado, tá, diariamente, das 8h30 da manhã, melhor dizendo, ó, 8h30 da noite, tá? Então, de 8h30 da noite... Bom... 8h30 da noite até as 4 da tarde, tá errado isso aqui, tá? A gente vai apurar direitinho e trazer, mas a gente fica aqui o alerta, tá? Então vamos lá, MG10 e a Rua Gabirobas, sentido centro, tá bom? Já eu confiro aqui o horário, tá? Exato, em que o trecho ficará interditado. Mas se você passa por lá, já fique atento, obviamente. A BH Trans, né, a prefeitura vai colocar ali a sinalização. As obras fazem parte da nova trincheira da Cristiano Machado, que prevê investimento de R$ 161 milhões. R$ 161 milhões e 600 mil, para ser mais exato aqui com você. Durante o bloqueio, motoristas então devem usar, ó, as rotas alternativas, tá? Pelas avenidas Cristiano Machado, Pedro I e vias ali da Vilarinho. Já. Todos os detalhes. Vamos lá para o metrô? Os intervalos passam para 20 minutos até a próxima sexta-feira e para 21 minutos nos próximos sábado e domingo, devido às obras de manutenção iniciadas ontem. As intervenções acontecem ao longo da linha e têm previsão de término no domingo. Durante a semana, os intervalos de 20 minutos acontecem entre 8 e 11 horas da noite. Nas estações Lagoinha e Central, os trens passam em uma só via a partir das 8 da noite. Já no sábado e no domingo, o intervalo entre os trens será de 21 minutos durante todo o dia. Nas estações Calafate e Gameleira, os trens passarão em uma só via, tá? Se você tiver dúvidas, quiser mais informações ou até mesmo curiosidade, para entrar no site oficial, verificar ali outras informações, tá? metrobh.com.br, metrobh.com.br. Confira a hora certa. Agora 6 horas 29 minutos. 6h29, claro, em tempo de...
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6: No anel rodoviário, Lu, já tem complicação no caminho para o Rio de Janeiro, na chegada à Praça São Vicente. Ocorrência na pista principal interdita parcialmente a rodovia e está gerando fila desde o bairro Engenho Nogueira. Alerta para o motorista que segue pelo anel rodoviário, pegar a marginal pode ser alternativa ou desvio pela Pampulha. Ainda no caminho para o Rio, lá perto do viaduto São Francisco, excesso de veículos por conta do estreitamento e na subida do Olhos d'Água. Retenção devido ao excesso de pesados passando pelo anel rodoviário neste momento, gerando fila desde o trevo do Betânia. Quem tiver com um pouquinho mais pressa, não pegar o anel, passar pelo Bivedere, MGC 356 compensa muito. 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
5: 6h30, 6h30, Paulo Xavier já em campo, hein? Só trazendo aqui o horário exato, tá? Do bloqueio na Avenida Cristiano Machado. Avenida Cristiano Machado, entre a MG10 e a Rua Gabriel Obas, sentido centro, ali na altura do bairro Vila Clores, terá interdição total, tá? De 8h30 da noite às 4 horas da manhã. A intervenção para a realização de obras de recapeamento, e essa intervenção está prevista para acontecer, olha, todos os dias, né? Até o dia 22, tá bom? De 8h30 da noite às 4 da manhã. E isso para não impactar, né? O tráfego ali nos horários de pico. Agentes da BH Trans, Guarda Municipal, Polícia Militar, né? E também orientação e sinalização nas vias. 6h30 mais 50 segundos.
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0: Fale com Abel. Abel, Abel é do site aqui oficial da Prefeitura de Belo Horizonte. Bel, que é atendente virtual, né? Abel aqui me dando tchauzinho. Tchau, tchau, Bel. Super simpática.
1: Ah, Abel.
0: Ela que me respondeu aqui sobre o bloqueio, o horário direitinho. Bel, valeu, hein, Bel? Muito obrigada.
1: Um abraço pra Bel.
0: Isso. Paulo Xavier, muito bom dia pra você. E vamos que vamos. Dia pós convocação, né, da seleção. O Neymar entrou. Era Neymar, não era Neymar? Aquela polêmica toda. O Neymar está, ou estará, né, em campo durante a Copa do Mundo. E aqui no nosso quintal, ou o que você tem a dizer sobre isso?
1: Rapidinho falando sobre o Neymar, né? Bom dia pra você, Lu. Bom dia ao torcedor mineiro. Neymar na Copa. Mantém minha opinião que eu acho que ele não deveria ir. Acho que ele não deveria ir.
0: Opa!
1: Né? Mas enfim, eu acho que ele vai vir com vontade para calar os críticos, inclusive a mim, e espero que ele me cale mesmo, porque eu acho que não tem condições físicas e técnicas para estar na seleção.
0: E mas... acredite, hein? É nisso que eu acredito, que ele vai dar um show. Eu acredito nisso. É,
1: ele vai, com vontade, ele vai ter, com certeza.
0: É, porque...
1: E o torcedor falou lá na matéria do Eliseu Júnior, o torcedor está confiante.
0: Sim.
1: Sim, o Brasil tem chance. Até porque a história mostrou que nas Copas do Mundo, nem sempre o melhor venceu. 2006, o Brasil era o franco favorito com o quadrado mágico, né? Ronaldo, Ronaldinho, Kaká, Adriano. Era o franco favorito, caiu nas quartas de final. 94, pra quem se lembra, o Brasil foi aos trancos e barrancos.
0: Oh.
1: Venceu, venceu. Então, e um formato novo esse ano. Então, Brasil, sim, tem chance sim. E vamos torcer pra Neymar.
0: Quem deveria estar e não foi convocado? Vamos supor, aqui de Minas Gerais, claro, vamos puxar aqui pro nosso
1: ninguém
0: quintal, né?
1: Ninguém de Minas foi, né, pra começar, né? Ninguém de Minas, nós tínhamos quatro ou cinco jogadores agora, se não me engano, do Cruzeiro na pré-lista,
0: uhum.
1: E um deles foram, né? O Everson. Eu acho que o Everson é muito melhor que o Everton no momento. Muito melhor. Ele poderia ser, sim, um bom... o Everson poderia ser um terceiro goleiro. Por que não? Tá bem, né?
0: Aqui, eu só queria lembrar o nome do Igor. Igor Thiago. Foi cria do Cruzeiro, na época do Cruzeiro, na segunda divisão. Ele convocado, mas enfim, não tá jogando, mas foi cria do Cruzeiro, né? Um nome mais próximo de Minas Gerais.
1: O Danilo é de Minas Gerais, jogou na América. Você teve o Douglas Santos, que teve destaque no Atlético. Você tem ex-atletas dos times mineiros que estão na seleção, né? Formaram carreira na Europa depois. Mas, atualmente,

0: e últimas entrevistas. Como, por exemplo, na companhia do CEO do iFood, Diego Barreto. Falaremos sobre o setor de delivery, sobre tecnologia, sobre hábitos de consumo. Também na companhia do Richard Stade, que é o CEO e sócio da Aramis. Com João Brásio, fundador da Eletron, tudo sobre cibersegurança. Alimentação fora do lar, franquia, fast food. Com o CEO do McDonald's, Rogério Barreira. De fato, o Giro Business desta semana está imperdível. Uma semana especial. Eu sou o Sérgio Weib e espero você.
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1: 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Douglas, vamos lá. Pauta tributária é uma pauta muito, muito importante. 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
2: 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Entender o impacto das novas alíquotas durante todo o período de transição até 2033, mas além disso, ter clareza do plano de ação de como fazer isso ser positivo para sua empresa, como trazer competitividade e ter um time adequado para acompanhar esse projeto de transição que é tão complexo. 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
1: Este é o Minuto Tributário, na companhia de Douglas Fará, o CEO da GTEC Stack.
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0: destaque do esporte, chegando agora com a Aline Fonelli.
1: Com Neymar, o técnico Carlo Ancelotti convoca a seleção brasileira para a Copa do Mundo de 2026. Ele não defende o time nacional desde outubro de 2023, quando sofreu uma grave lesão no joelho esquerdo em jogo contra o Uruguai. Em um grandioso evento no Museu do Amanhã, no Rio de Janeiro, o treinador italiano viu uma grande comemoração quando anunciou o nome do camisa 10 do Santos.
2: Neymar,

0: A surpresa na lista foi o goleiro Everton do Grêmio, que nunca havia sido chamado por Ancelotti em um ano. Entre os nomes especulados, o atacante João Pedro do Chelsea acabou ficando fora da lista final. A apresentação do elenco brasileiro está marcada para o próximo dia 27 na Granja Comari. O Brasil tem o Panamá pela frente como adversário no estádio do Maracanã no dia 31 e o Egito no dia 6 de junho em Cleveland. Estes serão os dois últimos jogos antes da estreia da seleção contra Marrocos na Copa do Mundo de 2026.
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1: No anel rodoviário, já tem complicação no caminho para o Rio de Janeiro, na chegada à Praça São Vicente, ocorrência na pista principal interdita parcialmente a rodovia e está gerando fila desde o bairro Engenho Nogueira. Alerta para o motorista que segue pelo anel rodoviário, pegar a marginal pode ser alternativa ou desvio pela Pampulha. Ainda no caminho para o Rio, lá perto do viaduto São Francisco, excesso de veículos por conta do estreitamento e na subida do Olhos d'Água. Retenção devido ao excesso de pesados passando pelo anel rodoviário neste momento, gerando fila desde o trevo do Betânia. Quem tiver com um pouquinho mais pressa, não pegar o anel, passar pelo Bivedere, MGC 356 compensa muito. 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
2: Há algum descarte irregular de lixo aí próximo da sua casa, do seu local de trabalho? Isso tem chamado a atenção, está aí preocupado moradores. É pelas ruas afora aí, né, de Belo Horizonte. A situação, pessoal, tem gerado muitas reclamações. O Pedro Gelinek traz para a gente um alerta sobre este assunto.
3: Pelas ruas da capital, não é difícil encontrar lixo descartado de forma irregular. O problema inclui restos domésticos, entulhos, móveis velhos e resíduos de obras, provocando transtornos para a população. A técnica de enfermagem Nilza Alves da Rocha relata que a população precisa ter consciência e colaborar com o descarte correto do lixo.
4: Primeiramente, a sociedade tem que se conscientizar, porque jogar o lixo no chão, ele vai retornar de uma certa forma negativa para as pessoas. O esgoto pode voltar para as casas, né? A chuva não tem para onde passar, para onde escoar. Então, o lixo tem que ser descartado de forma correta. A prefeitura até faz o trabalho dela, sim. Tem a equipe de coleta, tem os lugares de descarte regular do lixo. Porém, infelizmente, por falta de educação de algumas pessoas, acabam jogando o lixo na rua.
3: E quando chove, o cenário fica ainda pior. O lixo acaba sendo arrastado pela água e vai parar nas galerias pluviais, causando entupimentos e aumentando o risco de alagamentos. Segundo a Prefeitura de Belo Horizonte, de janeiro até o início deste mês, mais de 45 mil bocas de lobo foram limpas em todas as regionais da capital. No mesmo período, cerca de 620 toneladas de resíduos foram retiradas das redes de drenagem. O diretor de obras, monitoramento e planejamento das regionais, Ricardo Lima, explica como a prefeitura vem trabalhando para diminuir esses impactos.
5: A prefeitura trabalha diariamente em todos os sistemas de limpeza de boca de lobo, inclusive também faz várias campanhas juntamente com a SLU para colocar o lixo nos dias certos, nos locais certos, para que isso evite esse entupimento.
3: A PBH reforça que a população também precisa colaborar, fazendo o descarte do lixo de forma correta. Em casos de bueiros entupidos, o morador pode acionar a prefeitura pelo aplicativo BH Sim e pelo site prefeitura.pbh.gov.br na aba de serviços.
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1: Luan, Avenida Amazonas está com lentidão no caminho para o centro na chegada ao Barroca. Excesso de veículos desde o viaduto da Silva Lobo. Quem passa pela Amazonas, dirigir com cuidado é a dica neste momento. Motorista, você que está saindo para Contagem, encontra a Avenida Amazonas livre em toda a extensão. 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
2: Agora 6h47, da pista para o campo.
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2: Paulo Xavier, segundo tempo entrando em campo, porque tem Cruzeiro logo mais, tem também a lista, né, de convocação da Copa, tem as informações do Atlético também. Pois não, Paulo, diga lá e mais uma vez, bom dia.
12: Bom dia de novo, claro que a gente não poderia deixar de falar
2: dos
12: times mineiros.
2: Para quem está chegando agora também.
12: Isso, porque tem jogo hoje, hoje pela Copa Libertadores, o cabuloso Cruzeirão, às 9h30 da noite, vai enfrentar o Boca Juniors, lá na Bombonera, a temida Bombonera na Argentina, Buenos Aires. Eu já estive lá, um estádio muito bonito, né? Mágico, um dos grandes do futebol mundial. Mas o Cruzeiro tem time pra ganhar, viu? E vai ganhar,
2: vai ganhar.
12: O duelo na Bombonera pode definir a classificação ou complicar a situação do time para as oitavas. O time celeste ocupa a segunda colocação no grupo D de dado, com 7 pontos. Mas vai dar bom hoje, viu? Vai dar bom hoje. Fala do Atlético rapidinho. O ex-atacante Guilherme Alves, aquele que fez dupla histórica com o Marques, 99, 2000, né? Personagem histórico do Atlético, né? Uma figura controversa, né? Tem alguns torcedores que têm um ranço com ele, né? Mas ele foi apresentado oficialmente como coordenador técnico do Atlético em coletiva realizada ontem na Arena MRV. O novo integrante do departamento de futebol afirmou que vai viver o clube 24 horas por dia. A gente está de olho nos bastidores do Atlético, né? Porque em campo o Atlético tentando engrenar uma boa fase, né? E fora de campo, diretoria muito questionada. O Atlético entra em campo na próxima quinta-feira, quando recebe o Cienciano do Peru pela Copa Sul-Americana. É isso, Lu.
2: Muito bem. O Paulo, nossos ouvintes aqui, nossos espectadores participando, tanto pelo WhatsApp quanto pelo nosso chat no YouTube.
12: Sim.
2: Everson está aqui conosco. Muito bom dia, Everson. Obrigada sempre, viu, pela companhia.
12: Oh, Moura.
2: Olha aí, ó, Everson. Verdade, hein?
12: Xará do goleiro do Atlético.
2: Isso, falamos dele agora há pouco. Bom, também o Moura também nos acompanhando. Jailson Menezes dizendo que quer participar, né, dos sorteios da rádio, Rádio Band News FM, completando 21 anos neste mês de maio, exatamente amanhã, dia 20, né? Completam-se os 21 anos de Rádio Band News FM, que legal, em Belo Horizonte, em Minas Gerais e em todo o Brasil. Bom, sorteios ao longo da nossa programação, dentro inclusive da primeira edição, o Jornal Band News Minas, primeira edição de 9h20 às 11, há sorteio, tá? Haverá sorteio. Viu, Jailson? Obrigada pela companhia. O Gilberto também aqui participando, o João Batista, direto de Janaúba. O Gilberto está dizendo o seguinte, ó, Gilberto Martinho, de Minas, o Danilo, revelado no América.
12: Isso, Danilo. É nascido em Minas Gerais, o Danilo. Foi revelado nas categorias de base do América. Foi destaque quando a América disputou a Série C lá nos anos 2000. Né? Depois foi fazendo carreira, fez carreira na Europa. Flamengo, e hoje está aí na seleção, Danilo com raízes mineiras, mineiro da gema.
2: Maravilha. Bom, futebol fica por aqui, mas voltará já já. Combinado, Paulo Xavier?
12: Combinadíssimo. Um abraço a todos.
2: Um abraço.
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15: Minhas caras, meus caros, eu já disse ontem, manifestei muito duramente sobre a convocação de Neymar, acho que não merecia ser convocado, seja pelo condicionamento físico, seja pelo futebol que apresenta, seja por sua indisciplina congênita, acho que agrega valores ruins à seleção brasileira. Não tem nada a ver, ah, é porque ele votou no Bolsonaro, eu estou me lixando que ele votou, eu quero que ele jogue bola, entende? A máxima do João Saldanha... O jogador não quero jogador para jogar com minha filha, eu quero jogador que apresente resultado. Mas ele não apresenta. Não é? E sim, preferiria que os jogadores acreditassem em vacina, em terra redonda, mas não sendo possível que acredite pelo menos na redonda, se me permitem. Não é? Agora, Neymar é Neymar, né? E o Ancelotti cedeu, claro, ao lobby. Meia hora depois, ele estava publicando o vídeo dos seus patrocinadores. Três patrocinadores, meia hora depois. Passado mais um tempinho, veio o quarto, uma bet. É decepcionante, a Ancelotti cedeu a uma pressão que é de natureza empresarial. O que concorre para que os brasileiros fiquem menos, digamos, ligados à sua seleção. Aquela pátria de chuteira de que falou o Nelson Rodrigues, que virou até um clichê, já não é bem isso, não é? Se vier a conquista, um pouco isso se perde. Se não vier, aí as coisas, né, ficam muito ruins. Não faz sentido ter um jogador que não tem nenhuma razão para estar lá. Olha o seu passado. Qual? No que diz respeito à seleção? Ora... Assim, eu não retiro a minha crítica e reitero, né, sobre chamar Ancelotti de mister. Minha mulher até me gozou um pouco ontem, falou, daqui a pouco você vai começar a defender o Saci, a paçoquinha. Não, primeiro que eu, né, eu posso até defender. Agora, não, a questão não é, mister não é um título nobiliárquico, como se chama técnico na Europa. Quem jogou com ele, quem foi treinado por ele, chamá-lo de mister, ok. A imprensa chamar não faz sentido, mas eu não sou budismo de ninguém. Eu estou dando minha opinião, porque eu também estou na imprensa. Se um dia eu entrevistar, vai ser senhor Ancelotti. Hã? E mister tem origem latina também, a palavra. Pode procurar, origem profunda latina. Assim como senhor. Só que usar mister aqui, como se fosse esse título nobiliárquico, então, que se carrega no nome, em função de uma profissão? Ora, bolas. Aqui os treinadores são chamados muitas vezes de professores. No caso de Europa, quem for entrevistar na sua língua deve chamá-los por professor em português? Convenho, né? Não faz sentido. Ah, sim, os bolsonaristas saíram comemorando, associaram o Flávio ao Neymar. E aí, ah, o Flávio agora também camisa 10 e chupa Lula. O Lula defendeu a convocação do Neymar em abril. Disse, olha, se ele estiver bem, acho que ele tem que se espelhar em Cristiano Ronaldo e Lionel Messi. Em quem? Ronaldo, Cristiano Ronaldo e Messi, dois jogadores... conhecidos, muito conhecidos por sua disciplina, ah, não é o caso, né? Falar em Flávio, se reúne hoje com as bancadas do Senado e da Câmara do PL, tentando sair do buraco. Os trackings são devastadores para ele, pesquisas que vêm por aí também, e até agora eles não conseguiram dizer nem onde está o dinheiro. É isso aí.
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16: Olá, ouvinte da Rádio Band News FM BH, meu nome é Vitor Augusto, professor de Geografia e Atualidades do curso de Ciências Humanas, o Terra Negra Online, preparatório para o seriado da UFMG e também para o Enem. E hoje nós vamos falar sobre a queda do veto húngaro e a mudança do governo da Hungria, que permitiu com que eles tivessem na União Europeia a unanimidade necessária para punir atos extremistas promovidos por colonos israelenses. Bom, deixa eu explicar isso. A mudança do governo na Hungria, após 16 anos do Viktor Orbán ter dominado a política local, acabou gerando uma mudança significativa em relação às políticas externas da União Europeia. Mas aí você me pergunta, não entendi por que, que apenas um país modifica a política externa de um bloco econômico inteiro como a União Europeia. Isso acontece porque era necessária a unanimidade para promover sanções contra os colonos. E pela primeira vez, o bloco europeu aplicou sanções diretas a indivíduos e organizações responsáveis por ataques violentos contra palestinos na Cisjordânia. A medida também inclui o congelamento de ativos, como o bloqueio de contas bancárias e propriedades dentro da União Europeia, ou a proibição de viagens com o impedimento da entrada em qualquer um dos 27 países membros. E evidente que, para reafirmar, dentro de um pacote chamado de pacote da simetria, a União Europeia também aprovou medidas contra o Hamas e contra a Jihad Islâmica, especialmente por crimes de violência sexual e financiamento terrorista. Em resumo, o fim da era Orbán destravou a diplomacia europeia, permitindo que a União Europeia atuasse com rigor punitivo contra a expansão ilegal e violenta dos assentamentos israelenses. Mas para mais, não deixe de acessar o nosso podcast, o Geografia em Meia Hora, e também o nosso perfil no Instagram, @terranegrabrasil.
2: São 6:57, 6:57, agradecendo aqui você que nos ouviu, você que nos assistiu pelo canal Band Minas no YouTube, sempre muito bom, viu, contar com a sua companhia. Só lembrando que hoje falamos sobre os nomes, né, que vão representar o país na Copa do Mundo de 2026, Neymar em campo, e também algumas surpresas, né, como a convocação do goleiro Everton, de 38 anos. Também falamos sobre a lei sancionada em Minas Gerais que autoriza a venda ou transferência de imóveis do Estado à União para reduzir a dívida mineira. E ainda os motoristas que não pagaram IPVA dentro do prazo já podem parcelar o débito, tá? Aqui no estado de Minas Gerais. Mas atenção, vá direto ao site oficial, hein? Nada de clicar em site que você recebe aí pelos aplicativos. A Copasa informa que já concluiu o reparo em um cano que estourou e provocou grande vazamento no bairro Califórnia, em Belo Horizonte. Belo Horizonte passa a contar com o selo Mais Vida. Motorista com diabetes, a medida busca facilitar a identificação de condutores diabéticos em situação de emergência no trânsito. E atenção, motoristas que passam pela Avenida Cristiano Machado, devem ficar atentos às mudanças no trânsito durante esta semana, tá? Ali na altura do bairro Vila Clores, no sentido centro da cidade, trânsito totalmente bloqueado de 8:30 da noite às 4 horas da manhã, recapeamento entre outras ações. Mas segundo a prefeitura, tudo sinalizado por lá. Os intervalos do metrô de BH passam por alterações até o próximo domingo por causa de obras, tá? De manutenção durante esta semana, 20 minutos no período da noite, tá? Os intervalos entre os trens. E aí no próximo fim de semana, sábado e domingo, o intervalo será de 21 minutos. E após o fim da parceria de patrocínio com o Centro Universitário UNA, o Cine Belas Artes busca novos parceiros para manter as atividades em Belo Horizonte. Você sentiu, por acaso, no bolso o preço da gasolina e do etanol? Registrou leve queda, né, em BH e também cidades da região metropolitana, segundo pesquisa do site Mercado Mineiro. A gasolina caiu cerca de 4% entre janeiro e maio, enquanto o etanol teve redução de 11%. Já o diesel subiu quase 15% no mesmo período. Estão em andamento as obras de reconstrução do prédio atingido pela queda de um avião no bairro Silveira, em Belo Horizonte. Com estes e muitos outros destaques, tá? Atualização, você vai conferir aqui ao longo da nossa programação. Eu, Luciana Viana, volto já com mais informações locais para você. Excelente terça-feira, tá? Que o seu dia seja repleto aí de boas experiências. E se as experiências desagradáveis acontecerem, que você tenha aí discernimento, humildade, tranquilidade, sabedoria para lidar com todas as situações, tá bom? Ótimo dia, pessoal!
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18: Formação e prestação de serviços desta terça-feira, 19 de maio de 2026, outono brasileiro. Time de colunistas da Band News, escalado hoje com Mônica Bergamo, Felipe Killing da Europa, Eduardo Barão dos Estados Unidos, Rodrigo Orengo de Brasília, Carlos Andreasa com comentário político, Juliana Rosa com os números da economia, Mauro Betting com o futebol. Aliás, temos muito para falar sobre futebol e temos muito para falar também sobre pesquisa eleitoral. Temos números quentinhos na sequência para você. No estúdio, sempre é melhor e mais independente análise, porque onde está Carla Bigato? Bom giorno, Carla.
19: Bom giorno, Megali. Bom giorno para Carol Ercolim. Bom giorno para os nossos ouvintes. Já já o Mauro vai estar aqui também, Megali. Claro, né? A gente tem que falar de seleção brasileira, vai falar bastante, porque a Band News FM é a rádio que tá escalada para acompanhar tudo. A gente vai falar da Aline Fanelli fazendo pergunta para Carlo Ancelotti depois da convocação. Olha, o dia vai estar cheio de Copa. Mas tem mais coisa pra gente falar também, né, Megali e Carol?
18: É isso aí. Bom dia, Carol.
20: Bom dia, Megali. Bom dia, Carlinha. Bom dia a todos. Vamos juntos, então, começando com eleição.
18: É isso aí. Todo mundo apresentado e escalado, só falta ele, meu galo. Toca a bateria. Números, acho que não tem outra palavra, devastadores para Flávio Bolsonaro na pesquisa Atlas Intel Bloomberg, que acaba de sair, literalmente acaba de sair às 7 horas da manhã e mostra uma queda acentuada do candidato do PL em todos os cenários. Vamos lá, rapidamente os números aqui, aí a gente parte para a Copa do Mundo e na sequência detalha esses dados que foram divulgados agora. No cenário de primeiro turno, né, em quem você votaria se as eleições fossem hoje, Lula tem 47%. Lula oscilou de 46,6% para 47%. Flávio perdeu, neste cenário, 5,4 pontos percentuais. Ele foi de 39,7% para 34,3%. Está agora a uma distância de quase 13 pontos de Lula, segundo essa pesquisa, no cenário de primeiro turno. Renan Santos aparece pela primeira vez numericamente na terceira colocação, 6,9%, à frente de Romeu Zema. Aliás, nesta pesquisa o Renan já apareceu na última medição, na segunda colocação. Romeu Zema tem 5,2%, Ronaldo Caiado 0,6%. Caiado perdeu intenção de voto em relação à última pesquisa. Zema e Renan herdaram alguns dos votos que eram até então de Flávio Bolsonaro. No segundo turno, neste momento, Lula teria, contra Flávio, 48,9%. Flávio, 41,8%. Em relação à última pesquisa, em que os dois apareciam numericamente empatados em 47,8%, Lula ganhou 1,2%. Acima da margem de erro, porque é uma pesquisa com muitos entrevistados, cuja margem de erro é de um ponto só. Portanto, Lula dá para dizer que cresceu e Flávio Bolsonaro despencou 6 pontos, de 47,8% para 41,8%. 6 pontos para quem possuía 47,8% dos votos válidos significa que você perdeu algo em torno de 15% do seu eleitorado, 13%, 14% por aí, num estalar de dedos, né? Basicamente da noite para o dia. A gente vai trazer aqui os números de rejeição, as demais simulações de segundo turno. Na sequência do noticiário da Copa do Mundo, a gente priorizou a pesquisa, porque ela foi liberada agora, nesse instante, às 7 horas da manhã, pela Atlas Intel, pesquisa encomendada pela Bloomberg. Vamos lá!
19: Às 7h05 a gente relembra o que aconteceu ontem com o Neymar na lista, mas fora do álbum de figurinha da Copa, o Brasil está convocado para esse Mundial de 2026 e teve festa no anúncio do craque do Santos.
4: Neymar Júnior Santos.

0: Subiu mesmo.
1: Seguimos. Seguimos.
0: Não, não, tem mais dois.
2: Acabou? Não, tem mais dois. Tem mais.
3: Seguimos.
1: Seguimos, seguimos.
3: Momento.
2: Isso aí, somente no Museu do Amanhã, naquele evento, no grande evento que foi promovido pela CBF para o anúncio dos 26 convocados. Eu não sei na região de vocês, mas buzinaço. Lá na minha área teve. Não foi buzinaço.
4: Na minha teve.
2: Mas buzinaço. Teve uma vuvuzela. Teve buzinaço teve.
4: Pé,
2: mesmo.
4: Pé. Durante uma meia hora, passavam carros buzinando como se o Brasil tivesse ganhado um título. Palavra
5: após
4: de honra.
5: O Neymar.
4: Após o
2: depois
4: Neymar.
2: Depois desse anúncio.
4: Isso me impressionou
2: Neymar.
4: Bastante. Não imaginava que a expectativa fosse tão grande.
2: No meu, uma única vuvuzela, mas estava lá, firme e forte. Vamos dividir aqui a escalação? Vou começar pelos goleiros, vai. Goleiro, Alisson do Liverpool, Ederson do Fenerbahçe e o Everton do Grêmio.
4: Já foi uma pequena surpresa, né?
2: Pequena surpresa, o Hugo não foi.
4: O Hugo acabou não indo. Não, o Hugo não, acho que a gente nem imaginava, mas...
2: Imaginava.
4: Será?
2: Uhum.
4: É, né?
2: Claro.
4: É. O Everton, talvez, na maioria dos prognósticos, não estivesse.
2: Não.
5: De defensores, Marquinhos, do PSG, Gabriel Magalhães, do Arsenal, Wesley, da Roma, Alexandro, do Flamengo, o Bremer, da Juventus, Danilo, do Flamengo, Douglas Santos, do Zenit, o Ibanez, do Al-Ahly e o Léo Pereira, do Flamengo.
4: Meio-campistas, Casemiro, do Manchester United, Bruno Guimarães, do Newcastle, Danilo, Botafogo, Fabinho, do Al-Ittihad e Lucas Paquetá, do Flamengo. E aí foi nessa hora que o Ancelotti disse, e agora a parte mais bonita.
2: Oi.
4: Aí tava na cara. Uhum. Porque se ele não convocasse o cara, isso ia soar como uma provocação.
5: Ia mesmo, né? Ia mesmo.
4: Agora a parte mais bonita. E veio.
2: Aí veio. Vinícius Júnior, do Real Madrid. Rafinha, Barcelona. Luiz Henrique, Zenit.
5: Quem mais tem aqui? O Neymar, Santos. Quem será? O Endrick, do Lyon. O Igor Thiago, do Brentford. O Gabriel Martinelli, do Arsenal. O Matheus Cunha, do Manchester. E o Rayan, do Bournemouth.
2: Bournemouth. É. E aí? Vai, eu quero ouvir agora você.
4: Sobre Neymar?
2: Magalho. Vai, solta tudo. Desembucha.
4: Eu não tenho muito o que falar. Eu prefiro passar a palavra para o Mauro Betting, que está chegando. Mas a convocação de ontem deixou claro que o brasileiro quer mágica quando o assunto é Copa do Mundo.
5: Que é o lúdico,
4: tudo,
5: né?
4: Indica que é o lúdico, que é o inesperado, que é ser surpreendido, que é ser encantado. E convenhamos, o Brasil carecia de um craque imprevisível e que pode fazer coisas com a bola que a gente não imagina. Neymar é esse cara hoje? Eu acho que não. Mas ele ainda vive aquele Neymar do Santos, o Neymar... Da Champions League, ele ainda vive na memória do torcedor. Ele viverá para sempre dentro das crianças hoje, que vão se lembrar do Neymar como eu me lembrava, com carinho, com o que eu me lembrava do Zico em 1986, que passava por uma situação muito parecida. Talvez não tivesse condições, talvez não tivesse mesmo condições de ir àquela Copa do Mundo. Foi, jogou bem contra a França quando entrou, deu o passe para que o branco sofresse o pênalti, e aí o destino quis que ele perdesse aquele pênalti. Então, o Neymar pode nem oferecer essa mágica, né? Esse imponderável, mas se alguém tem capacidade de fazê-lo, será ele. E aí, eu não vou nem entrar na questão do exemplo, é algo que eu já usei muitas vezes aqui. O Neymar não é um bom exemplo de comportamento. O Neymar é um mau perdedor quando perde e é um mau vencedor quando ganha. Quando ganha, ele quer dar rolinho. E quando perde, ele quer brigar com um torcedor ou com um adversário e se jogar no chão e peitar juiz. Eu não vou entrar nessa. O Neymar é um cara imprevisível e que ele vive no imaginário do torcedor. Ele entrou, inclusive, no meu imaginário. Eu virei a casaca nas últimas semanas e disse, quer dizer... Quer saber? Eu fico com a pureza da resposta das crianças. Levo o Neymar e seja o que Deus quiser. Se você me perguntar pragmaticamente, eu acho que não vai dar certo. Eu acho que ele não tem condição de enfrentar as zagas, né, de Marrocos, por exemplo, que dirá da França ou da Espanha. Mas se alguém puder fazê-lo, será ele. Então, Neymar, bem-vindo. Vamos nessa. É com você que a gente vai a partir de agora.
2: Vamos explicar, então? Vamos não. Vamos chamar Carlo Ancelotti. que falou com a imprensa, esclareceu alguns pontos, dentre eles, por que, hein, Ancelotti? Por que convocou Neymar?
3: Vimos que nesse último período ele jogou com continuidade, que melhorou a sua condição física e pensamos que ele é um jogador importante e não vai ser um jogador importante nessa Copa do Mundo. Ele tem o mesmo papel, a mesma obrigação que todos os outros 25, tem a possibilidade de jogar, de não jogar, de estar no banco, de entrar. Então, ele tem a mesma responsabilidade que tem os outros, né? Lo que la evaluación de todo el año ha sido solo la parte física, hemos siempre hablado de eso, era solo para animar, solo un tema físico. Los últimos juegos jugó con continuidad, puede ser que él tenga posibilidad de mejorar su condición física en este periodo hasta el primer juego de la Copa. Él tiene esa oportunidad, pero pensamos que, aparte de eso, la experiencia, este tipo de competición, el cariño que tiene en el grupo, puede crear también un ambiente mejor en el grupo y ayudar al equipo a sacarlo mejor.
2: Mas Neymar não está garantido como titular, não, né, Ancelotti?
6: Como é que o senhor imagina como deve aproveitar o Neymar?
3: Um atacante mais centralizado. Você?
6: Perfeito. E o senhor já tem uma ideia para o dia 31?
3: Estamos de acordo.
6: Perfeito. De acordo. Perfeito. E para o dia 31, o senhor já tem uma ideia do que deve acontecer? Se ele, né, deve começar no banco?
3: O dia 31, temos o jogo contra a Panamá. Eu acho que é um jogo amistoso de despedida da um povo brasileiro. Creio que vou meter mais jogadores possível, não é? É um teste amistoso e nos serve para preparar-nos bem. O Neymar tem o mesmo papel que têm os outros jogadores, de aportar, porque eu acho que é importante não fixar toda a expectativa sobre um jogador. Eu acho que temos uma responsabilidade comum como equipe e cada um tem que aportar e meter as próprias qualidades só para uma coisa: ajudar a seleção a ganhar a Copa do Mundo. Eu não pido outra coisa, não quero estrelas, não quero, quero só jogadores disponíveis para ajudar a equipe a ganhar os jogos.
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8: Ô Mauro, pra começar...
9: Já foi a convocação?
8: Não, porque ainda deve ter show.
9: Já acabou. Cara, tá com medo de dar a lista depois da Copa. E a FIFA não deixar.
8: É isso que eu ia falar. Por que a gente não partiu logo pra essa parte aí da bancada, os patrocinadores atrás, chega o técnico lá, meio atrasado, né? Vem o Fábio Seixas e fala, gente, cinco minutos. Isso aí quer dizer que tem dúvida, ele... Fábio? Calma, pessoal, tá todo mundo suando.
9: Ele...
8: Pra que aquele show?
9: Ele tem uma... Bom dia a todos. Ele tem uma, digamos, uma precisão britânica, assim. O professor de português dele é um amigo meu. É, e ele fala que a aula é às 5 da tarde. Não é uma... Ele está no Vancouver, normalmente, onde ele mora com a mulher. É, falta um minuto para entrar, não vai dar. Ele chega na hora,
8: aí,
9: faz ele.
8: Mas não foi, né?
9: É porque é que eu tava falando, o Brasil contagia as pessoas. Todo. Se o Tite treinasse a Itália, ele ia demorar um ano para virar italiano. Ou rapidamente, até porque tem origem. Agora o Ancelotti, viesse qualquer um, cara vira brasileiro, na pior acepção, em um minuto, né? Que já tá tudo, já tá no carnaval, já tá uma festa. Convoca o Neymar, que é uma outra, e vamos conversar muito sobre isso. Enfim, virou o Brasil, né?
8: Cerimônia chata, né?
9: Imagina. É, mas é mais curto do que as da Comebol. Comebol são 5 horas, é um faroeste caboclo misturado com minissérie insuportável. É demais, velho.
8: Mauro, mas pra muitos essa minissérie teve final feliz, né? Com a convocação do Neymar.
9: Parece que pra maioria, assim, agora quem não queria, é impressionante. Já todas as teorias conspiratórias, né? Foram os patrocinadores. Velho, ele ser obrigado da Nike. A seleção é Nike. Ele veste Puma. Que patrocinador? O Ancelotti é esperto, inteligente, pra saber que, como você destacou, insisto na tese. É que nem alguns filhos meus no Natal, né? Não foram tão bem na escola, desobedeceram os pais e tal. Eu vou deixar de dar presente de Natal para eles? Não. E vou dar um presente de Natal para a torcida brasileira. Se não chama Neymar, vai chamar quem? Dona Lucila, minha mãe, um beijo para ela que está acordando cedo, sempre ouvir agora a Band News FM? Não, é o Neymar. É o melhor? Não. Está o melhor? Não. Vai voltar a ser? Não. E ainda assim está muito acima dos caras. 15 minutos, está difícil. Como estará o jogo contra Marrocos? O Ancelotti vai olhar para os lados. Vai, menino. Vai lá, entra, faz alguma coisa. O Brasil vai ser campeão com o Neymar? Acho dificílimo. O Brasil seria campeão sem Neymar? Mais difícil ainda.
4: É provável que... Desculpa, diga lá.
5: Não, eu ia falar assim, porque em 2002 a gente teve o Felipão optando não, pra não levar o Romário.
9: E conversou com todo mundo, com o Ancelotti, conversou com os caras. Vamos trazer o Neymar? Beleza. Vamos não levar o Romário em 2002? Ok.
5: É isso, certo. Optou e aí tinha, claro, né? Tinha um casting diferente do que a gente tem hoje. Mas eu queria entender o que deve ter levado, então, o Ancelotti a fazer essa escolha, diferente do Felipão.
9: Carol, porque não tinha muita gente. Em 2002, além de não ter o Romário, você não tinha Djalminha, não tinha Alex, você não tinha Amoroso, você não tinha Sonny Anderson, não tinha Elber, não tinha até Jardel, não tinha Zé Roberto e Serginho para a seleção. E até como está a forma do Zé Roberto, convocava hoje para ser lateral esquerdo. É triste, olha para a lateral esquerda do Brasil, parece lateral esquerda com todo o respeito, já desrespeitando de uma seleção menor, né? Para a direita a mesma coisa. Então, assim, e 26 nomes, se tivessem Estevão e Rodrigo, talvez eu não levasse o Neymar, talvez o Ancelotti não levasse. Mas tem pouca gente e, de fato, todo mundo gosta do Neymar. Jogadores todos o têm como ídolos, companheiros também. Ele nunca teve problema na seleção desde que ele a frequenta a partir de agosto de 2010. A questão é saber, vai aguentar o banco? Ele sabe, Neymar, que não tem condição de jogar 100% ou 90 minutos numa Copa. Começa no banco, aí vamos ver. É o que temos.
2: Bom, nas ruas, como é que tá a voz das ruas agora? Escolha de Neymar, principal assunto falado nessa manhã. Quem acompanha diretamente do Rio de Janeiro é o repórter Aqui Bom Seria. Yeah. Se o repórter fosse o Guilherme Faria. Bom dia. Bom dia, Guilherme.
9: Olha o que ele fez.
7: Fala pessoal, tudo bem? Ótimo dia para vocês também, para todo mundo que nos acompanha. Nesse dia, vocação da seleção brasileira, né? E muita gente falando justamente sobre Neymar. Ontem a gente já conversava aqui pela manhã sobre a expectativa e sobre as dúvidas se Neymar estaria ou não nessa lista de convocação. A maioria torcendo para que sim, lá no Museu do Amanhã. E hoje o cenário se repete. A gente vê aqui nas ruas do Rio de Janeiro que o pessoal está, sim, feliz com essa escolha do Neymar. Aliás, compartilhar com vocês, eu estava no palco ontem, né, da convocação, acompanhando ali na transmissão da Band News FM, e de fato parecia o hexa da seleção brasileira no momento em que Neymar foi convocado. Todo mundo fazendo muito barulho. Agora, depois, outros dois nomes que me chamaram a atenção ontem também, e aqui nas ruas, são dois nomes muito falados, Endrick e Rayan. Ontem, no momento da convocação, houve muitos aplausos para esses dois nomes e aqui a situação é parecida. Os torcedores do Vasco, especialmente, muito felizes com a convocação de Rayan, que saiu recentemente do Cruz Maltino, é cria da colina e é bem visto, então, pelos torcedores. Foi convocado por Ancelotti, é um nome que agrada bastante aqui nas ruas do Rio de Janeiro também. E, claro, os torcedores do Flamengo felizes da vida com 4 nomes na lista, né? O time brasileiro com mais nomes convocados para essa Copa do Mundo de 2026. Entre eles, Lucas Paquetá, que é também um queridinho da torcida e está sendo bastante comemorado, celebrado por estar nessa lista de convocação. Então são alguns dos destaques do que a gente pôde observar aqui, especialmente dos torcedores cariocas, né? E para finalizar a trinca, tem o torcedor do Botafogo muito feliz também. Danilo Santos também está nessa lista e também foi bastante celebrado pela torcida gloriosa, pessoal.
4: Bom, e o Brasil vai se exibir. O Neymar já não joga mais pelo Santos, né? Agora a preparação é só pra Copa do Mundo.
9: Se jogar, o quarto árbitro tira ele também. Tá certo, tava certo o quarto árbitro. Tira
5: por antecedência.
9: Tá na lista amanhã.
4: Mauro, o que eu ouvi ontem é que esse erro foi cometido por alguém que veio do futuro. Porque o Neymar se machucaria naquela partida. Ele
9: provavelmente já estava lesionado.
4: Ele se machucaria e não teria condição de atuar na Copa do Mundo.
9: Foi o Marty McFly. Confirmado. Boa. Tipo, meio de Mendes, o Neymar se confirmou mais ou menos nesse horário para ver a questão da panturrilha mesmo, né? Então, é por isso que o Neymar sabia que ia ser chamado por tudo isso, né?
4: E não deve jogar também nos amistosos, né? Panamá.
9: E joga um pouquinho, né? Vai jogando, vai vendo. Assim, ele vai ganhando minutos, né? Minutagem, que é o termo mais moderno. E a gente vai vendo. Torcer para que ele jogue. Eu torço para que ele jogue pouco, porque daí o time vai estar funcionando. Cada minuto a mais que o Neymar jogar é porque o time não vai estar legal na Copa. Tá. É o que temos.
4: Bom, é com o Neymar que a gente vai, Fábio França. Bom dia para você.
10: É com o Neymar. Bom dia, Megali, para todo mundo. O quarto árbitro é da CBF, né? Então, assim,
9: agora
10: esquema. Tu faz sentido. O quarto era da CBF, ele já sabia. Não, garotão, fica de fora.
4: Mas tá a ideia pegando. Que veio um Marty McFly do futuro...
2: Eu gosto dessa.
4: Neymar vai
2: gosto
4: se machucar nesse jogo. Ele precisa estar na Copa. Cara, é o seguinte, eu até anteontem era um crítico feroz do Neymar, né? Resolvi
9: Sempre pragmático.
4: Resolvi pelo lúdico, pelo brincar. Né? E deixar de lado esse pragmatismo. Ah. E agora, cara, preparem-se, eu embarquei de vez, tá? Tô completamente neymarizado.
2: O que é o futebol, senão o lúdico? É a magia do brincar.
9: Isso. Trocar de treinador a todo momento no Brasil.
4: Mas é que eu odeio esse negócio de brincar. Imagina como se fosse substantivo.
10: A magia de usar o verbo no infinitivo, infinitivo. Pra facilitar.
9: Você, né, começou com Gonzaguinha, não vendo? É que eu amo Gonzaguinha, né? Mas você já começou...
4: Viver e não ter, não. Mas aí faz sentido.
9: Maravilhoso, não, sentido. Mas você já começou muito poético, né? E teve o grande Samuel Rosa. Aliás, na hora que começou o Samuel Rosa, eu mandei pra ele. Aí, Samuel, você tá... Você não está presente, mas está aqui, mandou o coraçãozinho. Ele é muito educado, muito elegante, assim. Mas a gente consegue até estragar nas festas o que é legal. Mas é só um detalhe, uma nota musical.
4: Foi, Samuel Rosa é uma flor de pessoa, né?
9: Ele é maravilhoso. Ele é maravilhoso.
4: Diga lá, Fabio.
9: Ele é Samuel muito Morse, bom, inclusive. Dá um toque para ele de código Morse para o Samuel Morse aqui.
10: O Brasil se apresenta dia 27 agora, né? Na Granja Comari. É, mas nem já? Todos os jogadores já dia 27.
9: A Copa tá aí, melhor. Já é agora a Copa. Falta 26, 25 dias já, pá.
4: É, se for ver há pouco tempo,
10: hoje é dia 19.
4: Né? Qual o Brasil foi o tamanho da preparação de, 80, dias, né? de 86? Os caras ficaram uns dois meses.
9: Eles chegaram em fevereiro. Mas chegaram em fevereiro. Segunda semana de fevereiro.
5: Aí, enciclopédia aqui,
9: a Copa de 70 do Brasil ficou 122 dias.
4: Mas eu perguntei por isso. Essas Copas antigas aí, elas são referência de longo tempo.
9: Agora
4: de
9: é duas semanas e olhe lá pro Brasil e para as outras 40, são vale 47 mundo, né? seleções.
10: É muito difícil.
9: Quantas figurinhas tem no álbum?
10: Até quase mil, né?
9: Eu sou mais de mil jogadores, mas enfim.
10: E alguns que vão não estão lá.
9: Ah, isso sempre.
10: E o Brasil, dia 27, se apresenta na Granja Comari, mas não vai ter o time completo, porque, por exemplo, os jogadores que estão na final da Champions, sim, não vão se apresentar, né? Jogadores do Arsenal e do Paris Saint-Germain, Gabriel Marcalhães, Gabriel Martinelli, Marquinhos, do metade, Paris Saint-Germain.
4: Metade dos bons jogadores da Copa estão ali, né?
10: Então... A zaga toda
9: está fora. A zaga principal está lá.
5: E eles também não devem jogar para se preservar também.
10: No dia 31, muito possivelmente, jogam, porque jogam dia 30 na final da Champions.
5: Na final da Champions, mas eles...
10: Não, joga, aí
9: joga. Se bobear, os caras não levam nem pra Copa. Fica aqui. Fica de férias.
4: Eu a final da Champions.
9: Joga.
5: Só o Neymar, tá bom.
10: Não, estão lá.
5: Beleza.
10: Então esses jogadores vão se apresentar depois. Alguns jogadores que vão atuar, por exemplo, nas últimas rodadas da Libertadores, agora antes da Copa, também podem se apresentar depois. Mas, de uma maneira geral, boa parte do grupo chega no dia 27. No dia 27, na Granja Comari, se apresentam... 4 dias depois tem esse amistoso contra o Panamá, no Maracanã, dia 31, o último amistoso antes da seleção partir para os Estados Unidos. Logo depois do amistoso, os jogadores ganham uma folguinha ali de meio-dia, se apresentam no dia seguinte.
9: Se se apresentarem na hora, né? Já perdemos gente
10: de prova. Noite, hein? Dia 1º à noite.
9: Aí em 86, o Leandro, às 8 da noite, agora meia-noite, ele não se apresentou. Aí tiveram que tentar, trouxe 2 horas e tal, enfim.
10: E o voo, 8 horas da noite para os Estados Unidos no dia 1º. Aí o Brasil fica... A base do Brasil é Nova Jersey, lá no centro de treinamentos do Red Bull. E dia 6 tem um amistoso em Cleveland.
9: Bragança Paulista.
10: Tem uma boa estrutura lá também. Mas
9: é excepcional.
10: E dia 6 tem um amistoso contra o Egito em Cleveland. A partir daí, a seleção volta para Nova Jersey e a estreia em Nova Jersey no dia 13 contra Marrocos.
4: Mauro e Fábio, quando a gente ouve essa escalação, e é alguém que não acompanha... profundamente o futebol, tem muitos nomes ali que são desconhecidos
9: a gente pode até saber médio. O nome, mas dos clubes? Onde joga o Ibanez?
4: Aí vem gente que tá jogando na Ucrânia, vem gente que tá jogando na Arábia Saudita.
9: Bournemouth, Brentford.
4: Eu tô fazendo essa pergunta em nome da minha filha. E aí a gente vê escalações anteriores e parece que todo mundo lá é um cracaço consagrado. É o tempo que vai dar... Que vai tornar esses jogadores maiores do que eles
9: respeitosamente,
4: são hoje.
9: Respeitosamente, mesmo até porque é uma pessoa muito séria. Tá? Por exemplo, o Anderson Polga é campeão do mundo. O Zico não é, o Sócrates não é. E o Polga ainda jogou. E mesmo se não tiver jogado, fez parte dos 23 de 2002. Tem jogador que você não lembra. Nem ele lembra que ele foi pra Copa. Né? Eu tenho um amigo meu que eu não vou citar. Pro Bandeira. O cara, o que você tá fazendo nessa Copa? Eu falo, você tava lá. Ah, é verdade. Cara, juro por Deus, tem jogador que você...
4: O Doriva não foi campeão por isso aqui, né? Em 98.
9: 98. Né? 98. Exato. Ainda bem que nem toda hora a câmera mostra. Mas assim, tem jogadores que se passam. E tem jogadores maravilhosos. A relação de jogadores não campeões do mundo, Cruyff, Stefano, Puskas, Falcão, Cerezo, Sócrates, Zico... É um time que se fizer a seleção, caras que foram campeões do mundo e caras que não foram, é pau a pau. Então, assim, então acontece. Mas, claro, o jogador agora são 26, pô, faz parte dessa história, é maravilhoso, gente. E, de novo, imagina, estudo da Universidade do Futebol. A cada 3 mil jovens que tentam ser jogadores, um vai ser. E um vai ser profissional quando for remunerado. E não é que é um jogador de seleção, vai jogar no Corinthians ou no Flamengo, não. Jogador de terceira divisão, que pode jogar na várzea. É isso que a gente tem. Imagina o sonho de se ser convocado, cara. É sensacional.
4: Aqueles jogadores que ganham projeção mundial durante a Copa, né?
9: O Esquilate.
4: Laudrup em 86, Esquilate em 90, Goicoechea em 90.
9: O Goicoechea é um
4: dos maiores. Raj em 94.
9: Não, o Raj jogava muito.
4: O jogador não era tão conhecido.
9: Não, não é. Não, sim, sim. O Salenko, que fez 500 gols em Camarões, os caras saíram da balada pro jogo, uma confusão.
4: Fez 5 gols, né?
9: E aí foi pro Valência com o Parreira. Tá, exatamente, fez 5. Então, assim, teu cara, insisto, é o funcionário do mês do McDonald's. Às vezes ele só funciona naquele mês e no mês que ele ganha, ele não trabalha, porque ninguém nunca viu na vida um funcionário do mês do McDonald's trabalhando. Pela vamos foto ouvir. Dele, não tá.
4: Vamos ouvir o Ancelotti aqui falando sobre a ausência do João Pedro. Na sequência, a gente comenta os demais jogadores, que a gente falou bastante de Neymar e das demais seleções do passado.
3: Ficamos tristes por João Pedro. Por quê? Por a temporada que ele fez na Europa, provavelmente merecia. Merecía estar en esa lista, pero infelizmente con toda la conciencia posible, con todo el respeto posible, con toda la competencia posible, hemos escogido otros jugadores. Lo sentimos mucho para João Pedro, como todos los otros.
4: Bueno, primero a gente estaba hablando aqui, él está con un portugués...
9: Muito bom, sim. Graças a Roberto Piantino, que é um amigo meu, tá, que é professor dele, e ele é muito estudioso, tá? Uhum. A mulher dele tá tendo aula também de português, e o filho, o David, que trabalha no Botafogo, não precisa. Não sei se vocês já viram o David falando, ele fala seleção.
4: É impressionante.
9: Porque essa desinência o europeu não consegue falar, de modo geral, o europeu americano, que não fala português. E o David fala com uma tranquilidade, filho do Ancelotti, é um negócio impressionante, mas é um aluno compenetrado. Mas às vezes, ontem ele falou uma hora, jogo, falou ruego, faz parte, né? Ainda tem o italiano para atrapalhar.
4: Claro.
9: Enfim.
4: Aí mistura italiano,
9: sim, eu misturo francês,
4: espanhol e castelhano.
9: Ele sabe falar francês.
4: O também. Mauro e Fábio, ausências que foram notadas aqui na seleção e presenças surpreendentes, o que temos?
9: Dos 26 eu trocaria 4, tá? Então é normal, né? Eu trocaria o Léo Pereira, que nunca jogou na Europa, que não é demérito pra ninguém, é um bom zagueiro, pelo Thiago Silva, que já jogou em todo lugar do mundo. 41 anos, cara, mas acabou de ser campeão pelo Porto, é um baita zagueiro, tem experiência, será a quinta Copa. Eu trocaria o Ibanez pelo Andrei Santos, do Chelsea, porque eu prefiro mais um volante a mais um zagueiro. E o Fabinho, que é reserva do Casemiro, pode jogar na zaga. Jogou mais na Arábia Saudita dessa temporada na zaga do que de volante. Trocaria porque é questão de gosto, mas compreensível. Sai o Igor Thiago, entra o João Pedro, que eu acho que tem um pouquinho mais de experiência. E no gol, eu vou falar porque é dever, mas eu até já mandei mensagem para ele. É um dos meus ídolos. Para mim, é o quarto maior goleiro da história do Palmeiras, é o Everton. Mas eu entendo que para catar pênalti, o Hugo Souza está melhor. Mas é interessante, você, desde 62 você não tinha os mesmos goleiros repetidos de uma Copa a outra, e eram dois. É a primeira vez que três goleiros se repetem de um Mundial a outro, e são bons goleiros e você precisa de experiência. São 15 jogadores dos 26 com experiência de Copa. Copa do Mundo não é só momento, é experiência e aguentar a pressão. Que o Casemiro desse pro Fred Caldeira, eu sou mais pressionado em Copa do Mundo e seleção do que fui no Real Madrid ou no Manchester United. É muita pressão, quanto mais cascudo você for, melhor.
5: E qual é o ponto forte que você acha da seleção, nosso trunfo?
9: É a camisa, sim. A camisa não ganha jogo, mas é ainda respeitada. A gente pode não respeitar tanto, mas os rivais respeitam. É o Ancelotti. O Ancelotti é craque. Esse é campeão. Esse é uma seleção brasileira dos treinadores. Mas vamos falar de quem joga mesmo, né, cara? Neymar acho que não vai jogar nesse nível. O Vini Júnior é um baita jogador, mas não consegue jogar na seleção. Rafinha, se superar a lesão, pode ser o melhor brasileiro. É por aí,
4: mas viu? Mas é a Copa deles, né? A gente precisa deles.
9: Opa!
4: Eles nossa, têm que mostrar tudo que
9: pode. E mais um pouco.
4: É Bebeto e Romário, né?
9: Sim, mas aí era tudo ali, né? Era outra seleção, embora
4: outro também nível,
9: 24. O Brasil, pra mim, chegava, apesar das pressões, como um dos favoritos e foi o favorito. O Brasil agora não é favorito. Nas cinco Copas a gente nunca foi. Nem 62. Porque em 62 a gente não era, se tinha 14 campeões em 58. Porque a gente achava um time envelhecido. E é verdade. Newton Santos, a enciclopédia, tinha 37 anos. E o Brasil foi bicampeão. Sofreu como qualquer Copa. 70 a gente saiu vaiado e xingado. 58 a gente saiu vaiado. 70 era vaiado e xingado. Em 94, não precisa nem dizer, né, como era xingado. Em 2002, aquela bagunça, CPI da CBF, CPI da Nike, 4 treinadores chamaram 104 jogadores para 18 partidas. Ronaldo estava voltando de uma longa lesão, o Rivaldo estava, Romário vai ou não vai. Então, assim, Brasil, eu brincava com o Tite em 2018, lembro que a gente foi viajando. Tite, briga com o Neymar, arranja uma treta, porque o Brasil está indo muito bem. O Brasil não pode ir legal, tipo 2006, 18 e outras Copas que não foi mesmo legal ou não.
4: Eu estava revendo a íntegra do último jogo das eliminatórias de 93, Brasil e Uruguai, quando o Brasil precisava empatar.
9: Sim.
4: Com o Uruguai, mas talvez não empatasse porque a seleção estava muito mal. E o Parreira foi lá e chamou.
9: Quem a gente devia ter chamado antes, o tal do Baixinho.
4: Feito antes, né? Era um clamor popular muito maior do
9: muito
4: que
9: maior,
4: esse do Neymar. Era só se falava de Romário no Brasil. O Romário veio e foi a maior atuação individual que eu já vi. Na seleção brasileira. Eu sei que houve outras, mas que eu já vi da minha geração.
9: Eu tive o privilégio de ver, e isso não foi o maior que eu vi na vida, porque teve a do Zidane, infelizmente, em Frankfurt, em 2006. Mas foi aquilo lá. O Parreira falou, né? Foi Deus quem chamou o Romário. Não, Parreira, foi você que não chamava, você, principalmente o Zagallo, né? Foi chamado antes. Não vai ser o Careca.
4: Fez dois gols antológicos.
9: Primeira bola já deu um chapéu de primeira. Quando ele queria, velho.
4: Deu a bola.
9: Quando ele queria.
4: E eu acho que tá faltando uma atuação dessas de um jogador para chegar na Copa do Mundo com essa confiança.
9: Oremos, né? Gente, o Zidane, falando outro gênio, o Zidane saiu da seleção em 2003, voltou um pouquinho antes de 2006. A França não estava tão legal na Copa da Alemanha. Ganhou 10 pênaltis nas oitavas e foi pegar o Brasil. Para mim, o Brasil era favorito, embora não estivesse jogando tão bem. Ah, o Zidane fez aquela partida. Vai que. Ainda, né? Só dá pra dizer isso. Alguém vira. E o Zidane acabou aquela Copa dando a cabeçada na Materazzi.
4: Mauro, eu comecei aqui o noticiário citando Gonzaguinha. Você chegou, não estava no estúdio e citou Gonzaguinha. Isso só pode ser um sinal. Então, é assim que a gente vai.
11: Eu fico

0: Vamos para os outros destaques?
1: Vamos. Números da pesquisa presidencial, a gente já deu uma pinceladinha aqui nos números mais importantes, mas o Arthur tem todos os detalhes dessa pesquisa Atlas Intel, encomendada pela Bloomberg, que saiu agora às 7 horas da manhã. Arthur, bom dia.
2: Bom dia, que foi a primeira, né, desde que foram divulgados os áudios das conversas entre o pré-candidato do PL à presidência, Flávio Bolsonaro, e o dono do Banco Master, Daniel Vorkaro. No cenário de primeiro turno, o presidente Lula aparece com 47% das intenções de voto, eram 46,6% no levantamento anterior de abril. Flávio Bolsonaro caiu de 39,7% em abril para 34,3% agora em maio. Renan Santos, do Missão, aparece em terceiro com 6,9% das intenções, eram 5,3% em abril. Depois aparecem Romeu Zema, do Novo, com 5,2%, Ronaldo Caiado, do PSD, com 2,7%, Augusto Cury, do Avante, 0,4%, e Aldo Rebelo, do Democracia Cristã, aparece com 0,2% das intenções de voto. Brancos e nulos com 1,4%, responderam não sei, 1,9%. Esse é o cenário do primeiro turno. Cenário de segundo turno, Lula contra Flávio Bolsonaro. Lula subiu de 47,5% para 48,9%. Flávio Bolsonaro passou de 47,8% em abril para 41,8% das intenções, queda de 6 pontos percentuais. Lula e Romeu Zema, Lula com 47,8% contra 37,6% de Zema. Lula e Ronaldo Caiado, Lula com 47,5% contra 38,5%. E Lula e Renan Santos, outro cenário, Lula apareceu com 47,8% das intenções de voto contra 28,4%. Tem aprovação presidencial também nessa pesquisa. Desaprovo passou de 53% em abril para 51,3% agora em maio. Aprovo passou de 47% para 47,4%. Responderam não sei, 1,3%.
1: O número dos que aprovam ainda está dentro da margem de erro, então não dá para dizer que a aprovação cresceu. Mas quando a gente compara com duas pesquisas atrás, Lula tinha 46% de aprovação, agora tem 47,4%. A margem de erro dessa pesquisa

0: anteriores, caiu de 54 para 51,3. Quer dizer, os números não são bons ainda, mas eles são menos ruins do que já foram para o presidente.
1: Tem avaliação de governo também na pesquisa. Ruim e péssimo, passou de 51% em abril para 48,4% agora. Ótimo e bom, passou de 42% para 42,9%. Irregular, de 7% para 8,7%. Pesquisa com 5.032 pessoas entre os dias 13 e 18 de maio. Os áudios foram divulgados no próprio dia 13, né? E a margem de erro de um ponto, como você citou, nível de confiança de 95%.
2: É, e tem também um recorte que é o medo da eleição de Flávio Bolsonaro, que ultrapassa o da reeleição de Lula. O receio da vitória de Flávio aumentou 2 pontos desde abril, enquanto da reeleição do presidente caiu 7 pontos em um mês após a divulgação desse áudio. Tem também uma apuração aqui de aliados, né, do presidenciável, né, Flávio Bolsonaro, feito pela Folha, dizendo que estrategistas ligados à direita prevê que Flávio perderá apoio no que chama de direita limpinha, a parcela do eleitorado que coloca o combate à corrupção como principal motivo para apoiar o bolsonarismo. E aí se calcula que essa fatia responde por até 20% do apoio do senador e poderia buscar uma alternativa, como Romeu Zema ou Ronaldo Caiado, ou migrar para o voto nulo. Com isso, Flávio poderia cair de 3 a 4 pontos nos próximos levantamentos. E se for esse o cenário, a avaliação é de que a queda não será fatal e que a candidatura do senador pode sobreviver. Agora, se for mais que 5, aí sim se fala já em troca de nomes, né, que podem representar o Flávio Bolsonaro nessa ala mais à direita.
0: Uma queda de 6 pontos pode não parecer uma queda tão acentuada, né, a simulação do segundo turno, mas ela é uma tragédia. Primeiro, porque isso representa basicamente algo em torno de 13, 14, 15%, 13% vai, do seu eleitorado. Perdido assim, num estralar de dedos, né? É muita coisa. E essa setinha apontada para baixo, quando colocada na frente do eleitor, ela causa um desânimo naquele eleitor que não era um votante convicto de Flávio Bolsonaro, mas que vota contra Lula. Ele começa a ter a percepção, a pesquisa mexe com a cabeça do eleitor dessa maneira. Ele tem a percepção de que aquele cara não terá chance de ganhar. E que ainda dá tempo de apostar num cavalo novo. E os cavalos, todos que estão lá embaixo, eles são competitivos contra Lula no segundo turno. Né? Se a direita e a extrema-direita fecharem em torno de Renan Santos, em torno de Romeu Zema, em torno de Joaquim Barbosa... Joaquim Barbosa, sim, seria um candidato mais inclinado à direita, né, nessa eleição. Ou de Ronaldo Caiado, esse candidato será competitivo. Portanto, para que esses votos de Flávio Bolsonaro se transfiram para outro candidato, é uma questão de semanas. O problema é, Flávio teria que desistir da eleição. Caso contrário, a direita se canibalizaria e dividiria esses votos, o que seria uma excelente notícia para Lula. E na família Bolsonaro não há a menor intenção de você tirar a grife Bolsonaro, né, da corrida política, do jogo político. É importante para eles mais perder com Flávio Bolsonaro do que ganhar com outro candidato que não esteja tão alinhado aos valores da família. Eduardo Bolsonaro já disse isso. Ele diz que vê valor até na derrota. Então, a derrota é mais palatável à família Bolsonaro do que a vitória com outro candidato.
2: Até, no caso, Michele.
3: Mesmo a Michele.
0: Talvez principalmente Michele.
3: É.
0: Né? Há pessoas ligadas a Flávio Bolsonaro que já disseram em público que se Michele, em tom de brincadeira, mas sempre há algo de sério por trás desse tipo de brincadeira, que se Michele for a candidata, fará campanha para Lula. Claro que não fará isso, né? Mas dificilmente a família vai se empenhar numa candidatura de Michele Bolsonaro. Então é uma situação muito delicada. Esse é um ponto de virada na eleição. Ficou muito difícil, não impossível, né? Mas para Flávio Bolsonaro, mas nesse momento ele está sendo puxado com força para baixo pela correnteza política, que ele mesmo provocou, no final das contas. Né? Um escândalo que ele não nega que tenha acontecido e que, acredito eu, ainda está começando. A gente ainda vai, por exemplo, saber para onde foi essa grana. 61 milhões de reais não somem, né? E a família ainda não conseguiu esclarecer o que aconteceu.
3: Agora começa a ficar explicado o que a gente questionava antes, né? O porquê do silêncio de boa parte dos políticos, de políticos da direita, de políticos da esquerda, também com relação ao escândalo do Banco Master. E a gente mesmo dizia que, olha, é muita gente que está envolvida. Por que é que eles estão tão quietinhos? É isso, ainda tem muita coisa para ser descoberta.
2: E tem muitas pesquisas que vão saindo essa semana, né? Que a gente vai ter uma ideia dessa latência, né? De como é que esses números vão se acomodando e como é que a retórica, né, especialmente bolsonarista, vai colocar na rua a defesa, como tem colocado, e a força disso, o que isso está representando de fato.

0: nos números. Então, as próximas pesquisas vão dar a ideia, uma foto maior de como é que esse cenário vai se organizando e como é que as narrativas vão sendo emplacadas, né, em parte do eleitorado. Os bolsonaristas já estão, né, de fato, abraçando isso. Mas tem esses independentes, que são 30%, né, da população, que estão muito disputados ali entre todos os espectros políticos. Né?
1: A saber, segundo o site do TSE, a próxima pesquisa, essa estava prevista para hoje, saiu hoje mesmo. Às vezes esses prazos não são cumpridos, né? Atrasa um pouquinho, mas saiu. Há uma pesquisa na quinta-feira, me ajuda aqui, Real Time, ô Pablito? Na quinta-feira sai uma pesquisa, mas é uma pesquisa pequena, da quinta. E a grande pesquisa, Ipsos, Nexus, pesquisa...
2: Real Time.
1: Então eu estava certo da primeira vez. Datafolha é a grande pesquisa, essa com 7.500 eleitores, quer dizer, uma pesquisa bem ampla, que vai ser divulgada na sexta-feira, mas certamente não nesse horário. O Datafolha sempre divulga de noite, para que os detalhes sejam publicados na Folha de São Paulo do dia seguinte, certo? Valeu, Arthur. Até a próxima.
3: Bom, ontem Lula voltou a defender a exploração de petróleo na margem equatorial, na costa entre o Amapá e o Rio Grande do Norte, e citou um possível interesse do presidente dos Estados Unidos, Donald Trump.
4: Mas daqui a pouco o Trump vem, acha que é dele e vai lá. Ele achou que o Canadá era dele. Ele achou que a Groenlândia era dele. Ele achou que o Golfo do México era dele. O canal do Panamá. Quem é que ele não vai dizer que a margem equatorial é dele também? Então nós vamos ocupar. Vamos ocupar, explorar petróleo com a maior responsabilidade e fazer com que esse dinheiro possa ser revertido para garantir o futuro desse país.
0: Romeu Zema aproveitou a convocação da seleção brasileira para ironizar o ministro do Supremo Tribunal Federal, Gilmar Mendes. O pré-candidato do Novo publicou uma foto com a frase Gilmar. Mande convocar o Neymar. E escreveu, aproveita seu poder e entusiasmo e faz uma coisa boa para o Brasil. Ronaldo Caiado cumpriu agenda em Florianópolis. O pré-candidato do PSD participou do evento Conexa, que discutiu o futuro econômico e político do país. No Democracia Cristã, a mudança do nome do partido para a disputa da presidência deste ano pode levar a legenda aos tribunais. O pré-candidato Aldo Rebelo disse que vai procurar a justiça caso seja substituído pelo ex-ministro do STF, Joaquim Barbosa. O relator do Mensalão foi anunciado como representante do Democracia Cristã durante o último final de semana. Aldo Rebelo divulgou uma nota dizendo que a mudança é uma afronta a tudo que ele defende como relações políticas.
1: Sem avançar no acordo de delação premiada, Daniel Vorcaro é transferido de cela na Superintendência Federal em Brasília. O dono do Master deixou a chamada Sala de Estado Maior e foi encaminhado para uma cela comum, onde, por exemplo, há restrições de visitas. Afonso Marangoni, isso é sinal de quê? Se é que é sinal de alguma coisa. Bom dia para você.
5: Pois é, bom dia Megali, Sheila, Carol, todos que nos acompanham. Essa determinação é do ministro do Supremo Tribunal Federal e atende a um pedido da própria Polícia Federal. Ele muda de cela, mas continua na superintendência da Polícia Federal aqui em Brasília. Isso é um indicativo de que o principal ali da delação do Daniel Vorcaro já foi feito e, portanto, agora já não tem mais necessidade dele ter, inclusive, um horário muito estendido para ter contato com os advogados. Para você ter uma ideia, ele tinha acesso ininterrupto aos seus defensores por até 8 horas por dia. Agora não, vai ter uma limitação de 2 visitas dos advogados por dia, cada uma tendo 30 minutos. Então, a princípio, não quer dizer que se entrou exatamente no mérito da delação premiada do Daniel Vorcaro, mas quer dizer que ele já entregou aos advogados ali a parte principal, né? Embora a avaliação é que o que o Daniel Vorcaro apresentou é insuficiente para que a Polícia Federal, o Ministério Público e o próprio ministro André Mendonça tenham interesse, né, em dar algum tipo de benefício para o dono do Banco Master. Ele está, importante dizer, né, desde 19 de março aqui em Brasília, foi transferido para a Penitenciária Federal num primeiro momento e depois, de 19, foi para a Superintendência, que tem condições melhores, pelo menos nesta sala de Estado Maior, que é a mesma, né, que acomodou o ex-presidente Jair Bolsonaro até que ele foi transferido para a prisão domiciliar humanitária. Então agora Daniel Vorcaro vai para uma situação carcerária bem com menos vantagens do que essa sala de Estado Maior, mas não foi para a Penitenciária Federal. Continua, portanto, aqui na Superintendência da PF em Brasília. A gente segue acompanhando, não temos muitos detalhes, porque o caso ele segue sob sigilo.
3: Obrigada, viu, Marangoni? Marangoni não volta, né? Agora não. Vai para sua correria, para a pauta. É, me sinto lisonjeada por ter sido esquecida por você no Bom Dia. Brincadeira, imagina.
0: Nossa, não, não.
3: Ontem foi a Carol.
5: Eu tô confuso, Carla.
3: Ah, você é uma coisa mais doce desse mundo, Afonso Marangoni. Você pode tudo. Obrigada pelas informações. Um beijo para você. Bom trabalho. Até mais tarde.
5: Um beijo. Até já.
3: A gente segue com outros destaques do dia. Tem destaque internacional. O Irã avalia reabrir o Estreito de Hormuz sem dar passagem às embarcações dos Estados Unidos. O governo de Teerã quer o desbloqueio de ativos e a remoção de sanções unilaterais. Destaque internacional chegando com Larissa Biscaia. Bom dia, Larissa.
2: Oi, Ká. Bom dia para você, para todos. O Irã vai criar uma administração para o Estreito de Hormuz. É a autoridade do Estreito do Golfo Pérsico que vai fazer essa gestão de tráfego. Seria como uma CT ali para o Estreito de Hormuz, para controlar quem entra e quem sai. A ideia é reabrir essa passagem, mas manter o bloqueio às embarcações americanas e, com isso, manter a pressão. Ontem, o Irã enviou um texto para os Estados Unidos, mais um texto de acordo de paz, só que é um texto muito parecido com todos os outros. O Irã pede as mesmas coisas que Donald Trump já falou que são inaceitáveis. Então, o Irã quer uma garantia da segurança ali na região do Golfo Pérsico, o fim dos ataques, além de um ressarcimento e também o fim das sanções. O Irã quer principalmente poder manter o programa nuclear. E os Estados Unidos e o Irã têm trocado essas propostas de trégua já há muitos meses. A gente lembra que essa guerra começou ali no dia 28 de fevereiro, a gente está se aproximando do fim do mês de maio. O Irã e os Estados Unidos querem coisas opostas e não avançam nesse sentido. Agora, a possibilidade do Irã abrir por conta própria o Estreito de Hormuz, mas não deixar que os americanos passem.
3: Valeu, Larissa. 7h47.
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1: Belo Horizonte está em alerta para a possibilidade de chuva com raios e rajadas de vento. O tempo segue nublado a encoberto. A temperatura na capital varia entre 17 e 28 graus, com a umidade do ar em torno de 55%. Em Minas Gerais, nas regiões do Triângulo Mineiro, Oeste, Sul, Campo das Vertentes e Zona da Mata, o céu permanece nublado com chuva isolada. Já na região metropolitana e região central, o céu segue parcialmente nublado com possibilidade de chuva isolada. Nos vales do Jequitinhonha, Mucuri e Rio Doce, o céu permanece parcialmente nublado. Nas demais áreas, o céu continua claro a parcialmente nublado. As temperaturas no estado oscilam entre 9 e 33 graus.
2: E neste momento, BH tem céu claro, só um belíssimo amanhecer, hein? Às 7h50 desta terça-feira, 19 de maio, a temperatura média é de 18 graus, a umidade relativa do ar está em 79%, velocidade média do vento hoje 15 km por hora. Muito bom dia! Vamos que vamos! Por aqui eu, Luciana Viana, toda a equipe da Band News BH te fazendo companhia.
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2: Josiele Lemos, pois não, a situação do meu, do seu, do nosso caminho.
3: Lua BR-040 lá em Contagem, no caminho para a capital, já está liberada perto do bairro Jardim Bandeirantes. Mais cedo teve ocorrência por lá, que gerou fila. Ainda há reflexos no trânsito, mas o motorista pode passar, porém com muita atenção. Tem o caminho também pela Helena de Vasconcelos Costa e Via Expressa. Quem tiver com um pouquinho mais de pressa pode utilizar esse trajeto. No sentido Sete Lagoas, a 040 está livre. 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
2: Obrigada, Josiele. Mais cedo, inclusive, dentro do jornal Manhã Band News, que você ouve, hein? De segunda a sexta, de 6 às 7 da manhã, é as primeiras notícias do dia. A Josiele nos falava sobre um acidente ocorrido no anel rodoviário e tem atualização, tá, pessoal? Um caminhão carregado com bebidas que tombou no anel rodoviário, foi por volta das 4 horas da manhã, ali na altura do bairro Goiânia, sentido Vitória. Após o tombamento, parte da carga de bebidas foi saqueada por pessoas que passavam ali pelo local. Também houve derramamento de óleo na pista, o que aumentou o risco de acidentes, né, e exigiu então a atuação do Corpo de Bombeiros. Apesar do susto, não houve feridos. Porém, o caso reacende o alerta, né? Para os frequentes acidentes envolvendo veículos de carga no anel rodoviário. Em janeiro deste ano, uma carreta desgovernada atingiu e destruiu 4 casas ali na Vila da Luz, também no sentido Vitória. Naquela ocasião, o motorista afirmou, né, que dormiu o volante e, apesar da destruição dos imóveis, naquela época também ninguém ferido. Bom, no acidente de hoje, né, desta madrugada, equipes dos bombeiros então realizaram a limpeza da pista, atuaram na remoção do veículo. Por volta das 6 horas da manhã, a ocorrência já havia sido encerrada, tá? Com o caminhão retirado e o trânsito liberado no trecho. Sobre este assunto, vamos falar mais sobre este assunto dentro do Jornal Band News Minas, primeira edição, às 9h20 da manhã. Você ouve e também pode assistir pelo canal Band Minas no YouTube. São 7 horas 53 minutos.
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2: 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Atenção, motoristas que passam pela Avenida Cristiano Machado, hein? Atenção quanto às mudanças no trânsito, tá? Durante esta semana, um trecho entre a MG10 e a Rua Gabirobas será interditado no período da noite, isso para obras de recapeamento. Os bloqueios acontecem entre 8h30 da noite e 4 horas da manhã, até a próxima sexta-feira. As obras fazem parte do projeto da nova trincheira da Cristiano Machado, com investimento de mais de 160 milhões de reais. E você, usuário do metrô? Bom, alterações até o próximo domingo por causa de obras de manutenção. Durante esta semana, os trens com intervalos de 20 minutos no período da noite. No sábado e domingo, o intervalo será de 21 minutos durante todo o dia. Em algumas estações, os trens circularão em apenas uma via, tá? Exigindo, então, a atenção dos passageiros no embarque. Abasteceu seu veículo? Pois é, o preço da gasolina e do etanol, o preço registrou uma leve queda, tá? Aqui em BH e cidades da região metropolitana, segundo pesquisa do site Mercado Mineiro. A gasolina caiu cerca de 4% entre janeiro e maio, enquanto o etanol teve redução de 11%. Já o diesel subiu quase 15% no mesmo período. Segundo o levantamento, o custo final entre abastecer com gasolina ou etanol segue praticamente equivalente, né? Para o consumidor. Então, você com carro flex, tanto faz, segundo o levantamento, segundo os preços, abastecer com gasolina ou etanol. Aí você verifica o que é melhor para o seu veículo, né? Para o rendimento aí do seu veículo. Pessoal, tem atualização também, vocês se lembram, né? No início deste mês, infelizmente, a queda de um avião no bairro Silveira, região nordeste de Belo Horizonte, 3 pessoas mortas, 2 feridas. Por lá estão em andamento as obras, tá? De reconstrução do prédio que foi atingido. A aeronave atingiu o edifício residencial de 3 andares, né? Segundo a Defesa Civil, não há risco de desabamento, tá? Da estrutura, porém, 2 apartamentos seguem interditados e a fachada atingida continua isolada por risco de queda de materiais. Mas os trabalhos lá de reparação, as obras, né, de reconstrução estão em andamento. E por enquanto, né, ainda não há resposta do CENIPA, enfim, a investigação sobre esta queda, o que causou a queda deste avião, desta aeronave, a gente acompanha. Assim que for divulgado, a gente levará ao ar.
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2: Nosso ouvinte Cleide, ei Cleide, final de telefone 04. Ô Cleide, muito bom dia para você. A Cleide perguntando aqui sobre a previsão do tempo, ela perdeu. Tem problema? Não, repito para você, Cleide. Aqui na capital mineira, a temperatura máxima pode chegar aos 28 graus, tá? Hoje à tarde, e há sim possibilidade de chuva e descargas elétricas no período da tarde, em áreas isoladas, tá? A gente tá falando aqui da Grande BH, tá, Cleide? E aí, ó, vamos lá. Em Minas Gerais, o dia hoje, terça-feira, será de aumento de nuvens e possibilidade de chuva em diversas regiões do estado. O avanço de uma frente fria provoca pancadas de chuva e trovoadas isoladas, ó, no Triângulo Mineiro, no Alto Paranaíba, na região central, também no sul de Minas, no sudoeste, Campo das Vertentes, Zona da Mata e aqui, ó, região metropolitana de Belo Horizonte. Nas demais regiões do estado, o céu varia aí entre claro a parcialmente nublado. Combinado então, Cleide? Participe sempre, tá? Da nossa programação. Nosso WhatsApp para você participar assim como a Cleide. 992-13-8343, 992-13-8343. Código de área 31, né? Estamos em Belo Horizonte. 7 horas 58 minutos, mais 30 segundos.
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5: E o endividamento das famílias brasileiras voltou ao centro do debate econômico. Segundo dados do Banco Central, o comprometimento da renda chegou a 29%, ou seja, quase um terço do orçamento mensal é destinado ao pagamento de dívidas. 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A orientação é clara: procure sua instituição financeira, avalie propostas e renegocie. Você pode obter juros menores e a troca de linhas muito caras, como o rotativo do cartão e o cheque especial. 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
6: Hora de conversar com Mônica Bergamo. Se você acordou agora, saiu às 7 horas da manhã uma nova pesquisa Atlas Intel, encomendada pela Bloomberg, que mostra Flávio perdendo boa parte de seu eleitorado, Flávio Bolsonaro. No primeiro turno, 5,5 pontos percentuais, e no segundo turno, 6 pontos em relação a Lula. São números devastadores, né? Desesperadores para a campanha de Flávio, mas o pior para ele vai surgindo à medida que a gente vai virando as páginas e acompanhando os outros, as outras sondagens que não têm relação direta com a eleição presidencial. Mônica, bom dia para você.
7: Oi, Megali, bom dia. Bom, são números desastrosos. Tem várias notícias aí nessa pesquisa. Uma delas é a seguinte, que a avaliação, a aprovação do presidente Lula segue ruim, tá? Mas tá melhorando. A desaprovação dele tá caindo, né? Da penúltima pesquisa para cá, 54, 53, 51, a desaprovação. A aprovação do Lula subindo de 46, 47 para 47,4. Então, como essa eleição vai ser plebiscitária, né? Sobre o governo Lula... Se o governo Lula melhora, são mais difíceis as chances do Flávio. Agora, o problema é que ele perdeu 6 pontos no segundo turno, né, Omegali? Então, de fato, são notícias muito ruins. Agora, a pesquisa só traz más notícias para o Flávio, mas a possibilidade, Omegali, de ele largar a candidatura é ainda considerada nula pelos aliados, tá? Eu conversei com duas pessoas muito próximas do Flávio, uma delas me disse o seguinte... Para ele, Flávio, seria mais prudente pensar já em um plano B, porque se ele perder a eleição, ele fica sem mandato, o Eduardo Bolsonaro sem mandato também, e a família vai ser representada pelo Carlos Bolsonaro e pelo Jair Renan, que não são considerados exatamente os mais brilhantes e preparados do clã Bolsonaro, né? Considerando que a Michelle... É a madrasta, né? Eu tô falando aqui dos irmãos, né? Esse mesmo aliado me disse o seguinte: ninguém vai ter força, apesar de ser mais prudente pro Flávio pensar num plano B, ninguém vai ter força política para tirar o Flávio da disputa, né? Então, pressões partidárias, se ele seguir caindo, virão, né? Mas ele vai resistir. Um outro aliado me disse o seguinte, muito próximo do Flávio, me disse o seguinte: a chance de ele sair da campanha é menos um hoje, o eleitor tem memória curta, na próxima semana novos escândalos vão surgir, o Flávio vai sangrar, mas vai resistir, vai se recuperar. Algumas notícias boas vão aparecer, escolha de vice, apoios, plano econômico, plano de governo, e tudo vai seguir sem maiores problemas, aposta desse outro aliado. Então essa aposta, Megali, óbvio, tem que combinar com o público, tem que combinar com o eleitorado, né? Se o Flávio derreter no segundo turno, se ele seguir despencando, né, nas próximas pesquisas, eu acredito que não vai ter, ele não vai ter força para resistir à pressão que vai surgir. Mas se ele cai e fica por aí, depois dá uma subida, consegue se manter. A disposição hoje cedo era, pesquisa era óbvia, o resultado era o esperado, mas isso passa rápido.
6: Ô, Mônica,
7: e tem novos números aí que você pode colocar, né, Megalia, para a gente comentar, porque são muito fortes, né?
6: Deixa eu colocar esses números aqui, são fortíssimos. Eu já trouxe aqui os números do primeiro e segundo turnos, talvez seja o caso de ler novamente para quem chegou agora, né? Ah, vamos lá, rapidamente. Primeiro e segundo turnos. Começando pelo primeiro turno, o cenário principal aqui com os candidatos atuais. Ainda não tem Joaquim Barbosa, tá? Ainda tá o Aldo Rebelo aqui na lista. Lula, 47%. Flávio Bolsonaro, 34,3%. Renan Santos, 6,9%. Romeu Zema, 5,2%. Ronaldo Caiado, 2,7%. Augusto Cury, 0,4%. Aldo Rebelo, 0,2%. 1,4% dizem que vão votar branco ou nulo. Não sabem. 1,9%. É muito pouco, né? É muito pouca margem de manobra. São um pouco mais de 3% do eleitorado que não tem um candidato escolhido. Neste cenário, Lula ganhou 0,4 ponto percentual, ou seja, só oscilou, mas ele tem oscilado para cima nos últimos 4 levantamentos, né? O Flávio, que também vinha oscilando para cima, dessa vez caiu mesmo, 39,7 para 34,3, são 5,4 pontos percentuais. E aí, no principal cenário de segundo turno, entre Lula e Flávio, Lula tem 48,9% e Flávio 41,8%. É a primeira vez em muito tempo em que os dois estão desempatados. Não há um empate técnico. Eles estavam quase rigorosamente empatados no último levantamento. Flávio perdeu 6 pontos em relação a aqueles que tinha no último levantamento. Obviamente, nenhum desses pontos foi para Lula, que aparentemente teve mais uma oscilação daquelas que ele tem tido nos últimos levantamentos. Na sua opinião, a conversa entre Flávio Bolsonaro e Daniel Vorkaro, Master, Daniel Vorkaro do Master, retrata 51,7% evidências de envolvimento direto de Flávio com o escândalo do Banco Master. 33,3%. Uma tentativa legítima de conseguir apoio financeiro para a produção do filme sobre Jair Bolsonaro. Então, um terço do eleitorado compra a versão de Flávio, mas só um terço. 12,1%. Uma relação de proximidade entre Flávio e o dono do Master, mas sem comprovação de ilegalidade. Tá? E não sabem 2,3%, Mônica.
7: É, ali é muito. O problema do Flávio aí, quer dizer, você vê que tem um eleitorado que fica com ele sim ou sim, né? Que sim ou não, aconteça o que acontecer, tá ali os seus 30%, se não me engano, mais ou menos, né? Que acham que era um pedido legítimo.
6: 33%.
7: O problema pro Flávio não é o Vorkaro ter colocado dinheiro no filme, porque o Vorkaro de fato era um banqueiro que poderia, naquele momento, considerado, patrocinou de fato programas de televisão, participou de eventos e participava de tudo, estava circulando bem na elite. O problema é que o Flávio negava que conhecia ele, que falava com ele, que se encontrava com ele, e aparece num vídeo falando do irmãozão, pedindo dinheiro, mostrando a maior intimidade. Então é muito difícil para ele explicar, e o eleitorado está mostrando aí que está entendendo muito bem o que está acontecendo. O problema não é, foi um banqueiro que investiu no filme. O problema são as mentiras e a super proximidade do Flávio com ele, no momento em que já se sabia que ele era um cara que estava enrolado. Tanto que o Flávio fala, né, Megali? Eu sei que você está aí passando por um momento difícil, e no dia seguinte ele é preso, né? Não era muita... era já, tava todo mundo, era uma bola cantada já, né?
6: E o deboche, então, né, Mônica?
7: Difícil pra ele.
6: O deboche, o Flávio partir para cima do jovem repórter lá. É um jovem que estava fazendo uma pergunta justa e correta para ele. E foi ofendido, foi chamado de mentiroso. Né? Recebeu na cara aquela risada debochada. Então, uma covardia ali que não pega bem entre o eleitor. Aí o Flávio vai falar de contrato de confidencialidade. Bom, o que ele está dizendo ali é que ele prefere manter esse contrato. Aliás, não há contrato de confidencialidade que impeça você de dizer que não pode falar sobre determinado assunto. O rapaz pergunta lá, ele pode falar, se é que há esse contrato, o que a gente não viu, mas havendo, ele pode falar, olha, isso envolve um contrato e eu não posso comentar esse assunto. Mas o Flávio optou pela mentira. Ele optou por chamar o cara de mentiroso, chamar de ativista, dar uma risada debochada, né, dizer que não conversa, jornalista sim, você não é jornalista. E aí, duas horas depois, ele teve que não pediu desculpas, hein? Não pediu desculpas ao rapaz. Mônica, talvez agora, o mais...
7: Eu acho que são dois...
6: Não, o mais devastador... Eu tenho duas coisas importantes para falar aqui sobre a pesquisa. Então eu vou direto, aí eu jogo para você, tá? O mais devastador dos índices é esse aqui, ó. Na sua percepção, qual grupo político está mais envolvido no esquema de fraudes financeiras do Banco Master? Até anteontem, esse caso estava no colo do governo e do STF. 43,3% dizem, principalmente aliados de Bolsonaro. 32,8%, mais de 10 pontos atrás, principalmente aliados de Lula. 16,1%, todos estão igualmente implicados no esquema. 7,1%, principalmente o Centrão. E sabe o que é curioso? 0,7% dizem, não sei. Então, as pessoas estão acompanhando esse caso. Menos de 1% não sabe. Isso é raríssimo. As pessoas estão acompanhando o caso e têm opiniões fortes a respeito do assunto. E a segunda notícia é a seguinte. A campanha... Olha, a pesquisa acabou de sair, já deu tempo de ter repercussão que pode nos levar a outros lugares. O senador Rogério Marinho afirmou ao site do Cláudio Dantas que deve acionar na justiça a Atlas Intel por suposta indução negativa da pesquisa. O que a Atlas fez? Fez todas as pesquisas, fez todas as perguntas, tá? Da eleição presidencial, rejeição, avaliação do governo. E depois de fazer essas perguntas, é assim que a empresa se defende, ela tocou para os entrevistados online a gravação do Flávio com o Daniel. Né? Ouça esta gravação e responda as próximas perguntas. E aí fez perguntas como, na sua opinião, essa gravação é comprometedora, não é comprometedora, não sei, etc, etc. A campanha do Flávio vê uma indução ao eleitor nesse expediente e a empresa se defende dizendo que aquilo era um apêndice que foi feito após a realização das perguntas a respeito da eleição e da popularidade do governo Lula. Então, pode crer que essa vai ser uma dia hoje, terça-feira movimentada, viu, Mônica?
7: É isso, Miguel. Mas o que tem aí, a gente tem duas coisas acontecendo. A avaliação do Lula melhorando um pouquinho e o Flávio num péssimo momento. E aí dá o Lula ganhando dele, óbvio. Esse é o retrato do momento. Mas o Lula ainda está com grandes dificuldades também na sua avaliação. Então, é isso, segue a novela em suspense, mas, de fato, o senador Rogério Marinho pode ter até alguma razão, vamos ver como é que isso vai se desenrolar, está surgindo agora, né, Megali? Mas nada muda o fato de que, sim, o Flávio está sofrendo um desgaste gigantesco. A pesquisa Datafolha, que foi feita pegando só um pouquinho, né, um dia ali, parece que muito pouco tempo depois da divulgação do vídeo, quando ainda não tinha dado para lastrar a notícia, já mostrava o Lula melhorando e o Flávio patinando um pouco, né? Então, um novo Datafolha deve ser feito essa semana e aí a gente vai também tirar essa tema. Mas pode processar, pode falar mal de pesquisa e tal, nada muda os fatos, né, Megali? O desgaste Sim. é gigantesco.
6: Até porque antes de tocar a gravação, a Atlas Intel já havia perguntado. Você ouviu a gravação e 96% disseram que sim. Então não houve grande novidade ali. Mônica, até amanhã.
7: Até amanhã.
2: 8h13.
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6: Hora de conversar com Felipe Killing, o Killing no momento em que o nome Neymar foi lido aí. Nossa, estamos irmãos de...
2: Nossa, vocês estão... Nossa. É, par de vasos.
6: É, igualzinho. É. Vamos fazer, laser. Vamos fazer o espelho aqui, Killing, ó. Mão direita.
8: A mão direita, desculpa.
6: Agora a esquerda. Pra quem não viu, eu e o Killing estamos idênticos.
9: Laser cinza.
6: Fomos na promoção aqui da Banana preta. 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E compramos cada uma camiseta lisa preta e um blazer da mesmíssima cor. Ô, Killing, na hora que os europeus ouviram o nome de Neymar, eles caíram na gargalhada ou eles se borraram de medo? Bom dia. Ou algo no meio disso.
8: Tudo bom, Megalha?
6: Tudo beleza.
8: Bom dia, Carol, Carla e a todos que nos acompanham. Eu vi várias repercussões internacionais, né? Eu li, por exemplo, o Gazeta do Esporte falando que a atitude de Ancelotti foi típica de Ancelotti, que é confiar num jogador experiente num momento decisivo. A França, né, por meio do L'Equipe, que é o principal jornal lá, falou em A Última Dança. O Neymar jogou na França, no Paris Saint-Germain. Então esse foi o destaque do L'Equipe. Na Espanha, lugar em que o Ancelotti foi muito vitorioso no Real Madrid e o Neymar muito vitorioso no Barcelona, teve a publicação do Marca falando em surpresa. Porque os europeus, na verdade, não acompanham o futebol brasileiro. Então o que eles sabem é que o Neymar não joga pela seleção brasileira desde 2023. O futebol na Arábia Saudita também não é visto por aqui. Então eles não têm muita noção, né? Claro que sabem que o Neymar está com um problema físico, que está se recuperando, que vem jogando, mas eles não têm ideia ainda do que acontece no futebol brasileiro. Mas é um nome muito impactante. Então você pega a repercussão internacional e aí você vê que tem gente falando em surpresa, tem gente falando em A Última Dança, tem gente falando que é uma característica do Ancelotti. Eu achei interessante essa análise italiana, porque a gente está tentando descobrir também, né, quem que é o Ancelotti. Claro que a gente conhece ele como treinador de clubes, mas a gente não conhece ele liderando uma seleção e, sobretudo, a seleção brasileira. E o que ele quer dizer com algumas movimentações. E aqui na Inglaterra um tom um pouco mais crítico. Os ingleses, eles não gostam muito do Neymar por uma característica do Neymar como jogador. Nas últimas Copas em que o Neymar caía, virou até meme, né, simulando falta, rolando, os ingleses não gostam muito disso, não tem muita paciência para esse tipo de jogador. Então foi um tom mais crítico, falando que o Neymar é uma grande incógnita que vem de problemas físicos. E por aqui repercutiu a não convocação do João Pedro. O João Pedro, ele é atacante do Chelsea e é o quarto maior artilheiro da Premier League. Estava em terceiro lugar, tá? Nesta temporada. Então você tem o Haaland, do Manchester City. Em segundo lugar, o Igor Jesus, do Brentford, que foi convocado. Aí estava lá o João Pedro, mas o Semenyo do City acabou passando. E para muita gente aqui na Inglaterra, eles não entendem como que o João Pedro, que está indo bem no Chelsea, fez 15 gols na Premier League pelo time inglês, não foi convocado. Mas a convocação da seleção brasileira foi enorme. E não só por conta do Neymar, também por conta do Ancelotti, muito por conta do Ancelotti, que é um cara bastante conhecido no futebol europeu, bastante vitorioso. E claro, Ancelotti, juntando a seleção brasileira, a mais vitoriosa, numa convocação de Copa do Mundo, e a expectativa de Neymar ser convocado ou não, gerou uma comoção não só nacional, aí no país, como também internacional. Mas uma decepção, e não estou surpreso, hoje de manhã eu acordei para olhar a rede social do Neymar, o Instagram, para ver se ele fala algo do coração. E eu só vi vídeos publicados de patrocinadores. Gostaria que depois dessa comoção nacional ele falasse do coração algo para a torcida brasileira, para os torcedores ao redor do mundo, mas eu vi apenas vídeos de patrocinadores. Estou decepcionado, mas não estou surpreso.
6: Muito bem. Neymar perdeu muito cartaz na Europa, né? Desde 2018, desde que tornou-se sinônimo de jogador que se joga no chão. Cara, e isso eu não vou deixar passar, né? Não vou esquecer. O mal que ele fez, né, sendo o jogador que se joga, né? O cara é o ídolo da molecada e sendo conhecido mais por simular faltas e peitar árbitros do que o futebol em si. Isso causou um mal, cara, que vai demorar algumas décadas pra gente se recuperar. Eu tava ontem vendo o joguinho de futebol do meu moleque no clube. E ele mesmo, tentando fazer um gol, foi lá e deu uma cacetada na canela do... sem querer, obviamente, né? Do goleiro. O goleiro foi lá e rolou no chão. claramente rolando overrolling. Não precisava rolar tanto daquele jeito, né? Mas deu aquela rolada. E aí eu olho e tá o goleiro do outro lado. Sabe quando o goleiro tá avulso, né? Porque tudo tá acontecendo do outro lado do campo e ele fica pulando e dando tapa no... Enfim, se distraindo. Tava lá o goleiro também se atirando no chão e rolando. Meio que tentando aprender os gestos. Olha que rolada boa que o meu colega lá do outro lado do campo deu. Deixa eu ver se eu consigo rolar assim também.
9: Pelo menos aprendi.
6: Tava ele lá simulando uma falta que não existe. Cara, isso nunca... Killing, me fala uma vez que você viu alguém... Não, alguém simulando uma falta, vá lá. Mas molecada que treinava rolada no chão pra rolar direitinho na hora que precisasse. Cara, isso até a existência do conceito Neymar não existia no futebol.
9: Aula de circo, talvez.
6: Talvez na aula de circo. talvez no jiu-jitsu. É, talvez. Você dá aquelas roladas no tatame, mas no futebol foi o Neymar que trouxe essa inovação. E tava lá, cara, o goleiro lá treinando a rolada dele pra quando fosse a vez dele de fingir contusão. Isso é lamentável. E foi isso que começou a queimar o filme do Neymar. Mas enfim, ele vai calar a boca de nós críticos. E voltaremos com a taça na mão. Quilim, bom trabalho pra você. Você tá muito elegante hoje. Parabéns.
8: Você também, viu, Megali? Bela escolha. Até mais.
10: 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O mês de maio já entrou na reta final. Hoje é dia 19. Já as férias escolares estão aí, assim como o verão no hemisfério norte. E aí, quem pode, pode, né? E aí embarca em viagens internacionais. Então, Renata Flores, do PicPay, por aqui. Que tal hoje a gente ajudar o nosso ouvinte a escapar de perrengues em viagens ao exterior, hein, Renata? Bom dia.
11: Bom dia, Carla. Bom dia para quem nos acompanha. Vamos nessa. Você me fala o perrengue e eu procuro aqui uma dica.
10: Bora. Validade de passaporte, ó. Ser barrado na imigração porque o passaporte vence em menos de 6 meses.
11: Olha, um ponto, hein? Um ponto importante, porque muitos países exigem, sim, que o passaporte tenha pelo menos 6 meses de validade. Então, se o seu passaporte estiver ali perto do vencimento, mesmo que você já tenha o visto, corre lá para renovar. E aí você tem que levar os dois na viagem, né? A gente tem sempre que lembrar. Precisa levar o antigo com o visto e o novo com essa validade para mais de 6 meses.
10: Não esquece de levar o antigo também. Extravio de bagagem, Renata. É. A pessoa chega no destino, mas a mala não chegou.
11: É rir para não chorar, né? Ninguém está livre de ter a sua bagagem extraviada ou mesmo dela chegar ao destino com atraso, especialmente naqueles voos com conexão. Já aconteceu com muita gente. Por isso, eu, por exemplo, levo sempre na minha bagagem de mão pelo menos uma troca de roupa, meus itens essenciais, como itens de higiene, medicamentos. Eu acho que é uma boa dica a gente se prevenir desse jeito.
10: É, medicamento de uso contínuo. Bom, cheguei no meu destino e meu cartão de crédito não funciona. E agora?
11: E agora que ou seu cartão não é internacional ou você não fez o aviso de viagem, né? Como é a operadora, geralmente, ela precisa saber, né? Ela precisa saber que você está viajando, senão ela vai te bloquear por suspeita de fraude, né? Uma medida de segurança. Então, a primeira coisa, se você vai viajar para internacional, você tem que fazer o aviso de viagem junto à operadora do seu cartão, sim.
10: Bom, falando em cartão, Renata, os gastos com refeição, deslocamento, as comprinhas também podem acabar empurrando o perrengue para a volta, para a hora de pagar a fatura, não é?
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10: Renata, hoje a gente falou sobre como escapar dos perrengues numa viagem internacional, aqui não é da sua conta, e amanhã tem mais dicas, certo?
11: Voltamos amanhã. Um beijo, um ótimo dia.
10: Beijo pra você, até lá. 8h24.
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2: 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Agora, 8 horas 29 minutos. 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
20: Lu, vamos falar de estradas. BR-040 no Trevo do Pilar tem a faixa da esquerda interditada por ocorrência envolvendo dois carros e uma moto no sentido anel rodoviário. A fila afeta o trânsito lá perto do viaduto da Mutuca. Há impactos também na saída para o Rio de Janeiro, porque quem vai acessar a alça de acesso retornando, né, para a capital encontra dificuldades devido ao congestionamento. A dica é passar com muito cuidado. Quem não deixou a capital ainda tem como objetivo colocar o pé na estrada, reprogramar sua viagem, tá bom, motorista? 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
4: Fala, torcedor sintonizado na Band News, eu sou o Thiago Fernandes e estou aqui para trazer uma informação sobre a busca do Atlético por reforços no mercado da bola. O Galo está de olho na busca por contratações pensando na próxima janela de transferências. E o Atlético colocou o atacante Lucas Ferreira, ex-São Paulo e atualmente no Shakhtar Donetsk da Ucrânia, no radar pensando em 2026. O Galo fez uma consulta pelo atacante de 20 anos nos últimos dias. A ideia é tentar avançar por um empréstimo, já que Lucas Ferreira não vem atuando como titular no clube ucraniano. O Shakhtar avalia uma negociação. Lucas Ferreira chegou ao clube em agosto do ano passado por 10 milhões de euros, pouco mais de 63 milhões de reais na cotação da época. No entanto, não engrenou. O Corinthians chegou a consultar condições pelo jogador no começo do ano, mas não avançou nas tratativas. O Atlético definiu que vai se reforçar na abertura da janela de transferências. O clube mineiro monitora o mercado e já iniciou contatos com eventuais reforços. Por outro lado, saídas devem acontecer para abrir espaço na folha salarial. Hulk já se despediu do clube, enquanto Dudu e Scarpa têm futuro indefinido.
5: 8 horas 32 minutos. 8:32 mais 40 segundos.
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10: Eu sou o Sérgio Waibe e está começando agora o Minuto do Empreendedor, apresentado pelo BTG Pactual Empresas, que tem entre os seus propósitos ajudar as empresas a alcançar o sucesso. Valdemir Bertolo, CEO da Serasa Experian. Na tua opinião, como jovens empreendedores, empresários devem agir para que eles consigam atingir o sucesso?
11: Bom, primeiramente tem que estudar bastante, né? E se dedicar nisso. Procurar áreas onde você realmente consegue um diferencial e focar naquilo que você realmente é bom, não necessariamente é aquilo que você é bom, é aquilo que você gosta. Procure trabalhar primeiro naquilo que você é bom.
10: Tá aí, dicas essas praticadas por Valdemir que permitiram assumir aqui a cadeira da Serasa Experian como CEO. E este é o Minuto do Empreendedor, apresentado pelo BTG Pactual Empresas.
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2: Hora de conversar com Rodrigo Orengo. A pesquisa... A gente diz que a pesquisa acabou de sair, mas na verdade nós temos esses números desde madrugada, né? A pesquisa Atlas Intel. Só que havia um embargo, né? Para que o embargo é quando há uma regra, assim, que a própria... o próprio Instituto de Pesquisa impõe aos meios de comunicação para que a gente possa...

0: Mãos, então tiveram algumas horas para digerir esses números e já há muita repercussão dessa pesquisa que mostra uma queda livre, né, Orengo, de Flávio Bolsonaro. Bom dia para você.
1: Muito bom dia, Megali, bom dia a todos. E realmente não surpreendeu partidos, inclusive o PL, inclusive em torno de Flávio Bolsonaro, até porque os partidos fazem os chamados trackings, que são aquelas pesquisas, né, dia a dia, né, momento a momento. E claro, os partidos estavam de olho no impacto do vazamento da conversa de Flávio Bolsonaro com Daniel Vorkário. E já sabiam que o impacto seria negativo. O Atlas Intel apontando uma queda de 6 pontos. E até pensando nisso, há uma mobilização, há uma reação. Então, hoje, o PL já tinha marcado uma agenda, um encontro de Flávio Bolsonaro com as bancadas do PL na Câmara e no Senado. E o objetivo é o seguinte: é mostrar unidade, mostrar que os deputados e senadores estão juntos com Flávio Bolsonaro, né? E, claro, fazer uma avaliação interna ali a portas fechadas, porque há muitas críticas. Críticas de deputados e senadores, né, aliados de Flávio Bolsonaro, entendendo que houve um erro aí de estratégia, que a estratégia adequada seria sair na frente, né, sair realmente, se antecipar a isso, até porque se tinha uma conversa e se os celulares de Vorkário tinham sido apreendidos, estava na cara que uma hora ou outra isso iria sair, né? Então a crítica interna é essa, né? Por que Flávio Bolsonaro não se antecipou e, inclusive, preparou aliados, antecipou um discurso, né? Então, a resposta também foi criticada, porque Flávio Bolsonaro acabou, primeiro, naquela manhã do dia do vazamento, negando e depois admitindo, né? Então, deixou também aliados ali sem um caminho para seguir. Depois arrumaram uma estratégia de comunicação, dizendo que não tinha recurso público, né, que também não há crime nisso estabelecido, né, mas demorou também para definir qual seria a linha de comunicação justamente para os aliados. Então, esse é um assunto que vai ser discutido hoje nesses encontros, na bancada do PL no Senado e na Câmara. Mas o mais importante para o grupo é realmente mostrar publicamente que está ao lado de Flávio Bolsonaro, não vai deixá-lo neste momento, e que seguem os deputados e senadores apoiando a candidatura de Flávio, né? Apostando numa reação, inclusive do ponto de vista de pesquisas. Agora, Megalia, é claro que isso tem impacto político, principalmente em meio às negociações das alianças regionais, né? Então, pesquisas que mostram quedas de candidatos ou pré-candidatos, mesmo tendo muito tempo ainda, mesmo podendo ter muito tempo para recuperar, tem impacto nas negociações regionais de alianças, de chapas, no momento que o PL enfrenta, por exemplo, uma briga com um dos principais partidos próximos, o Novo, né? Porque Romeu Zema fez aquela declaração dizendo que era imperdoável essa conversa de Flávio Bolsonaro com Vorkário. Isso trouxe respingos em negociações regionais, né? Então, esse é o momento de aliados manifestarem publicamente que estão ao lado do pré-candidato, e isso vai ser feito hoje aqui na Câmara e no Senado.
0: E Orengo, corridas eleitorais têm como característica serem implacáveis com candidatos que despencam de uma pesquisa para outra. Isso a história nos mostra, né? E há uma exceção que confirma a regra, sobre a qual falarei. Isso começou em 89. Em 89 a gente teve um momento lá em que o Mário Covas subiu muito e parecia que conseguiria uma vaga no segundo turno. Começou a cair e não voltou mais. O mesmo aconteceu com o Guilherme Affif, né? Ele chegou a ter 20% ali de intenções de voto, começava a brigar com Brizola, com Lula, caiu e não mais voltou. Em 2002 foi a vez da Rosiana Sarney, né? Que estava despontando ali como uma das favoritas, no momento em que apareceram aquelas fotos da pilha de dinheiro na mesa dela, caiu e nunca mais voltou. Ciro Gomes teve o seu momento também na eleição de 2002, até dada aquela declaração desastrada sobre a Patrícia Pilar, e também não mais retornou. Então, quando o candidato desponta, né, atinge ali um cume e começa a cair, é muito difícil você estancar essa sangria. A exceção, que são duas, na verdade, foi a eleição de 2014, quando todo o jogo foi embaralhado pela morte do Eduardo Campos, no acidente aéreo, e a gente estava lembrando aqui fora do ar, né, Carol? Uhum. E aí a Marina Silva deu um pico gigante, de uma pesquisa para outra, ela que era

0: Isso, do Eduardo, virou líder da corrida eleitoral. A Dilma e o Aécio caíram muito. E aí os dois começaram a atacar a Marina. E a Marina despencou e também nunca mais voltou. Mas a Dilma e o Aécio conseguiram retornar àquela posição original em que os dois estavam e foram os dois para o segundo turno. Mas aí é uma situação completamente sui generis, né? A morte de um candidato. Não dá para a gente comparar com nada que está acontecendo agora em 2026. Então, é muito difícil que o Flávio retome. Pode acontecer? Pode acontecer, claro que pode. Mas a história mostra que quando o nariz começa a apontar para baixo, aí é debandada, né? Todo mundo abandona o barco e tenta conseguir uma vaguinha ali na próxima nau, né? E aí a gente conclui que deve ser um momento muito delicado, né, para Renan Santos, não, porque o Renan sempre esteve numa posição ali anti-Flávio, então para ele é muito confortável continuar batendo no candidato do PL, mas Romeu Zema, Caiado, Aldo Rebelo, esses vão ter que decidir o que fazem, né? Se abandonam o barco, se começam a criticar de maneira mais veemente essas relações esquisitas do Flávio com o Vorcaro, ou se mantém ali uma posição mais diplomática, veja bem, tal, de olho nos votos bolsonaristas.
1: Apesar de que nas redes sociais a palavra que está aqui em alta é manipulação.
0: É por causa daquilo que a gente
1: Por
0: falou,
1: causa
0: né?
1: daquele que a gente falou, né? De que ouviu o áudio na hora de responder e tal. Enfim, há uma reação já, né? Do núcleo ali
0: Mas
1: para descredibilizar a pesquisa.
0: é que os números são independentes, né?
1: Não,
0: Desse
1: estou dando.
0: episódio, então
1: Sim, mas eu
0: isso
1: estou
0: aí
1: dizendo o movimento, né? Que está rolando
0: acho
1: aqui.
0: difícil que cole. Mas, Orengo, não dá tempo, né? A gente está super atrasado. Orengo, faz o
2: Mas
0: seguinte,
2: rapidinho, Megali,
0: diga lá,
2: sabe
0: diga lá.
2: que só uma questão rapidinha, né? É porque assim, os aliados de Flávio Bolsonaro agora não estão preocupados, por exemplo, com Lula ou com possibilidade, enfim, do que vai acontecer com o adversário. Estão preocupados realmente com o possível crescimento de outros candidatos no campo da direita, da centro-direita, né? E claro, olham lá para Romeu Zema, para Ronaldo Caiado, para outros candidatos, enfim, que podem surgir nesse cenário, né? Então, nesse momento, essa é a preocupação, né? Com a possibilidade de alguma outra ameaça no mesmo campo, por isso a estratégia de unidade, de mostrar hoje que estão ao lado de Flávio Bolsonaro, deputados, senadores de grandes bancadas, principalmente do PL, mas mostrar essa unidade e tentar formar a seguinte máxima, né? Que ele é o candidato mais viável, mesmo com a queda, porque pode recuperar. E vão tentar mostrar isso, que há viabilidade num segundo turno de bater de frente com o candidato, o incumbente, né, o presidente Lula.
0: É isso, esses votos para algum lugar vão. Vão para outro candidato, vão voltar para Flávio, né? O tempo dirá. Orengo, bom trabalho, até amanhã.
2: Bom trabalho, até mais.
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12: Olá, amigos da Band News. O nosso papo de hoje é sobre carro clonado. A clonagem veicular é o ato de adulterar um automóvel, geralmente produto de furto, com as informações e dados de outro carro em circulação. Existem diversas formas de aplicar esse golpe, como, por exemplo, modificar os itens de identificação, numeração do chassi, do motor, etiquetas de identificação e gravação dos vidros, simulando ser o veículo original. Porém, o meio mais comum é a clonagem da placa, onde uma placa sem restrição é produzida e inserida em um veículo roubado. Ao consultá-la, retornam-se as informações positivas. Porém, ao vistoriar o veículo, nota-se que seus itens identificadores pertencem ao carro roubado. A clonagem traz grande prejuízo para o proprietário, pois um veículo adulterado não pode ser comercializado. Porém, caso a perícia venha a descobrir qual é o veículo original, o mesmo passa por um processo e pode ser devolvido ao dono que teve o carro furtado. A dica para evitar a compra de um carro clonado é fazer uma vistoria cautelar ou certicar. Ambos os serviços irão analisar os itens identificadores, estrutura da carroceria e histórico veicular. O consumidor que suspeitar que o veículo possui alguma adulteração deve procurar uma delegacia de polícia e fazer o boletim de ocorrência. A autoridade policial se encarregará de dar sequência aos demais procedimentos e, quando confirmada a clonagem, o veículo fica geralmente apreendido sob custódia policial. 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E curta também o nosso canal no YouTube. Até a próxima!
13: 8h50, 8 horas 50 minutos.
14: Seu caminho. No tem ocorrência no anel rodoviário, sentido Rio de Janeiro, pouco antes da área de escape, o trânsito está lento desde o trevo do Betânia. A dica para quem deixa a capital é passar pelo Belvedere MGC 356. Rumo Vitória, na descida do Olhos d'Água, o anel rodoviário está livre, Lu. 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
5: Eu sou o Sérgio Weib e este é o Minuto da Cibersegurança. Na minha companhia, fundador e CEO da Elitron, João Brásio. João, como as empresas reagem ou deveriam reagir mediante a um ataque cibernético?
6: Com velocidade e precisão cirúrgica. Empresas com maturidade de segurança da informação, elas têm um script, pois elas treinam antecipadamente a um possível incidente cibernético. Mas acredite, muitas delas, na hora do calor da emoção que a coisa acontece, não seguem as próprias regras que foram traçadas para este ataque. O segundo problema, não trazem uma consultoria externa que vem com precisão, vem com skills técnicas e a frieza necessária para a resposta desse incidente.
5: Muito bom, obrigado, João Brásio. Este é o Minuto da Cibersegurança.
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0: Hoje, excepcionalmente, não temos o nosso Eduardo Barão, que volta amanhã à nossa programação. E amanhã é um dia especial pra nós, Carla.
1: Oh yeah, amanhã, hein? 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
0: Hora de conversar com o Carlos Andreasa. Andreasa, saíram os primeiros números depois das mensagens de Flávio com Daniel Vorcaro e impacto houve. Sem dúvida. Qual a análise que você faz da pesquisa Atlas Intel? Andreasa, bom dia para você.
5: Fala, Megali. Bom dia, meus amores. Carla, Carol. Eu sou muito... nessa altura do campeonato, Megali, eu costumo ser muito parcimonioso com pesquisa. Acho que ninguém ainda está preocupado com eleição. Então, eu costumo não dar muita atenção para pesquisa. Olho mais para os números de rejeição. Mas abro uma exceção aqui nesse caso, porque... essa pesquisa tem uma leitura, eu não diria nem uma leitura entre linhas, não é nenhuma leitura especial, uma leitura importante que está bastante explícita nos números aqui, que é a centralidade do caso Master. E acho a confirmação de uma tese em que eu tenho insistido muito, o caso Master, desde sempre, para quem tivesse alguma dúvida, essa pesquisa mostra isso, o caso Master como pauteiro mor dos humores eleitorais para 2026. Esse dado, e você tratava dele mais cedo, esse dado é impressionante. O conhecimento das pessoas, dos 5 mil ouvidos pela Atlas, o conhecimento sobre o áudio da conversa entre Flávio Bolsonaro e Daniel Vorcaro. 95,6%. Esse é o índice de conhecimento objetivo sobre a existência do áudio, mas é, sobretudo, um indicativo do conhecimento sobre o caso Master. Como as pessoas, isso você afere nas ruas, com graus, claro, variados de conhecimento, como as pessoas têm interesse e como o caso Master faz mobilizar o sentimento que estava meio adormecido, anticorrupção e, portanto, o antissistema. O outro dado dessa mesma linha também é importante. Quantos entre os 5 mil entrevistados ouviram o áudio de Flávio Bolsonaro para Daniel Vorcaro? 93,9%. É um troço assustador. Então, de modo geral, a pesquisa não tem, inclusive porque a margem é pequena para crescimento, não tem grandes crescimentos de Lula. Ele oscila ali dentro da margem de erro, em algumas das questões, acima da margem de erro, mas é uma oscilação pequena. O principal dado da pesquisa, para além desse, mas desdobrado desse, repito, centralidade do caso Master, é a queda de Flávio Bolsonaro. Veja que em segundo turno, em cenários projetados, ele perderia para Fernando Haddad e Geraldo Alckmin. Perderia, repito, para Lula, com uma vantagem que cresceu imensamente. Eles estavam tecnicamente empatados, a boca do jacaré abre aqui nessa pesquisa. A gente precisa esperar as outras, tem data folha por sair aí no final de semana. São as primeiras pesquisas, essa é a primeira pesquisa feita, tendo ido a campo, imediatamente depois, a partir do dia 13, que é o dia da matéria do Intercept, com a relação de Flávio Bolsonaro com o Vorcaro, do dia 13 ao dia 18. Outras virão agora inteiramente nesse período, já sob o impacto. E claro, tem o calor do momento, algo a se sedimentar, a poeira baixar com o tempo. Mas aqui nós temos, nós tínhamos na pesquisa anterior, a de abril, a boca do jacaré fechada, um empate técnico entre Flávio e Lula na Atlas, Flávio até um pouco à frente. Aqui, de repente, você tem um crescimento da vantagem para mais de 7%, para a margem de erro é de um ponto percentual. Para 7,1% a vantagem de Lula. E não é a parte de cima da boca do jacaré que abre muito, mexe pouco, é a parte de baixo, onde está Flávio. Impressionante como a boca se abre com a queda de Flávio Bolsonaro. Outro dado importante, eu falei que reparo com atenção os elementos de rejeição, é importante observar que a rejeição de Flávio nessa pesquisa, e não era assim sempre, aparece Flávio Bolsonaro com a rejeição maior do que a de Lula. Flávio com 52% de rejeição, Lula com 50,6%. Para fechar aqui essa nossa análise dos elementos mais importantes, chama atenção para como as pessoas percebem a centralidade de grupos políticos no caso Master. Até a pesquisa anterior, ainda que o governo Lula não fosse central no escândalo Master, mas pela própria natureza do caso Master, que cola em quem está no poder, cola no poder de turno, por essa lógica, as pessoas percebiam o governo Lula mais associado, bem mais associado, do que o grupo político de Jair Bolsonaro, bolsonarista. Essas linhas se inverteram, houve o cruzamento, se fez o X, em função desse escândalo, desse espetáculo grotesco, que é um limitador de discurso para Flávio Bolsonaro, obviamente, essa ferida na imagem, digamos assim. Ninguém acredita de verdade, ninguém pode acreditar que Flávio Bolsonaro seja um candidato antissistema. Ele é um produto do sistema, ele nasceu no sistema. Os Bolsonaro criaram uma empresa dentro do sistema, vivem aboletados no sistema a vida toda. Mas por alguma razão Flávio era percebido como um antissistema. Esse caso aqui, Master, essa questão, relação com Daniel Vorcaro, fere essa ideia do Flávio antissistema. Então, de repente, você tem essa inversão da percepção de qual grupo está mais ligado ao caso Master. Disparadamente agora o grupo bolsonarista. É um prejuízo grande. Eu acho, Megali, que haverá um assentamento, acho que não tem nada definido. As pesquisas colhem o calor do momento, como se diz, e há muitas emoções nesse primeiro momento. Há uma rejeição muito grande a Lula, há um desejo de se votar contra a Lula, independentemente de quem seja o candidato. Há problemas para Lula. Mas aqui, nesse momento, nesse registro, a gente percebe como o caso Master é imprevisível, como ele é imprevisível e como ele fere, como ele pode ferir, Megali.
0: Esse dado aí, 96% conhecem as gravações, quase nada tem 96% de conhecimento por parte da população. Quase nada. Se você perguntar numa pesquisa qual é o nome do presidente do Brasil, é possível que esse índice não chegue a 96%. Vou dar um exemplo. O caso Messias, que muita gente disse que poderia ser um turning point, ali, né, um momento de em que Lula começaria a perder voto, começaria a perder tração. O Datafolha perguntou o quanto o brasileiro estava informado a respeito da rejeição de Messias no STF. Esse último Datafolha aí. 60% não sabem do assunto, não conhecem o assunto, não tem conhecimento de quem seja Messias ou o que aconteceu com ele. Então é muito difícil.
5: É um absurdo.
0: Um fato tão... O que é um absurdo, né? Claro, obviamente, mais pessoas deveriam saber do que aconteceu. Mas é muito difícil que haja um fato tão aglutinador a ponto de ser conhecido por 96% da população, que mostra que a população está mergulhada nas notícias a respeito do Master. O... Impressionante. Andreasa.
5: Esse é o grande dado.
0: É isso, sem dúvida. E na vitrolinha?
5: Na vitrolinha, caridade. O grande Nelson Cavaquinho, na voz da Beth Carvalho. Não tem erro. Um beijo, meus amores.
0: Beijo, até.

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7: 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A jornada de sustentabilidade da Motiva vem de longo prazo e foi intensificada nos últimos 3 anos ao assumir compromissos públicos para reduzir a pegada de carbono, tornar os ativos mais resilientes aos eventos climáticos extremos e proteger a biodiversidade onde a companhia está presente. Este é mais um reconhecimento desta agenda e uma comprovação de que a sustentabilidade tem um papel central na sua estratégia de negócio.
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2: Hora de conversar com Juliana Rosa. Ô Ju, e essa linha de crédito aí para motoristas de aplicativo, para taxistas, quem é que vai ser beneficiado por isso? O que tem por trás desse lançamento do governo hoje? Bom dia para você.
3: Bom dia, Megali, para você, para Carla, para Carol, bom dia para os nossos ouvintes. O governo vai anunciar agora à tarde uma linha de crédito. A expectativa aí dos detalhes é que haja condições para financiamento de veículos voltada a taxistas e motoristas de aplicativos, com taxas de juros abaixo das taxas de mercado e com carência de início de pagamento, um prazo longo de financiamento. Então, é uma medida aí que está sendo aguardada para o anúncio de hoje à tarde, que o próprio presidente Lula é quem deve fazer. Essa é uma medida, pessoal, claro, quem vai se beneficiar disso vai achar a medida boa. A questão é que, nesse momento, tem uma lista que não para de crescer em ano eleitoral de medidas para poder aumentar a popularidade do presidente e estimular a economia a qualquer custo. No momento em que a gente já tem aí uma pressão inflacionária tremenda, com a pressão do aumento do petróleo disparando aí preços de combustíveis, alimentos, como a gente tem conversado aqui, e, portanto, um rol de medidas que vão se misturando a medidas que fazem sentido no momento de emergência da guerra, como, por exemplo, o subsídio a diesel para tentar frear o impacto da alta de preços de forma generalizada na economia. Vários países têm adotado medidas para isso. No entanto, tem uma série de outras medidas que vão entrando dentro desse rol para poder estimular a economia nitidamente. Já teve aumento da renda para poder entrar no programa Minha Casa Minha Vida, para poder comprar imóvel. Já teve, agora também foi anunciado agora há poucos dias, um subsídio gigantesco de mais de 20 bilhões de reais para poder trocar caminhão. Então, você tem o desenrola, né? O desenrola também é algo aí que a gente também tem questionado, por ser uma medida que, se por um lado ajuda nesse momento aí de alto endividamento, por outro, a gente já teve o desenrola 1, que é um pacote que novamente oferece condições, mas não oferece também medidas estruturais para que as pessoas não voltem a se endividar, né? Então, quando o governo anuncia um programa para as pessoas tentarem quitar suas dívidas, ao mesmo tempo estimula mais dívidas, você vai criando um contrassenso, né? Você vai dificultando o próprio trabalho, que é fazer as pessoas, de fato, terem um alívio no orçamento. E, por outro lado, também, além da inflação, você vai estimulando a economia. Tanto é que as previsões de PIB, de crescimento, mesmo com o início que a gente já começa a ver aí de perda de fôlego da economia, as previsões é que a economia esse ano cresça aí pelo menos 2%. Você não tem uma previsão para baixo nas previsões de crescimento, que seria o normal, né? Quando a gente pensa em aumento da inflação, as pessoas consomem menos, a taxa de juros deve cair menos esse ano, as previsões têm subido, só que o PIB, a previsão de crescimento, ela não muda. Aliás, está até subindo para quem tinha previsões abaixo de 2% de crescimento. O problema disso tudo, pessoal, é que no curto prazo, quem se beneficia dessas medidas vai achar bom, claro, né? Você está ali endividado, você está precisando trocar o carro. A questão é que a gente já tem aí mais de 100 bilhões de reais de medidas anunciadas. Isso vai gerando um problema fiscal, vai demorando a queda da inflação, vai colocando mais lenha na inflação, dificultando uma queda de juros, e você vai de novo entrando naquele ciclo vicioso que estamos presos há muito tempo e que tem impedido o Brasil de crescer, de ter rendas maiores, de ter, de fato, um crescimento sustentado, né? Aqui o tal do voo de galinha, né? Eu me preocupo muito vendo, mais uma vez, medidas que pensam só nas próximas eleições e não nas próximas gerações.
2: Muito bem. Ju, até amanhã.
3: Até amanhã.
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2: Não há tempo para mais nada. Obrigado pelo carinho e companhia. Amanhã tem mais às 7 horas da manhã. Tchau, gente.
12: Valeu, gente.
11: Tchau,
12: até.
11: Carol. Até mais.
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3: 9:29. Bom dia para você, sintonizado na Band News FM Belo Horizonte. Hoje é terça, 19 de maio de 2026. Seja muito bem-vindo, muito bem-vinda ao jornal Band News Minas, primeira edição. Eu sou a Maria Fernanda Sinini, tô chegando agora aqui ao meu lado. Luciana Viana, bom dia, Lu.
4: Oi, Sinini, muito bom dia para você, para todos os nossos ouvintes. Estávamos juntos com muita informação, prestação de serviço, que é relevante para o nosso dia, hein? Nesta véspera de 21 anos da Band News FM em Belo Horizonte, em todo o Brasil.
3: E hoje tem presente também, viu, opa, Lu? Para os nossos ouvintes, nossos espectadores, ao longo do nosso jornal tem mais sorteio. Bom, Lu, faço sempre o convite aos nossos ouvintes, para quem está lá no YouTube, já conosco, estamos ao vivo no canal Band Minas. Por lá a gente tem um chat, você manda a sua mensagem, a sua opinião. Para você que está no trânsito, tá aí no banco do passageiro ou paradinho no cantinho, manda para a gente o seu destaque também. Tem semáforo em flash, tem buraco, congestionamento, fique à vontade, 319-9213-8343. Você manda a sua mensagem de áudio ou de texto e a gente vai construindo esse noticiário sempre junto com a sua participação. Nove e meia, bactéria, pivô do escândalo IP, encontrada em água da maior maternidade pública do estado. Maternidade Odete Valadares, da rede FEMIG, confirma a contaminação. Os detalhes com Paulo Xavier.
5: Funcionários da maternidade Odete Valadares, na região centro-sul de Belo Horizonte, denunciam a presença de bactérias e risco de contaminação da água da unidade. De acordo com os servidores, a análise foi feita pela própria Fundação Hospitalar do Estado de Minas Gerais, em 14 de abril, e foi divulgada para os gestores da unidade em 6 de maio. Foram encontradas bactérias acima do limite estabelecido pelo Ministério da Saúde. Entre elas, a Pseudomonas aeruginosa, que atinge principalmente pessoas com baixa imunidade e pode causar infecções graves. Essa é a mesma bactéria que levou à suspensão da fabricação de produtos da marca IP. Também foram encontradas bactérias heterotróficas, indicando possível falha nos processos de desinfecção ou acúmulo de matéria orgânica no sistema. A FEMIG confirmou a análise e os resultados e afirmou em nota que realizou a limpeza e desinfecção dos reservatórios e caixas d'água da unidade, além da execução das demais ações recomendadas no plano de ação. A instituição também afirmou que não houve casos de infecções hospitalares nos meses de abril e maio.
4: A partir de agora, Copasa está autorizada a ofertar e vender ações para o mercado financeiro. Pela lei aprovada, a privatização da companhia será realizada por meio da oferta pública de ações já existentes, sem emissão de novos títulos. Quem traz para a gente todos os detalhes sobre este assunto é Tayane Ribeiro.
6: O TCE, Tribunal de Contas do Estado de Minas Gerais, autoriza a oferta de ações para a privatização da Copasa. A decisão foi aprovada ontem por unanimidade. Segundo o tribunal, a Copasa e o governo de Minas cumpriram os prazos estabelecidos e atenderam aos requisitos exigidos para o prosseguimento da desestatização da companhia. A partir de agora, a Copasa poderá ofertar e vender ações para o mercado financeiro, mas o TCE vai acompanhar todo o processo, fiscalizando se os procedimentos serão conduzidos de acordo com a lei aprovada no ano passado, que autorizou a privatização e estabeleceu metas para o serviço. A privatização da Copasa é uma pauta antiga do ex-governador Romeu Zema, encampada pelo sucessor Matheus Simões, que avançou com o projeto na Assembleia Legislativa. A medida integra o PROPAG, Programa de Pleno Pagamento de Dívidas dos Estados, que prevê o refinanciamento da dívida de Minas com a União em até 30 anos.
3: A Prefeitura de Belo Horizonte anuncia uma proposta de reajuste salarial de 4,11% aos servidores municipais. O percentual é referente à inflação acumulada nos últimos 12 meses. A proposição foi apresentada ontem durante uma reunião entre representantes do Executivo e dos sindicatos que representam os trabalhadores. Ainda segundo a Prefeitura, Somado ao reajuste de 2,4% que foi concedido em janeiro deste ano, o ganho acumulado do funcionalismo municipal em 2026 chega a 6,61%. Atualmente, os profissionais da educação de BH estão em greve, essa greve que já dura mais de 20 dias. Eles pedem melhores condições de trabalho e também aumento salarial.
4: A Justiça mantém a decisão que determina a recomposição das equipes do SAMU em Belo Horizonte. A segunda Câmara Civil do Tribunal de Justiça negou o pedido de efetivo suspensivo apresentado pela Prefeitura e deu um prazo de 15 dias para que o município mineiro aumente o número de servidores, né, dentro das ambulâncias. O recurso ainda será analisado, né, pela turma julgadora. A polêmica, pessoal, teve início, né, no dia 1º deste mês, vocês se lembram? Pois é, dia do trabalhador, inclusive, quando o contrato de 34 profissionais do SAMU terminou e o vínculo não foi renovado. Segundo a categoria, o serviço operava com 2 pessoas na equipe de atendimento, porém, diminuiu para 1 pessoa. A nossa reportagem entrou em contato, né, com a Prefeitura para um posicionamento em relação a esta determinação. E, claro, aguardamos um retorno. Voltaremos a falar sobre este assunto aqui ao longo da nossa programação.
3: 9h34 não é novidade para ninguém, principalmente para você, motorista, usuário de transporte público. O trânsito de Belo Horizonte está superando o de São Paulo em pontos negativos. A mobilidade aqui na capital mineira é a terceira pior do país. Os detalhes chegam com Daniel Martins.
7: Belo Horizonte tem o terceiro pior trânsito do Brasil, superando São Paulo e o 27º do mundo. Segundo a pesquisa feita em 2025 pela empresa de geolocalização TomTom, a capital mineira está com um nível de congestionamento em 58,6%, atrás apenas de Recife, no Pernambuco, com 64,7%, e Porto Alegre, no Rio Grande do Sul, com 59,6%. Segundo o levantamento, nos horários normais de circulação, se percorre uma distância de 8,3 km em 15 minutos. Já nos horários de pico, esse deslocamento diminui para 4,3 km em BH. Estima-se que durante todo o ano de 2025, o Belo Horizontino tenha perdido 5 dias e 10 horas no trânsito para percorrer uma distância de 10 km durante a hora do rush. Em busca de alguma solução, começou a ser realizada neste mês em BH a operação de um projeto piloto de semáforos inteligentes para o transporte coletivo. Segundo a Prefeitura, a medida busca adaptar o trânsito de Belo Horizonte ao aumento da frota de veículos registrados

0: Pedro II, no sentido centro. Obrigada, Elizabeth, pela informação.
1: Oh, e daqui a pouco, inclusive, uma reportagem, né, completa sobre este assunto, hein? O trânsito de Belo Horizonte. Agora, da pista para o campo, hein? Tem informações do futebol à Raposa. O Cruzeiro vai a campo logo mais em partida decisiva pela Libertadores. Dan Abreu.
2: O Cruzeiro entra em campo nesta terça-feira para enfrentar o Boca Juniors pela quinta rodada da fase de grupos da Copa Libertadores. Em partida que pode encaminhar a classificação para qualquer uma das duas equipes, o time celeste vai com força total. Neste momento, o Cruzeiro é o segundo colocado, com 7 pontos, enquanto os argentinos ocupam a terceira colocação, com 1 ponto a menos. Para a partida, o técnico Arthur Jorge vai poder contar com os atacantes Bruno Rodrigues e Ney Servidje-Real, que desfalcaram a equipe na última partida. Por outro lado, o equatoriano Kenny Arroyo não poderá atuar, já que recebeu um cartão vermelho no jogo contra a Universidade Católica. A Raposa ainda terá de quebrar um tabu caso queira buscar os 3 pontos. Em 9 jogos como visitante na história, a equipe celeste venceu apenas uma vez o Boca Juniors. A bola rola às 21h30 no estádio La Bombonera, em Buenos Aires.
0: 9h37, essas e outras notícias você confere a partir de agora aqui no Jornal Band News Minas, primeira edição. Vem com a gente, participe. 31992138343 lá no YouTube, no canal Band Minas. Você também nos assiste, deixa seu like, a sua mensagem pelo nosso chat.
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1: Belo Horizonte está em alerta para a possibilidade de chuva com raios e rajadas de vento. O tempo segue nublado a encoberto. A temperatura na capital varia entre 17 e 28 graus, com a umidade do ar em torno de 55%. Em Minas Gerais, nas regiões do Triângulo Mineiro, Oeste, Sul, Campo das Vertentes e Zona da Mata, o céu permanece nublado com chuva isolada. Já na região metropolitana e região central, o céu segue parcialmente nublado com possibilidade de chuva isolada. Nos vales do Jequitinhonha, Mucuri e Rio Doce, o céu permanece parcialmente nublado. Nas demais áreas, o céu continua claro a parcialmente nublado. As temperaturas no estado oscilam entre 9 e 33 graus.
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2: Tem destaque do trânsito, chegando aqui no Jornal com Josiele Lemos. Bom dia para você, Josi.
3: Ei, Cine, bom dia para você também, para a Lu e para o ouvinte que nos acompanha aqui na Band News. A Avenida dos Andradas, no sentido área hospitalar, está bem agarrada lá perto da Avenida Assis Chateaubriand e é apenas o excesso de veículos, Cine, congestionamento afetando o trânsito no Complexo da Lagoinha. Quem deixa a região da rodoviária passar pela Avenida Afonso Pena é solução. 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
2: Olha que linda essa mensagem que a gente recebeu do Lele Gravino, que está com a gente todas as manhãs, dizendo que a gente entra na casa dele e a gente já faz parte da família. Olha que bonitinho. Vamos lá.
5: Bom dia, Lu. Bom dia, Cine. A minha relação com a Band News é como se fosse um casamento. Às vezes concorda, às vezes discorda, mais concorda do que discorda. Mas estamos juntos todos os dias. O rádio, para mim, é um parceiro inseparável. 12 horas por dia ligado na Band News FM, escutando vocês, sempre com bom astral, sempre felizes, às vezes triste, não vivemos só felicidade, mas a Band News, para mim, é uma parceira. Eu escuto mais a voz de vocês do que a voz da minha própria mãe. Pensa bem, vocês entram na minha casa todos os dias. Obrigado, Band News, e parabéns.
2: Olê, a gente fica sem palavras, dá até uma embargadinha aqui na voz.
6: Deu uma embargada aqui.
2: É impressionante, assim, eu falo muito, a gente tá aqui sozinha no estúdio às vezes, paredes fechadas, parece que

0: falando com ninguém, ou com uma pessoa só. E a gente não tem a dimensão de como a gente é ouvido, recebido. Peço licença aí pra entrar na sua casa, tá, Lê? E desculpa se de alguma forma a gente, né, trouxe alguma informação que, né, não tenha sido legal, ou que pode ficar bravo, tá? Pode ficar bravo, pode discordar, isso faz parte.
1: Agora, nossa, eu acho que nem... Ó, tem coisa mais sagrada do que a voz da mãe, né? Da nossa mãe, do nosso pai. Não tem coisa mais sagrada que isso. E você dizer que ouve mais a voz da gente do que da sua própria mãe, nossa senhora. E você, ó, deu um abraço no coração, Lê!
0: Lulu tá com o olhinho cheio de água aqui. É impressionante, isso, né? Impressionante. É,
1: faz parte as experiências boas, as não agradáveis. A gente vai lidando com todas elas, viu, Lê? E é isso que a gente tem, discernimento sempre, né? Humildade, sabedoria, para lidar com todas as situações no dia a dia. Não é fácil não, né?
0: Lê, obrigada.
1: Quem disse que seria fácil? Mas faz parte, né?
0: Lê, que é um artista, tá? No ano passado, ele nos presenteou com uma obra de arte, uma obra linda. Eu tenho lá em casa até hoje. Ele fez um microfone com madeira, né? Como se fosse a espuminha ali, a parte... Do microfone de cima, o sorvetinho, ele fez em metal, uma coisa maravilhosa. Tá lá, guardadinho na minha estante, num lugar muito especial. Obrigada também, Lê. Cada um de vocês é um pedacinho aqui do, né, do nosso coração, o que nos motiva, um pouquinho da gasolina pra gente estar aqui, enfrentando esse dia a dia, às vezes bem pesado. Eu também tô embargada aqui, às vezes bem pesado, mas uma mensagem dessas é impressionante. Dá um bluft,
1: opa,
0: a gente continua firme aqui, né, levando informação com irreverência, com, enfim, profissionalismo e trocando ideias com vocês.
1: Exatamente.
0: É isso.
1: É, rapidamente, aqui a Silvinha, ela que passou a caminhar, a correr, está participando aqui conosco também, a Silvinha Cardoso. Que maravilha, viu, Silvinha? Um dia que eu comentei aqui, viu, Cine, que eu estava sedentária, né? E que o primeiro passo foi, ou a primeira atitude foi... comprar uma esteira, tá? Então, há vários preços, se você tiver apertado ou apertada aí, pode parcelar, enfim, você se programe aí, né? Comprei esteira, deixei no quarto, minha mãe ainda disse, ah, isso aí vai virar cabide, mas não virou não, vou caminhando aos poucos, comecei com 20 minutos, 30 minutos, 40 minutos, e a Silvinha disse que ouviu eu contando isso aqui um dia, e hoje a Silvinha não só está caminhando, como está correndo também. Ela participou, inclusive, de uma corrida de rua no fim de semana, correu 5 quilômetros, né? Então, isso é muito importante também. Saibam que vocês é que nos inspiram, viu? Silvinha, vou me lembrar sempre de você, tá? Quando bater aquela preguicinha ou pensar assim, não, hoje eu não vou caminhar, não, hoje eu não vou fazer aqui a esteira, não, mas vou sim, em homenagem a você, Silvinha.
0: 9h44.
1: E seguimos aqui com as nossas informações, hein, pessoal? A gente vai trazer agora todos os detalhes sobre o que trouxemos na manchete sobre a privatização da Copasa. O governo de Minas agora pode fazer a oferta pública, né, das ações estatais da Copasa. Essa decisão foi tomada pelo Tribunal de Contas do Estado, TCE, que permite o avanço do processo de privatização da Companhia de Saneamento. Vamos acompanhar os detalhes na reportagem do Eliseu Júnior?
2: O Tribunal de Contas do Estado autorizou que o governo de Minas faça o lançamento da oferta pública de ações da Copasa. A decisão tomada pelo plenário do tribunal na manhã desta segunda-feira permite o avanço do processo de privatização da Companhia de Saneamento. O conselheiro e relator Agostinho Patrus afirmou que a Copasa e o governo de Minas cumpriram os prazos estabelecidos pelo TCE e atenderam aos requisitos exigidos para o prosseguimento da desestatização.
3: O governo do Estado e a Copasa apresentaram, dentro do prazo por nós fixado, toda a documentação e os esclarecimentos solicitados por esta corte.
2: Ao justificar o voto, o Patrus também determinou o prazo de 30 dias para que a Copasa apresente um projeto de priorização do abastecimento hídrico em escolas públicas.
3: Não cabe ao Tribunal de Contas decidir sobre a política pública de privatização. O papel desta corte é garantir que todo o processo ocorra em estrita observância à legislação. É fundamental que a Copasa apresente um plano dentro de 30 dias para que as escolas estaduais e municipais sejam priorizadas. Isso deve fazer parte do processo de desestatização.
2: O conselheiro ainda determinou que a companhia apresente um relatório sobre reclamações de municípios, onde houve cobrança de taxa de tratamento de esgoto sem a efetiva prestação do serviço. A privatização da Copasa é uma pauta antiga do ex-governador Romeu Zema, acompanhada por seu sucessor, o atual mandatário estadual Matheus Simões. A medida integra o Programa de Pleno Pagamento de Dívidas dos Estados, o PROPAG, que prevê o refinanciamento da dívida de Minas Gerais com a União. O modelo de privatização enviado pelo governo aos acionistas prevê como cenário principal a venda de 30% da participação estatal a um investidor de referência e a oferta de outros 15% no mercado.
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0: Nove horas 47 minutos, Kênio Pereira ao vivo nos estúdios. Bom dia para você, Kênio.
5: Bom dia, Maria Fernanda, Luciana e ouvintes da Rádio Band News.
1: Bom dia, bem-vindo.
0: Bom dia, Kênio, bem-vindo mais uma vez. Hoje a gente já começa com pergunta de ouvinte. Ouvinte que tá bravo aqui com o síndico, que tá, segundo, né, a denúncia aqui, ele tá assumindo o papel de secretário, não tá deixando ninguém redigir a ata, depois faz a ata, sei lá onde, em casa, e não reproduz fielmente o que foi dito ali pelos condôminos durante a reunião. E aí, Kênio, isso, ele tá infringindo alguma regra, isso é crime?
5: É, tecnicamente, o que acontece? O que é ata, gente? Só colocar o dicionário, né? É o registro do que acabou de acontecer. Você faz uma assembleia, uma reunião, faz a ata na hora. Tanto é que o juiz, quando houve um depoimento a uma pessoa, o juiz, ele ouve, coloca na ata, né, de imediato o que foi dito. Inclusive, é comum até o juiz, que é um grande profissional, né, da área jurídica, ele até corrige alguma coisa na hora. Então, se a pessoa prestou depoimento com o seu advogado ali, ele altera alguma coisa que para não deixar mal entendido. Então, a ata tem que transmitir fielmente o que acabou de acontecer. Fazer ata posteriormente, né, outro dia, isso não é ata, é relatório, e relata fatos passados, né? Então, um ponto básico é esse. Segundo, o síndico, ele não é dono do prédio, né? Então, tem lá o síndico, né, que ele administra o condomínio, e na assembleia tem um secretário, que geralmente é a pessoa que está disposta ali a fazer a ata de imediato. Se o síndico ele recusa que a pessoa que se dispõe a fazer a ata a redigi-la de imediato para fazê-la depois, ele mostra, né, um desconhecimento da lei, uma falta de respeito, e pode vir a realmente ter intenção de fraudar, né, fazer, inserir coisas que não aconteceram ou subtrair. Se por acaso, né, algum dos presentes faz uma ponderação, coloca um argumento que é relevante e o síndico se recusa a registrar, ele não tem esse direito. Ele comete, sim, o ato criminoso de falsidade ideológica. Isso está previsto no artigo 299 do Código Penal. Então, na prática, repito para os nossos ouvintes, né, o síndico ele tem que agir com lisura. Ele não tem poder de selecionar o que vai ser dito ou não dito. Ele não pode, de repente, alegar que aquele assunto não é pertinente. Ele tem que registrar a manifestação do condômino, inclusive, né, em questões que envolvem algum interesse jurídico. Então, se ele se recusa a registrar essa manifestação, ele comete, sim, o crime de falsidade ideológica previsto no artigo 299 do Código Penal.
0: Respondido. Obrigada, Kênio.
1: É isso aí. Kênio, tem mais aqui uma questão, tá? Durante a realização da assembleia, o síndico passou a selecionar o que poderia ser dito pelos presentes, sendo que ele propôs uma ação contra um condômino de forma arbitrária, pois não tinha a aprovação da maioria para contratar um advogado. E aí, Kênio, faz o seguinte, ele conta aqui, ó. Ele disse que a pessoa que se tornou ré não poderia votar por ter particular interesse no caso e com o argumento ignorou que a votação resultaria em empate em 3-3. Bom, resumindo, esse síndico profissional, por não ser condômino, pode vir a responder pessoalmente pelos atos dele e ser processado por perdas e danos? E aí as custas ficam com quem também, Kênio?
5: É um fato interessante, né, gente? Eu tenho visto de agir nessas décadas de advocacia na área imobiliária, síndico que parece que vira juiz, vira magistrado, né? Ele passa a agir ditando as leis sem qualquer conhecimento técnico. Então eu vejo síndicos agindo de forma arbitrária, sendo que não pode cercear ninguém de se manifestar na Assembleia. Segundo, uma frase que eu vejo muito em muitas convenções: a pessoa não pode votar em assunto do seu particular interesse. Isso é uma tremenda falta de inteligência. O que é um condomínio? Um condomínio é um todo, né? Você tem lá 10 apartamentos, os 10 têm interesse no condomínio. Se há uma votação para aumentar a taxa de condomínio e o outro quer abaixar, todos têm interesse. Se há uma votação para dirimir a questão de uma garagem, de uma área comum, todos têm interesse. Se por acaso um proprietário deseja colocar um elevador e o outro não quer, o que deseja tem que votar também. Então não existe esse impedimento de votar em assunto do seu particular interesse. Quem defende isso ignora a lógica do condomínio e se mostra completamente ignorante em relação à questão condominial. Então, esse síndico, quando ele pratica esses atos, né, de cercear a fala de alguém ou de impedir o voto da pessoa a qual ele não gosta, de maneira a criar uma demanda judicial, porque nenhum condomínio pode entrar com ação contra um condômino tendo a votação empatada. É necessário que haja a maioria para se propor a ação. E caso esse síndico tenha agido dessa forma, ele pode vir sim a responder pessoalmente para os seus atos. Esses atos demonstram excesso de mandato. Então, uma coisa, o condomínio sofreu uma ação em função do síndico exercer a sua atividade normalmente, né, dentro dos princípios legais, da legalidade, né, dentro dos princípios do bom senso. A Fernanda fala muito sobre isso, né?
0: Ah, esse tal desse bom senso.
5: O bom senso está ligado, né, à questão racional. Agora, se o síndico ele impede a pessoa de votar, com isso ele cria uma votação irregular e automaticamente ele dá uma procuração para o advogado entrar com a ação contra outro condômino, essa atitude dele se mostra irregular. E ele, sim, pode responder pessoalmente com ação de perdas e danos, e até, se for o caso, algum ato irregular, ele vai responder com pessoa física, que condomínio vai dar cobertura a posturas irregulares ou abusivas. Então, cabe ao síndico, né, sofrer essa ação em nome de pessoa física. E ele não pode, de forma alguma, pegar o dinheiro do condomínio para contratar advogado para defendê-lo, porque a questão aí seria de uma atitude particular dele e não do condomínio. O condomínio não dá respaldo a decisões destemperadas de síndicos que desrespeitam, né, o que deve ser cumprido.
0: É isso, Kenny. Vamos mudar de assunto agora. Inadimplência nos condomínios, né, e decisões que já existem no Superior Tribunal de Justiça. Recentemente, o STJ julgou um recurso e esclareceu que uma empresa que é proprietária de um apartamento, de uma loja, de uma sala, não pode utilizar a recuperação judicial para deixar de pagar uma dívida antiga no condomínio. Hoje está na moda, né? A empresa tá ali com as pernas marromeno, decreta recuperação judicial.
5: Uhum.
0: Mas não pode usar a recuperação para deixar de pagar a dívida de condomínio, é isso?
5: É isso mesmo. O STJ julgou agora um recurso repetitivo, é o tema 1391. Isso é muito importante, porque tem condôminos, são pessoas jurídicas, empresas. E o Brasil, né, país, né, das falcatruas aí, o pessoal usa a recuperação judicial para dar calote ou para levar vantagem. Né? Então tem casos concretos que é necessário o uso desse instrumento jurídico, mas há situação em que há abuso. Então, se uma empresa, né, tem um apartamento, né, o seu diretor, ou tem uma loja, uma sala, ela entra em recuperação, está devendo um condomínio, esse débito acumulado não entra na recuperação judicial. Um fato interessante é que geralmente os credores de uma empresa que entra em recuperação judicial, eles perdem 70% ou mais do valor. Então, muitos condomínios ficavam lesados em função disso. Então, a partir de agora, quer dizer, com esse recurso repetitivo do STJ, o tema 1391, ele tem a proteção de não mais correr o risco de ter prejuízo. Então, a ação de execução corre normalmente, fora do juízo da falência, de maneira que o condomínio vai ter a garantia de receber integralmente o seu valor de maneira segura. Porque caso a pessoa não quite uma dívida condominial, aquele apartamento, mesmo sendo a única moradia, ele é levado a leilão. Então, não há como o proprietário, independente se empresa, deixar de pagar a cota condominial. Agora, é necessário que o síndico, né, o condomínio, entre com a ação para evitar a prescrição. Então, entrando com a ação, não há mais essa validade de argumentação para protelar o pagamento em função de ser empresa.
0: Kênio, para a gente fechar, então, devedor está acumulando anos de atrasos no condomínio e disse assim, na cara de pau, só vou pagar se me derem desconto.
5: Isso acontece danado, muito. Mas, geral, mas tem, gente, tem aquela conversa...
0: Tentar, não tem problema tentar, vai que consegue.
5: Não, tem aquele...
1: empresas garantidoras?
5: Tem, mas essa parte aí não é muito interessante, não, porque a empresa garantidora onera o custo do condomínio, porque ela cobra uma taxa de todo mundo para garantir o pagamento. Então, a garantidora não acha a melhor saída. E um fato interessante é a pessoa querer desconto no condomínio, gente. Quando você paga o condomínio, você está pagando um rateio de despesa. O condomínio fez uma compra, fez um negócio, uma transação comercial. Então, o condomínio já pagou a luz, a água, os empregados, salários, encargos sociais, impostos. Então, na prática, não tem como dar desconto. É uma coisa abusiva o devedor, né? Não quitar em dia e ainda por cima querer um desconto, como se fosse uma benesse. Quer dizer, ele não está comprando uma mercadoria, ele está pagando o que ele gastou. Então acaba o condomínio cobrar integralmente. E um fato interessante é que às vezes tem pessoas que acumulam débito porque o juro é baixo. Então cabe ao síndico, ao condomínio, contratar um advogado para atualizar a convenção e colocar juros mais elevados. O STJ, inclusive, já julgou legal juros de até 10% ao mês. Quando você coloca um juros alto, ninguém atrasa. Então a ideia dos juros não é penalizar o devedor de jeito nenhum, é evitar o atraso. Então a pessoa vai atrasar outra despesa e não deixar de pagar a conta de água e luz, se aproveitando que o condomínio pode cortar esse serviço.
0: Né? Perfeito, Kênio. Seus contatos...
5: Tá tendo alguma dúvida, é só mandar um e-mail para nós. contato@kenio-pereira-advogados.com.br. 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
0: Valeu, Kênio. Obrigada. Até terça que vem.
5: Até semana que vem. Um abraço para todos.
0: Até.
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9: Seu caminho. Na MGC356, chegada a Olhos d'Água, em direção ao Belvedere, tem uma faixa interditada na via. Ocorrência no caminho está gerando fila desde a 040, perto do trevo do Pilar. A dica para quem dirige com a Band, tá chegando de viagem, descer o anel rodoviário na sequência estrada do bairro Buritis e a Avenida Professor Mário Werneck. A saída para a 040 também está complicada, reflexo dessa ocorrência, mas a fila é menor, então vale insistir. 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
1: E vamos falar de eleições 2026. Romeu Zema aproveitou a convocação da seleção brasileira para ironizar, né, digamos assim, o ministro do Supremo Tribunal Federal, Gilmar Mendes. O pré-candidato do Partido Novo, ele publicou uma foto com a frase: Gilmar, mande convocar o Neymar. E escreveu: aproveita seu poder e entusiasmo e faz uma coisa boa para o Brasil.
0: A Polícia Federal em Minas Gerais realiza hoje, em Uberlândia, no Triângulo Mineiro, a Operação Scutum 3 contra um grupo criminoso especializado no tráfico internacional e no comércio ilegal de armas e munições de alto calibre. As investigações apontam a participação de um ex-integrante do Exército e do Gabinete de Segurança Institucional, esses integrantes que faziam testes das armas em um clube de tiro da cidade. Essas armas eram trazidas do Paraguai e distribuídas no Triângulo Mineiro em Goiás antes de serem revendidas para facções criminosas no Rio de Janeiro e na Bahia.
1: E a justiça determina o bloqueio de até 66 milhões de reais em bens e valores movimentados pelo grupo nos últimos 5 anos. A quadrilha utilizava lojas de celulares, eletrônicos e garagens de veículos para lavagem de dinheiro. Os investigados podem responder por tráfico internacional de drogas, comércio ilegal de armamento, né, de uso restrito, lavagem de dinheiro e organização criminosa.
0: Os intervalos do metrô de BH passam para 20 minutos até a próxima sexta-feira e para 21 minutos no próximo sábado e domingo devido a obras de manutenção, essas obras que começaram ontem. As intervenções acontecem ao longo da linha, ali da linha 1, e tem previsão de término no domingo. Durante a semana, os intervalos de 20 minutos ocorrem entre 8h30 da noite e 11 horas da noite, nas estações Lagoinha e Central, lembrando, os trens passam em apenas uma via. No sábado e no domingo, o intervalo entre os trens será de 21 minutos durante todo o dia. Essa mudança que ocorre nas estações Calafate e Gameleira.
1: Agora são 10 horas 4 minutos, 10 e 4, tem futebol. O Galo apresenta, hein, oficialmente um novo coordenador técnico de futebol. Você tem aí uma aposta, uma dica? O Dan Abreu conta pra gente.
10: O ex-atacante e agora coordenador técnico do Atlético, Guilherme Alves, é apresentado oficialmente pelo clube. Velho conhecido da torcida alvinegra, Guilherme chega para auxiliar na ligação entre diretoria e elenco. Considerado por muitos como um ídolo, o dirigente vestiu a camisa do Atlético em 205 jogos, marcando 139 gols. Atualmente, ele é o 8º maior artilheiro da história do clube. De acordo com o ex-goleador, a nova rotina contará com diversos desafios, entre eles passar o dia na cidade do Galo.
11: E a função está bem clara, é ser o elo realmente entre a diretoria, a comissão, os atletas, estar disponível 24 horas por dia, viver o futebol do Galo, ou agora ter uma imersão completa no trabalho. Eu vou permanecer na cidade do Galo o dia inteiro mesmo, literalmente. Analisar, obviamente, muitas coisas, vou fazer parte de decisões, vou dar meus palpites.
10: Depois da aposentadoria, Guilherme atuou como treinador e dirigiu equipes como Marília e Amazoras. No último trabalho, dirigiu Noroeste, Old Colba, Vitória e 5 empates, manteve a equipe na elite do futebol paulista.
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4: Quem aí não sofreu por um grande amor? Pois é, meus queridos, sofremos porque, no fundo, temos dificuldade de aceitar que algumas histórias chegam ao fim, mesmo quando ainda existe sentimento. Confundimos intensidade com permanência, como se tudo aquilo que foi verdadeiro precisasse obrigatoriamente durar para sempre. Mas a vida não segue essa lógica, meu irmão. Ela é feita de ciclos, encontros e despedidas, que embora doam, também cumprem um papel essencial no nosso crescimento. A dor nasce quando resistimos ao que já aconteceu e insistimos em negociar com o passado. Criamos versões paralelas à vida, imaginando o que poderia ter sido se certas escolhas fossem diferentes, se o tempo fosse mais generoso ou se o outro tivesse ficado. E assim, deixamos de honrar o que de fato existiu para sofrer pelo que nunca chegou a existir fora da nossa imaginação. Também sofremos porque colocamos no outro a responsabilidade por sonhos que eram nossos. Depositamos expectativas, roteiros inteiros de futuro. E quando a relação termina, parece que perdemos não só a pessoa, mas também uma parte do que imaginávamos ser a nossa própria vida. No entanto, esses sonhos não desaparecem. Eles apenas mudam de forma e muitas vezes de companhia. Talvez o aprendizado mais delicado seja compreender que o amor não se mede pela duração, mas pela sua verdade enquanto existir. O que foi vivido continua tendo valor, mesmo que tenha acabado. E quando conseguimos olhar para trás com gratidão, em vez de apego, a dor começa a se transformar. Não em esquecimento, mas em um tipo de paz que aceita que nem tudo que é bonito foi feito para permanecer. Falou legal? É isso aí, meus queridos. Bye, bye.
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5: A gente recebeu aqui, Lu, uma música, um ouvinte compôs uma música para os 21 anos da rádio Band News, é o Sérgio. A música é longa, não vai dar tempo de rodar ela inteira aqui no ar, Sérgio, mas eu já peguei a letra toda e vou rodar um trechinho aqui que é o finalzinho que dá o crédito para você.
6: Qual é a música?
7: Solta aí, DJ.
5: Vamos lá.

0: Que fofo,
1: muito
0: gente.
1: Bom.
0: Sérgio, ouvinte de todos os dias.
1: Eu gostei de uma parte, falava jornalistas sensacionais.
0: Falou, jornalistas sensacionais. Essa aqui a gente guardou com mais carinho ainda. É. Obrigada, Sérgio. Olha que fofo, perde um tempinho, gente, da vida, vai lá, entra, né, pra fazer a composição, uma letra até grande aqui, lembrou do...
2: Dedicou um tempo do
0: Simão,
2: da vida dele pra gente.
0: Do Ricardo Boechat,
2: obrigada.
0: Enfim. Muito fofo, valeu. Murilo Rocha.
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1: Bom dia, Sinini. Bom dia, Luciana. Bom dia, ouvintes da Band News. Eu queria aproveitar o Sérgio, sua sofrência. Sofrência, esse ritmo?
2: Parece uma sofrência. Forró não é, né? É próximo disso.
1: Para agradecer o carinho aí de todas as mensagens, dos ouvintes que a gente tem recebido, né? Tava escutando a do Lê. Eu tenho certeza que a parte que o Lê concorda é comigo. Quando ele escuta, é que discorda de vocês. Eu tenho certeza. Mas grande abraço ao Lê. Todo mundo que está mandando mensagem. Eu estou ouvindo aí durante os blocos comerciais, também rodando mensagens de ouvintes. Muito legal, gente. A gente não tem ideia mesmo do tanto de lugares que a gente chega e o carinho que as pessoas têm com a gente. Isso é muito legal, né? Como a Sinini disse, tem dia que a gente acha que está aqui falando, né, para pouca gente, só para nós mesmo, fechados aqui. E quando a gente vê aí tanta gente envolvida e levando a sério.
0: Ah, não, desculpa, mas seu Geraldo.
1: Ele mandou uma foto, olha aí.
0: Na piscina, do lado da senhora dele.
1: Olha que beleza.
0: Tá ouvindo a gente na piscininha, seu Geraldo? Olha que beleza.
1: Que vidão, hein? Eita. Isso aqui é beleza. Olha aí, ó, na piscina, ao lado da esposa, escutando a Band News, uma manhã de terça-feira. Maravilhoso, viu? Dia 19 de maio. Parabéns aí, seu Geraldo. A gente agradece a você, na verdade, pela...
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1: exatamente igual, seu Geraldo. Viu? Obrigado pela audiência. Muito bacana esse carinho que a gente está recebendo nessa semana, em que a Band News completa 21 anos, né? Oficialmente amanhã, a gente está comemorando durante todo o mês, durante toda esta semana também. Falar nisso, queria mandar um... Se vocês me permitem, viu, um momento pessoal aqui, mandar um parabéns para uma pessoa muito especial que está completando 90 anos hoje, 90 anos, senhor meu pai. Provavelmente não está escutando, porque ele está escutando nada, coitado. Mas vou mandar um abraço para ele, viu?
0: Ele fala quando você está desarrumado.
1: Exatamente.
0: Pita o nome, por gentileza.
1: Silvério, fazendo 90 anos. Viu?
2: Silvério, parabéns.
1: A semana aí da Band News.
2: Maravilha.
1: Agora, gente, saiu uma pesquisa aí falando que o trânsito de Belo Horizonte, né, tá entre os piores do mundo e está pior, inclusive, que o de São Paulo. Para quem mora aqui em BH, a pesquisa não traz nenhuma grande novidade, né? Ela é meio constatação de uma obviedade que estamos vivendo todos os dias, né? E são vários os problemas e problemas históricos, né? Históricos. A gente pode começar pela questão da falta do transporte público, né? Belo Horizonte não tem um metrô, por exemplo, transporte de massa, não é um metrô. A gente não tem VLT. A gente depende, como transporte público, do ônibus, basicamente dos ônibus. E então, os ônibus são também um elemento que ajuda a transformar, logicamente, o tráfego, né, na cidade, muito ruim. A gente tem falta de planejamento, a gente tem pouca fiscalização nas ruas, tudo isso, né, tem o excesso de carros, a gente tem o problema da falta de educação dos motoristas, gigante. Então, assim, são muitos fatores, mas para o Belo Horizontino, isso não é uma realidade. Isso não é novidade, essa pesquisa. E o que é pior, Sininho, Luciano e ouvintes, é que é uma realidade sem perspectiva de mudança, né? Não vai mudar nada. O prefeito, o atual prefeito, Álvaro Damião, está fazendo algumas promessas aí, tá o semáforo inteligente, que até hoje não saiu do papel, está agora em fase de teste e outras coisas, né? Mas, assim, não vai mudar, né? Enquanto não tiver, por exemplo, um metrô que ligue as diferentes regiões da cidade. Não adianta, que conecte as diferentes regiões da cidade. Não adianta também ter um metrô periférico, né? Porque aí as pessoas não vão aderir ao metrô, né? Não vão. Há uma cultura também do uso de carro, histórica, aqui na capital, no Brasil como um todo, mas aqui na capital. Então, se não tiver um metrô eficaz que ligue várias partes da cidade, também não será resolvido esse problema do trânsito. É um problema sem solução, a curto e, eu arrisco a dizer, até médio prazo. E o pior é que eu não vejo ninguém pensando nisso, ninguém, que eu digo, o poder público, tá? Acho que tem vários pesquisadores, professores, pessoas pensando em soluções aí, desde a tarifa zero até realmente planos mais ousados de transporte coletivo de massa, como VLT e metrô, mas a gente não vê isso sendo pensado enquanto política pública, não vê nada saindo do papel. Então, essa pesquisa traz uma constatação óbvia para quem está todo dia andando nas ruas de Belo Horizonte, né? Como é difícil se locomover na cidade, como qualquer deslocamento, seja dentro do bairro, o trânsito é pesado no dia de semana. E outro fator também que tem me chamado a atenção é a falta de, eu falei da falta de educação, né, mas dessa falta de fiscalização, as motos, os aplicativos de moto, eles simplesmente inventaram um novo, eles entram em todas as ruas na contramão, eles ignoram, eles passam, eles andam em cima da calçada central, eles cortam os canteiros centrais para fazer retorno, e não acontece nada, porque não tem fiscalização, né? Mas eu fico assustado como os motociclistas criaram uma nova regra de trânsito, né? Eles que decidem qual rua é mão, qual é contramão, onde se pode fazer ou não retorno, onde que a moto pode ou não passar, e não há nenhuma fiscalização, né? Me chama a atenção, estou puxando aqui pelos motociclistas, porque houve uma proliferação muito grande do número de motociclistas, seja por causa dessa questão do aplicativo, até pelo preço também das motos, né, em comparação aos veículos maiores, ficou mais acessível se você comprar uma moto. Então tem muita gente andando de moto, mas é impressionante como eles criaram um código de trânsito próprio, né, expondo a vida deles e de terceiros aí em risco, com uma série de infrações. Mas como é uma cidade sem fiscalização no trânsito, né, vale tudo, virou uma rotina, e eu chamo a atenção para outro fator complicador, que é essa questão das motos. E Sininho, Luciano, estou lembrando aqui outro problema também, que agora virou o anel, né? O anel rodoviário, que sempre foi um problema, mas agora a prefeitura trouxe para ele esse problema a partir do momento que municipalizou. E essa questão dos caminhões, né? Isso ainda vai render uma treta gigante, gigante, né? Porque os caminhões estão reclamando que agora, dessa forma, eles vão ter imensas filas, que vão, né, ser imensas filas que vão se formar ao longo do anel, enquanto os motoristas de carros pequenos, carros menores, alegam que tem que ser isso mesmo, porque os caminhões trafegando pelas faixas 2 e 3, eles andam em alta velocidade e colocam os carros em risco, o prefeito prometendo multar aí que andar nessas faixas 2 e 3. Eu já falei, eu sou a favor no anel, sei que muita gente é contra, é radar mesmo, gente. Seja, né, é radar, tem que controlar a velocidade de carros, de caminhões. Já tem vários radares, e eles têm que continuar e ver até a possibilidade de ampliar para poder conter isso. Não sei se o prefeito vai aguentar essa pressão dos caminhoneiros aí, que está muito grande, né, e é uma categoria muito unida. Não sei se vai aguentar essa pressão, se vai manter essa questão dos caminhões trafegando apenas pela faixa 1 do anel. O que pode implicar em mais segurança, mas segundo os caminhoneiros não vai adiantar nada e está causando aí um grande, né, na opinião deles, é uma grande fila, um grande congestionamento na pista 1 do anel rodoviário.
0: O Sim. Rocinei trazendo aqui um tema polêmico e te chamando aqui para debater sobre esse assunto. Vamos lá.
4: Bom dia, amigos da Band. Bom dia, Sinine. Bom dia, Murilo. Bom dia, Lu. Vou falar algo que não é muito assim agradável, não. Mas já passou da hora de Belo Horizonte ter rodízio, viu? E o Murilo, porque é a solução mais próxima que eu vejo é essa.
0: É isso. Ele propõe o rodízio como uma possibilidade, uma alternativa para esse caos no trânsito. Rocinei.
1: Ô, Rocinei, eu já cheguei a pensar nisso em algum momento da minha vida como solução também, mas não sei, porque hoje são tantos carros, eu não sei se aliviaria, com certeza, né? A reduzir grande parte do tráfego, mas não sei se resolve, uma vez que nós não temos uma oferta pública de transporte, né? Transporte público. Uma oferta de transporte público decente também. Então, não sei se resolveria a vida das pessoas. Acho que aí as pessoas acabariam migrando aí para aplicativos, né, de carro, que daria o mesmo congestionamento. Então, não sei se é solução. São Paulo já aplicou, já voltou atrás, já reaplicou e já retirou novamente essa questão do rodízio. Então, mas alguma coisa tem que ser pensada, né? Acho que falta ousadia, falta coragem. Acho que você está certo em levantar essa questão. Não que ela seja a melhor, mas alguma coisa tem que ser feita. E igual essa questão do anel, que eu vou voltar a falar aqui, eu acho que o prefeito está tentando alguma coisa, falar quando eles têm que andar pela faixa, só pela faixa 1 ali. Agora, vai tomar uma pressão dos caminhoneiros aí, que eu acho que ele vai acabar cedendo neste assunto, tá? Mas é isso, o Trans Belo Horizonte é horroroso, essa pesquisa só trouxe a constatação que a gente já sabe, e são vários os fatores, são vários os motivos, inclusive culpa nossa, motoristas que somos muito mal educados no trânsito e também não abrimos mão de privilégios, né? A gente vai na padaria, a gente pega o carro para ir na padaria de carro, sendo que dava para ir a pé, né? Estou jogando a culpa para mim e para todos nós mesmo, que temos uma cultura, né, no Brasil, a cultura do uso do carro, e depois reclamamos que as ruas estão cheias de carros, né? Mas é também uma escolha nossa enquanto sociedade esse uso do carro. Claro, falta política pública e transporte é o principal. Mas nós, enquanto sociedade, também somos a sociedade do carro, né? Gostamos do conforto do carro. O carro é um grande bem no Brasil, né? Quase uma conquista pessoal quando a pessoa compra um carro ali. Há uma supervalorização desse bem, né? Do automóvel. É isso, Luciana, Sinini.
0: 10h21, brevíssimo intervalo. Lá no YouTube, o pessoal já repercutindo. Ana Paula dizendo, ai, Deus me livre de rodízio. Uso o carro para trabalhar. Ela, então, se posicionando aqui de forma contrária à implementação do rodízio. Valeu a todos vocês que estão participando. Trânsito agora com Josiele Lemos.
5: 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Vamos atualizar a situação da MGC 356. Foi colisão entre dois carros e uma moto logo depois dos motéis em direção ao Belvedere. A faixa da esquerda está interditada e a fila ainda afeta o trânsito na 040. Descer o anel rodoviário segue sendo opção ou o motorista tem a alternativa de insistir, porém com muita atenção e paciência na 356. No sentido 040, o trânsito segue movimentado próximo ao retorno lá no bairro Olhos d'Água, mas não compensa o desvio. 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
0: Aqui é Brasil! 10h24, Lu!
2: Sinini, você e Murilo, e os nossos ouvintes também, onde vocês estavam ontem, no momento da divulgação da lista de convocados, jogadores selecionados para a Copa do Mundo de 2026?
0: Trabalhando.
1: Oi, gente, eu sou péssimo, viu? Preciso de uma aula de gestão. Meu chefe deve estar me escutando, mas ontem estava reunião de gestores acontecer neste horário. Eu de olho no YouTube, né? Prestando atenção nos outros gestores falando.
0: Mas que chefe que é esse que marca a reunião?
1: De olho no YouTube. Aí na hora que o Ancelotti começou a falar, eu falei, gente, posso ligar a televisão e aumentar o som aqui?
0: Ah, poxa.
1: Todo mundo viu a convocação, né? E ficou surpreso. Alguns ficaram surpresos com a presença do Neymar, né? Mas quem já vinha acompanhando até sabia que havia esse lobby ali para a presença dele, desse grupo de convocados, né? Muita gente questionou a festa também, né? Muita gente achou muito baranga aquela festa que foi feita pela CBF, uns atores interpretando ali, um cara meio esquisito cantando samba, outro cantando outra música. Todo mundo achou aquilo meio estranho, mas tem gente que achou bem condizente também com o nível, né, e o momento atual.
0: A estranheza
1: da seleção brasileira. Como diz um rapaz aqui, um influencer aí, é uma seleção low profile essa aí, né? Uma seleção que se espera muito pouco dela e talvez seja bom, né? Isso, né? Diante aí, que a gente sempre entra com muita expectativa. Exatamente. Talvez seja bom entrar com essa expectativa baixa e quem sabe aí ser surpreendido por esse grupo de jogadores, inclusive com o Neymar, nenhum jogador de Minas, né?
2: Pois é, e apesar...
0: A gente esteve nas ruas, né, acompanhando, Lu.
2: E apesar de não ter nenhum nome, né, de mineiros aí nesta lista, olha, muitos aprovaram esses convocados. Vamos ouvir na reportagem de Eliseu Júnior, que acompanhou de pertinho.
8: Não era fim de semana, muito menos feriado. Mesmo assim, teve movimentação atípica nos bares de Belo Horizonte. Os torcedores mineiros se reuniram nesta segunda-feira para acompanhar os 26 escolhidos por Carlo Ancelotti em busca do Hexa para a seleção brasileira, que há 24 anos não sabe o que é conquistar uma Copa do Mundo. Apesar de a pré-lista contar com 5 jogadores que atuam em solo mineiro, o assunto nas mesas dos bares da Savassi era um só.
9: Uai, Neymar é o nome do Brasil, tem que ir. Nem que ele entre lá no segundo tempo, com uns 30 minutos, 20 minutos, já faz uma diferença já.
10: Sem Neymar, não tem Copa. É pabo de rebelião, se o Neymar não for convocado hoje. Todo mundo esperando ele na Copa.
8: E depois de quase uma hora de espera e muito frio na barriga, a discussão chegou ao fim. O homem vai para a Copa.
11: Neymar Júnior Santos.
12: Eu acho que tá uma boa seleção, que a gente tem chance.
13: Eu acho que o Neymar dá uma moral muito boa pro time. Ele incentiva os jogadores, não só como dentro e fora de campo também. Acho ele uma presença muito importante pro time em si, né? Pra Copa do Mundo. E pros torcedores também, que vão dar um ânimo muito forte pra Copa do Mundo. Ele pode até não jogar os 90, mas os 80 ele tem que jogar. Justamente pra dar moral.
8: Bom torcedor também é bom corneta. E para os mineiros, cabiam jogadores de Atlético e Cruzeiro na lista de Ancelotti.
14: Concordaram com a convocação? Acharam que a seleção tem um bom time?
15: Faltou um goleiro aqui de Minas, chama Everson, melhor do Brasil.
16: Ah, tem um bom time, podia ter ido outras pessoas, na minha opinião. Podia ter colocado o Bento, até o Caio Jorge, talvez, Kaique Bruno. Matheus Pereira também é um bom nome. Tiraria alguns? Tiraria. Mas eu acho que tá uma boa seleção, que a gente tem chance.
8: A seleção estreia na Copa do Mundo no dia 13 de junho. E no que depender de Belo Horizonte, vai ter muita energia positiva nos bares da capital.
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17: Opa, bom dia Sinine, alô Luciana Viana, Murilo Rocha, amigos e amigas da Band News FM. O assunto hoje é Libertadores da América, mas nós vamos falar também sobre a convocação final do técnico Carlo Ancelotti para a Copa do Mundo, jogadores da seleção brasileira. Mas Cruzeiro e Boca Júnior, um grande clássico do futebol sul-americano, grande clássico mundial. Cruzeiro, se vencer, estará classificado para as oitavas da Copa Libertadores da América. Se perder, ele ainda tem opções, tem chances numa combinação de resultados na última rodada deste grupo D da Libertadores da América. Provável time do técnico Arthur Jorge para essa noite: Otávio, Fagner, Fabrício Bruno, Jonathan Jesus e Kaique, Lucas Romero e Lucas Silva, Christian, Matheus Pereira e Gerson, com o Caio Jorge no ataque. O time do Boca, gente, está oscilando, não está bem lá no Campeonato Argentino. Na Libertadores perdeu para o Cruzeiro e também para o Barcelona de Guayaquil, o que gerou lá um movimento na torcida do Boca. Porém, em La Bombonera, em casa, casa cheia, estádio lotado, o Boca é o Boca Júnior. E é um time que tem cinco jogadores na pré-lista da Argentina que vai disputar a Copa do Mundo. O River Plate tem 6, Boca Júnior tem 5 jogadores na pré-lista argentina: o Lautaro de Lolo, Leandro Paredes, o capitão da equipe, Milton Delgado e o Tomás Aranda. E os 4 estarão em campo contra o Cruzeiro essa noite em La Bombonera. O time provável do Boca Júnior para pegar o Cruzeiro, definido com Leandro Brey, Braida, Lautaro de Lolo, Ayrton Costa e Blanco, Tomás Belmonte, Leandro Paredes, Delgado e Tomás Aranda, Merentiel e Milton Jiménez ou Ángel Romero. Cruzeiro e Boca, grande jogo de hoje pela Libertadores da América. No Atlético, o Guilherme, ex-centroavante, começou o seu trabalho como diretor de futebol, abaixo do Paulo Brax, o que eu considero um equívoco, porém, tem tudo para dar certo. E uma declaração muito interessante, muito importante para o futuro do Galo, que eu acho que vai ser muito boa a presença do Guilherme. Ele vai morar na cidade do Galo para acompanhar também as categorias de base do Atlético. É isso que o Atlético está precisando, dar mais atenção às suas categorias de base. O Guilherme começou a carreira dele, depois que parou de jogar bola, a carreira alternativa dele no futebol, como técnico de futebol, foi um bom técnico do Marília, conhece, e quem sabe o olho clínico dele ajuda o Atlético a voltar a revelar jogadores, porque essa sempre foi a tradição do Galo, abandonada de 3 décadas para cá, né? Seleção brasileira, para mim, nenhuma surpresa. Neymar, a expectativa era que realmente fosse convocado. A novidade é que o Carlo Ancelotti conversou na quinta-feira passada com ele, numa videoconferência, junto com o Rodrigo Caetano, diretor de seleções da CBF, e o Ancelotti foi claro com o Neymar: topa entrar no que eu quero? Quem manda sou eu, você não vai ter nenhum privilégio, nenhuma regalia na seleção, tem um time base do qual você não faz parte, vai começar no banco, e não quero saber de tanta inserção em redes sociais. Você topa? O Neymar disse que topava, e aí entrou na lista do Carlo Ancelotti. Ficou fora o João Pedro, né? Muita gente reclamando disso. Pedro do Flamengo também não foi. Goleiros, nenhuma novidade. O Bento, que era o nome mais falado como terceiro, ficou de fora. O Everton, ex-Palmeiras, atualmente no Grêmio, foi convocado. E nada demais, nada de estranho na convocação da seleção brasileira, os 26 que vão disputar a Copa do Mundo. Agora, aquela festa de lançamento, solenidade, negócio ridículo, gente, que palhaçada. E gastou-se uma fortuna com isso, né? Mas gastar dinheiro é com a CBF mesmo, não é? Fazer o quê? Mas que coisa ridícula, um circo, um teatro horroroso para anunciar 26 convocados para a seleção brasileira. É dureza, mas é o Brasil, é o nosso futebol. Aquele abraço, gente, até amanhã.
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5: Na Avenida Antônio Carlos, sem movimentação em direção ao centro, ainda não foi registrada nenhuma ocorrência lá perto do anel rodoviário. Você que sai da Pampulha, motorista, passar com cuidado nesse trecho da avenida ou pegar a Avenida Carlos Luz, está livre em toda a extensão. Em direção a Pedro I, Antônio Carlos com interdição parcial, perto da barragem da Pampulha, está sendo realizada uma manutenção, mas até o momento não tem fila por lá. 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
2: Horas 37 minutos, a gente conversa ao vivo aqui na Rádio Band News FM com a Vivian Maria Machado Miranda, ela que é diretora assistencial do Complexo Hospitalar de Barbacena. Bom dia, Vivian, obrigada por atender a Band News. A senhora nos ouve bem?
3: Bom dia, ouço sim.
2: Vivian, a Rede FEMIG, né, a Fundação Hospitalar de Minas Gerais, ela anunciou o fechamento do Hospital Colônia de Barbacena, a gente fala, nem fala mais em hospício, né, mas é um hospital que marcou a história do país, hoje é símbolo da luta antimanicomial, e eu queria que a senhora explicasse o que, que significa esse fechamento, né, acho que desde a década de 80 ele não recebe hospitais como... pacientes como antigamente, mas esse fechamento, ele é simbólico? As portas serão realmente trancadas? Eu queria que a senhora explicasse esse anúncio para a gente.
3: Isso mesmo, Maria. Nós estamos hoje, inclusive, né, hoje os remanescentes do Hospital Colônia são 14 pacientes. Esses pacientes, eles têm entre a idade de 57 anos e 91 anos. E também estão aqui, o que está mais tempo aqui, tem mais de 60 anos que está conosco. Então, ele participou, sim, do Hospital Colônia, antes da reforma, né, psiquiátrica, e ele hoje ainda está conosco no hospital que nós temos aqui dentro do Complexo Hospitalar, que são duas unidades, né? Uma dessas unidades é de saúde mental, que é o Centro Hospitalar Psiquiátrico de Barbacena, onde acomodou, né, na época, esse Hospital Colônia. Nós ainda temos esses 14 pacientes, que são remanescentes dessa época, e que neste momento eles estão sendo transferidos para uma casa, né, de acolhimento, uma residência terapêutica especializada, né, diferente das outras, né, essa tem um perfil mais especializado, porque atualmente esses pacientes já são pacientes cadeirantes, pacientes que precisam de cuidadores. Então, qual que é a proposta agora, né? Que esses pacientes estejam no lar, longe, né, dos muros do hospital, onde eles estiveram por muitos anos aqui. Né? A gente hoje está com esses pacientes, os nossos servidores cuidam desses pacientes, com todo amor, carinho, né, que eles merecem. Eles estão super bem cuidados, a gente, né, visita, eles têm aqui um lar dentro do hospital. Mas nesse momento, né, segundo a proposta aí da lei, né, da saúde mental, a gente vai transferi-los para uma casa mesmo, fora do ambiente hospitalar, onde a gente está tendo a parceria junto à Secretaria do Estado de Saúde e a Prefeitura Municipal de Barbacena. Então, hoje começam a ser transferidos esses últimos pacientes, né, hoje serão transferidos 5 deles, a gente vai fazer uma transição bem leve desses pacientes, que a gente sabe que existe, né, mesmo que eles hoje sejam dependentes, existe essa condição que a gente precisa ser muito humanizada, essa transferência deles para lá. E hoje inicia, vai ser hoje, amanhã e dia 21, tá? A gente vai, com isso, fechar, né, realmente as portas dos últimos pacientes remanescentes do Hospital Colônia. A gente não fecha o Centro Hospitalar Psiquiátrico de Barbacena, pois nele hoje existe uma unidade de cuidados prolongados, onde a gente faz reabilitação de pacientes, não da saúde mental, de pacientes geral. Nós, na nossa outra unidade do complexo, o hospital regional, a gente atende pacientes do trauma, do AVC, então a gente tem essa unidade dentro do Centro Hospitalar Psiquiátrico de Barbacena, que é uma unidade que reabilita esses nossos pacientes. E lá também mantém a unidade psiquiátrica aguda, é onde interna hoje os pacientes em surto psiquiátrico, né? Não os pacientes desse hospital Colônia, não, são os pacientes novos que internam em surto psiquiátrico. Então, a gente hoje fecha uma história, né, que é do antigo Hospital Colônia, para a gente ressignificar a vida desses pacientes, deixando

0: oriundos do ambiente de lá, onde eles serão agora tratados e cuidados com essa parceria com a Prefeitura Municipal de Barbacena e a Secretaria do Estado de Minas Gerais.
1: Vivian, quem fala com você é Murilo, bom dia. Ô Vivian, tem toda uma questão simbólica aí envolvendo esse hospital psiquiátrico de Barbacena, né, que foi recentemente retratado até num livro pela jornalista Daniela Arbex, e já, também já tinha sido alvo de outras obras, inclusive do jornalista Irã Firmino, na década de 70 também. Que esse ato de hoje é um ato mais simbólico, porque, pelo que você fala, já tem um tempo, né, que ele, né, não tinha mais as mesmas condições tão precárias que foram denunciadas no passado, né? Eu queria saber como é que estava operando nesses últimos anos o hospital e o que que vai acontecer nesse lugar específico, o que que vai ser feito, qual que é a ideia desse local, tendo em vista o simbolismo, né, dessa história aí que tem o Hospital Psiquiátrico de Barbacena.
0: Isso. Hoje, então, né, eles estão em uma casa dentro do nosso hospital, né? Eles não estão mais dentro de onde eles ficavam quando existia o Hospital Colônia. E, na verdade, Murilo, o Hospital Colônia ele transformou num complexo hospitalar, onde tem duas unidades hospitalares. Uma é uma unidade de hospital geral, onde a gente tem um pronto atendimento, onde a gente atua dentro da unidade de urgência e emergência com pacientes do trauma. Nós atendemos aqui uma média de 800 mil pacientes da nossa região, Marco Centro-Sul. Nós temos também perfil aqui para os pacientes do AVC, pacientes neurocirúrgicos de alta complexidade. Então, esse local, o antigo Hospital Colônia, ele já estava sendo utilizado para essa unidade nossa do Hospital Geral. E a outra parte, que hoje a gente chama de, a outra unidade, o Centro Hospitalar Psiquiátrico de Barbacena, é onde te falei que tem hoje uma unidade de cuidados prolongados. Ainda existem esses leitos de unidade de pacientes da saúde mental aguda, que são os pacientes surto, e temos um ambulatório lá também. Então, o espaço físico ele já estava sendo ocupado, né, e utilizado para outras áreas dentro do nosso complexo. Esses 14 pacientes remanescentes, atualmente, eles estão dentro de uma casa que nós temos aqui, um módulo dentro do nosso espaço físico do hospital, mas longe, né, separado de onde tem o hospital hoje. Então, eles estão lá, né, estão sendo cuidados pelos nossos servidores, né, tem um grande carinho, os nossos servidores têm um grande carinho por eles, porque muitos desses servidores, Murilo, estiveram naquela época com eles aqui. Então, eles tratam esses pacientes como se fossem da família deles mesmo. Eu tenho servidores que estão com eles há mais de 40 anos e que cuidam dele com todo carinho, amor e carinho, como se fossem da família. Então, hoje eles ficam nesse espaço, mas serão transferidos para uma casa, né, dentro do de Barbacena ainda, mas fora do muro do hospital. Então, essa é a nossa expectativa, para que eles estejam nessa casa, saiam né, das proximidades de onde eles estiveram na época do Hospital Colônia, e ressignifiquem esse momento, né? Então, para nós, esses são os últimos 14 pacientes, os demais anteriormente, né, já foram transferidos para outros tipos de residências terapêuticas, e esses 14 remanescentes foram os que tiveram mais sequelas, os que são mais dependentes, os que são cadeirantes, alimentam por meio de sonda, e alguns não conseguem contato. Então, esses ficaram conosco pelo perfil mais crítico, né, de cuidado, e hoje foi preparado um local para que eles possam ir e saiam desse ambiente onde eles estiveram internados, né, desde que eles chegaram aqui.
2: Muito bem, agora estamos conversando com a Vivian. Vivian Maria Machado Miranda, diretora assistencial do Complexo Hospitalar de Barbacena. Vivian, essa transferência, ela é o encerramento de um ciclo, né? Mas o que a sociedade ainda precisa saber sobre essa memória?
0: Pois é, como o Murilo falou, né, nós tivemos alguns documentários, né, falando de como foi a história do Hospital Colônia aqui em Barbacena. É, realmente foi uma época em que muitas pessoas, né, eram trazidas para cá, né, fora do contexto de saúde mental, e que então a sociedade acabou acolhendo por ser uma cidade onde isso há muitos anos atrás, né, a gente tem pessoas que moram próximo do hospital que viam, né, todo esse movimento de quando os pacientes chegavam aqui. E hoje Barbacena, né, ela acompanha essa transferência. Ontem nós temos um evento aqui na cidade, está sendo muito divulgado. A Sociedade Barbacenense, ela acompanha há muitos anos, né, todo esse contexto da saúde mental na cidade, e hoje eles acompanham com muito carinho também essa transição deles, porque entendem, né, que esses pacientes também precisam, né, de colocar esse ponto final no que viveram aqui há muitos anos atrás. Né? A gente vale ressaltar que naquela época tinham muitos pacientes que vinham, né, e acabavam sendo os que eram marginalizados da sociedade, né, e eles viveram muito tempo aqui, né, não eram próximos daqui, então tiveram a família deles aqui. Quando iniciou essa reforma psiquiátrica, eles foram saindo, eles tinham condições de ir para as residências terapêuticas, e muitos deles hoje vivem dentro da sociedade, porque as residências terapêuticas de Barbacena têm muitas residências terapêuticas que acolheram esses pacientes, e eles vivem em sociedade aqui em Barbacena.
2: Olha só, dentro do que é possível, a gente pode falar de uma reparação histórica, né? E o que deixa de lição, que a sociedade precisa saber jogar luz para essa questão da saúde mental.
3: E existe um museu, né? Um museu que resgata e que não deixa essa memória ir embora, que não deixa essa memória, que é importante, né, que ela esteja ali para que isso não se repita. Muito obrigada, Vivian, pela sua entrevista. Bom, 14 últimos pacientes do Hospital Colônia de Barbacena. Um marco importante. A partir de hoje, eles começam a ser transferidos para casas terapêuticas. Me chamou muito a atenção. Tem um aí que está há 60 anos, né, hospitalizado. Sim. 60 anos é uma vida. Bom, Vivian, microfones abertos, espaço aberto aqui para você também trazer até desdobramentos dessa transferência. Isso faz parte da nossa história. Obrigada, um bom dia para vocês.
0: Muito obrigada, pessoal.
3: Até 10 horas 49 minutos, a gente vai para um breve intervalo e a gente volta já já.
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7: 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Na região da área hospitalar, tem ocorrência envolvendo ônibus Ivan na Alameda Ezequiel Dias, entre o Parque Municipal e o Hospital João 23. O trânsito está lento por lá. Há impactos também na Alameda Vereador Álvaro Celso. O motorista que dirige na região do Parque Municipal, a alternativa nesse momento é buscar o desvio pela Avenida Professor Alfredo Balena. 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
3: 10 horas 51 minutos, tem mais bafafás envolvendo a família Vorcaro aqui em Belo Horizonte. Dan Abreu, bom dia para você.
8: É isso, Sinine, bom dia para você, bom dia a todos os ouvintes, os amigos aqui no estúdio também. Pois é, a construtora processada pela empresa do pai de Daniel Vorcaro é condenada pela justiça em Minas Gerais. A SPE, Sexto Incorporadora SA, empresa da família Vorcaro, acusou a Albuquerque e Oliveira Engenharia LTDA de não cumprir com a entrega da obra do Hotel Golden Tulip, localizado na região noroeste aqui de BH, no bairro Lagoinha. Para quem passa ali pela região, reconhece a edificação, ela é toda praticamente de vidro. E a decisão da juíza Gisele Maria Coelho de Albuquerque prevê que a ré efetue o pagamento de multas contratuais e indenizações por danos morais e abandono da obra do hotel, que deveria ter sido concluída em 2013, fazia parte daquele grupo de hotéis que seriam entregues para a Copa de 2014. O relatório da perícia constatou ainda falhas graves na estrutura do prédio onde o hotel funcionaria, como ausência de componentes obrigatórios de proteção contra incêndios, além de deficiências nas ancoragens dos módulos da fachada. Os valores das multas totais ainda serão calculados e a decisão cabe recurso. O Golden Tulip fez parte, né, de um grupo de empreendimentos que obteve incentivos municipais associados à Copa do Mundo de 2014. Além disso, o hotel recebeu valores do Fundo Previdenciário de Paulínia, no interior de São Paulo, por meio dos bancos Master e Deicoval. Com os atrasos na obra e a oferta crescente de hotéis na capital mineira, o empreendimento perdeu força e agora vai ter que representar por obras comuns de arquitetura e urbanismo, além da engenharia civil. Segundo documentos online, a irmã de Daniel Vorcaro e a esposa de Fabiano Zetel, ambos presos na Operação Compliance Zero, Natália Vorcaro é diretora da SPE, responsável pelo hotel. Até o momento, o edifício segue inutilizado e sem alvará de funcionamento e a previsão de inauguração é incerta. A gente entrou em contato com as defesas e até o momento não houve retorno.
3: Eita, então mais uma aí para a família Vorcaro. Para quem não sabe, está chegando agora o pai dele, a família, é dona daquele prédio, daquele elefante branco, cheio de vidro ali no finalzinho, na Andradas, né?
8: Isso.
3: Do lado da faculdade de engenharia da UFMG, que também está abandonada.
8: Exato.
3: Então é um combo ali de abandonos, mas agora Henrique Vorcaro ganhando em primeira instância na justiça o direito de cobrar ali de uma empresa que não...
1: Da construtora
3: que não finalizou a obra que ele tinha investido.
8: É.
3: Primeira instância ainda cabe recurso.
8: Perfeito.
3: Todo mundo preso nessa história.
1: Aquele prédio, ele tem uma cabeça de burro enterrada, né? Já falou que isso é hospital, hotel. Uma época tinha um Tiradentes pintado na lateral dele, vocês lembram?
2: Já agora pertenceu a outros donos também, até famosos aí.
1: Agora é todo de vidro quando você passa ali, não é referência ali.
3: Tá lá então, 10h54.
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3: h 55, bom dia, Carol, tudo bem?
11: Ei, gente, bom dia, Sinine, bom dia, Lu, bom dia, Murilo, bom dia, ouvintes, tudo bem?
1: Bom dia.
2: Maravilha.
11: Maravilha. Olha, eu trago assuntos polêmicos, mas não tão polêmicos quanto família Vorcaro.
3: Ainda bem.
11: Eu trago hoje, essa semana, gente, na verdade, eu tô conversando com a minha convidada, que é a Luciana Horta. Ela é especialista em emagrecimento de verdade, emagrecimento com propósito, vamos dizer assim. E a gente falou muito sobre a questão do consumo das canetas emagrecedoras, que hoje tá aí na moda, mas também que traz bastante polêmicas. Ou vai tomar essa caneta. Eu não vou ser indiscreta perguntar quem já tomou, quem não tomou, mas eu só falo o seguinte: quando necessário e quando é necessário, será que vale, então? Qual que é o preconceito que tem aí por trás, ou não? O que se deve fazer para além, né, da questão de tomar as canetas? Porque, assim, a gente sabe que as mulheres, principalmente na nossa geração, que estão aí passando por perimenopausa, menopausa, o corpo vira outro, você não tem mais controle, você não se conhece, ele tem vida própria. Só de respirar, você está ganhando ali 2 quilos. É uma coisa, assim, horrorosa. Então, eu perguntei para Luciana Oss, falei, Lu, mas e aí? Você tem essa metodologia, mas a gente vai eliminar, tá proibido, na sua opinião? Qual que, nessa questão polêmica, o que, que você acha das canetas e como que a gente pode seguir um processo?

0: processo amigável de emagrecimento e ser feliz nessa vida. Aí ela trouxe para a gente o relato dela. Vamos ouvi-la?
1: Ei, Carol, primeiro que é um super prazer estar aqui, estou muito feliz com o convite. Eu acho, sim, muito importante a gente falar sobre isso com verdade. Né? Hoje existem várias mulheres sofrendo, e sofrendo com o corpo, com a autoestima, com a culpa, né? Principalmente com essa sensação horrorosa de que a gente tenta tudo e nunca consegue manter o resultado. E eu costumo dizer que o problema não é falta de força de vontade, sabe? O problema é que ensinaram a mulher a lutar contra o próprio corpo e a própria vida da maneira errada. Essa coisa de fecha a boca e faz exercício sem prazer, isso não se sustenta. Eu sou especialista em emagrecimento verdadeiro justamente porque eu vivi isso na pele. Desde os 12 anos de idade, sofrendo, passei anos tentando emagrecer através de dieta, restrições malucas, remédios. Emagreci várias vezes, engordei. Tudo e mais um pouco, outras. Vivi a compulsão, a ansiedade, a culpa. E quando chegou a menopausa, então eu achei que era o meu fim. Eu demorei muito até entender que emagrecer e manter o peso não podia ser essa guerra eterna, né? Principalmente em se falando de manutenção. E hoje eu trabalho mostrando que o emagrecimento sustentável, ele acontece quando a gente integra corpo, mente e hábitos. É muito importante aprender a comer, sim. Né? Mas do jeito certo faz toda a diferença, com prazer, com leveza, sem medo da comida. E principalmente porque depois dos 40, né, Carol, não é sobre comer menos. Aí tem inflamação, tem hormônio, tem emoção, tem rotina. Ixi, tem sono, tem estresse, tem comportamento, tem vida. Não adianta a gente querer uma coisa que não se integra na nossa vida. Aí a gente emagrece por um tempo e engorda de novo. Não tô falando de parar a vida para emagrecer, eu tô falando em aprender a organizar do jeito certo pra gente levar isso para sempre. Eu acho que o ponto mais importante dessa conversa seja esse, porque existe um caminho aí, e ele precisa ser sustentável e dentro dessa vida de pessoa normal.
2: E aí? Ei, Carol.
0: Qualquer um.
2: Opa,
0: Na
2: vamos lá.
0: quinta. Ah, estão me ouvindo agora?
2: Isso, volta, volta do inicinho, Carol, vamos lá.
0: Não, eu falei que ela perdeu 57 quilos, gente, a Luciana
2: Impressionante.
0: Horta. Então ela fala com lugar de propriedade e ela utilizou sim algumas medicações, como ela mesma falou. E na quinta, eu vou voltar. Óbvio, com a prática, porque a teoria, eu sempre falo, a teoria é linda, mas como que foi isso na prática? Uma pessoa conseguir perder 57 quilos e o mais importante é manter e não sofrer, porque é cruel o que a sociedade impõe sobre as mulheres, inclusive quando a gente está na menopausa, que a gente se sente impotente, incapaz, e como ela falou, não é falta de esforço, né? É que a gente precisa de ajuda. Então ela vai trazer aí os pontos mais importantes para esse, que é uma trajetória, mas que pode ser de sucesso. Então na quinta eu volto com ela, tá bom?
2: Tá falado, Carol. Obrigada. Até quinta. Até.
0: Beijo.
2: Beijo.
3: 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Fechando o nosso giro aqui na Band News, no Trevo do Pilar, saída para Itabirito, Congonhas, tem ocorrência. O anel rodoviário foi afetado também por conta dessa interdição parcial. Você, motorista que deixa a capital, dirigir com muito cuidado nesse trecho da 040 e também passagem pelo anel rodoviário. Não há desvios que compensem neste momento. No sentido Belo Horizonte, a 040 está livre. 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

0: Valu.
1: Ah, mas vai Oi? Tocar música Valu. Ou não vai?
2: Vai tocar Valu. Música não, vai tocar música não, que não.
0: Dá licença aqui pro Valu, pode?
1: Ah,
0: Valu.
2: Ambiente música e ambiente droga, hein? Valu? Ambiente música e ambiente droga.
3: Sim, Sinini, estou aqui.
0: Valu.
3: Sinini.
0: João Pedro e Neymar.
3: É.
0: Essa é pra você, Valu.
3: É a canção de amor do nosso casal desta tarde, aqui.
0: Ah, Valu.
3: Na Band News, mesmo triste, eu tava feliz.
0: Agora não tá mais.
1: Pra fechar a novela, quem pode mais chora menos.
0: E aí, gente, o que vocês acharam?
1: Cafona.
0: Eita.
1: Que festa cafona.
2: Achei ótima.
1: Que festa cafona.
4: Eu também gostei, cara.
2: Achei tudo lindo, cara.
1: Cara, cafoné.
2: São 26 baita nomes, é o Hexa.
1: Não. Vamos começar por parte, porque você não vai fugir dessa responsabilidade. Não, você também tava metendo pau no, na cafonice.
5: Horrível aquela cara, festa,
1: que
5: mas...
1: Que festa cafona, que troço brega.
2: A turma do Chaves, gente, você é legal, não gostou da é turma do Chaves?
1: Cara, brega, barulho.
4: Venderam a festa toda. Pô, que tinha que fazer isso mesmo.
1: Achei muito... Eu entendo, veja bem. Ô, gente, tem milhões, se formos contextualizar, tem bilhão ali envolvido naquele troço ali. Eu entendo, tá? Eu entendo, entendo. Só fazer uma festa. Hoje eles chamam de experiência, né?
5: Depois pode ter melhor gosto, não pode, não?
1: Pode.
5: O dinheiro tem que implicar mais.
1: Pode, porque a novelinha do Chaves, uma bosta. Desculpa, saiu sem querer. Ah, mas o Reinaldo Azevedo fala, eu também posso. É, uma merda, pode?
4: Pode.
1: A novelinha.
4: Que isso, cara.
1: É, desculpa, com todo respeito, a apresentadora que estava com o Tino Marcos, a Érica Januzzi, ela é uma excelente atriz. Para apresentar o evento, muito ruim. Muito ruim. O Tino Marcos tinha que acudir ela o tempo todo ali. Outra coisa, o Dilcinho, desculpa, né, gente? Desculpa, né? Que eu, tudo bem, cara, pá, conhecido, sambista, pagodeiro ali e tal, mas me ajuda, né?
4: Péssimo é nada negócio, melhor. Coração, né?
1: É, o que mais que a gente vai cornetar?
5: Não é bem condizente com essa seleção, não. Eu achei bem condizente com tudo ao mesmo
2: tempo. Eu já achei a festa em excesso. Eu acho que a convocação deu uma mudada nos rumos aí do que é realmente a convocação. Pelo menos eu, na minha caretice momentânea, né? Porque é só momentânea. Nessa caretice momentânea, eu achei excessiva. Ontem eu brinquei com o Valu, eu achei até bem parecido com... Quem assistiu o Rock 4 vai lembrar... O Apollo, antes da luta contra o Drago, ele faz um grande evento, né? Ah, chama o James Brown pra fazer música.
6: Living in America.
2: Faz uma festa tremenda. Assim? Entra vestido de ex-presidente americano. Faz uma festa lá. E quando a luta começa, toma três pipocos e morre.
0: Será que a inspiração veio do anúncio? Bom, a FIFA anunciou as atrações, né, no jogo da final, no intervalo ali, ao estilo Super Bowl.
1: O BTS?
0: É isso, BTS.
5: Ela precisava desse momento.
1: Os novos Beatles.
0: E Madonna.
7: Luciana,
0: isso,
7: pelo amor de Deus, não me compara.
0: E aí eles usaram os Muppets. Os Muppets, mas, né? Fizeram um sketch ali com os Muppets.
4: Vocês não acham que é
0: ideia? Será que se inspiraram nisso?
7: Não compara o Super Bowl com o Dilcinho cantando.
4: Mas vocês não acham que a ideia era vender ali mesmo o...
0: Não vendeu mal.
4: Não, porque assim, vendeu muita coisa. Vendeu muito anúncio. Venderam anúncio pra dar e vender. Tinha marca de carro, tinha um monte de coisa comprando ali. Não fizeram isso por causa dessa situação? Perguntando real, pro HG, pro Peralta, Valu, vocês...
2: Até a chegada do Ancelotti, ela foi vendida, negociada.
4: Foi vendida. Era um carro de uma marca específica, porque
1: venderam isso. Eu não gosto de propaganda, mas eu vou dizer o seguinte. Aliás, eu preciso de uma propaganda, de uma pastilha, porque a que eu tô usando não tá adiantando, viu, Valuzinho?
2: É aquela com S.
1: Eu fiz que nem você.
2: Mas é que seu organismo já acostumou com ela. Você chupa ela igual chupa bala.
1: Ei, lá ele. Eu comprei duas caixas. Eu tô que nem bala. Você lembra que tinha um drops?
4: Sim.
1: Tô que nem drops.
2: Você explicou pra ele que é de 6 e 6 horas? 8 e 8 horas.
4: É anti-inflamatório.
1: Tô que nem a telecena. Tô de hora em hora.
5: Você não tá se medicando. Você tá se dopando, na verdade.
1: Tô doidão. Aqui. Cafonérrimo. Aí o seguinte. Aí vem a convocação. Ô, gente. Desculpa. Primeiro, goleiro Everton. Eu entendo... Eu vi lá os motivos que levaram a seleção, principalmente pressão do Taffarel, mas não respeito. Entender uma coisa, respeitar é outra, eu não respeito. O Everton não faz o menor sentido. Nossa. O Everson, do Atlético, faria. O Everton, não. Oba, oba. Alexandre, do Flamengo. Na do Kaique Bruno, reafirmo, tá? A informação que nós demos ontem aqui, o Kaique foi o único dos cinco que fez exame e não foi. Mostrei algumas mensagens pra turma que agora estão sabendo do que falaram sobre. É, o Kaique não ir é um escárnio, e o Alexandre. O Danilo é piada. Danilo é super nani, gente, piada. Da seleção. Piada. O Paquetá, se abrir o site da Nike, tá lá a cara do Paquetá, não tá jogando porra nenhuma e tá lá convocado. Uma marmota a convocação dele. Você pode, pode entender Fabinho ali, mas também mais pela experiência, pela rodagem, que pela bola mesmo. Então, quer dizer, ali você vai muito nos passa, pressão, sabe? Panela mais uma vez. E daqui a pouco nós vamos entrar no nome dele, né? Alegria da turma aqui. Ney.
0: Vou deixar pra vocês,
1: então. Aí vai feder cabureto, porque a turma...
8: Agora, o Ancelotti se enrolou na pergunta lá do PVC, hein?
1: Não achei.
8: Ficou entre... Não conseguiu falar, foi nada. Se enrolou pra responder aquela pergunta lá, né?
2: Achei. Eu tô com você também, viu,
1: Murilo? Sou voto vencido nessa aí.
8: Não tô falando que tá certo ou errado. Ele só não deu conta de responder. Ele se enrolou ali pra responder.
1: É que ele falou que o futebol não é uma ciência exata e que tem que contextualizar e etc.
2: Isso aí eu falo todo dia, você joga na minha cara aqui que eu tô errado.
1: Mas você não é o Lando.
2: Tá vendo, bonitão?
1: Você chegar, o dia que você chegar,
2: quando eu falo respect, pô. Hein, quando eu falo respect o futebol.
4: É quem fala. Mas no dia que você fala, é quem fala, pô.
1: No dia que você se tornar um Carlo Ancelotti, é o que você fala.
2: Vou lembrar disso, viu? Vou lembrar, viu, amorzão?
1: Sinceramente, eu não acho que ele se complicou. Eu tenho dado a mesma resposta, não quer dizer que seja a resposta correta, né? Mas eu também acho que não é uma ciência exata, porque quando eu defendo aqui na mesa que jogador tem que jogar, porque os números e as atuações fomentam aquilo ali, eles brigam, eles ficam bravinhos aqui e torcem para suas teses. Então é o seguinte, entre Neymar e João Pedro, Neymar com uma perna é mais jogador.
8: Eu não questiono isso, eu também acho, não sou nem fã do João Pedro, nada demais, só digo assim, ele não conseguiu responder de forma simples, assim. Deu a impressão que ele estava contrariado com aquilo. Não contrariado, mas que ele não tinha uma resposta para aquilo.
1: Na verdade, algumas perguntas ali deixaram ele meio...
2: desconcertado.
1: Ele dava umas bufadas, né?
8: É, aqui essa ele deu uma bufada. Ele deu uma bela uma bufada nessa.
2: Porque, sabe por quê? Porque ele concordava. Ele concordava com o PVC, só que ele não podia expor isso.
1: O Elton agora é sommelier de comportamento.
4: Desculpa! Os caras criaram uma teoria, desde aquela do que aconteceu na Copa de 98.
8: Não, faz parte essas teorias, faz parte essa insatisfação com a convocação, mas eu achei que ele ficou realmente dando uma bufada maior nessa pergunta. Mas faz parte desse jogo mesmo.
1: Tem um negócio que me chamou a atenção. Gente, não fica com pressa de ir embora, não, que nós estamos resenhando aqui.
8: Beleza.
1: Não, tô falando eles lá, que estão doidos pra ir embora, mas nós não vamos deixar.
4: Você também tá
1: aqui,
4: doido.
1: Nossa, só medir, irmão. Ontem,
0: beleza.
1: Aqui, ó. Tranquilo. A Carla da CIMED ontem cravou antes da convocação que o Endrick estaria convocado.
0: No.
1: Ela cravou dentro de um carro, numa live, vazou aí no Instagram. É, ontem a informação aqui, até o Thiago que trouxe, que o Neymar deu uma festa ontem pela manhã pros parça, pra comemorar.
0: Opa!
1: E o Thiago Leifert, que eu adoro ele, inclusive como narrador, que é uma nova função dele, né, de uns tempos pra cá, eu adoro ele narrando futebol, que esse negócio de narrar com a gritaria me irrita. O Thiago Leifert, ele brocou em todos os convocados, cara. Ele acertou todos.
2: Todos.
1: O Everton, que o João Pedro não iria, que o Endrick estaria na lista. O Neymar, o Vampeta já tinha dado há uma semana e meia, né?
2: É, sim.
1: O Vampeta cravou e tal. Então, esse negócio que a lista sai na hora ali e tal, não é nada. Vaza.
2: Dizem que ele tinha duas listas, né? Uma com o Ney e a outra com o João.
1: Olha. Ah, é?
2: É informação isso.
1: Tá informação, isso. Rogério?
2: Informação, Rogério. É mesmo? Ele foi até os últimos momentos com essa preocupação.
1: Então, você está dizendo nas entrelinhas que uma pressão fez ele pegar a lista 2 e não a lista 1?
2: Acho.
1: E a pressão não. Seria de quem?
2: Acho.
4: A lista 2
8: é de muita gente.
4: Nossa, a lista
8: de várias, é grande.
4: São, né, de várias partes.
1: A lista 2 é nítida. Era se ele tivesse o problema na panturrilha. Ele teve um problema na panturrilha no jogo Santos e Coritiba. Se ele tivesse lesionado,
8: é o mundo do faz de conta, né?
1: Agora,
8: o vídeo dos não convocados também, né? Dá até uma dó, né? Mulher do Thiago Silva. Gente,
0: sabe aquele povo que não entra no Enem, que perde?
2: É. Eu de verdade, Murilo, eu não vejo a necessidade dos familiares postarem esse tipo de vídeo. Eu acho que poderia ser poupado disso, sabe? Ainda mais o Thiago Silva, que é um cara hiper mega Thunderbolt consagrado.
8: Ah, mas nós vivemos a era da desnecessidade, né? O que vale é o clique lá, não vale o compromisso com nada. Você ficar triste, tá feliz,
1: aí,
8: né?
1: Muito feio. Mas aí as imagens dos caras que foram convocados também, já sabiam, né, gente? Então ali é mais para fazer uma onda, para viralizar. Ah, todo mundo sabe.
2: Você acha que todo mundo
1: sabe? Acho que
0: claro, sabe, porque sabe. Tem que se preparar, né?
8: Mas talvez o Everton não sabia. Se será que sabia?
2: O Everton, a emoção Everton do Everton também. É muito real. Eu gosto de ver aquilo ali.
4: Cara,
2: de
4: verdade. Mas se fosse o Everton, eu nem faria vídeo. Que eu achava que
8: são os mesmos goleiros, né? De 22, não é isso?
2: São os mesmos três, né?
8: Os mesmos três. São 15 jogadores iguais de 22, são, né? São 15, né?
4: Vai
8: 15.
4: Dar muito certo.
2: 15. Vai dar 4 anos mais velhos.
1: Agora tem uma. Toda Copa, historicamente, vocês sabem disso, que não tem nenhuma criança aqui. Em todas as Copas, quando sai a convocação, a resenha vai pra mesa.
0: Vai.
1: Sim, batada, claro. Aí muitas contestações. E aí tem os caras que torcem pra tese. Porque é óbvio, se você tiver uma tese que o Brasil vai perder, a sua chance de acertar é muito maior do que a minha, que acha que vai ganhar. Você concorda?
4: Sim.
0: Boa, boa.
1: É óbvio que é. Porque se você. Sim. Se você abriu o ano, aí você olha para o Atlético Cruzeiro e fala, vai ganhar nada. Mais fácil acertar do que eu falar, os dois vão ganhar. É. Então, os torcedores de tese, agora, eles não só são analistas de seleção, convocação, agora estão analisando o que o colega jornalista acha, fala e pensa.
4: Aí é demais.
1: Aí
4: tem, né, que mandar plantar
1: batata. Se eu acho que sou Pacheco, eu sou Pacheco pra caramba. Se eu sou Pacheco, aí o valor. Ai, porque tem coleguinha de imprensa, Pacheco. Dane-se o que você pensa do que eu faço, do que eu torço. E ontem eu tava vendo no Twitter, cara, a turma da imprensa analisando o que o outro falava, analisando o debate.
4: Mas mais
1: o debate, né, da Globo é o debate do Oba-Oba, mas na ESPN são os especialistas. Então assiste a ESPN, cara.
4: É, criaram o Milton Cunha agora, né?
2: Porra, ele tava lá ontem.
8: Ele tava lá.
1: Como é que eu perdi?
2: Não, não.
8: As pessoas da Globo.
2: E bateu um ótimo papo, foi legal a entrevista dele, que eu vi no GRTV.
0: O que o Milton Cunha achou da convocação em
2: Milton? Então, eu não vi isso, né, depois.
4: Ah, o valor do imita. O Cunha pode dizer o que ele achou da convocação.
8: Faraônica.
0: E a camisa vai ter aqueles brilhos, lantejoulas.
1: Aliás, ontem tava todo mundo lá, né?
4: Cirine louca pra almoçar.
1: Ô, Cirine. Eu vi gente incomodada, porque o Luciano Huck tava lá.
4: Luciano Huck lá.
1: Porque não sei quem tava lá, porque, pô, só tinha empresário. Bom, gente, se eu coloco dinheiro, eu vou lá, eu sou dono da CIMED. Aí eu pego lá e ponho sei lá quantos milhões da CBF. Aí a CBF vai fazer um evento. Aí da CBF, se não me convidar. Se não
2: me convidar,
1: você tá louco. Uai. E aí você me convida, aí você fala, ô Elton, você botou aqui 300 milhões, então toma aqui, ó. Você tem direito de trazer 10 pessoas. Aí eu que sou o dono da CIMED, vou lá nos meus principais clientes que compram mais da CIMED, sei lá, tem no meu círculo de amizades barra negócio, e vivo, eu te levo.
0: Área VIP com direito a coquetel.
1: É normal, é o evento, a festa.
8: Hoje. E eu não saio de lá, ainda foi pro estúdio da Globo, ao vivo, Jornal Nacional. Nossa. Entrevista com César Tralha e Renata Vasconcelos.
1: Foi legal a entrevista?
2: Eu não vi a entrevista.
8: Não, foi mais assim, foi menos futebol, mais aquela questão da emoção, da dificuldade de deixar a gente de fora, né? Foi mais simpática a ele a entrevista.
2: Protocolar.
0: Desumanizar o homem.
4: Foi legal a entrevista.
2: Ah, protocolar.
8: Então tá. E vamos ter que gastar mais dinheiro com a álbum de figurinha da Copa, com esses novos rostos do Brasil.
1: Tem 7 mil reais pra completar
2: ele. Eu não substituo o João Pedro de maneira nenhuma.
8: Não, mas vai ter que comprar o Neymar agora, não tem jeito, né?
2: Não, eu já completei o Brasil, eu não vou mexer mais.
1: A figurinha do Neymar, ela custa mais cara?
8: Não, porque não tava, né? Não,
4: mas ela vai ser criada agora.
1: Exatamente por isso.
4: A Panini vai criar agora.
2: Eu não sei como que vai ser.
0: Você sabe que não tem imposto, né?
1: Existe uma figurinha mais cara?
2: Não, todos são o mesmo preço, estão dentro do pacotinho. Agora, o que o
1: No mercado paralelo?
4: Tem uma que pesa mais. A que pesa mais aqui, quando é no mercado paralelo, eles cobram um pouquinho mais.
2: Não, aí é número de troca, por exemplo. Eu dou duas comuns em uma prateada. É isso, ou uma dourada.
8: Ah, então a dourada. A negociação depende de cada escola que você vai,
2: depende qual praça. Você vai no Pátio Savassi?
1: A turma fica falando que esse negócio de álbum de figurinha, negócio de criança, é nada.
8: É bom demais, legal demais.
1: Só tem adulto.
4: É isso.
1: Eu vi, inclusive, dois pais quase saindo na porrada no BH Shop aqui no final de semana. Quase saindo na porrada.
2: Só adulto.
1: Os meninos foram bater tapão lá.
4: Na barragem Santa Lúcia.
1: Aí um falou que engrupiu o outro. Você me roubou. Aí o capô, seu filho, seu ladrão. Ladrão não, pô.
2: Você lambeu a mão.
0: É. E tem essa também, põe um cuspizinho ali.
2: É.
0: 11:16.
1: É cuspe, não, o sininho é guspe.
0: O guspim.
9: 11h16, a gente vai ficando por aqui. Bom programa, meninos. A maior
1: da história.
9: A maior
0: que delícia,
9: da história.
0: Maravilhosa, maravilhosa.
1: Sim, louca, Playboy.
0: Maravilha!
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0: Aqui é brasa. Aqui é brasa. Cadê que a dor que é brasa?
1: O Hexa vem. Ninguém segura.
2: Ninguém segura.
1: Quem vai marcar o gol da final?
2: Neymar Júnior.
0: Aí, ó.
2: Essa é doida.
1: Essa pode tocar, né?
0: Pode.
1: Ah, nossa, é nossa. Pô. Aliás, das trilhas mais bacanas do rádio brasileiro.
0: Eu também acho, eu adoro essa.
1: Você sabe que a maior cadeia de rádio para transmissão da Copa é a nossa, né?
0: Sei sim.
1: Você pega todas as rádios do grupo, são mais ou menos 1515, tem rádio para todo lado. Eu chego lá na Band, lá, igual eu fui semana retrasada, você entra lá no estúdio, você olha pro lado, dá uma rádio nova aqui, tanta rádio que tem lá. E essa trilha é mais legal.
0: Eu gosto dela também.
1: Dane-se, a festa foi cafona.
0: Foi.
1: Que coisa baranga, meu irmão.
0: O negócio do Chaves, eu acho que ficou ruim. Teatrinho, né? O teatro do Chaves. E ele, assim, não colou.
1: Não ornou.
0: Não ornou. Não era, não achei desnecessário.
2: Eu achei tudo ótimo. Tô gostando muito de tudo. Mas eu gostei
1: não,
2: também.
1: Você não é mentiroso.
2: Não, sou mentiroso. Eu gostei muito. Eu tô realmente... vibrando muito.
1: Por que você tá rindo?
2: Porque de felicidade. Tá engraçado, né? Demais, porque tá muito engraçado. O desfecho vai ser maravilhoso na Copa
1: do Mundo. Torcedor de terra, tá vendo? Helder e Fernando, nossos convidados especiais de hoje, a comemoração de mais um aniversário da Rádio Band News FM. Nós convidamos aqui um torcedor do Atlético e um do Cruzeiro. E aí eles estão conosco aqui no nosso mega estúdio. E aí vão fazer parte desta edição do Band News, área que tá no ar a partir de agora. Eu não consigo melhorar da rouquidão. Tô tomando tudo que meu otorrino mandou tomar e não tá adiantando nada. Eu não consigo melhorar da voz e eu não vou ficar em casa sem falar.
2: Um dia de folga, pô?
1: Não.
2: Você precisa daquele spray que eu te falei, um negócio que você joga lá na garganta.
1: Próprio desgrimpante?
2: Não, desgrimpante é pra carro.
1: Como é que chama essa porra? É desgrimpante ou desin... Deixa eu ver.
2: Eu não conheço. Cara, desengrimpante que eu conheço é pra motor. Né? Não é própolis, não? Não é própolis. É com receita, tá? Esse.
1: É desengripante.
2: É.
1: Desengripante é pra quem tá gripado?
2: Não, cara, esse negócio é só um negócio da voz, né? Que você joga lá, parece um chiclete menta. Você joga, vai lá na garganta e melhora. Tá me ajudando a melhorar. Aqui, ó,
1: desengripante é um óleo... em spray de alto poder penetrante, lá ele. Sua principal função é soltar peças, parafusos e porcas travadas por ferrugem.
2: É isso, irmão.
1: Ô, sujeira, você tá dizendo que a minha garganta tá com ferrugem?
2: Não, você que queria usar algo automotivo.
1: Ele também isso aqui é bom, lubrifica mecanismos. Repele umidade, não, aí não é bom. E protege o metal contra a corrosão. Seu metal está corrosivo?
2: Desde 81, irmão.
1: É mesmo?
2: É corrosivo, desde 81.
1: Você é uma figura corrosiva?
2: Depende pra quem. Pros meus amigos, nunca. Tá aqui o Helder que não me deixa mentir.
1: Quanto tempo vocês têm de amizade? Helder, fala no microfone, Helder. Menos 36
2: anos, né, Valor? Tem que chegar mais perto do microfone aí, Helder.
3: Bom dia, pessoal. Obrigado 30, pelo convite.
1: 36 anos, Helder.
2: Pode chegar bem pertinho mesmo.
0: Tá ouvindo melhor?
1: Agora sim.
3: Puxa, ele fala.
1: Agora, por que vocês são tão parecidos? Além da amizade, vocês também...
3: Não, só coincidência.
1: Vocês são parecidos.
0: Irmandade. Isso.
3: Irmandade,
1: 36 anos de amizade.
3: Isso aí.
1: Isso é massa, né, cara? Isso é legal, né?
3: Demais. Valor é padrinho da minha filha mais velha. Companheiro de vida aí.
1: O Valor é das melhores pessoas que eu já conheci na vida. Só tem cara de bravo.
3: Só
1: mas
3: cara,
1: é um bunda mole.
3: Coração
1: chorão,
3: mole.
1: É isso aí. É. Sabe o que é isso?
3: O quê?
1: Criação, irmão.
3: Ah, com certeza.
1: Tem uma mãe lá que tem condição, não. Cadê o Fernando? Põe o Fernando pra falar aí, Thiago. Tudo bem, Fernandão? Como é que foi essa grande bandeira, Fernando? Tudo bem? Prazer muito te receber bom. Aqui, Fernando.
4: Obrigado pela oportunidade de estar aí. Vamos aí, né?
1: Apresentando. Vamos aí, mas você deu uma respirada funda, você tá...
0: Tá animadão, ele tá igual o Galudo.
1: O que você achou da convocação ontem?
4: Ah, eu não gostei muito, mano, de verdade.
1: Cara, o Everson tinha que estar ali, sem onda.
4: Sem onda, o Everson, pra mim, disparado, o melhor goleiro que teria... De verdade, titular. Eu colocaria titular.
1: Eu acho assim que o momento do Everson merecia, e por isso a gente tem que contextualizar, né? É porque a pergunta foi feita lá na coletiva do PVC para o Carlo Ancelotti sobre o Neymar, mas daria para emplacar um monte de perguntas pro Carlo Ancelotti ali, exatamente sobre isso que ele falou, né? Que futebol não é uma ciência exata. Aí você pergunta, tá, não é uma ciência exata? É, mas você está dizendo que não é uma ciência exata, que existem contextos. Mas quais são eles? Quais são os contextos que o levaram? O Everton do Grêmio foi porque oba-oba mesmo, cara. O Taffarel, ele não vai jogar, tá? Não vai jogar. O terceiro goleiro em Copa... Vocês se lembram quando um terceiro goleiro de Copa jogou? Não. Eu não me lembro, honestamente. Claro que deve ter isso aí na história, mas eu não me lembro.
0: Não, pelo Brasil, é melhor...
1: Até de outras seleções, eu não
2: me lembro. Só uma informação. Ontem o próprio Thiago Leifert trouxe falando sobre o Everton ser o convocado. E quando ele fala isso, ele fala que o Everton vai ser o segundo goleiro, que o Ederson chega para ser o terceiro. Isso
1: o
2: é informação.
1: Ederson o terceiro?
2: O Ederson o terceiro. Caramba. É a informação do Thiago Leifert.
1: Você já imaginou se a seleção, né? Você já imaginou se a seleção tivesse convocado Ederson, o Everton e Everson? Como é que a gente ia fazer com isso, hein?
0: Pra falar, né?
1: Quais são os três goleiros? Ederson, Everton e Everson. Por isso que não foi, Valor.
5: Ah, mas, cara, eu fico imaginando como que os caminhos de alguns são diferentes, né? Pra chegar até a seleção, né? O que que alguns... Alguns, pra mim, definitivamente nunca vão chegar. Independente do que façam.
2: É isso.
5: E aí você vê que a coisa ela vai para um universo muito maior do que o futebol, né? O caminho do Endrick, o Endrick tem que bater no peito para caramba, por exemplo. O Endrick ele foi tirar essa convocação. Assim, é a convocação mais impressionante. Para mim é o cara que fez o caminho mais difícil, tá?
2: Eu tô com
5: de
2: valor,
5: todos, né? Esses convocados. Porque esse técnico da seleção brasileira foi o técnico que no Real Madrid abriu mão dele para que ele fosse emprestado. Vocês têm noção do que ele fez, esse rapaz, aos 19 anos? Ele convenceu através do futebol. E o caminho de outros, assim, sabe, é um caminho muito mais fácil, né? Então, cara...
2: O que você mudaria na lista, Valor?
5: Nossa. Ah, eu mudaria muita coisa.
2: Eu fiz um exercício hoje eu mudaria. Eu faria 6 mudanças na lista. O Everson no Everton.
5: O primeiro, né? O Everson tinha que ser, pra mim, hoje, o segundo goleiro.
2: O Everson do Atlético.
5: Eu não acho o titular, mas eu acho que ele deveria ser o segundo.
2: Eu tô contigo.
5: O Ederson vive um péssimo momento. Péssimo.
2: Tô
5: momento.
2: Contigo.
5: Era pra ser o Everson, o segundo goleiro hoje. O que que o Everson tem que fazer mais?
2: Agora não dá mais.
5: Não, sim. Acho. Então, esse é a minha colocação. O Everson, ele nos últimos 3 anos, o Amargedon só não aconteceu no mundo porque ele defendeu os meteoros que iriam atingir a Terra.
2: Sim.
5: Sabe, assim, o que mais um cara desse precisa de fazer? Ah, olha o ciclo do João Pedro. Sabe, um jovem...
2: Eu não levaria.
5: Não, tudo bem. Não, o Ancelotti também não levaria.
2: Porque, não levou, né?
5: A força, pra mim, a principal característica que fica acentuada nessa convocação de ontem é a força que a CBF e as questões, pra mim, comerciais, exercem sobre a seleção brasileira hoje é muito maior do que a força do campo no contrário.
2: Eu discordo disso, cara.
5: Tu pode discordar à vontade. Daqui até, se quiser discordar daqui até o final do ano, você fica à vontade. Então, só pra completar, eu vou completar. Só pra completar, então isso fica pra mim muito acentuado e que a força dos mais experientes do grupo é uma espécie de... Nós não estamos falando de uma seleção brasileira. Nós estamos falando de uma confraria em verde e amarelo. É isso que significa para mim a seleção brasileira.
2: O Ancelotti é um cara rodado, experiente pra cacete. Você acha que o Ancelotti submeteria pressão de patrocinador?
5: Eu tenho certeza.
2: Ou entidade que seja?
5: Eu tenho certeza.
2: Não, menor chance.
0: Me assusta e não me assusta ver sua inocência. De verdade.
2: Mas não é inocência, cara.
0: É inocência.
2: Nós estamos falando do Ancelotti.
0: Nesse sentido é.
2: Se fosse o Dorival, o Fernando Diniz, eu não duvidaria. Mas o Ancelotti, eu duvido.
0: Uma seleção que prometeu uma grande reformulação, um novo momento, ela leva quase 60% da seleção que foi convocada em 2022. Como que eu vou acreditar que esse personagem que chegou para fazer essa mudança, eu tô já com aquilo que o Dan falou ontem. O Dan comentou com a gente ontem aqui no estúdio, falou assim, cara, eu acho que essa convocação vai ser a cara da CBF. E eles prometeram pro Ancelotti que ele pode fazer a reformulação que ele quiser no ciclo para 2030. E quando eu vejo quase 60% da seleção que foi em 2022, e hoje eu fiz uma enquete com os meus amigos jornalistas, amantes de futebol, que estão no grupo dos donos da bola, ou seja, só pessoas que a gente tem como apreciação, o gosto pelo futebol, a adoração pelo futebol, e eu fiz uma simples pergunta: qual seleção foi melhor, a de 2018 ou a de 2022? O que que deu lá no
2: Eu não vi a enquete, mas eu votaria 22.
0: Como que deu a enquete? Eu vou abrir aqui a seleção de 2000 e... Eu fiz a enquete enorme, mas tá lá embaixo nas conversas.
2: Eu vou
0: a de 2018 foi a que ganhou como a melhor seleção. A de 2018. Então a de 2022, ela teve um único voto. Um único voto. Não sei se foi do Thiago.
2: Não, eu não votei.
0: Mas, então, mas eu beleza. Votaria na 22. Não tem problema. Perdeu, ficou 6-1. A seleção que pra nós foi a seleção mais fraca perante as duas, 18 e 22... Ela tem 15 remanescentes. 15, eu vou fazer questão de ler os remanescentes, porque nessa lista de jogadores, da lista de 26, tem jogadores questionáveis. Entre eles, os três goleiros. Pela primeira vez na história de convocações de Copa, a seleção brasileira repete os três goleiros. Alisson, Ederson e o Everton. São os mesmos convocados de 2022. E estavam prometendo uma reformulação. Outros, Danilo, foi questionado em 22 e é questionável em 2026. É um dos que
2: eu não levaria.
0: Alex Sandro, lateral. Que dia que o Alex Sandro tá jogando mais que o Kaique, que o Juba? Que dia? Nunca. Marquinhos é ponta firme, esse é foda. Bremer, também pra mim, ponta firme. Nossa. Casimiro, não questiono. Fabinho, eu questiono. Bruno Guimarães. Paquetá, eu questiono. Tá lá. Muito. Ele estava em 22 e tá agora em 26. Tem merecimento nesse Paranauê? Não tem. O Neymar, gente, eu questiono o Neymar, é momento. Isso. O único questionamento que eu posso ter ao Neymar, porque é craque pra caramba. O cara fez história pra caramba. O cara voou.
2: Mas numa lista com nome,
0: dá licença, vale só, levar. Eu posso terminar? Pra caramba. Vini Júnior, tá lá, beleza. É o mês de 22, tá aqui. O Rafinha, o mês de 22, tá aqui, ok. O Martinelli, ele já não vive o melhor momento que viveu em 2022.
2: Ele tá
0: agora. Então assim, pô, como que eu não posso olhar essa lista e questionar também o Carleto? Ele não é impecável, não. O Carleto pode chegar aqui. Cara, o sistema, o Renato Russo, o sistema é mal, mas minha turma é legal. Poeta Renato Russo falou isso. E o sistema, ele pega qualquer um. O sistema é mal, pega geral. Eu vou falar que ele é santo, ou que ele tava ali super confortável. Ah, não, todos esses aqui, eu concordo com todos esses aqui. Concorda patifaria nenhuma. Concorda nada. Não fez parte do ciclo dele. Eu tenho que elogiar quem fez parte de um baita ciclo. Baita ciclo, cara. O Igor Thiago, você falou a respeito do Endrick. O Igor Thiago, na primeira convocação do Ancelotti, esse cara tava machucado, tava vivendo uma fase ruim, mas ele pegou e acumulou gols, sequência positiva pra pegar e fazer esse presente na mas Copa aqui, do Mundo,
2: mais
0: e
2: três,
0: tá de parabéns.
2: Mais três meses o Pedro ia no lugar dele,
0: viu? Hein? Tá de parabéns o Igor Thiago, a história do Igor Thiago é grande pra caramba. Quando o Ancelotti fez a primeira convocação, o Igor Thiago não vivia a melhor fase dele. Tava machucado. O primeiro gol dele é em agosto do ano passado. E ele acumulou gols, se eu não me engano, até com 22 gols na Premier League.
2: Tá perdendo só pro Haaland.
0: Pois é.
2: Que então, joga no City.
0: Isso, pra mim, a seleção brasileira, ela é muito momento. E os números, pra mim, contam nesse momento. E quando eu pego essa seleção aqui com sobre questionáveis da atual seleção, eu questiono o Léo Pereira, eu questiono o Alexandro, eu questiono o Danilo, eu questiono o Paquetá, eu questiono o Fabinho, eu questiono o Everton, mas boa sorte que vocês consigam a façanha
1: aí de trazer o Hexa. Aí é ironia, na prática não, mas você não está desejando boa não, sorte,
0: lógico já que tô.
2: Perca. E assim,
0: de maneira nenhuma.
2: Eu entendo os questionamentos, eu tenho meus questionamentos, eu faria 6 mudanças nessa lista do Ancelotti, pelo que eu vi, não seriam muitas mudanças. 6 de 26, razoável. Mas assim, eu discordo dos amigos, porque pra mim é uma convocação do Ancelotti. É uma decisão dele. Por mais que a gente discorde, por mais que a gente goste ou não...
5: Ué, então a seleção de 2022 era quase perfeita, tem 15.
2: A questão não é ser quase perfeita.
5: Como que a seleção é do Ancelotti?
2: É o que ele considera ter à disposição. Ele convoca o Danilo porque é um cara que ele confiava lá desde o tempo que ele trabalhou junto com ele na Europa.
5: Beleza, então leva
2: ele. Convoca ele
5: e coloca a comissão técnica no ombro dele.
2: Eu particularmente discordo dessas convocações. Eu não levaria o Danilo, eu levaria o Thiago Silva na do Danilo. O
1: Alexandre, ele não trabalhou.
2: Eu não levaria o Alexandre, eu levaria o Caí. Eu não levaria o goleiro Everton, levaria o Everson. Eu não levaria o Fabinho, levaria o Gerson. Eu não levaria o Paquetá, levaria o Matheus Pereira. Cara, eu faria 6 mudanças nessa seleção. Então, assim, numa boa, eu não vejo com tanto pessimismo como vocês veem a convocação do Ancelotti. Eu enxergo que foi ele, Ancelotti, quem tomou as decisões de levar os caras. E sobre o Neymar especificamente, não se deixa um gênio de fora de uma lista de Copa do Mundo. Ele é o único cara diferente dessa seleção. O único cara que tem capacidade para decidir um jogo. Independentemente dele estar bem ou mal no Santos, é o sopro de genialidade que tem nessa seleção. Eu não deixaria de convocá-lo. Esse, para mim, é um acerto dele.
1: Ô, agora, Thiago, a gente tem um jogador na seleção brasileira que decidiu 2 Champions Leagues. Não tem 4 anos. O cara decidiu 2 Champions Leagues. Como que um cara desse, e eu concordo
2: ele
1: com
2: quem fala,
1: é genial.
2: O Vini Júnior é genial?
1: Muito genial.
2: Ele é craque,
1: mas
2: genial
1: não, e eu sou um dos maiores críticos do Vini na seleção. Mas como que um cara desse vai crescer no âmbito de seleção se até hoje o mas cara
2: se passa é bastões, a sombra em todo lugar do mundo,
1: que bastão, o bastão é passado. O Neymar
2: não vai passar bastão pra
1: em
2: ninguém.
1: Todo o Neymar lugar não fez do mundo, nada.
2: O bastão é passado.
1: Cadê a Copa do Mundo do Neymar?
2: Não fez nada.
1: Que isso, cara.
2: O Neymar foi o melhor jogador da seleção em 2022.
1: E aí acabou, meu irmão. Tem 4 anos.
2: É
1: um time,
2: é coletivo. Não pode exigir. Você não pode exigir de um jogador só.
1: É coletivo.
2: Mas você não deixa de convocar o
5: jeito. Peraí, você não pode exigir de um jogador só, mas você tá levando ele porque ele é o sopro de genialidade.
2: Não, você tá levando.
5: Você queria que ele marcasse?
2: Mas aí você tá contrapondo.
5: Você queria que ele fosse
2: jogador. Não, não quero.
5: Não, eu não quero nada, na verdade.
2: Eu não posso exigir dele.
5: Você tá contrapondo o seu próprio argumento. Você tá falando
2: mas
5: que não.
2: Mas você tem que levar um jogador que é gênio.
5: Não.
2: Então, o gênio você não deixa de levar.
5: Peraí, mas você leva o gênio por quê? Não é por conta da individualidade?
2: Mas você tá contrapondo o Daniel e falando que o gênio. Que ele não pode
1: mas decidir. Mas a cobrança do Daniel é o que ele fez na Copa do Mundo? Cara, a parte dele ele faz. Mas você quer que ele faça o quê? Que ele se transforme em 10 jogadores e fique marcando lá atrás?
5: Que ele só atende, cara. Ele é só. Ele não vai lutar pra quem acredita que ele é.
2: Não é ele
5: que decide. O que você acredita que ele é, na prática, em Copas do Mundo, ele nunca conseguiu ser.
2: Como nunca, gente, no jogo contra a Croácia, o que ele fez?
5: O que ele fez?
2: Ele pegou a bola, botou debaixo do braço e matou o jogo.
5: E o Brasil passou minutos. Da Croácia?
2: Mas aí é o ponto, não pode ser só o Neymar marcar.
5: Entendi.
2: O Neymar vai
5: mas
2: lá,
5: faz você a parte acha dele, que esse
2: o Neymar tem que voltar ele.
5: Isso a gente...
2: Falei, você quer que ele transforme em 10 jogadores?
5: Não, você acha que esse Neymar tem condições de replicar o Neymar?
2: Pra mim tem. Se ele estiver bem
5: fisicamente,
2: pra
5: mim ele tem. A nossa discussão acabou.
6: O Thiago,
2: Neymar é o sopro de genialidade
6: da seleção. Ontem você teve um debate com o Valu que você disse que o Hulk era um problema no Atlético. O Valu disse... Eles não cabem
2: na mesma frase.
6: O Valu disse... Que ele poderia estar tá aí com as opções frase. Que o Atlético tem um jogo ou outro,
2: ser
6: ele
2: útil.
6: Poderia ser útil.
2: Eles não cabem na mesma frase.
6: O Neymar, então, é a solução para a seleção. Menino, só
2: fanático. Mas eles não cabem na mesma frase.
6: Mas para por que, de ser que não cabem?
2: Só pra comparar.
6: O que, que o Neymar tá fazendo no Santos?
2: O Hulk nunca foi gênio, gente. O Hulk é um craque. Beleza, concordo. Perfeito, o Hulk é um craque. O Neymar é gênio,
6: mas
2: gente.
6: Há quanto tempo o Neymar não joga bola?
2: O Neymar não tá jogando bem no Santos?
6: Não.
5: Ah, meu Deus do céu.
2: Ele não faz gol no Santos.
5: O pilhado 2.0 aqui agora, pô. O Neymar
2: não faz gol no Santos.
5: Temos o pilhado 2.0 aqui. O
2: jogador com maior participação em gols do futebol brasileiro, gente.
5: Thiago Asmar Fernandes.
2: Nos últimos 17 jogos, o Neymar é o jogador com mais participação em gols do futebol brasileiro. Não sou eu que escolho, velho. É verdade. É verdade, é realidade.
1: Eu preciso ser coerente com o que eu vinha dizendo antes da convocação. E o que eu vinha dizendo antes da convocação? Se o Neymar chega no dia da convocação melhor preparado fisicamente, gente, bem antes da convocação, quando nem se falava na possibilidade, eu dizia isso aqui. Se ele chega fisicamente bem na convocação, e obviamente se ele chega bem na convocação para a Copa, em tese ele vai estar bem, eu levaria. Por isso que eu dizia. Então... Eu imagino que tenha acontecido com o Neymar o que aconteceu com todos os jogadores, porque é uma exigência da FIFA e não é de CBF, tá? Tanto que a mesma empresa que veio na semana passada fazer o exame no Caíque, que eu dei informação ontem, esteve também no Atlético e fez exames em todos os jogadores convocados para as seleções, suas respectivas seleções, tipo Alonso, Alan Franco, quem mais, hein? Alonso, Alan Franco,
2: Minda,
1: Preciado, todos eles foram examinados por essa mesma empresa que presta serviço para a FIFA e para a CBF. Então, eu preciso ser coerente com isso, né? A questão do Neymar que me incomodava é o lance do ambiente mesmo, cara. Eu não sei se o Neymar de fato é um cara bom para um ambiente de seleção, né? Porque para a torcida você vê que a maioria gosta, vibra com o cara,

0: você perde uma eleição, você tem que aceitar o resultado, você não pode dar o golpe. Então, o que que eu tô, onde eu estou querendo chegar? Eu levaria se estivesse bem fisicamente. Mas eu entendo quem não levaria e acha que não tem que levar.
1: O Neymar está indo pela história e pelo craque que ele já foi. Pelo futebol de agora, ele não está indo.
0: Ele está indo pelos
1: números. Ele não tem futebol hoje para estar na seleção.
0: Ele está indo pelos números.
1: E é bem simples isso, não tem problema.
0: Ele está indo
1: pela história e pelo craque que ele já foi, ponto, HG. É. E porque, diferente do Neymar das últimas duas Copas, que deu cartas de quem muitas vezes deveria, ele foi puxado dessa vez. Dessa vez foi a vez dos caras darem o troco pra ele. Que caras? O Marquinhos, o Alisson, o Casimiro, sim, o Danilo. Com certeza esses caras ajudaram pra caramba. Eu vou te falar que eles foram 80%
0: seleção, da convocação. A seleção, assim como o ambiente corporativo, tem disso também. Você contrata porque o cara é bom, você contrata porque você gosta do cara. Isso no ambiente, nosso ambiente, sim, também é assim. Eu, por exemplo, primeiro, eu sempre falo essa frase com você.
1: Primeiro quem, depois
0: primeiro o quê? Primeiro quem, depois o quê? Eu acho que teve um pouco disso na convocação, total, do Neymar. Primeiro quem, depois o quê? Quem é o Neymar? O Neymar é o atleta com... são os melhores números...
2: Na seleção,
0: sim. O maior número de gols e tem outros números também que são favoráveis a ele. Então foi primeiro quem, depois o quê? O Neymar, para essa convocação, foi. O Neymar não chega como o cara, como foi na Copa anterior, que ele era a grande referência. A seleção brasileira atualmente, ela não tem uma grande referência. No papel, você pode apontar para o Vini. Eu ainda acho que o Vini pode dar uma resposta. Acho mesmo. Porque não, ele mostra que tem qualidade. Mas eu acho que, especificamente nessa convocação, o Neymar foi primeiro quem, depois o quê? Agora, tem uma coisa, cara, que eu vou levantar esse debate aqui. A gente precisa falar do Cruzeiro também e tal. Mas é que esse debate é gostoso, porque se precisar de ficar 4 horas falando isso aqui, a gente fica. O Ramos é um jogador que ele tá fora de forma, ele tá pesado, mas a Colômbia não abre mão dele. E quando ele vai para a seleção, ele responde. O Neymar com a camisa da seleção, mesmo não estando bem, ele respondeu quando foi chamado. Só que agora é diferente. Porque agora tem uma questão física. Antes ele contundia e saía. Hoje ele fisicamente, ele não é mais um garoto, fisicamente ele tem suas carências. Mas o Ramos, a Colômbia não abre mão, ele gordo, sem atuar, ele vai e ele joga. Ele é titular e querido pelo país e o cacete e tal. E a gente acha do cacete, cara, esse sentimento que o país tem pelo Ramos. Não vou dizer do Modric, que é um atleta. E não vou dizer do Cristiano Ronaldo, que é um atleta. E não vou dizer do Messi, que é um extraterrestre. A mesma coisa vale para a imprensa. Quando a imprensa de fora faz oba-oba pra seleção do país e tal, porra, olha que do cacete esses caras, bicho, eles vibram com a seleção deles aqui, é coisa pífia, patética. Quando a torcida do Brasil faz a onda, aqui é patético. Mas quando faz onda outras torcidas pra outras seleções, pra outros jogadores, é do cacete.
3: Então foi do cacete a convocação ontem.
0: Eu não entendo
3: isso. Foi do caramba. A convocação foi perfeita. Ontem foi brilhante.
0: Eu não
3: entendo
0: isso, cara. Por que que
3: não, ontem a festa foi legal. O Chaves lá foi legal. O Chaves foi bacana.
0: Não, não tô dizendo disso.
3: Ué, mas então de que eu não tô entendendo.
0: Não, então você não entendeu.
3: Não entendi mesmo.
2: Não, você vai ter que explicar melhor. Não é o grau de exigência?
0: Nós somos chatos pra caralho.
2: O Brasil é hoje a maior seleção da história.
0: A gente é muito arrogante. A gente é muito arrogante.
2: Eu acho que talvez seja o grau de exigência.
0: Acho que a gente é arrogante.
2: Mais.
0: A gente é arrogante na só com seleção, não?
2: Sim, concordo.
0: Tanto que esse rapaz aqui vive falando respect. Nós somos arrogantes. Naturalmente nós somos.
3: Só uma pergunta, posso fazer uma pergunta?
0: Por favor, tá aqui pra isso.
3: Vocês acreditam que o Neymar possa ser o protagonista da Copa do Mundo?
2: Ele é viciado em protagonismo. Nem titular
0: ele vai ser.
2: Não, ele vai ser. Ele vai ser, com certeza. Ele pode começar no banco, mas ele ganha a vaga.
0: Eu não acho que ele vai ser titular.
2: São 8 joguinhos, gente.
0: Sem onda.
4: Você sabe por que ele vai ser titular?
0: Não acho que vai ser
4: esse
0: titular.
4: Esse ataque do Brasil, com exceção de um ou dois nomes ali, só tem bunda mole, meu irmão.
0: Não acho que ele vai ser titular. Só então você está dizendo que o Neymar não é bunda mole.
4: Não, óbvio. Ele não é,
0: é loucura. Mole.
4: Ele não é, porque...
0: Aí você está se contradizendo.
4: Não, isso não
0: cê
4: tem
0: tá nenhum problema. Você está começando a se perder.
4: Ele não é bunda mole. Peraí,
0: deixa eu abrir aqui.
4: Mas quem faz a convocação deveria bater no peito e
0: acabei
4: não levar.
0: De abrir aqui,
2: mas peraí, aí você coloca quem?
0: O ex,
2: o Dan.
0: Se você achar.
2: O Martinelli.
0: O João Pedro.
2: Olha o ano do Martinelli.
4: Não existe deixar o João Pedro de fora.
2: Beleza, então você tira o Martinelli. O Martinelli tem 5 gols no ano pelo Arsenal.
4: O Martinelli
2: e aí é só contra os times que ninguém conhece da Inglaterra. League.
4: O Martinelli tá na final da
2: Liga dos Campeões. Como reserva. Ah, Thiago. Ele é reserva do Arsenal.
4: Não fez nada

0: Caceta!
1: Como não?
0: O que ele fez contra o Recoleta?
1: Não é ele que faz o gol?
0: Quem que ele fez contra
1: o Recoleta? Não é ele que faz o gol?
0: Eu tô viajando.
1: Quem que ele fez contra o Recoleta?
0: Eu tô louco, o Neymar
1: que faz o gol. O Santos ganhou do Recoleta?
0: Mas é ele que faz o gol. O Neymar não marca, gente. Vocês estão exigindo o Neymar uma coisa que não existe.
2: Cara, nós tivemos uma discussão recentemente aqui neste programa, Helder e Fernando, nossos convidados especiais hoje, nesse aniversário da Band News. Aliás, cadê o meu, a turma, nossos diretores, para dar um abraço aqui no Fernando e no Helder, hein? E o pessoal do marketing para registrar esse momento aqui, da presença do Helder e do Fernando aqui no estúdio, né? Que foi uma demanda tão solicitada. Né, registrar esse momento, postar nas redes sociais a presença do Helder e do Fernando aqui pra gente comemorar. É lamentável a gente só ter condição de receber dois, porque o estúdio não é tão grande, mas é assim que a gente gosta. É ter pouca gente, mas ser um ambiente bacana e tal. Nós fizemos uma discussão recentemente aqui sobre quem a gente tiraria ou colocaria na seleção. E eu me lembro bem que a gente deixou o João Pedro fora da lista e o Neymar não estava. Você se lembra como é?
3: Não,
2: quais deixamos, os nomes?
3: Não.
2: Deixamos.
3: Não deixamos.
2: Não,
3: desculpa.
2: Eu
3: tenho anotado no meu caderno.
2: A gente falou entre Rayan e João Pedro.
3: Eu tenho aqui.
2: Era Rayan ou Igor Thiago? E a gente falou do que o Igor Thiago queria, não foi? E o Rayan ficava fora e o João Pedro iria. Mas essa discussão veio pra mesa aqui.
3: Aqui, ó.
2: Mas não vai só negar a
3: informação, não, tá? 1, 2, 3, 4, 5, 6, 7, 8, 9. Os 9 que a gente tinha colocado no ataque.
2: A gente ou você?
3: A maioria, né? Porque o Thiago sempre coloca o Neymar. Vini, Martinelli, João Pedro, Matheus Cunha, Luiz Henrique, Rafinha, Endrick, Igor Thiago e Rayan.
2: Tá no
3: meu caderninho.
2: Não, essa aí foi a sua.
3: Não, essa foi a que a gente votou e nós três tiramos o Neymar e o Thiago colocou o Neymar.
1: No lugar do João Pedro, inclusive.
2: No lugar do João Pedro.
1: Acho que você foi comigo, HG.
2: Eu condicionei.
3: Não foi.
1: Mas ele tá bem fisicamente.
2: Eu falei ótimo, tá voando. Eu falei que se tivesse bem fisicamente, eu levaria ele. E portanto, eu estou aqui sendo coerente. Sim. Que é raro, inclusive, tá?
3: É.
2: Algo raro. Eu ser coerente é algo raro. Mas eu tô sendo.
4: Esse é o imaginário de 2015.
1: Esse é o melhor de todos. Isso. 17 essa.
4: Só tem... Aqui,
1: eu trouxe essa que
4: esse é o imaginário.
1: Tem patrocinador.
2: Aqui, eu falei ontem, tá? Aí vamos...
1: Tô feliz demais, não tem ideia.
2: Vamos pra uma outra questão aqui, tá? Que é a questão da projeção, viu, Fernando e Helder? Questão da projeção. A minha projeção, honesta, eu não acho que nem titular ele vai ser. Acho que ele vai entrar, segundo tempo ali, jogo complicado e tal. Acho que ele não vai ser titular. Essa é a minha projeção. Quem está com a projeção que ele vai ser titular e que vai deitar na Copa, aí é um problema. Não é o meu caso.
3: Aqui, só para deixar claro, o negócio não é hiperfoco, não. Mas para mim...
1: Mas é a situação mais discutível.
3: Não tô falando sobre isso. O meu problema com a seleção brasileira, quem dera fosse o Neymar. Quem dera. O meu problema é Léo Pereira, Alexandro, Danilo, Paquetá, Fabinho e o Everton. O problema pra mim maior é porque eu acho que o pessoal não entende quando a gente tá debatendo futebol. Porque o pessoal fica com hiperfoco, só de ficar falando Neymar, Neymar, Neymar. Não, eu tô pensando em futebol. Tô pensando em ganhar a Copa do Mundo. Tô pensando em jogar bem. Aí eu pensando em jogar bem, eu vou jogar bem com o Léo Pereira, eu vou jogar bem com o Alexandro, eu vou jogar bem com o Danilo. Mas pode precisar deles em algum momento.
2: Falando Léo Pereira, reserva, não, então, acho que nem vai jogar.
3: Cara, mas a gente tem que pensar situações de Copa. O Brasil em 94, foi cortado o Mozart, os zagueiros, o Mozart e o Ricardo Gomes. A seleção precisou dos reservas para se tornar campeã. Era o Márcio Santos e o Aldair, que nem tinha sido convocado. O Aldair só foi convocado. Ele ficou fora da lista, gente. Só pra lembrar, pra deixar claro, quem não viveu o 94, o Aldair não estava na lista de 22. Eram 22 convocados. Na lista de 22. Ele ficou numa pré-lista que era de 27. E o Aldair foi tirado, foi colocado nessa lista depois das lesões. E a zaga campeã do mundo era uma zaga reserva da reserva. Então, quando a gente convoca, eu não posso só olhar e falar assim, ah não, mas o Léo Pereira vai ser reserva. Como que o Luxemburgo falava uma frase? Você ter jogador questionável, eu não vou falar ruim não, você ter jogador questionável no elenco, o problema é que uma hora ele tem que jogar.
2: Eltinho, qualquer convocação que fosse feita ontem, os questionamentos hoje seriam tão grandes quanto estão sendo.
3: Eu não sei, porque em 2006 foi uma seleção que foi... teve a ausência, teve, que em sentido, mas ela foi aplaudida e quase que
2: 100%. E ganhou que a Luzia largou atrás da ordem.
3: Mas a de 2002...
2: É porque não tem matemática exata no futebol, não, HG. Então é isso que eu tô te falando. Nós ganhamos uma Copa em 94, cara, com o Romário sendo o grande cara daquela Copa. E olha bem pra essa zaga que você falou que era reserva.
5: Senhor Madruga, o que a Luzia largou atrás da...
0: A gente tinha uma expectativa no Raí em 94 também.
2: Cara, o Zinho.
0: O Zinho
2: foi titular. O Zinho.
3: Aliás, o Zinho começa como titular.
2: Né? Aliás, ontem teve um momento... O Zinho, que a gente carinhosamente chamava de enceradeira. O Zinho jogou na seleção. O Raí, cintura dura, bom jogador.
4: Ontem tá? O Zinho e o Branco cintura... estavam na tela, né?
0: Pensa em 2002, ou...
2: Faltou só o...
0: Faltou o Kiko e o Lindo.
2: Aqui, ó, deixa eu te falar. Só uma coisa, Aldinho.
3: O que tem você algum falou, super chat
0: o que você aí, falou sobre essa questão da seleção de 94, acontece em 2002. O Puma, o Emerson, ele se lesiona. Ele trinca o braço, só vingando num treino da seleção.
3: Brincando gol.
0: E aí o Ricardinho é chamado. E o Kleberson vira titular naquela seleção. Isso. O Kleberson não seria titular daquela seleção. Ele vira titular e come a bola, bicho. Vai lá, Helder. Você quer falar, pô?
6: Eu ia comentar aqui que o Elton estava falando da zaga de 94 e o Branco também entra no decorrer da Copa, né? Em função da expulsão do Leonardo. Então a zaga é toda reserva, praticamente. Sim. Só o lateral direito que eu, segue, né?
3: E o Jorginho fica fora da
4: final.
3: Da final.
6: Da final,
3: Da final.
6: Inclusive.
3: Então, assim, o Brasil teve vários problemas, né? Teve vários problemas. Então, assim, historicamente, eu gosto de analisar muito, e principalmente pegando esses pontos do passado, para a gente debater o presente. Eu acho que é importante isso. O Cortes Oriados mandou aqui, ó. Ó, Eltim, eu respeito sua opinião, mas você não acha que a seleção, não só a do Brasil, precisa ter essa base? Já vi muita gente defendendo uma sequência para ter um entrosamento. Eu acho que ele tá falando aqui a respeito da presença do Neymar. Não levaria nenhum do Fla.
4: Só um detalhe sobre a presença do Neymar, quando o Thiago bate na tecla de o Neymar não marca, o Neymar não marca, então a gente vai ver o Ancelotti mudar o esquema na Copa do Mundo, né? Pro Neymar, já que ele...
0: Mas pro Gênio a gente tem que fazer
4: não,
0: isso,
4: não, Paulo. Não, eu só tô falando baseado no que você disse, porque sim. Na seleção do Ancelotti todos marcam.
0: Mas que
4: e
0: pro Gênio
4: você ele, faz diferente. Isso, então, a gente vai ver aquilo que a gente viu do Ancelotti num ano que ele tem de seleção brasileira, não serve mais. A gente vai ver um Brasil diferente, então, para o Neymar poder jogar sem marcar. Porque até então o conceito do Ancelotti era um conceito de uma equipe coletiva, onde todos contribuíam. Então, eu estou ansioso para ver porque vai ser... Isso que a gente viu de um ano do Ancelotti não serve para nada mais. Já que ele está levando o Gênio e o Gênio não marca. Então, ele vai fazer um sistema diferente na Copa do Mundo.
0: Não dá para matar o Gênio na marcação.
4: Isso,
0: ele
4: Thiago.
0: Tem que
4: então,
0: se então, todo mundo dá 110%...
4: Eu tô te dando razão.
0: 100% do Neymar lá de marcação isso, já está
4: sofrido. Eu estou reforçando só a sua própria fala. Sim, com relação
0: isso,
4: ao Neymar.
0: Mas é isso mesmo.
4: A gente vai ver um sistema
0: eu
4: de...
0: Espero que
4: o Ancelotti tenha essa ciência. O que a gente viu do Ancelotti não serve de base para a Copa
0: espero,
4: do Mundo.
0: E eu espero que a gente tem, então, ele tem essa ciência.
4: O Neymar,
0: a Copa do Mundo é um
4: Neymar
0: momento à parte,
4: pode são marcar, 8 jogos. Porque todos os jogadores, não, todos os grandes jogadores do mundo marcaram. O Tostão marcou na Copa de 70, ia lá atrás buscar. Mas o Neymar, o maior jogador da história do futebol brasileiro, não pode
0: não,
4: marcar.
0: Não é o maior.
4: Então o Ancelotti vai mudar
3: o sistema. Você, ele trabalha como o melhor. Samuel Velhanço mandou um superchat pra gente. Seleção é merecimento. Imagina você no seu trabalho, se esforçando demais todos os dias, e do nada você é substituído pelo filho do dono. Essa foi a sensação que tive. Foi triste pra mim. Parece que perdi um campeonato. Enfim. O Olívio também mandou um superchat pra gente. Samuel Velhanço, valeu sempre, viu? Programa só fala do Atlético. A gente tá falando de seleção brasileira. Meu Deus. Eli Murilo também mandou um superchat. Agora eu entendi esse negócio de vai brasa. O Canarim transformou, foi em urubu. Só tem flamenguista. Fla brasa. Tem muitos do Flamengo lá. André Cota. E eu acho que nenhum merecia, viu? Eu tava aqui pensando. Merecia não. André Cota. O Lodi é 300 vezes mais jogador que esse Kaique. E vocês não falam nada. No Atlético, na atual temporada, o Lodi tá longe de jogar perto do que o Kaique já jogou no último
4: ano. E o Kaique, ano. A gente tá falando de um acumulado de campeonato brasileiro.
3: Acumulado.
4: Tem mais de um ano.
3: Acumulado, exatamente.
0: Mais de um ano, o cara acumulado. Tá jogando pra cacete.
3: O Samuel Velhanço mandou mais um superchat. Se der ruim hoje na Argentina, juntando com a convocação de ontem, vou entrar numa bad amanhã sinistra.
4: Não acho.
3: Vamos lá, então. Então, é isso.
2: Você leu, esses dois que você leu aí, por último, você leu do Júlio Santos?
0: Não, do Samuel Velhas.
2: E do Samuel Velhas. E do Charles Santos?
3: Charles Santos.
2: Eles são primos.
3: Não, Charles
2: Santos tá aqui, não. O Júlio César Santos, Thiago Fernandes, é só colocar o João Pedro no fraquíssimo Santos, para ver se ele vai ser campeão. O argumento do Dan foi ruim. Neymar joga só com bagre no Santos, que ele tá falando aqui.
0: Tamo junto, gente, Júlio.
7: Ô, gente, o Neymar jogou contra o Recoleta. O Recoleta. E que eu vou lembrar... Eu daqueles
0: plays mal lá que o Gabriel Martinelli tá jogando.
7: E você tá defendendo a seleção. Vou lembrar um fato aqui, tá? No jogo da primeira fase, o Recoleta veio com o time reserva e cogitou colocar o presidente de 50 anos... entre os atletas. E o Santos não entrou. Venceu.
2: Dan, o cara atingiu, o alvo aqui, que é te deixar chateado. O Charles Santos, que não é parente do Júlio César Santos. É, embora um seja o Santos 82 e o outro seja o Santos 87. Mandou aqui mais um superchat e disse o seguinte: isso é maravilhoso. Só os estudantes da USP e o FMG que estão bravos com o Neymar. Se ele tivesse feito o L, a análise seria outra.
3: Ô, gente.
2: Só o fato do Elton tentar ofender o Thiago, chamando de não sei o que, 2.0, resume isso.
3: Só uma coisinha, dos 26 convocados, possivelmente todos votaram juntinhos com o Neymar.
2: Gente, deixa eu dizer uma coisa pra vocês. Se a gente fizer um estudo ali na seleção... de que candidato eles votaram, a maioria votou no mesmo candidato que o Neymar votou. Então, vocês têm que superar isso.
3: De
2: que
3: a análise aqui. Seja mais inteligente, né?
2: De que a análise de quem é contra ou a favor do Neymar, pra muita gente, pode ter relação política. Eu estou cagando pra isso. Desculpa usar esse termo, mas é que a gente faz quase todo dia. Eu não é todo dia, eu gostaria que fosse, infelizmente não é. Por isso eu estou tomando
3: o Peg
2: Lac sabor morango.
3: Também, todo dia.
2: O sabor morango, o Peg Lac sabor morango, é um óleo que é bom, mas você não pode ficar tomando sem orientação médica. Eu gostaria que tu fosse todo dia, como é o Valu.
3: É,
2: tá, mas não animado, é. Ó. Então é o seguinte, vocês têm que superar isso.
3: Nossa, supera, gente.
2: É que se todo mundo que eu falar que não joga nada, que não deveria tomar, por exemplo,
3: porque, votou no fulano ou no ciclano. Veja bem, vá tomar banho.
0: Porque apertou 22,
2: o Everton fez o votou, L, meu Deus. Eu não sei que candidato, o Alexandre do Flamengo votou, eu não sei que candidato, o Léo Pereira votou, o Fabinho, quem mais que nós questionamos aqui? O Paquetá, eu não sei. Nossa, e, no entanto, eu acho que eles não deveriam estar ali.
0: O Paquetá votou na Escócia, né?
2: Eu sei um que votou, é verdade. Eu sei um que deve ter votado no mesmo candidato do Neymar, que eu queria ele na seleção. Quem? Vocês vão brigar comigo? O Thiago Silva.
3: Gente.
0: Eu também queria.
3: Gente, vem cá.
0: Merecia muito.
2: Vocês iam brigar. Ah, vocês não vão brigar comigo? Não. Eu jurava que vocês iriam.
0: Eu também queria o Thiago Silva.
2: O Thiago Silva, aqui, ó, presta atenção.
0: Seria o melhor zagueiro da seleção brasileira.
2: Cara, não quer dizer de ser velho e não jogar. O Thiago Silva, se você colocar ele numa plataforma com Léo Pereira, não dá. Aliás, eles não podem estar na mesma plataforma. Aí você vai, pô, mas você queria velho de novo? Mas já levou
0: 15, sabe pra quem levaria? É o Maldini brasileiro.
2: Eu colocaria o Thiago Silva na do Danilo e o Beraldo ou o Murilo do Nottingham Forest na do Léo Pereira.
0: O Beraldo, um cara que pode jogar como volante, volante lateral esquerdo, mas assim, são muito mais jogadores que o Léo Pereira. O Luiz Henrique não entende nada.
2: Falando em Luiz Henrique, o Luiz Henrique da seleção brasileira é titular, pra mim, absoluto.
0: É, agora tô contigo.
2: Luiz Henrique de um lado, Vini Júnior do outro.
0: Tô contigo.
2: Eu acho que por dentro ele vai com o Rafinha.
0: Tem que ter
2: 9
0: pra correr pro 10. Tem que ter 9 pra correr pro 10.
2: E o falso 9. E o nosso falso 9.
0: Que ele já foi 10, já foi 11,
3: já prepara os...
2: Você acha que vai ser titular?
3: Aqui, ó. Aqui, essa é boa.
2: Neymar de falso 9?
0: Eu não duvido de mais nada.
3: Eu acredito, Neymar falso 9. O Jefferson mandou assim, ó. O Danilo é petista, Elton. Então fora com esse petista da seleção. Ruim demais.
2: Muito bom, péssimo.
3: Isso. Quem mandou? Ruim, bom, Jefferson. Ô, Jefferson, obrigado por você avisar. Tira esse petista da seleção logo.
0: Eu acho que tem mais um.
2: Jefferson, quem vai?
0: Eu acho que o Alexandre.
3: Fora com esse petista!
2: Fora, petista!
3: Petista!
2: se é isso que te alegra,
0: nós vamos chegar. Como é que é?
2: Fora, mano. Danilo, petista! Você é muito ruim. Isso é maravilhoso, cara.
3: Já foi bom, respeite o Danilo, de verdade.
2: Jefferson, foi maravilhoso você ter mandado isso, viu?
3: Foi maravilhoso.
2: Maravilhoso. É. E aí, vamos pro intervalo? Tem que ir mesmo? Eu, por mim, já que entregaram pra nós 11h16, vamos entregar meio-dia 16, ué.
4: É, eu acho.
2: Justíssimo, HG. Rápido intervalo, a gente segue no YouTube.
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4: O Helder concorda comigo, ele é foda.
2: Ô, gente, o papo tá bom, mas nós temos que ir embora. Eita, que pena. Não, você tá. Por que você tá mandando a gente embora faltando um minuto pra acabar, Daniel? 11h59, tá aqui, ó. 11h59, você já tá querendo que a gente acabe o programa. Isso é um absurdo. Isso é um absurdo. Olha só, pessoal. Acabou que a gente não falou do Cruzeiro. Amanhã um programa basicamente de Cruzeiro. Eu tô avisando, tá? É, tinha aqui as trechos da entrevista do Guilherme, a gente rodar. Não deu tempo, por quê? Porque esses caras aqui são irresponsáveis.
3: Desculpa o Guilherme Souza.
2: São irresponsáveis. Isso aqui é um monte de torcedor do Brasil. É, alguns recalcados, outros fanáticos, que no fundo, quando o Neymar fizer o gol, todos saíram correndo pelados pela casa, gritando: vai, Brasil! Verdade é essa. Obrigado, Fernando. Volte mais vezes. Obrigado, Helder. Essa grande bandeira.
11: Parabéns, Band News, pelo aniversário. Valeu.
2: Valeu demais. Obrigado, Fernandão. Até a próxima. Obrigado a todos. Amanhã a gente volta. Pode falar.
4: Agradecer pela recepção. E só um ponto que eu queria colocar: há 12 anos, Minas Gerais não manda um jogador para a Copa do Mundo. E teve diversos jogadores que mereciam, então o critério ele tem que ser analisado e explicado.
2: Até porque aqui, atualmente, nós temos jogadores com que condição para vestir a camisa da seleção. Fora, Ancelotti! Em uma hora tem os donos da bola, amanhã às 11 de volta, tchau.
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0: 2 minutos, agora meio-dia e 2. Oi, oi, uma boa tarde pra você que tá sintonizado junto com a gente aqui na programação da Band News FM. Tá começando mais um Band News no meio do dia, nessa terça, dia 19 de maio de 2026. Eu sou a Larissa Biscaia, sigo com você até as 2 da tarde junto comigo. Segue ele, Humberto Ferretti, boa tarde.
1: Tudo bem, Larissa, boa tarde. Grande abraço pro ouvinte da Band News FM. Ontem, neste horário, aguardávamos a resposta da pergunta do século. Ela veio, Neymar foi convocado, eu não sei se a gente tem mais assunto a partir de hoje. Fato é...
2: E o Band News no meio do dia fica por aqui, voltamos
0: tchau.
2: Amanhã no mesmo horário.
0: Tem método, vem aí.
1: Fato é que ele vai arrumar algum assunto, ele entende de absolutamente tudo, Eduardo Einegg.
2: Sim. Meio dia e 2 minutos, começando o Band News no meio do dia, sou Eduardo Einegg, fico por aqui até as 2 horas da tarde. E no estúdio comigo, essa dupla incrível, começando por ela, Larissa Biscaia, cuja voz você já ouviu e ouvirá muito. A voz e dela também. Os búzios dizem. O estilo dela tá escrito o tarô. Com muito. Histórias muito que positivas coisa. O que eu vi. Pelo menos.
0: Recebo.
2: É. Não é? Você torce também, né?
0: Eu torço
2: e trabalha
0: por isso
2: pra
0: também.
2: Isso. E aquela história, você torce e acorda cada vez mais cedo, porque quanto mais você trabalha, mais chance.
0: Olha, se for esse o cálculo.
2: Você tem de acertar o seu destino. Que nos dá uma vez mais.
0: Oi, oi, boa tarde.
2: E Humberto Ferretti, também compromisso com o sucesso, que nos diz de novo.
1: Bora, meu povo, boa tarde.
2: Boa tarde pra você, ouvinte querida, você que faz a Band News FM ser aquilo que ela é. A rádio mais admirada do Brasil e partiu. A bolota extra de energia que emana da turbina adicional da usina hidrelétrica de Itaipu para disparar o maior sistema de captação de som del mundo. Captaria vai, se houvesse, mas não as lalaiau que há. São aplausos que partem de todos os terraços, todas as lajes, todas as varandas gourmet. E que também são captados através dos vidros, a prova de som, através do concreto armado, você que tá agora na cortina. Preparou o seu almoço! Coma saudável, muitas cores no prato, proteína animal e ou vegetal. Cuidado! Não vai deixar queimar a comida nem no fogão, nem no micro-ondas, nem no fogão a lenha, nem no forno a lenha, nem no forno de pizza, nem a sua fryer, você que tá agora levando os filhos pra escola. Vão lá, meus filhos, mostrem o que vocês são capazes de fazer. Você que está buscando os filhos. Então, filhos, o que fizeram hoje na escola? Contem tudo para o papai e para a mamãe. E você que, de repente, é o vovô que está indo buscar, a vovó que está indo buscar, pergunte também. Devem ter uma história boa para contar. Você que está agora indo para o trabalho, aumenta o som, começando o Band News no meio do dia. E é isso. A gente sabe a resposta, né? É o Neymar. E acabou. E deu para perceber que... mais aprovado do que rejeitado. Sim. É indiscutível. Sim. Ficou claro, e é isso é interessante, a gente tem que se curvar à realidade. Os sinais são de que, sem ele, ia ser bem diferente essa convocação. O clima, a sensação, as pessoas. Meu, você viu a reação.
1: Total.
2: Ah, não, vocês inventaram. Ninguém inventou nada. Você sentiu que o povo queria o Neymar e alguns veículos colocaram. Neymar mais 25. Embora tenha nomes bacanas lá, e a verdade é que essa convocação realmente dá início à Copa mesmo, aquela sensação, até porque foi bem recebida. Então, tem as ressalvas, o Ferretti vai ter as ressalvas dele, Fábio França e todos os outros vão ter suas dúvidas e perguntas. O que a gente quer mais é que o Brasil volte com o Hexa e vamos torcer para isso. Mas, ontem a gente falava do assunto que vem a seguir, né? O Milton Neves, que trabalhou aqui durante muito tempo, ele dizia que futebol é o assunto mais importante entre os menos importantes, né? E muitas vezes a gente é obrigado a falar do assunto mais importante entre os mais desinteressantes, muitas vezes, que é o processo eleitoral. Quando chega a hora H, a gente fica nesse mesmo clima. Tem Neymar, não tem Neymar, tem o candidato A, o candidato B, sujou pro A, olha o B aqui e tal. Mas o fato é o seguinte, eleições, tem o mundo dos nomes, quem vai representar cada fatia do eleitorado, quem vai buscar o voto de cada fatia do eleitorado, mas a eleição também tem um tema. A eleição também tem tema, né? Então, 1989, o tema foi a inflação. Todos debatiam a inflação. Larissa, a inflação acumulada no ano de 89 foi de quase 1.800%. Você consegue imaginar? Você não consegue imaginar 180% de inflação. Você não consegue imaginar 18% de inflação. Você imagina 1.800% de inflação? Teve mês com 45%. Teve mês com mais de 70% de inflação. Me diz, qual é o país que pode aguentar um negócio desse? Então, o que, que os candidatos prometiam? Combater a inflação. Venceu o que passou mais credibilidade nessa discussão. Vou combater a inflação. No final foi o que aconteceu. A gente sabe o caos que foi o governo, mas isso não vem ao caso. Vem ao caso o seguinte: o governo anterior tinha tentado pelo menos 3 planos econômicos, nenhum deles funcionou. O governo chegou aí do inferno para o céu. Sarney foi o presidente que tinha fiscal andando por aí, fechando estabelecimento comercial em nome do presidente Sarney. Tinha escudo, sou fiscal do Sarney. Isso não existiu nunca mais, nem antes nem depois. Você deu... Teve gente que São Paulo doou ouro pelo bem do Brasil e tal, mas sou fiscal de um presidente, isso nunca aconteceu. Então era uma campanha monotemática. É inflação e pronto. 2002, depois que o Fernando Henrique, em 94, era a própria encarnação do combate à inflação, nem teve eleição, né? Ele já era o ministro da Fazenda, ele tinha combatido a inflação. É a eleição do então tá, então é você, vai você. Primeiro turno. 98, primeiro turno de novo. 2002 aí já entrou na agenda um tema econômico que era a inclusão. A inclusão é econômica? Claro que é econômica. As pessoas se sentiam excluídas porque não tinham dinheiro. Pessoas vivendo abaixo da linha da pobreza e uma fatia enorme de pessoas vivendo abaixo da linha da pobreza. Entra o PT, 13 anos de PT. Quando você vai para a eleição de 2018... você tem uma eleição com desemprego alto. Não é como está agora. O desemprego estava alto para caramba. 12%, mais de 12%. Num clima de lava-jato. Então, os possíveis candidatos, todos bichados. O governo Temer, rejeição acima de 70%. Ele chegou a ter 7% de bom e ótimo. Se pode. 7% de bom e ótimo. Então, o governo não tinha como lançar um candidato, tanto que o Henrique Meirelles, que foi candidato, foi um fiasco. O PSDB, a piada de sempre, terminou o governo Fernando Henrique em 2002. Nunca mais o PSDB voltou a ter a musculatura, escolheu os generais dele. Foi de Serra, foi de Alckmin, foi de Aécio, todos levaram pau. Em 14, o Aécio levou um pau da Dilma. Ele achava que, não, vou ganhar da Dilma. A Dilma, imagina, joga a bola pro pai aqui que eu faço o gol. Tomou um pau e ainda iniciou, ele é o responsável por introduzir no Brasil a desconfiança no processo eleitoral. Porque ele perdeu e questionou o processo eleitoral. Processo eleitoral não, tem que questionar a própria candidatura fracassada. 2022, você teve a sensação de empobrecimento. As pessoas não tinham raiva do Bolsonaro. As pessoas tinham o seguinte: eu tô mais pobre. Que adianta ter trocado do PT para esse cara se eu tô mais pobre? Bota o Lula de novo aí, dane-se. Foi a eleição de 2022, foi a eleição do dane-se. E o Lula foi eleito com 50,9% dos votos válidos. Sabe o que é isso? É nada. 0,9 acima da nota de corte. É coisa alguma. É 0,09 dos votos válidos, é muito pouco. E a eleição desse ano? Né? A eleição desse ano vai ter a discussão de segurança pública? Vai, claro que vai. O Caiado acha que vai só ter discussão de segurança pública, porque ele ficou o tempo inteiro falando de segurança pública. Vai ter discussão sobre corrupção? Óbvio que vai ter discussão sobre corrupção. Mas, como pano de fundo, de novo bolso, o órgão mais sensível do corpo humano, nós vamos entrar numa discussão sobre endividamento. Tem um lado da discussão econômica que é uma discussão dos economistas, dos empresários, dos investidores, que é o endividamento do país crescente, que é o déficit público crescente, que é o desajuste fiscal, que é a carga tributária assombrosa. Esses números. Mas aí também, num desses números, tem uma entrada de recursos bacana para a Bolsa, a taxa de desemprego que é baixa, o crescimento econômico que não é asqueroso, é baixo, mas não é asqueroso. Então, o governo vai tentar fazer um bem bolado com esses números, mas tem o endividamento. Mas tem as pessoas devendo, em média, 6 meses de renda no cartão, no consignado, em outras formas de endividamento. Não é pouco você dever 6 meses. Seria pouco com uma taxa de juros baixa. Seria muito civilizado dever 6 meses, até mais do que, até muito mais do que isso. Só que ao dever 6 meses com a taxa de juros criminosa que o Brasil tem, 6 meses viram, nossa, parece que você está devendo a sua vida. E é isso mesmo. Cada mês que passa, dobra. Se for no rotativo do cartão, 1, 2 meses, é aqueles 400% anual. No anual muda, mas é um assombro. Então, as pessoas estão endividadas e comprometem 1/3 da renda. Então, elas recebem o salário que está baixo, pegam 1/3 da renda, 30%, pagam as dívidas ou não pagam as dívidas e elas vivem com 70%, fora a carga tributária, fora o imposto que já tem nos produtos. Resultado, a renda desabou. Então, a renda pode ter, em números absolutos, ser maior do que era, mas o dinheiro livre na mão das pessoas é menor hoje do que era há 5 anos. Ah, então o Bolsonaro era melhor. Não. Não é que o Bolsonaro era melhor. É que a realidade hoje faz você olhar para os lados. O desafio do governo é fazer você não olhar para os lados. Então, esse jogo vai ser o jogo da campanha desse ano. Como é que o governo vai enfrentar? O governo percebeu, até que lançou, desenrola, sei lá que número, e Missão Impossível 2, 3, Tom Cruise, aquelas coisas. Lançou mais um, desenrola 2.0, parece até que tem IA. Não tem IA. É, ia pagar, não vai pagar. Então aí tem o desenrola, aí depois vai ter o desenrola do Fies, aí ele está lançando um plano para lançar um plano agora para financiar moto, financiar tudo. E aí isso acaba tendo impacto naquele outro pedaço da discussão econômica, que é a discussão econômica dos economistas, dos empresários, dos investidores. Com um, que é esse lado, o candidato, seja de oposição, seja o candidato do governo, constrói credibilidade. Com o outro, ele arruma voto. Mas não dá só para arrumar voto sem construir credibilidade. Não dá, não dá. Então, é preciso que se juntem as duas pontas, e esse é o desafio de todos os candidatos nessa eleição. E os números são, nesse campo, ruins. Até como eu falei, o governo enxergou. Finalmente enxergou. Aí o governo está atirando para todo lado, atirando para a segurança, se segurança crescer um pouquinho, e também tentando olhar para questões. Ah, mulher, ah, então pacto nacional contra o feminicídio, tá, vai tentando tudo que é jeito. E tem esse mundo complexo da dívida. Bom, o que, que a gente tem que é interessante e que a gente não pode deixar de lado? Um artigo que saiu hoje, aliás, escrito pelo Edmar Baixa, que é um dos arquitetos do Plano Real, ele escreveu com a clareza que ele tem e a autoridade indiscutível que ele também tem, que também não disputa eleição, não tem nada a ver com esse assunto. Ele falou o seguinte: olha, um candidato, para enfrentar o que vem por aí, 27, aí é papo de economista, né? Papo de empresário, papo de investidor, mas que é importante, vai ter que apresentar uma proposta concreta para enfrentar a indexação dos tais benefícios previdenciários. Você já ouviu isso aqui várias vezes. Hoje, a aposentadoria é reajustada de acordo com o salário mínimo tem ganho real, a aposentadoria tem ganho real. E a ganho real tem a ver com produtividade. Você partilha um pedaço do ganho do PIB para quem ganha o salário mais baixo. O aposentado não produz. Já produziu. Hoje ele não produz. E ele recebe ganho real. Ou seja, cria um buraco na Previdência. Entrevistando o Romeu Zema, como nós entrevistamos, a Adriana Araújo até perguntou: escuta, o senhor vai dividir, vai separar, vai desindexar? Aí ele falou que e tinha que desindexar. Aí a gente perguntou: mas peraí, se vai desindexar, então o senhor vai ter um salário diferente. Não, não é isso. Ele até ficou sem graça, Romeu Zema. Porque esse assunto é espinhoso. Como é que você vai dizer para 40 milhões de pessoas que têm aposentadoria e pensão que elas vão ganhar menos do que um salário mínimo? Ah, não, vai ficar igual. Não, vai ficar igual se você criar o salário mínimo da aposentadoria e criar um outro salário mínimo, que é o salário mínimo do não aposentado. Mas só que isso aí vai, ao longo do tempo, vai descasar. Vai chegar uma hora que o aposentado vai ganhar 2/3 de um salário mínimo de quem trabalha e vai ficar com um salário mínimo, e que não é salário, é provento, não é salário. Um salário paga trabalho, então não é salário. Mas esse é um dos pontos apontados pelo Baixa e é importante. Isenções, deduções, regimes especiais. 4% do PIB a mais, aliás, mais do que 4% do PIB, com bondades que o Estado distribui por aí, para tudo que é lado. Quem é que vai botar o guiso no pescoço do gato? Quem é que vai ter coragem de falar sobre isso? Olha, eu vou acabar com as isenções. Mas peraí, tem isenções aí, uma delas é Zona Franca de Manaus. Vai lá ganhar voto, buscar voto no Amazonas, falando que você vai acabar com a Zona Franca. Está na Constituição, mas você diz, não, eu vou fazer uma emenda constitucional, eu vou acabar com a Zona Franca de Manaus. Outra coisa, vinculação constitucional de despesa. Ou seja, é tudo sabido. Hoje você arrecada um dinheiro e tem que gastar com a educação. Se arrecadar mais, tem que gastar mais com a educação. Se arrecadar mais, tem que gastar mais com saúde. Já dei o exemplo aqui. Você não vai na escola do seu filho dizer, olha, tive um aumento salarial, eu queria pagar mais na mensalidade do meu filho. Não faz sentido um negócio desse. Como a escola também não vai perguntar se você está gastando, ganhando mais ou ganhando menos, se precisar aumentar a escola. Não tem nada a ver com o seu salário, mas no governo tem. Então, com essas três medidas, o Baixa entende que você consegue começar a abrir um espaço fiscal. Papo de economista, papo de empresário, papo de investidor. Mas tem tudo a ver com o outro lado, porque quando você não faz nada disso, você pressiona o endividamento, você mantém os juros nas alturas e aí vem para a gente. Aí vem para o nosso bolso. Porque quando vem o aumento dos juros, todo o setor fica endividado. Ah, mas não é só... A dívida não é só decorrente dos juros, claro, tem a ver com produtividade, renda baixa, a gente produz pouco comparado, a gente trabalha muito e produz pouco, comparado ao que acontece em outros países. E aí você tem coisas complicadas, porque ao mesmo tempo que você tem 130 milhões de pessoas endividadas, e isso só aumentou de um tempo para cá, você teve 34% de pessoas endividadas a mais nos últimos 4 anos, você também tem um outro problema, porque essa dívida também está batendo no setor produtivo, também está batendo no mundo empresarial. Você pega as empresas, elas renegociaram mais de quase 700 bilhões de reais em dívidas, coisa que aumentou nos últimos tempos, quase triplicou. É um absurdo. 1/4 das empresas não geram caixa suficiente para pagar o serviço da dívida. Ou seja, você tem pleno emprego e você tem fragilidade financeira nas empresas que pagam pleno emprego. Isso pode aumentar, pode se complicar ainda mais com, por exemplo, redução de jornada de trabalho. Percebe que essa é a questão central hoje do Brasil. Uma questão econômica, uma equação econômica complicada, onde o governo não quer, ele não quer enxergar e vai ser obrigado a enxergar, porque vai ser confrontado com isso, que existe um problema grave, muito grave, para além das boas notícias, que a gente sabe que tem algumas boas notícias na economia. Poderia ser um quadro muito pior, poderia ser o quadro de 89, poderia ser o quadro de 94, poderia ser muito pior, né? Ou mesmo de 2002. Hoje a distribuição de renda é melhor do que era em 2002, mas ainda a gente tem um mega desafio, que é o do país medíocre, de renda média, que não vai sair desse cenário, não sairá, em hipótese alguma, se a gente não enfrentar esses pontos que o Baixa apontou, o Edmar Baixa, no artigo que ele escreveu. Ou é isso, ou a gente não vai fazer ajuste nenhum, ou é isso, ou vai ser enrolação a partir de 2027. Então, a gente tem que apertar esses caras, falei disso ontem, propondo que sempre que eles venham com uma proposta, a gente diga, tá, mas como? Tá, mas como? Tá, mas como? Que tem a ver com isso que eu falei hoje. Não imagine que a campanha vai se dar em torno de moralidade, em torno de segurança pública, principalmente. O que vai acontecer é, de novo, a gente ficar olhando para aquele espeto que que vai para o nosso bolso, para aquela facada que a gente leva no bolso, que é horrorosa. Em cada eleição tem alguém que está dando mais facada do que o outro. E a gente quer entender quem é que vai tirar a gente desse desafio, quem é que vai enfrentar esse desafio e vai levar a gente para a prosperidade. A gente não tem nenhuma ideia ainda. O último que ganhou a eleição ganhou com 50,9. Tem gente fazendo projeção que a eleição desse ano pode ser vencida por 50,5. Ou seja, espirrou, ganhou, espirrou, perdeu. É, vai ser bem complicado. Eu não sei se você concorda ou discorda, essa é a opinião que eu tenho sobre o assunto.
0: Agora, meio-dia 22, a gente segue de olho no cenário eleitoral, porque a nova pesquisa Atlas Bloomberg indica que o senador Flávio Bolsonaro perdeu 5 pontos percentuais depois da divulgação daquele áudio em que ele pede dinheiro para o dono do banco Master. A quantia de R$134 milhões seria usada para a produção de um filme sobre o ex-presidente Jair Bolsonaro. O levantamento com as intenções de voto para a presidência da República foi divulgado hoje. Primeiro cenário, o pré-candidato do PL marcou 34,3% e aparece em segundo lugar. Nas pesquisas do mês passado, Flávio Bolsonaro tinha 39,7%. Presidente Lula do PT se manteve estável no primeiro lugar. O pré-candidato à reeleição passou de 46,6% para 47%. Renan Santos do Missão tem 6,9% na atual pesquisa. Romeu Zema do Partido Novo alcançou 5,2%. Ronaldo Caiado, União Brasil, foi lembrado por 2,7% dos eleitores. Augusto Cury, do Avante, Aldo Rebelo, do Democracia Cristã, não chegaram a 1% dos votos. 1,4% dos entrevistados vai votar em branco ou anular o voto e 1,9% não sabe.
2: É, uma das perguntas feitas nessa pesquisa é o seguinte: depois de tomar conhecimento das conversas entre Flávio Bolsonaro e Daniel Vorcaro, você ficou mais ou menos disposto a votar em Flávio Bolsonaro para presidente? Isso é importante. É, qual é o impacto real, né? Você teve os números que a Larissa apontou. Então, assim, 47,1. Eu já não ia votar nele. São os que vão votar no Lula, naturalmente. Não afeta a minha disposição, 21. Mais disposto a votar nele. Isso é o bolsonarista raiz, né? Agora que vazou, ei, vou votar nele. 13,7. Muito menos disposto a votar nele, que é o número pesado, muito menos disposto, 9,4. Mais disposto a votar nele, o anterior era muito mais disposto, e menos disposto a votar nele, 3,6. Então, muito menos disposto e menos disposto dá 13%. 13%. O que isso significa? Que nós estamos no mês de maio, ele tomou um tapa na orelha, porque é assustador, você está ali tocando a vida, de repente vem um troço desse que você... Não posso dizer, não dá para dizer que ele não esperava, né? Porque só se ele realmente tivesse um problema muito grave de memória. Mas ele só não sabia qual seria o efeito disso, como lidar, ficou quieto, usou camiseta... Pix é Bolsonaro, Banco Master é Lula. Dias antes do vazamento, quer dizer, foi em Santa Catarina, o pessoal separou para ele uma camiseta amarela e falou, não, vou usar essa aqui. Podia ter usado a camiseta amarela. Ele usou essa, não, vou usar essa aqui. Aí usou a do Pix é Bolsonaro, ninguém entendeu nada. Pronto, dias depois o pessoal ficou com raiva, né? Aí saiu o troço. Aí vieram as explicações, mas nós estamos em maio. Junho, julho, agosto, setembro. Você concorda que você vai ouvir isso de novo em junho? Você vai ouvir isso em julho? Você vai ouvir isso em agosto? Vai começar o horário eleitoral, você vai ouvir isso. Você vai ouvir 750 vezes. Quando você ouvir 750 vezes, é provável ou possível que você diga, tá, me conta uma coisa que eu não sei. É bem provável que isso aconteça. E até lá, é também bem provável que ele caia um pouco, mas não o suficiente, talvez, para os outros candidatos que você vê. Você apontou, Larissa, os números, e você não falou assim, o do grande destaque é o crescimento extraordinário do candidato Caiado, ou o incrível crescimento do candidato dos Muppets. Né? Não tem isso. Não tem. O Zema, que adotou os bonequinhos, pô, devia estar bombando, ó, sou eu, porque eu não tenho rabo preso com ninguém. Ele deu uma paulada na cabeça do Flávio Bolsonaro, depois arrumou. Muita gente entendeu isso como um gesto oportunista, mas ele, na cabeça dele, falou, agora eu se consagro, né? E não adiantou nada, a primeira pesquisa não mostrou o crescimento do Zema, não mostrou o crescimento do Caiado. O Renan Santos aparece nessa pesquisa à frente dos dois. O Renan Santos vai ser a alternativa? Será que vai? Vocês acreditam nisso? Eu não acredito. Então, pode ser que o Flávio fique um pouco menor, ele vai para o segundo turno. Aí no segundo turno, a experiência mostra, e pode ser que mude tudo, a experiência mostra o seguinte, você vota no cara que vai vencer o sujeito que você odeia. Quanto que você odeia o cara que você quer destruir? O suficiente para votar num cara de quem eu não gosto, mas que vai destruir o cara que eu odeio. Se o cara a ser odiado em 18 era alguém que representasse o PT, e o cara a ser odiado em 22 era alguém que representasse o Bolsonaro, no caso, o próprio Jair, agora é saber quem é o cara que é o odiado. Quem vai ser mais odiado? Vai ser mais odiado com 50,5 para o outro lado, 50,6 para o outro lado. Então, é um ódio, mas é um ódio de 0,6, é um ódio de 0,5, é um ódio pequenininho. Vai ser um empate com golden goal. Então, é um negócio muito delicado. Essa pesquisa, ela mostra o seguinte, o Flávio Bolsonaro não foi liofilizado, não foi destruído, como, por exemplo, aconteceu com o Ciro Gomes. O Ciro Gomes foi liofilizado, né? Quis a providência que o eleitor olhasse para o Ciro Gomes e dissesse, Ciro não. Né? E o brasileiro, o eleitor, disse isso várias vezes para o Ciro, né? Ciro não, Ciro não, Ciro não. Agora ele quer ver se lá no Ceará o pessoal diz Ciro sim, ele tem chance de ganhar essa eleição. Mas para presidente o pessoal falou, não, vai tentar uma eleição para governador, para o Brasil inteiro a gente não quer não. Mas não foi o que disseram agora nesse momento para o Flávio Bolsonaro. Então ele tomou foi no queixo, mas ele está de pé, não caiu, é o que essa pesquisa mostra. Sentiu o golpe, os números mostram que surtiu efeito, e ainda nem começou a campanha eleitoral, o pessoal bater. Agora, tem gente entre os petistas dizendo, bateram cedo demais, como se tivesse sido um jogo em que o Lula ligou para o diretor da Polícia Federal e falou, vaze. Aconteceu agora. Então, para azar do Flávio Bolsonaro e também uma boa dose de sorte também que aconteceu agora. Vamos acompanhar.
1: E essa mesma pesquisa trouxe um retrato de momento do segundo turno que confirma esse impacto imediato na candidatura do Flávio Bolsonaro. Em abril, o senador estava numericamente à frente de Lula. Na ocasião, o pré-candidato do PL tinha 47,8% das intenções de voto e o atual presidente 47,5%. Agora o petista tem 48,9% contra 41,8% de Flávio Bolsonaro. Lula também vence em segundo turno nos cenários testados com Renan Santos, Romeu Zema e Ronaldo Caiado. 5.032 pessoas responderam à pesquisa entre quarta da semana passada e ontem. A margem de erro é de 1% percentual para mais ou para menos.
2: Ou seja, confirmado o impacto, é uma tijolada na cabeça, mas o bicho ainda é player, né? É player. Quem acha que acabou tá brincando com fogo. Porque a vontade dos dois lados é muito grande. O que surpreende, e eu acho que aqui o impacto é visível, os números que você acabou de falar, visível, mas o que surpreende é ninguém ganhou com isso. Me refiro a os candidatos de direita. Ninguém levou essa brincadeira. Não teve? Cadê o Caiado? Cadê o Zema? Pô, ou seja, o eleitor de direita pode até se desencantar com o Flávio, mas ele não olha para esses dois e diz, quer saber? Vamos com esses outros bacanas aqui. Eles não querem saber. Eles ignoram os dois candidatos. É como se eles não existissem. Eles têm lá aquele pouquinho deles lá. Vamos ver se isso muda, mas é o retrato de momento, como observou o Ferretti.
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0: 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Olhando para o sul do país, Santa Catarina entra em alerta por causa da possibilidade de eventos climáticos extremos nos próximos 5 anos. Fala, Henrique Tanger.
7: Santa Catarina decretou estado de alerta climático por causa do risco de formação do El Niño. O aviso é válido por 180 dias e reforça ações de prevenção diante da previsão de formação do fenômeno El Niño ainda neste ano. A medida prevê investimentos em monitoramento, capacitação e modernização de barragens, além de permitir mobilização antecipada das equipes de defesa civil em casos de temporais e alagamentos.
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1: E a convocação da seleção brasileira para a Copa do Mundo repercute nas ruas de todo o país. Quem tem os detalhes direto do Rio de Janeiro é a Fernanda Caldas. Boa tarde, Fernanda.
10: Boa tarde para vocês, para todo mundo que está acompanhando a gente. Repercutiu e muito aqui no Rio de Janeiro. O que não se para de falar é sobre os jogadores do Flamengo, porque é o time que teve aí 4 jogadores convocados, portanto o time com mais convocados para a seleção brasileira na Copa do Mundo desse ano. A gente inclusive hoje foi até as ruas aqui do Rio de Janeiro para saber como é que ficou a alegria da galera depois dessa convocação. Vamos ouvir.
11: Concordo com a convocação do Neymar, precisamos de um nome de peso. Senti falta apenas da presença do Pedro.
12: Ah, eu fiquei muito feliz que o Neymar foi convocado, porque não tem como a gente deixar de fora o maior artilheiro da seleção brasileira, até acima do Pelé.
13: Ele merece, eu acho que vai ser a última Copa dele, então eu adorei.
14: Gostei principalmente da convocação do Rayan, moleque, apesar de novo, tem jogado muito na Premier League, feito gols.
15: Faz sentido o Neymar ir para a Copa? Em tese eu diria que não. Até porque desde que ele voltou ao Santos, ele tem muito mais jogos ruins do que jogos bons.
16: Acho que não podia ter abrido mão do Thiago Silva, da liderança, da experiência do Thiago Silva. Acho que é um cara que seria importantíssimo para esse grupo da seleção.
10: Então, além dos nomes dos jogadores do Flamengo, né, o Alexandre, o Danilo, o Léo Pereira e também o meia Lucas Paquetá, foi muito comemorado aqui no Rio o nome do Rayan, que jogou no Vasco, hoje então joga na Inglaterra, e o Endrick também, que é jovem, jogou no Palmeiras, muita gente exaltando as escolhas do técnico Carlo Ancelotti, lembrando que, inclusive, a seleção brasileira se apresenta já na próxima quarta-feira, dia 27, na Granja Comari, aqui na região serrana do Rio de Janeiro, e aí 4 dias depois tem um confronto contra o Panamá no Maracanã, um amistoso da seleção no Maracanã, para muita gente aproveitar. Então tá essa ansiedade, o clima de Copa, muita gente ontem ali no entorno do Museu da Manhã, onde aconteceu a convocação, celebrando, todo mundo foi à loucura com os nomes do Neymar.
1: Valeu, Fernanda, e obviamente a reportagem da Band News FM estará na Granja Comari a partir da semana que vem, acompanhando de pertinho os primeiros passos da seleção.
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18: Existe um dado que poucos param para analisar. Hoje, mais de 30% de toda a manufatura do planeta está concentrada na China. Quase um terço de tudo que o mundo fabrica sai de lá. Os Estados Unidos produzem cerca de 16% e o Brasil, menos de 2%. Ou seja, a China produz mais de 15 vezes o que o Brasil produz em toda a sua indústria. E o segredo não é só o preço. A China construiu cadeias industriais completas. O fornecedor da peça está ao lado da fábrica. A fábrica já está do lado da logística. Isso reduz custo e aumenta a velocidade. A pergunta não é se a China vai continuar dominando. É como o empresário brasileiro consegue aproveitar essa estrutura para crescer.

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0: Agora, meio-dia, mais 41 minutos. Muito boa tarde para você que está ligado, ligada aqui na Band News FM. Eu sou o Dan Abreu, te acompanho até a 1 hora da tarde. Vamos juntos atualizando o cenário local das notícias, dando muito destaque para tudo que vai acontecendo aqui na capital, claro, e também todo o estado mineiro. Hoje, dia 19 de maio de 2026. A gente vai chegando nesta tarde para atualizar o cenário. E olha só, já tem destaque do trânsito.
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0: Os detalhes com o Diego Costa. Fala, Diego. Boa tarde.
2: Boa tarde para você também, Daniel Abreu, e para o ouvinte Band News FM. Na Avenida Afonso Pena, tem trânsito liberado no caminho para o bairro Serra Mangabeiras, em frente à Prefeitura. Mais cedo, segundo a BH Trans, uma manifestação chegou a interditar duas faixas e causou trânsito lento para o motorista na região central de BH. Com isso agora, não há mais dificuldades. Também vejo o trânsito fluindo sem maiores problemas no caminho para a região da rodoviária pela Afonso Pena. 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
0: Agora meio-dia e 42 minutos, olha só, o Ministério Público Federal em Minas abre um inquérito para investigar a Copasa em um suposto caso de espionagem contra deputados durante o processo de privatização da estatal. É isso mesmo, você não ouviu errado, para investigar um caso de espionagem contra deputados durante o processo de privatização da estatal. De acordo com a portaria publicada na última quinta-feira, a investigação busca apurar uma eventual violação de direitos fundamentais e possível descumprimento da Lei Geral de Proteção de Dados. A denúncia surgiu após a veiculação de uma reportagem do jornal O Tempo em novembro do ano passado, onde foi alegado que a Copasa teria contratado uma consultoria para realizar um levantamento

0: de stakeholders, expressão utilizada para denominar possíveis pessoas impactadas por determinado tema. Nossa equipe entrou em contato com a Copasa e até o momento não houve retorno. Agora, 12:43.
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0: Agora 12:46, a gente segue falando diretamente do cenário local e ó, chegou sim o posicionamento da Copasa sobre o caso envolvendo aí possível uma suposta espionagem contra deputados durante o processo de privatização da estatal. Em nota, a Copasa afirma que até o presente momento não recebeu qualquer notificação formal por parte do Ministério Público Federal a respeito da instauração do referido procedimento, e que o processo de desestatização segue rigorosamente todas as regras e legislações aplicáveis, sendo conduzido com total transparência, ética e estrita observância às normas de governança e compliance. Agora 12:47.
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6: Economia com ela, Juliana Rosa. Juliana, vem cá. A gente tem um orçamento ou é uma cornucópia que sai dinheiro de tudo que é lado? Porque tem hora que você entra falando de programas, eu falo, mas de onde que eles arrumam dinheiro? Porque dinheiro que é bom, a gente está falando em ajuste, porque precisa conter despesa, e de repente começa a brotar recurso. Conta pra gente, Juliana.
7: Mas ano eleitoral, Ineg, qual a novidade? É sempre assim, né? Aí abre a torneira da bondade, né?
6: E vamos
7: você
6: que vamos.
7: Passar lá e pedir alguma coisa, talvez saia alguma coisa, só entra na fila ali. Boa tarde para você, para o Ferretti, para a Lari, boa tarde aí para os nossos ouvintes. A preocupação, Ineg, é justamente ter dinheiro para pagar tudo que a gente precisa, né? A gente tem uma demanda social tremenda. Eu te falei até de um dado, né, que me chamou a atenção com o economista Marcos Mendes, que eu entrevistei aqui no final de semana no Economia para Você. Ele fala que se o Brasil focasse os mais de 600 bilhões de reais em políticas sociais, em quem realmente precisa, nos 20% mais pobres, a renda média desses 20% mais pobres seria de R$ 3.700 por mês. E hoje a renda média no Brasil é 2.300. Então a gente tem subsídio, crédito, não focado, né? Essa é a grande crítica hoje no Brasil. A gente precisa muito de ter políticas sociais, a gente tem uma desigualdade tremenda, ao mesmo tempo você tem uma série de medidas que não estão exatamente focalizadas em quem a política pública deveria focar, que são as pessoas que mais precisam. O governo está anunciando uma série de pacotes, né, o tempo todo. Agora à tarde a expectativa é do anúncio de uma linha de financiamento para carro de motoristas de aplicativo e taxistas. Não é que não precise, né, Oineg, assim como desenrola, assim como outras medidas, a questão é ter dinheiro para tudo, né? Essa é a preocupação. A gente já há muito tempo, aí há mais de uma década, né, a gente vem com um desequilíbrio das contas que vem sustentando um ciclo vicioso no país, que gera inflação, aumenta juro, e aí as pessoas se endividam, aí isso gera pobreza, as pessoas pedem mais dinheiro, mais subsídio, a gente não consegue ter um crescimento sustentado, maior na economia. A expectativa é que haja esse anúncio de financiamento com juros abaixo do mercado, juros subsidiados. Até cheguei a perguntar para o presidente do BNDES, Aloysio Mercadante, Oineg, que deu entrevista aqui para a Band no final de semana no Canal Livre, e ele fez um sorriso dando a entender que estaria com o apoio ali de crédito subsidiado, mas disse que ia esperar o presidente Lula anunciar oficialmente o programa, dando a entender que o BNDES seria parceiro aí dessa linha subsidiada. E aí até questionei, Oineg, que é muito dinheiro, né? Que nesse momento que a gente está com a pressão inflacionária já grande por conta aí do conflito no Oriente Médio, disparada do petróleo, contaminando aí combustíveis, alimentação e se disseminando pela economia. O próprio BNDES, por exemplo, há poucos dias anunciou um programa de mais de 20 bilhões de reais. É muito dinheiro, inclusive, para troca de caminhões, para frota de caminhões. O governo aumentou a renda para fazer parte do Minha Casa Minha Vida, né, para estimular as pessoas a consumirem, ao mesmo tempo que lança o desenrola para as pessoas quitarem dívida, estimula o consumo do outro lado. Então você tem, obviamente, aí medidas que vão se misturando, né, aquelas que têm até motivos aí emergenciais, como, por exemplo, subsídio ao diesel, né, para poder segurar um pouco a pressão inflacionária, mas vai se misturando a claramente interesses eleitorais para poder estimular a popularidade, o ânimo da economia. Tanto é, Oineg, que você vê, né, as projeções de inflação estão subindo, até o governo ontem aumentou a previsão de inflação para esse ano. A taxa de juros deve ficar um patamar mais alto, as previsões de juros estão subindo, inclusive, estão apontando uma taxa de juros aí mais perto de 13,5, né, uma taxa de juros muito alta. E as previsões para PIB, para crescimento, não estão sendo alteradas. Aliás, quem espera que o PIB do Brasil cresça menos do que 2%, provavelmente vai aumentar para cima a projeção, porque é tanto estímulo econômico que é capaz que, numa situação normal, quando as pessoas estão com orçamento apertado, elas consomem menos, né, com endividamento, e a economia cresce mais devagar, mas com essa injeção de recursos você vai sustentando algo que é insustentável, e depois, no ano que vem, a gente vê como resolve. A gente tem vivido isso, né, Oineg? Depois joga para frente e vê como resolve, e a gente fica nessa economia que cresce pouco, essa renda baixa, enfim, essa questão estrutural que a gente conversa tanto aqui.
6: Juliana Rosa, economia é com você. A gente volta a conversar amanhã. Valeu, obrigado.
7: Valeu, beijão para todos.
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14: Mohamed Salah é o maior símbolo do futebol egípcio, tendo sido protagonista do retorno do país ao cenário mundial após 28 anos de ausência para o torneio da Rússia. Embora a história dele em Copas do Mundo seja marcada por um desempenho individual resiliente, ele também carrega o peso de lesões e eliminações precoces. Salah liderou o Egito na classificação para a Copa do Mundo de 2026, tornando-se o maior artilheiro da história das eliminatórias africanas. A ida para o torneio significará também o fim da trajetória com o Liverpool após 9 temporadas.

0: Agora, 1 hora mais 1 minuto, seguimos falando diretamente do cenário local. E olha só, tem informação chegando diretamente da editoria policial, porque um homem de 48 anos é preso, suspeito de abusar sexualmente de duas irmãs de 10 e 11 anos em uma chácara na zona rural de Itabirinha, no Vale do Rio Doce, nessa segunda-feira. O suspeito filmava os abusos e ameaçava as crianças, afirmando que divulgaria os vídeos caso elas contassem. Segundo a Polícia Militar, o suspeito foi localizado em um imóvel na área rural durante a Operação Caminhos Seguros, após mandados de prisão preventiva e de busca e apreensão contra o suspeito. De acordo com as informações, as vítimas contaram os abusos a uma professora em sala de aula. A profissional acionou o Conselho Tutelar, que registrou a denúncia e acompanhou o caso junto ao Ministério Público e ao Judiciário para a expedição do mandado de prisão. O homem também filmava os crimes e ameaçava divulgar os vídeos, né? Como foi dito anteriormente. Durante a operação foram apreendidos celulares, discos rígidos externos e diversos pendrives. O homem foi encaminhado para atendimento médico e em seguida levado para a Delegacia de Polícia Civil, junto com os materiais apreendidos. Agora 1 hora e 2 minutos.
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0: Uhum. 1h07.
1: Tarde, hein? Tarde, estranho, né? Estranho isso, né?
2: Eu achei que era uma hora cravado de relógio, não?
0: Eu acho que eu vou começar a dar uma pausa dramática. 1 hora! Vocês não é? E 8 minutos.
2: Não, porque eu pensei o seguinte, Ferretti. Ontem, ela deu um sorrisinho quando você não virou a uma.
0: Bem?
2: Deu um sorrisinho.
0: Chama o VAR.
2: E daí depois ela fez um gesto solidário.
0: E depois o Ferretti...
2: Eu pensei que fosse um gesto espontâneo de solidariedade a quem, hein?
0: Era.
2: Visivelmente tinha
0: naquele momento
2: pisado
0: na
2: bola. Mas, na verdade, ela estava fazendo aquilo que eu suspeitei, um head. Ah. Já querendo encontrar em você a solidariedade que você até agora não prestou.
0: Não, ontem eu tive esse gesto solidário em relação ao Ferretti, mas mais pro fim do programa, ele me deu uma rasteira.
1: Eu?
0: Aham.
1: Uhum. O que eu fiz?
0: Nossa, você fez algum comentário sobre como com certeza eu ia atrasar agora, vindo o futuro, provou-se correto, mas né?
2: E agora, Ferretti, você tem algo a dizer?
1: Ah, o tempo ficou curto na segunda hora. Melhor
2: ficou, né?
0: Agora melhor a gente não atrasar, né?
2: 1h09, começando o segundo ato do Band News no meio do dia. Eu, Eduardo Oineg, Humberto Ferretti e ela, responsável pelo relógio, como você vê, Larissa Biscaia. E as notícias?
0: Estamos aqui por elas. O senador Flávio Bolsonaro admite que visitou o dono do Banco Master logo depois da primeira prisão de Daniel Vorcaro. O pré-candidato ao PL, aliás, ao Planalto pelo PL, se reuniu há pouco com a bancada do partido no Congresso para dar explicações sobre o áudio vazado em que ele pede dinheiro ao banqueiro. O parlamentar negociou a quantia de R$134 milhões para a produção de um filme sobre o ex-presidente Jair Bolsonaro. Para a imprensa, o senador Flávio Bolsonaro disse que o encontro, quando Daniel Vorcaro estava em casa com tornozeleira eletrônica, foi para dar um ponto final sobre o pedido de dinheiro.
3: No final de 2025, foi aquele áudio que todos aí ouviram, em que eu peço uma luz para saber, ter uma palavra final sobre o que é que vai, que vai acontecer, porque o filme já estava num grande risco do filme ser encerrado, inclusive, que seria uma grande catástrofe. E no dia seguinte em que ele foi preso, nesse momento é que nós vimos ali que deu uma virada de chave, nós entendemos melhor que a situação era muito mais grave, e em função disso, eu vou trago aqui para vocês, eu falei lá dentro para os deputados, mas já vi que a imprensa já divulgou. Eu estive com ele mais uma vez após esse evento, quando ele passou a usar o monitoramento eletrônico, ele não podia sair da cidade de São Paulo. Eu fui sim ao encontro dele para botar um ponto final nessa história, dizer que se ele tivesse me avisado que a situação era grave como essa, eu já teria ido atrás de outro investidor há muito mais tempo e o filme não correria risco.
4: A Polícia Federal apura o vazamento de dados sigilosos da investigação de fraudes envolvendo o Master. Quem tem os detalhes é o Afonso Marangoni.
5: A Polícia Federal mira agente da corporação suspeito de vazamento de informações sigilosas relacionadas à investigação do caso do Banco Master. Na ação foram cumpridos 2 mandados de busca e apreensão, além de medidas cautelares diversas da prisão, entre elas a suspensão do exercício da função pública do policial federal supostamente envolvido na prática do crime. De acordo com a Polícia Federal, o investigado, na condição de perito criminal federal, teria repassado a integrante da imprensa informações sigilosas relacionadas a fatos ocorridos no início das investigações, obtidas a partir da análise de material apreendido durante uma das fases da Operação Compliance Zero. O Supremo Tribunal Federal informou que as medidas não implicam qualquer direcionamento investigativo contra jornalistas ou veículos de imprensa, permanecendo preservadas a liberdade de atuação jornalística e a garantia constitucional do sigilo da fonte.
0: O banqueiro Daniel Vorcaro troca de cadeia. Fala, Rafael Procópio.
6: Após determinação do ministro André Mendonça do Supremo Tribunal Federal, o ex-dono do Banco Master, Daniel Vorcaro, já trocou de cela na superintendência da Polícia Federal em Brasília. Ele foi transferido para uma cela comum a pedido da PF, onde vai ficar submetido às regras internas para, por exemplo, receber visitas dos advogados. Antes, Vorcaro estava em uma sala de Estado-Maior, mesmo espaço onde ficou preso o ex-presidente Jair Bolsonaro entre novembro de 2025 e janeiro deste ano. O banqueiro foi transferido em 19 de março da Penitenciária Federal de Brasília para a Superintendência da Polícia Federal no centro da capital.
4: Um ex-militar do Gabinete de Segurança Institucional é preso em Minas Gerais por tráfico de armas. Os detalhes com Tayane Ribeiro.
7: 2 mandados de prisão e 11 de busca e apreensão são cumpridos hoje pela Polícia Federal em Minas Gerais
0: em uma operação de combate ao tráfico internacional de armas de grosso calibre. A ação é realizada em Uberlândia, no Triângulo Mineiro, onde as investigações identificaram um núcleo criminoso que contava com o responsável pela guarda do armamento e munições e um ex-integrante do Exército e do GSI, que era incumbido de testar as armas em um clube de tiro em que era funcionário. As armas eram trazidas do Paraguai para a região do Triângulo Mineiro e Goiás, e depois revendidas para facções criminosas de estados como Rio de Janeiro e Bahia. A justiça determinou o bloqueio de até R$66 milhões em bens e valores movimentados pelo grupo nos últimos 5 anos. Novas regras para o empréstimo consignado de beneficiários do INSS. Informações com Márcio Rocha.
7: A partir de agora, o Instituto Nacional do Seguro Social, o INSS, tem novas regras para os empréstimos consignados, aqueles que têm valores descontados diretamente de aposentadorias e pensões. Entre as mudanças, o beneficiário que solicitar esse tipo de modalidade precisa validar a operação por meio da biometria facial no aplicativo Meu INSS. Na prática, ao solicitar o crédito junto às instituições financeiras, o beneficiário vai receber a proposta no aplicativo com o status de pendente de confirmação e tem até 5 dias corridos para confirmar a operação por reconhecimento facial. Caso o procedimento não seja realizado dentro do prazo, o contrato é automaticamente cancelado. Ainda de acordo com o INSS, outra novidade é a ampliação do prazo de pagamento total dos empréstimos consignados, que podem ser quitados em até 9 anos.
4: A filha de um casal de diplomatas morre atropelada no Rio de Janeiro. A manchete com o Vinícius Calisto.
8: A Polícia Civil investiga a morte da filha de diplomatas brasileiros em um acidente de trânsito em Ipanema, na zona sul do Rio. Segundo a Polícia Civil, Mariana Tanaka Abdu Hak, de 20 anos, estava com a mãe, Ana Patrícia Neves Abdu Hak, e outro amigo, quando um caminhão de entregas tentou desviar de um ciclista, perdeu o controle e atropelou as vítimas na calçada. As três foram socorridas ao Hospital Municipal Miguel Couto, na Gávea, na mesma região. Mariana não resistiu aos ferimentos. A mãe e a amiga dela permanecem internadas. Mariana é filha dos diplomatas Ibrahim Abdu Hak Neto, assessor especial no gabinete do presidente Luiz Inácio Lula da Silva para temas de paz e segurança. E Ana Patrícia Neves Abdu Hak é cônsul adjunta do Brasil em Buenos Aires.
0: Operação policial contra fraudes do INSS. Gustavo Castellucci.
9: A Polícia Federal cumpre 4 mandados de busca e apreensão em Salvador, Nazaré e Veracruz, na Bahia, durante a Operação Colina, que investiga um esquema de fraudes previdenciárias envolvendo os sistemas do INSS. Segundo a PF, um servidor lotado na capital baiana fazia remarcações e adiamentos indevidos de perícias médicas para manter o pagamento irregular de benefícios por incapacidade. Os envolvidos podem responder por inserção de dados falsos em sistema público e corrupção passiva. A Band News aguarda posicionamento do INSS.
0: Futebol.
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4: E 4 times brasileiros entram em campo hoje pela 5ª rodada das competições da Comebol, rodada decisiva com muita gente já com a possibilidade de garantir a vaga no mata-mata. Fala aí, Lucas Belotti.
11: Cruzeiro, Fluminense e Mirassol têm hoje duelos decisivos pela classificação às 8ª de final da Copa Libertadores. O Cabuloso enfrenta o Boca Juniors na Bombonera, às 9h30 da noite. Em um grupo embolado, os brasileiros estão atualmente na 2ª posição com 7 pontos, seguidos de perto pelos argentinos, que têm 6. Em uma situação mais complicada está o Fluminense, que recebe o Bolívar às 7h no Maracanã. Lanterna da chave, o tricolor ainda não venceu na Libertadores e pode ser eliminado precocemente em caso de um novo tropeço. Único a liderar a chave, o Mirassol é mais um a entrar em campo hoje. Leão Caipira enfrenta o Always Ready no Paraguai por conta de protestos na Bolívia. Já pela Sul-Americana, o São Paulo é o representante único do Brasil em campo nesta terça-feira. Na estreia de Dorival Júnior, o tricolor recebe o Milionários às 9h30 da noite no Morumbi. O duelo tem transmissão Band News FM para boa parte da rede a partir das 8h30, com narração de Marcelo Duó.
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12: De 18 anos, é um dos talentos mais promissores do futebol alemão, atuando como meio-campista no Bayern de Munique. Ele ganhou destaque em 2025 quando atingiu o feito de jogador mais jovem do clube a fazer um gol na Liga dos Campeões, aos 17 anos e 242 dias. O novato teve a primeira experiência com a seleção da Alemanha na última data FIFA, saindo do banco de reservas nas vitórias sobre a Suíça e Gana. Embora não tenha marcado gols, Karl é elogiado pela criatividade e por participar da jogada que resultou no gol da vitória de Florian Wirtz aos 45 do segundo tempo.

0: Agora 1:19. Olá, muito boa tarde para você, sintonizado e sintonizada aqui nos 89,5 da Band News FM Belo Horizonte. Eu sou Gabriela Oliveira, estou chegando por aqui na atualização do noticiário aqui de Belo Horizonte, também de toda Minas Gerais, nesta terça-feira, dia 19 de maio. Vamos nessa, até às 6 horas da tarde. E as novidades do cinema, agora na coluna Artes e Espetáculos, com a Luciana Viana.
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2: Estreias da semana na próxima quinta-feira, mas se você não conferiu as da semana passada, ainda dá tempo, hein?
3: Saudações ao ditador, quero dizer ao imperador dos desconectados.
2: Authentic Games, no Império Desconectado, leva o universo gamer para as telonas em uma aventura cheia de ação e fantasia, onde o youtuber Marco Túlio vira um boneco dentro de um reino sombrio.
4: Eu virei o Authentic?
5: Você viu lá de fora? Você é famoso, né?
4: Calma, eu nem sei onde eu tô.
6: 3, 2, 1.
2: Já na Zona Cinzenta, aposta no clima de Missão Impossível com Henry Cavill e Jake Gyllenhaal.
7: Manny Salazar, he's not really the guy you loan $1 billion and expect to see it back.
2: Em uma caçada milionária recheada de tensão e estratégias perigosas.
8: Take every box,
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10: Olá, meus caros detetives. Sejam bem-vindos a mais um Mister Mistério.
2: Em O Gênio do Crime, a paixão pelo álbum da Copa vira ponto de partida para uma investigação divertida e cheia de mistério entre figurinhas e amizades.
11: Nikki, wait. I was gonna ask you,
12: What?
11: I lost my train of thought.
2: Obsessão transforma um simples pedido romântico em um verdadeiro pesadelo.

0: provando que alguns desejos podem custar caro demais.
1: I love you.
2: O Colony. L'interlocuteur du colonisé et le gendarme, le soldat.
0: E Fanon revisita a trajetória de Frantz Fanon, intelectual que enfrentou o colonialismo e marcou a história com ideias que seguem ecoando pelo mundo.
3: In the gray.
0: Dos games ao terror, das figurinhas à liberdade, tem estreia para todos os gostos nas telonas. 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
4: Game over.
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9: Hoje a gente fala aqui na coluna de tecnologia sobre a regulamentação pretendida para a inteligência artificial, Orison.
10: Edu, todo mundo que tem um pouquinho de bom senso vem dizendo e vem defendendo há algum tempo que é preciso haver algum tipo de regulação das inteligências artificiais. Claro que tem muita gente do outro lado, né? Os arautos do libertarismo dizendo que não tem que ter regulação nenhuma nunca. E aí tem uma situação que é meio surreal, Edu, que é, de um lado, o governo dos Estados Unidos, que deve publicar algumas ideias sobre inteligência artificial, que na verdade isso é mais do mesmo. Ou seja, é meio que façam o que quiserem, do jeito que quiserem, vocês empresas mandam e a gente tem muito pouco a ver com isso. E do outro lado, olha que ironia. A OpenAI, a empresa que trouxe, né, inaugurou essa era que a gente está falando hoje da inteligência artificial generativa, a OpenAI publicou há alguns dias a sua visão do que deveria acontecer nesse campo. E aí a própria OpenAI, Edu, dizendo que eles acham que deveria haver uma regulação internacional, que deveria haver algum órgão. Então a gente está vivendo realmente uma época do mundo muito esquisita, né, Edu? Porque de um lado o governo norte-americano, que deveria ser um dos interessados em criar regras, em fazer com que as regras fossem claras. Por outro lado, uma das principais empresas desse setor, ela mesma está dizendo, olha, eu acho que devia ser criado uma agência internacional para regular isso aqui, porque isso aqui, é do jeito que está, pode dar uma confusão grande para a humanidade.
9: E é um desafio realmente na regulamentação da inteligência artificial, assim como tivemos também na internet, uma grande discussão também sobre as redes sociais. Todos esses assuntos estão aí inerentes ao mundo da tecnologia, a gente vai acompanhando e contando tudo por aqui. Você encontra essa e outras colunas de tecnologia no nosso site, o bandnewsfm.com.br.
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15: A goleada da história das Copas aconteceu na edição de 1982, quando a seleção da Hungria venceu a de El Salvador por 10 a 1. Destaque da partida, Laszlo Kiss balançou a rede adversária 3 vezes, sagrando-se também o único reserva da história a marcar um hat-trick em um jogo de Mundial. Na mesma edição da Espanha, outro placar acabou chamando a atenção do mundo, mas não pela elasticidade. No fim da fase inicial, a Alemanha precisava da vitória contra a Áustria para ficar com a vaga da Argélia e avançar para o segundo estágio da competição. Assim que Fischer fez 1-0, placar que também garantiu o rival na fase seguinte, os dois times passaram a tocar a bola no meio-campo, em uma cena que acendeu debate sobre a satisfação mútua no resultado, que perdurou até o apito final.
16: Vamos seguir nesse clima de Copa do Mundo? Vamos. Porque se a gente está esperando pela torcida, vamos ver, Neymar veio, será que vai dar certo? Tem muita gente que está esperando faturar, comerciantes de todo o país, inclusive animadíssimos, abrindo as vendas, é bandeirinha do Brasil, é camiseta temática, decoração, diretamente de São Paulo. A Isabela Mota tem mais informações pra gente. Fala, Isa!
17: Fala, pessoal, tudo bem? Tô acompanhando a movimentação aqui na 25 de março, um dia depois da convocação da seleção brasileira. Vocês acreditam que em apenas 18 horas as buscas por camisa da seleção cresceram 300% aqui no Brasil? São dados do Google. Galera já se preparando, tem quem gostou da convocação e agora quer uma camisa para torcer pela possibilidade do Hexa aqui no Brasil, e muitos vêm a 25 de março para comprar essa camisa e outros itens de decoração. Nessa loja em que eu tô, eles vendem só produtos oficiais. Então tem a camisa oficial da Nike, que tá custando R$436, e também os produtos que tem autorização para produção, mas que são diferentes. Tem os símbolos do Brasil, é aquela camisa para você usar no dia do jogo, mas que não é a que o jogador entra em campo, por exemplo. Conversei com a galera que tava passando por aqui também, e a maioria tá super feliz com a escolha de Carlo Ancelotti. Assina embaixo na convocação de Neymar.
18: Tinha que ir, né? Neymar machucado é melhor que todos que tá lá. A ausência na seleção que não podia faltar foi o Hugo, né? Melhor, o Hugo é melhor que os três juntos que tá lá. Melhor goleiro do Brasil, Hugo. Vai, Corinthians.
17: A gente tá aqui na 25 de março. Você me contou que já tá preparando já produção especial pra Copa. O que que vai ter?
18: Os laços pra Copa, gente. Todos feitos pela minha mulher, viu? Amanhã, a partir de amanhã, ó, todos os laços já disponível.
17: Como tá essa produção? Deu investimento aí pra vender um pouquinho mais na Copa?
18: Ah, com certeza, tem que investir, né?
17: A movimentação da Copa é super importante pro varejo. Tem uma pesquisa da Confederação Nacional dos Dirigentes Lojistas, em parceria com o SPC, que mostra que 99 milhões de brasileiros devem gastar com algum item relacionado à Copa. Decoração, bola, camisa, tudo entra nessa estatística. E um ticket médio, quando a gente pensa já em consumo também, que vai ser consumido no dia do jogo, bebida, comida, entre R$600 e R$900 por pessoa aqui no Brasil. E a maioria dos que vão comprar algum desses itens quer camisa da seleção brasileira. E ó, apenas 6% admitem que vão comprar produtos falsificados. Os demais estão interessados nos produtos oficiais e licenciados.
16: Valeu, Isa, pelas informações. A gente vai acompanhando. O legal dessa época de Copa é que sempre surgem umas decorações diferentes. A total turma da Vuvuzela, que vem pra cima e pra baixo. Pior invenção da face da Terra, diga-se de passagem.
19: Não tem a menor dúvida.
20: Insuportável.
16: Insuportável, completamente.
19: Eu não vou comprar camisa esse ano. Primeiro que é a camisa original, de fato. A Isa falou, no meu bolso não cabe.
16: Mais de R$400.
20: É uma bica, né?
19: Muito cara.
16: Caríssima.
19: Eu ganhei na última Copa, eu não lembro se foi um evento da CBF ou de um patrocinador, que eu fui como jornalista convidado e os jornalistas ganhavam uma camisa. E eu fui um dos últimos a chegar. Era XLG, era a maior que existia. Parecia um lençol a camisa.
20: Seria ótimo.
19: E pro Enéia acho que serviria. E eu peguei.
16: Sim,
19: minha
16: é.
19: Minha mãe tem máquina de costura em casa, deu um jeito. A camisa tá bonitinha.
16: Ó, oh, dona Sueli,
19: legal,
16: arrasou, hein?
19: Tá nova.
20: Vai ser mantida.
19: É azul, bonita. Eu usei pouco. Então, eventualmente, vai pra Copa de 26. Agora, tô lendo uma notícia aqui no site G1. E olha que coisa. Eu não me lembro disso ter acontecido no passado. A Panini, que faz o álbum oficial da Copa, diz que vai fazer um... Como é que chama carro quando o pessoal faz aquela atualização? Não, não é recall.
16: Não.
19: Pode ser recall também, mas muda um ou outro detalhezinho, aquela
20: atualização.
19: Enfim, ela vai ter que mudar. Vai ter que mudar o álbum, porque muita gente que não foi convocada tá no álbum, no caso do Brasil. E tem o pessoal que, enfim, que tá no álbum e não foi convocado.
20: Uma atualização.
16: Vai ter que fazer de novo.
19: Facelift, tem alguma coisa que eles chamam aí no caso do carro. Enfim, o ouvinte vai saber. Mas olha só, Neymar, Igor Thiago, Rayan, Bremer, Endrick e mais 8 jogadores que foram convocados não estão no álbum. E aí, por outro lado, a gente tem Bento, João Pedro, Militão, Rodrigo e Estevão, que estão no álbum e não foram convocados. A Panini não deu detalhes, mas diz que vai fazer uma atualização. Ainda assim, tem gente que vai ficar fora, porque, se eu não me engano, são 18 ou 20 figurinhas para cada seleção. 26 jogadores são convocados.
16: Vamos
19: agora imagina.
16: Escolher os favoritos.
19: Como é que é?
16: Vão escolher os favoritos.
19: O Neymar, com certeza, vai entrar.
20: Eles vão fazer o quê? Pegar uma folha e mandar um...
19: Curioso, um encarte. Ou vem uma figurinha que ela é maior e tampa. Porque, se eu não me engano, no álbum vem escrito embaixo o nome do jogador.
20: Do jogador.
19: Eu não lembro,
20: lógico,
19: se isso vem
20: sim
19: na figurinha. Mas é curioso, eu não me lembro de ter visto isso.
20: Também não. E também de outros times, que talvez isso possa ter acontecido, irrelevante, né? Se for conforme alguns times,
19: não é brasileiro. Talvez a seleção local, e inclusive em outros países, mas curioso. Neymar Júnior estará na Copa estará provavelmente no álbum.
20: Como queria a Larissa Biscaia.
16: Aham, 100% Neymarzete, gente. Tô muito ansiosa, eu vou falar o que eu falei pro meu irmão. Dia que eu falei aqui no Band News no meio do dia, o Camarão perguntou pra gente, o Bruno Camarão entrou com informação do esporte e perguntou se a gente achava que Neymar tinha que ir pra Copa ou não. Falei que não, você disse que eu acabei com o Neymar. Mas beleza.
19: A entonação do não foi algo assim, de uma indignação.
16: Eu fui enfática sobre o que eu queria falar. Bateu e aí, meu irmão veio reclamar. Como é que você fala uma coisa dessas? É o Neymar, não sei o quê. Falou, escutei. Beleza, aí ontem ele mandou, nosso menino está na Copa. Falei, tô muito ansiosa pra vê-lo cair em 3 países diferentes.
20: Agora, a Larissa só faltou falar assim, o Ineg 1... Porque eu tava detonando, porque eu disse que ela detonou, só faltou ela falar, o Ineg 1, o Ineg 2, foi assim? Porque foi assim que ela falou com o Neymar.
19: O Ineg!
16: Ué, mas se ele se comporta igual um menino, não chamam de menino Ney? Às vezes é assim que a gente tem que falar.
20: Essa é a parte ridícula.

0: Agora 1:38, seguimos por aqui na rádio Band News FM Belo Horizonte. Tem destaques do trânsito chegando por aqui.
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0: As informações do trânsito com ela, Josiele Lemos. Boa tarde para você, Josi.
2: E Gabi, boa tarde para você também, o ouvinte que nos acompanha aqui na Band News, Avenida Amazonas. Gabi, tem uma faixa interditada perto da rua General Andrade Neves no Gutierrez. O caminho para o centro está congestionado desde o viaduto da Silva Lobo. Quem sai da região oeste da capital, o desvio pela Tereza Cristina vale muito, Gabi. 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
0: Obrigada.

0: FM, pode participar aqui conosco da nossa programação. O WhatsApp é, anote aí, é o 31992138343. Lembrando que as mensagens por aqui devem ser por texto ou áudio, não vale ligação. Agora, 1h39. Foi
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7: 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Este é mais um reconhecimento desta agenda e uma comprovação de que a sustentabilidade tem um papel central na sua estratégia de negócio.
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2: Uma hora e 44 minutos, o presidente do Banco Central presta esclarecimentos aos senadores. Detalhes agora com Afonso Marangoni.
3: O presidente do Banco Central, Gabriel Galípolo, diz que a liquidação do Banco Master não oferecia risco ao sistema financeiro. Durante a audiência pública na Comissão de Assuntos Econômicos do Senado, ele explicou que o Master era relativamente pequeno para oferecer um risco sistêmico.
4: O que está consternando as pessoas, como eu disse, não é o passivo, é o que foi feito com o dinheiro. Vejam, ele é um banco S3. Ele é um banco, como eu já disse para explicar para as pessoas, espero que os outros bancos S3 não se ofendam, da terceira divisão do futebol, que é o sistema financeiro brasileiro. Ele é um banco que não oferece risco sistêmico, ele é menos de 0,5%. Me parece, tomando uma liberdade aqui que foi me dada ao senador Eduardo Braga, que talvez não caiba ao presidente do Banco Central, que o que tem chamado a atenção das pessoas é o que se fazia com o dinheiro que estava no Banco Master.
3: A audiência com Gabriel Galípolo no Senado continua neste momento.
5: A proposta que acaba com a escala de trabalho 6x1 continua em discussão no Congresso. Fala Márcio Rocha.
6: Representantes de empresários pressionam por mudanças na proposta que reduz a jornada de trabalho. O relatório da PEC será apresentado nesta quarta-feira na Comissão Especial da Câmara dos Deputados. Na segunda, entidades de setores como indústria, comércio, transporte, agropecuária e outros criticaram a discussão em ano eleitoral e defenderam que a redução da jornada de 44 para 36 horas semanais seja feita por negociação coletiva e não por mudança direta na Constituição. Os empresários também pedem um período de transição. Segundo eles, a redução sem corte de salário pode elevar custos, pressionar preços e afetar empregos, além de gerar dificuldades operacionais em áreas com funcionamento contínuo. Representantes apontam ainda que cada setor tem realidades diferentes e que acordos entre patrões e trabalhadores seriam o melhor caminho para definir as escalas.
2: A redução da maioridade penal também é analisada no Congresso. Manchete do Rafael Procópio.
7: A Comissão de Constituição e Justiça da Câmara dos Deputados pode analisar nesta terça-feira uma proposta de emenda à Constituição que reduz a maioridade penal no Brasil. Esse é o primeiro passo da tramitação da matéria no Congresso Nacional. A matéria é de 2015, de autoria do ex-deputado Gonzaga Patriota. O texto prevê a redução da maioridade penal dos atuais 18 para 16 anos. Caso aprovada na CCJ, a matéria será analisada em uma comissão especial na Câmara.
8: Tem um detalhe importante que a gente precisa apontar. É o seguinte, 2015, a gente está falando da matéria, 2015, medidas que foram aprovadas na Câmara e foram para o Senado, onde dormem há anos, 11 anos. Foi noticiado ontem aqui um estupro coletivo, 8 adolescentes estupraram uma garota de 12 anos. A delegada disse, ela foi dilacerada, tratada como um pedaço de carne. 8 adolescentes. Na semana anterior, a gente falou de um estupro também em Copacabana, ou semanas anteriores, também envolvendo adolescentes. Então é o seguinte, um adolescente que estupra, um adolescente que mata, é um monstro. Ele é um sujeito que não é uma criança fragilizada, um adolescente em risco. Não, é um criminoso, um marginal, alguém, um predador que tem que ir em cana, tem que ser julgado como se fosse adulto. Como não dá para ser julgado como adulto, tem que trazer adultice para eles, ou seja, reduzir a maioridade penal e pegar esses caras e botar em cana. Não pode o projeto apodrecer no Congresso. Esses caras é que tem que apodrecer na cadeia.
5: As agências dos Correios serão ponto de renegociação de dívidas do programa Novo Desenrola Brasil. Quem tem as informações é o Jefferson Gonçalves.
9: Mais de 10 mil agências dos Correios de todo o país passam a oferecer atendimento de renegociação das dívidas. O objetivo é ampliar o acesso da população ao novo Desenrola Brasil, programa do governo federal que facilita o pagamento de débitos. Os descontos podem chegar a 90%. Ao todo, mais de 7 milhões e 700 mil dívidas podem ser renegociadas por meio do programa. Mais de 83 milhões de brasileiros estão inadimplentes, segundo a Serasa.
2: Falando mais um pouquinho de Copa, o craque Cristiano Ronaldo é o destaque da convocação da seleção portuguesa para a Copa do Mundo, sexta participação dele em mundiais. O anúncio da Federação Portuguesa de Futebol foi feito hoje, conta com 27 jogadores, um a mais do que é permitido pela FIFA. O goleiro Ricardo Velho vai participar dos treinamentos, mas não deve disputar a competição.
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5: Agora, 2:10, muita gente mandou mensagem aqui pelo WhatsApp falando sobre a notícia da atualização do álbum de figurinhas oficial da Copa. Eu perdi a mensagem do ouvinte, mas teve um que confirmou que em 2018 também houve uma atualização. Eu confesso que eu não me lembrava. Mas aí a gente teve uma Copa no meio, que foi a de 2022, em que nada aconteceu, portanto não é algo tão normal. E os ouvintes também mandaram que de fato chama-se facelift, quando você dá aquele tapinha. Eventualmente a montadora não vai mudar o carro de um ano para o outro, mas não pode ser igual, né?
2: Uhum.
5: Perde um atrativo, aí ela troca um detalhezinho
2: diferente
5: na seta. É o mesmo carro, a mesma estrutura. Aí muda um negocinho na seta, muda um desenho no para-choque.
2: Facelift, que é também como a gente fala de uma plástica no rosto em inglês.
5: É isso também?
2: É.
5: Daquela recalchutada.
2: É.
5: Aqui acho que é o facelift, né?
2: Facelift.
5: O álbum vai continuar sendo o mesmo.
2: Eles só vão dar um
5: cromos,
2: detalhe.
5: Para falar bonito, vão mudar. Um detalhe que veste verde e amarelo, já teve moicano, não sei o que vai ter agora, e usa camisa 10.
2: Toda Copa é um evento.
5: Aliás, é uma questão. Penteados a 10 vai ser do Neymar?
2: Ancelotti, se estiver ouvindo a gente, responde, por favor. 999-592-100. Carlo Ancelotti tá na escuta, manda um WhatsApp aqui pra Band News FM.
5: Tem essa informação? Escreve pra gente.
2: 11 999-592-100.

0: 1:52, tem coluna chegando por aqui, coluna Nutri Band News com Ana Paula Fidelis.
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2: Olá, hoje eu vou chamar a atenção para um assunto muito importante na saúde das mulheres, que é a endometriose intestinal. A endometriose é uma doença progressiva e inflamatória e que ela está respaldada na literatura os benefícios da alimentação e suplementação específicas para esse fim. A endometriose intestinal, ela pode acometer mais sinais e sintomas que as outras. Você pode ter dor no reto, dor para evacuar, dificuldade para evacuar, resto de alimento nas fezes, muco nas fezes, intestino extremamente preso, intestino solto durante a sua menstruação, diarreia, barriga distendida, cólica intestinal e outros. A endometriose intestinal tem que ter um acompanhamento de terapias integrativas, não pode ser somente os seus hormônios. Pílula anticoncepcional ou outros hormônios para endometriose muitas das vezes não são suficientes e eu sempre falo, eles não vão tratar a base que começa a doença. Então é super importante você associar uma alimentação anti-inflamatória, uma alimentação que vai te ajudar a prevenir o crescimento desses focos. Eu vejo diariamente no meu consultório a melhora dos sinais e sintomas e melhora até mesmo nas doenças, para ela não progredir. A dica de hoje vai ser para você incluir dois alimentos anti-inflamatórios, que é o abacate. Você pode consumir ele em vitamina, com a salada de fruta, com a própria salada de legumes, se você quiser, na forma de guacamole, só não vale colocar açúcar. E o outro, aumente a ingestão de atum e sardinha, que são fontes de ômega 3, gordura anti-inflamatória. Para continuar me ouvindo, fica aqui na Rádio Band News FM e lá no meu Instagram, arroba Ana Paula Fidelis V.
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8: Band News no meio do dia fica por aqui. A gente volta amanhã no mesmo horário, meio dia em ponto. Eu, Humberto Ferretti, que vai embora. Sigam no arroba humberto.ferretti, cheio de novidades por lá. Sigam a Larissa no arroba Larissa Biscay, underline. E me sigam no arroba Oi, né, Gui? Volto às 7h20, Jornal da Band, transmissão simultânea aqui na Band News FM. Valeu, gente. Tchau!

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0: tarde, meus amores. Tem método no ar com vocês. Como vai você? Bate na viola, Fundo de Quintal 1980. O primeiro disco do Fundo de Quintal. Samba do Dida e do Everaldo da Viola. Gravação do Fundo de Quintal, você percebe, você que nos escuta, em coro, né? Ainda não havia o solista cantando em coro. Assim começava o Fundo de Quintal, o primeiro disco, lá em 1980, esse delicioso Bate na Viola. Como vão vocês? Como vai você, Michele Trombelli?
1: Eu vou bem, muito bem. Começando aqui uma friaca aqui em São Paulo, aquele tempo cinzento, a semana inteira vai ser assim, chuvosa. Mas não tô assim tão estilosa como Ivan Brandão, que agora tá dando um show de boinas por aqui no Tem Método. Cada dia uma, né, Ivan Brandão? Boa tarde.
0: Essa boina escocesa tá dele, né? Veio lá da Escócia.
2: É. Acredite se quiser. Meu cabelo tá grande. Boinas pra Reinaldo Azevedo, nenhum botar defeito, porque aqui é tudo sob medida, tá? Feito do mais nobre
1: grife.
2: Algodão. Vamos que vamos. Mais um dia aí. Tamo junto.
1: Ai, que dia,
2: aqui tá,
1: né, frio, gente?
2: Aqui tá um calor, mas dentro do estúdio deve estar mais frio que aí em São Paulo, viu, Michele?
1: Ah, acredito.
0: O Mundo Real se impõe para mais uma versão, mais uma historinha, mais uma novidade. O senador Flávio Bolsonaro admite que se encontrou com Daniel Vorcaro depois de o banqueiro estar com tornozeleira eletrônica. O Daniel Vorcaro, vamos reconstituir aqui rapidamente a questão temporal. Daniel Vorcaro foi preso pela primeira vez no famoso 17 de novembro de 2025. No dia anterior, tem aquela mensagem, a última de Flávio Bolsonaro para ele. E nós, e assim ele dava a entender, nós entendíamos que ali acabava essa história. No dia 16 de novembro, véspera da prisão de Daniel Vorcaro, Flávio mandara aquela mensagem, até já decorei o texto. Meu irmão, estou e estarei sempre contigo, não tem meia conversa entre a gente, só preciso de uma luz, uma coisa assim, em busca do dinheiro prometido, pactuado, contratado de Daniel Vorcaro. E o cara foi preso no dia seguinte. E aí ele fica, Daniel Vorcaro, ficaria 10 dias preso, algo como 10 dias preso. E Flávio Bolsonaro será indicado por Bolsonaro, candidato a presidente da República, em 5 de dezembro de 2025, se não me falha a memória. Enfim, agora ficamos sabendo que eles tiveram um encontro. Esse encontro pode ter até acontecido, porque a janela, para que não seja assim, é pequena. Esse encontro pode ter até acontecido com Flávio Bolsonaro já indicado por Jair Bolsonaro como candidato da oposição à presidência da República. Qual é a história imediatamente, assim, para a gente entender a nuance do que aconteceu? A imprensa teve a notícia de que esse encontro havido Flávio Bolsonaro visitando Daniel Vorcaro na casa de Vorcaro. Vorcaro com a tornozeleira eletrônica, certo? A imprensa teve acesso a essa informação de que teria havido esse encontro. Entrou em contato, por óbvio, com Flávio Bolsonaro, para ouvir a versão dele. Aí ele entrou em reunião com o pessoal do PL, com a turma do PL, a gente vai ver os áudios, os vídeos daqui a pouco. Ele entra em reunião com a turma do PL e aí sai da reunião dizendo: eu ia contar para vocês, mas eu já sei que vocês sabem. Ou seja, mais uma vez, ele não ia contar o troço. E ele só tornou público o troço porque o troço já se tornava público. Porque a imprensa já tinha noticiado e porque ele sabia que a imprensa ia dar a informação sobre esse encontro, que ele mais uma vez omitir a informação divulgada na manhã desta terça-feira. A notícia é de agora, meio-dia, faz pouco tempo, e confirmada, portanto, por Flávio Bolsonaro. Em declaração, após se reunir com aliados em Brasília, Flávio Bolsonaro tentou se explicar sobre a relação com o Vorcaro. Agora, o que importa aqui, vou ressaltar, é mais uma vez a informação à frente dele. É um candidato correndo atrás da informação. A informação vem e aí ele tem de se explicar mais uma vez. Claro que isso gera desconfiança, né? Os aliados dele, não sei se vocês viram as imagens, se verão, a turma lá com ele, enquanto ele fala, esse pronunciamento que a gente vai ouvir agora, todo mundo com cara de enterro. Qual é a próxima surpresa? Que mais que a gente vai ficar sabendo? Fala logo tudo o que sabe, homem. Vamos ver.
3: No final de 2025, foi aquele áudio que todos aí ouviram, em que eu peço uma luz para saber, uma palavra final sobre o que vai acontecer, porque o filme já estava num grande risco do filme ser encerrado, inclusive, que seria uma grande catástrofe. E no dia seguinte em que ele foi preso, nesse momento é que nós vimos ali que deu uma virada de chave, nós entendemos melhor que a situação era muito mais grave, e em função disso, trago aqui para vocês, eu falei lá dentro para os deputados, mas já vi que a imprensa já divulgou. Eu estive com ele mais uma vez após esse evento, quando ele passou a usar o monitoramento eletrônico, ele não podia sair da cidade de São Paulo. Eu fui sim ao encontro dele para botar um ponto final nessa história, é dizer que se ele tivesse me avisado que a situação era grave como essa, eu já teria ido atrás de outro investidor há muito mais tempo e o filme não correria risco. Então...
0: Foi para quê? Vamos ser claro aqui. Manda um recado. Manda um e-mail. Manda uma mensagem. Irmão, não, temos que cessar isso aqui. Faz a comunicação formal. Interrompe a relação. A história é essa mesmo. É essa história que quer fazer prosperar. De que foi se encontrar com o cara preso. Com a prisão com tornozeleira eletrônica. Medida cautelar. Em casa. Foi se encontrar com o cara para dizer que a relação tinha acabado. Uma relação que já estava acabada. Aliás, Daniel Vorcaro tinha acabado com a relação. Porque ele não pagava as parcelas. Ele estava devedor nas parcelas. Não dá, não dá. Isso não dá. É investir muito na estupidez das pessoas. Não dá para querer vender uma versão de que não sabia a gravidade da situação do Banco Master, quem era Daniel Vorcaro e de onde vinha o seu dinheiro aqui. Não dava em novembro de 2025, antes da prisão, não dava. Não dava mesmo antes. Não dava desde agosto, para ser exato, uma data conservadora, vou até esquecer agosto, desde o dia 3 de setembro de 2025, não dava para dizer que não se sabia da gravidade da situação do Banco Master. E, no entanto, a partir dessa data, a conversa continua acontecendo, irmão para cá, irmão para lá, nesses termos. Por que eu falei do dia 3 de setembro? 3 de setembro é o dia em que o Banco Central rejeita a compra do Master pelo BRB. Ali, a partir dali, o caso, que já estava na imprensa, mas a partir dali, incontornavelmente, não dava para não saber a gravidade da situação. E, no entanto, 5 dias depois tem aquela mensagem de áudio, a famosa, mais famosa mensagem de Flávio Bolsonaro para Daniel Vorcaro. A mensagem pedindo dinheiro, cobrando dinheiro, falando da situação difícil que ele passava, Flávio, mas também a situação, reconhecendo a situação difícil de Daniel Vorcaro. Então não cola esse papo nessa altura de que não se sabia. E mais uma vez, você ouviu aí, quem nos acompanha com imagem viu, o Flávio Bolsonaro dizendo: eu contei lá dentro, ia contar para vocês, mas já soube que vocês sabem, então vou contar. Não, ele não ia contar. Ele não ia contar. Ele conta porque a imprensa diz para ele que sabe e pede a palavra dele. Ele ganha tempo, mas a imprensa publica, e aí ele vem dizer, abrir essa história. De novo, devendo informações, de novo história mal contada. E eu volto à questão fundamental aqui, foi fazer o que na casa de Vorcaro, gente? Que tipo de relação que eles tinham para essa visita ao sujeito em casa? Para pedir o quê? Dinheiro não era mais para pedir, não tinha mais, estava claro que não tinha. Tá, ficam abertas as possibilidades para especulação. Tem mais um trecho aí da fala dele, porque, claro, nesse pronunciamento ele pede CPI do Banco Master, reforçou que ninguém da base do governo assinou o requerimento, nenhum dos petistas, mas que ele quer a CPI e tal. Vamos ver.
3: Até agora a esquerda não assinou, não tem assinatura de ninguém da esquerda, ninguém da base do governo com coragem de assinar, porque a gente quer a verdade e, infelizmente, não está dando para contar 100% com a Polícia Federal, porque uma parte dela bastante aparelhada. Nós acabamos de ver um outro absurdo, que se fosse na época do presidente Bolsonaro, estava a imprensa inteira caindo de pau. O delegado que quebrou o sigilo do Lulinha na investigação do roubo do INSS é trocado na mão grande. Eu só não sei se ele foi ameaçado, isso é porque quis, ou ele foi obrigado a sair de lá de alguma outra forma. Isso é um escândalo. Isso não pode ser admitido. Então, eu lamento que a PF tenha chegado nesse ponto de haver algumas pessoas que se submetem a fazer um papel como esse. Então, a história, o único vínculo, reforcei com os parlamentares. Qualquer contato meu com esta pessoa, que é o Vorcaro, foi única e exclusivamente para tratar do filme do meu pai, que está ali faltando os últimos detalhes para ser concluído.
0: A cara das pessoas ali com ele, a turma que está ao redor de Flávio Bolsonaro, é a cara de perplexidade, de receio, né? Mesmo de temor.
1: André,
0: do que pode vir, Michele.
1: Não, e essa imagem que a gente viu aqui tá mais cortadinha, não dá para ver, mas no cantinho direito, quando você olha assim de frente, tá Sérgio Moro também. É curioso, né? Ele falando sobre interferência na Polícia Federal, sob os olhares de Sérgio Moro, que foi quem acusou o pai dele de interferir na Polícia Federal lá atrás, no começo do governo.
0: Tem um vídeo que circula, acho que eu mandei no nosso grupo. Mas é um vídeo privado que alguém fez, muito, muito brilhantemente, dando foco na cara do Sérgio Moro, fechando a imagem no Sérgio Moro enquanto Flávio Bolsonaro fala. E o Sérgio Moro tá ali, caraca, eu tô fechado com essa galera, eu preciso dessa galera, eu quero ser governador, eu tô nesse barco. Mas é bom você ter falado sobre isso, porque todo governo quer controlar a Polícia Federal. Todo governo tem acesso e parte da Polícia Federal consigo. É assim com Lula também, claro que é. Essa história da troca do delegado, coordenador da investigação, da fraude do INSS, essa troca merece grande atenção. Ela é estranha, ela tem algo de esquisito, mas merece toda a atenção. Mas aí Bolsonaro também tentou, aliás, via Ramagem, controlar a Polícia Federal, tentou, lembra? Até teve uma interferência indevida do Supremo Tribunal Federal, sustando a posse daquele que era o indicado por Bolsonaro para a Polícia Federal. Tem para todos os gostos, mas a gente vai avançar agora, Mi, para a pesquisa, né, para a pesquisa Atlas que saiu, e aí vocês vão ver como essas mentiras, essas omissões de Flávio Bolsonaro, como isso tem reflexo em pesquisa. Não tem jeito. O caso Master veio para ficar. O caso Master, tô falando isso aqui desde a hora 1, muito confortavelmente. O caso Master é o eixo organizador da campanha eleitoral e é o elemento fundamental condicionador de humores eleitorais. E Flávio Bolsonaro está percebido pelos eleitores, Michele Trombelli, como no mesmo balaio, na mesma rede vorcárica de Alexandre de Moraes.
1: Pois é, e aí só rapidamente aqui, antes da gente avançar e dar esses números, né, que estão movimentando bastante o mercado político, mercado financeiro também, só fazer um registro que foi o portal Metrópolis, né, quem primeiro divulgou essa visita do Flávio Bolsonaro a Vorcaro em casa depois da prisão, e aí isso veio à tona lá durante a reunião e por isso que ele acabou admitindo. Mas a pesquisa que foi divulgada hoje...
0: Oi. Sabe o que é engraçado, Mi? Sabe o que é engraçado? Não, porque você falou sobre isso. O portal Metrópolis e a Veja publicaram essa notícia na mesma hora. É impressionante. Meio-dia. Eu fui checar. A quem eu dou crédito? Estão os dois lá, 12 horas a publicação. Na mesma notícia, cada um com seu texto, claro. Apuração mesmo, só para fazer esse registro.
1: Ah, boa, boa. Porque é importante, né? Porque, afinal, a gente sempre ressalta aqui o papel da imprensa em relação a tudo isso. Muitas, né, das denúncias, das notícias que vêm à tona, obviamente, vão sendo confirmadas ao longo do percurso, mas elas que vão ditando esse ritmo. Em relação às pesquisas, a gente teve hoje Atlas Bloomberg, que indicou que Flávio Bolsonaro perdeu 5 pontos percentuais no primeiro turno, depois da divulgação do áudio em que ele pede dinheiro a Daniel Vorcaro. O levantamento com as intenções de voto para presidente, então, foi divulgado logo cedo. O pré-candidato do PL marcou 34,3%, fica em segundo lugar. Na pesquisa do mês passado, ele tinha 39,7% no primeiro turno. O presidente Lula se manteve estável em primeiro lugar. Ele passou ali de 46% para 47%, uma pequena oscilação positiva. Renan Santos, do Missão, tem 6,9%. Romeu Zema, do Partido Novo, alcançou 5,2%. Ronaldo Caiado, do União Brasil, foi lembrado por 2,7%. Augusto Cury, do Avante, Aldo Rebelo, do Democracia Cristã, não chegaram a 1%.
2: Flávio Bolsonaro também teve queda nos índices no eventual segundo turno contra Lula. Em abril, o senador estava numericamente à frente. Ele tinha 47,8% e o atual presidente 47,5%. Agora, Lula tem 48,9% contra 41,8% de Flávio Bolsonaro, ou seja, uma queda de 6 pontos percentuais. Lula também vence em um segundo turno nos cenários que foram testados, contra Renan Santos, Romeu Zema e Ronaldo Caiado. A margem de um erro é de 1 ponto percentual para mais ou para menos.
0: A pesquisa é muito impressionante, porque ela... E essa é a razão por que nós estamos fundamentalmente tratando dela aqui no programa. Ela mostra a centralidade do caso Master na formação do voto. Como ela condiciona os humores. Essa pesquisa, que eu vi 5 mil pessoas, ela tem um regime de coleta de informações em rede. Ela é feita na internet, portanto. Ela ocorreu entre os dias 13 e 18 de maio. Dia 13 é o dia da divulgação, pelo Intercept, do áudio, da conversa de Flávio Bolsonaro com Daniel Vorcaro. Dia 18, anteontem, certo? Não, ontem, dia 18, até ontem a pesquisa. Então veja, é a primeira pesquisa feita absolutamente após o caso, a relação affair Flávio Bolsonaro-Daniel Vorcaro. Aqui você vê o impacto do caso Master na candidatura de Flávio Bolsonaro. Ele perderia no segundo turno não apenas para Lula, tem outros cenários testados. Ele perderia para Fernando Haddad no segundo turno, ele perderia para Geraldo Alckmin no segundo turno, Flávio Bolsonaro. E se você observar os números aqui, nós acabamos de ver, não é que Lula cresça, Lula não cresce. Ele oscila muito pouco, pouca coisa, dependendo do recorte, para além da margem de erro, que é de 1 ponto percentual. Quem cai é Flávio. Eles estavam empatados com Flávio à frente no segundo turno, na última pesquisa. E agora tem algo como 7 pontos percentuais de diferença entre os dois. Em função disso aqui. É claro que o tempo passa e há uma sedimentação, as emoções baixam. É claro que isso aqui é uma fotografia, como sempre se diz. Mas nós estamos tratando aqui da pesquisa hoje para mostrar como o caso Master, a imprevisibilidade do caso Master, muda o cenário rapidamente. Tem um dado muito impressionante nessa pesquisa, que é aquele do conhecimento das pessoas, do público ouvido, consultado, o grau de conhecimento percentualmente sobre a conversa, sobre a existência do áudio entre Flávio Bolsonaro e Daniel Vorcaro. Impressionantes, 95,6% das pessoas sabiam da existência do áudio. Isso é um número espantoso. E tendo ouvido o áudio, 93,9%. É um dado espantoso. O grau de conhecimento, de presença do caso Master. Claro, em graus diferentes de apreensão para cada um. Mas o caso Master fazendo esse estrago aqui na candidatura de Flávio Bolsonaro. E a minha tese, simplificando aqui, é de que por alguma razão que a ciência política deve explicar, os Bolsonaro foram considerados em algum momento antissistema, né? Mesmo sendo uma família nascida e criada no sistema, aboletados na máquina pública, uma empresa familiar dentro do Estado, foi isso que Jair Bolsonaro constituiu e empregou os filhos todos dentro do Estado, mas eles foram percebidos por alguma razão discursiva como antissistema. Esse discurso aqui, esse áudio, essa conversa, essa relação com Daniel Vorcaro, fere isso e joga Flávio Bolsonaro no mesmo balaio do Xandão, do Dias Toffoli. É Flávio Bolsonaro, essa pesquisa capta o eleitor vendo Flávio Bolsonaro na rede vorcárica. Se isso se pode mudar com o tempo vai dizer. E claro, a contestação à pesquisa está posta. O PL acionou o TSE pedindo a suspensão por liminar da divulgação da pesquisa Atlas Bloomberg sobre a eleição presidencial de 2026. O partido afirma que o questionário direciona negativamente os entrevistados contra o senador Flávio Bolsonaro ao incluir a exibição do áudio em que o pré-candidato conversa com o empresário Daniel Vorcaro. Os advogados alegam que das 48 perguntas da pesquisa, 8 tratam do suposto envolvimento de Flávio com o dono do Master, o que, segundo o PL, é um claro induzimento. O PL alega que a pesquisa, de forma como foi feita, pode criar manchetes e narrativas de campanha baseadas em resultados obtidos após estímulo negativo. De toda maneira, essa questão posta aqui, outras pesquisas estão a campo. Tem uma nova do Datafolha, por exemplo. É, essa feita já após a divulgação das conversas, do áudio entre Daniel Vorkari e Flávio Bolsonaro. Vamos ver, e é sempre bom ver, se o Datafolha se aproxima do que a Atlas captou nesse levantamento, meus amores.

0: Agora 2:22, seguimos por aqui na Band News FM BH, em coluna chegando, coluna Atualidades com Terra Negra.
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2: Olá, ouvinte da Rádio Band News FM BH, meu nome é Vitor Augusto, professor de Geografia e Atualidades do curso de Ciências Humanas do Terra Negra Online, preparatório para o seriado da UFMG e também para o Enem. E hoje nós vamos falar sobre a queda do veto húngaro e a mudança do governo da Hungria, que permitiu com que eles tivessem na União Europeia a unanimidade necessária para punir atos extremistas promovidos por colonos israelenses. Bom, deixa eu explicar isso. A mudança do governo na Hungria, após 16 anos do Viktor Orbán ter dominado a política local, acabou gerando uma mudança significativa em relação às políticas externas da União Europeia. Mas aí você me pergunta, não entendi por que apenas um país modifica a política externa de um bloco econômico inteiro como a União Europeia. Isso acontece porque era necessária a unanimidade para promover sanções contra os colonos. E pela primeira vez, o bloco europeu aplicou sanções diretas a indivíduos e organizações responsáveis por ataques violentos contra palestinos na Cisjordânia. A medida também inclui o congelamento de ativos, como o bloqueio de contas bancárias e propriedades dentro da União Europeia, ou a proibição de viagens com o impedimento da entrada em qualquer um dos 27 países membros. E evidente que para reafirmar, dentro de um pacote chamado de pacote da simetria, a União Europeia também aprovou medidas contra o Hamas e contra a Jihad Islâmica, especialmente por crimes de violência sexual e financiamento terrorista. Em resumo, o fim da era Orbán destravou a diplomacia europeia, permitindo que a União Europeia atuasse com rigor punitivo contra a expansão ilegal e violenta dos assentamentos israelenses. 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

0: Estamos começando a coluna Giro Business. O tema da semana, o setor de moda, de vestuário. E na minha companhia, Richard Stein, que é o CEO da Aramis. Richard, muito bom te ter no Giro Business, dada a democratização da moda, do acesso e assim promovermos conhecimento aos consumidores. Falando de consumo, hoje o consumidor está muito mais racional, digital, menos fiel e mais sensível em relação preço e qualidade. Nesse sentido, eu pergunto quais os maiores pontos de atenção para manter e reter este consumidor.
1: Para mim, a palavra que vem na cabeça é valor percebido, valor agregado ao produto. Então, se você pegar a Aramis, a gente fez um trabalho de reposicionamento muito robusto, onde eu entendi que eu tinha que sofisticar a marca e casualizar, especialmente pós-pandemia. Então, o segredo para a gente foi trazer inovação de produto, com tecidos cada vez mais nobres, e uma amarração de comunicação e experiência de marca que trouxesse valor. E olha que o cliente, especialmente o homem, vê valor no que ele está comprando, você consegue trazer uma fidelização. E aí você consegue criar uma jornada mais completa. E o consumidor masculino, quando ele se identifica com uma marca, que ele entende que o one-stop-shop do homem navega em todos os momentos da jornada dele e traz praticidade, consegue trazer resiliência, mesmo no mercado, com esses atributos que você acabou de apresentar.
0: Eu me vejo inserido nesse contexto, avalizando a sua declaração. E a questão da fidelização no que tange a competitividade. Isso é óbvio? Praticados esses atributos?
1: Tem que ser comunicado e percebido. Então, sim, o que a gente tem, que eu entendi bastante em comunicação de moda para homem, não é sobre a foto perfeita. É sobre como mostrar que um produto gera valor na prática, no dia a dia de uso. E a hora que você conecta isso com os atributos, você consegue fidelizar e o preço não é uma única variável.
0: Esses são os bastidores do setor do vestuário, na companhia do CEO da Aramis, Richard Stade.
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0: Eu sou o Sérgio Weib e está começando agora o Minuto do Empreendedor, apresentado pelo BTG Pactual Empresas, que tem entre os seus propósitos ajudar as empresas a alcançar o sucesso. Valdemir Bertolo, CEO da Serasa Experian. Na tua opinião, como jovens empreendedores, empresários devem agir para que eles consigam atingir o sucesso?
4: Bom, primeiramente tem que estudar bastante, né, e se dedicar nisso. Procurar áreas onde você realmente consegue um diferencial e focar naquilo que você realmente é bom, não necessariamente é aquilo que você é bom, é aquilo que você gosta. Procure trabalhar primeiro naquilo que você é bom.
0: Tá aí, dicas essas praticadas por Valdemir que permitiram assumir aqui a cadeira da Serasa Experian como CEO. 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
6: São 2 horas e 33 minutos. O Supremo Tribunal Federal autoriza uma operação contra o suspeito de vazamento de informações do ministro Alexandre de Moraes. A gente tem informação ao vivo aqui de Brasília. Fala Afonso Marangoni, boa tarde para você.
7: Boa tarde, Andreasa, Michele, todos que nos acompanham. É a sétima fase da Operação Compliance Zero, que saiu às ruas, então, para cumprir mandados contra um perito da Polícia Federal que é suspeito de vazar informações para a imprensa. Informações lá do início da Operação Compliance Zero, que é essa justamente que investiga o escândalo do Banco Master. Então, foi cumprido o mandado de busca e apreensão contra ele e também uma medida cautelar, que é o afastamento da função pública. Portanto, esse perito federal fica, né, impedido ali, inclusive, de acessar sistemas e trabalhar mesmo na corporação. Até saiu neste instante uma nota da Associação Nacional dos Peritos Federais Criminais, dizendo que vai dar todo o respaldo jurídico para este perito, para que se exerça, então, a ampla defesa e o contraditório. O Supremo Tribunal Federal também divulgou uma nota para dizer que não se trata de perseguição ou de qualquer punição à imprensa ou ao jornalista que tenha eventualmente conseguido essas informações sigilosas repassadas por este perito, mas que a operação foca então nele, que é suspeito de ter violado, né, o sigilo que ele tem funcional e, portanto, atrapalhado, tendo o potencial de atrapalhar as investigações. E a ação é feita justamente para que não se tenha potencialmente possibilidade de que se gere novos danos ao avanço da Operação Compliance Zero do ministro Alexandre de Moraes, porque o dado que ele teria passado diz respeito a Viviane Barsi de Moraes, esposa do ministro do Supremo Tribunal Federal, mas entra nesse bojo maior. É mais uma fase da Operação Compliance Zero, essa bem diferente das outras, com apenas um alvo, mas para tentar, então, por fim a essa questão do vazamento de informações.
8: Afonso, eu aproveito para te perguntar, porque o dia está agitado, está animado aí em Brasília. Eu estava acompanhando consegui acompanhar a parte da sessão da comissão no Senado que recebeu o presidente do Banco Central, Gabriel Galípolo. Não sei nem se já foi encerrada essa sessão, e eu imagino que o tema principal, ou que o assunto tenha girado basicamente em função do caso Master, né, Afonso? Eu vi o Renan Calheiros lá comandando os trabalhos. E aí, o que, que você conta? Quais os destaques?
7: Sem dúvida, Andreasa, o movimento hoje aqui no Senado está muito em função da presença, então, do presidente do Banco Central, Gabriel Galípolo. Aquela lei de autonomia do Banco Central prevê que ele venha duas vezes aqui, pelo menos, para dar explicações, né, anualmente sobre o que está se fazendo ali no Banco Central. Ele fez uma explanação bem rápida, depois tudo foi em função do Banco Master. Ele está respondendo as perguntas dos senadores em relação a isso, as mais incisivas perguntas, inclusive, do senador Renan Calheiros, do MDB, que preside a Comissão de Assuntos Econômicos. E aí ele fala que não tem como amenizar, passar pano para a situação de que dois nomes do Banco Central, importantes do BC, estavam, de acordo com essas investigações, associados a Daniel Vorcaro para municiar ele de informações e ajudá-los no Banco Central. E aí ele também disse que nunca se tratou de uma questão de um risco sistêmico à economia brasileira, ao sistema financeiro, ou a liquidação do Banco Master. E aí ele até disse que o banco é de terceira categoria, de terceira divisão, e o que gera espanto e choque na população não é tanto o impacto que ele tinha no sistema financeiro, que era pequeno, mas o que Daniel Vorcaro fazia com esse dinheiro, principalmente tendo esses tentáculos todos, não é, Andreasa, no mundo político. Eu separei um trechinho do que disse o Gabriel Galípolo sobre o Banco Master, vamos acompanhar agora.
9: S3, ele é um banco, como eu já disse, para explicar para as pessoas, espero que os outros bancos S3 não se ofendam, da terceira divisão do futebol, que é o sistema financeiro brasileiro. Ele é um banco que não oferece risco sistêmico, ele é menos de 0,5%. Me parece, tomando uma liberdade aqui que foi me dada ao senador Eduardo Braga, que talvez não caiba o presidente do Banco Central, que o que tem chamado a atenção das pessoas é o que se fazia com o dinheiro que estava no Banco Master.
7: Pois é, um banco de terceiro escalão, mas que fez muito estrago e que a gente ainda não imagina todos os contornos dessa história que a gente está acompanhando dia a dia, né?
10: O Marangoni, rapidamente, ele chegou a comentar alguma coisa daquela reunião que veio a público em que o presidente Lula teria aconselhado Daniel Vorcaro a não vender o Master porque ia mudar o comando do Banco Central e que Galípolo, na época diretor, estava presente? Ele chegou a falar alguma coisa sobre isso?
8: Reunião de 4 de dezembro de 2025.
7: Pois é, essa reunião até foi uma referência, né, que o senador Flávio Bolsonaro fez também naquela declaração ali que ele confessa, né, ter esse encontrado com o Daniel Vorcaro já depois da prisão. Daquela mesma forma, né, Andreas, até onde eu acompanhei, tirando a parte que eu estou aqui ao vivo, ele não tocou nesse assunto. Depois as notas taquigráficas podem nos auxiliar para a gente ver se tem alguma menção a isso, mas até onde vi, Gabriel Galípolo não foi perguntado e não respondeu sobre essa questão.
8: O Afonso Marangoni é o mestre das notas taquigráficas. Daqui a pouco ele traz essa informação pra gente, se não ao vivo, ele manda aqui nos bastidores. Só uma imagem, eu gostei da imagem do Banco Master como da terceira.

0: que era um banco pequeno e, portanto, sem risco sistêmico. O que choca, o que impressiona é o que se fazia com o dinheiro desse banco de terceira divisão. Então vejam isso, a imagem, né? Era um banco de terceira divisão no sistema bancário brasileiro que, ou melhor, cujo dinheiro era usado para comprar o acesso à primeira divisão, hein, gente? Essa é uma boa imagem. Um banco de terceira divisão cuja grana, cujos recursos foram usados, aplicados para comprar acesso à primeira divisão, não do sistema bancário, à primeira divisão do sistema político institucional brasileiro. Com a grana do Banco Master, Daniel Vorcaro chegou a ministro do Supremo ou não chegou? Chegou. Não estou dizendo que comprou. Chegou. Chegou. Fez, inclusive, todo mundo assistir o discurso dele lá em Londres. George Club, lá no Clube do Whisky. Chegou no Supremo. Chegou em Senador da República. Hein? Muitos desses que estão lá, ou que deveriam estar lá agora ouvindo ou perguntando para Gabriel Galípolo, tiveram muito... Hein? O próprio Davi Alcolumbre. O homem chegava na residência oficial da presidência do Senado, batia na porta sem avisar, era recebido. Chegou no executivo, nos executivos estaduais. Então, uma boa imagem. Como um clube de terceira divisão, um banco de terceira divisão, consegue chegar facilmente a sentar à mesa com a primeira divisão da República. Está de parabéns. Valeu, Afonso Marangoni.
1: Valeu, e você ia falar de imagem. A imagem do Marangoni também está muito bonita ali, viu? Com as bandeiras, quem está acompanhando a gente com imagens pode ver lá que ele sabe posicionar muito bem, né? Bom em fotografia esse menino, viu? Valeu, Marangoni, obrigada. Bom, e a notícia...
2: Um abraço, até.
1: Até. E a notícia agora é um mix dessas duas trilhas aqui, né? Afinal, depois do anúncio de que o jogador Neymar foi convocado para a seleção brasileira na Copa do Mundo de 2026, o PL publicou um vídeo feito com inteligência artificial comparando o atleta com Flávio Bolsonaro, pré-candidato à presidência pela sigla. Eita, nós, em publicação, a sigla diz que Flávio é Neymar e Neymar é Flávio. Um só coração, meu povo. No vídeo publicado pelo partido, Flávio aparece como um jogador da seleção brasileira. Em seguida, a legenda fez várias publicações comemorando a convocação do jogador. Pelo que eu saiba, até a última vez que eu vi, Neymar ainda não tinha se manifestado publicamente a respeito disso. Sabemos que, né, ele sempre foi um grande apoiador da família Bolsonaro. Agora vamos ver se Neymar vai fazer bonito na Copa, né? Porque senão talvez essa comparação aí pode pegar um pouco mal às vésperas
0: da eleição. Eu não gosto da comparação. Fale, Ivan.
3: Eu ia falar que a comparação tem que tomar cuidado com comparar com o Neymar, porque embora seja um grande jogador, né, foi elogiado pelo Ancelotti, vai ter a responsabilidade de jogar uma Copa do Mundo. Se comparar com o Neymar, você está se comparando com... Às vezes a pessoa pode entender que você está se comparando com um cara que traiu a mulher, com um cara que se joga no chão, né? Que o cara que mete o chinelinho para poder ir numa festa em vez de ir num jogo importante.
1: Que briga com o torcedor.
3: É assim que briga com o torcedor. Que é assim que muita boa parte da opinião pública enxerga o Neymar. E são fatos, né? Então tem que tomar cuidado também ao fazer certas comparações aí às equipes de campanha que cuidem, né, de cada um dos seus assessorados.
1: E Flávio é Neymar. Neymar é Flávio, é pesado, né?
0: O que eu acho que fisicamente até eles estão na mesma forma, certo? Eu acho que nesse sentido a comparação é justa. O Flávio deu uma secada, né? Não sei se entrou no esquema da canetinha lá. O Flávio deu uma secada. O Neymar deu uma inchada. Então eles estão fisicamente parecidos. A parte política não interessa. O Neymar vota em Flávio Bolsonaro. Ele tem o direito de votar. E tem muita gente com antipatia do Neymar pelos motivos errados. Certamente não é a sua opinião política. A gente vai pro local. Eu só quero registrar uma coisa aqui antes. A gravidade, gente, é muito grave. É muito grave o Flávio Bolsonaro, senador da República, indo à casa de Daniel Vorcaro depois da prisão do cara.

0: cara. Certo, acho que a gente deu a gravidade disso no primeiro momento aqui comentando, assim que a notícia saiu, mas eu quero sublinhar isso aqui, o tema da abertura do programa. Imagine isso. Daniel Vorcaro, e Daniel Vorcaro, depois da prisão, ele ficou preso 10 dias. 10 dias a partir de 17 de novembro de 2025. Vira assunto único do Brasil. Um escândalo tremendo. Via BRB, aí aparecem os fundos de pensão, a negociação de créditos fraudulentos, um escândalo tremendo. O sujeito vai para casa, com tornozeleira eletrônica, e Flávio Bolsonaro, que falava com ele antes, quando dizia que não sabia da gravidade do troço, e obviamente sabia, pelo menos desde agosto de 25, todo mundo tinha de saber, setembro de 25, sem dúvida nenhuma, que falava com Daniel Vorcaro naqueles termos por mensagens para pedir dinheiro. Depois que a casa cai, o cara tá com tornozeleira eletrônica, vai ao encontro dele pessoalmente. Isso não é uma coisa, isso não é algo pequeno.
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3: Luiz Dias chega à Copa de 2026 como a principal referência da seleção colombiana. O atacante do Bayern de Munique foi o protagonista da classificação, terminando as eliminatórias com 7 gols marcados. Luiz Dias ainda detém marcas importantes. Foi o artilheiro da Copa América de 2021 ao lado de Lionel Messi. Aos 29 anos e com títulos da Copa da Inglaterra, da Copa da Liga e do Campeonato Inglês na bagagem, ele lidera o ataque da Colômbia em busca de superar a campanha histórica de 2014, quando a seleção caiu nas quartas de final.

0: Agora 2h47, de volta por aqui com a atualização do noticiário de BH, também de toda Minas Gerais. E os intervalos do metrô da capital passam para 20 minutos até a próxima sexta-feira e para 21 minutos nos próximos sábado e domingo, devido às obras de manutenção iniciadas ontem. As intervenções acontecem ao longo da linha e tem previsão de término no domingo. Durante esta semana, os intervalos de 20 minutos acontecem entre 8 e 11 horas da noite. Nas estações Lagoinha e Central, os trens passam em uma só via a partir das 8 da noite. Já no sábado e no domingo, o intervalo entre os trens será de 21 minutos durante todo o dia. Nas estações Calafate e Gameleira, os trens vão passar em uma só via.
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0: Tem informações do trânsito chegando por aqui agora com o repórter Pedro Gonçalves. Ei, Pedro, boa tarde para você.
2: Boa tarde para você também, Gabriela, e para o ouvinte Band News FM. Começamos destacando nesta terça-feira o anel rodoviário no caminho para Vitória. Tem pé no frio na chegada ao bairro Dom Cabral, próximo à Avenida 31 de Março, por causa de ocorrência que bloqueia parcialmente a pista. Tem filas desde a Via Expressa e passar pela própria Via Expressa e depois vias internas do Padre Eustáquio vale mais a pena para o motorista. No sentido oposto, também tem lentidão na chegada ao viaduto São Francisco e próximo à Praça São Vicente. Nesses casos, por excesso de veículos e a marginal compensa mais. 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
0: Obrigada, Pedro, pelas informações. Agora 2h49.
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7: O nosso ouvinte João Guilherme Matos, de São José do Rio Preto, escreve contando que seu gato ronrona no veterinário. Ô Manu, isso não era sinal de felicidade? Porque claramente eu enxergo que ele fica estressado já na porta do veterinário. Então, Guilherme, é uma coisa bem diferente. Muita gente associa ronronar à felicidade. Mas o ronronar não significa somente prazer, alegria e relaxamento. Gatos também ronronam em situações de dor, medo ou estresse. A vibração parece ter um efeito calmante e até potencial papel fisiológico na autorregulação emocional e a recuperação do organismo. E com certeza essa é a explicação pro seu gato ronronar no veterinário. Não é por amor, não. Você tem dúvidas? Mande um e-mail para elbicho@bandnewsfm.com.br ou então no meu Instagram, Manu Karsten. Participe. Eu espero você. 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
8: O ano de 1990 foi marcante para os brasileiros na Copa do Mundo da Itália, principalmente pela famosa história da água batizada dos argentinos. No dia 24 de junho, em Turim, Brasil e Argentina se enfrentaram pelas oitavas de final e o lateral branco, após a derrota da seleção por 1-0, saiu dizendo que havia pedido água ao massagista da equipe adversária e depois de beber tinha ficado zonzo. A história, que parecia uma desculpa pelo fracasso da seleção em campo, acabou sendo comprovada no início de 93 pelo massagista argentino Miguel de Lorenzo. Ele confirmou ao jornal argentino Clarim que, na maleta, havia dois tipos de água, uma para os argentinos e outra para os brasileiros. As garrafas foram entregues pelo técnico Carlos Bilardo e o Brasil foi eliminado daquele Mundial pelos argentinos.
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9: Marcelo Duó, que trabalhou uma barbaridade ontem na cobertura da convocação da seleção brasileira, gravado hoje, portanto, nos trazendo uma análise do perfil da convocação de Carlo Ancelotti. Fala, Duó!
10: Fala, rapaziada do Tem Método, Michele, Andreasa, Ivan, amigo e amiga da Band News FM, está aberta a temporada de Neymar vai ser titular ou não vai na Copa do Mundo?
11: Ai, meu Deus.
10: Fomos votos vencidos, Neymar vai pra Copa, eu acho que a gente vai ter tempo pra discorrer em outras colunas aí sobre se ele tem lugar, onde, né? Parece que ele foi convocado como um atacante de área, né? Um camisa 9. Vamos ver daqui pra frente, mas eu queria nesse meu espaço aqui falar um pouquinho do perfil dessa convocação, porque ela tem algumas coisas interessantes. Ela tem uma defesa muito experiente, um meio campo misto e um ataque muito jovem, né? Tenho sinceramente dúvidas sobre o gol da seleção brasileira, acho que se o Alisson não tiver condições, eu não duvidaria se o Everton fosse o goleiro titular na Copa do Mundo. A gente tem Marquinhos, né? É um jogador experiente. A gente tem Danilo, Alexandre, o próprio Douglas Santos, né? Que nada, tá indo pra mais uma Copa, né? Que tava em 22, tava em 18. Tá indo pra mais uma e ninguém nem reparou. E nessa ele deve provavelmente ter chance pra jogar. O meio-campo que tem o Casemiro, com um cara muito experiente, mas tem Danilo, tem Bruno Guimarães, tem o próprio Fabinho, tem Paquetá, é uma mescla de perfis, inclusive, de jogadores. A gente tem atletas de força, de condução de bola, como é o caso do Bruno Guimarães, de bom passe, Danilo, que é um cara vertical, que pisa na área, que não é só um volante, o Casemiro é um cara mais de contenção, Paquetá é um cara de criação, é um camisa 10 que a gente não tem, talvez reveze ali com o Matheus Cunha, e a turma da frente, assim, é correria e drible, né? Vinícius Júnior, Rafinha, tomara que o Rafinha esteja bem, o Vinícius Júnior também, né? Porque não tem jogado bola na seleção brasileira há muito tempo, mas tem o Luiz Henrique que tá bem demais, o Rayan foi uma excelente ideia de trazer um garoto que pode mudar um jogo, o próprio Endrick, que é um atacante de força e velocidade, e tem lá o Martinelli, que a gente precisa ver como é que vem, e um pivôzão, que é o Igor Thiago, que é um cara muito forte, um cara fazedor de gols, um batedor de pênaltis, que fez falta, né, em 2022. Então, assim, dentro daquilo que nós temos, a ideia para mim do Ancelotti é muito clara. O Brasil vai jogar para se defender, para não tomar gol, e retomou a bola, bola nos moleques, bola nos caras mais rápidos, e ter um bom definidor, se é o Neymar, se é o Igor Thiago, se vai ser um dos pontas, enfim, isso vai ser decidido depois. Mas a coerência é essa. Não esperem um time de proposição de jogo só contra o Haiti. O resto vai ser um time reativo e de repente pode funcionar. Em 94 funcionou. Vamos ver se em 2026 vai funcionar também. O que vocês acharam da lista? Um beijo, até amanhã.
12: E aí, você achou, Carlos Andreazzo?
9: Não, você quer que eu diga mesmo?
12: A verdade, nada mais do que a verdade eu quero.
9: Eu acho a lista ruim. Ruim.
12: Pô, mas tá cheio de Flamengo lá, não tá não?
9: Vamos torcer. Sim, mas não é por causa do Flamengo que necessariamente deveria ter sido convocado. Eu adoro o Alexandre, acho um belo lateral. Mas não está jogando, jogou muito ano passado. Uhum. E esse ano não está jogando. Não sei se eu levaria. Então não é por isso, não é essa a questão. Eu acho que a seleção é ruim. E você viu ele falando aí, a gente vai jogar propondo contra o Haiti. Meu Deus do céu. Eu sou de outra época. Em 94, eu tô outra época, a seleção brasileira tinha um Romário, cara. Resolvia, a gente sabia que resolvia a parada, e resolvia mesmo. Não tem nessa seleção brasileira nenhum jogador nessa atual formação aí conhecido como aquele que decide jogos. Esse cara resolve a parada. Na seleção não tem. O Vinícius Júnior já decidiu no Real Madrid, já. O Rafinha já decidiu no Barcelona, já. Mas na seleção brasileira não tem. Eu não gosto, mas eu vou torcer, né? Sim, eu vou torcer, claro. Então fica tudo, vamos com tudo.
12: É isso, o Marcelo Duval falando, eu lembrei do que a minha avó sempre fala quando você pergunta, vó, o que tem pra comer? Ah, do que tem não falta nada. E assim vamos com a seleção, do que tem, tá aí, né? Então é o que temos, vamos com tudo, com o que temos e tá bom. 3 em ponto agora.
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13: Depois de 2 fins de semana sem etapas, a Fórmula 1 2026 retorna à ação com o GP do Canadá, realizado em Montreal, no circuito Gilles Villeneuve. O evento, sediado na pista de rua da ilha de Notre-Dame, é válido pela 5ª rodada do campeonato e será um novo desafio para o jovem italiano Andrea Kimi Antonelli, que venceu os últimos 3 GPs e soma 100 pontos pela equipe Mercedes. O segundo colocado é o companheiro dele, o inglês George Russell, que tem 80 pontos e venceu a etapa de abertura, na Austrália. Já o brasileiro Gabriel Bortoleto, da Audi, tenta voltar à zona de pontuação, alcançada por ele somente no primeiro compromisso de 2026, ano que marca a temporada de estreia da equipe alemã na categoria. Com exclusividade no rádio brasileiro, a Band News FM transmite as 2 provas do GP do Canadá, já que o evento conta com a corrida sprint, disputada no sábado a partir das 5 da tarde, horário de Brasília. A prova principal, por sua vez, acontece no domingo, também às 5 da tarde, horário de Brasília.

0: Agora 3h02, motoristas que não pagaram IPVA dentro do prazo já podem parcelar o débito deste ano em Minas Gerais. A Secretaria do Estado de Fazenda liberou um serviço com possibilidade de divisão em até 12 vezes de forma online. Para aderir, é preciso acessar o site da Secretaria, informar o Renavam e emitir o documento de pagamento. O valor mínimo de cada parcela é de R$ 200. Segundo o governo, também é possível incluir débitos de anos anteriores no parcelamento. A orientação é regularizar a situação para evitar dívida ativa e protestos. Após o pagamento da primeira parcela, o motorista já pode emitir o certificado de registro e licenciamento de veículo quando o documento passa a ser exigido. A secretaria reforça que, além do IPVA, é necessário estar em dia com a taxa de renovação do licenciamento anual de veículo e com eventuais multas de trânsito para liberar o licenciamento. Agora 3h03.
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0: suar é o que faltava.
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0: amigos, estamos de volta. Tem Método, que saudade do Moraes Moreira. Meu Deus do céu, que bela escolha, Michele Trombelli.
1: É a escolha da nossa ouvinte Évora, das nossas músicas futebolísticas, para abrir aqui nesse clima de Copa do Mundo a segunda hora do Tem Método. Muito boa a participação dos ouvintes. Estou com uma listinha bem considerável aqui de sugestões para os próximos
0: Muito
1: dias
0: bom.
1: Também.
0: Em meio à discussão.
1: Travou. Ivan Brandão, você está entre nós? Também não. Tivemos um problema aqui na conexão. Afinal, Tem Método é feito em 3 estúdios diferentes: São Paulo, Brasília e Rio de Janeiro. Então, enquanto a gente não vai retomando aí o contato com os nossos estúdios, vou tentar acionar eu mesma aqui o Rafael Procópio, porque afinal a gente está em meio a toda essa discussão de delação premiada, sai, não sai. Daniel Vorcaro foi transferido de cela em Brasília, o que não é um bom indicativo para o avanço dessa delação, né, Rafa? Boa tarde.
2: Oi, Michele, Andreada, Ivan, boa tarde para vocês, boa tarde para todos que estão com a gente aqui nessa terça-feira. Pois é, a decisão de ontem do ministro André Mendonça, relator de todo o caso envolvendo o Master no Supremo Tribunal Federal, retirando Daniel Vorcaro, banqueiro, ex-dono do Banco Master, dessa sala de Estado Maior na superintendência. Sala essa que, bom, digamos, mesmo que seja uma detenção tanto mais confortável, quase que luxuosa, onde ficou Jair Bolsonaro durante o período de prisão dele na superintendência da Polícia Federal, antes de ir para Papudinha e depois agora, na verdade, indo para a prisão domiciliar. E como você estava falando, Michel, justamente com essa mudança de postura por parte do ministro André Mendonça, dá para a gente dizer que a delação de Daniel Vorcaro dá mais um passo em direção a esse telhado, né, como se diz aí no ditado popular. Cada vez menos interessante para os investigadores da Polícia Federal e também para o ministro relator no Supremo Tribunal Federal manter essa delação premiada do banqueiro ex-dono do Banco Master. Ressaltando essas informações que a gente trouxe agora, ele foi retirado dessa cela de Estado Maior com essa autorização sendo dada ainda no finalzinho da noite de ontem, e ele vai agora para uma cela comum. Até mesmo situações envolvendo a consulta e um encontro com advogados fica prejudicada, fica um pouco mais comum, não com aquele acesso ilimitado como é de costume de quem fica nessa sala de Estado Maior. E de novo, só ressaltando que as questões envolvendo a delação de Daniel Vorcaro começam a ficar cada vez mais complicadas. Os investigadores da Polícia Federal, por tudo que a gente tem ouvido, têm se interessado muito mais por outras pessoas ao redor de Daniel Vorcaro, como foi o caso do ex-presidente aqui do BRB em Brasília, muito mais interessadas numa futura delação dele do que, de fato, do ex-dono do Banco Master. Ainda tem aquela questão que trouxemos aqui no mês passado dos 60 bilhões de reais que deveriam ser devolvidos, de acordo com investigadores, por Daniel Vorcaro, por conta de todo o esquema fraudulento movimentado com o Banco Mineiro / Paulista. A gente vai ter que seguir acompanhando agora esses próximos passos, mas o fato que essa transferência de cela de Daniel Vorcaro indica mais uma vez um descontentamento dos agentes e do Supremo com tudo que tem sido revelado por Vorcaro até então no que tange uma apelação premiada. Claro que tudo pode mudar, a gente segue de olho, segue acompanhando.
1: Muito bem, Rafael. Obrigada, Rafa, pelas informações. Estamos de volta,
3: valeu,
1: meus amores?
3: Estamos de volta. Me escuta, me escuta?
1: Escuto, opa.
3: Tô no ar.
1: Andreasa também? E...
0: Sim, meus amores.
3: Voltamos. Fala, meu
0: Nós
3: brogue.
0: Ouvimos tudo, tá? Eu ouvi toda a reportagem do Rafael Procópio, que é o que importa.
1: Boa.
3: É isso aí. O deputado federal Mário Frias, estou falando aqui do meu brother, porque ele enviou um áudio no dia 11 de dezembro de 2024 ao dono do Banco Master, Daniel Vorcaro, agradecendo o apoio ao filme Dark Horse. A informação foi revelada mais uma vez, mais uma informação revelada pelo Intercept Brasil. Uma mensagem enviada por WhatsApp às 6h24 da noite, o deputado federal agradece ao banqueiro pela ajuda financeira. Vamos ouvir o que ele falou.
4: Só te agradecer, meu irmão. Vamos mexer com o coração de muita gente, vai ser muito importante pro nosso país, tá? Preciso de vez em quando de falar como as coisas vão andando, tá?
3: A resposta foi: tô numa ligação, te chamo em seguida. Aí o Mário Frias diz: beleza. E aí às 7h06 da noite, eles se falam por uma ligação de voz que dura cerca de 2 minutos. Nas redes sociais, Mário Frias atacou a notícia ao dizer que o portal faz narrativas seletivas com ataques coordenados dizendo que o The Intercept confunde militância com jornalismo.
0: Agora é o seguinte, reportagens impecáveis do Intercept, essas, nesse caso, inatacáveis, o trabalho diante dessas informações. E é óbvio que Mário Frias atacaria a atividade jornalística. É o que faz quando acuado, exposto à verdade. Exposta à mentira de Mário Frias, gente. Cara de pau. Porque, veja, ele tem conversas com Daniel Vorcaro, celebrando o acordo, celebrando a conquista de Daniel Vorcaro como investidor. Tudo bem, isso lá em 2024, pode-se dizer que não era o Daniel Vorcaro de hoje. Mas o fato é que Mário Frias disse, esse que agora nós sabemos, falou com Daniel Vorcaro, ele disse que não tinha dinheiro de Daniel Vorcaro no filme. E obviamente ele sabia que tinha. Ah, mas por que tinha a tal Entre Investimentos, a empresa intermediária, a fachada, a lógica da rede vorcárica? A empresa com a qual eles lidaram, aquela com quem tem contrato, aquela que remetia o dinheiro para o fundo administrado lá nos Estados Unidos pelo advogado de Eduardo Bolsonaro, essa é outra história. Essa empresa, a Entre, era a fachada de Daniel Vorcaro. E o cara dizendo que não tinha dinheiro de Daniel Vorcaro, e o cara falando com Daniel Vorcaro. Então, a Entre Investimentos e Participações, ela é uma empresa complicada. Há suspeitas de... ela tem relações suspeitas? Não, ela tem relações com empresas suspeitas de lavagem de dinheiro. O dinheiro teria passado pela Entre nessas operações para firmas suspeitas de lavagem de dinheiro para o PCC e para a máfia italiana. Entre Participações, empresa, fachada, laranja, a que Daniel Vorcaro recorria, quando o compliance do Master dizia, ih, não bota dinheiro... Não dá para mandar esse dinheiro. Quando Fabiano Zettel, tem registro, Fabiano Zettel procura Daniel Vorcaro e diz, olha, o pessoal do câmbio, do Master, o setor de câmbio, está travando a operação, já mandei 1000 documentos meus, mas não estão fazendo operação, que era para esse fundo lá, do advogado de Eduardo Bolsonaro. Não estou conseguindo fazer. Olha o Banco Master, esse de terceira divisão, que certamente não era um dos mais rigorosos nas suas operações, claro, o Banco Master não estava querendo fazer essa operação. Aí o que Vorcaro faz? Faz via Entre. Manda fazer via essa empresa aqui. Que foi aquela com quem Mário Frias se associou. A empresa que recebia os dinheiros de Daniel Vorcaro. E eu repito, vou repetir, Mário Frias dizendo que não tinha dinheiro do Daniel Vorcaro na história, tendo ele falado com Daniel Vorcaro. A imprensa é que é... A imprensa que é ruim nessa história? Tá bem.
1: E olha, o Grupo Prerrogativas e o deputado federal Rogério Corrêa, do PT de Minas Gerais, acionam o TSE, o Tribunal Superior Eleitoral, para pedir a abertura de uma investigação sobre o financiamento desse filme, o Dark Horse, sobre a vida de Jair Bolsonaro. O filme tem estreia prevista para setembro, há um mês das eleições presidenciais. Inclusive, hoje, naquela coletiva mais cedo, Flávio Bolsonaro falou que mostrou um pequeno trailer aos integrantes do PL, que vai divulgar para o público até domingo o trailer desse filme. A ação visa impedir o lançamento da obra. Pois não.
0: O trailer já vazou.
1: Ah, já vazou.
0: Eles vazaram, né? Eles vazaram e estão dizendo que vazou. E vazaram o trailer, eles estão compartilhando, querendo criar um fato político, né? Realmente, o trailer faz a gente parar para pensar, sem dúvida nenhuma.
1: Parar para pensar em quê? Parar para pensar em quê?
0: Em onde foi parar esse dinheiro todo, né?
1: Ah, tá. Porque não faz jus, assim, não é uma grande produção, é isso?
0: Depois quer você. Desejar? Depois você. Tá bom. Depois você tira as suas conclusões. Só é o trailer, né? Claro, é só o trailer.
1: Sim. Pô, mas o trailer é o filé, né? Se o trailer não atrai, não é, né? Não é o melhor, poxa. A ação visa impedir o lançamento da obra até o fim das eleições, sob a alegação de que o filme pode funcionar como peça de comunicação política de enorme impacto. Na ação, os advogados ainda pedem que o TSE comunique à Polícia Federal, Banco Central, a Receita Federal, Ministério da Justiça, Conselho de Controle de Atividades Financeiras, sobre esse caso, para apuração de lavagem de dinheiro, evasão de divisas, ocultação de beneficiário final e fraude cambial. Ai, gente.
0: Mas aí não.
1: Vocês ficam fazendo comentário que não deve aqui, entendeu?
0: Olha só. Mas olha só, aí não. O seguinte, o filme, ele pode ser ruim. Eu tenho a impressão de que ruim será. Você pode não ver os milhões de dólares do Vorkar ali. Tudo isso é uma questão à parte, certo? Uhum. E é justo que se peça a investigação sobre a movimentação desse dinheiro. Eu quero investigação de tudo. Eu quero investigação sobre relações de ministros do Supremo com o Daniel Vorkar. Eu quero investigações sobre as relações de Flávio Bolsonaro com Daniel Vorkar. Eu quero saber o caminho desse dinheiro. Cadê a documentação, os contratos, como esse dinheiro circulou, se esse dinheiro foi integralmente posto no filme, se ele foi retido de alguma maneira, se teve alguma sobra de caixa, se teve taxa de serviço pela passagem do dinheiro pelo tal fundo Heaven Gate. Tudo isso eu quero saber, certo? Uhum. Então, filme ruim, vamos criticar, se for. Uhum. Problemas a serem investigados dessa natureza. Tudo isso são questões importantes. Agora, a demanda pela censura prévia ao filme não é admissível. E é disso que se trata aqui. No meio de tudo isso, surge a ideia de que o filme seria uma peça de propaganda lançada à véspera da campanha eleitoral. Esse é um texto que serve para tudo. Serve para o desfile da escola de samba. Serve para o desfile da Acadêmico de Niterói, que era diretamente sobre Lula candidato à reeleição. Então é preciso ter coerência sobre as coisas. É preciso ter, é por isso que a gente fala parcimônia e comedimento nos usos do TSE e na forma como o TSE reage. Mas isso só acontece porque há precedente. Uma página terrível na história do Tribunal Superior Eleitoral, que aconteceu em 2022. Aliás, eles estão pedindo, eles pedem a proibição do filme, o impedimento do lançamento do filme, com esse papo brabo de que pode funcionar como peça de comunicação política de enorme impacto. Estão pedindo isso com base na censura prévia que o Tribunal Superior Eleitoral baixou contra um documentário bolsonarista em 2022, antes da eleição. Na gestão de Alexandre de Moraes, com o aval de Carmen Lúcia, a ministra que no passado era do Cala Boca Já Morreu, e que dessa vez em 22 censurou previamente uma obra. E não importa que apito toque a obra, é um documentário, meu Deus do céu. É um filme, daqui a pouco é um livro. Que história é essa? Desfile de escola de samba, todo mundo pedindo censura no Brasil, como se fosse defesa da democracia, para nos proteger, como se fôssemos idiotas. Bom, nós somos, né? Em certo sentido. Como se fôssemos idiotas, incapazes de tomar decisão. E aí fica normal. Porque o que se está pedindo aqui é censura prévia. Se o TSE proíbe o lançamento do filme antes da eleição, estando marcado para antes da eleição, e é claro que visa um impacto, sem dúvida nenhuma, mas transformar isso em algo capaz de interferir no processo eleitoral para recorrer ao TSE... Isso é demanda de censura. Mas o TSE tem o precedente aberto para isso. Isso não é uma coisa que se possa passar assim normalmente.
3: Eu pergunto, se ficar comprovado que ele foi financiado de forma criminosa, ainda assim é passível? Quer dizer, eu posso censurar um filme, já que o dinheiro que entrou aqui não deveria ter entrado, foi usado para lavar dinheiro? Estou supondo. Assim seria censura, não?
0: Sim.
3: E de todo modo, eu acho tudo muito curioso, porque é um filme que conta a história de um presidente que quis, por exemplo, acabar com a Ancine, que ameaçou os financiamentos do Fundo Setorial Audiovisual, né? Do secretário de Cultura, Mário Frias, que tentou, de alguma forma, censurar o filme do Marighella.
0: É um bando de censor. Tem censor para todos os lados. E você quer saber o que mais? Nós não teríamos esse problema aqui, se tivessem usado a Lei Rouanet.
1: E só uma questão bem rápida também, que o Flávio Bolsonaro falou nessa entrevista de mais cedo, que a intenção, a partir da bilheteria do filme, é pegar o dinheiro que foi investido por Vorkar, aqueles mais de 60 milhões, e colocar à disposição das autoridades, como se estivesse assim, ó, estamos devolvendo o dinheiro que foi emprestado, foi o que ele falou.
0: Tá bom, beleza. O pessoal vai aceitar.
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3: O álbum da Copa do Mundo tem a pior taxa de acerto dos atletas convocados da seleção brasileira em 40 anos. A Panini acertou 13 jogadores dos 18, Fernanda Caldas. O que é bom, porque você não precisa tirar todas as figurinhas para completar a seleção.
1: Ah, mas pelo vai substituir, enquanto, né? Ivana. Vai substituir depois, né, Fê? Boa tarde.
7: Boa tarde para vocês, para todo mundo que tá acompanhando a gente. Então, não vai ter a substituição, mas o que eles vão fazer é lançar uma cartela extra. E aí eles botam uma página extra com os jogadores que foram convocados. Porque não tem como fazer a alteração de todo mundo que já tem o álbum.
3: Cartela extra, mais figurinha pra comprar, mais dinheiro pra gastar. Esse álbum é uma fortuna.
1: Eu falei pra minha filha.
3: Não, o que é isso colar em cima? Tem um suplemento, tem um puxadinho pra você gastar mais. E eu falei pra minha filha, nós não vamos completar esse álbum. Não vamos.
1: E pra que você comprou?
3: Não, ela ganhou da avó, do avô. Ah. Eu falei, não, eu tenho o álbum da Copa União de 87, que é o Campeonato Brasileiro que o Flamengo ganhou, certo? Que dizem que não é do Flamengo. Esse eu tenho completo, mas era barato naquela época. O negócio é um investimento, esse álbum de figurinha é um investimento, entendeu? Um negócio caríssimo.
7: São quase mil figurinhas, 980 no álbum, e aí tem um valor alto, né? Porque são R$7,00. O pacote que vem com 7 figurinhas, então...
3: Você tá fazendo álbum, Fernanda?
7: Eu não tô fazendo, não, mas tem muita gente fazendo e fica aquela animação na escola, principalmente as crianças gostam de ficar trocando figurinha, tem muita gente animada, mas a polêmica agora é justamente essa, porque, como o Ivan falou, foi a pior taxa de acerto da Panini dos atletas convocados da seleção brasileira, só 13 dos 18 estão no álbum, e aí vai ter agora o que eles costumam fazer nos últimos anos, é fazer isso, essa cartela extra. A Panini só disse que vai fazer a opção de novas figurinhas, ainda não deu mais detalhes, mas por enquanto, então, quem tá completando o álbum ainda não vai contar, por exemplo, com o Neymar, que era polêmica na convocação. Foi convocado, muita gente quer ter a figurinha dele, mas ele ainda não tá no álbum.
1: Não, e detalhe, ontem, eu dei pro meu filho ontem o álbum, aí as dois primeiros jogadores da seleção brasileira que vieram, quem? Estevão e Bento, os dois que não estavam na convocação.
7: Meu Deus!
1: E foi logo depois, foi tipo uma hora depois da convocação, a gente abrindo lá, eu, nossa, que sorte! Justo eles, mas pegou aquelas brilhantes, que é o que importa, a alegria deles abrindo, e sai aquela brilhante, eles se acham muito sortudos, e tá aí. Mas tem muito jogador fora, hein? Muito jogador errado mesmo na seleção brasileira. Valeu, Fê!

0: Agora 3 horas 28 minutos, tem coluna chegando por aqui. Hora de acelerar com a coluna Acelera Band News.
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3: Olá, amigos da Band News. O nosso papo de hoje é sobre carro clonado. A clonagem veicular é o ato de adulterar um automóvel, geralmente produto de furto, com as informações e dados de outro carro em circulação. Existem diversas formas de aplicar esse golpe, como, por exemplo, modificar os itens de identificação, numeração do chassi, do motor, etiquetas de identificação e gravação dos vidros, simulando ser o veículo original. Porém, o meio mais comum é a clonagem da placa, onde uma placa sem restrição é produzida e inserida em um veículo roubado. Ao consultá-la, retornam-se as informações positivas. Porém, ao vistoriar o veículo, nota-se que seus itens identificadores pertencem ao carro roubado. A clonagem traz grande prejuízo para o proprietário, pois um veículo adulterado não pode ser comercializado. Porém, caso a perícia venha a descobrir qual é o veículo original, o mesmo passa por um processo e pode ser devolvido ao dono que teve o carro furtado. A dica para evitar a compra de um carro clonado é fazer uma vistoria cautelar ou certicar. Ambos os serviços irão analisar os itens identificadores, estrutura da carroceria e histórico veicular. O consumidor que suspeitar que o veículo possui alguma adulteração deve procurar uma delegacia de polícia e fazer o boletim de ocorrência. A autoridade policial se encarregará de dar sequência aos demais procedimentos e, quando confirmada a clonagem, o veículo fica geralmente apreendido sob custódia policial. 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E curta também o nosso canal no YouTube. Até a próxima!
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0: Doutor Daniel Barros, sempre com a gente aqui às terças e quintas-feiras. Vou até pôr uma trilha especial pro doutor. Porque afinal, quem disse que ele não vai falar de Neymar? Quem disse que ele não vai falar de seleção brasileira? Doutor Daniel Barros está sempre em cima da notícia do momento e vai contar pra gente por que a convocação do Neymar era a decisão mais racional do técnico Carlo Ancelotti, hein, doutor Daniel Barros? Boa tarde.
1: Boa tarde, Mi, boa tarde, Andreasa, boa tarde aos ouvintes. Pois é, vou falar que é a decisão mais racional. Não estou dizendo que é a decisão certa, que é a decisão errada, eu nem sei. Eu pouco entendo de futebol, então eu não vou me arriscar a produzir aí a ira dos ouvintes, dizendo que tá certo, tá errado, tinha que ir, eu tinha que não ir. Mas se a gente fizer uma análise racional da tomada de decisão, aí de fato o Ancelotti não tinha muita alternativa. Sabe por quê? É, isso é até um fenômeno que acontece no mundo corporativo, né? Eles chamam do fenômeno cover your ass, né? Cubra sua
0: Eita!
1: bunda, como eles dizem. É, porque é o seguinte, os executivos, eles tomam muitas vezes decisões não pensando na melhor decisão para a corporação. E a gente faz isso muitas vezes no dia a dia, a gente vai entender. Mas a gente toma a decisão que seja mais fácil de justificar depois. Porque às vezes você analisando o cenário, você vê uma decisão que seria talvez melhor, mais produtiva, com mais resultado, mas que se der errado, depois você vai ter mais dificuldade para justificar. Vamos dizer que você tem um fornecedor muito conhecido no mercado, que ele é bastante renomado, mas que você sabe que para aquele serviço talvez ele não fosse o melhor. Se você contratar outro e dá errado, vão te perguntar: por que que você não contratou o melhor? Então, em vez de você contratar o melhor, você contrata aquele que você consegue justificar. Por que que acontece isso? Porque a gente tem um viés de resultado. Muitas vezes a gente analisa as decisões que a gente toma, que as pessoas tomam, baseada nos resultados que elas produziram, e não na decisão, nas informações que a pessoa tinha no momento. Isso fica claro de a gente entender. Se a gente pensa do ponto de vista médico, né? Vamos dizer que tem uma intervenção ali muito difícil para ser feita. E aí o médico arrisca e faz aquela intervenção. Se o paciente sobrevive, o que que a gente pensa? Nossa, aquele médico foi ousado e foi corajoso. Se o paciente não sobrevive, o que que a gente pensa? Ah, o médico foi irresponsável. A mesma decisão, com as mesmas informações que a pessoa tinha ali para tomar, se ela tem um desfecho, a gente julga de um jeito, se ela tem outro desfecho, a gente julga de outro. Por isso que, se o Brasil for bem na Copa, tudo bem, com ou sem Neymar, ninguém ia questionar. Agora, se o Brasil for mal, muito provavelmente iam perguntar para o Ancelotti: ah, por que que não convocou o Neymar? Se tivesse convocado o Neymar, talvez fosse diferente. Se convocar e o Brasil for bem, tá tudo certo. Se não convocar e o Brasil for mal, ele vai ser questionado. Se convocar e o Brasil for mal, aí ele pode jogar a culpa no Neymar, ele consegue justificar a sua decisão. Então, racionalmente, eu acho que não tinha muito como fugir, viu, gente?
2: É o que eu falei, o Neymar hipotético, ele é mais perigoso que o Neymar real. O Neymar hipotético é um perigo.
1: É o espectro do Neymar, né?
2: E ele vira uma
3: se
2: proteção.
3: fizesse.
2: Ele vira uma camada de proteção. Eu entendo isso. Além de tudo, tem a informação da renovação do contrato do Carlo Ancelotti, né? Então ele renovou o contrato para 2030. Ele promete um novo ciclo, certamente sem o Neymar. Neymar vai agora sob grande pressão para que fosse, convoca, se protege, e protegidos também ficam os outros medalhões do grupo, né? Em caso de derrota, a pressão vai para cima do Neymar, não vai para cima dos outros. Então, racionalmente faz sentido, mas não é xadrez, né? É futebol, doutor.
1: Exato, mas aí é isso, se for bem, é uma matriz, convoca ou não convoca, vai bem ou vai mal, né? Então, se
2: Isso.
1: convoca e vai bem, tudo ótimo. Se não convoca e vai bem, beleza, também iam falar, ah, foi ousado. Agora, se ele vai mal, não convoca e vai mal, a culpa vai ser dele. Agora, se ele convoca e vai mal,
2: Isso.
1: ele joga a culpa pro Neymar que não jogou bem. Então, ele se

0: Deixa essa pro próxima edição. Vou te liberar dessa.
1: O Ivan Brandão já tá nessa campanha, tá? O Brandão já tá nessa campanha. Ele até ontem era campanha Neymar na seleção. Agora ele já tá fazendo lobby pro Neymar titular. Eu avisei que isso ia acontecer. Eu avisei.
2: Vamos tem que corda. Merecer, beijo, tem doutor. Que merecer, tem que merecer.
0: Valeu, doutor.
3: Valeu, gente. Até quinta.
0: Até.
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6: Mohamed Salah é o maior símbolo do futebol egípcio, tendo sido protagonista do retorno do país ao cenário mundial após 28 anos de ausência para o torneio da Rússia. Embora a história dele em Copas do Mundo seja marcada por um desempenho individual resiliente, ele também carrega o peso de lesões e eliminações precoces. Salah liderou o Egito na classificação para a Copa do Mundo de 2026, tornando-se o maior artilheiro da história das eliminatórias africanas. A ida para o torneio significará também o fim da trajetória com o Liverpool após 9 temporadas.
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0: Agora 3 horas 43 minutos. De volta por aqui com destaques do trânsito. Seu caminho. As informações chegam agora com o repórter Davidson Ferreira. Ei, Davidson, boa tarde para você.
1: Oi, Gabi, boa tarde para você também. Boa tarde, ouvinte de carona com a Band News. Nesta terça-feira, a BR-381 é o destaque negativo de momento. Trânsito congestionado no General Carneiro em Sabará nos dois sentidos. Rumo ao Espírito Santo, devido às obras que são realizadas por ali, neste momento, motoristas enfrentam cerca de 2 km de fila. Nesse mesmo ponto, do General Carneiro em direção a Belo Horizonte, fila antes da PRF é devido a uma ocorrência sem detalhes, pouquinho depois ali do Bom Destino. Fila pequena não chega a 1 km. Se quiser evitar, caminho alternativo é a MGC-262. Para quem dirige pela anel rodoviário, trânsito somente nos estreitamentos um pouquinho mais intenso, mas sem ocorrências atípicas registradas por agora. 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
0: Obrigada, Davidson, pelas informações. Agora 3h45.
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7: Fiz um pavê maravilhoso no Dia das Mães e preciso muito contar aqui pra vocês. Eu tinha um creme de pavê, aquele básico maravilhoso, de leite condensado, leite, gemas e um pouquinho de amido de milho. Aí, bati um creme chantilly com creme de leite fresco, umas raspinhas de limão e baunilha. Então, preparo número 1, creme de pavê. Preparo número 2, chantilly. Aí, eu fiz um café, coloquei um pouquinho de licor de chocolate e molhei. Então, eu fiz como se fosse o que a gente usa pra fazer o tiramisu. Eu molhei as bolachinhas com essa misturinha de café e no lugar de colocar chocolate em pó, porque eu não tinha, eu coloquei ovo maltine e ficou muito legal. Aí no final, por cima de tudo, uma ganache 1 para 1 de chocolate ao leite com leite. Então eu derreti o chocolate, 200 gramas, botei um copo de leite quente, misturei e coloquei por cima. Nossa, ficou muito bom. Minha filha adorou. Luísa, vou botar a voz da minha filha aqui. O que você achou do pavê que a mamãe fez pra você no Dia das Mães?
8: Muito bom.
7: Foi aprovado. Façam aí também. Se você quiser, você pode falar comigo pelo e-mail hojepode@bandnewsfm.com.br ou pelas redes sociais no @carolecrema. Pode pedir receita, dica. Fala comigo, eu vou adorar.
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15: Um jovem jogador turco que tem como ídolo um brasileiro. Arda Güler, de apenas 21 anos, é tratado desde cedo como a grande esperança da nova geração do país para a Copa do Mundo deste ano. O meia estreou na seleção em 2022, ainda aos 17 anos. De lá pra cá foram 28 partidas oficiais, com 8 gols marcados. Cria da base do Fenerbahçe, o garoto de ouro tem uma relação indireta também com o Brasil. Arda Güler já disse publicamente em mais de uma oportunidade que a grande inspiração dele é o também meia Alex, ídolo do mesmo clube turco. Com destaque nacional construído cedo, o garoto chamou a atenção do Real Madrid. Güler foi contratado pelo clube espanhol em 2023 por mais de 100 milhões de reais.
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0: 3:55, hora do futebol em um minuto, aqui na Band News FM.
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3: Fala, torcedor sintonizado na Band News, eu sou o Thiago Fernandes e estou aqui para falar sobre a convocação da seleção brasileira para a Copa do Mundo de 2026. Nenhum jogador dos times mineiros foi convocado pensando na próxima edição do torneio. No entanto, Carlo Ancelotti convocou muitos jogadores do futebol brasileiro. Para o gol, o técnico convocou Alisson do Liverpool, Ederson do Fenerbahçe e o Everton do Grêmio. Os defensores são Alexandre do Flamengo, Bremer da Juventus, Danilo do Flamengo, Douglas Santos do Zenit, Gabriel Magalhães do Arsenal, Ibanez do Al-Ahly, Léo Pereira do Flamengo, Marquinhos do PSG e Wesley da Roma. Para o meio-campo estão convocados Bruno Guimarães do Newcastle, Casimiro do Manchester United, Danilo Santos do Botafogo, Fabinho do Al-Ittihad e Lucas Paquetá do Flamengo. E para o ataque, Endrick do Lyon, Gabriel Martinelli do Arsenal, Igor Thiago do Brentford, Luiz Henrique do Zenit, Matheus Cunha do Manchester United, Rafinha do Barcelona, Rayan do Bournemouth, Vini Júnior do Real Madrid e Neymar Júnior do Santos. Esta foi a convocação de Carlo Ancelotti pensando na Copa do Mundo de 2026. E aí, torcedor, vocês gostaram da convocação de Carlo Ancelotti?
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8: No horário de Brasília, 4:01.
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9: Olá, boa tarde para você. Pode chegar que você já está entre nós. Seguimos juntos pelas próximas duas horas com muita informação, sempre ao vivo, falando aqui da Rádio Band News FM na nossa primeira hora para o Brasil inteirinho, com as notícias do país e do mundo na nossa segunda hora, aí conectados com o público de São Paulo. Mas se você está acompanhando a gente pelo YouTube, pela nossa live, vamos juntos até às 6 da tarde e a partir de amanhã, com novidade também aqui na Rádio Band News FM. Conta pra gente, Renan Suquevicius. Boa tarde.
8: Oi, Adriana, boa tarde a você, a todo mundo que nos acompanha por aqui. 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
9: E vamos continuar juntos. Nossa semana começando hoje, porque a gente ontem não estava aqui entre nós por conta da convocação da seleção de Ancelotti para a Copa do Mundo. Renan, hoje de verde, sinal de aprovação à seleção de Ancelotti? Não.
8: Ah, tem que aprovar, tá convocado, né? Não tem como rever. Vamos nessa, vamos torcer.
9: Agora é torcer, é isso. Daqui a pouquinho a gente vai falar sobre isso também, trazer repercussão. Vai mandando para cá a sua mensagem, gostou, não gostou dessa seleção, quer falar de outro assunto, quer trazer uma informação nova pra gente? Fique em casa, você tá entre nós, 11-999-592.
8: Sim.
9: Bora começar então girando os principais assuntos de hoje.
8: A Advocacia Geral da União defende que a lei da dosimetria, que reduziu as penas dos condenados por tentativa de golpe de Estado, é inconstitucional. O parecer foi enviado hoje ao Supremo Tribunal Federal.
9: A Associação Nacional dos Peritos Criminais Federais diz que acompanha o caso do perito acusado de vazar informações sigilosas das investigações de fraude no Banco Master. O agente foi suspenso das funções públicas hoje na nova fase da Operação Compliance Zero da Polícia Federal.
8: O presidente dos Estados Unidos, Donald Trump, afirma que o Irã está implorando por um acordo de paz, mas ameaça novos ataques ao país persa. Mais cedo, nessa terça, o exército iraniano disse que vai abrir novas frentes no conflito no Oriente Médio se os americanos retomarem os bombardeios.
9: O presidente da Rússia, Vladimir Putin, é recebido com honras militares ao desembarcar em Pequim para uma visita de Estado de 2 dias. Mais cedo, a China negou que o presidente Xi Jinping tenha dito em reunião com o americano Donald Trump que Putin poderia se arrepender da invasão à Ucrânia. A declaração havia sido publicada pelo jornal Financial Times.
8: O técnico Dorival Júnior reestreia hoje no comando do São Paulo. O tricolor paulista recebe o Milionários a partir das 9h30 da noite no Morumbi pela quinta rodada da fase de grupos da Copa Sul-Americana.
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10: Carl, de 18 anos, é um dos talentos mais promissores do futebol alemão, atuando como meio-campista no Bayern de Munique. Ele ganhou destaque em 2025 quando atingiu o feito de jogador mais jovem do clube a fazer um gol na Liga dos Campeões, aos 17 anos e 242 dias. O novato teve a primeira experiência com a seleção da Alemanha na última data FIFA, saindo do banco de reservas nas vitórias sobre a Suíça e Gana. Embora não tenha marcado gols, Carl é elogiado pela criatividade e por participar da jogada que resultou no gol da vitória de Florian Wirtz aos 45 do segundo tempo.
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9: São 4 horas e 6 minutos. A partir de agora, aqui no Entre Nós, a gente passa a trazer as informações, que são as informações que mais repercutem hoje em Brasília, sobre a relação família Bolsonaro e Daniel Vorcaro, dono do Banco Master. O pré-candidato à presidência da República pelo PL, senador Flávio Bolsonaro, foi pressionado hoje numa reunião do partido sobre a possibilidade de surgimento de novas denúncias contra ele, e ele acabou confirmando uma informação que já havia mais cedo sido publicada pelo Metrópolis de Brasília. E qual é essa informação que repercute tanto? Flávio Bolsonaro admitiu que se encontrou com o banqueiro Daniel Vorcaro depois dele ter sido preso no dia 17 de novembro de 2025 e solto com tornozeleira eletrônica. Portanto, após essa pressão dentro do PL, Flávio Bolsonaro disse que sim, que tinha ido ao encontro de Daniel Vorcaro, que essa reunião aconteceu no final de 2025, quando ele já estava com tornozeleira eletrônica, quando já estava público que ele era acusado de um rombo bilionário que prejudicou os correntistas do Banco Master e que mais tarde acabou, então, levando à liquidação do banco. Vamos ouvir o que disse Flávio Bolsonaro aos jornalistas na saída dessa reunião e daqui a pouquinho a gente traz os bastidores e a repercussão política. Vamos ouvir.
11: E no dia seguinte em que ele foi preso, nesse momento é que nós vimos ali que deu uma virada de chave, nós entendemos melhor que a situação era muito mais grave e em função disso, trago aqui para vocês, eu falei lá dentro para os deputados, mas já vi que a imprensa já divulgou. Eu estive com ele mais uma vez após esse evento, quando ele passou a usar o monitoramento eletrônico, ele não podia sair da cidade de São Paulo. Eu fui sim ao encontro dele para botar um ponto final nessa história. É dizer que se ele tivesse me avisado que a situação era grave como essa, eu já teria ido atrás de outro investidor há muito mais tempo e o filme não correria risco. Então foi uma grande dificuldade nesse momento arrumar outros investidores que pudessem concluir esse filme.
9: Bom, o nome dele é Flávio Bolsonaro, mas parece história de Pinóquio, né? Porque a historinha do Flávio Bolsonaro vai mudando. Primeiro, não, o filme não é financiado por Daniel Vorcaro, gargalhada. Horas depois, sim, é financiado por Daniel Vorcaro, mas é um empresário assim, ilibado, corretíssimo, e ele, Flávio, não sabia de nada que se passava, nenhuma suspeita em torno de Daniel Vorcaro. Agora, depois da publicação desse encontro, ele muda de novo a historinha. E a historinha agora é, sim, fui me encontrar com o banqueiro que estava preso, que todas as manchetes já tinham dito que ele tinha provocado um rombo de pelo menos 12 bi. Mais tarde se descobriu que o rombo é de pelo menos 50 bi. Mas ali, No dia da prisão, é só procurar as manchetes. Todas as notícias davam prejuízo de 12 bilhões de rombo no Banco Master. E agora, então, Flávio Bolsonaro diz, eu fui me encontrar com ele depois da prisão, fui até o encontro dele, estava com tornozeleira eletrônica, mas sempre tem um mas, e o mas de Flávio Bolsonaro foi assim, fui botar um ponto final nessa história. Fui lá frente a frente conversar com um banqueiro que tinha acabado de sair da prisão para botar um ponto final nessa história de financiamento do filme. Então é assim, não é uma amnésia que o Flávio Bolsonaro está pedindo. Ele está pedindo atestado de trouxa para quem escuta essa história que vai mudando a cada dia, vai mudando um pouquinho de acordo com o noticiário que vai demonstrando a mentira que ele está tentando construir. Só que isso agora começa a incomodar os caciques do PL, partido em que ele tenta concorrer à presidência da República. E quem vai trazer as informações dos bastidores para a gente é o Pedro Teixeira, que já está ao vivo aqui. Porque, Pedro, o partido tenta arrumar uma rota de saída para essa candidatura, ou, enfim, para concorrer à presidência da República. E à medida que o próprio partido é surpreendido com novas revelações que tornam a historinha de Flávio Bolsonaro insustentável, aí também a coisa começa a complicar para o partido nessa disputa presidencial, né? Boa tarde.
12: Tudo bem, Adriana, Renan, boa tarde para vocês, para todo mundo que nos acompanha na Band News FM. Mais do que uma alternativa, o partido está querendo buscar respostas para o caso do senador Flávio Bolsonaro. O principal incômodo das lideranças do PL neste momento é porque, na semana passada, quando vieram as primeiras informações deste envolvimento do banqueiro Daniel Vorcaro com o filme do ex-presidente Jair Bolsonaro, todas as principais lideranças do PL questionaram o senador Flávio Bolsonaro sobre quais outras informações poderiam ser divulgadas. E ele se limitou a dizer que eles tinham um vínculo por conta do filme, que as mensagens trocadas eram apenas aquelas que tinham sido divulgadas, que não iriam surgir novas informações. Depois, ao longo dos dias, ele foi dando entrevistas, dizendo que poderiam surgir alguns vídeos mostrando o local da filmagem, um combinado ali para um outro encontro, mas não compartilhou, pelo menos até amanhã desta terça-feira, nenhuma informação sobre este encontro que aconteceu quando o Daniel Vorcaro já estava preso e usando tornozeleira eletrônica na sua casa em São Paulo. E isso gerou muito incômodo, porque eles têm dito para o senador Flávio Bolsonaro que eles precisam ter todas as informações necessárias para desenhar uma estratégia de reação, uma explicação, compartilhar documentos, fotos, imagens, enfim, o que puder ser utilizado para reverter esta maré de queda dentro da candidatura do senador Flávio Bolsonaro. Outro incômodo muito grande é que eles não estão conseguindo antecipar as reações, e as pesquisas, inclusive Atlas Intel divulgada hoje, mostram que o senador Flávio Bolsonaro não avança como estava avançando nos últimos meses. Mostram, inclusive, uma queda. E isso tudo foi colocado na mesa de discussão lá no PL com a participação de parlamentares, deputados, senadores, representantes do partido, para que eles pudessem cobrar o senador Flávio Bolsonaro de melhores informações e melhores explicações e também começar a desenhar um plano de reação. Neste momento, Adriana, ninguém fala em trocar a candidatura, mas há um receio do PL de perder apoios importantes de partidos de centro, que em vários momentos defenderam a candidatura do governador de São Paulo, Tarcísio de Freitas. Essa candidatura não pode acontecer porque o Tarcísio não se desincompatibilizou, mas que agora fazem o seguinte, mandam um recado para o PL dizendo, olha, a gente avisou que a candidatura do Flávio poderia correr risco por conta do relacionamento do Flávio, por conta da instabilidade do Flávio e agora por conta deste relacionamento dele com o banqueiro Daniel Vorcaro. Então há um receio do PL, não só em esvaziar ou derreter a candidatura do senador Flávio Bolsonaro, mas de perder apoios importantes, porque alguns partidos de centro já estão sinalizando o seguinte, olha, eu num primeiro momento não devo apoiar o senador Flávio Bolsonaro ou os candidatos ao governo e Senado do PL aqui na minha região. Vou para um cenário mais independente e depois, conforme o desenrolar das eleições, a gente pode ver. E isso pode atrapalhar as negociações políticas que estavam sendo feitas pelo PL nos estados e na disputa nacional, na disputa para a presidência da República. O recado foi claro para o senador hoje: contribua, compartilhe as informações que eventualmente possam ser divulgadas para que a gente possa desenhar as estratégias de reação e não ficar tomando susto ou sabendo das informações pela imprensa, viu, Adriano?
8: Ô Pedro, vou pegar daqui, vou pedir para que você continue com a gente para falar ainda dessa rede toda no entorno do senador Flávio Bolsonaro, pré-candidato do PL, porque antes, assim que surgiu a primeira informação divulgada pelo portal Intercept, o deputado federal Mário Frias tinha dito que não tinha um centavo do Master na produção do filme sobre a biografia de Jair Bolsonaro. Ele voltou atrás disso e agora a página do The Intercept Brasil publicou um áudio em que o parlamentar agradece ao apoio do banqueiro Daniel Vorcaro na produção desse filme sobre Jair Bolsonaro. O deputado federal do PL, Mário Frias, inclusive, criticou o portal Intercept Brasil, chamou de militância travestida de jornalismo independente. Nessa gravação que o Intercept publicou, o ex-secretário especial de cultura do governo Bolsonaro afirmou que o longa sobre o ex-presidente vai mexer com o coração de muita gente, será muito importante para o país e pediu autorização para informar o dono do Master justamente sobre o andamento da produção. Vamos acompanhar o que ele disse.
13: Só te agradecer, meu irmão. Vamos mexer com o coração de muita gente, vai ser muito importante para o nosso país, tá? Preciso de vez em quando te falar como as coisas vão andando, tá?
9: Bom, Mário Frias então também vai ter que ajustar a história dele, já que saiu de uma situação que não tinha dinheiro, para depois, bem, não é bem assim, é um investidor oculto, e agora também virou, Vorcaro também virou meu irmão do Mário Frias. Antes de falar com você novamente, Pedro, deixa eu só trazer uma linha do tempo, que é importante. Eu sou muito presa, eu fico muito aficionada assim com a linha do tempo, porque a linha do tempo leva a todos nós uma informação muito importante, que é o contexto, o que, que estava acontecendo ali naquele momento. Então, além dessa mensagem de áudio do Mário Frias, o deputado federal e produtor executivo do filme do Bolsonaro para Vorcaro, tem também, trazidas pelo Intercept, mensagens de texto. Então, vou trazer uma linha do tempo só para todo mundo compreender. Olha o que estava acontecendo no Brasil em setembro de 2025. 2 de setembro de 2025. Brasília inteira sabia que o Banco Master era um rombo gigantesco e que a bomba Master ia explodir. No dia 2 de setembro de 2025, os parlamentares do Centrão levam um pedido de urgência para votação de um projeto que estava engavetado lá para que o Congresso pudesse demitir a diretoria do Banco Central. Por quê? Porque sabia que a venda do Banco Master para o BRB seria proibida. O Banco Central não cede à pressão e proíbe essa venda. Quem era o autor dessa... Quem foi que capitaneou esse movimento de pressionar o Banco Central? O deputado Cláudio Cajado, do PP, Partido Progressistas. Aquele em que o presidente é o Ciro Nogueira, que esse ano nós viemos a saber que é suspeito de receber mesada de 500 mil do Vorcaro. Aí, no dia 3 de setembro, o Banco Central rejeita a venda do Master para o BRB. Ali, nessa semana, o Flávio Bolsonaro trocava mensagens com Daniel Vorcaro, meu irmão, meu irmãozão, pedindo mais dinheiro, já tinha levado 61 milhões. No dia 17 de novembro, o Flávio Bolsonaro, o 17 de novembro, o Daniel Vorcaro é preso. E hoje, o Flávio Bolsonaro, então, admite que aquele meu irmão, meu irmãozão, que ele achava que não tinha nada de errado, ele sabia que estava tudo errado, tanto que foi visitá-lo pessoalmente quando ele já estava com a tornozeleira eletrônica na canela. Então, assim, essa é a linha do tempo de como o Centrão, capitaneado por PP e por PL e outros partidos, se movimentou para impedir que o Banco Central liquidasse o Banco Master. Estava todo mundo na mão de quem? Daniel Vorcaro. E aí chegamos ao Mário Frias de hoje. Essas mensagens divulgadas pelo Intercept têm uma mensagem de texto muito reveladora. O deputado Mário Frias escreve assim: para Vorcaro, JB, iniciais de Jair Bolsonaro, JB precisa ter sua verdadeira história revelada. Mensagem de 2024. JB precisa ter sua verdadeira história revelada. 2026 é do Brasil. Deus te abençoe, meu brother. Palavras de Mário Frias para o brother Daniel Vorcaro. Eles estavam falando em 24, mas estavam falando, era de 2026. 2026 é do Brasil. Então, o que de fato estava acontecendo é que Daniel Vorcaro estava comprando proteção para uma eventual eleição de alguém do Centrão ou da família Bolsonaro. O que estava sendo discutido é uma venda da presidência antes de ganharem a cadeira de presidente. Então é isso que estava sendo discutido. Esse é o contexto da linha do tempo que é importante a gente não perder de vista. E aí a gente chega nesse ano com uma delação premiada de Vorcaro, que está para sair, pode sair, mas ele esquece de tudo isso. Ele tem uma amnésia e esquece de contar a mesada do Ciro Nogueira, esquece de contar os telefonemas para o Flávio Bolsonaro, e aí eu volto com o Pedro, porque tudo indica que essa delação subiu no telhado até pela movimentação que a gente viu nas últimas horas, né, Pedro?
12: Sim, a forma como o Vorcaro negociava com os políticos, né, Adriana, mostra que ele não tinha ideologia política única e exclusiva para a sua proteção. Bom, sobre a delação, aconteceu o seguinte: ontem a Polícia Federal transferiu o Daniel Vorcaro da cela de Estado-Maior, uma sala grande que ele tinha à disposição na Superintendência da Polícia Federal, onde ele podia se encontrar com seus advogados para desenhar um acordo de delação premiada. O Daniel Vorcaro foi transferido para uma cela comum lá da Superintendência, que é bem limitada, inclusive não tem banheiro exclusivo, nada disso. Ele precisa compartilhar o espaço com os outros presos que estão ali na Superintendência da Polícia Federal. Além disso, por decisão do ministro André Mendonça, relator do caso, ele pode se encontrar duas vezes por dia com os seus advogados no período de 30 minutos, sem que os advogados levem nenhum material de trabalho, apenas um encontro ali de defesa com o preso, para que ele possa discutir coisas específicas, diferentemente de como estava acontecendo, quando antes ele podia se encontrar todos os dias, das 9 da manhã até as 5 horas da tarde, sem limite de horário, justamente para debater esta delação premiada. A modificação foi vista aqui em Brasília, Adriana, como um recado claro da Polícia Federal e da Procuradoria-Geral da República. O que você apresentou, você já apresentou. A partir de agora, a gente vai seguir com as investigações, com as informações que a gente tem. E aí, essa mensagem faz com que o Daniel Vorcaro comece a ter maior risco de não ter o acordo de delação premiada firmado junto com a Polícia Federal e com a Procuradoria-Geral da República. Dependia também da homologação do ministro André Mendonça, porque compartilhar informações, essas informações foram enviadas de forma limitada na avaliação dos investigadores. Por exemplo, ele não explicou qual a relação dele com o Ciro Nogueira, por que ele puxou o filme do ex-presidente Jair Bolsonaro e várias outras questões que já foram descobertas pela Polícia Federal e que não estão no documento enviado pela defesa de Daniel Vorcaro, a PF e a PGR. Volto contigo.
8: Obrigado, Pedro, pelas suas informações. Bom trabalho aí em Brasília. Bom, a gente fala ainda de questões ligadas à eleição, reflexo de tudo isso, inclusive, que vem sendo descoberto por parte da imprensa, principalmente do portal Intercept Brasil e repercutido por toda a imprensa com relação ao senador Flávio Bolsonaro, pré-candidato do PL à presidência da República. A nova pesquisa Atlas Bloomberg indica que Flávio Bolsonaro perdeu 5 pontos percentuais depois da divulgação desse áudio, que mostra ele fazendo uma cobrança a Daniel Vorcaro com relação a investimentos ao filme sobre a história de Jair Bolsonaro. A quantia de R$134 milhões seria usada para essa produção, né? O levantamento com intenções de voto para a presidência da República foi divulgado hoje no primeiro cenário. O pré-candidato do PL marcou 34,3% e aparece em segundo lugar. Na pesquisa do mês passado, Flávio Bolsonaro tinha 39,7%. O presidente Lula do PT se manteve estável no primeiro lugar. O pré-candidato à reeleição passou de 46,6% para 47%. Renan Santos, do Missão, tem 6,9% na atual pesquisa. Romeu Zema, do Partido Novo, alcançou 5,2%. Ronaldo Caiado, do União Brasil, foi lembrado por 2,7% dos eleitores. Augusto Cury, do Avante, e Aldo Rebelo, da Democracia Cristã, não chegaram a 1% dos votos. 1,4% dos entrevistados vai votar em branco ou anular um voto. 1,9% não sabe. Flávio Bolsonaro também teve queda nos índices no eventual segundo turno contra o presidente Lula. Em abril, o senador estava numericamente à frente do petista. Na ocasião, o pré-candidato do PL tinha 47,8% das intenções de voto, o atual presidente tinha 47,5%. Agora, o petista tem 48,9% contra 41,8% de Flávio Bolsonaro. Lula também vence em segundo turno nos cenários testados com Renan Santos, Romeu Zema e Ronaldo Caiado. 5.032 pessoas responderam essa pesquisa entre a quarta-feira da semana passada e ontem. A margem de erro do levantamento é de 1 ponto percentual, para mais ou para menos.
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0: Rodrigo Orengo chegando para arrematar essa história com a gente. Orengo, boa tarde para você. Muitas dúvidas de quantas novas revelações surgirão, quantas vezes mais novas histórias serão contadas e sobre o impacto político na campanha, aí, a principal campanha da extrema-direita, da direita, que é de Flávio Bolsonaro, já nessa pesquisa mostrando um enfraquecimento, mas não se sabe se é uma coisa pontual ou se essa queda vai, de fato, prevalecer nas pesquisas seguintes que estão para serem divulgadas aí pelos próximos dias, né?
1: É verdade. Sabe, Adriana, que há uma questão de estratégia agora na campanha, né? Os próximos passos serão decisivos. Essa é a avaliação de muitos aliados de Flávio Bolsonaro, né? Porque muitos foram pegos de surpresa. Avaliavam que uma estratégia tinha que ser definida na primeira notícia, né? No primeiro vazamento, na primeira descoberta, né? Já colocando tudo às claras, né? Até para ajudar na linha de defesa dos aliados do senador, né? Quando há divulgações a conta-gotas, né? Informações que obrigam, inclusive, aliados a mudarem o discurso, isso complica. Então há uma cobrança hoje, uma cobrança interna da linha do partido e também da candidatura para que essa estratégia esteja bem definida e tente se antecipar a esses fatos, né? Isso vem no momento em que negociações importantes estão sendo conduzidas do ponto de vista regional. Esse é aquele momento de fechamento de alianças, de alinhamento, de chapas que vão concorrer nos estados. E, obviamente, acaba criando ruídos, né? Então, prejudica. Agora, há aliados de Flávio Bolsonaro que entendem o seguinte: a candidatura vai permanecer, mesmo com a queda nas pesquisas, e acreditam que vai haver recuperação, então apostam em prazos daqui a 10, 15 dias para mostrar algum tipo de recuperação, inclusive nessas pesquisas, né? E sustentam que Flávio Bolsonaro é o candidato mais viável da oposição. Então é preciso manter nesse momento de maior dificuldade a candidatura. Hoje, esse evento lá no PL, com as bancadas federal, né, bancada da Câmara e do Senado, tinha um objetivo de mostrar um alinhamento, de mostrar um fechamento em torno do nome de Flávio Bolsonaro. Então tinha lá essa estratégia da unidade. O problema é que quando se reúne todos, deputados, senadores, apoiadores, vem o novo fato. O novo fato que é justamente o encontro de Flávio Bolsonaro com Daniel Vorkari. Então o momento que era para mostrar unidade vira um momento de mais explicações, né, novas explicações. Isso, claro, que acaba atrapalhando essa estratégia aí, até de defesa do candidato, né? Então, agora há uma expectativa, né, dos próximos dias e se realmente teremos novas revelações, mas há uma cobrança interna, uma definição mais clara de estratégia, inclusive de defesa da candidatura de Flávio Bolsonaro.
0: Tá certo, Orengo, até porque os partidos tentam arrumar uma estratégia de campanha. Agora tem que arrumar uma estratégia de saída para todas essas denúncias. E aí, cada hora tem que mudar essa estratégia porque surge uma denúncia nova e a história tem que mudar. É um desgaste político muito grande. Vamos aguardar pelas próximas pesquisas e pelos próximos fatos. Obrigada demais, viu?
1: Valeu, um abraço.
0: Tchau, tchau.
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9: Copa de 1994 nos Estados Unidos foi a última disputada por Diego Armando Maradona. Aos 33 anos, ele chegava para conduzir a Argentina a mais um título mundial. E para mostrar também que o período em que ficou suspenso pelo uso de cocaína tinha ficado para trás. No início, a Argentina aparecia como favorita ao título, com vitórias sobre a Grécia por 4-0 e Nigéria por 2-1. Contra os gregos, após fazer um dos gols, ficou marcada a comemoração de Maradona aos berros na direção das câmeras. No entanto, o craque caiu no exame antidoping, deixou o Mundial e, sem ele, a Argentina acabou sendo eliminada pela Romênia nas oitavas de final.

0: Agora 4 horas 33 minutos, uma pequena pausa no Entre Nós para as atualizações do noticiário aqui da rádio Band News FM Belo Horizonte. Seu caminho. Tem destaques do trânsito chegando por aqui com Davidson Ferreira. Diga, Davidson.
1: Tem atualização do anel rodoviário Gabi, temos pontos lentos nos dois sentidos. Rumo à Vitória, congestionamento do Betânia ao Madre Gertrudes por excesso de veículos. Atenção motorista, esse trecho é perigoso, fila após a Via do Minério. No trevo do Betânia, é possível desviar inclusive pela Via do Minério ou Úrsula Paulino. Sentido Rio, dois pontos complicados, nos estreitamentos do São Francisco e Praça São Vicente. Enquanto for possível, fique na marginal. 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
0: Obrigada, Davidson, pelas informações. Agora 4h34.
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0: ser ponto de renegociação de dívidas do programa Novo Desenrola Brasil. Os descontos podem chegar a até 90% do total da dívida.
1: A escritora Adélia Prado continua internada em um hospital da cidade mineira de Divinópolis para tratar uma infecção. Segundo o mais recente boletim médico, a poetisa de 90 anos tem uma boa evolução clínica e quadro de saúde estável dentro do esperado para a idade dela.
0: A atriz Fernanda Torres confirma presença no novo filme da diretora Bárbara Paz. Ela vai contracenar com o americano Willem Dafoe no longa que ainda não tem data para estrear nos cinemas.
1: A cantora Anitta anuncia que vai lançar uma música inédita e que faz parte de temas oficiais da Copa do Mundo. A canção Go será divulgada na próxima quinta-feira. A brasileira também será uma das atrações no show de abertura do Mundial.
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0: 4h41, a gente fala com o Killing agora sobre o Brasil. Killing, boa tarde para você. Uma seleção de gringos, uma seleção brasileira que joga na Europa. Poucos convocados aqui de times brasileiros. Vem todo mundo aí da gringa, Killing. O que você conta pra gente da repercussão?
1: Tudo bom, Adriana? Boa tarde a você, Renan, e a todos que nos acompanham. Olha, acho que tem até um número considerável de jogadores que atuam no Brasil, 7, né? No Flamengo são 4, mas olha, de fato, a maioria realmente atua aqui na Europa. Na Premier League, são 8 jogadores, tem atletas do Arsenal, como o Gabriel Magalhães, o Gabriel Martinelli, mas há também atletas que atuam em clubes mais modestos, não muito conhecidos no Brasil, como, por exemplo, o Igor Thiago, do Brentford, que é um time aqui de Londres. E o Igor Thiago, ele tem 24 anos e fez quase toda a carreira dele fora do Brasil. Então muita gente não conhece esse atacante, mas olha, ele é o vice-artilheiro da Premier League, tem 22 gols, 1,91m, aquele camisa 9 de área que tem faro de gol. Outro nome é o Rayan, do Bournemouth, que é um time modesto aqui da Inglaterra, mas que está bem, viu, sexto colocado na Premier League e agora está inclusive ganhando do poderoso Manchester City. Mas tem casos fora da Inglaterra, né, de jogadores jovens que tomaram decisões difíceis e foram recompensados, como o Endrick, que estava no Real Madrid, saiu do Palmeiras, no maior clube do mundo, sem muito espaço, optou pela França e no Lyon apresentou um bom futebol e agora está convocado à seleção brasileira. E é claro que essa convocação repercutiu no mundo todo, né? Seleção brasileira, time mais vitorioso, com o Carlo Ancelotti, o treinador mais vitorioso, com passagens em grandes clubes do futebol europeu e toda a expectativa sobre Neymar ser ou não ser convocado. Então, o jornal Marca da Espanha falou em surpresa. Já o L'Equipe da França falou é a última dança de Neymar. Aqui na Inglaterra, muitos questionamentos sobre a parte física do Neymar. E lembrando, né, os jornais, que ele não atua pela seleção brasileira desde 2023. Mas é isso, os 26 convocados foram definidos por Carlo Ancelotti. Tem gente que gosta, gente que não gosta, faz parte desse debate. Acho que todo mundo vira técnico da seleção brasileira, mas esses são os 26 nomes que vão tentar o Hexa do Brasil nos Estados Unidos.
0: Aqui entre os nossos ouvintes, logo no comecinho do Entre Nós, a gente falou sobre o assunto e teve mensagem de ouvinte dizendo que estranhou aquela festança, né? Aquele grande evento para anunciar uma seleção. Eu confesso que eu estranhei também, viu, que, nossa, uma demora para a gente saber a notícia. Enfim, tomara que a seleção vá e jogue à altura da festa que foi feita ontem para indicar os 26 aí. Vamos torcer. Agora nos resta torcer, né? Obrigada demais, viu, Killy?
1: É verdade. Não é comum essa festa toda para anunciar lista, viu? Na Inglaterra, na França, é um pouquinho diferente.
0: Mais objetivo, né? Mais direto ao ponto. A gente faz muita festa antes, me dá até um certo medo. Mas vamos que vamos. Obrigada, querido.
1: Vamos lá. Até mais. Tchau, tchau.
0: Tchau, tchau.
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0: O que foi destaque por lá, Ju? Boa tarde.
1: Ele quase não falou de juros, ficou falando sobre o Banco Master e aproveitando ali para passar seus recados, que tem a ver mais com a questão do Banco Central, viu, Renato? O funcionamento ali do Banco Central. Boa tarde para você, para Adriana. Boa
2: Boa
1: tarde para
2: tarde.
1: você que está aqui na Band News FM. Olha, o presidente do Banco Central participou de comissão ali da Comissão de Assuntos Econômicos do Senado a comissão foi formada para poder falar sobre o caso Master. Então, de novo, ele foi questionado sobre o encontro do presidente Lula em 2024, em dezembro de 2024, com o dono do Banco Master, o Daniel Vorkari, e ele reafirmou que o Lula orientou a tratar o tema de forma técnica, né? Lembrou que o Vorkari, segundo o Galípolo, tinha ido lá para reclamar, dizendo que ele estava sendo perseguido, porque os grandes bancos estavam muito incomodados, porque ele estava tirando fatia de mercado dos grandes bancos. E ele disse que ele chamou o presidente do Banco Central, Gabriel Galípolo, que quando ele chegou na reunião, a reunião inclusive já tinha começado, e que ele falou: olha, o presidente do Banco Central vai ser o Gabriel Galípolo. Na época ele era diretor e já tinha sido escolhido para assumir no lugar do Campos Neto no mês seguinte, né, em janeiro de 2025. E ele falou: olha, o Gabriel Galípolo é técnico e ele vai te dar um tratamento técnico. Então, reafirmando aí, foi uma conversa que aconteceu e que esse foi o conteúdo ali do encontro. O Galípolo aproveita essa sabatina ali, digamos assim, no Congresso hoje, para que ele está sendo cobrado do Banco Central precisar agir de uma forma mais dura ali na fiscalização. E aí ele aproveita para falar: olha, a gente está mudando regras, né? Mudou, uma série de regras já foram anunciadas, só que a gente precisa de gente, de recurso. Então ele aproveitou para pleitear de novo a aprovação da autonomia financeira do Banco Central, que é uma questão séria ali, tá? Eu que acompanho o Banco Central há muito tempo, venho acompanhando, assim como outras instituições, Comissão de Valores Mobiliários, que a gente cobrou muito também de não ter visto, fraude, desvio, são instituições. A CVM, então, está depauperada. Não tem diretor já há um tempão, está com cadeira vazia. Então ele fala, pelo amor de Deus, o presidente do Banco Central, aprovem o projeto de lei da autonomia financeira. E aí ele manda um recadinho duro ainda. Ele fala assim, Dri, Renan, ele fala assim: eu temo que, da forma como está acontecendo a discussão, o Banco Central é uma instituição que não vai botar para jogo o seu mandato, ele não vai negociar o seu mandato, e o meu receio é que o fato do Banco Central não negociar o seu mandato, ele possa ser asfixiado porque não entra no jogo político. Então ele foi duro ali, porque uma hora o senador Renan Calheiros questionou que ele defende a autonomia, mas não do jeito que o texto está. Ele falou: mas toda hora tem alguma mudança no texto. Esse texto que o senhor falou, inclusive, já foi alterado. Então nenhum texto nunca é suficiente, então rolou um estresse ali. E por último, eu queria destacar a questão do juro, que foi pouco falado, mas ele falou: olha, o juro está fazendo efeito. Mas ele diz que precisa desobstruir os canais para que o juro de fato possa derrubar mais rapidamente a inflação e também para o juro não precisar ser tão alto no Brasil. E uma das questões, Dri, Renan, é o crédito subsidiado. O governo está anunciando agora 30 bilhões de reais em crédito subsidiado para, através do BNDES, financiar a troca de carro de aplicativo e taxista. É importante? Claro que é importante. A questão é que não tem dinheiro para tudo, né? Já foram mais de 160 bilhões de reais em medidas para estimular a economia. Então tem que escolher, né? A questão, assim, tudo é meritório. Ainda mais num país que tem uma desigualdade enorme, as pessoas ralam para caramba para ganhar seu dinheiro suado ali. A questão é que, no final das contas, vai gerar mais inflação. Você vai dificultar a queda do juro, e aí isso dificulta lá na frente o crescimento. O Brasil tem repetido, né, esse roteiro já há muito tempo, e aí isso vai gerando um baixo crescimento, a nossa renda não melhora. Então a crítica nesse momento é essa. Claro que é meritório, tudo, né, todo mundo merece algum tipo de ajuda,
2: Precisa.
1: precisa. A questão é ser sustentável ao longo do tempo, né?
2: Não, mas ficou muito clara a sua explicação de vai oferecendo crédito mais barato, subsidiado para um lado, para o outro, subsídio de gasolina, do diesel, tudo o que precisa fazer e no final das contas, todas esses benefícios acabam dificultando o dever de casa principal, derrubar a inflação, cair queda de juros, né? Provocar a queda de juros. E a gente não pode esquecer que tudo isso está num contexto dos o pacote de bondades que o governo abre também há poucos meses da eleição.
1: Exato.
2: Então a gente está trazendo todas as denúncias, as mentiras, as historinhas que vão mudando do lado da oposição, que é o lado do principal concorrente até agora, Flávio Bolsonaro, mas do lado do governo ele abriu o pacote de bondades e aí vai tirando. Vai tirando presente, presente, presente, chega uma hora que a conta do presente bate em todos nós e não necessariamente é na direção do que a economia precisa, né?
1: Exatamente.
2: Então, isso é um problema sério. E que a gente vai continuar noticiando pelos próximos meses até esse período eleitoral passar, né?
1: Exatamente.
2: Obrigada, viu, Ju?
1: Obrigada.
2: Tchau, tchau.
1: Beijo.
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4: Olá, pessoal, em pauta voando alto. Vamos lá, o BH Airport sobe o mais alto degrau do pódio de destinos domésticos atendidos por aeroportos brasileiros, conquistando um marco histórico na aviação do país e assumindo a liderança do ranking. Com 62 rotas nacionais, vejam bem, o BH Airport supera Viracopos com 59 e Guarulhos com 58. O quarto lugar é do Galeão, com 42, seguido de Brasília com 38. O resultado reflete a ampliação da malha aérea e posiciona Minas Gerais de forma ainda mais competitiva na conexão entre turismo, negócios e desenvolvimento regional. Muito bem, né? Parabéns aí. E eu fiquei sabendo até recentemente que não é maior ainda os destinos aqui para Minas Gerais, porque, ao contrário de outros estados que fazem um aporte às companhias aéreas para que não só mantenham os voos aqui, como também impulsione também voos regionais para esses estados que dão aí uma ajudinha, né? E, por outro lado também, embora eu tenha dados aqui que sejam mais antigos da FEComércio, reza que o volume de atividade turística em Minas Gerais cresceu 0,3% em fevereiro comparado a janeiro. É uma pesquisa anterior, né? Superando a média nacional, que recuou 0,9%. Nossa, pensa bem lá fora o que é o turismo, né? Apesar do resultado mensal positivo, o Núcleo de Estudos Econômicos da FEComércio sinaliza preocupação. E a economista Fernanda Gonçalves alerta para a trajetória de fragilidade do setor de serviço como um todo, impulsiona por transporte e serviços às famílias. Embora haja reação mensal, o turismo mineiro acumula quedas interanuais expressivas e ritmo inferior ao nacional dos primeiros meses de 2026. Um dado também, eu participando de um jantar promovido aí pela BH Airport, foi colocado que também a questão do receptivo em Minas Gerais, embora tenha um hotel aqui em Ouro Preto que inaugurou ali, outro ali, o que que a gente tem de receptivo à altura do que um Caribe oferece de hotelaria, de bom serviço, tudo ainda é muito precário, verdade seja dita. Mas é isso aí, vamos que segue aí. Um abraço, minha gente, até o próximo.
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2: Bora?
0: Vamos nessa.
2: Seguimos para nossa segunda hora, conectados aqui com o público de São Paulo. Você que está em outro estado, fica com as notícias locais aí da sua região. A gente está de volta, eu estou de volta às 7h20. Renan, se quiser, pode me acompanhar também. 7h20 no Jornal da Band, com transmissão aqui na Rádio Band News FM. Mas a gente segue juntinhos pela live no YouTube até às 6 em ponto, para quem está assistindo ao Entre Nós.
0: Até amanhã.
2: Obrigada.
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20: 5 horas, 1 minuto. Muito boa tarde para você, ouvinte sintonizado aqui na Band News FM Belo Horizonte, nos 89,5 e também para quem nos acompanha ao vivo em imagens no YouTube da TV Band Minas, a transmissão da nossa live. Esse é o Jornal Band News Minas, segunda edição. Eu sou Gabriela Oliveira e ao meu lado está Josiele Lemos. Olá, Josi, boa tarde para você.
21: Olá, Gabi, boa tarde para você também, para os nossos ouvintes, aquele que nos acompanha no rádio e também no YouTube. Seguimos juntas para atualizar o noticiário desta terça-feira, 19 de maio de 2026.
20: E a FEMIG, Fundação Hospitalar de Minas Gerais, confirma a presença de bactérias na água da maternidade Odete Valadares, em Belo Horizonte, e afirma em nota que realizou a limpeza e desinfecção dos reservatórios e caixas d'água da unidade, além de outras ações previstas no plano de ação. Servidores denunciam que a água estaria sendo usada na desinfecção de instrumentos.
21: O exame feito pela própria fundação em abril e repassado à gestão em maio identificou bactérias acima do limite do Ministério da Saúde, incluindo a que pode causar infecções graves em pessoas com baixa imunidade. Também foram encontradas bactérias que indicam possível falha na limpeza. O Sindicato dos Trabalhadores cobrou esclarecimentos e a comprovação das medidas adotadas. Eles aguardam resposta da FEMIG para definir as próximas ações.
20: Mudando de assunto, o Ministério Público Federal em Minas Gerais abre um inquérito para investigar a Copasa por suspeita de espionagem contra deputados durante o processo de privatização da estatal. Segundo a portaria publicada na última semana, a investigação apura possíveis violações de direitos fundamentais e da Lei Geral de Proteção de Dados.
21: As denúncias apontam que a empresa teria contratado uma consultoria para mapear pessoas impactadas pelo processo. Em nota, a Copasa informou que ainda não recebeu notificação oficial do Ministério Público Federal e afirmou que o processo segue as normas legais de governança e compliance.
20: No destaque local, os trabalhadores da Educação Municipal de BH decidem manter a greve da categoria. A decisão foi tomada hoje em assembleia na Praça Afonso Arinos, no centro da capital, e aprovada por unanimidade. A paralisação já dura 22 dias e começou no dia 27 de abril. O Sindrede BH afirma que as negociações com a Prefeitura e a Secretaria de Educação não avançaram.
21: Em coletiva na semana passada, o prefeito Álvaro Damião disse que das 8 reivindicações, 6 já teriam sido atendidas. Segundo a diretora do sindicato, Thalita Barcelos, a greve continua por recomposição salarial, falta de servidores e críticas à terceirização e à privatização de serviços na educação.
22: A categoria decidiu e entende que é insuficiente o reajuste indicado pela prefeitura de 4,11, considerando que o reajuste do piso é de 5,4 instituído em lei federal. O nosso salário já está com uma defasagem considerável, a gente já ganha inferior ao piso, sendo que no início da nossa carreira, do estabelecimento da lei do piso, a gente ganhava um valor significativamente acima do piso. Desses itens que ele disse, afirmou que atendeu, não procede, porque nós temos uma pauta com diversos outros itens, não são somente esses itens que ele indicou. Então não é verdade que ele atendeu a grande parte desses itens.
21: A Assembleia terminou com um ato em frente à Prefeitura. Uma nova reunião está marcada para esta sexta-feira, às 14h, na Praça da Estação.
20: E na política, o presidente nacional do PT, Edinho Silva, afirma hoje que o senador Rodrigo Pacheco recusou a possibilidade de disputar o governo de Minas nas eleições deste ano. A declaração foi dada em entrevista ao podcast Warren Política.
23: Em Minas Gerais, nós estávamos trabalhando com a candidatura do Rodrigo Pacheco. Infelizmente, ele optou por não ser candidato. Nós reabrimos o diálogo em Minas Gerais, estamos conversando com várias lideranças em Minas e eu tenho certeza que nós vamos construir uma candidatura forte, um palanque forte para o presidente em Minas.
21: E falando ainda sobre essa notícia, nos bastidores, o nome de Pacheco era visto como uma das principais apostas para uma candidatura capaz de unificar forças políticas no estado. Com a decisão, o PT afirma que segue em diálogo e avaliando outros nomes em Minas Gerais para a disputa. A expectativa também é construir uma candidatura competitiva e um palanque forte no estado.
20: No futebol, o Cruzeiro entra em campo hoje pela Copa Libertadores. Logo mais, às 9h30 da noite, a Raposa encara o Boca Juniors na Argentina. O duelo na La Bombonera pode definir a classificação ou complicar a situação do time para ir às oitavas. A equipe celeste ocupa a segunda colocação do grupo D, com 7 pontos. Para a partida, o técnico Arthur Jorge não poderá contar com o goleiro Cássio e o volante Matheus Henrique, lesionados. O lateral direito, William, afastado por problemas pessoais, e também o atacante Arroio, que segue suspenso.
21: Por outro lado, os atacantes Bruno Rodrigues e Inês em Villarreal, desfalques contra o Palmeiras, voltam a ficar à disposição. A provável escalação é Otávio, Wagner, Fabrício Bruno, Jonathan Jesus e Kaique Bruno, Lucas Romero, Gerson e Matheus Pereira, Christian, Luiz Sinisterra, Lucas Silva e Caio Jorge.
20: Tudo isso e muito mais a partir de agora no Jornal Band News Minas, segunda edição, que já começou.
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5: Minas Gerais está sob alerta de perigo potencial para tempestades até esta quinta-feira, segundo o IMET, o Instituto Nacional de Meteorologia. Em Belo Horizonte, o céu fica entre parcialmente nublado a nublado, com previsão de pancadas de chuva, ventos fortes e raios isolados. A temperatura na capital varia entre 18 e 29 graus, com a umidade do ar em torno de 45%. No estado, há previsão de chuva e trovoadas isoladas no Triângulo Mineiro, Centro, Sul, Campo das Vertentes e na Zona da Mata. Já nos vales do Jequitinhonha, Mucuri e Rio Doce, o céu fica parcialmente nublado. Nas demais áreas, o tempo segue entre claro a parcialmente nublado. As temperaturas em Minas variam entre 12 e 33 graus.
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21: 5h08. Quem está conosco hoje no trânsito é o Davidson Ferreira e ele chega falando, atualizando a situação do trânsito na capital mineira e também região metropolitana. Fala de Contagem, Avenida Cardeal Eugênio Pacelli. Oi, Davidson, boa tarde para você.
24: Olá, boa tarde para vocês no estúdio. Josi, Gabi, ouvinte sintonizado aqui no Jornal Band News Minas, segunda edição desta terça-feira. Destaque para abrir os trabalhos: Contagem, congestionamento nos dois sentidos da Avenida Cardeal Eugênio Pacelli, bairro Cidade Industrial. Pior agora no sentido BH, reflexo de uma ocorrência ainda sem detalhes depois do elevado sobre a Praça Papa João 23. Na reta do bairro Amazonas, Fernão Dias já com reflexos. No sentido Betim, Cardeal Eugênio Pacelli também com trânsito pesado. Vale evitar, nesse vai-vem entre Contagem e Belo Horizonte, prefira Tereza Cristina ou Via Expressa. 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
20: 5h09, nós temos por aqui a nossa central de ouvintes, Ricardo Boixá, para você, ouvinte Band News FM, participar aqui conosco da nossa programação. Você pode enviar sua atualização do trânsito, alguma sugestão de reportagem, elogio, crítica. Este é o espaço destinado, né, de participação conosco por meio do nosso WhatsApp. Anote aí o número, é o 31992138343. Lembrando que as mensagens por aqui devem ser por texto ou áudio, não vale ligação. Essa é a nossa central de ouvintes, Ricardo Boixá. Nós também estamos pelas redes sociais, no Instagram, arroba Rádio Band News BH, e também a nossa página no Facebook, Rádio Band News Belo Horizonte. Aproveite, nos acompanhe também pelas redes sociais, curta, compartilhe as nossas publicações por lá também. E antes da gente começar aqui nosso giro de reportagem, Josi e ouvintes, hora de sorteio por aqui no nosso jornal. Amália Rodrigues, uma das maiores vozes, né, da música do século XX, símbolo do fado português, será homenageada no espetáculo Amália Rodrigues Sinfônico, que chega ao Brasil para uma série de apresentações especiais. Aqui em BH, o concerto será realizado no Grande Teatro Palácio das Artes, no dia 26 de maio, semana que vem, às 20h30 da noite. E você que nos acompanha por aqui pode concorrer a 2 pares de ingressos para essa apresentação especial. Então, olha só, os 2 primeiros ouvintes que nos acompanham em nossa live no YouTube da TV Band Minas e mandar a palavra quero lá no chat, vai ganhar este par de ingresso. Então, vou repetir, os 2 primeiros ouvintes que nos acompanham em nossa live no YouTube da TV Band Minas e mandar a palavra quero lá no chat, vai ganhar este par de ingresso para este espetáculo, né, de homenagem ao espetáculo Amália Rodrigues Sinfônico, que chega ao Brasil. Será realizado no dia 26 de maio no Grande Teatro Palácio das Artes. Daqui a pouquinho eu volto com os 2 ganhadores deste par de ingressos.

0: 5:12, a Justiça de Minas Gerais determina uma série de medidas imediatas contra a empresa Sigma Lithium, responsável pelo empreendimento Grota do Cirilo, nos municípios de Araçuaí e Tinga, no Vale do Jequitinhonha. Daniel Martins traz mais detalhes.
1: Uma decisão da Justiça de Minas Gerais reconhece que a empresa Sigma Lithium S.A. está violando direitos fundamentais de moradores dos municípios de Araçuaí e Itinga, no Vale do Jequitinhonha, e obriga a mineradora a tomar medidas imediatas para mitigar os problemas. A população das cidades denunciou diversos problemas causados pela Sigma por meio do empreendimento Grota do Cirilo, nas comunidades Piauí, Poço Dantas, Ponte do Piauí e Santa Luzia. Dentre elas, poeira, ruídos, tremores, rachaduras em casas e problemas de saúde. A pedagoga Ana Cláudia de Souza mora na comunidade Poços Dantas e afirma que o direito de ir e vir também foi ferido.
2: Hoje é transformada, né, por uma série de danos sociais, ambientais, de direitos usurpados, né? A gente não tem direito de ir e vir sem ser monitorado. E muitas entradas e saídas da comunidade hoje são da empresa. A gente tem uma única entrada e saída da comunidade hoje, né? Então a gente vive cercado por mineradoras, né? E principalmente por essa mineradora em si.
1: Na decisão proferida nesse domingo, dia 17, a justiça reconheceu a existência de indícios de violação de direitos fundamentais, como saúde, moradia e liberdade de locomoção. Além disso, destacou ainda que os dados apresentados, inclusive da própria mineradora, apontam níveis de poluição acima dos limites legais e impactos diretos na qualidade de vida das comunidades locais. E segundo a promotora do Ministério Público de Araçuaí, Úrsula Cunha, as versões apresentadas pela mineradora e os moradores eram diferentes e foi possível comprovar a real situação dos locais por meio de visita técnica.
3: Nós conseguimos ir até o local e visualizar os altos níveis de poeira, as rachaduras nas residências. Ainda que as operações tenham sido reduzidas durante a nossa visita, foi possível visualizar os caminhões de enorme porte. As casas que estão isoladas, elas passam ao entorno da operação, por dentro da operação. Então, colocando em risco a vida dessas pessoas que têm que passar, juntamente com caminhões de grande porte, com veículos que estão ali durante a operação.
1: Dentre as medidas determinadas pela Justiça está a suspensão imediata das atividades que geram ruído no período noturno das 10 da noite às 6 horas da manhã. A mineradora deverá custear em até 60 dias a contratação de auditoria técnica independente para avaliar os impactos de poeira, ruídos e vibrações e propor medidas de controle. Em 30 dias terá de elaborar e implementar um programa de reassentamento opcional para as famílias e assegurar acesso viário definitivo para 4 famílias que vivem isoladas, com via pública segura e independente das operações da empresa. A empresa também deverá custear uma assessoria para acompanhar o caso e apoiar os moradores e financiar ações de saúde pública voltadas ao diagnóstico, monitoramento e tratamento dos moradores em parceria com os municípios, depositando 50 bilhões de reais em juízo como garantia para o cumprimento das obrigações. As denúncias iniciais do caso foram levadas para a Comissão de Direitos Humanos da Assembleia Legislativa de Minas Gerais. E a presidente da comissão, a deputada estadual Bela Gonçalves, do PT, destaca que a Casa do Legislativo Estadual está sempre aberta para as denúncias da população.
4: O cidadão pode vir diretamente nas reuniões das comissões, né? Tem um canal no portal da Assembleia Legislativa para você mandar um informe para as comissões, mas também vocês podem procurar uma deputada e um deputado que faz parte da comissão para acompanhar o caso, que eu acho que é a medida mais efetiva, né? É você procurar um representante que possa levar às comissões as suas demandas.
1: Em nota, a Sigma Lithium alega que acredita que a decisão é injustificada e está em dissonância com o sólido Estado de Direito do Brasil e afirma que irá recorrer da decisão, já que o devido trâmite legal do processo não foi seguido. Porém, diz que irá cumprir todas as determinações cabíveis.
0: 5:16, ainda aqui no nosso giro de reportagem. Emprego não falta em Minas Gerais e as micro e pequenas empresas puxam a criação de vagas. A categoria foi responsável por 53% das vagas geradas neste ano. Quem tem mais informações sobre este assunto é o Paulo Xavier.
5: O primeiro trimestre de 2026 fechou com a criação de 38.845 empregos com carteira assinada. Foi o segundo maior saldo do país, atrás apenas de São Paulo. De acordo com o Sebrae Minas, que fez o levantamento com base nos dados do Caged, as micro e pequenas empresas geraram 20.535 vagas no período, o que representa 52,86% do total de carteiras assinadas. A analista do Sebrae Minas, Bárbara Castro, diz que as micro e pequenas empresas são o motor na geração de empregos no país, mesmo com as incertezas da macroeconomia.
6: As microempresas, elas têm uma flexibilidade maior ao lidar em ambientes de alta incerteza. Claro que sofre, né? Ela absorve ali muito dos impactos, principalmente econômicos, mas ela tem essa forma de, essa elasticidade que acaba sendo um ponto positivo aí para esses negócios.
5: O desempenho foi puxado principalmente pelo setor de serviços, com 17.500 vagas em março, cerca de 45% de todo o saldo do estado. A analista do Sebrae explica que as características das microempresas façam que elas precisem de mão de obra, mas também de apoio na hora da contratação.
6: É muito importante ter uma gestão muito eficiente e eficaz ali do seu negócio, principalmente da parte financeira, da parte de cliente, da parte de mercado, de acesso a novos mercados, de busca de inovação. Então, ele precisa sempre estar com uma visão bem clara e consistente do seu negócio para ele tomar melhores decisões.
5: O levantamento mostra ainda a aceleração das contratações em março com relação ao mês anterior, avanço de 59,74% em apenas um mês. O número representa também um salto de 111% em relação a março de 2025, quando o estado registrou 18.405 vagas formais.
0: Cinco horas e 19 minutos, a Polícia Civil detalha passos das investigações de um duplo homicídio e um feminicídio que ocorreram neste ano em Belo Horizonte e Contagem, na região metropolitana. O Pedro Gelinek traz os detalhes.
7: A Polícia Civil divulga os desdobramentos de dois crimes ocorridos em Belo Horizonte e Contagem neste ano. Após trabalhos periciais, a guarnição prendeu nesta terça-feira um homem de 43 anos investigado pela morte da estudante Giovana Nery Santana Rocha, de 22 anos, em Belo Horizonte, ocorrido em 9 de fevereiro. A delegada do Núcleo Especializado de Feminicídios, Ariadne Coelho, detalha o laudo da necrópsia que reforçou a suspeita de feminicídio.
8: Nós tivemos o resultado definitivo do laudo de necrópsia, que constatou que houve sufocação, asfixia por sufocação direta, ou seja, houve obstrução aí externa dos orifícios respiratórios, seja por meio de um travesseiro, seja por meio das próprias mãos.
7: Segundo as investigações, o relacionamento entre a vítima e o suspeito começou em outubro do ano passado e, desde então, familiares perceberam mudanças no comportamento da jovem. O homem dizia estar separado da esposa, passou a levar objetos pessoais para o apartamento da estudante e chegou a colocar contas da residência no nome dele. Após a morte da vítima, ele ainda teria pedido o reconhecimento de união estável. No caso de homicídio ocorrido em Contagem, em 10 de abril, dois homens de 22 e 26 anos foram presos, enquanto um terceiro suspeito de 19 anos segue foragido. O delegado da Delegacia de Homicídios de Contagem, Ítalo Fernandes, fala sobre o motivo do crime.
9: A vítima, Giovanna, ela conheceu o autor de forma aleatória no shopping Oiapoque de Contagem. Foi fazer uma transação lá, referente a um celular, e ali eles conversaram. E o autor falou que estava querendo adquirir um veículo e coincidiu a vítima também ter esse veículo para ser vendido. Então, iniciou-se assim os fatos. Então, houve uma negociação de veículos, né? Inicialmente uma troca com o valor a ser pago pelo autor ainda para a vítima. Algum tempo depois dessa transação, o veículo vendido apresentou problemas mecânicos. E isso gerou insatisfação do autor.
7: De acordo com a Polícia Civil, os irmãos não confessaram o crime. Mesmo com os desdobramentos, os casos continuam sendo investigados.
0: Cinco horas, 21 minutos. Antes da gente aqui sair para o nosso primeiro intervalo, sobre o sorteio, né, que eu falei agora há pouco, muita gente mandando a palavra quero no WhatsApp. Gente, não é no WhatsApp, é na nossa transmissão no YouTube, no Jornal Band News Minas, segunda edição. Se você quer concorrer aí a um par de ingressos para a homenagem ao espetáculo Amália Rodrigues Sinfônico, que chega ao Brasil para uma série de apresentações especiais aqui em BH. Este concerto será realizado no Grande Teatro Palácio das Artes na próxima semana, dia 26 de maio, às 8h30 da noite. Então, os dois primeiros ouvintes que nos acompanham em nossa live no YouTube da TV Band Minas, é a transmissão do jornal Band News Minas, segunda edição, mandar a palavra quero lá no chat do nosso YouTube, vai ganhar este par de ingressos. Então, está valendo. Então, vou reforçar aqui novamente no nosso chat no YouTube da TV Band Minas, na transmissão da nossa live, Jornal Band News Minas, segunda edição. Daqui a pouquinho eu trago aqui os dois ganhadores. 5 horas 23 minutos. Terça-feira é dia de acompanharmos a coluna Tudo Tem Explicação com o professor Pachecão. Daqui a pouquinho estaremos de volta. Até já.
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11: Quem aí não sofreu por um grande amor? Pois é, meus queridos, sofremos porque, no fundo, temos dificuldade de aceitar que algumas histórias chegam ao fim, mesmo quando ainda existe sentimento. Confundimos intensidade com permanência, como se tudo aquilo que foi verdadeiro precisasse obrigatoriamente durar para sempre. Mas a vida não segue essa lógica, meu irmão. Ela é feita de ciclos, encontros e despedidas, que, embora doam, também cumpre um papel essencial no nosso crescimento. A dor nasce quando resistimos ao que já aconteceu e insistimos em negociar com o passado. Criamos versões paralelas da vida, imaginando o que poderia ter sido se certas escolhas fossem diferentes, se o tempo fosse mais generoso ou se o outro tivesse ficado. E assim, deixamos de honrar o que de fato existiu para sofrer pelo que nunca chegou a existir fora da nossa imaginação. Também sofremos porque colocamos no outro a responsabilidade por sonhos que eram nossos. Depositamos expectativas, roteiros inteiros de futuro. E quando a relação termina, parece que perdemos não só a pessoa, mas também uma parte do que imaginávamos ser a nossa própria vida. No entanto, esses sonhos não desaparecem. Eles apenas mudam de forma e muitas vezes de companhia. Talvez o aprendizado mais delicado seja compreender que o amor não se mede pela duração, mas pela sua verdade enquanto existiu. O que foi vivido continua tendo valor, mesmo que tenha acabado. E quando conseguimos olhar para trás com gratidão, em vez de apego, a dor começa a se transformar. Não em esquecimento, mas em um tipo de paz que aceita que nem tudo que é bonito foi feito para permanecer. Falou legal? É isso aí, meus queridos. Bye, bye.
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0: Cinco horas 29 minutos, de volta com o jornal, vamos para mais um giro de manchetes. Moradores do bairro 1º de Maio, na região norte de Belo Horizonte, denunciam problemas estruturais em imóveis próximos à rua Tapena, durante a audiência pública na Câmara Municipal realizada hoje. Eles afirmam que os danos estão ligados às obras do túnel do metrô. A reunião foi solicitada pelo vereador Bruno Miranda, do PDT, e criticou a ausência de representantes da concessionária Metrô BH. Os moradores dizem que já entraram na justiça para pedir reparação após falta de contato com a empresa.
27: Segundo eles, as rachaduras começaram com o início das obras há cerca de 5 anos e as vistorias feitas pela concessionária foram superficiais. O advogado das famílias informou que um laudo identificou fissuras de até 5 centímetros. A ação pede indenização e novas perícias, além de possível desapropriação de imóveis próximos à linha férrea. O vereador disse que vai encaminhar a lista de imóveis à Defesa Civil e cobrar um posicionamento da concessionária.
0: No destaque local, a Prefeitura de Belo Horizonte intensifica a fiscalização de caminhões que transportam resíduos da construção civil na capital. A previsão é de pelo menos 10 operações ainda neste mês para combater o descarte irregular de entulho e reforçar a segurança nas vias. As ações serão feitas em todas as regionais com apoio da Guarda Municipal e da Polícia Militar Rodoviária Estadual. Serão verificados documentos como o manifesto de transporte de resíduos, além do cadastro dos veículos e a destinação correta do material.
27: Também será cobrado o uso de lona de proteção. Segundo a fiscalização, entre janeiro e abril deste ano, foram feitas 472 vistorias com 66 autuações. No ano passado, foram mais de 2 mil fiscalizações e 310 multas. As penalidades variam de R$ 2.700 a mais de R$ 16 mil, dependendo da infração. Denúncias podem ser feitas pelo portal de serviços, no aplicativo BH, sim, também no telefone 156.
0: E no futebol, o Atlético segue a preparação para a partida contra o Cienciano do Peru, nesta quinta-feira, às 7 da noite, pela Copa Sul-Americana. O técnico Eduardo Domingues contou com um retorno importante no treino de hoje. O meia Victor Hugo, destaque do time na temporada, avançou na recuperação de um edema muscular na coxa esquerda e participou de parte das atividades.
27: Apesar do camisa 30 ainda não ter sido totalmente liberado pela equipe médica, cresce a expectativa de que ele possa retornar na partida continental. O Galo está na lanterna do grupo B com 4 pontos e precisa vencer para seguir na luta pela classificação da próxima fase do Campeonato Continental.
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0: 5 horas 32 minutos. Davidson Ferreira com informações da MG10.
1: Destaque agora para o trânsito lento na MG10, sentido centro da capital mineira, com retenção do Serra Verde até o acesso ali para Cristiano Machado. Além das obras no encontro com a Vilaria, informação de uma ocorrência ao lado do Hospital Risoleta Neves, deixando reflexo no trânsito. O motorista ali passou a cidade administrativa, sugestão é desviar pelo bairro Serra Verde, buscando aí a Avenida Salamanca no sentido da Vilarinho. Na MG10, mão contrária, rumo ao aeroporto internacional, trânsito pesado somente em Vespasiano, ali nas proximidades do quilômetro 18, bairro Jardim da Glória, informação de obra no trecho, a MG424 te ajuda. 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
27: Cinco horas 33 minutos, como prometido, volto por aqui para falar, né, dos dois ganhadores do espetáculo Amália Rodrigues Sinfônico. Este espetáculo será realizado no Grande Teatro do Palácio das Artes no dia 26 de maio e próxima semana, às 20h30 da noite. E os dois ganhadores são a Cláudia e o Alexandre Valadares. Eles mandaram a palavra quero aqui no chat do nosso YouTube da TV Band Minas. Então, Cláudia e Alexandre, entrem em contato conosco no nosso WhatsApp, o 319-9213-8343, para mandar aí os dados de vocês para adquirir este ingresso. Então, vou repetir aqui, a Cláudia e o Alexandre Valadares. Nosso WhatsApp é o 319-9213-8343.
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0: Cinco horas 35 minutos, pulando o relógio por aqui. Agora vamos acompanhar a entrevista realizada pelo Daniel Martins. Bactéria pivô do caso IP é encontrada em água de maternidade pública de Belo Horizonte. Servidores do Hospital Odete Valadares, mantido pelo governo de Minas Gerais, denunciam que água está sendo utilizada na desinfecção de instrumentos. E o Daniel Martins entrevistou uma infectologista para entender um pouco melhor os impactos da utilização desta água. E vocês, ouvintes, acompanham essa conversa agora.
2: Servidores do Hospital Odete Valadares, mantido pelo governo de Minas Gerais, denunciam presença de bactérias e risco de contaminação na água usada da unidade. Para poder tirar dúvidas e esclarecer toda essa situação, vamos conversar agora com a infectologista Luana Araújo. Luana, muito obrigado por conversar com a Band News. O meu primeiro questionamento é como que a presença dessa bactéria na água pode estar prejudicando todo mundo que precisa da assistência do Odete.
3: Bom, a primeira coisa que a gente tem que lembrar é que a água, assim como outros consumíveis, né, dentro de um hospital, é analisada de forma microbiológica e existem limites muito bem estabelecidos para a gente preservar a saúde das pessoas que são expostas a essas substâncias. Então, quando a gente fala que existe alguma coisa fora desse limite, isso sempre preocupa. Quando a gente fala sobre uma bactéria, isso preocupa mais ainda, porque nós estamos falando sobre pessoas vulneráveis consumindo este tipo de insumo. Então, as pessoas vulneráveis são sempre aquelas mais fragilizadas, aquelas que de fato podem desenvolver quadros mais graves. Então, essa é uma situação que não pode acontecer.
2: Nesse caso, né, a bactéria Pseudomonas, ela ganhou muita visibilidade, né, nessa última semana, nesse mês, devido toda aquela questão com detergente IP, a presença dela no detergente IP. o quanto de fato essa bactéria ela é perigosa e a presença dela na água, né? O quanto que a gente tem que ficar preocupado.
3: Ela agora ganhou as manchetes, né? Mas para quem trabalha com controle de infecção associada a espaços de saúde, ela é uma velha conhecida. A Pseudomonas, ela é uma bactéria capaz de viver muito bem, ela gosta de ambientes úmidos, então reservatórios, encanamentos, materiais que, né, que sejam diluídos, quando ela está presente ali, ela gosta deste ambiente, ela é capaz de formar colônias protegidas por o que a gente chama de biofilme, que é uma substância capaz de protegê-las desse meio externo. Então, a Pseudomonas ela tem uma resistência muito grande nesses ambientes. E o problema é que ela, nesses pacientes mais vulneráveis, ela é capaz de causar infecções importantes. E, além disso, ela costuma ter um perfil que a gente chama de resistência a antibióticos bastante difícil. Então, não é só que a presença dela está ali incorreta ou que a presença dela pode causar infecções em pacientes mais suscetíveis. É que essas infecções elas podem ser muito difíceis de serem tratadas. Então, tudo que envolve pseudomonas para quem trabalha com controle de infecção é sempre um grande desafio.
2: Entendi. E deveria ter sido paralisado o trabalho no hospital devido à contaminação da água?
3: É difícil dizer isso porque a gente não sabe, eu não sei pelo menos, a extensão desta contaminação. Então precisa entender aonde que ela foi encontrada, qual é o percentual do hospital que está sendo alimentado por essa fonte contaminada, se medidas já foram tomadas nesse sentido, enfim. É difícil você dizer frente às poucas informações que existem, mas certamente a presença, a identificação da Pseudomonas nessa situação é uma questão que deixa todo mundo dentro de um hospital de cabelo em pé. Então, eu tenho certeza que as pessoas tomaram as decisões e as medidas necessárias para coibir isso, para diminuir esse risco, mas ainda assim é uma coisa que deixa um alerta para todo mundo, né? Não só neste hospital, como para todos os hospitais. É uma ameaça que a gente enfrenta todos os dias e que precisa de atenção.
2: Entendi. E a bactéria, ela de fato ganhou toda essa visibilidade, né? Mas ela é uma, como você disse, uma bactéria comum no nosso dia a dia. Por que que ela está ganhando essa visibilidade maior agora? Muitas vezes pode ser considerada uma tempestade em copo d'água, a gente está falando dessa bactéria?
3: De jeito nenhum, né? Existe uma diferença grande entre estar presente nos lugares, e a Pseudomonas é uma dessas bactérias, a gente chama de ubíqua, quer dizer, ela está em vários lugares. Ela está no solo, ela pode estar na água, ela pode estar na gente mesmo e não causar nada. Mas essa não é a questão. A questão é que quando ela causa, nas pessoas em que ela tem mais chance de causar, essas infecções tendem a ser mais graves e mais difíceis de serem tratadas. Então, não é porque não faz mal para todo mundo ou faz mal para pouca gente, né, que está sob o risco maior, vamos colocar assim, que ela deixa de ser um problema muito importante. E tem um outro detalhe que eu já comentei, que é o fato de ela ter um perfil de resistência ao tratamento. Essas bactérias estão cada vez mais difíceis de serem tratadas. Então, aquele antibiótico que a gente usava anteriormente e que era bem sucedido no tratamento de uma infecção por pseudomonas há 5 anos, há 10 anos, hoje isso já não acontece. E, infelizmente, a gente perde pacientes por não ter a ferramenta necessária para lidar com essas infecções. Então, quando a gente fala em pseudomonas, a gente nunca está fazendo uma tempestade em copo d'água. É preciso sempre proteger aquelas pessoas que são mais vulneráveis, e é para isso que a gente está aqui.
2: Perfeito. E para a gente finalizar, você poderia contar para a gente, então, as principais formas de combate à pseudomonas? Claro, você já deu início, né, a essa linha de raciocínio, mas se puder falar para a gente de uma forma até mais rápida mesmo, contar para a gente como que ela pode ser combatida.
3: A questão é sempre de controle e vigilância. É muito mais fácil você controlar, vigiar, ficar ali atento à qualidade, ao controle de qualidade das coisas que você está utilizando, resolver o problema antes dele causar uma infecção de fato, do que controlar um surto depois causado por uma bactéria como essa. Então, as medidas

0: estamos com a infectologista Luana Araújo. Luana, muito obrigado por falar com a Band News.
1: Obrigada a vocês, até a próxima.
2: Em 41, mais de 30 anos após a lei de cotas, a inclusão de pessoas com deficiência no mercado de trabalho ainda enfrenta desafios no Brasil. Dados mostram mais de 4 mil empresas penalizadas neste ano por descumprirem a legislação. O cenário também expõe as dificuldades de acesso deste público ao setor formal. Mais informações deste assunto na reportagem de Gabriela Oliveira.
3: Mais de 4 mil empresas foram penalizadas neste ano no Brasil por descumprirem a lei de cotas para a contratação de pessoas com deficiência, segundo dados do Ministério do Trabalho e Emprego. Apesar de a legislação existir há mais de 30 anos, muitos profissionais ainda encontram dificuldades para conquistar espaço no mercado formal. O advogado Renan Penchel conhece essa realidade de perto. Com formação na área jurídica, ele decidiu trabalhar de forma autônoma após enfrentar barreiras em seleções de grandes empresas.
4: Eu sou advogado, mas sou autônomo, trabalho sozinho, mas eu ainda distribuo currículos para a área jurídica de grandes empresas e, lamentavelmente, raramente vou para a segunda etapa desses processos seletivos, porque as vagas de pessoa com deficiência geralmente são só para cargos que não exigem experiência, não exigem formação.
3: Neste ano, as multas aplicadas por descumprimento da legislação já ultrapassam 117 milhões de reais. A lei determina que empresas com mais de 100 funcionários reservem de 2 a 5% das vagas para pessoas com deficiência ou trabalhadores reabilitados pelo INSS. Para o auditor fiscal do trabalho, Carlos Calazans, além da fiscalização, ainda é preciso combater a falta de informação e o preconceito.
5: Nós temos algumas dificuldades mesmo. Primeiro, a dificuldade de a sociedade toda entender que as pessoas com deficiência podem ser muito eficientes. Elas podem incluir no mercado de trabalho.
3: De acordo com o Ministério do Trabalho, o desafio não está apenas na contratação, mas também na criação de ambientes mais inclusivos e com oportunidades reais de crescimento profissional.
5: Nós podemos fazer tanto uma campanha punitiva de exigir as cotas, com as nossas fiscalizações, com as nossas autuações, mas também fazer uma campanha educativa para mostrar que as pessoas com deficiência, elas são eficientes. Vamos dar oportunidade, vamos ter empatia.
3: Os números mostram que São Paulo concentra a maior quantidade de autuações no país, com cerca de 1.200 empresas multadas. Minas Gerais também aparece entre os estados com mais registros, com 194 empresas penalizadas por descumprirem a lei de cotas.

0: 5h45, ainda falando aqui do sorteio que nós fizemos agora há pouco. O ganhador foi o Alexandre Valadares, já entrou em contato aqui conosco por meio do nosso WhatsApp. Agora falta a Cláudia. Cláudia, que mandou também a palavra quero lá no nosso YouTube, né? No chat do nosso YouTube. Cláudia, entre em contato aqui no nosso WhatsApp, é o 31 99213-8343 para você adquirir o seu ingresso. Mudando de assunto, vamos chamar aqui mais uma reportagem. Cada vez pior, o trânsito de Belo Horizonte supera o de São Paulo como o terceiro pior do país. Porém, a subida no ranking não surpreende os moradores aqui da capital. O Daniel Martins traz mais detalhes deste assunto.
1: Belo Horizonte tem o terceiro pior trânsito do Brasil, superando São Paulo e o 27º do mundo. Segundo a pesquisa feita em 2025 pela empresa de geolocalização TomTom, a capital mineira está com o nível de congestionamento em 58,6%, atrás apenas de Recife, no Pernambuco, com 64,7%, e Porto Alegre, no Rio Grande do Sul, com 59,6%. E a posição alta no ranking não

0: não surpreende os belo-horizontinos.
1: Não surpreende nada. É, a gente vem assistindo isso acontecer com BH, saio aqui da Zona Norte, e vou para o centro. O que eu antes fazia em 50 minutos, hoje eu faço em 1 hora e meia.
2: Ultimamente, está parecendo que tem mais carro na rua do que pessoa. Além da quantidade de carro, a própria sinalização de BH não ajuda o trânsito a andar.
3: Belo Horizonte é muito caótico, a gente tem pouco controle sobre os carros que estão no trânsito. Aqui não tem rodízio, então eu acho que aqui a gente acaba botando todos os carros na rua e sempre fica tudo muito ruim, né?
0: Segundo o levantamento, nos horários normais de circulação, se percorre uma distância de 8,3 quilômetros em 15 minutos. Já nos horários de pico, este deslocamento diminui para 4,3 quilômetros. Estima-se que durante o ano de 2025, o Belo Horizontino tenha perdido 5 dias e 10 horas no trânsito para percorrer uma distância de 10 quilômetros durante a hora do rush. E de acordo com o especialista de trânsito Alisson Coimbra, a cidade passa por um colapso viário.
4: Nós temos um colapso viário com limitações estruturais importantes. A cidade cresceu, a frota aumentou, a região metropolitana se expandiu, mas a infraestrutura não acompanhou essa transformação na mesma velocidade. E o resultado é o que todo mundo vê: uma capital com poucos corredores de escape, excesso de cruzamento, gargalos permanentes, sincronização deficiente de semáforos e uma dependência crescente do transporte individual, porque o transporte público coletivo é um problema que muitas administrações não querem assumir.
0: E o especialista em trânsito completa que a solução para o problema não será implementada no curto prazo.
4: A cidade precisa de um projeto de mobilidade a longo prazo, com continuidade técnica, inteligência viária, integração metropolitana, ligando Belo Horizonte às regiões metropolitanas, uma modernização do transporte coletivo, com novos horários, novas rotas e, principalmente, chegando ao quilômetro final, ou seja, cada vez mais trabalhadores moram ainda distante do ponto final do ônibus. Isso só incentiva o transporte individual ou outros modais de transporte.
0: Em busca de alguma solução, começou a ser realizada neste mês em BH a operação de um projeto piloto de semáforos inteligentes para o transporte coletivo. Ao todo, 9 equipamentos começaram a funcionar em corredores estratégicos na capital mineira, sendo 6 instalados na Rua Niquelina e 3 na Rua Domingos Vieira, vias de ligação entre a região leste e o hipercentro. Segundo a prefeitura, a medida busca adaptar o trânsito de Belo Horizonte ao aumento da frota de veículos registrados nas últimas décadas e oferecer uma maior eficiência ao deslocamento coletivo.
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14: 5 horas e 54 minutos. Davidson Ferreira, conta pra gente qual é o melhor caminho para Pampulha agora.
15: Josi, agora a melhor rota é a Avenida Presidente Carlos Luz, trânsito livre, desde o acesso pela Pedro II até a chegada à região do Mineirão, chegada ali a Alfredo Camarate e Orla. Eu conto por quê. Antônio Carlos tem longo trecho de fila agora no sentido Venda Nova, especialmente entre os bairros Cachoeirinha e São Francisco. Então evite a todo custo Antônio Carlos para não se atrasar na sua volta para casa, prefira a Carlos Luz. Saindo da Pampulina para o centro, trânsito bom nessas duas, viu? Pode seguir despreocupado. Na Tancredo Neves, boas condições. Pedro II, sentido bairro, também já com trânsito intenso, ali nas imediações do anel rodoviário. 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
14: Cinco horas e 55 minutos, última reportagem aqui do nosso jornal. Comissão Especial de Estudo Contratos de Ônibus se reuniu nesta terça-feira em audiência pública para debater a economia e regulação do transporte coletivo aqui na capital. Nosso repórter Eliseu Júnior acompanhou este assunto agora à tarde, traz mais informações aqui para a gente. Não é isso, Eliseu? Boa tarde para você.
16: É isso mesmo, Gabi. Uma boa tarde para você, boa tarde a Josi, também a quem nos acompanha. Bom, a audiência pública acabou agora há pouco aqui na Câmara Municipal de Belo Horizonte e participaram dessa audiência, né, os vereadores Elton Júnior, Hudson Paixão, Pablo Almeida e Fernanda Pereira, Fernanda Pereira, que é presidente da comissão. A audiência contou ainda com a presença de convidados, entre eles o pesquisador do Instituto de Pesquisa Econômica Aplicada, o Carlos Henrique Carvalho, e também o doutor em demografia da Universidade Federal de Minas Gerais, professor Guilherme de Castro Leiva. Só para relembrar, Gabi e Josi, essa é uma comissão especial de estudo aí dos contratos de ônibus na capital. A reunião é a 28ª dessa comissão, né, criada para analisar e discutir um novo modelo de contrato para os ônibus de Belo Horizonte. Quem conversou com a gente aqui foi a presidente da comissão, a vereadora Fernanda Pereira Altoé, do Partido Novo, E ela apontou que o grande problema não é em si o atual contrato, né? Mas sim a forma como ele vem sendo gerido por parte do executivo. Nós temos um trechinho da fala dela, vamos ouvir.
17: A conclusão é o que a gente fez aqui hoje. O problema não é o contrato, o problema é a governança. O problema é uma cidade que mudou completamente em 20 anos e a gente continua com as linhas nos mesmos lugares. A gente continua com as linhas sobrepostas, com o modelo ultrapassado. A gente continua com uma cidade onde você não tem uma fiscalização e aplicação de penalidades que são previstas contratualmente. A gente muda, quase no final do contrato, um modelo de tarifa com fórmula paramétrica, que é uma fórmula matemática, por um pagamento por quilômetro rodado, que as regras são definidas pós edição de lei.
16: Olha, Gabi e Josi, atualmente Belo Horizonte paga aí por ano cerca de 800 milhões de reais em subsídio às empresas de ônibus. E quem comentou também sobre esse assunto é o professor Guilherme Leiva. Segundo ele, os investimentos por parte do poder público, eles são sim importantes, mas como vem sendo feito aí pela prefeitura, né, pago, como vem sendo pago esses subsídios, ele disse que não é uma forma tão, não é a melhor das formas, né? Nós separamos um trecho da fala dele, vamos ouvir.
18: Se a gente for pegar os exemplos do mundo inteiro, há investimento público no serviço de transporte, porque entendemos que o serviço de transporte, ele beneficia toda a cidade. Então, o investimento público, ele é importante. O grande problema é quando ele não é estruturado. Ele é utilizado para pagar um rombo que tem nas contas de um sistema, de uma rede que não funciona mais, de um regulamento que não é aplicado na sua integralidade. E aí, para conseguir fazer a sua manutenção, eu tenho que, na verdade, colocar esse subsídio de uma forma muito simples, ao invés de pensar num subsídio de receitas extratarifárias que vão trazer mudanças, investimentos no próprio sistema, e não para pagar uma conta pura e simples.
16: Olha, a vereadora Fernanda Pereira Altoé, ela ainda apontou que há falhas no executivo, né, quanto à administração aí do atual contrato. Para relembrar, a previsão é de que uma nova concessão, né, do serviço em Belo Horizonte seja licitada aí em 2028, ano do fim do atual contrato. Nós procuramos também a prefeitura para comentar sobre essa reunião aqui na Câmara, mas até o momento o executivo não se pronunciou. Eu volto com vocês.
14: Obrigada, Eliseu, pelas informações.
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19: Fala, torcedor sintonizado na Band News, eu sou o Thiago Fernandes e estou aqui para falar sobre a busca do Cruzeiro por Igor Júlio no mercado da bola. A diretoria do Cruzeiro fez uma proposta pela contratação do zagueiro Igor Júlio, que pertence ao Brighton da Inglaterra. A oferta feita pelo Cruzeiro está avaliada entre 4 milhões de euros e 4 milhões e meio de euros. Mas a pedida do Brighton da Inglaterra é de 6 milhões de euros. O clube aguarda a finalização da Premier League para avançar nas tratativas com os mineiros, pensando na negociação do zagueiro. Igor Júlio já disse à diretoria do Brighton que deseja se transferir para a Toca da Raposa 2 na próxima janela de transferências, em julho deste ano. E o Cruzeiro tenta reduzir um pouco a pedida do clube inglês. A diretoria cruzeirense entende que o ideal nesse momento é reduzir um pouco essa pedida para poder buscar outros jogadores, pensando em reforços para o plantel na próxima janela de transferências.
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14: Fechando rapidinho por aqui, Davidson, qual a situação da BR-040?
15: Na BR-040, trânsito pesadíssimo em Nova Lima agora, Josi, no sentido Belo Horizonte, aquele excesso de veículos de todo fim de tarde, após ali o acesso a São Sebastião das Águas Claras, Macacos, né, até a chegar ao Trevo do Olhos d'Água. Excesso de veículos que exige muita paciência motorista, já que o trecho não tem desvios próximos. Quem faz o inverso está indo para o Rio, a 040 em Nova Lima tem boas condições. Na MGC 356, na capital, trânsito em direção ao anel rodoviário intenso, quem vai para Savassi só reduz um pouquinho perto do Trevo do Belvedere. Anel, trecho entre Betânia e Olhos d'Água, com boas condições neste momento. 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
14: Agora 6h01, fim de papo por aqui, né, Josi?
20: Isso mesmo, Gabi, eu sigo na programação até às 10, mas agora Reinaldo Azevedo tá batendo a porta. Gabi, muito obrigada, abraços para você e também pro ouvinte.
14: Para você também, Josi, bom trabalho na sequência, obrigada. Você também, ouvinte Band News, por hoje, tchau, tchau.
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0: Paulista. Atrapalhada, vem pra cá que a gente desconfunde os atrapalhos. 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Boa noite, Lucas Belotti. Boa noite, Isabela Mota.
1: Boa noite.
0: Um dia animado. Brasil, qual o seu negócio? O nome do teu sócio? Confia em mim. É, tudo orna. Olha, tá mornando hoje, hein, Lucas Belotti? Olha aí, né?
2: Ninguém me avisou. Vende.
0: Quando ele vende, é? Não, eu só combinei com o Lucas.
2: Ah, tá bom. Os dois coisa corintianos.
0: De, gente, coisa de almas alvinegras. Não, mentira. Tá. O Lucas não tem time.
1: Sangue.
0: Tem
2: time. Time dele é a notícia. Tenho.
0: É, o time dele é a notícia. Não, o meu também é.
2: Um fato.
0: Embora em muitos aspectos eu tenha lado, inclusive no futebol, por isso não falo sobre esporte. Olha, tem muita coisa, tem pesquisa eleitoral, tem polícia mandando investigar vazamento, tem Vorcaro mudar de prisão, e tem o Flávio num momento notável, né? Momento realmente encantador. Olha, as coisas se complicaram para eles, né? Tá ruim o negócio, porque a cada dia tem uma coisa nova. A cada dia tem uma coisa nova e assim, a cada enxadada uma minhoca. Oh, parece, é piada do interior, não tem a menor graça para quem não é da cidade, mas o cara foi se confessar e... E aí o padre estava doente, o padre ficou na cama lá e tal, e embaixo da cama do padre tinha um monte de, tinha uns gomos de linguiça, assim, né, que estavam ali secando e tal, linguiça daquelas que fazem no interior. Daí o cara ficava confessando para o padre: padre, roubei um gomo de linguiça. Aí o padre dizia: ah, tá bom, meu filho, tá perdoado, não tem problema. Padre, roubei outro gomo de linguiça. Padre falou: meu filho, mas por que você não conta quantos gomos você contou? Eu falei: porque eu não sei quantas tem na bacia. Foi indo, né? Conforme vai vir linguiça, eu vou roubando.
1: Sim.
0: Eu vou pegar. E aí eles têm a cada dia uma versão. E o Flávio hoje, ele revelou, quer dizer, a imprensa revelou primeiro, né, o Igor Gadelha, do Metrópolis, contou primeiro, que no dia seguinte à vinda do Vorcaro da cadeia, foi preso duas vezes, primeira vez foi preso, voltou para a cadeia em São Paulo, voltou para a casa dele em São Paulo, recebeu a visita do Flávio. E a imprensa ficou sabendo primeiro. Visitar o Vorcaro é proibido? É crime? Não, não é. O problema, assim, considerando o conjunto da obra, que cada dia vai aparecendo uma coisa nova, aí o troço pode ficar um pouco constrangedor, né? Vai lá, o Flávio na casa de Vorcaro após prisão. O que ele diz? Vamos lá, o que, que ele diz? Vai.
2: O senador e pré-candidato à presidência, Flávio Bolsonaro, confirmou hoje que visitou Daniel Vorcaro, dono do Banco Master, no fim do ano passado. A declaração foi dada em pronunciamento à imprensa nesta terça. Segundo o portal Metrópolis, a visita se deu na residência do banqueiro em São Paulo, ainda no fim do ano passado, quando ele já havia deixado a prisão e foi autorizado a ir para casa com algumas restrições, como o uso de tornozeleira eletrônica. Vorcaro foi preso preventivamente em 17 de novembro no aeroporto de Guarulhos, quando embarcava para Dubai em um jatinho particular. Ele foi autorizado a ficar em regime domiciliar em 29 de novembro, após decisão do Tribunal Regional Federal da Primeira Região. De acordo com o portal, Flávio argumentou a aliados que o encontro serviu para que ele informasse a Vorcaro que não faria mais negócios com o banqueiro. Hoje, Flávio confirmou a visita. Vamos acompanhar o que ele disse.
3: E no dia seguinte em que ele foi preso, nesse momento é que nós vimos ali que deu uma virada de chave, nós entendemos melhor que a situação era muito mais grave, e em função disso, eu vou trago aqui para vocês, eu falei lá dentro para os deputados, mas já vi que a imprensa já divulgou, eu estive com ele mais uma vez após esse evento, quando ele passou a usar o monitoramento eletrônico, ele não podia sair da cidade de São Paulo, eu fui sim ao encontro dele para botar um ponto final nessa história. É dizer que se ele tivesse me avisado que a situação era grave como essa, eu já teria ido atrás de outro investidor há muito mais tempo e o filme não correria risco. Então foi uma grande dificuldade nesse momento arrumar outros investidores que pudessem concluir esse filme.
0: Vem cá. Então é o seguinte. Ele foi à casa do Vorkário para dizer: ô Vorkário, eu estou muito magoado com você, porque olha só. Eu peguei seu dinheiro, eu não sabia que a coisa era tão. Eu não sabia que era tão grave. Mas agora não quero mais seu dinheiro, não, tá? Então ele foi lá à casa do sujeito no dia seguinte e ainda para dar uma esnobada no dinheiro. Dinheiro que eles admitem. Dinheiro que eles admitem que foi dado, sim, pelo Vorkário. Agora tem a produtora falando. Nós vamos ver. Achem para mim um vídeo que o Metrópolis deu do Samuel Pancher, que eu quero que coloque no ar. Achem para mim o vídeo que eu quero que coloque no ar em seguida, depois, assim, no curso da minha explicação. Achem o vídeo, né? Porque ele coloca um close na cara do Sérgio Moro enquanto isso está sendo explicado, né? Não precisa botar o áudio de novo, mas eu quero que enquanto eu fale, o vídeo apareça sem som, mostrando a cara do Sérgio Moro enquanto o Flávio explica, né? Porque isso demonstra, é um símbolo de como a extrema-direita está desorientada com essa história, né? Porque, insisto, ter financiamento de filme não é crime. Financiar filme não é crime. Só que eles esconderam isso tudo da turma deles. Ninguém sabia. Aí vai a imprensa e noticia primeiro que ele esteve com o Sérgio Moro. Com o Sérgio Moro, com o Daniel Vorkário. Aí ele vai explicar por que ele esteve com o Daniel Vorkário. Ao tentar explicar por que ele esteve com o Daniel Vorkário, ele não consegue explicar nada. Ah, não, eu fui lá dizer para ele, olha, eu não sabia que era tão grave, não quero mais o seu dinheiro. Vem cá, alguém realmente... Eu não estou dizendo que é mentira, mas é crível algo desse jeito? É crível algo com essa história? Assim, eu estou ofendido porque você me deu dinheiro e eu não sabia que... Sendo que quando ele pediu dinheiro, quando ele pediu complemento para o Daniel Vorkário, as coisas já tinham se complicado para o Daniel Vorkário. Aquele áudio que ele manda ao Daniel Vorkário... É 5 dias depois de o Banco Central ter negado a compra do Banco Master pelo BRB. E aí ele consegue reunir toda a direita ali e fala aquelas coisas. E o sujeito... E eles ficam assim. Coloquem aí o vídeo, já que o áudio nós já colocamos, coloquem o vídeo aí... em que se dá um close, em que o Pancher pega e dá um close na cara do Sérgio Moro, e a cara que faz o Sérgio Moro, que é a cara do constrangimento. Ah, por quê? Porque o Sérgio Moro é muito ético para estar com Flávio Bolsonaro? Bom, se ele fosse, não estava junto. Se está junto, é porque, enfim... Né, pelo menos comunga dos mesmos valores. Agora, olha a cara de quem, atenção, essa é a cara de quem prendeu Lula, essa é a cara do sujeito que manteve Lula preso, ele mandou prendê-lo, 580 dias de prisão, numa condenação sem prova, porque não tem prova, numa sentença escrita numa língua muito parecida com o português, e agora ouvindo uma explicação como essa. E cada dia tem de explicar uma coisa diferente. E esse é o problema. Cada dia se explica uma coisa diferente. E aí, o Flávio disse que pediu à produtora a Go Up, e também, enfim, a todo mundo, que explique a questão do financiamento. Ele deu prazo, hein? Porque ele é brabo. O homem é brabo, ele dá prazo, né? Vamos lá.
1: Reinaldo, ainda nessa mesma declaração à imprensa dada hoje, o Flávio disse sim que pediu a essa produtora do filme e também aos fundos responsáveis pela gestão dos recursos que prestem contas sobre as despesas envolvidas no filme Dark Horse, ou também conhecido como O Azarão. Vamos ouvir.
3: E aí eu quero acrescentar duas coisas que foram os meus pedidos, tanto à produtora quanto ao fundo, né? Que eles se organizassem para fazer uma prestação de contas a todo mundo, das despesas que foram feitas em função desse investimento no filme, de forma transparente, em até 30 dias. Foi isso que eu pedi. E o meu outro pedido, o jurídico também concordou, o outro pedido é que, assim que o filme começar a dar o resultado, o valor que foi aplicado no filme em função do investimento, né, por intermédio dessa empresa indicada pelo Daniel Vorcaro, ele vai ser destacado, ele vai ser separado para que fique à disposição das autoridades brasileiras para fazer o que entender que está dentro da lei. Portanto, com muita tranquilidade, muita transparência, era isso que eu tinha que falar sobre o filme.
0: Eu não sei se vocês entenderam, né? Então eu vou pedir para todo mundo explicar tudo. E aí é o seguinte: o dinheiro que o filme der, nós vamos deixar para o Estado brasileiro. Por quê? Mas não era um financiamento privado? Segundo o próprio Flávio? Vocês entendem quando a pessoa está perdida? Está perdida. Não sabe mais o que fala. E quem pressiona são seus próprios aliados. Né? E agora eu vou pedir para os produtores, olha, vou dar um prazo. Por que prazo? O problema é que a produtora disse que não tinha recebido, mas agora ela mudou de ideia. O Mário Frias também disse que não tinha recebido, mas agora ele mudou de ideia. Cada hora atira para um lado. Não é por acaso que você pega uma pesquisa, como saiu hoje da Atlas Intel, que eles tentaram censurar a pesquisa, eles pediram censura à pesquisa. Esses libertários, defensores da liberdade de expressão, querem censurar a pesquisa. E acontece o que aconteceu. E aí tem o glorioso Mário Frias, o nosso grande artista, tratando de grana com o Vorcaro. Mário Frias é aquele que diz que nunca, que não tinha dinheiro do Vorcaro no filme. No dia 13 de maio, ele disse o seguinte, esse nosso Marlon Brando, esse nosso Peter O'Toole, né? Na condição de produtor executivo do longa-metragem Dark Horse, sobre a trajetória do presidente Lula, esclareço, o senador Flávio Bolsonaro não tem qualquer sociedade no filme ou na produtora. Seu papel limitou-se à cessão de direitos, de imagem e não sei o que e tal. Né? Como já esclareceu a produtora Go Up Entertainment, não há... Lucas!
1: Oi!
0: Presta atenção, porra! Ô, Isabela! Vocês querem ficar atentos?
1: Sim.
0: Não há um único centavo do senhor Daniel Vorcaro em Dark Horse. E ainda que houvesse, não haveria problema algum. Trata-se de relação estritamente privada. Mas, Isabela, não há um único centavo.
2: Então tá, né?
0: Tá bom?
2: Uhum.
0: Vamos para a notícia lá agora, 2A, vamos lá.
2: O deputado federal Mário Frias trocou mensagem com Daniel Vorcaro em dezembro de 2024 sobre os investimentos para a produção do filme sobre a vida de Jair Bolsonaro. Revelação é do Intercept Brasil. Segundo o portal, o encontro entre Flávio Bolsonaro e Daniel Vorcaro estava previsto para o dia 11 de dezembro de 2024 em Brasília. Uma hora antes dessa agenda, o Mário Frias enviou um áudio ao banqueiro agradecendo o apoio ao filme Dark Horse. Ele se refere a Vorcaro como irmão. Vamos ouvir.
4: Só te agradecer, meu irmão. Vamos mexer com o coração de muita gente, vai ser muito importante pro nosso país, tá? Preciso de vez em quando te falar como as coisas vão andando, tá?
0: Aí o Vorcaro respondeu, estou numa ligação, te chamo em seguida. Como é mesmo, Mário Frias? Não há um único centavo. O que aconteceu depois? Vai, B.
1: Reinaldo, o áudio de Frias foi enviado um pouco antes do horário em que estava previsto uma reunião entre Flávio Bolsonaro e Vorcaro. Esse encontro foi organizado por Thiago Miranda, fundador e ex-sócio do portal Léo Dias, para tratar do financiamento do filme biográfico de Jair Bolsonaro. O Intercept não conseguiu confirmar se esse encontro de fato ocorreu. No entanto, no áudio, Frias demonstra intimidade com Vorcaro, algo que ele havia negado, e você muito bem explicou há pouco. Na semana passada, no dia 13, após as revelações iniciais do Intercept, Frias disse que o banqueiro não havia dado um único centavo para o Longa. No dia seguinte, ele emitiu uma outra nota, dizendo que havia uma diferença de interpretação sobre a origem formal do investimento. O deputado do PL ressaltou apenas que Vorcaro ou o Banco Master não haviam aparecido como investidores.
0: Isso. Então vocês estão vendo que tem uma versão, aí a versão dura meia hora, aí aparece outra versão, aí aparece outra versão, aí aparece outra versão, e assim vai. Falasse, deu dinheiro, fez o filme, tá isso aí e tal, mas acontece que ninguém, insisto, sabia de nada. Ninguém sabia de absolutamente nada. E agora, há um outro espectro, parafraseando alguém, que ronda a extrema-direita. A produtora Go Up. Ela, a produtora, a dona da produtora, porque essa também tinha jurado de pé junto no dia 13 de maio. Vocês estão me ouvindo, né, menino?
2: Uhum. Atentos.
0: Ah, 13 de maio. A Go Up Entertainment esclarece preliminarmente que a legislação norte-americana, sem prejuízo das restrições acima e com propósito de afastar especulações chega de especulações infundadas, Isabela e Lucas, seus reis das especulações infundadas, estou cheio de vocês. A Go Up afirma categoricamente que dentre os mais de uma dezena de investidores que compõem o quadro de financiadores do longa-metragem Dark Horse, não consta um único centavo proveniente do senhor Daniel Vorcaro do Banco Master ou de qualquer outra empresa sob o seu controle societário. Tá bom assim? Tá. Qual a informação que a gente tem hoje na 3AI? Vamos lá.
2: E Daniel Vorcaro foi o responsável por mais de 90% dos investimentos que viabilizaram a produção do filme Dark Horse, que retrata a trajetória do ex-presidente Jair Bolsonaro. Informação é da dona da produtora Go Up.
0: Aqui eu acho, Isabela, só um minuto. Aqui eu acho que a gente deveria informar sim, que é um recurso que o jornalismo tem. Daniel Vorcaro seria, talvez seja, pode ser que seja, o principal responsável por 90%. Ele, com certeza, achava que estava dando dinheiro para o filme. Mas a Karina falou que não. Agora, vamos a partir da informação. Vai lá.
2: É, a dona da produtora Go Up Entertainment, Karina Ferreira da Gama, disse em entrevista à Globo News, explicou que o montante já utilizado pela produção do filme está em cerca de 13 milhões de dólares, cerca de 65,7 milhões de reais. Segundo Karina, o filme está em fase de pós-produção, com inclusão de efeitos especiais, sonorização, ainda precisa de recursos, mas nada substancial. O senador Flávio Bolsonaro admitiu que Vorcaro investiu pouco mais de 12 milhões de dólares, cerca de 61 milhões no longa, ou seja, equivalente a quase 92% do orçamento atual.
0: E aqui nós temos um outro problema, né? Vocês lembram quanto dinheiro eles tinham pedido e combinado com o Vorcaro, né? 24 milhões de dólares. Mesmo que tudo fosse verdade, então pedir o dobro daquilo em que o filme está orçado? Mas virou um bololô esse negócio. E ela que fez a nota técnica, a mesma Karina Gama que fez a nota técnica, que é amiga do Mário Frias. Ah, que mais que tem? Vai.
1: Vamos lá, Reinaldo. Essa mesma Karina Gama afirmou ainda que após a prisão de Daniel Vorcaro, todos que estavam à frente do filme tiveram que buscar novos investidores para tentar viabilizar esse projeto. Segundo ela, o dono do Master atuou como intermediador de verba para o longa, não como investidor. Ela disse o seguinte: quando ele foi preso, se referindo a Vorcaro, a gente já estava filmando. Eu tinha folha de pagamento para pagar, eu já tinha profissionais para pagar, e nenhum deles sentiu o impacto, porque todo mundo arregaçou as mangas. Gente, vamos ver onde a gente ajuda, quem pode apoiar. Nossa vida todo dia era falar com as pessoas da iniciativa privada que pudessem apoiar o projeto. A Karina ainda reforçou que o argumento utilizado por Flávio Bolsonaro, de que quando foi procurado pelo senador não havia nenhuma informação contra Vorcaro. Karina também confirmou que todos os recursos que chegaram até a GoUp vieram do fundo Ravengate, sediado nos Estados Unidos e administrado pelo advogado Paulo Calisto, aliado do ex-deputado Eduardo Bolsonaro.
0: Ah, entendi, Karina. Então foi por isso que você disse que não tinha dinheiro numa nota pública. E agora o Flávio deu 30 dias... Eu gosto disso, hein? Oh, vocês têm 30 dias para se explicar, hein?
1: Tá.
0: Vocês... Ô, Lucas! Ô, Isabela!
2: Oi!
0: Vocês têm... Eu vou aprontar algumas aqui e depois vocês terão 30 dias para me explicar o que foi que eu fiz, ok?
1: Tá.
0: Tá? Tá. E eu quero que seja uma explicação satisfatória.
2: Uma versão só.
0: Uma versão só satisfatória do que eu fiz. Eu quero ter claro para mim mesmo o que foi que eu fiz. Tá. Mas quero que vocês expliquem.
1: Uhum.
0: Senão eu vou ficar muito bravo.
1: Tá.
0: Deixo claro. Tá ficando complicado. E a minha curiosidade sobre Karina Gama só faz crescer. E a da polícia de São Paulo também, mas espero que investigue para valer. Porque essa altura, ninguém diz no dia 13 que o Vorcaro não meteu dinheiro no filme, que não sabe de nada, e depois de 6 dias, muda radicalmente de ideia e diz que não, 90% realmente dele. Assim como o amigo dela, Mário Frias. E ontem nós colocamos aqui 2 vídeos do Eduardo tentando explicar. E... Coitado. É fi... Como é que se dizia na minha terra? Coitado é fiote de rato que nasce pelado. Quem é a Karina Gama, hein? Polícia investiga, vai.
2: Polícia Civil abriu um inquérito para apurar supostas irregularidades na execução de um contrato de 108 milhões de reais entre a Prefeitura de São Paulo e a ONG Instituto Conhecer Brasil. A investigação apura um contrato para a instalação de 5 mil pontos de internet em vias públicas da cidade. A ONG é comandada por Karina Ferreira da Gama, também proprietária da GoUp Entertainment, como a gente trouxe aqui, produtora responsável pelo filme Dark Horse. O contrato com a gestão Ricardo Nunes começou a ser executado em 2024 e deveria atingir os 5 mil pontos de Wi-Fi em 2025. No entanto, no momento, tem apenas 3,2 mil instalações na capital paulista. O inquérito é a segunda investigação sobre o contrato firmado entre a ONG e a Prefeitura. A primeira, de fevereiro, tramita na Promotoria do Patrimônio Público e Social e surgiu de uma denúncia do vereador Nabil Bonduque, do PT, que contesta a falta de concorrência na licitação e a falta de experiência da ONG na gestão de redes de Wi-Fi.
0: O que mais, Lucas?
1: A Karina Ferreira Gama, é moradora da Brasilândia, na zona norte de São Paulo. É próxima ao deputado federal Mário Frias, do PL de São Paulo. Ela possui também em seu nome 5 empresas. Além da ONG e da produtora que a gente já citou, tem também a Conhecer Brasil Assessoria, a Upcom Serviços Especializados Limitada, que tem uma filial em Goiás, inclusive, e também a Academia Nacional de Cultura. Essa última que também recebeu verbas de parlamentares paulistas por meio de emendas. A investigação mais recente teve início no Ministério Público de São Paulo, que remeteu o caso à Polícia Civil a fim de instaurar um inquérito. O pedido da promotora Fabiola Cesarini, da 6ª Promotoria de Justiça Criminal, diz o seguinte, Reinaldo: as apurações revelaram várias suspeitas de ilegalidades, como a falta de expertise da ONG na implementação de rede Wi-Fi, o recebimento de 26 milhões de reais sem que o serviço tivesse sido efetivamente prestado, a falta de concorrência na licitação e ainda a possibilidade do mesmo serviço ser prestado pela empresa pública municipal por valor significativamente menor. Havendo indícios da prática de crimes licitatórios, determino a remessa dos autos à delegacia de polícia para apuração dos fatos.
0: Não é crime ser amiga pessoal do Mário Frias. Agora, quando isso começa a ficar tão próximo assim, e a gente tem essa moça tão próspera, vinda da Vila Brasilândia, em criar empresas, e tem essa coisa escandalosa, que em 6 dias, saído nunca recebi dinheiro do Vorcaro, para ele financiou 90% do filme, aí as coisas realmente estão complicadas. Né? Me parece que a Go Up é um fio a ser investigado em várias frentes, porque inclusive recebeu dinheiro de parlamentares federais, de parlamentares estaduais. Lindbergh quer que Flávio e Jair Bolsonaro sejam incluídos no inquérito sobre coação no curso de processo de que Eduardo é réu. Vamos lá.
2: O deputado federal pediu ao Supremo Tribunal Federal que o senador Flávio Bolsonaro e o ex-presidente Jair Bolsonaro sejam incluídos no inquérito que investiga a atuação de Eduardo Bolsonaro nos Estados Unidos. O ex-deputado é réu por coação no curso do processo. O inquérito é de relatoria do ministro Alexandre de Moraes. E apura se o ex-parlamentar atuou para ameaçar e intimidar ministros do STF às vésperas do julgamento da trama golpista. Segundo Lindbergh, Flávio se movimentou para captar recursos junto ao banqueiro Daniel Vorcaro, que poderiam ter sido destinados a manter Eduardo no Texas. Ele vive em alto exílio no estado americano desde fevereiro de 2025. De acordo com o parlamentar do PT, os recursos podem ter sido utilizados não apenas para a manutenção de Eduardo no exterior, mas também para financiar a campanha em defesa de sanções e tarifas americanas para tentar viabilizar a anistia para Jair Bolsonaro.
0: Olha, veja, eu nem, não sei se o Alexandre vai aceitar ou não. Agora, que o pedido é procedente, é. Que o pedido é procedente, é. Porque, afinal de contas, o dinheiro foi mesmo para o filme? Por onde se pegar tem estranheza. Desde os 24 milhões pedidos, agora não, a gente fechou o filme por 12 milhões. Veja, ou o filme custa 24 milhões ou custa 12 milhões. Custa quanto? 24 milhões ou 12 milhões? Quanto custa? Como diria o poeta, né, a poesia dessa gente se desconcertou.
5: Momento cultural.
0: O Flávio deu aquela declaração, aquelas declarações maravilhosas, tanto aquela que ele foi explicar, que ele disse que foi a casa do Vorcaro, falou, não quero mais seu dinheiro, hein? Fiquei muito magoado. Porque isso acontece sempre. Tanto essa como eu vou pedir para que me explique o que foi que eu fiz, né? Porque teve uma reunião com as bancadas da Câmara e do Senado, do PL, e está todo mundo perplexo. Né? Porque eles sabem que eles tomaram uma pancada e estão um pouco zonzos. Vamos lá.
1: A declaração de Flávio Bolsonaro sobre o encontro com Vorcaro foi dada após uma reunião entre o pré-candidato, integrantes da pré-campanha, além de deputados e senadores do PL. Ao longo desse encontro, o filho 01 de Jair Bolsonaro buscou convencer esses aliados de que a crise envolvendo o financiamento do filme Dark Horse não vai atingir sua pré-campanha. Estavam nesse encontro, por exemplo, o presidente do PL, Valdemar Costa Neto, coordenador da pré-campanha, Rogério Marinho, os líderes na Câmara, Sóstenes Cavalcante, no Senado, Carlos Portinho, além do vice-presidente da Câmara, Altineu Cortez, e os senadores Efraim Filho e Sérgio Moro. Essa reunião contou com cerca de 70 deputados e senadores, ocorreu dias depois da irritação dentro do PL com a condução política da crise. As principais reclamações citam as versões desencontradas de Flávio, Eduardo e também Mário Frias, além de respostas improvisadas e medo de novos vazamentos.
0: Não vai atingir. Já atingiu, né? Foi um... um exocê. Pegou. Pegou feio. E eles não estão sabendo sair. O que mais que tem? Vamos lá.
2: Reinaldo, segundo relatos colhidos pelo Globo, Flávio repetiu diversas vezes aos parlamentares que não há mais nada além do que já veio à tona sobre sua relação com o Vorcaro. O senador procurou transmitir que todos os contatos com o banqueiro ocorreram exclusivamente em torno da tentativa de viabilizar financeiramente o filme. Segundo parlamentares ouvidos pelo jornal, parte dos presentes queria entender justamente se Flávio havia contado tudo o que sabia sobre o caso ou se o partido ainda corre risco de ser surpreendido por novas revelações. Neste encontro, Flávio revelou justamente que se encontrou com Vorcaro já depois do banqueiro ter sido preso e, na sequência, solto em novembro do ano passado.
0: É, imagina se ele ia contar numa reunião, sei lá, com dezenas de pessoas. Não, gente, tem... Quer dizer que tem muita coisa, hein? Hein? Isso fica parecendo quando eu era coordenador da Sucursal de Brasília, da Folha de Política. Tinha um ministro, não vou dizer nome, já morreu, mas gente boníssima. Mas dizia assim, gente, eu tenho um off aqui para vocês, mas não é para contar. E ele realmente achava que ele contava coisa para 15 jornalistas e que não, ninguém ia publicar. Viu? Um off, tá? 15 jornalistas ao mesmo tempo, né? Ah. Aí ele saía, vamos publicar, né? Vamos publicar. Ninguém dá off para 15 pessoas. Uhum. Porque aí os 15, inclusive, tem que combinar. E claro que alguém não vai cumprir. Né? Então, só simplesmente, vamos publicar. Não era nada muito grave, enfim. Né? E o Flávio, aliás, eu fiz uma ilustração muito boa no meu artigo de há pouco sobre a pesquisa. Inteligência artificial. Mas a inteligência artificial precisa ter a inteligência natural de quem faz o prompt.
2: Sim. Claro.
0: Né? Porque senão fica uma merda.
1: Verdade.
0: Né? Agora, texto é meu mesmo, porque é inequivocamente meu. O Flávio tenta se levantar do coice do Dark Horse. E aí ele vazou o trailer. Olha, gente, mas é um negócio maravilhoso, porque é uma teoria conspiratória. Tá, a parte das bolas não apareceu ali. A parte das bolas não tem, né? Que é a parte mais, né? O que a gente tem aí? Vai o trailer. Quem tá no rádio é inglês, mas a gente vai explicar direitinho antes com o texto. Vai, vamos lá.
1: Esse trailer que você citou.
0: Vamos botar tudo isso, viu, gente? Tem 2 minutos e 28. Vamos botar só um pouquinho, porque senão... Imagina, né? 2 minutos e 28 de trailer não dá, né? O filme não merece ser visto nem 30 segundos. Né? Vou botar só um tiquinho, mas o que tem aí? Vai, vamos lá.
1: Vamos lá, Reinaldo. Esse trailer do filme sobre Jair Bolsonaro, financiado pelo banqueiro Daniel Vorcaro, foi intencionalmente vazado hoje. Repercutiu bastante, viu, nas redes sociais. O blogueiro bolsonarista Paulo Figueiredo, aliás, enviou um vídeo à colunista da Folha da Band News FM, Mônica Bergamo, afirmando o seguinte: já que vazou o trailer do filme, eu não vou mais guardar segredo, não preciso mais. O compilado de cenas do longa traz frases como Brazil above everything, God above all, Brasil acima de tudo, Deus acima de todos. O roteiro da obra, também vazado, retrata a repercussão de Bolsonaro após a facada em Juiz de Fora, em 2018, como milagrosa, apresentando elementos sobrenaturais. Vamos acompanhar um trechinho desse trailer aqui na programação.
6: My name is Jair Bolsonaro, father, husband, and now I'm running for president.
7: But underneath all that, what are you?
8: What people say about you?
7: He's a racist.
9: Dangerous populist.
7: They say you're going to reinstate dictatorship.
10: They, who are they? You?
8: That scares me.
11: Brazil above everything, God above all.
0: Tá, olha. Tá por aí. É bem impressionante, né? Agora, eles estão em pânico. Estão em pânico porque saiu uma pesquisa Atlas Intel Bloomberg. E na pesquisa Atlas Intel Bloomberg, a coisa é devastadora para o companheiro Flávio Bolsonaro. Vamos lá, vai.
2: O efeito desastroso para Flávio, Reinaldo, já se revela na simulação de primeiro turno. Lula não ganha muitos votos, mas o dito 01 perde espaço para outros nomes da extrema-direita. Em relação ao mês passado, a Atlas Intel Bloomberg...
0: Primeiro turno aí?
2: Primeiro turno.
0: Não, segundo turno, desculpa.
2: Na simulação de segundo turno, então.
0: Isso, é simulação de segundo turno, vamos lá.
2: E aponta essa variação aqui, Lula...
0: Para. Não, vai, vai dá, tá de primeiro turno aí mesmo. Era para ter começado pela de segundo turno, mas não sei por que entrou de primeiro turno. Vai, vamos lá.
2: Lula oscilou de 46,6% para 47%. Flávio caiu de 39,7% para 34,3%. Renan Santos, do Missão, cresceu de 5,3% para 6,9%. Romeu Zema, do Novo, avançou de 3,1% para 5,2%. Ronaldo Caiado, do PSD, caiu de 3,3% para 2,7%. Augusto Cury, do Avante, oscilou de 1,1% para 0,4%. Aldo Rebelo, do ADC, foi de 0,3% para 0,2%. Votos brancos e nulos somam 1,4%. Não souberam responder 1,9% dos entrevistados. E aí, Reinaldo?
0: E aí que, veja que a transferência de voto que acontece aí, o Lula não ganha no primeiro turno muito voto, mas a direita ganha, né? O Zema ganha um pouco, né? Vai de 3,1 para 5,2. O Ronaldo Caiado perde, curiosamente, voto, né? O Renan Santos ganha voto, né? Renan Santos ganha voto. E vejam, o Lula fica, se a gente considerar votos inválidos aí, ou quem não sabe, ou branco e nulo, o Lula ficaria até perto de vencer no primeiro turno, né? Isso eu acho pouco provável. E quando a Michelle vai para o lugar do Flávio, o que que acontece?
1: Esse cenário foi testado com uma candidata do PL sendo Michelle Bolsonaro. O resultado é o seguinte, Reinaldo: Lula com 47%, Michelle com 23,4%, Romeu Zema com 10%, Renan Santos com 7,8%, Ronaldo Caiado com 6%, Aldo Rebelo com 0,7%, Augusto Cury com 0,5%, brancos e nulos 3,3% e não sabem 2,3%. Viu, Reinaldo? Parece que Michele não está entusiasmando muito a extrema-direita.
0: Não, definitivamente não está entusiasmando, nem ela entusiasma a extrema-direita, né? E aí sim a coisa é devastadora pro Flávio. Quando se vai para a simulação de segundo turno, acho que a imagem, não sei se não está aí o texto, eu falo aqui. O Flávio despenca de 47,8 para 41,8. Então, na simulação de segundo turno, o Flávio despenca de 47,8 para 41,8. Uma queda de 6 pontos. O Lula cresce de 47,5 para 48,9. A margem de erro é de 1 ponto percentual, portanto, ele cresce. E somam 9,3 os que não sabem ou votariam branco ou nulo. 5.032 pessoas ouvidas entre os dias 13 e 18. Portanto, pegando a crise, aquilo que a pesquisa Datafolha não fez. Mas tem uma outra coisa importantíssima nessa pesquisa da Atlas Intel. Em abril, o Lula estava empatado com o Zema, por exemplo. O Lula tinha 47,4 e o Zema tinha 46,5.

0: empate, a diferença ficou com mais de 10 pontos. Contra Ronaldo Caiado, a mesma coisa. Na pesquisa passada, Lula 46,8, Ronaldo Caiado 46,2. Agora, Lula 47,5 e Caiado 38,5. 9 pontos. Então, diferença de 7 pontos para Flávio, de 9 para Caiado, de 10, quase 11 pontos para Zema. A extrema-direita toda se deu mal. Aí poderia dizer, não, sabe o que é? Que essa gente foi, eles foram um pouquinho hostis com o Flávio, e a direita também não quis saber deles. Não é bem isso, não. Porque se fosse assim, no primeiro turno, o Zema não teria herdado nada do Flávio, mas herdou. Migraram. O próprio Renan Santos herdou, que bateu muito no Flávio também. Então o resultado é desastroso. É desastroso, não adianta. Tão desastroso que o Flávio tentou censurar a pesquisa. Quer censurar a pesquisa. Hã? E tem outras boas notícias para o governo e o Lula na pesquisa. Né? Avaliação sobre o governo e o desempenho de Lula. Qual é? Vamos lá.
1: Atlas Intel também mediu esses 2 pontos. Os que consideram o governo ruim ou péssimo caíram de 51% para 48,4%. E os que o veem como bom ou ótimo oscilaram de 42% para 42,9%. A diferença ainda é de 5,5 pontos percentuais. Os que desaprovam o desempenho do presidente caíram de 53% para 51,3%. E o aprovam variavam de 347, de 47 para 47,4%. Saldo ainda negativo de 3,9 pontos. Nos dois casos, Reinaldo, Lula ainda não passou para o azul, mas vendo os dois gráficos, parece que a boca do jacaré tende a se fechar. A questão é saber se o presidente vai para o saldo positivo. Você acha que vai?
0: Eu acho que vai. Sabe por que eu acho que vai? Acho que vai porque há medidas do governo que estão em curso, que ainda não tiveram efeito no eleitorado. Mas a campanha eleitoral sempre diminui a rejeição ao governo. Isso é um clássico. Sabe por quê? Porque o governo tende a apanhar muito, inclusive da imprensa. E mesmo que tenha publicidade oficial e tal, ela não é eficiente o bastante para mudar o ânimo. Então acho que vai. Ah, quer dizer que então o Lula já ganhou? Não, não quer dizer que o Lula já ganhou. Eu já disse, o bolsonarismo é muito resiliente. Não sei o que vem por aí. Não é? Agora, que eles estão numa situação muito difícil. E estão se defendendo muito mal, estão. Né? E nessas horas, o grau de solidariedade também se perde. Né? O Zema já falou que, como é que é? Assombração sabe para quem aparece, segundo ele. E eu acho que ele está falando do Flávio. A crise é gigantesca. Né? E tem outros aspectos importantes aí que a gente, sobre esse episódio todo, nós vamos falar ainda de crise, eleição, Flávio, etc. Mas eu quero aqui tratar de um assunto. O Mendonça mandou investigar vazamento de informação sigilosa que chega à imprensa. Imagina se é o Toffoli que manda, né? Se estivesse com ele ainda. O que a gente tem aí? 11.1, vamos lá.
2: Ministro do STF, André Mendonça, autorizou hoje uma operação policial para apurar o vazamento de informações do caso do Banco Master à imprensa. Essa medida afastou um perito federal da equipe de investigadores que teria vazado informações do contrato milionário de Viviane Barsi de Moraes com a instituição financeira de Daniel Vorcaro. A corte divulgou uma nota nesta manhã informando que a decisão autoriza 2 mandados de busca e apreensão, além de medidas cautelares, entre elas a suspensão do exercício da função pública do policial federal supostamente envolvido nessa prática do crime. O comunicado não cita Viviane ou o contrato do Banco Master, mas a Folha apurou que a operação tem como objetivo a divulgação de dados de documentos da família. O texto ainda afirma que as medidas não atingem jornalistas ou a imprensa de forma mais ampla, mas sim que pretendem

0: preservar a investigação do caso.
1: É bom porque eu posso fazer aqui uma declaração de princípios. De novo. Vocês não vão encontrar texto meu defendendo vazamento em Mensalão, Petrolão, agora. Mas também não vão encontrar texto meu defendendo investigar jornalista. A função do jornalismo é publicar o que tem. Tem, publica. Se chegou, publica. O que não pode ter, evidentemente, é um conluio, né, de jornalista com membros do Ministério Público, membros da Polícia Federal, para vazar coisas. O que, infelizmente, aconteceu na Lava Jato. Mas aí, enfim, aconteceu. Né? Cada um tinha o seu vazador de estimação e aí realmente é muito grave. Agora, então, evidentemente, se a investigação é sigilosa, ela não pode vazar. Ah, está falando isso porque agora envolve talvez o Alexandre de Moraes. E no caso agora do Flávio Bolsonaro, a mesma coisa. A mesma coisa. Se for invasão, se a informação sigilosa ela vaza, não deveria ter vazado. Não deveria ter vazado do ponto de vista do Estado brasileiro. Não deveria ter vazado do ponto de vista do servidor que tem a obrigação do sigilo. Agora, o jornalista, se a informação chegou, a função do jornalismo não é guardar a informação, né? Qual é a função do jornalismo? Publicar a informação. Insisto, não pode ter uma conspiração. Que aí é outra coisa. E ainda, envolvendo o Banco Master, agora se fala que Vorkaro estaria disposto a devolver 40 bilhões, mas nós queremos 60 bilhões, nós quem? Aqueles que cuidam da delação e tal. E aconteceu, e não adianta, é outra coisa em que eu insisto desde 2013. Portanto, não adianta falar assim, ai, não. Desde 2013. Presta atenção aqui. Eu estou falando com advogados, eu estou falando com juízes, eu estou falando com jornalistas, eu estou falando com empresários, eu estou falando com operadores do direito. As condições de uma prisão não podem ser usadas para arrancar ou não arrancar a delação de alguém. E eu acho que, infelizmente, isso está em curso no Brasil. Mas não agora, já desde antes. Do que é que eu estou falando? Vamos para Vorkaro transferido.
2: A Polícia Federal transferiu Daniel Vorkaro para uma cela comum na superintendência da corporação em Brasília. Até então, o dono do Banco Master estava preso na cela preparada para o ex-presidente Jair Bolsonaro, hoje em prisão domiciliar. No fim do mês passado, a PF pediu ao ministro André Mendonça que o banqueiro fosse levado de volta para a Penitenciária Federal de Brasília, na área do Complexo Penitenciário da Papuda. O empresário está na superintendência da PF desde 19 de março, quando indicou ao magistrado a intenção de assinar um acordo de delação premiada. No entanto, segundo a colunista da Folha, aqui da Band News FM, Mônica Bergamo, Mendonça disse a pessoas próximas que não pretende homologar a proposta de colaboração nos termos em que ela se apresenta. O magistrado está descontente com o que considera omissões de Vorkaro e tentativas de proteger aliados na proposta de colaboração.
1: Portanto, é evidente, e não adianta, não há, a própria lei da delação, 12.850, lei das organizações criminosas, diz que a delação tem de ser espontânea. Eu já disse, eu não vou comparar a forma como se usa a delação no Brasil à tortura, porque tortura foi uma coisa muito grave e é ainda contra pobre, contra preto, contra coitados nas cadeias Brasil afora. E, evidentemente, o Vorkaro não está sendo vítima desse tipo de sevícia. Aliás, a polícia disse que ele está com cuidado. Agora, não é aceitável que se diga assim, bom, você está, primeiro ele foi aqui para Guarulhos, depois ele ficou em regime de segurança máxima, RDD, 72 horas sem ver ninguém, cadeia com vidro transparente, não sei o que e tal. Aí, vou fazer delação. Aí ele vai para uma cela melhor. A delação está avançando, vai para uma cela melhor ainda. Eu não estou gostando do andamento da delação. Aí ele volta para uma espécie de cadeião que está sendo feito aí? O que está sendo feito aí? Estruturalmente, não estou falando conteudisticamente. Estruturalmente é o mecanismo da tortura, do ponto de vista estrutural. Não é assim que se faz com quem é torturado? Você vai me contar? Não? Cabeça na água. E aí, conta ou não conta? Ah, não vai contar? Cabeça na água. Ah, eu conto. Então. Claro, como torturador, não é o caso, né? Torturador é essencialmente desonesto, mata mesmo assim, depois de conseguir informação. Né? Não estamos falando de outra coisa. Eu só estou dizendo que o mecanismo é o mesmo. A questão deveria ser assim: em que cela o sujeito merece ficar? A cela é essa. Tem que ser digna, mas não só para todo mundo, também para os pobres, para preto, para todo mundo. Né? A cela tem que ser digna. E aí você decide se quer fazer delação ou não. E a hora que o acordo for fechado, se tiver saído da cadeia, sai da cadeia, senão não. Agora, usar as condições da cadeia para decidir se faz delação ou não faz, eu acho obsceno que a imprensa considere esse procedimento normal. Um dia nós vamos nos perguntar como é que nós aceitamos que isso acontecesse desse modo em plena vigência do Estado de Direito. Advogados me ouvem, juízes me ouvem, todos me ouvem e sabem que eu estou falando a verdade, porque a Lei 12.850 diz que a delação tem de ser espontânea. À medida que você tem esse elemento, ela deixa de ser espontânea e deixa de ser aquilo que é um instrumento da defesa. Porque ela vira, na verdade, um instrumento do Estado coator, que coage. Eu quero que alguém me prove que existe alguma falha nesse raciocínio. É isso aí.
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0: 6:55. Olá, ouvinte. Ótima noite para você. Eu, Josiele Lemos, sigo aqui na programação, te fazendo companhia. Vamos juntos até às 10. Vamos atualizando informações do trânsito, notícias locais. E você acompanha tudo por aqui, é claro, com informações também da rede. Agora, o É da Coisa com o Reinaldo Azevedo. Enquanto isso, durante os intervalos, vamos atualizando por aqui também. Falando nisso, seu caminho. Informações do trânsito com o Davidson Ferreira, que chega falando de Contagem, não é isso, Davidson?
1: Josi, tem informação da BR-040, trânsito complicado agora na altura da SEASA em Contagem, sentido Sete Lagoas, bairro Kennedy. Uma ocorrência antes da Avenida das Américas trava o trânsito a partir do Cincão. Motoristas estão desviando pela Severino Balesteros, que já apresenta fila também no sentido Pampulha. Muita paciência nesse trecho, viu? No sentido Belo Horizonte, a 040 em Contagem tem trânsito normal. 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
0: Obrigada, Davidson. Daqui a pouquinho ele estará de volta, gente, com mais atualizações do trânsito aqui na Band.
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0: Seu caminho. Mais o trânsito com o Davidson Ferreira. Davidson, alguma melhora na IG10?
1: Sem alívio no trânsito da MG10, Josi, sentido centro de BH com congestionamento após a cidade administrativa até o Risoleta Neves. Reflexo de ocorrência mais cedo e principalmente das obras que são realizadas ali perto da Vilarinho. Só uma faixa livre. Você que está aí perto da cidade administrativa, busque o primeiro acesso para o bairro Serra Verde. Assim você pode economizar tempo. No sentido Confins, a MG10 tem trânsito bom. 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
1: Estamos de volta. Nossa, você sabe, Lucas, Isabela, que a coisa que os bolsonaristas mais falam, que nós somos a favor da liberdade de expressão, contra a censura, mas aí eles resolveram que eles têm que censurar uma pesquisa. Eles querem censurar a pesquisa da Intel. Eles já vinham, foi um jornal de direita que começou com isso, quer dizer, já foi um jornal, hoje é outra coisa. E vai ficar claro por quê. Né? Mas vamos lá. Primeiro, Flávio Libertário, creiam, pede censura à pesquisa da Trazintel. Pesquisa boa é aquela que diz aquela que é boa para eles. Pesquisa ruim é que é ruim para eles. Olha só. Ah, vai lá.
2: A pré-campanha de Flávio Bolsonaro à presidência pediu ao Tribunal Superior Eleitoral a suspensão da divulgação da pesquisa Atlas Bloomberg. O levantamento mostra queda vertiginosa nas intenções de voto do senador em cenário de segundo turno contra Lula. Segundo a pré-campanha de Flávio, o questionário da pesquisa, que apresentou o áudio de Flávio a Vorcaro, foi estruturado de forma a induzir gravemente uma percepção negativa sobre Flávio Bolsonaro. A equipe do senador sustenta ainda que a disposição das perguntas e temas, com uso de associações entre o pré-candidato, Daniel Vorcaro, e o Banco Master, contamina e induz as respostas dos entrevistados. Já o CEO da Atlas, o Andrei Roman, afirmou no X que a pesquisa não tem nenhum problema metodológico.
1: E não tem mesmo. Então vamos lá. E a pesquisa... O que, que eles estão acusando? A Atlas Intel quis saber se as pessoas tinham tomado conhecimento do tal áudio. Aliás, eu nem vi. Vejam para mim o número de quantos tomaram conhecimento. A pesquisa quis saber, tomaram conhecimento do tal áudio? Porque, como não tomar conhecimento do tal áudio? Muito difícil. Vejam aí para mim quanto é que foi. Me mandem aqui pelo zap. Só que essa foi uma questão feita depois de tudo. Claro que se fosse uma questão feita antes, induziria. Mas foi uma questão feita depois. Isso vive acontecendo. Mesmo as pesquisas que são simples avaliações do governo, elas costumam ser... As pesquisas são simples avaliações de governo, elas costumam ser feitas depois da pesquisa eleitoral. Porque senão, Lucas, e aí, tá feliz aí com o governo? Tá todo mundo sempre meio brabo com o governo, Lucas. É até bom, até saudável que as pessoas têm. Cada um cuida da sua vida. Então, primeiro, quem você vota, como é que é, Primeiro, pesquisa espontânea. Se fosse hoje, votaria em quem? Quando você vai medir espontânea, depois se apresenta as alternativas. E o que a Atlas Intel fez, fez toda a pesquisa, eles são sérios. O que eu acho que a Atlas Intel tem, como a pesquisa feita por internet, eles estruturam tudo direitinho depois, para que seja representativo. Mas é séria a pesquisa deles. O que eu acho que ela tem é talvez... turma da internet tem um pouco mais de peso, por exemplo, Renan Santos aparece sempre um pouco melhor ali. Não tem um instrumento, em princípio, para saber se o cara vai se abster ou não. Mas eles têm um bom índice de acerto, sim. Não é picaretagem, em absoluto. E foi feito depois. Sobre o áudio, foi feito depois. Você ficou sabendo do áudio e mensagens vazadas e supostas conversas de Flávio Bolsonaro e Daniel Vorcaro, dono do banco? Ficou sabendo ou não? 95,6% ficaram sabendo. Como não ficar sabendo? Só se habitar, quase habitar em Marte. Agora, ficar sabendo quer dizer que tem um juízo negativo. E indagado depois. É uma tentativa de censura. É, Atlas Intel manifesta plena tranquilidade diante de qualquer questionamento. Me leiam aí, meninos, na resposta da Atlas Intel, o parágrafo começa o teste.
3: Vamos lá, Reinaldo. O teste de áudio e o questionário de pesquisa são instrumentos completamente distintos, realizados em momentos e interfaces separados. O teste de áudio foi aplicado exclusivamente após a conclusão e submissão do questionário pelo respondente. Nenhum respondente teve acesso ao conteúdo do áudio antes ou durante o preenchimento da pesquisa, tampouco pôde alterar suas respostas após a sua submissão. Não há, portanto, qualquer mecanismo de contaminação entre os dois instrumentos e os resultados da pesquisa não sofreram nenhum tipo de interferência.
1: E não sofreram mesmo, 95,6% ficaram sabendo e desses que ficaram sabendo, 93,9% ouviram. E houve até, quem acompanhou esse programa, agora vou lá e eu surpreender o Pedro, que é meu esporte predileto.
2: Já levantou aqui.
1: E quem ficou sabendo, também ficou sabendo com a música. Porque teve música, não é?
2: Ótimo.
1: Teve música. Eu posso tratar da retranca seguinte, quando você acha a música, Pedroca, você põe a música já. Põe a música já.
3: Ainda ou... não. Peraí, um pouquinho.
1: Ainda não.
3: Um pouquinho.
1: Ainda não. Vai.
3: Não. calma aí.
1: A gente encerra o bloco. E aí, tem uma coisa. O PT acredita que Flávio continuará candidato? Eu não sei o PT. Eu acredito que continuará. Porque também entra numa dinâmica que quanto mais a coisa dá errado, mais eles se aferram às ideias, aos fundamentos, aos princípios. E nós temos o famoso vídeo do Eduardo dizendo, olha, perder para a gente também é ganhar. Né? Porque assim a gente mantém a fidelidade da direita, etc. e coisa e tal. Né? Já tem o áudiozinho?
3: 5 segundos, espera aí.
1: 5 segundos. Olhando para a cara do tio. E 1, 2, 3.
3: Agora vai, ó.
1: Não, quando pensa a internet, que é fácil?
3: Quando a internet
1: não é fácil, não. Vamos lá, vai.
3: Vamos tocar. Conta até 3 aí, Rê.
1: E 1, e 2, e 3. Você ouviu?

0: Legal, isso aí.
1: Perde tudo, Daniel.
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1: Seu caminho. 7:12, nosso último giro de trânsito por aqui. Como está o trânsito no Complexo da Lagoinha, Davidson? Conta pra gente.
2: Viaduto leste do Complexo da Lagoinha complicado nos dois sentidos, Josi, tanto para acessar o centro quanto para sair, viu? No acesso ao centro, dificuldades impactando ali o motorista que vem da Antônio Carlos até pelo menos um encontro com a rua Espírito Santo. Já na saída, trânsito lento no viaduto leste, afetando especialmente a contorno no trecho do Floresta. Saída do centro vale a pena pelo viaduto A, acesso à região central compensa mais pelo viaduto B. Prepare-se para viver toda a emoção da torcida com ofertas incríveis no Ponto Frio. 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
1: Obrigada, Davidson. Então está aí o alerta, gente, do trânsito no Complexo da Lagoinha. O Davidson trouxe a atualização da situação por lá. Atenção, você que passa pelo centro da capital neste momento. E tem pontos de atenção também, BR-040, no sentido Sete Lagoas, lá perto do Vale das Acácias. Tem ocorrência no trajeto da 040 e a fila está bem grande, o congestionamento aí já passa de 5 quilômetros. Ponto de atenção, tá, para o motorista, você que está saindo da capital neste momento, Estrada Velha, MG-424, Pedro Leopoldo e Prudente de Moraes, pode ser alternativa de desvio, você economiza tempo. E tá chovendo neste momento aqui no alto da Raja Gabalha e em outros pontos da capital mineira. O cuidado deve ser redobrado neste momento, principalmente no anel rodoviário. Anel rodoviário que apresenta alguns pontos alagados quando chove, né, em Belo Horizonte. Alguns trechos fica com poças d'água ali perto do Pontilhão, na Tereza Cristina, próximo da Praça São Vicente também, e na chegada ao viaduto da Avenida Cristiano Machado. E por falar no anel rodoviário, em direção à Vitória, na chegada ao viaduto da Antônio Carlos, quem vai fazer o retorno encontra lentidão, teve ocorrência no trajeto e a fila está bem grande, com impactos no bairro Caiçaras. Agora são 7:14.
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3: E olha, um troço envolvendo o ex-presidente do BRB, uma fala preocupante. Vamos lá, vai.
4: Vamos lá, Reinaldo. O advogado Eugênio Aragão deixou a equipe de defesa de Paulo Henrique Costa, ex-presidente do BRB, o Banco de Brasília, que negocia uma delação premiada sobre o caso Master. Aragão anunciou a saída em uma nota à imprensa. Afirmou que somente participa de iniciativas jurídicas pautadas pela absoluta seriedade, confiança profissional e responsabilidade, e que uma eventual colaboração premiada só seria considerada diante da existência de provas consistentes e inequívocas. Vamos a um trecho curto dessa nota. Com quase 30 anos de atuação no Ministério Público Federal, extensa trajetória em funções de cúpula da instituição, Eugênio Aragão somente participa de iniciativas jurídicas pautadas pela absoluta seriedade, confiança profissional e responsabilidade. Eventual colaboração premiada apenas seria considerada diante da existência de provas consistentes e inequívocas, sempre com respeito à legalidade, às instituições e à reputação das pessoas envolvidas.
3: Me parece que ele está dizendo que uma delação pode estar se preparando que não obedeça a esses critérios. Eugênio Aragão, que de fato tem uma trajetória no Ministério Público, foi ministro da Justiça, governo Dilma, e ele, quase 30 anos, somente participa de iniciativas jurídicas pautadas pela absoluta seriedade. Alguém teria pedido para ele fazer uma coisa não séria? Confiança profissional e responsabilidade. Portanto, sem responsabilidade, confiança profissional? Eventual colaboração premiada seria considerada diante da existência de provas consistentes e inequívocas? Sugere que estão querendo lidar com elementos que não são nem consistentes nem inequívocos. Legalidade, portanto, o contrário é ilegalidade, para cair fora. E sem respeito às instituições e nem à reputação de pessoas envolvidas. É muito estranho e preocupante. Eu insisto que a questão da delação precisa ser repensada. O Pedro, a hora da edição, inclusive com essa minha fala aqui, tem que juntar ali na questão da prisão do Vorkaro. A democracia brasileira precisa disciplinar as delações antes que as coisas se compliquem muito, né? E se ache por aí que não existe mais qualquer chance de a gente ter seriedade, institucionalidade e respeito à ordem legal. Pensem nisso. É isso aí.
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3: Tchau, Band News FM. Até amanhã.
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12: Senador diz que foi pôr um ponto final no financiamento do filme sobre Jair Bolsonaro.
13: Produtor executivo que havia dito que o filme não tinha um centavo de Daniel Vorcaro agradeceu o banqueiro pelo apoio financeiro. Deputado federal Mário Frias mandou mensagem de áudio a Vorcaro.
14: Só te agradecer, meu irmão. Vamos mexer com o coração de muita gente, vai ser muito importante no nosso país, tá? Preciso de vez em quando te falar como as coisas vão andando, tá?
12: Flávio Bolsonaro se reúne com bancada do PL, explica a relação com Vorcaro e avalia a estratégia de campanha.
13: Mulher atacada por filhote de pitbull é internada em estado grave no Espírito Santo. A mordida do cachorro atingiu uma artéria da perna.
12: Agência de Energia suspende a assinatura de contratos de leilão cercado de polêmicas e que pode aumentar a conta de luz em 20%.
13: E você vai ver também nessa edição.
15: Organização Mundial da Saúde fala em usar vacinas para outras variantes do Ebola na tentativa de conter o surto que já matou 130 pessoas na África.
12: Reviravolta na morte de um magnata da indústria da moda na Espanha. Filho vira suspeito de ter empurrado o pai de um penhasco de 100 metros de altura.
15: Convocada a lista do Ancelotti, as dúvidas. O goleiro Alisson se recuperou da lesão? Quem vão ser os 11 titulares? Neymar vai estar nesse time?
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12: Olá, boa noite para você.
13: Boa noite. Uma operação da Polícia Federal prendeu hoje 17 pessoas ligadas a um esquema de tráfico internacional de cocaína que enviava a droga a partir de portos em Santa Catarina.
16: Ainda estava amanhecendo quando os policiais federais fecharam um cerco a duas mansões em São Francisco do Sul, no litoral norte de Santa Catarina. Dois suspeitos, acusados de lavar dinheiro da quadrilha, foram presos. Mandados de busca e apreensão também foram cumpridos neste sítio, no interior do estado, onde um dos traficantes acabou preso. Foram cumpridos 17 mandados de prisão preventiva e 31 de busca e apreensão em Santa Catarina, Paraná e Minas Gerais. Dentro de uma das casas, a polícia achou dinheiro escondido numa caixa com bonecas.
17: Roupa de boneca, mais boneca e essa sacola aqui.
16: Um suspeito continua foragido. O grupo escondia tabletes de cocaína em contêineres e nos cascos de navios que partiam de três portos de Santa Catarina, com destino à Europa e à África. As investigações começaram em 2023, depois de várias apreensões de drogas em áreas portuárias de Santa Catarina. A Polícia Federal apreendeu mais de 4,5 toneladas de cocaína, identificou os integrantes da quadrilha e descobriu como os bandidos lavavam dinheiro.
18: Empresas de fachada, laranjas, para poder dissimular a propriedade de bens. Em vários setores, empresas de revendas de carro, empresas de compra e venda, comércio de fertilizantes, etc.
16: Ao longo das investigações, além da cocaína, a PF também apreendeu armamento como fuzis, granadas, pistolas e uma metralhadora .50. Na operação desta terça-feira, a Polícia Federal também apreendeu carrões e equipamentos de mergulho que eram usados pelos chamados mergulhadores do tráfico. Três deles foram presos. Eles também prestavam serviço para traficantes que usavam portos do Nordeste para mandar droga para o exterior.
12: A FAB interceptou um avião do tráfico em Roraima. O avião entrou no território brasileiro sem plano de voo. A aeronave fez um pouso de emergência num rio perto de Boa Vista, mas nenhum suspeito foi encontrado. O avião transportava uma carga de skunk, droga mais potente que a maconha.
13: A polícia do Rio investiga o atropelamento que matou uma jovem de 20 anos. Ela era filha de diplomatas brasileiros.
19: Câmeras de segurança registraram o atropelamento. A caminhonete de entregas perde o controle ao passar pelo cruzamento, atropela 3 pessoas e só para quando bate e derruba um poste em Ipanema, na zona sul do Rio. Mariana Tanaka Abdul Haq, de 20 anos, a mãe, a diplomata Ana Patrícia Neves Tanaka, e um outro homem foram socorridos e levados ao hospital. A jovem não resistiu e morreu no último domingo. A mãe dela e o outro ferido já tiveram alta. O pai de Mariana é o também diplomata Ibrahim Abdul Haq Neto, assessor especial da Presidência da República encarregado de temas de paz e segurança. A mãe, Ana Patrícia, é cônsul adjunta do Brasil em Buenos Aires. Nessa terça, o casal embarcou para São Paulo, onde a jovem será enterrada.
20: Era um anjo que Deus me deu. Eu e minha mulher vivemos com esse anjo durante 20 anos. Enfim, a forma de ver isso para nós é agradecer pelo que houve esses 20 anos com ela. E tem que evitar pensar no futuro. Enfim, o futuro, se for de dor, será de dor, mas enfim, é o que é.
19: Mariana era formada em administração. A jovem tinha acabado de chegar ao Rio de Janeiro para começar um trabalho em uma multinacional. A polícia do Rio investiga o caso como lesão corporal. Testemunhas contaram que o motorista parecia ter desviado de um ciclista quando atropelou as vítimas. Mas em depoimento, ele contou outra versão. O motorista afirmou que a direção travou e o freio não funcionou. O carro é elétrico e o policial responsável pela ocorrência relatou que no local não tinha marcas de freio.
12: Reviravolta nas investigações sobre a morte de um dos maiores empresários da Espanha. O caso, que antes era tratado como acidente, agora é investigado como homicídio. E o filho é o principal suspeito.
21: Jonathan Dick, de 45 anos, filho do fundador da rede de varejo de moda Mango, é apontado como suspeito da morte trágica do pai Isaac Andick em 2024. Ele foi detido pela polícia e compareceu algemado ao tribunal em Barcelona. Foi liberado depois de pagar fiança de 1 milhão de euros. Teve de entregar o passaporte e está proibido de deixar o país. Isaac Andick morreu em dezembro de 2024 ao cair de um penhasco de mais de 100 metros de altura, enquanto fazia uma caminhada perto de Barcelona com o filho. Inicialmente, a morte foi tratada como um acidente. Agora, Jonathan é acusado de ter empurrado o pai. Um porta-voz da família disse que Jonathan Dick vai cooperar com as investigações e pediu que a presunção de inocência seja respeitada. O caso está sob segredo de justiça. Nascido em Istambul, Isaac Andick fundou a Mango em 1984 e a transformou em um grupo de moda global, avaliado em mais de 20 bilhões de reais. Após a morte do pai, Jonathan Dick herdou a empresa com as irmãs e foi nomeado vice-presidente do grupo. A marca não se pronunciou.
13: Em Minas Gerais, uma cena de irresponsabilidade no trânsito. Motorista sem habilitação, quase 40 multas tentando fugir da polícia. Tudo registrado por uma câmera acoplada no capacete de um policial militar em Governador Valadares. Durante a fuga, ele fez manobras arriscadas e só parou ao chegar à casa da mãe, onde tentou pedir ajuda. Acabou preso pela polícia.
12: Ainda hoje, Flávio Bolsonaro admite encontro com Daniel Vorcaro depois da primeira prisão do banqueiro. Senador diz que o objetivo era encerrar financiamento do filme sobre o pai. Mensagem mostra produtor executivo que negou o dinheiro de Vorcaro no filme, agradecendo ao dono do Banco Master.
14: Só te agradecer, meu irmão. Vamos mexer com o coração de muita gente, vai ser muito importante para o nosso país, tá?
12: Todos os detalhes daqui a pouco. Aconteceu de novo no Espírito Santo. Uma mulher foi internada em estado grave depois de um ataque de pitbull. O filhote de 9 meses já tinha avançado sobre outras pessoas.
22: A mulher caminha pela rua e, de repente, é surpreendida pelo pitbull. Algumas pessoas tentam ajudá-la. A cena é desesperadora. A vítima cai e o animal continua atacando. Ela consegue se levantar e novamente é mordida. Até que, finalmente, as pessoas conseguem retirar o cachorro. A mulher, de 44 anos, está internada em um hospital de Vitória. Segundo a família, o estado de saúde dela é delicado.
1: Não teria sido o primeiro. Minha irmã me comentou que já atacou outras pessoas também lá no bairro. Lá.
22: O avô da dona do animal disse que o pitbull é agressivo quando foge.
1: É um filhote de 9 meses. Só que eu não sei o que acontece com ele, que quando ele solta, ele tem esse ímpeto de agredir.
22: A polícia orienta que a vítima ou algum parente dela registre o boletim de ocorrência. Além disso, por lei, o dono do animal deve arcar com todas as despesas médicas, incluindo até tratamento estético e psicológico. Isso mesmo se o dono do animal não tiver culpa nenhuma do ocorrido. A família da dona do cachorro que atacou a mulher no meio da rua quer se desfazer do animal.
1: Mas nós já pedimos a zoonose para ver se pegava o animal, mas eles dizem que não pegam.
13: A Organização Mundial da Saúde está preocupada com a rapidez com que avança o surto de ebola na África. A doença que provoca febre hemorrágica é altamente letal, mais de 130 pessoas já morreram.
2: A ameaça do vírus levou tensão ao centro do continente africano. Ruanda reforçou os controles sanitários na fronteira com a República Democrática do Congo, epicentro do surto de ebola.
6: Aqui tudo mudou muito. Agora nos obrigam a até lavar as mãos antes de atravessar a fronteira.
23: Dormimos, acordamos e descobrimos que as fronteiras estão sendo fechadas.
2: As autoridades de saúde monitoram viajantes em busca de sintomas para tentar impedir o avanço do vírus pela região. Os casos se concentram numa província do Nordeste congolês, mas também houve registros em Uganda. Países vizinhos estão em alerta máximo. O diretor-geral da OMS, Tedros Adhanom, diz estar profundamente preocupado com a velocidade de disseminação da doença. O ebola provoca febre hemorrágica e pode matar até 90% dos infectados. A doença é transmitida apenas pelo contato direto com fluidos corporais de uma pessoa infectada, como sangue, saliva e sêmen. Ainda não existem vacinas nem tratamentos aprovados para a variante atual do vírus.
24: Já tivemos mais casos relatados nesse surto do que nos dois surtos anteriores juntos. Portanto, em termos de doença clínica, nada mudou. Mas não temos o tratamento, não temos a vacina, também não temos ainda um diagnóstico realmente confiável.
2: A OMS avalia a possibilidade de usar de forma emergencial vacinas desenvolvidas para outras variantes do ebola. O risco de maior propagação na República Democrática do Congo também tem ligação com a insegurança. A região leste do país é afetada por diversos conflitos armados que dificultam a mobilização da resposta médica.
12: O governo interino do Rio de Janeiro exonerou mais de 2.500 servidores, isso em menos de 2 meses. Uma faxina que tem como alvo principal ocupantes de cargos comissionados, preenchidos por indicação política, ou seja, sem concurso.
25: Uma limpeza geral que pode gerar uma economia de milhões de reais aos cofres públicos. Desde o fim de março, quando o desembargador Ricardo Couto assumiu o governo interinamente, o Rio de Janeiro passa por uma grande reforma administrativa. Em menos de 2 meses, foram mais de 2.500 exonerações. A maioria de servidores em cargos comissionados vinculados às secretarias da Casa Civil e de governo. Só as duas pastas somam mais de 870 dispensas. Em seguida, no ranking de setores do governo que mais tiveram desligamentos, estão Secretaria do Ambiente, Detran, Departamento de Transportes e Secretaria de Educação. A faxina não para. Nesta terça, mais exonerações em 10 secretarias diferentes. Uma redução que impacta o orçamento do Estado.
26: Também vai haver um toque das que o povo entende como penduricários, adicionais, verbas indenizatórias, porque quando você faz uma reforma administrativa, você corta isso.
25: Antes dessa reestruturação, o governo do Rio tinha mais de 14 mil cargos comissionados, ou seja, funções ocupadas sem concurso público, boa parte por indicação política, Por isso, além dos cortes para enxugar a máquina pública e reduzir despesas, o Palácio Guanabara também faz um pente fino em nomeações ligadas a citados ou investigados em operações recentes. 20% dos mais de 200 servidores exonerados no começo desta semana eram da Secretaria de Estado de Fazenda. Investigações da Polícia Federal revelaram que o órgão havia se tornado uma extensão da Refit, a antiga refinaria de Manguinhos. Segundo a PF, cargos estratégicos do governo de Cláudio Castro eram usados para beneficiar o grupo empresarial. As mudanças também envolvem trocas de nomes ligados a deputados próximos a Rodrigo Bacelar, ex-presidente da Assembleia Legislativa do Rio, preso acusado de envolvimento com o Comando Vermelho.
3: Foi encontrado hoje o corpo do desembargador Alcides Martins Ribeiro Filho. Ele estava desaparecido há um mês depois de pegar um táxi para a Vista Chinesa, que é um ponto turístico no Rio de Janeiro. Segundo a polícia, não havia marcas de violência. A hipótese mais provável, infelizmente, é suicídio. Agências dos Correios começaram a atender quem quer renegociar dívidas pelo novo Desenrola. O objetivo é oferecer atendimento presencial em mais de 10 mil agências para quem tem dificuldade com canais digitais. Os descontos nos débitos podem atingir 90%. A renegociação também segue disponível diretamente nos bancos.
12: E já vamos conferir aqui no telão as novas regras para empréstimos consignados de aposentados e pensionistas do INSS que começaram a valer hoje. Olha só, para aumentar a segurança, a biometria facial passa a ser obrigatória. Isso para validar a operação e pode ser feito pelo aplicativo ou pelo site Meu INSS. E não dá mais para fazer o consignado pelo telefone ou com a procuração de uma outra pessoa. O prazo de pagamento aumenta de 8 para 9 anos. Então, o prazo total agora é 9 anos. Dá para começar a pagar a primeira parcela a partir de 3 meses da data de assinatura do contrato. E o limite do crédito também muda. Em vez de com 45% da renda, agora as parcelas só podem comprometer 40% do benefício mensal. E no caso do BPC, aí no máximo 35% do benefício. Já seguimos por aqui agora com a previsão do tempo. O frio ganha força e se espalha pelo centro-sul do Brasil. A chance de geada se mantém, viu? Em quase todo o Rio Grande do Sul, nas áreas de serra e também ali em Santa Catarina, extremo sul do Paraná. Os termômetros despencam. Mínima de 6 graus em Porto Alegre, 10 em Curitiba, 14 em Campo Grande e 17 em Belo Horizonte e também em Brasília. Agora vamos olhar onde tem risco de temporais. Duas áreas, entre Amazonas e Roraima e também entre Minas Gerais e o Rio de Janeiro. No Recôncavo Baiano, marcado ali no pontinho na Bahia, aí sim tem pancadas de chuva mais fortes, mas não é temporal. Alerta de ressaca valendo, com onda de até 3 metros no litoral norte de São Paulo até o Arraial do Cabo, no Rio de Janeiro. Capital paulista agora, chuva fraca, isolada e segue bastante frio, olha. Mínima de 14, máxima de 20 e ainda esfria mais nos próximos dias. Também chove no Rio de Janeiro, com máxima de 22 graus, Manaus 28, Salvador e Boa Vista 29 graus de máxima.
3: Um destaque internacional, o presidente dos Estados Unidos deu novo prazo para o Irã aceitar um acordo de paz.
5: Os obstáculos na negociação com o Irã quase levaram Donald Trump a autorizar a retomada dos bombardeios contra o país persa. No começo da tarde, o presidente americano disse que aviões de combate estavam posicionados no Golfo e que só suspendeu o ataque programado para ontem, minutos antes da operação começar, após aliados na região pedirem mais tempo por uma solução diplomática. Mesmo recuando, Trump deixou claro que pode retomar os ataques contra o Irã. Ao mesmo tempo, deu um novo prazo para que o regime islâmico aceite o acordo de paz, o começo da próxima semana. Com as negociações empacadas, autoridades do Irã também elevam o tom. O presidente Massoud Pezeshkian disse que o país não se renderá diante das ameaças de Trump. Nas ruas, o regime tenta demonstrar força. Mais de 100 casais participaram de um casamento coletivo em Teherã, que faz parte de uma campanha de defesa do país. Os noivos desfilaram em jipes da guarda iraniana, decorados com fotos do líder supremo, Mojtaba Khamenei, e equipados com armas. Ao mesmo tempo em que tenta pressionar o Irã, o governo Trump acompanha atentamente o encontro entre os dois maiores líderes do Oriente, Vladimir Putin e Xi Jinping. O presidente da Rússia chegou a Pequim no fim do dia e foi recebido por autoridades chinesas. A reunião entre Xi Jinping e Putin será nesta quarta-feira, menos de uma semana depois do encontro do líder chinês com Donald Trump. Vladimir Putin busca reforçar alianças para enfrentar o isolamento imposto pelo Ocidente com a guerra na Ucrânia e conseguir importantes acordos comerciais. A principal aposta é de um projeto bilionário para ampliar a oferta de gás para a China, o que reduziria a dependência do petróleo que o país compra do Irã.
12: O custo para construir ou reformar está mais alto. Economistas põem a culpa no conflito do Irã, que pressiona o preço do petróleo e de derivados, como o plástico.
0: No canteiro de obras, o trabalho para tirar do papel grandes projetos ainda é o mesmo. Mas o custo construir está mais caro no Brasil. A alta é de mais de 6% nos últimos 12 meses. Os vilões são os materiais básicos para a construção civil. Só o cimento subiu mais de 8%. O principal motivo para o aumento nos valores está fora do Brasil. O conflito no Oriente Médio impactou a produção e o frete dos produtos. E se ficou mais caro na base dessa cadeia, quem também vai pagar mais é o consumidor final.
7: Essa questão do conflito tem trazido impactos relevantes, especialmente no petróleo, né? E que tem, por conta disso, impactado energia, logística e lá na nossa ponta, como consumidores daqueles insumos da construção civil, isso tem repercutido no custo das nossas obras.
0: Em abril, o INCC, Índice Nacional da Construção Civil, subiu 1,04%. Na prática, isso representa aumento no preço de venda dos imóveis. Reflete ainda em prestações mais caras para quem comprou um apartamento na planta, já que muitos contratos são reajustados pelo índice. Também há impactos para quem está reformando. De vez em quando, o Thiago toma uns sustos com os gastos.
8: São pequenos

0: Aí nós sofremos bastante, ficamos parados, a mão de obra não é valorizada, né? E aí o material sempre aumentando, aumentando, e nós não temos como trabalhar daí, né?
1: Daqui a pouco, protestos contra o governo na Bolívia paralisam serviços e levam a fechamento de bancos. Filme de Michael Jackson leva sucessos do artista de volta ao topo da...

0: Chegou a hora do esporte, a hora de conversar com a Lívia Nepomuceno. Lívia, ontem foi o dia da gente saber a lista dos 26, agora nova discussão, quem são os titulares, né? Para saber o que, que vem no time do Ancelotti.
1: O importante é que vai ter sempre discussão, né,
0: não
1: gente?
0: É?
1: Uma ótima noite para vocês, uma ótima noite para você que está em casa. Olha, ainda tem muita coisa para ser decidido. Tem gente contundida, tem gente que vai precisar provar que merece estar em campo entre os 11 titulares, ou seja, ainda existem, sim, diversas dúvidas para o técnico da Seleção Brasileira e quebrando ali a cabeça até a estreia da Seleção Brasileira, que acontece no dia 13 de junho contra o Forte Marrocos.
2: Da decepção em talvez ficar fora da lista de Ancelotti.
3: Eu tô com uma tese aqui que se ele não me ligou até agora... Não, pelo contrário. Porque eu acho que ele ligaria, tá ligado? Sei lá, eu tô até com medo de ficar colhendo o telefone. Sei lá, tô desesperado.
2: A festa de Neymar ao ser convocado para o seu quarto Mundial. As reações dos jogadores convocados foram variadas. Hendrick comemorou de maneira mais contida, ao lado da esposa, que está grávida. Já o goleiro Everton, considerado por muitos a maior surpresa da convocação, se emocionou com familiares em casa. A primeira etapa já foi. Das unanimidades aos mais contestados, o Brasil conheceu os convocados para a Copa do Mundo. Agora, aumentam as expectativas para o Mundial, que começa em menos de um mês. Surgem novas dúvidas, como quem serão os titulares?
4: Você não pode levar o Neymar e colocar ele na reserva, até porque todos os outros que estão lá não tem o patamar do Neymar. Se você levou o Neymar, você tem que botar ele de camisa 10 e como segundo atacante ser o titular da seleção.
5: Eu imagino o adversário olhando camisa 10 da Seleção Brasileira, com a faixa de capitão sendo Neymar, então é diferente.
2: Já a apresentadora Renata Fan disse que o mais importante do que ser titular é o Neymar estar no grupo.
6: Então, o bom mesmo, a parte mais legal é contar com o Neymar entre os 26, porque ele é único e diferente.
2: Agora, uma outra dúvida é no gol. Os três goleiros são os mesmos que foram para a Copa do Catar. Mas agora, a Alisson está há 2 meses sem jogar.
4: A gente não tem goleiro titular, sabe? Para mim, o Everton deveria ser o titular do que os dois. Um está machucado, o outro não está jogando nada.
7: Normalmente, o terceiro vai para passear. Esse ano, eu acho que não. Por isso, o Everton, né, foi lembrado.
2: Uma coisa é certa. Torcida e apoio não vão faltar.
6: E se o Hexa vier, eu tenho certeza que será demais!
8: Se o Ancelotti saber organizar, vai dar bom. Eu acho que esse ano vai. Esse ano eu tô confiante, eu vou torcer, eu acho que dá certo.
9: Mas
8: eu
9: já comprei minha camiseta e tô na expectativa pro Brasil levar essa taça pra gente, né?
2: Vai dessa vez, finalmente?
9: Eu creio que sim.
1: Ancelotti, tem que dar bom, Ancelotti.
6: Gostou na não da lista, Adriana? Acho que o pensamento é o seguinte, uma vez que foram convocados, vamos torcer.
1: É isso, a torcida não pode acabar, nem a resenha, Lívia. Então, vamos falar o seguinte, é uma seleção de brasileiros gringos espalhados pelo mundo, é isso?
6: Vou te falar que isso é uma bronca do meu pai, viu? Tem muito brasileiro gringo, sim, eu vou explicar para vocês. Dos 26 convocados, 19 jogam no exterior. A maioria está atuando lá na Inglaterra, de jovens em ascensão a um desconhecido do grande público.
10: Espanha, França, Itália. Não é de hoje que a seleção brasileira está espalhada pelo mundo. Os 26 convocados atuam em 8 países. Mas a lista de Ancelotti revelou uma tendência. A maioria joga na Premier League, o campeonato inglês. São 8 jogadores. Do Arsenal de Londres, são 2 jogadores, o zagueiro Gabriel Magalhães e o atacante Gabriel Martinelli. Mas há convocados também que atuam em times menores aqui da Inglaterra. Um deles é o Igor Thiago, que é pouco conhecido do grande público brasileiro. O atacante do Brentford, de 24 anos, fez quase toda a carreira na Europa. Ele vem se destacando com um perfil raro no futebol brasileiro atual.

0: Avante de área, físico, 1,91m de altura, presença lá na frente com faro de gol. É o atual vice-artilheiro do campeonato inglês. Outro nome que chama atenção é o Rayan, de apenas 19 anos. Ele saiu do Vasco em pouco tempo de Premier League, já conseguiu algo difícil: ajudar a mudar o patamar do próprio time, o modesto Bournemouth, atual sexto colocado. Mas a nova cara da seleção não se resume à Inglaterra. Foi na França que Endrick trilhou seu caminho até ser convocado. A estratégia do atacante foi corajosa. Ao trocar o Real Madrid pelo Lyon, ele optou por sair de um ambiente de alta concorrência, em que quase não jogava, para ganhar minutos, protagonismo e ritmo em uma liga menos pressionada. Esse tipo de decisão tem sido comum entre jovens, buscar minutos em ligas europeias, mesmo que em times que não estão na primeira prateleira.
1: Pois é, as nossas promessas estão indo embora cada vez mais cedo. Mas olha só, desses 26 convocados, 7 jogam aqui no Brasil, 5 deles no futebol carioca. A gente vai acompanhar agora na reportagem.
2: Nas rodas de conversa, o assunto é um só.
3: Papel convocação, lógico, né?
2: O elenco escolhido para representar a seleção brasileira tem 15 jogadores que também participaram da Copa de 2022. Nunca um treinador repetiu tantos atletas de um Mundial para o outro. Outra curiosidade é a média de idade dos jogadores, 28,7 anos. É a seleção brasileira mais experiente a disputar uma Copa.
4: Eu acho que vai trazer um pouco mais de experiência para dar uma nivelada com a galera mais nova também, né?
2: E experiência pode ter pesado na hora do técnico convocar Neymar. A escolha do camisa 10 divide opiniões.
5: Ele é um cara muito bom. Só que ele vai jogar o primeiro jogo. Vão quebrar o joelho dele e o tornozelo, ele vai jogar um jogo e não vai jogar mais. Vai ser peso morto na Copa.
6: Pra mim ele vai arrebentar, com certeza, com certeza. Melhor que a gente tem, acho que é o melhor jogador do Brasil disparado. Eu acho que é o último, ele vai vir forte, vai vir focado. Eu tô confiante, eu acho que a chance do Hexa é dele, assim.
2: Dos 26 convocados, apenas 7 jogam em times brasileiros. Danilo Santos pelo Botafogo, o Everton pelo Grêmio e Neymar pelo Santos. Os outros 4 atuam no Flamengo. O rubro-negro foi o clube que mais cedeu jogadores para a seleção brasileira esse ano. Estão na lista Lucas Paquetá, Alexandro, Danilo e Léo Pereira.
7: Acho que diz muito sobre o que o Flamengo vem fazendo nos últimos anos. Contratando jogadores com capacidade de jogar na seleção brasileira, de jogar em times da Europa. A gente tem visto até um movimento contrário, né? Jogadores vindo aqui para o Flamengo, para times do Brasil, com poder de investimento muito maior.
2: Os flamenguistas têm motivos a mais para torcer pelo Hexa.
8: Não tenha dúvida, né? O melhor time do Brasil tinha que contribuir com mais, né? Disparadamente é verdade absoluta.
1: É o que você muito bem pontuou, a resenha não acaba. Deveriam ter mais brasileiros que atuam no Brasil ou não? Tem muito pano pra manga até a Copa, Adriana.
9: Daqui a pouco você
1: daqui
9: tá
1: a pouquinho.
10: Até já.
1: Até já.
10: Até.
11: Daqui a pouco, Portugal anuncia a lista de convocados. Cristiano Ronaldo vai disputar sua 6ª Copa do Mundo. E os erros do álbum da Copa. 5 figurinhas do Brasil não estão na seleção de Ancelotti. É já já.
12: Flávio Bolsonaro confirmou hoje que se encontrou com Daniel Vorcaro quando o banqueiro estava em prisão domiciliar usando tornozeleira eletrônica. O senador disse que o objetivo foi pôr um ponto final no financiamento do filme sobre a vida do pai dele, o ex-presidente Bolsonaro.
13: Bancada e comando do PL chegando para as explicações de Flávio Bolsonaro em clima de expectativa. Na saída da reunião, o próprio senador confirmou que se encontrou com Daniel Vorcaro quando o dono do Master já estava em prisão domiciliar.
14: Quando ele passou a usar o monitoramento eletrônico, ele não podia sair da cidade de São Paulo. Eu fui sim ao encontro dele para botar um ponto final nessa história. É dizer que se ele tivesse me avisado que a situação era grave como essa, eu já teria ido atrás de outro investidor há muito mais tempo e o filme não correria risco. Qualquer contato meu com esta pessoa, que é o Vorcaro, foi única e exclusivamente para tratar do filme do meu pai, que está ali faltando os últimos detalhes para ser concluído.
13: Foi no dia 8 de setembro do ano passado que Flávio Bolsonaro mandou um áudio a Daniel Vorcaro pedindo dinheiro para bancar um filme sobre o ex-presidente Bolsonaro. 2 meses depois, no dia 17 de novembro, Vorcaro foi preso pela primeira vez. 11 dias depois, no dia 28, foi solto, entregou os passaportes e foi para a prisão domiciliar com tornozeleira eletrônica. A visita do senador ao banqueiro aconteceu no dia seguinte, 29 de novembro. Em março deste ano, o dono do Master voltou à prisão. Pelo menos 70 parlamentares participaram da reunião com Flávio Bolsonaro, que foi cobrado internamente a respeito das relações com Vorkaro. Integrantes do comando do PL disseram que é preciso alinhar a estratégia e que não dá para ser pego de surpresa com novas revelações do caso. Depois de ouvir a bancada, o senador se encontrou com parlamentares mais próximos para uma avaliação política diante de novidades. Um áudio divulgado pelo site The Intercept e confirmado pelo Jornal da Band com fontes da Polícia Federal mostra o deputado Mário Frias agradecendo Vorkaro pelo apoio ao filme sobre a vida do ex-presidente. A gravação foi em dezembro de 2024.
9: Só te agradecer, meu irmão. Vão mexer com o coração de muita gente, vai ser muito importante para o nosso país, tá? Preciso de vez em quando te falar como as coisas vão andando, tá?
13: Frias foi secretário de Cultura de Bolsonaro e trabalha como produtor executivo do filme. Na semana passada, ele publicou a seguinte mensagem. Não há um único centavo do senhor Daniel Vorkaro em Dark Horse. E ainda que tivesse, não haveria problema algum. O deputado foi procurado, mas não respondeu. A Polícia Federal segue investigando para onde foram os 61 milhões de reais para o filme repassados por Vorkaro a um fundo administrado por Paulo Calisto, advogado do ex-deputado Eduardo Bolsonaro. A suspeita é que o dinheiro foi usado para sustentar a permanência do ex-deputado nos Estados Unidos, o que ele nega. Em entrevista ao Jornal da Band, a dona da produtora responsável pelo filme disse hoje que Daniel Vorkaro bancou mais de 90% do total da produção.
10: E até o momento, quanto você recebeu para executar esse filme?
15: 13 milhões, mais de 13 milhões.
10: De reais ou dólares?
15: Dólares. 13 milhões já foi o que já foi gasto, eu já estou terminando.
16: A transferência de Daniel Vorkaro para uma cela comum na sede da Polícia Federal é vista como um recado ao banqueiro de que a proposta de delação não avançou em pontos importantes e omitiu negociações com políticos.
17: As mudanças na rotina do banqueiro foram autorizadas pelo relator do caso Master no Supremo, o ministro André Mendonça. Daniel Vorkaro estava em uma sala de Estado Maior, o mesmo espaço usado pelo ex-presidente Jair Bolsonaro no ano passado. Um local mais espaçoso, sem grades e que permitia que as visitas dos advogados fossem feitas com mais tranquilidade. Agora, Vorkaro está preso numa cela comum, com grades geralmente usadas para custódia de presos provisórios. Além da mudança de cela, a Polícia Federal restringiu as visitas dos advogados. A partir de agora, a defesa de Vorkaro só poderá visitá-lo duas vezes por dia, com duração de no máximo meia hora. Até então, o banqueiro podia receber os advogados das 9 da manhã às 5 da tarde, sem restrição de tempo. Vorkaro foi transferido para a cela comum, enquanto a Polícia Federal e a Procuradoria-Geral da República avaliam a proposta de delação premiada, que foi entregue no começo do mês. A avaliação é de que a PF e a PGR passaram um recado. A investigação será aprofundada com ou sem a colaboração de Daniel Vorkaro. A proposta de delação premiada do banqueiro não avançou em pontos importantes já descobertos pela Polícia Federal. Delação que perdeu força com duas revelações nas últimas semanas. A de que o senador e presidente do Partido Progressistas, Ciro Nogueira, recebia mesada de até meio milhão de reais do banqueiro. Isso de acordo com a investigação da PF. E a divulgação do áudio em que Flávio Bolsonaro pede dinheiro a Daniel Vorkaro. O dono do Master não citou nenhum dos casos na delação apresentada. Outra delação que está com um cenário incerto é a do ex-presidente do BRB. O advogado Eugênio Aragão decidiu deixar a defesa de Paulo Henrique Costa. Em nota, a equipe do advogado disse que ele só participa de iniciativas pautadas pela absoluta seriedade e que uma eventual colaboração premiada só seria considerada diante de provas consistentes e inequívocas. Um perito da Polícia Federal foi alvo de buscas hoje numa nova fase da Operação Compliance Zero, que investiga as fraudes bilionárias do Banco Master. O perito João Cláudio Nabas foi afastado da função. Ele é suspeito de vazar dados sigilosos que envolviam o escritório de advocacia da mulher do ministro Alexandre de Moraes, Viviane Barsi, que tinha um contrato de quase 130 milhões de reais com o Banco Master. A operação foi autorizada pelo ministro André Mendonça.
12: Uma pesquisa divulgada hoje mostra a queda nas intenções de voto em Flávio Bolsonaro depois da divulgação do áudio em que ele aparece pedindo dinheiro ao banqueiro Daniel Vorkário.
11: No principal cenário de primeiro turno, Lula lidera com 47% das intenções de voto, seguido pelo senador Flávio Bolsonaro com 34,3%. Renan Santos aparece em terceiro, com 6,9%. Na sequência, Romeu Zema, com 5,2%, e Ronaldo Caiado, com 2,7%. Augusto Cury tem 0,4% e Aldo Rebelo, 0,2%. Num eventual segundo turno, Lula aparece com 48,9% das intenções de voto, contra 41,8% de Flávio Bolsonaro. No último levantamento, em abril, o senador tinha 47,8%, 6 pontos a mais. No cenário contra Ronaldo Caiado, Lula tem 47,5% das intenções de voto, contra 38,5% do pré-candidato do PSD. Contra o ex-governador de Minas, Romeu Zema, Lula aparece com 47,8% contra 37,6% do pré-candidato do Novo. A pesquisa Atlas Bloomberg completa você confere no site da Band.
16: A campanha de Flávio Bolsonaro questionou no TSE a pesquisa Atlas.
18: Flávio Bolsonaro pediu ao Tribunal Superior Eleitoral para suspender a divulgação da pesquisa. A equipe do senador disse que o levantamento induziu a uma percepção negativa sobre ele ao reproduzir o áudio em que Flávio pede dinheiro a Daniel Vorkário para um filme sobre o pai. Flávio registrou queda de 6 pontos percentuais no levantamento e agora aparece 7 pontos atrás de Lula. A coordenação da pesquisa Atlas Bloomberg se manifestou por nota, negou o direcionamento e disse que a gravação foi exibida depois da conclusão da pesquisa e que não teve impacto sobre o resultado. Segundo o Instituto, a intenção era medir as diferentes reações dos eleitores ao áudio e que quando um candidato não gosta do resultado, ataca a pesquisa. À tarde, o pré-candidato do PL esteve no Encontro Nacional de Prefeitos em Brasília.
19: Marginais de CV e de PCC, ouçam, metam o pé do Brasil até dezembro desse ano, porque senão a partir do ano que vem vai todo mundo ser preso ou vai ser neutralizado pelas nossas polícias. Marginal não vai ter mais vez aqui no Brasil.
18: Romeu Zema foi a Santa Catarina. O pré-candidato do Partido Novo participou de 4 eventos com empresários locais. Sem citar nomes, se referiu a Vorkário.
20: Adivinhem, apesar de eu morar na mesma cidade dele, quantas vezes eu estive com um banqueiro bandido? Quantas reuniões eu tive? Quantas ligações eu fiz para ele? Quantos encontros eu tive com ele? Zero.
18: Já o presidente Lula passou o dia em São Paulo, num evento da construção civil, disse que uma eventual aprovação do fim da escala 6x1 vai respeitar a realidade de cada categoria.
21: Ninguém vai impor, sabe, na marra. É preciso a gente respeitar a realidade de cada categoria, de cada profissão, de cada setor econômico, para a gente fazer as coisas que resultem no benefício que nós queremos resultar.
18: Aliados de Lula pediram ao TSE que proíba o lançamento do filme Dark Horse antes das eleições de outubro. A principal alegação é que o longa sobre a trajetória do ex-presidente Jair Bolsonaro seria uma propaganda eleitoral antecipada. Ronaldo Caiado, do PSD, participa agora à noite na capital paulista da APAS Show, evento organizado pelo setor de supermercados.
22: Diga aos empresários, podem trabalhar, que nós vamos realmente garantir o mesmo que nós fizemos no estado de Goiás, para que a gente possa dar perspectiva do empreendedor continuar a sua atividade.
12: O governo federal anunciou hoje uma linha de crédito para taxistas e também motoristas de aplicativo, para que financiem a compra do carro novo em até R$ 150 mil. Reais.
0: Na hora de pensar em comprar um carro novo, o Valentim taxista e o Natanael, motorista de aplicativo, esbarravam nas altas taxas de juros. A expectativa agora é de mudança.
3: Você tem um carro bom, é novo, tudo isso favorece muito. A gente tem muito mais chances de corrida e tudo mais.
4: Facilita também para toda uma classe que está juntos no mesmo ramo praticamente.
0: O presidente Lula assinou hoje em São Paulo uma medida provisória que cria uma nova linha de crédito para taxistas e motoristas de aplicativo comprarem carro zero quilômetro de até R$ 150 mil. Reais. O programa prevê taxas de juros de até 1% ao mês. O motorista também vai ter carência de 6 meses para começar a pagar e o prazo de até 6 anos para quitar o financiamento. No total, são 30 bilhões de reais em créditos do BNDES.
23: No aplicativo, a nossa estimativa vai dar em torno de 1 milhão e 200 a 1 milhão e 400 mil trabalhadores que poderão acessar o programa.
0: Os financiamentos começam a ser liberados a partir de 19 de junho. Podem participar taxistas com registro ativo. Já os motoristas de aplicativo precisam estar cadastrados há pelo menos 1 ano e ter feito, no mínimo, 100 corridas na mesma plataforma. Os motoristas interessados vão ter que se cadastrar no site gov.br/movebrasil. Será feita uma checagem para verificar se ele se enquadra no programa. A resposta sai em até 5 dias úteis.
24: Para que o taxista tenha condição de efetuar a troca da sua ferramenta de trabalho, dá mais conforto ao passageiro e dá mais conforto para ele que fica o dia inteiro trabalhando naquele veículo.
16: Bom, esse programa, o Move Brasil, faz parte de um conjunto de medidas anunciadas pelo governo para estimular a economia. Assunto, então, para a Juliana Rosa, que conta para a gente quais os efeitos esperados. Efeitos positivos, mas também preocupantes, né, Ju?
25: É, pois é, Adriana. Boa noite para você, para o Oineg. Boa noite para você. Bom, a expectativa é que as medidas sustentem o crescimento da economia, mesmo com alta da inflação e do endividamento recorde no país. Chama atenção a quantidade de medidas que o governo está anunciando em pouco tempo. O Move Brasil hoje, com crédito subsidiado para financiar automóvel para motoristas de aplicativos e taxistas no valor de 30 bilhões de reais. A medida se soma a várias outras. Destaquei aqui crédito consignado privado, Desenrola 2.0, programa da reforma de casa, ampliação do programa Minha Casa Minha Vida para rendas maiores, tem outras. São quase 200 bilhões de reais do final do ano passado para cá. O dinheiro público é usado como garantia para os bancos emprestarem a juros menores. Por quê? Em caso de inadimplência, o governo paga para os bancos. Isso, na prática, aumenta a dívida do país, estimula a inflação no momento que a gente vem conversando aqui. A inflação está sofrendo os efeitos da forte alta da disparada do petróleo e pode dificultar também queda de juros, essas medidas todas. As medidas são meritórias, claro, todo mundo precisa de ajuda num país altamente desigual, mas não tem dinheiro para todo mundo. O que está acontecendo é que o país tem vivido há décadas um ciclo vicioso que tem impedido um crescimento maior e de tempos em tempos gera crises. Normalmente é nas crises que a gente vai e faz alguma coisa. Começa a melhorar, volta tudo
12: de novo.
25: Pois é.
16: Obrigada, viu? Obrigado. Até amanhã. A seguir, a Agência de Energia suspende a assinatura de contratos de leilão cercado de polêmica e que pode aumentar conta de luz em 20%.
12: Cristiano Ronaldo quebrando recordes. O craque português de 41 anos é confirmado para disputar a sexta Copa dele.
16: E os erros do álbum depois da convocação do Brasil e a expectativa para o lançamento das figurinhas que estão faltando daqui a pouquinho aqui no Jornal da Band.
12: Não sai daí.
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28: Agora 8:06, daqui a pouco você acompanha aqui na Band News FM a segunda parte do Jornal da Band.
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28: O craque Cristiano Ronaldo é destaque na convocação da seleção portuguesa para a Copa do Mundo deste ano. Será a sexta participação do atacante em mundiais. O anúncio da Federação Portuguesa de Futebol foi feito hoje e conta com 27 jogadores, um a mais do que o permitido pela FIFA. O goleiro Ricardo Velho vai participar dos treinamentos, mas não deve disputar a competição. 8 horas e 8 minutos, 2 minutos e meio para o noticiário aí da sua cidade e região.
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5: Fala, torcedor sintonizado na Band News, eu sou o Thiago Fernandes e estou aqui para falar sobre o jogo do Cruzeiro pela Copa Libertadores da América. O clube visita o Boca Juniors em Buenos Aires pela quinta rodada da fase de grupos do torneio. O duelo será na Bombonera, às 21h30, horário de Brasília. O Boca vive momento de instabilidade e está pressionado desde que foi derrotado pelo Cruzeiro no Mineirão. No argentino foi derrotado pelo Huracán e eliminado em plena Bombonera. O Cruzeiro, em contrapartida, vive bom momento no Brasileirão, com 4 pontos somados em duelos como visitante. Foi uma vitória diante do Bahia e um empate contra o Palmeiras. Para a partida de logo mais, o Cruzeiro não conta com Kenny Arroyo, suspenso por ter sido expulso contra a Universidade Católica. Arthur Jorge pode optar por uma formação com mais segurança defensiva, escalando Lucas Silva no lugar e jogando Gerson para a ponta. Outra possibilidade, mas mantendo a formação, é escalar um atacante. As opções são Wanderson, Kaique Kenji e Sinisterra. O provável Cruzeiro tem a seguinte formação. Otávio no gol, Fagner na lateral direita, a zaga com Fabrício Bruno e Jonathan Jesus e Kaique na lateral esquerda. No meio campo, Lucas Romero, Lucas Silva, Christian, Matheus Pereira e Gerson. E no ataque, Caio Jorge.
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28: Em instantes, você fica com a segunda parte do Jornal da Band, hoje na apresentação de Eduardo Oineg e Adriana Araújo. Continuem participando também aqui pelo nosso WhatsApp no 11-999-59210, 11-999-59210. Você deixa sua mensagem de texto ou de áudio, a gente vai lendo também durante aqui o intervalo do Jornal da Band.
9: O presidente do Banco Central, Gabriel Galípolo, foi ouvido hoje na Comissão de Assuntos Econômicos do Senado. E, Adriana, o clima deu uma esquentada por lá. Quem conta pra gente é o Pedro Teixeira, trazendo os detalhes. Pedro!
10: Pois é, tudo bem, Oineg? Boa noite para você e para todo mundo que nos acompanha no Jornal da Band. Durante a sessão, o senador Renan Calheiros afirmou que o Banco Central não reagiu às tentativas de derrubada da lei que garante a autonomia do BC por partidos de centro durante as discussões do escândalo do Banco Master. Vamos acompanhar.
11: O Banco Central teve a coragem de rejeitar. O Banco Central não tem que pegar para a televisão e gravar um Instagram, um TikTok fazendo isso. O Banco Central não é palanque. O Banco Central toma a decisão correta, independente de quem está jogando pedra e fazendo barulho.
13: Então o senhor acha que o Banco Central não... O senhor vai falar
11: deixa
13: também...
11: Deixa eu só terminar uma coisa.
13: O senhor vai falar, mas o senhor acha que o Banco Central não tem que reagir à pressão?
11: O Banco Central... Exato. O Banco Central não tem que reagir à pressão.
13: A reação foi do próprio Congresso, presidente.
11: Essa é a melhor frase.
13: Não, o Banco Central não tem que reagir à pressão. A reação começa aqui, ó. Não tem que reagir.
11: A reação... O Banco Central não tem que reagir à pressão.
13: Como é que vai prevalecer o Banco Central independente se o banco não reagir?
11: Isso, puxa,
13: isso não é papel para eles, é papel para nós.
10: Ainda sobre o caso Master, Gabriel Galípolo classificou como um dos episódios mais graves da história do Banco Central o afastamento de dois servidores de carreira investigados por suspeita de venda de informações privilegiadas ao dono do Master, Daniel Vorcaro. Galípolo disse que o episódio deixou o corpo técnico em luto. Volto com vocês.
16: Obrigada, Pedro. A Agência de Energia Elétrica suspendeu a assinatura de contratos de um leilão cercado de polêmicas e que pode encarecer a conta de luz em até 20%.
14: Os primeiros contratos do leilão de reserva de capacidade realizado em março deveriam ser homologados a partir desta quinta-feira, dia 21. Mas uma série de questionamentos, processos e investigações levaram a Agência Nacional de Energia Elétrica, a ANEEL, a adiar a assinatura por tempo indeterminado. Há duas semanas, o Jornal da Band vem mostrando que o leilão para contratar usinas e aumentar a oferta de energia no horário das 6 às 9 horas da noite está cercado de desconfianças. O preço máximo a ser pago às empresas vencedoras foi elevado em até 100% apenas 72 horas depois de o ministro das Minas e Energia, Alexandre Silveira, reclamar do valor baixo. Quem entrou no leilão ofereceu apenas cerca de 5% de desconto sobre o preço teto e vendeu energia a valores muito superiores aos cobrados no mercado. Além disso, a quantidade de energia comprada é apontada como exagerada. O leilão garantiu que mais de meio trilhão de reais saia das mãos dos consumidores e vá para as contas dessas empresas. São, na maioria, termoelétricas que vendem uma energia cara e poluente. A Abra Energias contesta na Justiça a forma como o leilão foi realizado. A Procuradoria da República entrou na ação e pediu a suspensão das etapas finais. O Tribunal de Contas da União emitiu um parecer recomendando a suspensão da homologação dos contratos com as termoelétricas. Os técnicos apontam que o leilão apresentou falhas significativas no preço, na definição dos volumes de potência licitados, especialmente nas termoelétricas, que resultarão em custos excessivos aos consumidores.
15: E a Lívia Nepomuceno está de volta para falar da convocação de outras seleções. Quarta Copa do Neymar. Sexta Copa dele, né, Lívia?
17: E nunca duvide dele, viu? Pode ser que venha a sétima. Afinal de contas, estou falando de Cristiano Ronaldo fazendo história mais uma vez. Aos 41 anos, o astro está na lista de Portugal e, sim, ele vai para a sua sexta Copa do Mundo, algo que nenhum outro jogador fez na história. Mas ele deve ser igualado nessa edição por Lionel Messi e pelo goleiro Ochoa do México. Outros destaques da convocação portuguesa são os meias Bernardo Silva e Bruno Fernandes. De olho em Portugal, tá? A convocação da seleção brasileira bagunçou o álbum de figurinha. Você vai ter que trocar muita figurinha ainda, porque tem jogador que não vai para a Copa e está no álbum. E tem jogador que não tem figurinha, mas está convocado. E agora, como é que resolve esse problema? A gente acompanha agora na reportagem do João Marcelo.
0: Nesse exercício de previsão, a editora responsável pelo álbum do Mundial escolheu 18 jogadores para virar figurinha e errou 5. O Neymar, por exemplo, está fora do álbum, mas foi convocado. Já o atacante João Pedro, que virou figurinha, não vai. O jogador do Chelsea, inclusive, deu entrevista, defendendo a convocação de Neymar.
3: Neymar Júnior Santos, Rafinha Barcelona, Ryan Bournemouth, Vinícius Júnior Real Madrid. Obrigado.
4: O João Pedro, que poderia estar na Copa, parabéns para você, hein? Você deu seu lugar pro Neymar. Você não falou que ele tinha que ir? Parabéns. Fica assistindo igual eu.
0: Além de João Pedro, Bento, Éder Militão, Rodrigo e Estevão estão no álbum, mas não foram chamados. Dos 26 jogadores que vão representar o Brasil no Mundial, só 13 estavam nessa primeira versão do álbum. Agora, a editora confirmou que vai lançar figurinhas extras com os atletas que realmente vão fazer parte da seleção. Mas ainda não deu detalhes.
18: Mas diz aí, se essa escalação fosse sua, quem não ficaria de fora?
19: Ah, claro que é o Neymar, né? O Neymar gostaria também do Rayan, gosto muito do futebol dele, do Everton também.
20: Ah, o Neymar, sem dúvidas.
17: Eu não vou tirar figurinha colada, no máximo um X, aí eu penso com os outros que
21: vão
17: chegar depois.
21: Uma folha ao lado.
17: É, quem sabe, ali no final.
22: As mães e os pais é que pagam, né?
17: Que lute.
21: Obrigado,
22: Olivia. Até amanhã.
23: A seguir, protestos contra medidas de aperto econômico do governo obrigam o fechamento de bancos e do comércio na Bolívia.
29: Em Portugal, começam a valer novas regras para a cidadania que afetam os brasileiros, a maior comunidade de imigrantes do país. Os detalhes daqui a pouquinho aqui no Jornal da Band.
23: É já, já.
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28: 8 horas e 19 minutos, em instantes você acompanha aqui na programação da Band News FM a terceira e última parte do Jornal da Band.
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30: O São Paulo enfrenta hoje o Milionários da Colômbia às 9:30 da noite, no Morumbi, pela quinta rodada da fase de grupos da Sul-Americana. O tricolor é o líder do Grupo C com 8 pontos e a partida marca a reestreia de Dorival Júnior como técnico da equipe em sua terceira passagem. Dorival não deve promover grandes mudanças em relação ao time que vem jogando. Nos últimos 6 jogos, o tricolor não venceu nenhum. Foram 3 empates e 3 derrotas. Se o tricolor vencer a partida hoje, já encaminha a classificação para as oitavas de final da Sul-Americana. O técnico Dorival Júnior terá força máxima para o jogo de daqui a pouco no Morumbi. Cruzeiro joga hoje às 9:30 da noite contra o Boca Juniors, na Argentina, pela quinta rodada da Libertadores. Uma vitória do Cruzeiro daqui a pouco confirmará a vaga nas oitavas de final da competição. O Cruzeiro é o segundo colocado no grupo D com 7 pontos e o Boca é o terceiro colocado com 6 pontos. O Cruzeiro terá força máxima para esse jogo decisivo na Argentina. Dito tudo isso, eu diria, eu quero é mais.
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28: Agora 8 horas e 21 minutos, 2 minutinhos para o noticiário aí da sua cidade e da sua região.

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4: A Câmara aprovou há pouco a urgência de um projeto que pode dar aos partidos facilidades para o pagamento e também parcelamento de multas em ano eleitoral. Ao vivo de Brasília, a Lana Canepa tem os detalhes. Deixa eu te dar boas-vindas, Lana, voltando depois da licença maternidade. Muito bom ter você com a gente de novo, viu?
5: Muito bom estar aqui de novo. Pena que a notícia não é muito boa, né, pessoal? Ótima noite para vocês. Essa urgência passou rapidinho ali no plenário da Câmara. O projeto de lei é o número 4822 do ano passado e muda a lei dos partidos para definir a responsabilidade deles na hora de pagar as multas impostas por irregularidades várias. A gente está falando de falhas na prestação de contas, que é não explicar como gastaram dinheiro público. A gente está falando do descumprimento de cotas, por exemplo. A lei proíbe que os descontos das multas e penalidades afetem as contas do fundo partidário de diretórios diferentes daqueles que sofreram a punição. Calma, vou explicar. Digamos que as contas da sede nacional e estadual passariam, com a nova lei, a ficar preservadas, mesmo que o diretório municipal dê o calote. Se o diretório municipal não tiver fundo para pagar uma dívida sozinho, ele que se responsabilize. Para a Transparência Brasil, a proposta busca impunidade para os partidos políticos que não pagam multas e tem mais esse benefício. Vamos acompanhar. É com vocês.
6: Bem-vinda, Lana. Nenhuma surpresa, né? Uma onda de protestos violentos na Bolívia causou o fechamento de bancos e do comércio por falta de segurança. Manifestantes têm bloqueado estradas para pressionar o governo a reverter corte de gastos com a extinção de um programa de subsídios a combustíveis que durou 20 anos. Eles também pedem a renúncia do presidente Rodrigo Paz, de centro-direita, que tomou posse no fim do ano passado. A mobilização reúne sindicatos, grupos rurais ligados ao ex-presidente de esquerda, Evo Morales.
4: E começaram a valer hoje as novas regras para a cidadania portuguesa. As mudanças afetam os brasileiros que moram no país, a maior comunidade estrangeira com mais de 500 mil imigrantes. A partir de agora, pessoas da comunidade dos países de língua portuguesa, inclui o Brasil, terão de comprovar residência em Portugal por 7 anos para solicitar a cidadania. Antes, o prazo era de 5 anos. A nova lei também afeta filhos de estrangeiros nascidos em Portugal, que só serão considerados cidadãos portugueses depois de 5 anos vivendo no país.
6: Alavancadas pelo filme, as músicas de Michael Jackson voltaram ao topo das paradas do mundo todo.
7: Em uma época em que já acumulava sucessos, Michael Jackson usou Human Nature para espalhar uma mensagem ao mundo. É da natureza humana se apaixonar. O sucesso foi inevitável. Human Nature foi a 5ª canção seguida do artista a ficar entre as 10 mais ouvidas nos Estados Unidos. Também esteve entre as mais escutadas em países como Brasil, Canadá, Holanda e Austrália. Mas nunca no Reino Unido. Ao contrário de clássicos como Billie Jean ou Beat It, a canção nunca foi lançada oficialmente como single no país. Só que mais de 40 anos após o lançamento, o ritmo lento de Human Nature voltou a conquistar os fãs. E pela primeira vez, a música entrou no top 10 da parcial da parada britânica de singles. Hoje, é uma das mais tocadas no rádio, plataformas de streaming e nas redes sociais. E o motivo dessa explosão se dá por conta da cinebiografia Michael, lançada agora em abril, que se tornou um sucesso mundial. As músicas de Michael Jackson chegaram a toda uma geração em 2026. Nas redes sociais, adolescentes e jovens adultos começaram a compartilhar vídeos com músicas do rei do pop. Para divulgar o filme, homenagens se espalharam pelo mundo. O longa, que conta a história de Michael Jackson, já fez mais de 700 milhões de dólares em bilheteria em 4 semanas. Um novo clipe de Human Nature também foi lançado. O vídeo mescla performances de dança contemporânea com imagens de arquivo das turnês do cantor. Não importa a idade, parece que gostar do rei do pop voltou a ser tendência. Human Nature acabou se tornando um dos maiores símbolos dessa redescoberta coletiva.
4: E uma última informação, a gente acabou de falar, a Lana Canepa trouxe ao vivo para a gente as informações da urgência do projeto que aumenta o prazo para partidos pagarem multas. Pois bem, foi vapt-vupt, o projeto acaba de ser aprovado na Câmara, o que pode levar à falta de transparência e agora segue para o Senado. Obrigada pela sua companhia, o Jornal da Band está de volta amanhã.
6: Você fica agora com a novela Guerra das Rosas, boa noite e amanhã tem mais.
4: Tchau, tchau, até amanhã.
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10: Oito horas e 30 minutos, a partir de agora na Band News FM você fica com a transmissão da Copa Sul-Americana, a 5ª rodada da fase de grupos, São Paulo e Milionários no estádio do Morumbi. Mais uma noite de futebol para você ligado aqui na nossa programação da Band News FM. Boa parte da rede segue conosco para Milionários e São Paulo, estreia do técnico Dorival Júnior.
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10: Direta, ganhar 2 descansos dentro do calendário cruel do futebol brasileiro indo direto às oitavas e passando, pulando essa fase pré com os terceiros colocados da Copa Libertadores da América. Você ligado em São Paulo, Brasília, Belo Horizonte, Salvador, João Pessoa, Fortaleza, Curitiba, Porto Alegre, Goiânia e Manaus, tudo isso na programação natural da Band News FM, mas em todo o Brasil, em todo o mundo, também no nosso YouTube, youtube.com/radiobandnewsfm. Estamos ao vivo por lá com você, com imagens também para você acompanhar na nossa transmissão. Hoje, especificamente, apenas aqui dos estúdios da Band News FM em São Paulo, porque, por uma determinação Conmebol, estão proibidas as filmagens dentro dos estádios em partidas da Confederação aqui da América do Sul. A Conmebol é chata, mas você pode acompanhar também as vozes por lá. Marcelo Duol é o narrador dessa grande jornada, com os comentários do Cicinho, com as reportagens da Aline Fanelli. Eu, Lucas Belotti, te faço companhia na apresentação e no plantão. Vamos juntos aqui na nossa programação, que conta sempre com o seu pedido, com a sua participação. 11-999-592-100 é o canal de contato da Band News FM para você participar. 11-999-592-100, pode mandar a sua mensagem para cá ou também no chat do YouTube, porque eu estarei de olho em tudo que está chegando por lá. Você ao fundo já ouve o barulho ambiente, o som do estádio do Morumbi, na zona sul da cidade de São Paulo, e é para lá que a gente vai para ouvir a primeira informação, os primeiros destaques dessas duas equipes, a primeira escalação de Dorival Júnior na terceira passagem dele ao São Paulo, no São Paulo, está devidamente divulgada. É isso, Aline Fanelli, boa noite para você.
13: Oi, Lucas, ótima noite para você e para os nossos ouvintes. Um friozinho, né, aqui no estádio do Morumbi, 17 graus neste momento, e aquela leve garoa que aumenta mais, ou melhor, diminui ainda mais a sensação térmica, ou seja, dá mais frio. Mas hoje, como você disse, a Conmebol tem algumas restrições, então estamos aqui todos juntinhos na cabine da Band News FM para acompanhar essa terceira estreia do Dorival Júnior como técnico do São Paulo, um dos poucos da história a conseguirem esse feito, né, com o clube, chegar a uma terceira passagem. Ele que saiu em janeiro de 2024 para a seleção brasileira e está voltando agora para tentar tirar o time de uma situação ruim na temporada e buscando a classificação na Sul-Americana. O grupo ainda está bastante apertado, mas o São Paulo lidera a chave. Hoje o Dorival pode comemorar que tem à disposição Luciano e Alan Franco. Os dois estão recuperados de lesões, relacionados e titulares para a partida de hoje. O que que o Dorival muda? Dorival muda, portanto, o sistema defensivo, mas ao contrário do que o torcedor pensa, não é o Sabino que continua ao lado do Alan Franco. É o Dória que fica no time titular. Então, Lucas Ramon na lateral direita, Rafael no gol, Dória, Alan Franco e Enzo. O meio de campo com Bobadilha, Danielzinho e Luciano. E aí, Arthur Ferreirinha e Jonathan Caleri. Ferreirinha voltando ao time titular.
10: Tá, então a primeira escalação do técnico Dorival Júnior, hein, com essa mudança colocada pela Aline, que talvez vá gerar um pouquinho de irritação do torcedor, que não tá muito contente com as atuações do Dória. Isso será assunto também já já na mesa, comigo, Lucas Belotti, com o comentarista Bandeirantes FM Cicinho. Mas antes da gente seguir girando a nossa equipe no Morumbi, passando também pelos demais jogos desta terça-feira de futebol na América do Sul e na Europa, eu quero saber da Aline Fanelli, o Milionários, equipe que vai tentar desbancar o São Paulo no estádio no Morumbi, tricolor, com uma campanha sólida na Copa Sul-Americana, nem gol sofreu até aqui. Como é que chega esse time colombiano para tentar desbancar essa situação favorável do tricolor na tabela, Aline?
13: Do outro lado, o técnico Fabián Bustos, ele tá um pouquinho impressionado também, viu, Lucas? Porque ele chegou em fevereiro, foi eliminado no mata-mata do campeonato colombiano e pra partida de hoje escala três zagueiros, com o retorno do Sérgio Mosquera, ele tava lesionado, também volta. Então o Milionários vai ter uma equipe modificada até com relação ao jogo de Bogotá, em que os clubes empataram por 0-0. Novoa no gol, e aí o esquema com três zagueiros, o Sérgio Mosquera, Arias, Linás e Del Castillo, Matheus Garcia, Urenha, Sebastião Valência, Davi, McAllister Silva, Contreras e também o Castro. Esse é o time titular do Milionários, que volta a jogar no estádio do Morumbi depois de 18 anos.
10: É um momento especial, então, quase duas décadas de ausência dos colombianos no estádio do Morumbi, que volta a ser a casa do São Paulo, né? Já tinha voltado, é verdade, depois da maratona que o tricolor teve aí no interior do estado, como jogos em Campinas e também em Bragança Paulista, nas casas de Guarani e Bragantino, respectivamente. Bom, já tem bola rolando em partidas envolvendo brasileiros, mas é Copa Libertadores da América e não Sul-Americana. Nesse momento, 30 minutos de jogo, estádio do Maracanã. O Fluminense está batendo o Bolívar, da Bolívia, por 2-1. É, o Flu saiu na frente com o Lúcio Acosta logo no comecinho do jogo, 6 da etapa inicial. E o Melgar deixou tudo igual para o Bolívar aos 24, também do primeiro tempo. Há pouco, 5 minutos atrás, aos 25, John Kennedy recolocou o Flu à frente nesse resultado que é imprescindível. Não vou nem dizer importante, porque um tropeço do Fluminense hoje praticamente selaria, né, a desclassificação da equipe. Na verdade, selaria matematicamente, porque o Bolívar venceria aí e ganharia 2 pontos a mais. Então, nesse momento, o Flu ainda tem chances matemáticas de classificação, mas já não tem chance de liderar essa chave, que, neste instante, é liderada pelo Independiente Rivadavia. Então, é uma vitória importante para o Fluminense, que vai não conseguindo ultrapassar o Bolívar, precisaria de saldo, né, ainda precisaria de outros 2 golzinhos marcados aí na partida para conseguir despachar a equipe boliviana já nessa rodada na tabela e assumir a segunda colocação do grupo, mas pelo menos se mantém vivo para essa última rodada dentro da chave de letra C na Copa Libertadores da América. Ainda teremos, né, por esse mesmo grupo, Independiente Rivadavia da Argentina, uma das melhores campanhas até aqui da Copa Libertadores, ainda não perdeu, 3 vitórias e 1 empate contra o Deportivo La Guaira da Venezuela. Esse jogo, então, por fazer, pode ser muito importante para o Fluminense, que nesse momento torceria para uma vitória do Rivadavia para conseguir pelo menos ultrapassar a equipe do La Guaira. Outros 2 jogos pela Copa Libertadores da América nesse momento. O Coquimbo Unido do Chile está vencendo o Tolima da Colômbia, 3-0. Esse jogo é lá no Chile. E o Rosário Central da Argentina está batendo Universidade Central no duelo dos centrais. Universidade Central da Venezuela. Esses grupos não envolvem equipes brasileiras, né? A gente vai ter outros duelos pela Copa Libertadores um pouco mais tarde. Um deles envolve, sim, uma equipe do nosso país. É o Mirassol, que vai enfrentar o Always Ready da Bolívia. Esse jogo não será na Bolívia por conta de protestos realizados no país. Foi realocado, será disputado no Paraguai. O Mirassol tem uma condição boa no grupo, apesar da tabela do Campeonato Brasileiro dizer que o ano não é tão feliz. Lidera a chave o Leão Caipira com 9 pontos somados. O Always Ready é o lanterna e não vai ter altitude ao seu favor hoje, portanto, perde quase que o cabelo do Sansão. Perde os seus poderes, o Always Ready da Bolívia, na partida contra o Mirassol. Às 9 horas da noite também, grupo do Corinthians, Santa Fé e Platense. Esse jogo é importante para o Timão, porque em caso de um tropeço do Platense, né, uma não vitória, seja empate ou um triunfo do Santa Fé, o Corinthians entra em campo amanhã contra o Peñarol, sabendo que se vencer já garante antecipadamente a liderança do grupo. Timão já está nas oitavas, também pela matemática dos pontos. Às 9:30 da noite, que jogo, hein? Estarei de olho aqui na mesa Band News FM, porque é confronto dos grandes da América do Sul. Boca Juniors e Cruzeiro se enfrentam às 9:30 da noite. Esse jogo é na La Bombonera, quinta rodada também, e é direto na classificação. Isso porque o Cruzeiro, neste instante, está na segunda posição com 7 pontos e o Boca é o terceiro com 6 pontos somados. Então, quem vencer essa partida vai para a última rodada dependendo das próprias forças para garantir uma vaguinha. Se o Cruzeiro vence, inclusive, já garante que não será ultrapassado pelo Boca Juniors e aí brigaria apenas com a Universidade Católica ou com o Barcelona de Guayaquil. O Barcelona, se vencer a Católica ainda nessa rodada, pode chegar aos 7 pontos e aí alcançaria eventualmente o Cruzeiro numa fase final da Copa Libertadores. Então, pro Cruzeiro hoje é não perder do Boca, porque pelo menos garante que ficará à frente do time argentino para a última rodada. Às 11 horas da noite, horário, você já sabe, por conta do fuso dentro do continente, é comum aqui na Copa Libertadores ou na Sul-Americana, teremos Independiente del Valle e Libertad. Esse jogo será no Equador. Pela Copa Sul-Americana, também tem bola rolando, finalzinho de jogo para Audax Italiano e Barraca Central. Audax está vencendo o time do Chile 1-0 e o Barraca Central com 1 a menos nesse momento. Tem jogo do grupo do Grêmio também, hein? O Montevideo City, equipe do grupo do Manchester City. A gente vai chegar lá porque o City hoje tropeçou e entregou o título de bandeja ao Arsenal no campeonato inglês. Montevideo City está vencendo o Deportivo Riestra por 3-1 e chegando aos 12 pontos. O Grêmio é o segundo colocado do grupo também, tem 7 pontos nesse momento. Então, com essa combinação de resultados, o Grêmio vai enfrentar o Palestino nessa rodada, sabendo que precisa apenas de um simples empate para garantir classificação à próxima fase. E aí, se empatar, né, não teria como alcançar o Montevideo City. Se vencer, ainda poderia brigar pela primeira posição. O Grêmio, eu repito, alcançaria a próxima fase, mas aí, minimamente, seria aquele playoff com os times da Libertadores, né? Precisa vencer se quiser sonhar com a liderança do grupo. Para além de São Paulo e Milionários, que você vai conferir na voz do Marcelo Duó, outras duas partidas hoje pela Copa Sul-Americana, América de Cali e Tigre. Esse jogo será na Colômbia, às 11 horas da noite. E pelo grupo do Santos, temos Deportivo Cuenca e Deportivo Recoleta. Esse jogo será no Equador, na casa do Cuenca, mas um confronto importante para o torcedor santista ficar de olho, né? O Cuenca é o segundo colocado hoje com 5 pontos, o Recoleta tem 4 pontos. Um empate seria maravilhoso para o Santos, né? Porque aí, com uma vitória amanhã, o Santos igualaria em pontos tanto o Cuenca, se empatar hoje de fato com o Recoleta, tanto o São Lourenço, que é o adversário do Peixe na Vila Belmiro, às 7 horas da noite. Bom, vamos pegar então o barco, atravessar o oceano e ir à Europa, porque hoje teve definição importante no campeonato inglês. O Bournemouth de Ryan, convocado para a seleção brasileira, conseguiu arrancar um empate do Manchester City. Com esse resultado, portanto, o Arsenal, sem entrar em campo, é o campeão da Premier League, encerrando um longo jejum. O City pulou para 82 pontos com esse

0: Inglaterra, então não pode mais alcançar o Arsenal. Só resta uma rodada de Premier League. O Arsenal tem 82, portanto 4 pontos a mais do que o Manchester City. E o empate também significou para o Brentford a possibilidade de garantir uma vaga na Europa League, né? Agora devidamente ali garantido na Europa League. Tinha o sonho de disputar a Champions, mas esse foi cancelado por conta do empate hoje. Não pode mais alcançar o Liverpool, né? O Bournemouth foi o time que mais empatou no campeonato inglês. São 17 igualdades agora. O time tá quase 20 jogos sem perder, mas muitos empates nesse caminho. Então, no número de vitórias, não alcançaria o Liverpool na tabela de classificação do campeonato inglês. Quem se complicou, talvez não tenha se complicado, mas perdeu a chance de respirar hoje, foi o Tottenham, que perdeu pro Chelsea. É, num jogo importante, né? Num clássico da cidade de Londres. Chelsea venceu por 2-1. Com esse resultado, o Tottenham ainda tem chances matemáticas de ser rebaixado para a segunda divisão. Vai ficar tudo para a última rodada entre Tottenham e West Ham. Se o Tottenham vencesse hoje, estaria salvo matematicamente e garantiria que poderia disputar a primeira divisão do futebol inglês no ano que vem, o que não aconteceu. Então o Tottenham tem 38 pontos, é o primeiro fora da zona de rebaixamento. Lá na Inglaterra é o Z3, não é o Z4. E o West Ham é o 18º, primeiro dentro do Z3, com 36 pontos. Se o West Ham vencer na última rodada e o Tottenham perder, aí a gente vai ter um time da Big Six disputando a segunda divisão do campeonato inglês. Agora 9 horas e 44 minutos, 9h44. Eu vou voltar a fazer então contato com o estádio do Morumbi para saber mais do técnico Dorival Júnior. Por que Aline Fanelli? Por questões necessárias ao São Paulo, ele foi apresentado ontem no CT da Barra Funda, quando o mundo inteiro estava de olho em uma outra coletiva que aconteceria alguns quilômetros dali, lá no Rio de Janeiro, para o anúncio do Carlo Ancelotti dos convocados para a Copa do Mundo. Mas o Dorival ainda assim falou, esclareceu algumas coisas aos jornalistas e ao torcedor são paulino que acompanhou antes da coletiva do Ancelotti, a do Dorival Júnior, não é isso?
1: É, e foi um evento bastante longo, viu, Lucas? Porque o vídeo tem quase uma hora, né? Eu tava acompanhando a seleção brasileira ontem, a coletiva do Ancelotti, então eu peguei para ver esse material hoje na preparação do jogo. O Rui Costa esteve ao lado dele, esclareceu algumas questões, como, por exemplo, o Arboleda não será reintegrado, ele continua treinando separado do elenco e não está nos planos do São Paulo reintegrar o jogador, porque foi um papo que saiu muito nas redes sociais nos últimos dias, que não procede. O Dorival, ele sabe da missão que ele tem no São Paulo, da situação financeira, da situação política. Segundo Rui Costa, alguns reforços vão ser contratados na janela de julho, depois da Copa do Mundo, para o retorno das competições. E o Dorival, ele não falou nada de reforço de uma maneira específica, mas ele sabe que nesse momento precisa recuperar a confiança do torcedor. A gente vai ouvir uma fala dele em que ele até faz o chamado, né, para o torcedor voltar ao estádio. Hoje o público vai ser bem pequeno aqui no Morumbi, o São Paulo nem divulgou a parcial, mas a última que a gente tem conhecimento é de apenas 13 mil ingressos vendidos. Então, claro, uma noite fria, 9h30, o São Paulo nessa situação, e aí o time retomando essa confiança para trazer novamente o torcedor ao estádio. Vamos ouvir o que disse o Dorival Júnior.
2: Eu vivenciei todo tipo de situação dentro da minha carreira, dentro da minha vida. Coincidentemente, o meu último trabalho também tinha características muito próximas, muito iguais assim àquilo que nós estamos vivendo nesse momento. Pedir ao torcedor que novamente volte à sua casa, volte ao Morumbi, acreditando muito numa recuperação dessa equipe. Nós precisamos naturalmente de uma reação rápida. Isso conta com a participação de todos que aqui estão.
1: E Lucas, o Dorival, ele tem 64 anos, a última passagem dele começou em 2023, em abril de 2023, foi até 2024, quando ele conquistou o título da Copa do Brasil de 2023. Teve a primeira passagem entre 2017 e 2018, e aí ele foi para a seleção brasileira em 2024. Então, ao todo, ele soma 92 jogos pelo tricolor, com 42 vitórias, 22 empates e 28 derrotas. Antes do Dorival, só três grandes ícones tricolores foram técnicos efetivos do São Paulo em ao menos três passagens: Vicente Feola, 7 passagens, José Poi, 4 passagens, e o Muricy Ramalho, 4 passagens. Aliás, Muricy Ramalho, que é o nosso convidado do podcast na trilha do Hexa desta semana.
0: É, Aline Fanelli também já trazendo aí as informações. A estreia na quinta-feira, a partir do meio-dia, então, hein? Conversa do Muricy Ramalho no nosso podcast na trilha do Hexa. Daqui a pouco a gente vai falar, é claro, sobre alguns destaques da seleção brasileira.

0: brasileira. Mas antes, vou manter o assunto no São Paulo, que pro torcedor, para alguns torcedores, é ainda mais importante e impactante do que a própria seleção. Por isso eu vou pegar o elevador aqui na programação Band News FM, saio da parte de baixo do estádio do Morumbi, vou à cabine Band News FM, onde está o comentarista Cicinho. Nessa noite gelada, eu estaria ansioso para observar o look do Cicinho, também do Marcelo Duó, sempre homens estilosos, ainda mais no frio, né, que costuma trazer esse carinho um pouco maior com as peças de roupa. Dizem que o frio nos torna mais estilosos, mas infelizmente a gente não tem essa imagem, então vamos com a voz do Cicinho na programação.
1: E quando não tem live é um moletomzinho só.
0: Ah, isso é verdade, isso é importante, né? Já que não tem a imagem, a gente não se prepara pra tal, naturalmente, assim é a vida. Ô Cicinho, quero te ouvir primeiro sobre essa expectativa pra chegada do técnico Dorival Júnior. O torcedor São Paulino pode esperar de diferente, hein? Daquele time que foi derrotado pro Fluminense no fim de semana pra esse que vai enfrentar o Milionários. Boa noite pra você, Cicinho, bem-vindo, meu irmão.
2: Boa noite, Lucas, a todos os ouvintes da Rádio Band News FM, a Aline que está aqui, o Duó. Assim, nós não temos vaidade, viu? Na questão da vestimenta a gente não tem vaidade, então estamos aqui com um agasalho, um abrigo.
0: Justo.
2: Como abrigo, né? Já ouviu falar de abrigo, moletom. Mas assim, a gente não tem vaidade porque o que importa é falar de futebol. Então o torcedor ele quer ouvir de futebol. E o que esperar do São Paulo essa noite? Um São Paulo diferente, um São Paulo com mais jogadas trabalhadas, um São Paulo tomando conta principalmente do meio de campo, se bem que o meio de campo é aquele que o Roger vinha usando. E se ficaram surpresos com a convocação da seleção brasileira, o Dorival hoje fez uma surpresa com o Dória, né? Deixando o Sabino no banco, Sabino que vinha sendo um dos principais defensores do São Paulo aí, a fase boa. Né? Algumas línguas até o colocava na seleção brasileira com merecimento, mas assim, aí não é pra tanto, mas já viu o Dorival tentando dar a cara dele, tentando, dando oportunidade pro Ferreirinha novamente. Talvez seja para que os jogadores, né, contra um adversário que no primeiro jogo não ofereceu tanta qualidade, então para esse segundo jogo, acredito que o São Paulo seja absoluto na questão do mando de jogo, né? Não seja surpreendido, porque a equipe adversária não esboçou nenhum tipo de reação jogando na sua casa. E o Dorival pensa em dar moral para esses jogadores que estão em baixa com a torcida, caso do Dória, do Ferreirinho. Então, um treinador novo, vida nova, o que espera é um São Paulo jogando o melhor futebol.
0: É isso que o torcedor São Paulino também está na esperança, e quem vai narrar esse possível bom futebol do São Paulo já é o Marcelo Duó. Vou dar boa noite para ele daqui a pouquinho, mas antes vou seguir com o Cicinho, só para ouvir um pouquinho sobre essa questão, porque você já esteve lá dentro, né, Cicinho? Imagino que já tenha vivido algumas trocas de treinadores. Como é que é essa hora, hein? Porque o Dorival chegou, deu um treino, é disruptivo, o treinador chega e tenta mudar alguma coisa, ele fala, galera, vamos mais na parte do ânimo, não vou ter tempo nesse primeiro instante para fazer mudanças significativas. Como é que é esse primeiro contato do atleta com o treinador, ainda mais nesse caso, né? Um treino só do Dorival antes do jogo.
2: Não, o treinador ele tem a ideia de jogo dele, lógico que é muito mais tranquilo pro treinador que tá chegando quando a equipe não tá desempenhando um bom futebol. A cobrança ele pode pensar em mudar e já implantar a maneira dele que ele gosta de jogar. Lógico que não teve treinamento suficiente para entender o que o Dorival quer, mas muitos desses jogadores já trabalharam com o Dorival, então isso facilita também. O problema é quando você vive um bom momento e acontece o que passou com o São Paulo, né? Você tira o Crespo, que fazia a equipe jogar um futebol convincente, tinha um meio de campo que controlava a partida e criava dificuldade para os adversários, e aí chega o Roger e desmancha tudo isso. Então, assim, é um grande risco. O Dorival hoje, qual risco ele corre? Nenhum, porque o time não está jogando bem. O mínimo que melhore, já vão falar que é a questão do Dorival. E isso é bom pro treinador, dar moral para ele trabalhar. E pros jogadores que não vinham tendo oportunidade, é uma grande oportunidade de mostrar o trabalho pro novo treinador.
0: Tem essa também, né? O jogador se sente também um pouco inspirado aí, porque sabe que o cara que tava antes e não gostava de uma outra coisa que você fazia enquanto atleta, agora chega um cara novo, e é sempre uma oportunidade nova também de mostrar serviço. vamos ver, os 11 não são muito distintos, como já explicou a Aline Fanelli, mas a expectativa é de uma virada de chave com a chegada do técnico Dorival Júnior, campeão da Copa do Brasil em 2023. Marcelo Duó, espero que você esteja muito bem agasalhado aí do lado do Cicinho, também na cabine Bandinos FM, uma ótima visão aí centralizada no estádio do Morumbi. O que esperar desse jogo, hein? Finalmente o torcedor são paulino, que há algum tempo já não tinha mais aquele... Eu ia falar uma palavra, aquele tesão, mas pode ser para assistir o time jogar. Agora pelo menos tem um fato novo aí para acompanhar o tricolor na Band News FM, a chegada do Dorival. O que esperar desse duelo aí, Duó? Boa noite para você.
3: Tudo jóia, Belotti. Boa noite para todo mundo que tá vendo e ouvindo a Band News FM. Aqui, calor humano, né? A linha do meu lado de esquerdo, meu braço esquerdo, braço direito, Cicinho. Tá tudo certo, não tem conversa. Aqui os times já estão batendo bola, faz frio realmente no Morumbi, né? Dias frios em São Paulo. E um jogo que poderia ter um pouquinho mais de calor, né? Se não fosse tudo que o São Paulo fez com o seu torcedor nesse ano de 2026. São Paulo tem maltratado muito o seu torcedor, né? Eu não tô falando de preço de ingresso, não. Tô falando de postura mesmo. Se sinta-se bem. São Paulo foi destruído, né? Impressionante, assim. Você pegar de 3 meses atrás para agora... acabou, né? Qualquer possibilidade aqui do São Paulo vai ter que reconstruir um ânimo pro seu torcedor. Isso está presente aqui no Morumbi para um jogo que é importante. É a competição que São Paulo tem condição de chegar na final, ganhar e tal. E tanto é que hoje vai com uma escalação, acredito eu, praticamente titular, né? Com algumas coisas estranhas que a gente viu, já estava comentando aqui fora do ar. Milionário joga o seu semestre aqui, porque já foi eliminado no campeonato local, só tem a Copa Colombiana para disputar, que vai até o final do ano. Tem já, inclusive, movimentações de mudanças no seu elenco e tudo mais, mas tem chances reais de depender só dele para se classificar. E passa por isso ganhar do São Paulo aqui, que inclusive foi o último resultado que eles tiveram quando eles jogaram aqui há 18 anos. 1-0 em 2007 naquela oportunidade. Então acho um jogo que não vai ser muito fácil para o São Paulo, não. Esse time do Milionários lá na Colômbia fez um jogo duro, né? Foi um jogo muito ruim, na verdade, né? Tecnicamente. Mas acho que aqui, até pela situação das duas equipes, uma estreia, São Paulo tem coisas a mostrar para o seu treinador novo. Vamos ver se os caras, pelo menos, façam valer o seu mando de campo aqui, o São Paulo consiga sair daqui vencedor.
0: Boa, Marcelo Duó já assume de vez a transmissão Band News FM aqui para comandar São Paulo e Milionários. A bola rola às 9h30 da noite, então daqui 35 minutos a gente vai ter já no estádio do Morumbi a bola rolando para a estreia do técnico Dorival Júnior. O Cicinho Duó citou, tocou no ponto das Copas, né? O Dorival é um cara copeiro, campeão de várias aí. Foi campeão da Libertadores recentemente com a equipe do Flamengo, venceu a Copa do Brasil em 3 equipes que passou, o próprio Flamengo, o São Paulo e o Corinthians, é um dos grandes vencedores da história da competição. Não vai ter a Copa do Brasil, é verdade, mas vai ter a Copa Sul-Americana. Pensando até nessa característica do treinador, na profundidade do elenco, é meio que o foco do São Paulo nesse restante de temporada, Cicinho?
2: Olha, eu acredito sim, Lucas. Também, né, pode chamar de copinha, né? Tem que ver se ele é preparado pra copinha, porque o Dorival é um treinador vitorioso, sem sombra de dúvida, vai almejar coisas maiores e melhores no Campeonato Brasileiro, mas se tem essa possibilidade de chegar numa final de uma Sul-Americana que leva para Libertadores, que foi o que o presidente, o atual presidente falou, que o São Paulo não vai ser campeão, mas o São Paulo tem condições de ir para Libertadores. Eu acredito que o caminho mais fácil é investir exatamente na Sul-Americana, pelo baixo nível das equipes. Daqui a pouco vão entrar algumas equipes, né, vindas da Libertadores aí, que também não deve selar essas coisas. Então o São Paulo pode ser um dos favoritos aí. Então tem que concentrar as forças na Sul-Americana.
0: Pode ser uma oportunidade de título que o São Paulo já conquistou, né, em 2012 e depois acabou sendo derrotado em 2022 naquela final contra a equipe do Independiente Del Valle, ainda o time treinado pelo então treinador tricolor Rogério Ceni. Ô Cicinho, voltando à escalação, você deu uma pincelada, mas eu queria ouvir com um pouco mais de profundidade sobre as escolhas do Dorival, né? Principalmente a do Dória. Ele mantém o meio campo, aí é uma questão de esquema tático, mas na defesa ele tinha uma opção clara ali, posta a ele, que era Sabino ou Dória. E ele opta pelo Dória. Você falou aí em recuperar a confiança nessa chegada, mais ou menos por aí. Você acha que o Dorival tomou essa decisão por saber que o Dória tá pressionado e aí talvez ele já tire um pouco desse peso das costas de um jogador que falhou no último fim de semana?
2: Eu acredito que sim. Eu acredito que na coletiva provavelmente vai ser perguntado a ele o porquê de escolher o Dória ao invés do Sabino. Até porque, igual eu falei, o Sabino, para mim, junto com o Alan Franco, vinha bem. Depois que o Alan Franco teve a questão da lesão aí, complicou um pouquinho, mas o Sabino continuou jogando um futebol legal. E o Dória, nas partidas que jogou, acabou comprometendo. Então, assim, o Dorival provavelmente vai ser perguntado, e aí nós vamos saber mais a fundo se foi uma questão de poupar mesmo, ou se realmente para dar confiança pro Dória. Eu vou no lado da confiança, porque joga em casa, contra uma equipe assim, limitada, é a oportunidade também de deixar uma boa pressão frente ao torcedor são paulino.
0: E aí, Cicinho, eu tava dando uma olhada aqui no banco de reservas do São Paulo, né? Assim como era na era Roger Machado, lotado de garotos. A gente tem o Osório, a gente tem o Luan, que não é mais um garoto, mas é cria de Cotia, Hugo, Jordney, Pedro Ferreira, Luca. São todos garotos que não vinham tendo tanta minutagem com o técnico Roger Machado. Parece um dos desafios e uma das expectativas do torcedor para essa era Dorival, oportunizar mais a base, porque no Corinthians ele lançou uma galera nesse último trabalho.
2: Esses jovens têm que aproveitar a oportunidade. O Dorival é um treinador que dá moral para os jovens, é um treinador que conhece o caminho dentro de campo, facilita o jovem a jogar. Então esses meninos têm que abraçar a oportunidade, que estão sempre sendo lembrados. É entrar e dar conta do recado, porque o São Paulo é uma equipe que hoje financeiramente está muito mal. Então o grande investimento do São Paulo é nessas joias saindo de Cotia. Acredito que o Dorival também vai ser um cara que vai ter um relacionamento mais próximo do Júlio Batista, exatamente para que a base se torne aí um grande auxílio para a equipe principal durante essa temporada.
0: Definitivamente o São Paulo precisa, tanto na parte financeira, né, de oportunizar esses garotos, quem sabe conseguir boas vendas, tanto na parte esportiva mesmo, de ajuda ao elenco enxuto e que não tem dado tantas opções assim, pelo menos depois da saída de Hernan Crespo. Agora 9:00 no horário de Brasília, 9:00 cravadinho. Fim de jogo lá no estádio do Maracanã, hein? O Fluminense bateu o Bolívar por 2-1. Um final de jogo movimentadaço, cheio de chances para ambos os lados. O Fluminense perdeu gols inacreditáveis que serão importantes para a tabela de classificação, porque com esses 3 pontos, o tricolor da Laranjeiras fica na terceira posição, passa momentaneamente o La Guaira, fica atrás de Bolívar, Independiente e Rivadavia. O Fluminense já não tem chances de alcançar a equipe argentina que lidera, o Rivadavia com 10 pontos, lá isoladão, não pode mais ser alcançado, já tem a liderança dessa chave garantida, né? E vai enfrentar o La Guaira exatamente nessa rodada da Copa Libertadores. Então o Flu matematicamente segue vivo, vai depender dessa última rodada, né? Entre Fluminense e Bolívar, a questão pode ir para o saldo de gols, a questão pode ir para a pontuação, tudo isso depende. Eles hoje estão empatados, então se o Fluminense vence, o Bolívar tropeça, aí o Flu fica com a vaga. Se os dois vencerem ou se os dois tiverem o mesmo resultado, seja empate ou derrota na última rodada, a decisão vai para o saldo e nesse momento favorece a equipe boliviana. Fluminense -2, Bolívar 0, por isso era importante ganhar e ganhar bem no Maracanã. A vitória veio, mas o saldo esse não foi construído. Tem bola rolando também pela Copa Libertadores da América. Esse jogo está sendo no Paraguai, por conta de protestos na Bolívia. A Conmebol mudou todos os jogos que seriam lá no país nesta rodada de Libertadores e Sula, Always Ready e Mirassol. O jogo com os portões fechados, né? Não tem público nenhum. Não imagino também a vontade do povo paraguaio de acompanhar o Always Ready e Mirassol numa terça-feira à noite, mas não dá para ver ninguém no estádio. Então, Always Ready e Mirassol, 1:30 do primeiro tempo, 0-0. Mirassol é líder dessa chave da Copa Libertadores, que conta, para além do adversário de hoje, com Lanús, atual campeão da Recopa, e a tão temida LDU, que foi semifinalista da Libertadores do ano passado, né? Eliminou inclusive o São Paulo e quase que despacha o Palmeiras. Sofreu uma virada histórica e heróica dentro do Allianz Parque depois do 3-0 na altitude de Quito. 9:02 agora, 9:02 no horário de Brasília. A gente vai para uma pausa rápida aqui na programação Band News FM. Já volta para falar mais de São Paulo e Milionários, para falar mais das outras partidas no radar da Central Band News FM de apresentação nesta noite. Não saia daí, Band News FM, aqui o Futebol é Notícia.
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